0: A relação política que o Brasil sempre teve com os Estados Unidos, ela deixa de presidir ou orientar as conversas. Né? Não há espaço para discussão de outra natureza, que não seja a defesa da soberania e a defesa dos reais interesses do Brasil.
1: Segundo o ministro Márcio Elias, a reunião foi uma continuidade às conversas iniciadas na semana passada. Os temas foram divididos por áreas e uma das frentes tratou também da cooperação no combate ao crime transnacional.
0: Há um reconhecimento de que é possível avançarmos nesse ponto. O Ministério da Justiça aqui no Brasil fez um trabalho, nós já tínhamos apresentado na visita do presidente Lula ao presidente Trump e hoje nós detalhamos um pouco mais esse plano bilateral.
1: O prazo final para o governo dos Estados Unidos definir a aplicação de novas tarifas sobre produtos brasileiros é 15 de julho. Outra reunião entre os dois governos deve acontecer esta semana. Reportagem Luana Karen.
2: O vício em jogos de azar é prejudicial à saúde mental e financeira dos apostadores.
3: O aplicativo Meu SUS Digital oferece acompanhamento e tratamento.
2: Um teste identifica os sinais e por meio do aplicativo é feito o encaminhamento com consultas online com especialistas.
4: Seduzida pela promessa de dinheiro fácil, a educadora Zélia Fernandes apostou online pela primeira vez em 2024. Com o passar do tempo, os ganhos deram lugar à dívida e à mudança de comportamento. Ela só parou de jogar no início deste ano.
5: Quando eu perdi um dinheiro, no qual que eu precisava muito dele, a conta estava toda zerada, eu tinha perdido tudo, e eu falei assim, eu não posso ficar assim.
4: O quadro de saúde enfrentado pela Zélia tem nome, ludopatia, distúrbio psiquiátrico de quem tem compulsão por jogos de azar. Uma pesquisa da Universidade Federal de São Paulo aponta que quase 1,5 milhão de brasileiros acima de 14 anos apresenta algum sinal deste transtorno. Com a expectativa de atender até 600 pessoas por mês, o aplicativo Meu SUS Digital começou a oferecer teleatendimento gratuito para quem enfrenta esta enfermidade, como explica Marcelo Quimatti, diretor do Departamento de Saúde Mental, Álcool e Outras Drogas do Ministério da Saúde.
6: A pessoa ela vai saber se ela tem problemas ou não com jogos e apostas. Ela vai primeiro ser acolhida, vai fazer uma marcação de atendimento, vai passar por um acolhimento e depois vai entrar num programa de cuidado.
4: Para utilizar o serviço, é preciso acessar o aplicativo e realizar um autoteste, com perguntas que ajudam a identificar sinais de risco. Nos casos mais graves, o ciclo de cuidados inclui até 13 consultas por vídeo, com duração média de 45 minutos. O atendimento é gratuito e confidencial e realizado por psicólogos ou terapeutas ocupacionais com apoio de médico psiquiatra quando necessário. Marcelo Quimatti aponta sinais de quando procurar ajuda.
6: Ela deixa de ter algumas outras atividades, ela começa a comprometer a renda pessoal ou familiar ao longo de um mês. Quando ela começa a perder e ela continua jogando para recuperar o que ela perdeu. Quando uma pessoa ela começa a fazer isso, ela já está com um problema bem instalado.
4: O Meu SUS Digital pode ser baixado gratuitamente nas lojas Android ou iOS, ou acessado na versão web em meususdigital.saude.gov.br. Reportagem Graziele Bezerra.
3: E a Polícia Federal realiza operação para investigar operações ilegais em empresas de aposta online, as chamadas bets.
2: A Operação Véu de Maia investiga um suposto esquema de lavagem de dinheiro e evasão de divisas envolvendo 87 empresas.
3: Foram cumpridos 9 mandados de busca em municípios de Goiás, São Paulo e Rio Grande do Sul.
2: Os investigados podem responder por crimes como lavagem de dinheiro, evasão de divisas e organização criminosa.
3: A Receita Federal abriu consulta à restituição automática do imposto de renda.
2: A partir de amanhã, os contribuintes podem checar se têm direito ao lote especial de restituição automática.
3: Ele é destinado a contribuintes que não apresentaram declaração e possuem um cronograma próprio.
7: O lote automático beneficia contribuintes que não eram obrigados a declarar o imposto de renda em 2025, não entregaram a declaração, tiveram o imposto retido na fonte em 2024 e têm até R$1.000 a receber. Para receber, é necessário que o CPF esteja regular e vinculado a uma chave Pix. Para saber se tem direito, a consulta poderá ser feita pelo site ou pelo aplicativo da Receita.

0: Receita Federal a partir desta quarta-feira. Também será possível conferir a declaração simplificada feita pela Receita e incluir informações, se necessário, além de fazer ajustes antes da conclusão do processamento. O órgão orienta que a consulta seja realizada apenas pelos canais oficiais para garantir a segurança das informações. O pagamento vai ser feito no dia 15 de julho, diretamente na conta vinculada à chave Pix do tipo CPF. Graziela Mendonça para a Voz do Brasil.
1: A Receita Federal ressalta que este lote especial de restituição automática não faz parte do calendário regular de restituições.
2: Os lotes regulares continuam sendo pagos normalmente aos contribuintes que entregaram a declaração dentro do prazo legal. O próximo lote regular está previsto para o dia 31 de julho.
1: Começaram hoje os pagamentos do seguro defeso referentes a períodos de proibição da pesca anteriores a 2026.
2: No valor de um salário mínimo por mês, o seguro é destinado a quem precisa interromper a atividade durante o defeso para proteger a reprodução dos peixes.
3: Márcio Luiz Nascimento é pescador em Santa Catarina e ele conta como se prepara para o período de defeso em que a pesca fica proibida.
4: A gente que é pescador, a gente sempre pensa no inverno, né? Que é para nós esse período agora, então a gente tem que se programar, guardar uma moedinha trocada, né? Para se manter sustentado com a família.
3: Nos períodos de defeso, ou seja, a pausa devido à reprodução das espécies, os pescadores artesanais têm direito ao seguro defeso no valor de um salário mínimo mensal. Nesta terça-feira, começaram os pagamentos referentes aos períodos de defeso anteriores a 2026. Os valores estão sendo depositados em parcela única para pescadores artesanais que tiveram o direito ao benefício reconhecido e aguardavam a emissão do pagamento. Tem direito os trabalhadores que já solicitaram auxílio dentro do prazo, cumpriram todos os requisitos e tiveram o pedido aprovado pelo Instituto Nacional do Seguro Social, INSS. Os pescadores artesanais podem consultar a situação do pagamento pelo aplicativo Carteira de Trabalho Digital ou pelo portal Emprega Brasil no endereço emprega-mais-brasil.trabalho.gov.br/trabalhador. Quem ainda possui pedidos em análise pode acompanhar o andamento do processo pelos canais oficiais Meu INSS, site e aplicativo e Central 135. Reportagem Gabriela Noronha.
1: E também sobre o assunto, eu e Mariana Jungmann conversamos mais cedo com a presidente do INSS, Ana Cristina Silveira. Vamos ouvir.
5: Presidente Ana Cristina Silveira, um prazer ter a senhora com a gente aqui na Voz do Brasil mais uma vez. Vamos falar então de seguro defeso? Ele começou a ser pago aí para os pescadores. E aí a minha primeira pergunta é, ele vai ser pago agora para pescadores de todo o país ou isso varia de acordo com cada região, com cada tipo de pesca, por exemplo, se de rio ou de mar?
6: O seguro defeso pescador artesanal, ele vai ser pago para todo o país, para quem fez o requerimento até outubro de 2025, junto ao INSS. Já foi feita a análise e a gente está pagando entre 7 a 11 de julho de 2026 a 121 mil pessoas, no valor de R$ 721 milhões.
1: E quem está apto a receber?
6: Todos que fizeram a solicitação dentro do prazo até outubro de 2025, que levaram as documentações necessárias, porque a partir de novembro de 2025 a competência passou a ser do Ministério do Trabalho e Emprego. Então, a partir daí será pago pelo Ministério do Trabalho.
5: Agora, presidente, se o pescador tiver um emprego com carteira assinada, por exemplo, ele pode receber o seguro mesmo assim?
6: Não. O seguro defeso pescador artesanal, ele é direcionado a pescadores profissionais, que exercem a pesca como única fonte de renda. Ele não pode receber nem benefício assistencial, nem outro benefício previdenciário, exceto auxílio acidente e pensão por morte de um salário mínimo.
5: Eu faço essa pergunta porque a gente lembra que alguns pescadores, às vezes, também trabalham em outras atividades rurais, mas então nesse caso seguro defeso só para quem tem a pesca como atividade exclusiva.
6: Isso, quem exerce a pesca de forma profissional, sozinho ou com sua família em regime de economia familiar.
1: Presidente, quais são os documentos que o pescador deve apresentar ao INSS para solicitar o seguro e por onde ele começa a fazer esse pedido?
6: Então, a partir de novembro de 2025, ele vai fazer esse requerimento no portal Emprega Brasil ou na carteira de trabalho digital, uma vez que a gestão do seguro defeso pescador artesanal passou a ser do Ministério do Trabalho e Emprego. A documentação permanece a mesma. São os documentos pessoais, o registro geral de pesca a partir de um ano e também o comprovante de contribuição referente ao produto que ele comercializa.
5: E, aliás, aqui é muito importante a gente gente lembrar que os pescadores precisam manter os seus registros atualizados. Isso é feito com o Ministério do Trabalho, não é feito com a Previdência Social, mas é sempre bom a gente reiterar aqui a importância de que eles tenham um registro regularizado para que eles possam ter direito ao seguro-defeso, né, presidente?
6: Isso, ele faz a partir de um aplicativo do Ministério da Pesca e Agricultura, e ele tem que ter esse registro há mais de um ano para poder ter direito ao seguro-defeso do pescador artesanal.
5: Perfeito.
1: E os pescadores que já fizeram pedido e não receberem, podem recorrer? Como é que procede nesse caso?
6: Então, essa pergunta ela é muito importante, porque nesse período de 7 a 11 de julho de 2026, serão pagos os pedidos já analisados, mas ainda não analisamos todos. Nós vamos analisar o restante nos próximos 60 dias. Então, só cabe recurso quando o requerimento for negado. Então, enquanto tiver em análise, não cabe recurso.
5: Muito bem, nós conversamos com Ana Cristina Silveira, presidente do INSS. Presidente, muito obrigada pela sua entrevista aqui à Voz do Brasil.
6: Eu agradeço, é um prazer estar aqui com vocês na EBC e na Voz do Brasil.
2: Câncer de mama é a principal causa de morte por câncer entre mulheres no Brasil e no mundo.
1: E para tratar os casos mais agressivos da doença, foi aprovado esta semana um novo tratamento que consiste na aplicação, na ampliação do uso de um medicamento já disponível no país.
7: Pacientes com câncer de mama poderão usar uma nova medicação para o tratamento da doença. A Agência Nacional de Vigilância Sanitária aprovou uma nova indicação terapêutica para o medicamento Enhertu, Trastuzumab deruxtecana, que já é registrado no Brasil para câncer de mama. A indicação é para o tratamento auxiliar de pacientes adultos com câncer de mama HER2 positivo, que apresentam doença invasiva residual mesmo após quimioterapia e cirurgia. O câncer de mama é o tipo de câncer mais diagnosticado no mundo e a principal causa de morte por câncer entre mulheres. Aqui no Brasil, entre 10% a 19% dos casos, há a presença do HER2, o subtipo associado à maior agressividade e pior prognóstico. A nova indicação da Anvisa se baseou em estudo que demonstrou melhora clinicamente relevante na sobrevida livre de progressão. Os resultados mostraram redução de 53% no risco de recorrência invasiva ou morte com o uso do Enhertu. Daniele Popov para a Voz do Brasil.
2: E a Anvisa alerta que as canetas emagrecedoras de tisepatida contrabandeadas do Paraguai e comercializadas ilegalmente no Brasil não têm a mesma eficácia e segurança dos medicamentos registrados no país.
1: Segundo a agência, não há evidências de que esses produtos sejam equivalentes aos aprovados para uso no Brasil.
8: A Agência Nacional de Vigilância Sanitária informou que não há comprovação de que as canetas de tisepatida contrabandeadas sejam equivalentes aos medicamentos registrados no Brasil. Uma análise realizada pelo Centro de Informação e Assistência Toxicológica da Unicamp testou marcas vendidas ilegalmente em redes sociais no país. Segundo a Anvisa, os testes realizados identificaram apenas a presença do princípio ativo, além da concentração e da estrutura molecular da substância. A agência explica que para comprovar que dois medicamentos são equivalentes, é preciso fazer estudos específicos em centros credenciados. Esses testes avaliam, por exemplo, como o medicamento é absorvido pelo organismo, quanto da substância chega à corrente sanguínea e quanto tempo ela leva para ser eliminada. A agência também informou que as análises feitas pela Unicamp não verificaram aspectos como a absorção do medicamento, a presença de impurezas ou contaminantes, a esterilidade do produto e o cumprimento das boas práticas de fabricação. Por isso, segundo a Anvisa, não é possível concluir que as canetas tenham a mesma eficácia, segurança e qualidade dos medicamentos aprovados para uso no Brasil. Thaís de Araújo, para a Voz do Brasil.
2: O Ministério da Saúde e o IBGE realizam a terceira edição da Pesquisa Nacional de Saúde.
1: A coleta de dados vai até 30 de novembro.
2: A pesquisa reúne informações sobre as condições de saúde da população, fatores de risco, acesso aos serviços de saúde e determinantes sociais.
1: Nesta edição, aproximadamente 140 mil domicílios serão visitados. O questionário individual será aplicado a um morador com 15 anos ou mais.
2: Desta vez, a Pesquisa Nacional de Saúde vai contar com coleta de sangue e urina em uma amostra da população de 15 mil a 20 mil participantes com 35 anos ou mais.
1: Entre os exames previstos estão hemograma, hemoglobina glicada, creatinina, ácido úrico, sódio e potássio, além de sorologia para chikungunya e dosagem de chumbo e mercúrio.
2: Proprietários de imóveis rurais podem acessar por meio do aplicativo Meu Imóvel Rural documentos e informações sobre seus imóveis em um único ambiente digital.
1: A plataforma permite também o compartilhamento de dados com bancos e cooperativas, além de informar sobre condições climáticas.
9: Proprietários de imóveis rurais podem reunir em um único aplicativo documentos e informações que antes precisavam ser consultados em diferentes sistemas públicos. Disponível gratuitamente para celulares Android e iPhone, o acesso é feito com a conta GovBR. O coordenador-geral da Secretaria de Transformação do Estado do Ministério da Gestão e Inovação em Serviços Públicos, Carlos Guedes de Guedes, destaca as vantagens do serviço.
10: O agricultor hoje tem na palma da mão seus documentos, os documentos da propriedade.
9: Além de consultar dados do Cadastro Ambiental Rural, do Sistema Nacional de Cadastro Rural, do Sistema de Gestão Fundiária e do Cadastro Nacional da Agricultura Familiar, o aplicativo permite emitir o certificado de cadastro de imóvel rural e compartilhar informações com cooperativas, instituições financeiras e assistência técnica, sem informar a senha da conta GovBR. Duas novas funcionalidades ampliam os serviços oferecidos pelo aplicativo. O Tô em Dia verifica possíveis pendências que podem dificultar o acesso ao crédito rural e orienta como regularizar a situação. Já o Produção Certa reúne informações que ajudam o produtor no planejamento da produção, como detalha o coordenador Carlos Guedes de Guedes.
10: Se ele planta milho, o zoneamento climático vai dizer para o agricultor qual é a melhor época de plantar milho e que ali ele vai poder pegar o crédito rural oficial. Ali ele vai poder pegar o seguro rural porque ele está plantando na hora certa. Da mesma maneira, se ele planta, né, milho, ele quer saber o custo de produção do milho, ele vai ter a informação a partir dessa parceria com a Conab, aonde está o custo de produção e o preço do milho nos principais centros produtores e consumidores do país. E se ele quiser saber a previsão do tempo, ele consegue também ver essa informação a partir do Zoom no município da localização da propriedade.
9: O aplicativo Meu Imóvel Rural atende tanto os agricultores familiares quanto médios e grandes produtores rurais. Reportagem Caroline Blaut.
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2: Filmes e festivais de cinema nacionais podem se inscrever para receber apoio do Banco Nacional de Desenvolvimento Econômico e Social, o BNDES.
1: Serão destinados recursos a 5 filmes de longas metragens e a 3 festivais de cinema nacionais.
2: Saiba como participar na reportagem de André de Barros Lima.
12: O banco vai patrocinar 15 filmes de longas metragens divididos em 5 categorias. Ficção grande público, ficção destaque de crítica, documentário, animação e selecionado em festival internacional. O edital também vai apoiar 3 festivais de cinema nacionais e vai contar com reserva de vagas pelo critério de indução regional para participantes da cadeia produtiva do audiovisual das regiões Norte, Nordeste e Centro-Oeste. As inscrições para o edital de cinema do BNDES estão abertas até o dia 13 de agosto. Você pode obter mais informações sobre o edital no site bnds.gov.br. Reportagem André de Barros Lima.
1: Audiovisual nacional na palma da mão.
2: A plataforma Tela Brasil, que reúne filmes, documentários e animações brasileiras, agora está disponível na loja de aplicativos do sistema Android.
1: O catálogo reúne 555 obras, incluindo longas, curtas e produções premiadas internacionalmente.
13: Já está disponível para Android e iOS o aplicativo do Telebrasil. Agora é possível assistir a produções nacionais de filmes na palma da mão. O Telebrasil é a primeira plataforma pública de streaming do audiovisual nacional. No aplicativo estão reunidas de forma gratuita mais de 500 obras brasileiras entre 1910 e 2025. O acesso é feito apenas com login na plataforma gov.br. O aplicativo oferece praticamente os mesmos recursos da versão para navegador, como busca por títulos, navegação por categorias, criação de listas, histórico de exibição e reprodução automática. A plataforma também possui recursos de acessibilidade na maior parte do catálogo dos filmes, como legendas descritivas, audiodescrição e tradução em libras. O acervo reúne obras audiovisuais brasileiras, abrangendo diferentes gêneros, como ficção, documentário, animação e experimental. São produções em longa, média e curta metragem. Há ainda uma seleção especial com produções e coproduções brasileiras que marcaram presença no Oscar desde 1960. Para assistir, basta acessar o site telebrasil.cultura.gov.br ou buscar o Telebrasil na loja de aplicativos do seu celular. Reportagem Edinaldo Júnior.
2: O Ministério da Cultura, em parceria com o CNPq e o Ministério do Trabalho e Emprego, lançou uma chamada pública para implantação de incubadoras da economia criativa.
1: A medida atende a quem trabalha com expressões artísticas e entidades culturais.
2: Pesquisadores e instituições de todo o país já podem enviar projetos científicos e tecnológicos que ofereçam suporte técnico e de formação a trabalhadores, coletivos e empreendimentos culturais.
1: As propostas devem ser enviadas até o dia 10 de agosto. O resultado será divulgado no dia 30 de outubro.
2: O edital completo com as regras de participação já está disponível na página do Ministério da Cultura, em gov.br/cultura.
1: E essas foram as notícias do Governo do Brasil.
2: Uma realização da Secretaria de Comunicação Social da Presidência da República.
1: Com produção da empresa Brasil de Comunicação.
2: Fique agora com as notícias do Poder Judiciário e do Congresso Nacional. Uma boa noite.
1: Boa noite para você e até amanhã.
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16: STF valida lei da Bahia contra desinformação sobre epidemias e pandemias.
17: Justiça Eleitoral inicia convocação de mesários nesta terça-feira.
16: STJ afasta possibilidade de reconhecimento de papiloscopistas da Polícia Federal como peritos oficiais.
17: Boa noite, eu sou Marcela Luiza.
16: Eu sou Walter Lima.
17: O Supremo Tribunal Federal decidiu que é constitucional a lei da Bahia que estabelece multa para a divulgação de informações falsas sobre epidemias e pandemias.
16: A decisão foi tomada por maioria de votos em sessão do plenário virtual. Judite Aragão.
18: A lei baiana prevê multa de 5.000 a 20.000 reais para quem divulgar informações falsas por meios impressos, televisão, rádio ou plataformas eletrônicas, sem citar a fonte primária. A norma também alcança quem produz ou dissemina esse conteúdo de forma dolosa e quem utiliza mecanismos automáticos para ampliar a circulação das informações falsas. A ação foi proposta pelo Partido Liberal, que alegava invasão da competência da União para legislar sobre telecomunicações e radiodifusão, além de violação à liberdade de manifestação do pensamento e à liberdade de imprensa. Mas prevaleceu o voto do ministro Alexandre de Moraes. Para a maioria, a lei trata principalmente da proteção da saúde pública. Temem que estados também podem legislar. Segundo o ministro, a referência aos meios de comunicação é apenas acessória e não transforma a norma em legislação sobre telecomunicações.
17: Justiça Eleitoral inicia a convocação de mesários.
16: Eles vão atuar nas eleições deste ano. Fábio Ruas.
19: As juízas e os juízes eleitorais têm até 28 de agosto para publicar edital com a nomeação das mesárias e mesários que vão atuar no primeiro e em um eventual segundo turno das eleições 2026. A carta de convocação vai informar a função a ser desempenhada, além de data e local da eleição e do treinamento. Em caso de impedimento legal, a pessoa tem até 5 dias para recusar. As mesárias e mesários têm direito a 2 dias de folga para cada dia trabalhado. Auxílio alimentação de R$65 por turno. Tem preferência em caso de empate em concursos públicos que tem essa previsão no edital e pode contar como atividade extracurricular em universidades conveniadas.
17: STJ afasta possibilidade de reconhecimento dos papiloscopistas da Polícia Federal como peritos oficiais.
16: Esse reconhecimento poderia levar a um movimento de equiparação salarial. Fátima Uchoa.
2: O papiloscopista tem a função de identificar pessoas, por exemplo, por meio das impressões digitais. A decisão da segunda turma do STJ reformou o acórdão do TRF1 que havia mantido a sentença favorável à ação civil pública do Ministério Público Federal para invalidar atos administrativos da Corregedoria Geral da Polícia Federal que proibiam o reconhecimento dos papiloscopistas como peritos. Para o ministro relator Teodoro Silva Santos, os papiloscopistas policiais federais não estão incluídos no rol de peritos oficiais de natureza criminal previsto em lei, que menciona apenas peritos criminais, médicos legistas e odontolegistas.
17: Brasil bate recorde histórico na contratação de jovens aprendizes, segundo o Ministério do Trabalho e Emprego.
16: E o Judiciário Trabalhista contribui com essa conquista, fortalecendo o acesso ao mercado de trabalho. Rossini Gomes.
20: O Brasil registrou 726 mil jovens aprendizes contratados entre janeiro e abril deste ano. Para a Justiça, esse balanço é reflexo das iniciativas de combate ao trabalho infantil. Por isso, atualmente, mais de 10 tribunais regionais do trabalho desenvolvem ações para incluir quem tem entre 14 e 24 anos no mercado formal, por meio do programa Jovem Aprendiz. Dentre os direitos trabalhistas e previdenciários estão carteira de trabalho assinada, 13º salário, vale transporte e férias no mesmo período da escola ou da faculdade. A Justiça do Trabalho quer garantir acesso seguro ao emprego com formação educacional.
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17: Uma boa noite.
16: E até amanhã.
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1: Eu sou Paula Groba.
2: E eu sou Humberto Pinheiro.
1: E estes são os destaques de hoje do Jornal do Senado, que começa agora.
2: Senado aprova e segue para sanção aumento de penas para crimes sexuais contra crianças em ambiente virtual.
1: Partidos podem ser incluídos em fiscalização contra lavagem de dinheiro.
2: Avança no Senado criação do Programa Nacional Metano Zero.
1: Boa noite.
2: Boa noite.
1: O avanço da inteligência artificial trouxe novas possibilidades, mas também abriu espaço para crimes cada vez mais sofisticados.
2: Para enfrentar essa realidade e reforçar a proteção de crianças e adolescentes, o Senado aprovou um projeto que aumenta as penas para diversos crimes sexuais, inclusive quando a tecnologia é usada para produzir ou manipular imagens e outros conteúdos de exploração sexual infantil. O texto segue agora para sanção presidencial. Repórter Pedro Pincer.
3: Nos casos de produção, reprodução, direção, fotografia, filmagem ou registro de conteúdo de violência sexual contra criança ou adolescente, assim como a sua venda ou exposição, a pena atual é de 4 a 8 anos de reclusão e multa. O projeto eleva essa punição para 4 a 10 anos de reclusão e multa. O texto ainda aumenta a pena em 1/3 se a venda ou a exposição ocorrer por meio da internet, das redes sociais ou de outras tecnologias. Da informação e comunicação. O relator, senador Fabiano Contarato, do PT do Espírito Santo, informou que entre janeiro e julho de 2025 foram registradas 49.336 denúncias anônimas de abuso e exploração sexual infantil.
4: Nesse cenário, temos que o incremento de penas, sua inserção no rol de crimes hediondos e a ampliação de condutas delitivas promovidas pelo projeto são medidas adequadas e necessárias.
3: O texto também aumenta a punição para quem oferece, troca, disponibiliza, transmite, distribui, publica ou divulga material de violência sexual contra criança ou adolescente. Hoje, a pena prevista para esses atos é de 3 a 6 anos de reclusão e multa. O texto proposto permite aumentar a pena para 4 a 10 anos de reclusão e multa.
1: O senador Plínio Valério, do PSDB do Amazonas, cobrou a votação que amplia a autonomia do Banco Central e inclui o PIX na Constituição. A proposta foi aprovada pela Comissão de Constituição e Justiça em junho. E o senador, que foi relator, lembrou que já expirou o prazo solicitado pelo governo para analisar o texto antes da votação em plenário.
2: Para Plínio Valério, além de fortalecer a autonomia financeira e orçamentária do Banco Central, a PEC garantirá que o PIX permaneça sob responsabilidade exclusiva da instituição, vedando sua terceirização e garantindo a gratuidade para pessoas físicas.
5: Está no nosso relatório. O PIX é do Banco Central. O Banco Central não pode terceirizar e não pode cobrar jamais, taxar jamais pessoas físicas. Garantia maior do que essa não há.
1: E segue para a Câmara dos Deputados um projeto de lei que facilita a importação de bens destinados à pesquisa científica e tecnológica. A proposta busca desburocratizar o processo de importação de insumos por pesquisadores e instituições credenciadas, além de ampliar os mecanismos de isenção tributária.
2: O texto também determina que o CNPq envie periodicamente dados sobre as importações à Receita Federal e à Secretaria de Comércio Exterior para fins de fiscalização e estatística. Além disso, permite que pesquisadores entrem no país com bens científicos como bagagem acompanhada, desde que credenciados. Para o relator, senador Isalci Lucas, do PL do Distrito Federal, o objetivo é dar mais transparência e agilidade ao processo de importação, sem criar exigências desnecessárias ou contrariar outras leis.
1: A Comissão de Segurança Pública aprovou o projeto de lei que inclui os partidos políticos e suas fundações no rol de entidades sujeitas aos mecanismos de controle e fiscalização de lavagem de dinheiro.
2: A proposta quer aumentar a transparência e evitar que recursos de origem criminosa financiem a atividade política no país. Repórter Bruno Lourenço.
6: Os partidos políticos e suas fundações podem passar a ser fiscalizados pelas regras de combate à lavagem de dinheiro. A Comissão de Segurança Pública aprovou a proposta que obriga as legendas registradas no Tribunal Superior Eleitoral a prestar informações sobre movimentações financeiras aos órgãos de controle. A relatora, senadora Ivete da Silveira, do MDB de Santa Catarina, defendeu o endurecimento das regras para garantir a integridade do processo democrático.
7: A experiência recente de investigações de grande repercussão nacional evidenciou que estruturas partidárias podem se tornar canais de circulação e ocultação de valores de origem criminosa, com reflexos diretos sobre a lisura das campanhas e a igualdade de condições entre competidores.
6: O texto dá aos partidos políticos as mesmas obrigações de rastreabilidade financeira já aplicadas a bancos, corretoras e joalherias, entre outras. O projeto baseou-se em propostas da campanha Unidos contra a Corrupção.
1: Muito mais potente que o gás carbônico na retenção de calor na atmosfera, o gás metano é um dos principais responsáveis pelo aquecimento global. Grande parte dessas emissões vem da decomposição de resíduos orgânicos em lixões e aterros, além da agropecuária e de atividades industriais.
2: Para reduzir esse impacto ambiental e transformar parte desses resíduos em energia renovável, a Comissão de Assuntos Econômicos do Senado aprovou a criação do Programa Nacional de Metano Zero. A proposta também incentiva a coleta seletiva e o reaproveitamento de materiais recicláveis e orgânicos. Repórter Márcio Maturana.
8: Para reduzir as emissões de metano, incentivar a coleta seletiva e estimular o reaproveitamento de resíduos recicláveis e orgânicos, a Comissão de Assuntos Econômicos aprovou a criação do Programa Nacional do Metano Zero. O gás é um dos principais responsáveis pelo aquecimento global. A proposta do Metano Zero pretende também estimular tecnologias capazes de transformar resíduos agropecuários, industriais e urbanos em energia renovável. O autor do projeto é o senador Fernando Dueire, do PSD de Pernambuco.
9: Esse projeto, senhor presidente, cria um ambiente de segurança jurídica, de previsibilidade para investimentos. Estimula tecnologias como a biodigestão, anaeróbica e a recuperação energética de resíduos. Fortalece a participação das cooperativas, mecanismos transparentes de certificação, governança e comercialização de créditos ambientais.
8: O texto segue para a Comissão de Meio Ambiente com emendas do relator, o senador Eduardo Braga, do MDB do Amazonas. Uma delas dá caráter voluntário à certificação de origem metano zero para empreendimentos que comprovarem redução de emissões de gases do efeito estufa.
1: E o Brasil vai ganhar uma Universidade Federal do Esporte. Após a aprovação do Senado, foi sancionada a lei que cria a universidade. A instituição terá sede em Brasília.
2: A universidade vai atuar no ensino, na pesquisa, na extensão e na inovação em ciência do esporte. Repórter Henrique Nascimento.
10: A proposta também prevê a formação de profissionais para áreas como treinamento de atletas, gestão esportiva, políticas públicas, saúde, educação e para desporto. Para o atleta paralímpico Leomon Moreno, a criação da universidade pode abrir novas oportunidades para quem vê no esporte um caminho de formação e transformação social.
11: Eu fico muito feliz de ter saído de Ceilândia aqui em Brasília, ter ganhado a vida através do esporte, que eu e todos os outros atletas teremos a oportunidade de poder nos capacitar, nos graduar e contribuir também para que o nosso país seja o país do esporte. Quando a gente alinha o esporte, a educação, transformando em cultura dentro do país, a gente constrói ótimos cidadãos, olhando principalmente para a pessoa em si e não para um detalhe.
10: A proposta foi aprovada pelo Senado em junho, com voto favorável da senadora Leila Barros, do PDT do Distrito Federal. Ela defendeu a formação esportiva como instrumento de cidadania.
12: O esporte, ele é mais do que formar atletas. Nós temos aqui uma nata de grandes atletas e para-atletas que representam com muito amor a nossa pátria, mas para além disso, a promoção da cidadania. Nós sabemos o que o esporte fez nas nossas vidas, o quanto o esporte é um braço na saúde, na segurança pública, na educação. Um dos maiores legados que eu trago para a política é o seguinte: na política, infelizmente, a gente não ama todos, como na vida a gente não ama todos, mas eu aprendi no esporte que o meu era o coletivo, a gente tem que se respeitar.
10: Segundo o Ministério da Educação, a previsão é que a universidade comece as aulas em 2027.
2: Com edição de Paula Groba e trabalhos técnicos de Eliseu Caires. O Jornal do Senado fica por aqui. Acompanhe agora as notícias da Câmara dos Deputados. Boa noite.
1: Boa noite e até amanhã.
13: Jornal Câmara dos Deputados. Câmara aprova a criação de Programa Nacional de Combate ao Câncer.
14: Comissão rejeita substituição do dinheiro em espécie por moeda digital.
13: Deputados garantem ressarcimento de violência doméstica pelo agressor.
14: Boa noite. Já está no Senado o projeto aprovado pelas comissões da Câmara que determina o ressarcimento pelo agressor de despesas provocadas por violência doméstica. A repórter Maria Neves tem os detalhes sobre a questão.
15: A Comissão de Constituição e Justiça da Câmara dos Deputados aprovou o projeto que obriga companheiro agressor a ressarcir sozinho os danos causados à mulher vítima de violência doméstica, com a sua parte da divisão dos bens. O objetivo da medida é preservar o patrimônio da mulher. De acordo com o autor da proposta, deputado Jonas Donizete, do PSB de São Paulo, há casos em que agressores condenados pela justiça propõem pagar o ressarcimento dos danos causados à mulher com o patrimônio comum do casal.
16: A aprovação desse projeto é muito importante porque a mulher vítima de violência já é um sofrimento muito grande, sofrimento físico, sofrimento psicológico, e teve uma causa na justiça que a pessoa entrou porque estava tirando o próprio patrimônio dela para fazer aí a reparação da violência. Então esse nosso projeto ele deixa claro que toda reparação que tiver financeira vem do patrimônio do agressor, da pessoa que praticou o ato de agressão, porque é um absurdo a vítima pagar para ela mesma.
15: Atualmente o Código Civil já determina que nos casamentos com regime de comunhão parcial de bens, as obrigações provenientes de atos ilícitos não podem entrar na reparação. Isso significa que o agressor deve pagar sozinho pelos prejuízos causados. A Lei Maria da Penha também já estabelece que o ressarcimento de mulher vítima de violência não poderá trazer prejuízo ao seu patrimônio ou de seus dependentes. Ainda assim, especialistas afirmam ser necessário deixar mais explícito que a vítima não pode contribuir para reparar os prejuízos causados por parceiros violentos. De acordo com Jonas Donizete, a ideia do projeto foi proposta pelo Centro de Estudos Judiciários do Conselho da Justiça Federal. Da Rádio Câmara de Brasília, Maria Neves.
13: Ayrton Faleiro, do PT do Pará, cobra a aprovação urgente do projeto de lei que combate a misoginia. Ele argumenta que o Congresso precisa se sintonizar com o sentimento das ruas e com as demandas urgentes da sociedade antes do encerramento do semestre legislativo.
14: Para ilustrar a necessidade inadiável da aprovação da lei, Ayrton Faleiro cita o caso de uma mulher estrangulada pelo marido, encontrada morta com um filho de um ano mamando em seu peito. O congressista pede à Câmara que supere visões conservadoras e aprove a lei contra a misoginia.
13: Justiça. Adriana Ventura, do Novo de São Paulo, denuncia a suposta parcialidade de órgãos de controle que estariam paralisando investigações criminais envolvendo familiares de autoridades do Poder Executivo para evitar impactos no processo eleitoral.
14: Segundo Adriana Ventura, existe um aparelhamento generalizado envolvendo a Procuradoria da República e as cúpulas dos três poderes, resultando no arquivamento de denúncias. Ela cobra a instalação de comissões parlamentares para investigar a situação e colocar um fim à impunidade.
13: Márcio Gerri, do PCdoB, contesta a contratação de uma operação de crédito de R$1,3 bilhão entre o governo do Maranhão e o Banco do Brasil. Ele aponta que a liberação dos recursos em ano eleitoral exige transparência sobre a finalidade e o impacto da nova dívida.
14: Márcio Gerri cita a decisão judicial que chegou a suspender o empréstimo, depois liberado pelo Tribunal de Justiça do Maranhão, sem análise de mérito da ação. O parlamentar pede que o Banco do Brasil não compactue com a transação, a fim de preservar o equilíbrio do jogo democrático no no estado.
13: O Tony de Paula, do PSD, critica a atuação de uma promotora do Ministério Público do Rio de Janeiro durante um evento da Associação dos Conselheiros Tutelares do Estado. Ele acredita que a representante do MP desrespeitou a organização ao contestar uma apresentação musical que fazia referência a Deus.
14: O Tony de Paula argumenta que houve intolerância contra as manifestações religiosas. O parlamentar também presta apoio à direção da entidade organizadora e critica a relação entre o Ministério Público e os conselhos tutelares.
17: Segurança Pública.
13: Coronel Crisóstomo, do PR de Rondônia, comemora a criação de uma comissão especial para analisar a proposta que reduz a maioridade penal para 16 anos em casos de crimes graves e hediondos. Na avaliação do legislador, a proposta atende o anseio de 80% da população brasileira.
14: Coronel Crisóstomo defende a redução da maioridade penal por acreditar que a medida vai interromper o aliciamento de menores por facções criminosas. O deputado lembra que, para infrações mais leves, continua valendo o Estatuto da Criança e do Adolescente.
17: Saúde.
13: Os deputados aprovaram a criação de um programa para combate ao câncer. A repórter Paula Bittar acompanhou a votação.
18: A Comissão de Constituição e Justiça da Câmara aprovou uma proposta que prevê a criação do Programa Nacional de Combate ao Câncer e de Assistência a Portadores. A medida busca ampliar a prevenção, o diagnóstico e o tratamento da doença no país. O programa será executado pelo Ministério da Saúde. Entre as prioridades estão realizar campanhas educativas, fazer exames para a detecção precoce da doença e ampliar a oferta de tratamento de alta complexidade em todas as regiões do país, com o objetivo de reduzir as desigualdades no acesso aos serviços de saúde. O texto também prevê apoio do poder público à pesquisa científica e à inovação tecnológica voltadas à prevenção, ao controle e ao tratamento do câncer. O relator do projeto, o deputado Átila Lira, do PP do Piauí, considerou a medida conveniente e oportuna.
19: Recursos nós temos leis orçamentárias pela obrigatoriedade com gasto de saúde, e com um programa como esse, eu não tenho dúvida que nós vamos ter mais recursos tendo destinado para a gente combater o tratamento e também a prevenção e dar mais estrutura aos nossos hospitais e também às nossas pesquisas, para que a gente possa ter mais vacinas, mais drogas e mais estruturas, máquinas e inovações na área do combate ao câncer.
18: A proposta que cria o Programa Nacional de Combate ao Câncer e de Assistência a Portadores já pode seguir direto para o Senado, a menos que haja recurso para votação antes pelo plenário da Câmara. Na Rádio Câmara de Brasília, Paula Bittar.
17: Comissões.
14: Ismael, do PL de Santa Catarina, pede a criação de uma comissão especial para debater projetos em defesa das comunidades terapêuticas. Ele argumenta que o tema merece mais atenção por envolver entidades que acolhem milhares de jovens em tratamento contra a dependência química.
13: Ismael sustenta que a comissão deve aprimorar a legislação, regulamentar o funcionamento e garantir padrões de qualidade, fiscalização e financiamento das comunidades terapêuticas. Ele também defende a expansão das parcerias com sistemas públicos de saúde e de assistência social.
14: Osmar Terra, do PL do Rio Grande do Sul, condena a autorização de plantio e uso de maconha para fins medicinais no Brasil. Segundo o parlamentar, as autoridades responsáveis pela decisão usurparam a competência do Congresso para legislar em nome do povo sobre o tema.
13: Segundo Osmar Terra, a substância agrava surtos e está associada, em sua avaliação, à maioria das interdições de jovens no país, além de contribuir para o aumento de acidentes fatais no trânsito gaúcho. Ele pede ao Congresso que anule as decisões da Justiça e de órgãos reguladores sobre o tema.
17: Direitos Humanos.
14: Luiz Lima, do Novo, do Rio de Janeiro, alerta para o crescimento de mais de 90% no número de moradores de rua no Brasil desde 2022, segundo dados do Cadastro Único. O deputado responsabiliza o governo federal, afirmando que a situação reflete a queda no poder de compra da população.
13: Luiz Lima questiona as explicações apresentadas pelo Ministério do Desenvolvimento e Assistência Social, Família e Combate à Fome, que aponta o desemprego entre as causas do problema, enquanto o próprio Executivo Federal afirma que a taxa de desocupação não caiu.
14: Ranieri Paulino, do Republicanos da Paraíba, pede a sanção do projeto que cria a Semana Nacional da Ética e da Cidadania. Segundo o deputado, que é autor da proposta, a iniciativa busca estimular a reflexão sobre respeito e tolerância em contraposição aos discursos de ódio.
13: Ranieri Paulino afirma que o projeto aprovado pelo Congresso incentiva o diálogo em escolas, universidades e órgãos públicos na primeira semana de todo o mês de maio. Ele acredita que as pautas humanitárias estão acima das diferenças partidárias e devem unir o país em torno de propostas positivas.
14: Patrus Ananias, do PT de Minas Gerais, anuncia o relançamento da Frente Parlamentar em Defesa da Soberania Nacional, orientada pelo fortalecimento do Estado Democrático, pela participação social e pela implementação de políticas públicas de inclusão.
13: Coordenador do Grupo Parlamentar, Patrus Ananias defende que um país forte precisa de investimentos na educação e no SUS, com tributação justa e resistência a pressões políticas externas. O legislador defende ainda a União Nacional para proteger as riquezas nacionais e a dignidade dos brasileiros.
17: Consumidor.
14: Comissão rejeita a possibilidade de extinção de dinheiro em espécie. A repórter Silvia Munhato explica a questão.
20: A Comissão de Desenvolvimento Econômico da Câmara dos Deputados aprovou o projeto de lei que proíbe a extinção do papel moeda e a substituição dele por moeda digital. Foi rejeitada a proposta que buscava a extinção gradual. A relatora, deputada Bia Kicis, do PL do Distrito Federal, diz que é importante manter o papel moeda.
21: O papel moeda ainda desempenha função relevante para milhões de brasileiros, especialmente para populações vulneráveis, para cidadãos com limitado acesso a serviços financeiros digitais e para aqueles que habitam em localidades com insuficiente estrutura tecnológica. Ademais, o dinheiro em espécie constitui importante instrumento de liberdade econômica, inclusão financeira e segurança operacional, funcionando como alternativa em situações de falhas tecnológicas, indisponibilidade de sistemas eletrônicos ou interrupções de serviços.
20: A relatora, no entanto, suprimiu o trecho que limitava o acesso do Banco Central aos dados de transações e contas particulares. Outra emenda excluiu a exigência de aprovação do Congresso Nacional, por maioria absoluta, de proposta para extinguir o papel moeda. A proposta que não permite a extinção do dinheiro em espécie ainda será analisada pelas comissões de Finanças e Tributação e de Constituição e Justiça e de Cidadania. Da Rádio Câmara de Brasília, Silvia Munhato.
17: Meio Ambiente.
13: Milton Tarto, do PT de São Paulo, coordenador da Frente Ambientalista, critica o esvaziamento do mês do meio ambiente e repudia o retrocesso na pauta ecológica e a aprovação de projetos que enfraquecem a fiscalização, a preservação e o combate ao desmatamento.
14: Milton Tarto condena a Câmara por ignorar as 35 propostas de conservação sugeridas pela Frente e pela sociedade civil e por esvaziar o debate sobre o desenvolvimento sustentável, ameaçando a biodiversidade e distanciando o Brasil das metas globais de enfrentamento da crise climática.
17: Relações Exteriores.
13: Tadeu Venere, do PT do Paraná, critica a atuação de parlamentares brasileiros nos Estados Unidos, acusando integrantes da oposição de agir contra os interesses nacionais ao discutir tarifas comerciais. Para o deputado, a postura favorece interesses estrangeiros e prejudica o Brasil.
14: Tadeu Venere acrescenta ainda que integrantes da oposição colocam interesses políticos acima dos interesses nacionais. Na visão do deputado, esse tipo de conduta enfraquece a direita e pode ter consequências políticas e jurídicas.
17: Trabalho.
13: Átila Lins, do PSD do Amazonas, apresentou projeto que cria regras para o auxílio fardamento de policiais militares, bombeiros militares e guardas municipais. O congressista esclarece que a proposta uniformiza e critérios de concessão anual do benefício para evitar disputas judiciais nas corporações.
14: Átila Lins pontua que o texto preserva a autonomia de estados, do Distrito Federal e de municípios na regulamentação das despesas. Ele acrescenta que a proposta prevê pagamento em caso de promoção quando a mudança de função exige novos padrões, insígnias ou peças do uniforme.
17: Transportes.
13: Pompeu de Matos, do PTT do Rio Grande do Sul, defende dois projetos voltados à proteção dos ciclistas. As propostas, segundo ele, prevêem a criação de espaços seguros para bicicletas nas rodovias e o planejamento de vias que garantam mais segurança para quem pedala.
14: Pompeu de Matos também propõe aumentar as penas para motoristas que atropelarem ciclistas após dirigir embriagados, participar de rachas, trafegar em alta velocidade ou fugir sem prestar socorro. Eles explica que as medidas buscam reduzir acidentes e preservar vidas.
13: Merlong Solano, do PT, comemora o início das operações de exportação em grande escala pelo porto de Luiz Correia, no litoral do Piauí. Segundo o deputado, o funcionamento do terminal encerra uma longa espera e amplia a capacidade logística do estado para o escoamento da produção.
14: Merlong Solano acredita que o porto deve reduzir os custos de exportação, além de impulsionar a geração de empregos no Piauí. O parlamentar também destaca a participação do governo estadual e da iniciativa privada na viabilização do empreendimento.
17: Economia.
13: Comissão da Câmara aprova a inclusão da Confederação Nacional do Transporte no Conselho Deliberativo do SEBRAE Nacional. Mais informações com Sofia Peçanha.
0: A Comissão de Indústria, Comércio e Serviços aprovou o projeto que inclui a Confederação Nacional do Transporte no Conselho Deliberativo do SEBRAE Nacional. Atualmente, o Conselho conta com representantes da Confederação Nacional da Agricultura, da Confederação Nacional do Comércio e da Confederação Nacional da Indústria. A medida busca incluir o setor de transporte, que, segundo o deputado Gilmar Tato, do PT de São Paulo, autor do projeto, é um elo vital entre as diversas atividades econômicas, facilitando o escoamento da produção agrícola e industrial, além de viabilizar o comércio e serviços. Apenas em março de 2025, o setor de transporte rodoviário de carga atingiu mais de 20 mil novos CNPJs cadastrados como microempreendedores individuais, sendo o setor com o maior número de pequenos negócios criados, de acordo com o levantamento realizado pelo SEBRAE, como ressalta o deputado Guilherme Uchoa, relator na comissão.
4: Além disso, a expressiva participação das microempresas nesse setor reforça a necessidade de inclusão da sua representação no Conselho.
0: O projeto busca reconhecer a importância estratégica do setor de transportes, ampliar a pluralidade de vozes no colegiado e permitir que as demandas específicas do setor sejam devidamente debatidas no âmbito da entidade. O Serviço Brasileiro de Apoio às Micro e Pequenas Empresas, mais conhecido como SEBRAE, é uma entidade privada que promove a competitividade e o desenvolvimento sustentável dos empreendimentos de micro e pequenas empresas. Agora, o projeto que inclui a Confederação Nacional do Transporte no Conselho Deliberativo do SEBRAE Nacional será analisado pela Comissão de Constituição e Justiça. Da Rádio Câmara de Brasília, Sofia Peçanha.
17: Desenvolvimento Regional.
14: Juliana Cardoso, do PT de São Paulo, condena a prestação dos serviços da Sabesp e denuncia que moradores enfrentam falta de água, ausência de coleta de esgoto e cobranças indevidas. Segundo ela, há comunidades que recebem tarifas de esgoto, mesmo sem contar com rede de coleta.
13: Juliana Cardoso cobra explicações da Sabesp, a revisão das cobranças e mais fiscalização dos serviços. A deputada também pede a ampliação do acesso ao saneamento básico, afirmando que vai continuar acompanhando a situação no estado de São Paulo.
14: Ao prestar contas de seu mandato, Ricardo Maia, do MDB da Bahia, declara que viabilizou a inauguração de uma unidade de pronto atendimento em Ribeira de Pombal e a entrega de veículos para o município de Tucano.
13: Ricardo Maia também ressalta que participou de obras de pavimentação, reformas de escolas e unidades básicas de saúde nos municípios de Heliópolis e Fátima. Ele afirma que os investimentos vão ampliar a infraestrutura e melhorar o atendimento público na região.
14: Ao fazer um balanço das entregas do governo federal em Salvador, Lídice da Mata, do PSB da Bahia, destaca avanços nas áreas de mobilidade e cultura. Entre as ações, a deputada cita o início da operação assistida do VLT e a reinauguração do Teatro Castro Alves.
13: De acordo com Lídice da Mata, os investimentos em infraestrutura e transporte público contribuem para a revitalização urbana da capital baiana. A parlamentar menciona ainda a implantação de uma pista de skate de padrão internacional no subúrbio ferroviário de Salvador.
17: Agricultura.
14: Daniel Almeida, do PCdoB, registra o primeiro festival gastronômico do Aipim em Entre Rios, na Bahia. Ele acredita que o evento fortalece a agricultura familiar, valoriza as comunidades quilombolas e incentiva a produção derivada da mandioca.
13: Daniel Almeida também celebra a edição de número 73 da Festa dos Vaqueiros do município de Curaçá. Na opinião do deputado, a tradição, além de movimentar a economia local, contribui para preservar a cultura nordestina.
17: Cultura.
14: Daniel Trzeciak, do PSDB, comemora a reabertura, depois de 16 anos de espera, do Teatro 7 de Abril, em Pelotas, no Rio Grande do Sul. O congressista lembra que o espaço, de 192 anos, é o quarto mais antigo do Brasil e foi tombado pelo Instituto do Patrimônio Histórico e Artístico Nacional.
13: Daniel Trzeciak critica a demora na entrega do Teatro 7 de Abril à população, mas afirma que a casa será fundamental para fomentar a cultura local, valorizar o passado e impulsionar novos investimentos em Pelotas, sua terra natal, que completa 214 anos neste 7 de julho e em todo o estado.
14: Termina agora o Jornal Câmara dos Deputados, produzido pela Rádio Câmara, com trabalhos técnicos de Everson Urani e apresentação de José Carlos Andrade e Márcio Aquilissardi. Uma boa noite para você.
13: Ótima noite para você. A Voz do Brasil volta amanhã. 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Boa noite.

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1: Olá, eu sou o Leonardo Macaxeiro. É um prazer receber você no Intriga Internacional. A diplomacia alimentar vem ganhando espaço no cenário mundial. Tema paralelo aos estudos tradicionais, a gastronomia tem importância histórica nas relações entre os países. Este episódio vai debater a função do alimento na diplomacia, visitando casos conhecidos e explicando como essa faceta do campo diplomático se expressa na política internacional. E para isso, nós temos a participação de dois convidados muito especiais. 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Venha com a gente, o Intriga Internacional começa agora.
0: Destrinchando.
1: O Intriga Internacional tem o prazer de receber Eduardo Nilson. Eduardo, olha, eu queria muito agradecer a você pela disponibilidade, tá? Em nos atender aqui nesse bate-papo. Espero que seja um episódio de muito conhecimento, tanto pra gente quanto pra você também. Enfim, acho que essa troca vai ser importante pros nossos ouvintes, pra quem nos acompanha no formato podcast e também eu acho que é importante para os nossos convidados. Obrigado mais uma vez por ter aceitado o nosso convite.
2: Ah, eu que agradeço a oportunidade de compartilhar e aprender junto.
1: Agora, Eduardo, a alimentação é um assunto, uma questão que envolve também a saúde pública, né? Em que momento que a gente pode considerar que ela deixou de ser só uma questão de saúde para ser também uma questão de política externa, de relações internacionais, de diplomacia de uma forma geral?
2: É complexo, mas você tem que pensar que um ponto essencial é que a alimentação naturalmente é um direito humano. Então a gente até tem assegurado na nossa Constituição, nem todas as Constituições têm isso, infelizmente, mas todo o arcabouço das Nações Unidas, entre direitos, está lá falado da alimentação, mas ao mesmo tempo a gente tem que a alimentação virou um commodity, virou uma mercadoria em termos internacionais, e esses dois conceitos, de certa maneira, se chocam, porque ao mesmo tempo que nós queremos preservar a alimentação e a própria cultura alimentar, que a gente tem N culturas alimentares espalhadas pelo mundo, tem um processo todo global que é de tornar dietas mais homogêneas, e é muito mais o processo norte-sul, ocidentalização da dieta, que você fala muitas vezes, que conflita com isso, mas traz um desafio grande, porque isso envolve comércio. Naturalmente a gente tem países como o próprio Brasil, apesar de ter uma cultura alimentar riquíssima, é um país que predominantemente também tem uma economia que tem essas raízes, essa base forte na agricultura para exportações, na própria pecuária para exportações, e aí acho que a gente vai dialogar mais sobre isso depois. Isso cria conflitos até internos, de certa maneira, conflitos no sentido de que nós temos sistemas disputando espaços mesmo de poder, e internacionalmente também, porque junto com isso cada país tem a sua produção, então entram questões de guerras comerciais, entram às vezes com barreiras comerciais que vão ter, ou barreiras sanitárias. Então é um cenário muito complexo que a gente tem, porque a alimentação deixou de ser uma coisa local, no dia a dia é uma questão global e que a gente precisa equilibrar.
1: Pois é, a gente vive um cenário de crises globais, nós temos aí algumas guerras, conflitos acontecendo em diversas partes do mundo, né? Nós recentemente passamos também por uma pandemia, que foi a Covid-19, hoje a gente fala também em eventos climáticos extremos, né? Enfim, aqui no Brasil, de vez em quando, chuvas, né, torrenciais em diversas cidades, enfim. Eu queria entender com você

0: Vigo, é um deles os principais, afeta recentemente mesmo, com os ataques ao Irã, pela questão do Estreito de Hormuz, a gente tem uma quebra, não especificamente na produção de alimentos, mas a questão de acesso a combustíveis fósseis que tem a ver com todo o transporte de alimento e a própria produção agrícola depende muito disso, junto com fertilizantes. Então a gente mostra que é uma cadeia toda de atores que estão ali juntos, que se uma peça quebrar ou tiver temporariamente fora, como é nesse caso, gera um problema global, inclusive que a gente tem pensando no cenário global, que eu sempre discuto muito no Centro de Relações Internacionais de Saúde da Fiocruz, o CRIS, onde eu discuto muito a questão de segurança alimentar e nutricional, são esses riscos que nós temos, pensando inclusive na Agenda 2030, que 2030 já está aí, né? São 4 anos a partir de agora, pensando nesses objetivos sustentáveis, e grande parte deles também tem ligação com a própria alimentação. A gente está num caminho que a gente, de não alcançar nem aquilo que é mais básico, que é eliminar a fome global. Claro que o Brasil tem esforços muito grandes com a própria Aliança Global, que nós trouxemos e trouxemos, falo como um cidadão brasileiro, e como agregar outros países, inclusive em questão de financiamento, e entendendo uma questão de adaptar soluções a cada país, não é uma solução pronta para cada um, e com o desafio ainda que se coloca, que, como você falou, das mudanças climáticas, porque a gente não sabe como é que vai ser. A gente já está falando cada vez mais em adaptação e resiliência, porque são duas questões que o mundo já não é como era antes com a questão da produção de alimentos. Então esses fenômenos extremos, eles vão afetar sim, muitas vezes, as próprias safras, e nós precisamos de inclusive variedades que são fortes o suficiente para vencer isso, para saber, seja com mais umidade, mais temperatura, tudo que está mudando, as espécies vão ter que estar variadas, mas ao mesmo tempo, quando a gente fala de um sistema alimentar hegemônico, que são essas grandes culturas, a gente tem que entender que nós estamos muito preocupantes, que a gente depende cada vez mais de menos espécies. A gente tem milhares de espécies vegetais que são consumidas aí e fazem parte das culturas alimentares pelo mundo inteiro, que estão sendo substituídas por essas commodities, que é trigo, é soja, é milho, é palma, cana-de-açúcar, o próprio arroz entra muito, apesar de ter uma relação com culturas alimentares, mas a gente tem muito mais alimentos vegetais que poderiam entrar, mas a gente, dessa dependência toda, vem junto com a monotonia, que é uma coisa que a gente já falei antes, da questão de mudança climática, desnutrição, e isso soma obesidade, é um fenômeno que se chama sindemia global, que são 3 grandes crises em conjunto, e essas crises, a crise do meio ambiente, a questão das mudanças climáticas, a crise de não vencer a desnutrição e a crise de ter obesidade, doenças crônicas, tudo isso associado com a alimentação, direto ou indiretamente. Mas na raiz disso, nós temos sistemas alimentares que promovem a monotonia. Eu falei, da mesma forma que a gente tem para os vegetais, pensando nessas culturas, os próprios animais nós vamos ter, que são cada vez menos raças, de menos espécies sendo cultivadas, aí, sem contato da questão de impacto ambiental ligado, por exemplo, a carnes vermelhas, que já se sabe, e tudo isso levando, por fim, a são ingredientes usados em alimentos ultraprocessados que promovem ainda mais essa monotonia. Então, um movimento contra-hegemônico que a gente espera é de criar espécies, sistemas alimentares que sejam resilientes, que sejam sustentáveis e que sejam diversificados. É uma coisa essencial que quando a gente pensa em termos do mundo todo, nós estamos perdendo diversidade. E essa diversidade protege a saúde e protege o ambiente, a saúde planetária, se pode dizer.
1: Perfeito. Agora, você falou um pouquinho do nosso país, né, do Brasil. Eu queria entender com você qual é o papel do Brasil hoje na agenda global de alimentação, de nutrição, enfim, o que o Brasil, se o Brasil é referência no assunto ou se ainda enfrenta muitos desafios, enfim, eu queria que você analisasse um pouquinho do papel do Brasil e, claro, levando em consideração também a diplomacia alimentar, né? Porque muitas vezes a gente fala da diplomacia, enfim, a questão alimentar, ela também tem um peso, né? E muita gente enxerga o Brasil, por exemplo, como o país da feijoada, né? O país da caipirinha, enfim, caipirinha não é exatamente um alimento, mas tá mais ou menos na cadeia ali. Enfim, eu queria que você analisasse um pouco como é que tá o momento do Brasil nesse sentido.
0: Não, o Brasil tem um papel central, eu posso falar de vários elementos, assim, um deles é como você falou, da própria cultura alimentar tão rica que nós temos. É claro que existem os estereótipos, porque assim, o Brasil não é só feijoada, na verdade nós temos uma variedade regional e intra-regional gigante, assim. Eu vou fazer uma explicação que remete ao segundo elemento que eu vou comentar, que é que quando a gente tem, nós temos um guia alimentar que é pioneiro no mundo. Ele mudou paradigmas mesmo a partir do momento que guias alimentares são esses guias que têm as recomendações dietéticas para a população. Normalmente eles são orientados por nutrientes, falar de ingestão calórica, falar de quantidade de proteínas, de açúcar.

0: de gorduras, é tudo. E o Guia Alimentar Brasileiro, que aí nasceu com base em evidências nacionais, que trouxeram uma questão muito importante, que é justamente de como a gente vai trabalhar a perspectiva da alimentação baseada em alimentos, sim, não em nutrientes, porque nós comemos alimentos, nós comemos comida, não comemos nutrientes, e nem devemos ficar contando nutrientes. A gente tem que buscar uma diversidade, mas buscar o que, que os alimentos são, de onde eles vieram, justamente como foram fabricados, porque aí tem a distinção, que é a classificação nova. Então o Brasil traz um componente que eu falo, que é esse, da cultura alimentar muito forte, reconhecida no mundo inteiro. Nós somos uma referência, uma potência científica. A gente tem que reconhecer e valorizar muito isso, porque nós temos essa classificação nova que nasceu na USP, no Núcleo de Pesquisa Epidemiológica e Nutrição e Saúde, e aí que eu faço parte também do PENSUSP, que criou essa terminologia, principalmente cunhada pelo professor Carlos Monteiro, que influencia políticas, a exemplo do que o guia, mostrando no Brasil, mas esses guias influenciando outros guias de outros países. Então, cada vez mais nós temos o Brasil como referência para fazer estudos em nutrição, em epidemiologia nutricional. Então, somos esses estudos de como os efeitos da dieta geram efeitos sobre a saúde. Nós temos aqui. Nós temos a questão dos guias alimentares, que nos seguem cada vez mais. A gente tem guias alimentares baseados em alimentos. Parece uma coisa redundante, mas não é, porque os guias alimentares, como eu falei, eram baseados em nutrientes. Era falando em contar calorias e contar tudo, mas não olhar para a diversidade alimentar toda que a gente tem. E fazendo um pouco a ponte com a questão da cultura, a gente tem justamente que quando se desenhou o guia, se olhou os dados da população brasileira mesmo, a gente via que 85% ou mais da população, aliás, 20% da população já consome grande parte, a maioria da sua dieta, quase 90%, vem dessa dieta tradicional, que é de alimentos in natura, minimamente processados, que a gente fala, justamente que são descascados, são devidos ao nosso processo, que é só para torná-los comestíveis, fáceis de preparar. E essa é a base da dieta, onde entra o arroz, entra o feijão, entra as saladas, entra várias preparações que a gente vai ter, mas evitando a substituição pelos ultraprocessados, que é um grande risco que a gente tem, que ser onde se chocam os sistemas. Mas ao mesmo tempo, e o Brasil acaba sendo uma referência por conta disso, muito em termos de legais também. A gente tem um papel muito forte da Anvisa, em termos do Códex Alimentares, que é a grande comissão internacional que tem recomendações para legislação sanitária dos países. Então, só que cada vez mais entendendo que a questão do alimento, mesmo do ponto de vista do Códex Alimentares, que é a OMS, a Organização Mundial da Saúde, e a FAO, que é a Organização das Nações Unidas para Agricultura e Alimentação, trabalham em recomendações para legislações mundiais, pensando claro, promover o comércio justo entre os países, mas principalmente promover a saúde. E nesse sentido, a gente tem que ter cada vez mais levar o quanto que nossa ciência e nossa ação governamental, regulatória também vem trazendo, mas isso não vem, é claro, sem desafios e até certas contradições internas, que o Brasil é um país do agro, pensando na exportação de soja, de milho, suco de laranja, outros commodities, café, mas ao mesmo tempo nós temos convivendo com isso todo o apoio, por exemplo, da agricultura familiar, que são os pequenos agricultores que vão estar muitas vezes em cinturões verdes na cidade, que são aqueles que justamente dão diversidade que nós precisamos de frutas, verduras, legumes para os centros urbanos. Então, como isso se equilibra, porque uma é uma potência econômica, por um lado, e outra a potência de manter a cultura alimentar e manter a saúde da própria população, certo? E também a saúde planetária, pensando que a gente está cada vez mais pensando em monoculturas, por exemplo, são modelos que esgotam a terra, que esgotam a água, tem maior pegada de carbono, tem uma alta mecanização de fertilizantes, então tudo é uma sequência, e culminando inclusive com questões que vão vir, às vezes com sementes transgênicas, com uso de agrotóxicos, e tudo isso vai contra aquilo que a gente projeta como possível futuro. Então o Brasil, ao mesmo tempo que deve reforçar aquilo que tem como potência mundial em vários sentidos, precisa se reinventar de certa maneira, pensando na diplomacia global. E um quarto ponto que eu não falei, na verdade, mas que é essencial, que o Brasil é uma referência na questão do combate à fome, de redução da desnutrição infantil. Então, toda a nossa história de ter saído duas vezes do mapa da fome da FAO mostra a potência que nós temos em termos de programas sociais e programas intersetoriais, entendendo que todas as questões da alimentação vão muito além da saúde, agora da agricultura, desenvolvimento social, economia, trabalho, tantos outros setores, mas é que nós precisamos ter cuidado, que um desmonte que haja pode ter repercussões futuras. Então, no cenário internacional, inclusive as forças geopolíticas, até pensando em linhas de governo que vão ter, elas ameaçam muito, a gente vê isso muito no Brasil e em outros países. Então a gente quer se manter como essa referência, mas é importante que nossa história recente mostra que é preciso estar sempre vigilante e apoiando aquilo que promove a saúde brasileira, mas quem promove a saúde brasileira está promovendo para o mundo também.
1: Perfeito. Agora, hoje, a gente vê num cenário global, né? A gente pega essa guerra do Irã com os Estados Unidos e o fechamento do Estreito de Hormuz, tudo aquilo que vem causando, né? Um aumento no preço do petróleo, enfim, toda essa crise. Eu queria entender com você, Eduardo, se de alguma maneira, assim, a geopolítica dos alimentos, ela pode se tornar no futuro algo tão estratégico quanto é, por exemplo, a geopolítica de energia.
0: Eu diria que com certeza é um componente essencial. Não é à toa que nós temos, por exemplo, como foi falado no início da questão dessa global de ter uma tendência à homogeneização das dietas, é muito, tem um processo de colonização mesmo que vem com isso também, que acaba tirando o espaço das culturas alimentares, porque a gente fala da questão, combinando monoculturas, a pecuária intensiva, ultraprocessadas, no fundo estão substituindo dietas tradicionais, criando mercados, inclusive um ciclo todo que é mesmo de fabricar commodities para países que vão fazer esses ultraprocessados, mas ao mesmo tempo impondo padrão ultraprocessado que influencia o comércio global e influencia a agricultura global, que a gente vai ter, mas junto com isso tem todo um caminho de saúde. Então o Brasil precisa realmente se colocar nesse novo cenário e é claro que a gente tem uma coisa essencial, como você falou no início, que as escolhas alimentares é fundamental, porque a gente sai do individual para o coletivo, mas tudo está muito ligado, porque nossas escolhas individuais não são tão individuais assim. Elas são dependentes de um ambiente alimentar que, por sua vez, depende de um sistema, um ambiente alimentar onde a gente está. Justamente onde tem mercados, supermercados, feiras, tudo mais, restaurantes, lanchonetes, tudo que esse é nosso ambiente alimentar que influencia a nossa escolha, porque tem publicidade, tem preço, tem várias coisas. Mas a gente tem um sistema alimentar maior ainda, que é justamente a gente tem monoculturas, que é todo aquele caminho, monoculturas pecuárias ultraprocessadas, que isso está sendo cada vez mais empurrado, porque aí nós estamos falando de grandes transnacionais, um movimento todo que é de, a gente fala de Big Soda, de refrigerantes, a questão do Big Food, que já tem com todas as indústrias de alimentação, mas elas estão cada vez mais juntas com o Big Agro e tudo mais, que tem todos esses componentes que tentam uma certa dominação global, de certa maneira, que é justamente de impor esse colonialismo mesmo aos países, e aí os países ficam entre preservar suas culturas e seguir em frente, ou promover a agricultura diversa, ou então se inserir nesse sistema, ser um produtor de commodities e seguindo, mas dando sujeito a qualquer problema nessas engrenagens. Exemplo do que esse exemplo, que é essa questão do Estreito de Hormuz, que quebra a fabricação de fertilizantes, quebra a questão de combustíveis de certa maneira, e isso gera impacto mais primeiro via preço. E isso é aí sempre quem vai mais sentir, quem é mais vulnerável. Quem é mais vulnerável é aquele que tem pouco dinheiro para investir na sua alimentação, para ter as suas escolhas. Aí, globalmente, a gente vai ter principalmente a África nessa situação, que a África é uma situação que é a única região do mundo que não conseguiu fazer uma recuperação da sua segurança alimentar nacional pós-pandemia. E as tendências que vão tendo com todas essas crises relacionadas às mudanças climáticas estão agravando cada vez mais a situação da África, a ponto de que não tem como eles chegarem em 2030 alcançando a eliminação da fome, e ao mesmo tempo a gente tem que aí justamente pensar em mecanismos mundiais, aí voltando o Brasil como potência, que foi a pergunta anterior, e o Brasil é um grande país na questão de cooperação sul-sul, que é uma coisa essencial, porque normalmente aquilo que é norte-sul da diplomacia global vem muito com pacotes prontos para implementação, vinculados a financiamentos e tudo mais, sem respeitar a autonomia, sem respeitar a cultura local, e ao mesmo tempo o Brasil trabalha muito com cooperação sul-sul, que é uma outra lógica de aprender juntos, mostrar o máximo minhas estratégias, minha experiência, você mostra a sua, construímos junto e adaptamos. Não é nunca uma solução pronta, e é um respeito, é uma coisa horizontal, é uma relação entre iguais, não é uma relação vertical, porque realmente tem uma superioridade do norte em relação ao sul e caminho. Então, são muitas coisas que essa diplomacia alimentar precisa lidar nesse momento, e o Brasil é um país que tradicionalmente vem se reforçando esse papel, que é de ser o país que representa o combate à fome, e agora o país que é a dos guias alimentares, e isso, como isso vai relacionar, porque vai muito além do que é simplesmente escolhas alimentares, vai determinar políticas, inclusive políticas externas, que acho que onde o guia não conseguiu chegar ainda muito fortemente, a não ser pela parte de evidência, na própria produção de outros guias que se esperam na ideia do brasileiro, mas a gente pode e deve aumentar muito mais isso, porque a promover a saúde humana, animal e planetária passa diretamente por isso.
1: Perfeito, agora tem um ponto, e acho que, enfim, desde que aqui eu e a equipe de produção toda da Rádio Sputnik, quando a gente decidiu colocar esse tema, tem um ponto que é o ponto que eu acho que mais chama a minha atenção e a minha maior dúvida, e eu acho que eu compartilho essa dúvida com quem ouve aqui a nossa programação também. A diplomacia alimentar, ela pode ser uma ferramenta para reduzir conflitos? Desigualdades, eu acredito que sim, mas conflitos, ela é capaz de reduzir de alguma forma também, Eduardo?
0: Ela deveria. Eu vejo em vários pontos que quase sempre as questões comerciais se sobrepõem às questões humanitárias, às questões mesmo de relação direta com a garantia de direitos com a própria saúde que a gente vai ter. Então, inclusive temos casos recentes que são crimes de guerra, como usar o alimento como arma de guerra, ou falta de acesso ao alimento, que a gente viu, por exemplo, em Gaza, aconteceu. Então, cada vez mais a gente está num momento que, é claro, o Brasil tenta fazer isso como criando mecanismos, que eu acho que tem várias questões, inclusive, que são de garantir não só o como fazer, ou caminhos para se fazer, mas a questão do financiamento também, que a gente vê que é uma preocupação geral da Agenda 2030, que a gente tem muito de financiamento. Evitar as mudanças, ou para mitigar, para conviver, se adaptar às mudanças climáticas, mas ao mesmo tempo, para reduzir com o cada vez mais a gente tem uma tendência. Se nós não resolvermos os problemas de desigualdade, os conflitos podem aumentar por causa da própria fome. Isso vem, inclusive, nas questões que vão ser de movimentos migratórios, que a gente tem, seja entre vizinhos, mas também para regiões mais longe do país, dos países, para ir para outros países buscando condições de vida melhor. Então, a diplomacia global deveria atuar nesse sentido, mas no meu olhar, assim, tá ainda poucos países adotando uma posição de fato de buscar o alimento como direito, porque no fundo, assim, acho que o que nos liga como humanos é a questão de ter essa humanidade está ligada aos direitos que nós temos entre eles da alimentação, e cada um de nós tem a cultura alimentar, cada país, digo, cada região, que deve ser preservado, que eu acho uma coisa que se fala muito, a dieta mediterrânea, por exemplo. Eu vou cair de volta para o exemplo da saúde, mas só para exemplificar, que é a questão, a dieta mediterrânea é já muito estudada com a questão de toda a saudabilidade que tem tudo mais, mas tem as dietas de outros países do mundo são igualmente saudáveis, pensando que elas evoluíram junto com aquelas comunidades ao longo do tempo, de acordo com os alimentos são regionais, e isso tem que ser preservado. E justamente começou com a própria agricultura, que a gente tem nos lugares, que vão tratando, é claro que tem a entrada de outras culturas, que pode ser positiva também para aumentar a diversidade de vida no Brasil mesmo, com toda essa questão, mas a gente vai ter como a diplomacia global reduzir conflitos, né, a diplomacia alimentar, vai ser um desafio de colocar a questão dos direitos novamente como a base de tudo que a gente vai ter, não o comércio. Então, nós estamos num caminho que eu acho que ainda não é globalmente nessa direção, mas acho que países, incluindo o Brasil, vêm sendo líderes nessa perspectiva, de mostrar que os direitos humanos vêm antes da questão do comércio sempre. Mas é uma briga contra-hegemônica permanente.
1: Perfeito. Agora, Eduardo, olha, o que você enxerga como, assim, as principais tendências da diplomacia alimentar para os próximos anos, assim, se você pudesse fazer uma projeção de futuro?
0: Primeiro, acho que até por esforço do próprio Brasil, a questão da fome e desnutrição de continuarem muito fortes, e acho que e o caminho desse, assim, de fato eliminar a fome do mundo vai ser essencial para caminhar. Outra tendência que eu acho que eu espero que se fortaleça, que é essa questão de guias alimentares, toda essa questão de enxergar os ultraprocessados, os sistemas alimentares que são baseados em monocultura e em pecuária intensiva, de serem transformados até por novos sistemas que promovam a diversidade, que sejam sustentáveis, adaptados, que sejam justos, resilientes. Então, essa questão, tudo passa por uma questão de direito novamente, mas isso vai depender muito de configurações internacionais que consigam equilibrar o global com o local cada vez mais, porque quanto mais dependente do global, maior vai ter o problema de qualquer quebra no elo dessas cadeias que vamos ter, e a diplomacia deveria estar a serviço disso, de promover uma saúde humana e planetária maior, e não somente promover o comércio. O comércio deveria ser consequência e não a causa. Então, vai ser um grande desafio, novamente. Quando eu falava da questão, por exemplo, do próprio Código Alimentar, que é essa comissão que é coordenada com a FAO e a OMS, e tem participação de grande parte dos países na discussão técnica das situações, tem um risco muito forte da Organização Mundial do Comércio, a OMC. que muitas vezes tentando colocar a questão do comércio multilateral, bilateral que seja, maior do que as questões de saúde, mas quando não deve ser. A gente tem que incorporar cada vez mais essas questões de saúde, essas questões de sustentabilidade no ambiente todo, porque em todo esse ambiente diplomático, global de fato, para que a gente tenha o futuro da própria humanidade. Assim, não é querendo ser catastrófico, mas tentando uma visão construtiva de futuro, que a diplomacia deve ter um papel essencial nisso. A gente precisa, inclusive, por conta disso, entrar mais fortemente nas próprias COPs, que acho que quando a gente fala de conferências das partes, tem uma participação que está crescente, é claro, da discussão de alimentos, sistemas alimentares, mas ela precisa ser maior, porque a gente vai pensar que os sistemas alimentares, que você está falando de sistemas hegemônicos, eles respondem por cerca de um terço da emissão de gases de efeito estufa. Tem questões relacionadas à ocupação de terra, desgaste da terra, uso de água, poluição plástica. Então, é um mundo de coisas que tem relação direta com aquilo que a gente está discutindo em relação ao futuro da humanidade, que o planeta vai continuar. A humanidade corre risco em toda essa questão. Então, a diplomacia global, ela deve estar a serviço da humanidade. A diplomacia alimentar, ela está para fazer isso, mas ela precisa ocupar um espaço maior. E aí eu acho que o Brasil é um exemplo disso, quando traz a questão da aliança, traz a participação em vários fóruns, traz a questão científica. Acho que é um caminho que a gente precisa ter, uma diplomacia global também orientada por evidências, que a gente tem muito fortes, e caminhar um processo inclusivo e também, não incluindo o setor privado, mas o setor privado ele precisa ser incluído de forma paralela, de certa maneira, não de participar do processo de decisão, porque ele tem conflito de interesse grande em preservar justamente esse sistema hegemônico que está causando essas crises em grande parte.
1: Eduardo, a gente já vai caminhando para o final aqui do nosso bate-papo, da nossa entrevista. Agora eu vou aproveitar o gancho do iniciozinho dessa sua última resposta, falando sobre a fome, porque hoje a gente vive num mundo onde aqui no nosso Brasil, por exemplo, a gente vai num restaurante italiano, a gente vai num restaurante tailandês ou japonês, enfim, a gente chega num mercado e o mercado oferece produtos que são de outros países, né? Ou seja, há uma troca, digamos, de alimento entre todos os países ou a maioria desses países por todo o mundo, mas a gente ainda vê a fome como um problema muito grave, muitas pessoas passando fome, apesar desse trânsito quase que livre de alimentos por todo o mundo. Apesar da gente já falar sobre a fome há muitos anos, a fome deveria ser a prioridade da agenda internacional pelos próximos, enfim, 10, 20 anos? O combate à fome ainda deveria ser essa prioridade?
0: Eu acho que a prioridade zero deveria ser a fome, e as outras é lembrar que as coisas não são descoladas, assim. Porque quando nós trazemos a fome, se nós abordarmos a fome da forma correta e ampla, nós vamos estar trazendo um alimento de qualidade, um alimento diverso, um alimento que tem relação cultural, histórica com aquelas pessoas. Então, não trazer um produto ultraprocessado, entregando em regiões da África, porque elas precisam de calorias, elas precisam de muito, porque a alimentação tem um valor simbólico também muito maior. Mas, ao mesmo tempo, a alimentação, ela é um desses dois lados da moeda, como eu falava, de sindemia, de nutrição e obesidade, tem a mesma raiz, que é um sistema alimentar doente, um sistema alimentar que causa esses problemas. E você solucionando um, você soluciona os outros também. Você vai vir construindo a solução correta, eu acho que vai ser o caminho para a gente ter uma população mais saudável. Por um lado, porque pensando que a alimentação é um fator de proteção à saúde, mas se for inadequada, é um fator de risco. Mas, ao mesmo tempo, a forma que a gente produz os alimentos tem uma relação direta que a gente pensa na saúde planetária. Então, esse ganho, essa questão, por mais que a gente fale, vamos priorizar a fome, devemos sim priorizar a fome, mas a forma de abordar a fome já precisa pensar nesses outros de forma que a solução conjunta venha desse mesmo pacote, porque aí sim, como a própria lógica dos ODS vem nessa perspectiva, que tudo está interligado. Então, a gente, quando a gente pensa nas questões alimentares, mais ainda, e quanto mais nós voltarmos para a questão do que é a comida que nós queremos, mais diversa, mais sustentável, a gente vai ter uma solução para todos esses problemas, começando pela própria fome. E, novamente, o Brasil é um exemplo disso, mas mesmo, como falei, das crises, os nossos conflitos, as contradições internas, nós precisamos ultrapassá-las e criar esse novo movimento virtuoso que vai, esperamos, influenciar o mundo, porque nós produzimos alimentos suficientes para alimentar o mundo, mas tem fome. Então, a questão não é... tem parte de como estamos produzindo, mas parte de como é que as pessoas estão tendo acesso, estão sendo distribuídos esse alimento também. E parte depende também, é de cada lugar ter sua autonomia, porque isso faz parte da questão da soberania, que tem uma ligação direta com o direito, então, a alimentação mesmo. Então, essa complexidade toda, a gente começa com a fome, mas a fome numa perspectiva que soluções daquilo que é o sistema alimentar deve fazer para justamente solucionar o problema da fome e promover saúde estão muito interligadas, e a diplomacia alimentar, ela precisa se ancorar nisso, porque a evidência mostra isso, e é o caminho que nós vamos ter para justamente termos uma população saudável em todo mundo, eliminar a fome e também garantir nosso futuro como humanidade com todo esse conjunto.
1: Queria deixar um espaço, Eduardo, para suas considerações finais, enfim, se teve algum tópico que de repente a gente não abordou que você acha interessante comentar também, deixo esse espaço livre para você.
0: Não, eu agradeço, eu acho que lembrar, você falou várias coisas juntas, restaurantes, diferentes culturas e tudo mais, comida de verdade existe no mundo inteiro, e essa é a nossa base, pensando no nosso caminhar individual mesmo, buscar comida de verdade, que a gente, como eu falei antes, nós comemos comida, não comemos nutriente, e a comida é justamente aquilo que carrega a nossa história, nossa cultura, e no Brasil mesmo, nós temos populações que vêm, inclusive com raízes de outros países, de que migraram para o Brasil e tudo mais, tudo isso se junta, e tudo é um ponto positivo, desde que seja comida de verdade, então... E a gente deve defender isso para o mundo inteiro, porque todo mundo tem direito a se alimentar e tem direito a se alimentar bem.
1: Perfeito. Eduardo, olha, em nome aqui da nossa equipe da Rádio Sputnik, na Metropolitana, aqui no Rio, eu agradeço a sua disponibilidade mais uma vez. Obrigado por ter participado do Intriga Internacional. E eu já deixo aqui um convite para um próximo bate-papo entre a gente. Enfim, acho que a nossa audiência com certeza aprendeu bastante no podcast de hoje. Enfim, mais uma vez, muito obrigado e seja sempre muito bem-vindo aqui com a gente.
0: Eu que agradeço e estou de portas abertas para participar. Foi uma experiência ótima e eu espero que com novos temas ou aprofundando mais esses temas eu tenha à disposição.
1: Destrinchando. O Intriga Internacional tem o prazer em receber Bárbara Dantas Mendes da Silva, que é professora de Relações Internacionais da PUC Campinas. Bárbara, seja muito bem-vinda ao nosso programa, é uma honra recebê-la por aqui.
2: Muito obrigada, obrigada pelo convite, o prazer é meu.
1: Agora, Bárbara, eu queria que você explicasse para nossa audiência como é que a gastronomia, ela pode ser utilizada como instrumento de política internacional.
2: É uma coisa muito interessante, a gente não pensa, né, em política e questões mais corriqueiras do dia a dia, como, por exemplo, comida, música, né? Então, é interessante a gente pensar que, na verdade, todo o aparato doméstico do Estado, ele serve como política internacional, né? Ele entra aí na parte de diplomacia. Mas isso é relativamente novo. Então, se a gente for pensar as questões diplomáticas, a gente acaba sempre pensando como que os Estados se relacionam. Bom, pela guerra, mas comum, pela diplomacia, né, então tratados e também por normas, então, quando a gente pensa em acordos internacionais, organismos internacionais como as Nações Unidas, o Banco Mundial, né, então a gente acaba esquecendo outras questões. E aí a gente tem uma outra parte que vai surgir, que na verdade é de um autor, né, um pesquisador americano chamado Joseph Nye, e ele vai colocar o seguinte: olha, os estados, eles podem sim se relacionar dessa forma, que é o que a gente vai chamar então, né, o Nye coloca, de hard power, né, ou poder bruto. O que seria isso? É a forma que o Estado chega, como eu brinco com os alunos, com o pé no peito. Então, assim, você vai fazer o que eu quero nessas relações e acabou. Isso pode ser feito através da guerra, como a gente comentou agora há pouco, através das questões econômicas, então quando a gente pensa em tarifas, né, em quebra de acordos relacionados a alguma transação econômica, e da parte política, né, quando força. E ele vai falar, só que não é só assim que isso pode funcionar, isso tem uma outra forma que ela é muito mais sutil. E aí ele vai dar o nome, então, de soft power. Então, o que é esse soft power, ou poder brando, né, que alguns chamam? É a ideia, é a capacidade que um Estado tem de influenciar as preferências do outro. Então, eu, cidadão de um país, vou consumir coisas de outro lugar porque eu estou tendo contato com aquilo. E isso vai escalonando até que você comece a ter acordos e tratados entre os países. Eu vou pegar um exemplo bem recente nosso agora, juro que eu chego na gastronomia, eu vou pegar um exemplo nosso, que é, por exemplo, o boom de K-pop, né, ou dos K-dramas. Então, todo mundo consome alguma coisa de cultura coreana. né? Sejam os doramas, seja a música e população normal. Isso vai fazendo com que o Estado brasileiro olhe e fale, olha, tem uma galera que está consumindo isso, então vamos conversar com a Coreia do Sul e ver quais tipos de tratados, quais tipos de acordos a gente pode facilitar. Isso é uma forma, né? Então, que, por exemplo, a Coreia do Sul utiliza de soft power. E no caso da Coreia do Sul, agora já entrando, né, na nossa gastrodiplomacia, é a questão alimentar. Então, você começa a ver muitas pessoas querendo consumir as comidas que eles veem nos doramas. É? Ou nas peças ali, ah, então o cara está comendo tteokbokki, eu quero comer isso. E aí você começa a ter, então, essa atuação específica da gastrodiplomacia ou diplomacia alimentar. A definição, né, se a gente fosse pensar bonitinho, seria justamente a utilização da cultura alimentar de um determinado país para facilitar as relações diplomáticas com seus parceiros externos. Né? E isso pode acontecer de várias formas. Vou pegar o caso do Brasil. O Brasil é conhecido pelo café, pela caipirinha, né? Então, caipirinha, Brazilian caipirinha. Então, essas são características do Brasil que fora é muito conhecido. Feijoada, enfim, outras questões que nós temos alimentares. Isso quer dizer que, nossa, só a questão gastronômica, né? Então só a comida vai fazer com que um acordo super difícil entre dois países que estão ali há anos tentando firmar esse tratado vai acontecer? Não, ela por si só não é definidora das questões diplomáticas entre os países, mas ela pode corroborar tanto positiva quanto negativamente. Porque aí entra a questão, se o outro Estado não sabe, né, tem uma relação entre dois países, e um deles não sabe que, por exemplo, uma determinada comida não é bem vista ou não é, ou tem uma relação diferente no outro país, isso pode dar ali uma azedada, né, nas relações. Também não vai ser isso que vai causar o final, ali, o rompimento das relações diplomáticas, mas isso pode causar um estranhamento que vai precisar ser contornado diplomaticamente.
1: Perfeito, Bárbara. Agora, hoje em dia, quais são os países que já são reconhecidos por utilizar a culinária como uma estratégia de projeção internacional? Eu fiz uma pesquisa rápida na internet e tem um case que é muito citado como exemplo, que é o case da Tailândia, que criou um programa em 2002 que buscava usar a culinária para expandir o número de restaurantes tailandeses pelo mundo, impulsionar turismo, enfim, aumentar as exportações agrícolas. É um caso que é muito citado. Agora, eu queria ver com você quais países que a gente pode citar, além desse caso da Tailândia, como exemplo de que já usa a culinária como estratégia de projeção.
2: Eu acho que um dos primeiros que utiliza é o próprio Brasil. Então, nós temos aí um engajamento, não diretamente como a Tailândia, né? Então, só para a gente explicar, quando esse soft power ele é utilizado, ele vira uma política de Estado, né? Então, você cria ali, você formaliza esse instrumento. No caso, o Brasil não tem isso formalizado, né? Como um braço da nossa diplomacia, mas é muito conhecido também, né? Então, o fato do Brasil chegar, e aí um exemplo que eu vou dar é agora recentemente, no ano passado que nós tivemos a COP30, a relação que foi, né, principalmente teve um caso do açaí, né, envolvendo os representantes da Alemanha, né, e aí você tem, então, essa culinária brasileira sempre presente. Mas países que utilizam isso, a gente tem de forma geral os países asiáticos, então, junto ali com a Tailândia, Coreia do Sul, como eu mencionei agora, se a gente for pegar de uns 10 anos para cá, a influência culinária sul-coreana, no Brasil é muito grande, né? E no, ao redor do mundo também. Então, imagina, 10 anos atrás, você querer comer um tteokbokki, era assim, você tinha que achar uma receita, tentar fazer em casa, a pimenta não é a mesma. Hoje, no interior, né, de São Paulo, você tem mercados que vendem os temperos específicos para você poder preparar aqui. Outro país muito forte nessa questão é o Japão, né, então ainda nesse âmbito asiático. Então, o Japão, muito por conta do processo, né, de imigração que diferentes países tiveram, né, então o Japão, a Índia. Então, curiosamente, a Índia também tem uma culinária muito vasta e ela vem agora recentemente também trabalhando em ampliar esse paladar, né? Então, treinar esse paladar, principalmente ocidental, em relação às comidas indianas, até como uma forma de quebrar barreiras, quebrar preconceitos em relação à cultura indiana, né? Então, a culinária indiana. Caminhando mais um pouco, né? Então, seguindo aí no nosso mapa, nós temos na Europa países que utilizam isso, europeus muito fortes. Então, se a gente pensar a Itália, a França, são países aí longamente reconhecidos pelos seus queijos, massas, vinhos, não é? Que utilizam, que eles vão para uma outra questão. No Oriente Médio, a gente tem muita comida libanesa, né? Então, comida árabe, como a gente chama aqui no Brasil, embora esse termo não seja ali 100% correto, mas comidas árabes, né? Pensando no Oriente Médio, aqui no Brasil a comunidade libanesa é muito grande, então a gente tem, inclusive, como uma forma de aproximação entre o Brasil e o Líbano, por meio ali da alimentação. E chegando nas Américas, a gente não poderia deixar de falar do próprio Estados Unidos, né? Então, a própria ideia de você ter Coca-Cola, batata frita, né? Os hambúrgueres ao redor do mundo, então são ali questões que remetem a uma culinária americano, né? Embora, se a gente for pegar aqui no caso do Brasil, a gente já modificou bastante todas essas, né? Demos ali o nosso gostinho brasileiro, mas a ideia se mantém, né? Essa estratégia, né? De alterar as percepções e os conceitos, né? Ou os preconceitos que uma população tem em relação a outro país.
1: Ótimo, Bárbara. Você até citou o nosso país, né, o Brasil, como um país que utiliza essa forma diplomática, digamos, utilizar a culinária de forma diplomática. Agora, eu queria que você falasse um pouco mais sobre como é que o Brasil está encaixado nesse cenário. Se na sua avaliação explora de uma forma que é aceitável, que é correta, ou se ainda peca muito nesse assunto? Para você ainda falta o Brasil aperfeiçoar isso ou tá bom?
2: Eu acho que sempre existe espaço para aperfeiçoamento. Isso é importante para todos os países. Vale também a gente ponderar que quando a gente vai comparar o Brasil com, por exemplo, França ou Itália, estão aí, né, já tem uma herança culinária, gastronômica muito grande, é uma comparação até desigual pelo tempo de história desses países. Mas uma coisa que o Brasil faz de forma muito interessante é a questão que a gente vai chamar de diplomacia clássica. Por quê? Quando a gente pensa, por exemplo, aqui eu dei exemplos até agora relacionados mais à população. Então, nós, pessoas comuns, que de alguma forma temos contato com a culinária de outro país e assim a gente cria o interesse. Mas isso sempre aconteceu, isso acontece em um nível ainda maior e mais profundo quando a gente pensa nas visitas de Estado. Então, uma das formas em que o Brasil atua muito e positivamente é em relação aos banquetes diplomáticos, né? Os banquetes oficiais, os encontros de Estado que o Brasil organiza. Então, nesse aspecto, a culinária brasileira ela é um cartão de visita. Não só pela culinária que nós apresentamos do nosso país, mas pelo cuidado que o Itamaraty tem de estudar quem são os convidados que estão vindo, né? Então, como eu comentei há pouco, eu não posso servir qualquer coisa para qualquer representante oficial de outro país. Então, qual é a cultura, quais são os aspectos importantes que estão ali? Claro que aí isso vai acontecer de uma forma muito mais sutil. E aí não é só a comida, você vai ter também toda a organização da mesa. Então, os tipos de flores que vão ser utilizadas, a quantidade de arranjos, a ordem dos pratos, geralmente eles mesclam, né? Ou, inclusive, compõem, né? Então criam ali criações gastronômicas que traduzem aspectos específicos de cada culinária, né? Mas nesse caso, o Brasil, ele tem esse cardápio como uma propaganda do país, né? Então, quando a gente fala da diplomacia brasileira, de forma geral, isso está presente também. Então, um exemplo é você pensar, por exemplo, nos anos 2000, nós recebemos o príncipe da Arábia Saudita. E, nesse caso, o banquete que foi feito ele foi muito mais delicado, muito mais simples, né? Vamos usar aqui uma palavra nossa, do que você esperaria para, nossa, um banquete para um príncipe de um país estrangeiro, né? Ele foi muito mais simples, muito mais comedido. Por quê? Porque era algo que os diplomatas, observando quem era esse convidado que estava ouvindo, falou: não, ele tem um perfil que não vai gostar de coisas muito novas, de coisas ali diferentes. Então, vamos optar por um cardápio mais tradicional, no sentido de simples, mas que você consiga ir colocando pequenos detalhes, né? Então, você vai servir alguma questão ali da Amazônia. Então, por exemplo, o cupuaçu, o açaí é muito utilizado, né, em termos de sobremesa. Representações do Nordeste, então, como a carne de sol. Enfim, você vai pegando ali algumas questões e vai colocando esses detalhes, né, como se fossem pistas para compor aí essa mesa. Então, é muito mais indireta, né, e muito mais refinada do que nós, como população, tendo acesso a eu quero comer o que o K-pop que eu gosto está comendo, né? Mas são ambas as formas de se fazer. Uma coisa que eu acho que o Brasil pode começar a explorar, a gente começou com isso, eu até dei o exemplo, né, do açaí por conta do ano passado, com a COP. Então, isso é algo que a COP30 tentou trazer para a mesa, né, tentou embarcar ali, que é essa ideia do soft power amazônico, né, e aí você trazer a importância dessa culinária amazônica, que é riquíssima, né, tem questões ali e sabores muito particulares e que isso precisa ser, de fato, ganhar mais espaço. Mas aí, como uma avaliação pessoal, eu acho que é algo que tem que transpor primeiras barreiras nacionais, né? Muitos de nós não conhecemos a culinária amazônica, né? Então, principalmente quem está no sudeste, no sul do país, nós não temos tanto contato com essa culinária, com essa gastronomia específica. Então, você quer, por exemplo, comer um pirarucu, você tem que achar um restaurante que, de alguma forma, tenha esse prato. Então, ao meu ver, é uma estratégia muito boa. Eu acho que ela tem espaço para se desenvolver, para se tornar também parte desse chamariz da culinária brasileira, mas que ela tem barreiras. A gente precisa entender essas barreiras dentro do nosso país, né? Nós, como cidadãos brasileiros, conhecer e se apropriar dessa cultura. Porque, como eu comentei no começo, essa ideia do soft power, ela está muito baseada na população. Então, é como um país influencia a população de outro país. Mas se eu não vejo gente no meu próprio país consumindo esse tipo de culinária, como é que eu vou exportar isso para outro país? Não é impossível, mas fica muito mais difícil de você manter a longo prazo. Então, no caso de espaço para ampliar o desenvolvimento brasileiro nesse aspecto, eu acho que a gente tem que quebrar algumas barreiras nacionais.
1: Perfeito, Bárbara. Olha, quando a gente fala sobre culinária, sobre alimentos, a gente enxerga um cenário muito positivo, né? De uma forma muito boa, né? Eu queria entender com você se tem algum tipo de risco ou algum tipo de limitação quando um país decide usar a gastronomia como instrumento diplomático.
2: Sim, nós temos, bom, eu acho que, vamos começar com as limitações primeiro, eu acho que uma das principais limitações é a questão geográfica, né? E não necessariamente eu vou encontrar todos os ingredientes, né, ou todos os aspectos em países diferentes. E dependendo de onde for, eu também não consigo exportar ou importar aquele produto por conta do clima, por conta, enfim, né, dos gastos, ou até do produto, se ele é muito perecível. Então, precisam acontecer adaptações, né, ou releituras de pratos. E aí você entra numa questão cultural, que é o quanto que isso está sendo uma releitura, né, de um prato, você está mantendo as questões tradicionais, as questões culturais de um determinado povo, e o quanto você está tendo uma apropriação cultural e modificando isso. Então, é uma linha muito tênue que, dependendo para onde vai, isso pode dar ali algum problema, inclusive nessas relações entre os países. É o caso, por exemplo, das French fries, né? Então, a batata frita, mas, na verdade, ela não é da França, ela surge lá na Bélgica. E você tem um problemaço entre os dois países, hoje já resolvido, mas de quem pertence a batata frita. E, no fim das contas, a gente só lembra da batata frita quando pensa em Estados Unidos. Então, você acaba tendo aí um problema de quem é essa batata frita. Mas Então isso é um limite, né? Assim, os limites técnicos, práticos, né? De você mudar os ingredientes de lugar. Se fosse, estivéssemos tendo essa conversa alguns anos atrás, eu diria que isso seria uma forma, inclusive, positiva, muito mais positiva do que negativa, de interação entre os países, de aprofundamento das relações. Mas hoje a gente está vivendo, né, em um mundo que está cada vez mais polarizado ao redor do mundo. Então, isso pode, sim, acabar se tornando um tema. Não que isso vá levar, como eu comentei, a quebras diplomáticas, né, afastamento entre países, entre estados. Mas isso pode ter um peso ali, pensando nessa apropriação cultural de um determinado aspecto, né, de um determinado produto. Quanto aos desafios, e aí nós temos a própria questão de meio ambiente. Eu comentei a COP anteriormente, e aí a gastrodiplomacia, ela pode ser, ela pode ter um papel, inclusive positivo, da gente pensar e trazer para a população a importância e a necessidade de se lidar com as mudanças climáticas, porque, de fato, você tem previsões de que alguns produtos vão chegar ao fim por conta das mudanças climáticas. É o caso, por exemplo, do cacau, é o caso do café, né? Então, você tem plantas que existem previsões de que, ó, mais alguns muitos anos, ninguém precisa ficar desesperado, a gente ainda vai ter na nossa geração café e chocolate, mas é algo que está ali caminhando para o fim por conta das mudanças de temperatura global. Então, isso é um problema. E isso pode ser usado positivamente pelos países para, olha, nós temos que, de fato, cuidar dessas mudanças climáticas, ou trabalhar em cima delas, para poder garantir que essa culinária tem. E uma outra questão negativa, que é quando você acaba tendo, isso é um pouco mais difícil hoje, pensando nos grandes países, né? Então a gente está pensando nas médias e em grandes potências. Mas, por exemplo, se eu quero ter uma criação específica, eu quero um prato que tenha um peixe específico, e eu começo a criar esse peixe no meu território que não tinha, né? Então eu coloco uma espécie estrangeira, eu posso acabar modificando todo o meu ciclo de cadeia alimentar, e isso pode ter uma devastação ali, pode se criar um problema ecológico também. Isso era mais comum no passado, né? Então, quando a gente pensa nas grandes navegações, o período ali de colônias, né, das grandes potências, hoje isso acontece com menos frequência, se tem um cuidado maior, mas esse risco não deixa de existir, né? E aí o cuidado que se tem, por exemplo, nas alfândegas dos países, né, tanto aeroportos como portos, que você não pode sair viajando com plantinha de um lugar para o outro, uma raiz de um lugar para o outro, porque você não sabe se aquela espécie pode existir no seu país. Então, eu acho que a gastrodiplomacia, ela pode atuar tanto positivamente como, né, trazendo esse conhecimento, literalmente, para a mesa da população, mas ela também pode ter aí esse aspecto negativo quando você pensa que eu vou criar, né, e aí eu, como um chefe de cozinha, eu vou criar esse prato desse país, custe o que custar, mesmo que eu coloque em risco questões ecológicas do meu país. Então, são dois caminhos aí. Não é tudo tão bonito e gostoso. Tem problemas que precisam ser trabalhados também.
1: Olha, Bárbara, eu deixei você concluir o seu raciocínio, mas eu espero que os países consigam resolver essa questão, porque o mundo já tá bem difícil e a gente viver sem chocolate vai ser mais complicado ainda, né?
2: E sem café, imagina, professor, como é que o professor vive sem café?
1: Não, pois vi. É, jornalista também. Agora, Bárbara, uma coisa que chama a atenção nos últimos anos, né? Enfim, acho que tá cada vez mais forte, são os programas de culinária na televisão, por exemplo. A gente percebe que nas redes sociais muita gente compartilha os mais variados tipos de receita possíveis. De alguma maneira, essa mídia positiva, recente, influencia também a diplomacia gastronômica?
2: Influencia, com certeza. Eu acho que você ter ali, né, a possibilidade de assistir, ligar um canal, um streaming, ver uma produção, falar, eu quero copiar, isso ser possível, eu acho que isso facilita muito essa relação entre os países. Porque, de novo, no fim das contas, a gente vai estar falando de transações econômicas. Eu vou produzir tem o exemplo, né, da culinária coreana, eu vou fazer um tteokbokki, eu preciso de uma pimenta específica que eu não tenho aqui. Então, isso tem que vir da Coreia do Sul para o Brasil. Isso vai ser feito como? Através de transações econômicas, de transportes. Vai ter que ter uma resolução da própria Anvisa, né, ou dos órgãos reguladores dos países conversando para trabalhar essa questão e permitir, né, a viabilidade da entrada e saída, né, desse produto dos seus respectivos países. Então, a culinária, ela está muito relacionada às questões lá do hard power que eu comentei, né? Então, as questões econômicas estão relacionadas, sim, as questões políticas estão relacionadas a esse aspecto. E o fato da gente conseguir ter acesso a toda essa gama, né, de variedade de produtos, de receitas diferentes, amplia, claro, principalmente para os países que a gente comentou, que tem ali um preconceito maior por, enfim, questões históricas, questões, né, passadas, isso facilita muito, né? E aí isso vai levar, então, a movimentar outros setores, né, da economia. Então, eu gosto de uma culinária específica, então eu quero viajar para aquele país, ou eventualmente eu quero estudar naquele país. Então você vai girando o mundo, né? Então você vai ampliando as relações. Isso é muito importante. Eu acho que tem um peso considerável, principalmente se a gente ponderar com o começo do século, né? Então, se a gente for pensar a capacidade que a gente tem e o acesso que você tem, até de livros de receita, né? Hoje você consegue numa livraria, pensando em livros clássicos, né? Assim, e você tem acesso a livros que são de receitas de outros países. Coisa que no início dos anos 2000 era muito mais difícil. Não vou falar que era impossível, mas você tinha que, né, tinha que se esforçar bastante para conseguir. Hoje você consegue comprar online, né? Isso pensando nos livros que aí já tem um valor. Não estou nem pensando, por exemplo, nas receitas de TikTok ou do próprio Instagram, né, que você tem ali disponível esse conteúdo. Então eu vejo como um aspecto positivo até para contrapor esse mundo cada vez mais complexo que a gente vem vivendo, né? Espero aí, mais uma esperança minha, de que a gastronomia acabe de alguma forma aquietando um pouco esses ânimos, né, que estão tão dilatados assim, né, ao redor do mundo, quem sabe.
1: Pois é, aproveitando que Bárbara, você tocou nesse assunto, eu tenho uma curiosidade e acho que foi a primeira coisa que eu pensei quando eu vi o tema desse podcast. Existe algum caso que a comida foi utilizada para resolver ou então para amenizar algum conflito diplomático que estava acontecendo? De alguma forma, a comida já contribuiu dessa maneira? E se não teve ou se teve, enfim, você enxerga potencial para que isso aconteça?
2: Vamos lá, eu acho que o potencial, ele existe. Nós tivemos muitas vezes a mesa, né, então esse espaço ali, ele, eu não tenho assim de cabeça nenhum caso específico que isso tenha acontecido, mas quando a gente pensa, por exemplo, nos encontros dos países que compõem o Reino Unido, né, então a gente está pensando nos jantares ali da Inglaterra, Escócia, País de Gales, isso é sempre levado muito, assim, ao pé da letra, né, com muito cuidado, justamente para manter a relação amistosa que existe entre os países, né? Então, historicamente, existe ali, né, uma certa animosidade contida, né, entre a Inglaterra, né, o País de Gales, a Escócia, e a comida entra ali como uma forma de, nesses encontros entre os líderes ou visitas do próprio rei Charles, né, da família real de forma geral, ela entra como uma forma de auxiliar a manter as pessoas. Uma coisa que eu vi e que eu achei interessante, que poderia ser sim, tá, então acho que muito mais como uma possibilidade de se trabalhar. Recentemente nós temos, e aí também estou vendo assim com base no Instagram, enfim, redes sociais, né, de forma geral, mas há algum tempo nós tivemos o Ramadã, né, que coincidiu justamente com o período ali da quaresma, né, que enfim, de quem é católico, né, e o Ramadã. E isso seria uma possibilidade que eu vi que foi muito pouco utilizada. Então, existe desde 2001, por conta dos atentados terroristas ao World Trade Center, uma aversão muito grande ao Oriente Médio, aos muçulmanos de forma geral, e entender o que é esse Ramadã, né, pode ser ali uma forma de amenizar ou até de aproximar os países. Então, nesse ano que nós tivemos, né, essa confluência de datas entre calendários diferentes, poderia ter sido utilizado. E aí, na verdade, é um caso que não foi, mas que, claro, aí a gente acaba indo muito mais para uma questão religiosa, mas que, no caso, né, também perpassa as questões políticas, principalmente quando a gente pensa no mundo islâmico, que poderia ter sido utilizada bastante para diminuir esses preconceitos e essa aversão que muitos países, principalmente ocidentais, têm em relação ao Oriente Médio e à população muçulmana. Mas, quem sabe, num próximo alinhamento, né, dos calendários, a gente consiga ter isso em mente, que é envolvido.
1: Olha, o Intriga Internacional teve o prazer em receber a Bárbara Dantas Mendes da Silva, ela que é professora de Relações Internacionais da PUC Campinas. Bárbara, olha, muito obrigado pela sua participação no nosso programa. Eu queria já deixar um convite para uma próxima participação e dizer a você que, com certeza, o nosso ouvinte vai sair desse podcast com um pouquinho de fome e já pensando, de repente, ou no almoço ou no jantar, enfim, obrigado por ter participado com a gente.
2: Sim, muito obrigada e um ótimo dia para quem nos ouve e para vocês também.
1: O Intriga Internacional de hoje vai ficando por aqui. Agradeço a você que ficou com a gente até o final de mais esse episódio. 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
6: E aí, apaixonados por história, beleza? Pedro Henrique Lima na área pra gente revirar o passado do futebol de uma maneira bem inusitada. Como um bom disco de vinil, esse esporte também tem um lado B. E eu não tô falando de terceira divisão, campeonato da Islândia, nada disso. Isso daí é futebol alternativo. Lado B do futebol, na verdade, tá nas histórias curiosas, tá nos recordes, campeões improváveis, tá nos absurdos que acontecem no futebol, tá nas superstições e até tá na religiosidade. Tem até igreja pra jogador, tem gente que faz igreja pra jogador de futebol. Pois é, e quem reuniu tudo que há de mais inusitado no futebol em um livro só foi Ariel Palacios, esse grande jornalista brasileiro que acabou de lançar a obra Futebol Lado B. No livro, ele aborda esse esporte como um fenômeno cultural, uma linguagem universal e uma espécie de religião laica capaz de despertar paixões viscerais e unir a humanidade. Ao longo dos capítulos, o autor traz muitas histórias insólitas, curiosidades e conexões inesperadas com a política, a arte, a história e a superstição. Quem lê viaja pelas origens caóticas e medievais do jogo antes da regulamentação e descobre episódios marcantes, como a proibição do futebol feminino Menino no Brasil por Getúlio Vargas e a trégua de Natal entre soldados inimigos na Primeira Guerra Mundial. Ariel Palacios ainda passa o pente fino em expressões linguísticas peculiares de vários países, a origem de hinos, mascotes de seleções e o impacto de erros históricos de arbitragem. Nas páginas do livro Futebol Lado B, ele menciona grandes referências para o esporte. Figuras que vão de Shakespeare, pois é, Shakespeare, lá no século XVII, até Maradona, Eduardo Galeano e, é claro, Lionel Messi, nosso grande astro dos dias atuais. A ideia aqui do livro, galera, é demonstrar como o futebol reflete as complexidades e os delírios das relações humanas. É um retrato divertido e rigoroso sobre como esse esporte frequentemente dilui as fronteiras entre o ridículo, o trágico e o sublime. E na introdução, o Ariel Palacios vai dizer, abre aspas, ao longo das próximas páginas, cara e caros leitores, veremos as mais insólitas interseções do futebol com a arte, com a música, a história, a política, a poesia, a superstição, o balé, a estatística, a violência, entre outras facetas. Este livro será um ingresso ao universo onde as fronteiras entre o ridículo e o sublime são substancialmente difusas. Fecha aspas. Essas são aí as palavras de Ariel Palacios na introdução desse livro, que também tem uma parte muito interessante que fala das relações entre política e futebol, como que certos governos, sobretudo governos autoritários, se apropriaram desse esporte para fazer propaganda política, para poder ter uma imagem ali melhorada por conta dos resultados no futebol. E aí o caso clássico que eu acho que todos os brasileiros se lembram é a Argentina em 1978, uma Copa do Mundo realizada em plena ditadura militar, aliás, uma ditadura muito sangrenta que cometeu as piores barbaridades, os piores crimes humanitários com mulheres, homens, jovens, crianças, mães, enfim. Em meio a todo esse caos, todo esse terror, teve uma Copa do Mundo, aliás, recheada de craques, né? Um Brasil que tinha Zico, tinha Roberto Dinamite, tinha Cerezo, a própria Argentina, tinha Mário Kempes, a seleção alemã que também tinha muitos craques, uma Copa recheada de craques, mas cercada, né, do lado de fora por todas essas tensões e esse clima pesado de uma ditadura. E foi nessa Copa do Mundo que a Argentina, na fase final, precisava ganhar por uma diferença de 6 gols da seleção peruana para poder passar de fase, enfim, para poder disputar a decisão do torneio. E aí, o que aconteceu?

0: mas vai lá, teve a Copa de 66 também, a Inglaterra com a Alemanha, o gol que a bola claramente entrou, o juiz disse que não entrou e a Inglaterra acabou sendo campeã, vencendo os alemães. E agora 2026 a gente tá vendo algo, se não parecido, tá chegando lá, né? Eu tô gravando esse episódio aqui no dia 6 de julho e a gente acabou de ver um cartão vermelho de um jogador dos Estados Unidos sendo anulado pro cara jogar aí o próximo confronto dos norte-americanos, né? Jogar as oitavas de final pelos Estados Unidos. Bom, chega de lenga-lenga, quando o assunto é futebol, eu gosto de falar a beça. Vamos deixar aí o próprio autor do livro falar. Hoje ele tá aqui no podcast para dar várias viradas de história com a gente. Bom, e agora eu tenho o prazer e o privilégio de conversar com o Ariel Palacios. Ele é jornalista, correspondente internacional brasileiro, autor de América Latina Lado B e Futebol Lado B, que vai ser aí o livro tema dessa entrevista de hoje. Seja mais que bem-vindo ao Virada de História, Ariel, tudo bem?
1: Como estão? Tudo bem? Muito obrigado pelo convite para participar.
0: Imagina, a gente que agradece aí a sua participação, é uma honra aqui para todos nós. Ariel, muitas pessoas te conhecem, né, dos comentários políticos, dos comentários sobre geopolítica, que são, aliás, ótimos comentários. Muito Mas obrigado. Eu queria que você começasse explicando para os ouvintes qual é a sua relação com o futebol. Eu sei que quase todo argentino gosta de futebol, né? 90% dos argentinos gostam de futebol, assim como o brasileiro. Mas quando começa e qual é a sua relação com o futebol?
1: Eu sou brasileiro, moro aqui na Argentina faz 30 anos, quase 31 anos. Eu me criei em Londrina, no Paraná. E eu comecei a me interessar pelo futebol quando tinha 9 anos de idade, por uma questão puramente arquitetônica, porque do alto do prédio do nono andar onde eu morava em Londrina, no centro de Londrina, e Londrina não tinha tanto prédio alto naquela época, eu comecei a ver de longe que havia alguma coisa sendo construída. Peguei um binóculos que meu avô havia me dado de presente e vi que estavam construindo o Estádio do Café, que era o estádio do Londrina Esporte Clube, o clube por excelência da cidade de Londrina, mais conhecido pelo apelido de Tubarão, né? E aí depois disso é que comecei a ver os jogos de Londrina, a ver o estádio, tudo isso, depois inauguraram, né? Então a minha aproximação pelo futebol foi por esse lado, acabou sendo por uma via totalmente diferente, porque embora na minha família gostasse de futebol, não era ninguém tão fervorosamente dedicado a esse esporte. Então, o meu approach inicial pelo futebol foi assim: quando vim para cá como correspondente, em 1995, primeiro pelo Estadão e depois em 96, quando fundaram a Globo News, estou na Globo News desde a primeira semana e também desde o funcionamento do canal, né, e depois também pela rádio CBN, o assunto fundamental era a economia e política da Argentina e da América do Sul. Mas sempre havia algum espaço para cultura e sempre havia um espaço para esporte. E eu sempre tentei dar um viés diferente nas matérias, mesmo sendo de política ou de economia, eu tentava explicar um complemento inesperado, dar alguma coisa adicional. E no caso do futebol, era mostrar às vezes algumas histórias paralelas a esse esporte, como, por exemplo, história. Então, se era algum novo jogo Inglaterra versus Argentina, no final dos anos 90, então a coisa era recordar como havia sido o jogo de 86 na Copa do México, e não só recordar o gol da mão de Maradona, né, e o outro gol feito com pé, um gol de handball e um gol de futebol mesmo, né, na sequência, naquele jogo interessantíssimo, né, mas eu falei, mas aqui também preciso explicar a questão histórica, né? Digamos, a Guerra das Malvinas, por um lado, e por outro lado, explicar também o vínculo profundo da Argentina com a Inglaterra. Mais além da guerra, os principais clubes argentinos ostentam explícitos nomes em inglês, né? Como River Plate ou Racing, seria, que é o Racing, mas que em inglês seria o Racing. E tantos outros times argentinos, mas que têm nomes em inglês. Desde o Banfield, né, que começou a ficar famoso mais nos últimos 15 anos, que era um clube pequeno, continua sendo pequeno, mas teve mais sucesso nos últimos 15 anos do que antigamente. Ou o quase desconhecido fora da Argentina, o Chaco Forever, lá na província do Chaco, no norte da Argentina. Entre tantos outros clubes, o Hurlingham, enfim, há uma saraivada. E quando teve a Guerra das Malvinas, embora tenha havido uma onda anti-britânica

0: tá feroz no país, apedrejaram escolas de inglês, arrebentaram estátuas que tinham a ver com alguma alusão à Inglaterra, trocaram nomes de ruas que eram de escritores ingleses, botaram nomes argentinos, não é? Ou em espanhol. Então, mas ninguém mexeu nos times de futebol com nome inglês. Como assim? Então, que paradoxo é esse? Toda uma onda nacionalista, mas não mexem no nome dos clubes de futebol ostensivamente, sonoramente ingleses, não é clube Rio de la Plata, Rio da Plata, não é? É clube River Plate, não é? Então, você diz, espera aí, então tem alguma coisa psicológica que vai mais além da geopolítica, que por um lado a Inglaterra é rival, mas por outro lado... Não, então como é que é isso? Então sempre gostei de dar esse outro lado menos convencional nas matérias, fosse de política, de economia e também de futebol. E há uma abundância de vieses diferentes que a gente pode dar no futebol.
1: Sem sombra de dúvidas. Inclusive, Ariel, eu sinto falta desse tipo de conteúdo na mídia esportiva de uma forma geral, porque assim, um dos motivos que eu virei jornalista é que eu adorava um programa de futebol que tinha na ESPN chamado Loucos por Futebol, que trazia justamente essa pegada de história. Eu lembro que eu tinha livros de história do futebol lá em casa, isso tudo foi me inspirando, né? Então eu também adoro, acho necessário, né, nas partidas, nas transmissões e também na cobertura desse esporte, trazer esse viés. Agora, você falou da sua relação com Londrina, a torcida do Londrina inclusive tem uma bandeira com seu rosto, né? Faz uma homenagem pra você, né?
0: Sim, um setor da torcida do Londrina, não toda, um setor da torcida do Londrina uma vez viu que eu comentava mais de uma década atrás, viu que comentava algo sobre a cidade de Londrina e falava do Londrina Esporte Clube, e eles acharam muito interessante que um londrinense recordasse o clube com alguma frequência. Então, sempre que eu posso falar algo que possa citar a cidade de Londrina ou o clube, eu faço isso. Então, tenho muito orgulho da minha cidade. Eu sempre tento comentar. E aí eles ficaram muito agradecidos por isso e botaram a minha cara numa bandeira lá e que, por coincidência, Londrina começou a ir muito bem a partir da... que o pessoal começou a ir com essa bandeira no estádio. Depois, o Londrina começou a ir mal, mas ele associou e estava indo mal a minha foto. Então, aí, passei incólume nisso daí.
1: Pois é. Inclusive, o Londrina, que tem, entre as campanhas de destaque, ser semifinalista do Campeonato Brasileiro em 1977. Sim. Poucas pessoas sabem
0: quarto
1: disso.
0: Quarto lugar.
1: Incrível.
0: Foi assim, o ápice, o apogeu, o clímax da história do Londrina.
1: Eu não quero que você entregue sua idade aqui, mas você vivenciou esse momento?
0: Eu tinha 11, sim, eu tinha 11 anos. Incrível, jornada assim, mega histórica, valeu por décadas. E aí tem um detalhe importante, depois Londrina caiu para a terceira divisão, ano passado voltou para a segunda divisão, então ser torcedor do Londrina é ser torcedor mesmo, porque não é como ser torcedor de um clube winner, né, de um clube, sim, vencedor, de um grande clube, que exporta jogadores ou contrata técnicos de outras partes do planeta. Não, ser torcedor do Londrina é gostar mesmo do Londrina, é mostrar lealdade, fidelidade, amor pelo clube. É que nem um parente, que às vezes esse parente, um tio, vai à falência, você não vai deixar aquele tio abandonado, entendeu, sem falar com ele. Não, óbvio que não, por quê? Então, com Londrina é a mesma coisa, indo mal, indo bem, é o clube da gente. Então, sim, eu não vejo sentido algum, porque muitas vezes as pessoas me perguntam, você torce do Londrina, sim. E na Argentina, você torce para quem? Para ninguém. Como assim? Você não torce pro River, pro Boca? Aí eu explico, olha, não existe só River e Boca na Argentina, embora essas duas torcidas concentrem 73% da torcida argentina. É descomunal essa proporção. Acho que, sim, o mundo só é ultrapassado em países com histórico, com história futebolística, né? Pelo Uruguai, onde 95% da torcida uruguaia está concentrada no Peñarol e no Nacional. Uhum. Então, mas existem outros clubes na Argentina, né? Uma saraivada, Buenos Aires é uma saraivada de clubes de futebol, mas eu não torço por ninguém, eu torço pelo Londrina. Para mim não faz sentido aquela coisa de torce pelo Paranapiacaba Esporte Clube, por um time de São Paulo, do Rio, dos Grandões, uhum, e ir pelo Barcelona ou pelo Galatasaray. Para mim não faz sentido isso daí.
1: Para mim também não, Ariel. Inclusive eu descobri que a gente tem algo em comum, que o nosso time já caiu pra terceira divisão, que eu sou aqui do Rio de Janeiro, nem preciso dizer qual é o meu time, né? Mas eu falo brincando, né, que eu tinha 6 anos na época que o Fluminense estava na terceira divisão, assim, eu quase não tinha consciência do que era futebol, nem lembro dessa época, mas meu pai me vestia da cabeça aos pés de Fluminense, então pra mim não tinha outro jeito, tinha que torcer pro time que na época estava na terceira divisão, mas que graças a Deus subiu de novo, ganhou o Brasileirão, ganhou o Libertadores, então eu tive essas memórias boas também relacionadas ao meu time.
0: É muito saudável ter essas experiências de ir pro paraíso e ir pro inferno.
1: É.
0: Eu acho que é muito útil. O pessoal dos clubes grandões que nunca teve essa experiência não sabe o que que é amar verdadeiramente um clube.
1: Sim, sim. Inclusive eu acho uma pena que hoje no Brasil, cada vez mais, eu não sei se você concorda com essa minha análise, a gente assiste uma massificação dos clubes principais, né? No caso aqui do Rio, de São Paulo, né? Flamengo, Corinthians, Palmeiras, e o futebol regional ele tá perdendo a força, né, Ariel?
0: Exatamente. Há uma perda no Brasil, no mundo de forma geral. Não sei no caso europeu, mas no caso sul-americano isso acontece e tem crescido muito. Em alguns países de forma... começou antes, como no Brasil. Na Argentina ainda havia um apego aos clubes regionais até os anos 90 e agora se começa a perceber que não, que muitas pessoas de Córdoba já não torcem mais pelo Talleres de Córdoba, por exemplo, e começaram a torcer pelo River ou pelo Boca, não é? E a mesma coisa em Mendoza. Então, clubes locais, regionais, como pequenos, começaram a perder muito no seu espaço para os clubes grandões da metrópole, que nesse caso é Buenos Aires. Eu acho que esse processo no Brasil começou antes e agora a gente também percebe coisas assim no Chile.
1: Ah, no Chile, no caso, concentrado muito no Colo-Colo, né?
0: Exatamente. Nos times de Santiago, e você vai perdendo aquela coisa mais regional.
1: Sim. Agora, Ariel, a gente já fez aqui o nosso esquenta aqui da nossa conversa, eu acho que a gente pode começar a falar sobre o seu livro, Futebol Lado B, que aliás é um livro excelente, eu tenho ele aqui na minha mão, no meu celular, na verdade, que eu tô com a versão em PDF, mas tô aqui me deliciando, lendo esse trabalho incrível. E eu quero conectar com algo que você falou agora há pouco, que é o fato dos times argentinos trazerem nomes de ingleses, né? Caso do River Plate, por exemplo, Racing. Eu confesso que eu nunca tinha parado pra pensar nisso, eu achei bem interessante. Apesar de toda a rivalidade, né, entre ingleses e argentinos. Isso tem a ver, Ariel, com o caráter universal do futebol que você fala no início desse livro, do futebol transcender outras questões?
0: Sim, eu acho que é algo... O futebol vai... Ele está tão infiltrado em todas as camadas da sociedade, primeiro, o futebol é um advento recente na história da humanidade, de forma geral. Embora já houvessem, entre aspas, futebóis em tempos antigos, os chineses inventaram o Kuju, que é uma espécie de futebol, inclusive o Xi Jinping, quando foi a Manchester, visitou o Manchester City, o estádio, e disse perante os cartolas ingleses, o líder chinês, né, disse para os cartolas ingleses que eles haviam inventado o futebol chineses, não é? E aí os ingleses ficaram boquiabertos com isso, falaram, além da pólvora, do macarrão e da bússola do papel também inventaram o futebol. Aí o chinês explicou, rindo, que havia uma espécie de futebol, não exatamente o futebol moderno e tal. Os japoneses inventaram o Kemari, que é um futebol que não tem goleiros, não é? Então você diz, então peraí, não fazem gol, porque às vezes existem os gols, mas não tem o goleiro, a figura do goleiro, algumas espécies de futebol. No caso, o Kemari não tem gol, não tem goleiro. Os dois clubes têm que agir em conjunto para evitar que a bola caia no chão. Então, um jogo solidário. Ou os dois perdem, ou os dois ganham. Olha só que interessante, né? Então, isso por um lado. Então, eu acho que embora o futebol moderno seja um advento recente na história da humanidade, e esses futebóis prévios ou protótipos de futebol sejam um pouco mais antigos, no contexto geral, o futebol é algo recente. Não é como o jogo de cartas, não é como o jogo de dados que existia no Império Romano, não é como tantas outras coisas, né? É como esporte de massas, é algo muito recente, não é? E ele está expandido para todos os lados, não é? Faz parte da cultura em alguns países mais, em alguns países menos, não é? Então, eu acho que por isso que é um fenômeno muito interessante no futebol, as pessoas, a forma como as pessoas se comportam no futebol, seja jogando no gramado, ou seja nas arquibancadas, mostra o verdadeiro ser de cada uma dessas pessoas é mais ou menos como uma bebedeira, né? Você vê quem é a pessoa real quando ela fica bêbada, muitas vezes. Tem gente que não muda nada, fica igualzinha, e tem gente que é um desastre, né? Então, você diz, uau, nossa, essa pessoa é assim, assado. Então, o futebol também mostra isso, como a pessoa se comporta na arquibancada, né? E o futebol é algo que gerou desconfiança na intelectualidade, talvez no início, nas primeiras décadas, mas depois você tem um grande setor da intelectualidade que ficou fascinada com o futebol, outros que continuam abominando o futebol, né? Mas aí você tem um pouco de tudo, né?
1: Sim, inclusive o Eduardo Galeano, né, o grande escritor, vai imortalizar o futebol em muitos dos escritos dele, e você inclusive cita, né, algumas coisas dele ao longo desse livro. Então, quer dizer, o futebol também vira arte, né, também vira matéria para literatura, né?
0: Sim, exatamente. É muito interessante ver como o futebol era encarado de uma forma com desconfiança nos primeiros tempos. A intelectualidade achava que era uma espécie de ópio da população, que o futebol... Mas depois muitos intelectuais começaram a ver, né, que havia inclusive paralelos entre o futebol e a literatura, o futebol e a filosofia. Então, no caso que você citou, o escritor uruguaio Eduardo Galeano, autor das Veias Abertas da América Latina, mas que também escreveu uma série de relatos fenomenais sobre a paixão do futebol, ele dizia que... ele tem uma frase que é geral, que foi utilizada com uma pequena variação depois no filme O Segredo de Teus Olhos, com o Ricardo Darín. Ele diz o seguinte: ao longo de sua vida, um homem pode trocar de mulher, de partido político, de religião, mas nunca muda de clube de futebol, né? Uhum. Essa frase ilustra o frenesi pelo futebol, mas não em todos os casos, porque eu jamais trocaria a minha esposa Marília por qualquer espécie de jogo de futebol, nem clube de futebol. Mas enfim, mas o fato é que eu acho que para muitos talvez isso vale, né? Galeano também dizia, né, que o gol era, ele comparava com a religião, dizia que ele se auto perguntava no que se parece em Deus e o futebol, e aí ele se auto respondia dizendo: se parece na devoção que lhe dedicam muitos crentes e na desconfiança que ambos geram nos intelectuais. Ele também dizia, ainda dentro desse âmbito teológico, que o futebol é a única religião e não possui ateus, né? Então acho que é isso, né? Albert Camus, filósofo e literato, o grande escritor francês, nascido na Argélia, ele dizia que tudo que tinha que aprender na vida tinha aprendido no futebol. Então é isso, acho que tem muito a ver com literatura, inclusive Shakespeare. Antes a gente estava falando desses futebóis primitivos. Shakespeare, ele, na época do Shakespeare, não existia o futebol moderno, evidentemente. O futebol moderno se cria em Sheffield, em 1863, na Inglaterra, o regulamento moderno, enfim, que depois passou por algumas atualizações, né? Mas o futebol propriamente dito moderno surgiu ali. Mas 300 anos antes, 350 anos antes, na época de Shakespeare, havia um futebol primitivo, sem uma determinação específica que tamanho tinha que ter a quadra, nem que número de jogadores, nem as regras, mas já era algo popular. E o Shakespeare, hoje em dia a gente encara ele como, infelizmente, como algo da elite, e naquela época Shakespeare era algo tanto da nobreza quanto do povão.
1: Sim.
0: Shakespeare era, as peças eram vistas por ambos os setores, né? E o futebol já existia nessa forma primitiva, que podia dar cotovelada, só não podia apunhalar alguém, mas valia praticamente tudo. E ele cita o futebol em alguma de suas peças, em Rei Lear, ato primeiro, cena 4, ele coloca ali o Rei Lear falando sobre isso. Há uma cena que mais ou menos assim: o Rei Lear bate em Oswald e ele diz: vai ficar me olhando fixo, insolente. Aí Oswald responde: não permito que ninguém bata em mim, senhor. E aí aparece o Kent, que é outro personagem, derruba Oswald no chão, e aí ele diz a frase que tem a ver com futebol, que é: nem que te dê um pontapé, desprezível jogador de futebol. Então o futebol já estava presente naqueles tempos antigos.
1: Sim.
0: Ah, perdão, e tem outra coisa: o Shakespeare criou uma saraivada de expressões que a gente usa hoje em dia, né? E uma delas é fair play.
1: Ah, é? Ele que criou fair play.
0: Ele criou a expressão fair play. Uhum. Isso foi em Rei João, ato 5, cena 2, aí Troilo diz que Heitor permitia que muitas vezes, quando os prisioneiros gregos eram derrubados, o Heitor permitia que eles se levantassem, encontrassem caminhando, que continuassem vivos, né? E o Heitor, quando esse o Troilo o interpela, o Heitor diz, não, isso é fair play, né? E aí Troilo responde, isso é uma imbecilidade. E aí Heitor insiste que não ter fair play é coisa de primitivos. Uhum. Então é muito interessante, né? Esse conceito que ainda não entrou na cabeça de muita gente, infelizmente.
1: É, melhor deixar.
0: Mas é um conceito que já tem muitos séculos de existência.
1: Sim. No livro, inclusive, Ariel, você vai comparar justamente o futebol a uma religião, né? Com uns dogmas, heresias, santos. Como que a gente faz essa ponte, assim? O que seria, por exemplo, considerado um dogma ou uma heresia relacionada ao futebol?
0: Olha, tanta coisa. Por exemplo, eu acho que, no caso, por exemplo, na Igreja Maradoniana, uhum, né, se a gente for falar de religião, temos o caso da Igreja Maradoniana.
1: Sim.
0: Né, que a heresia seria qualquer espécie de elogio aos ingleses.
1: Ah, né, é?
0: Porque, né, sim, porque, por exemplo, a Igreja Maradoniana nasce a partir do... que agora, nesta semana, segunda-feira, se completaram 40 anos do gol de mão do Maradona, né, dia 22 de junho, né, se completou o gol, 40 anos do

0: ele continuou em linha reta, o que ninguém esperava, e aí ele conseguiu fazer esse outro gol. Bom, então, a igreja maradoniana começa quando ele diz que ele fez, que foi a mão de Deus, ele começa a ser chamado de Dios, ou de Deus, né? E anos depois, um grupo de fanáticos maradonianos fundam em Rosário a Igreja Maradoniana. E para você ser batizado na Igreja Maradoniana, você tem que, um dos pontos do ritual, o ponto principal, você tem que pular na frente de uma figura em cartolina, tamanho natural do Peter Shilton, o goleiro inglês, fazendo o mesmo gesto do Maradona. Aí você pronto, tá batizado, você se converteu ao maradonianismo, né? Só que, como muitas religiões, também houve uma cisão, houve um cisma, né? E quando Maradona foi técnico na Copa de 2010 na África do Sul, e foi um desastre. Sim, total.
1: Eu lembro.
0: Total. O cara tratava mal os jogadores.
1: Sim.
0: Eu volto e me elogiava, depois xingava o mesmo jogador, um comportamento totalmente de passive aggressive, que era um clássico no Maradona, infelizmente. Os maradonianos se dividem entre, não, peraí, esse não é mais o mesmo Maradona divino de sempre, não é, agora não é mais, outros dizem, não, continua sendo, e há uma cisão na igreja maradoniana, não é, entre ortodoxos e não ortodoxos maradonianismo, digamos assim.
2: É isso que eu ia perguntar, quem saiu, quem participou desse cisma foi o quê? Foi para uma igreja do Mário Kempes ou do Messi,
0: não,
2: ou continuou maradoniano?
0: Nada. Contra um maradoniano, mas assim, informal. Aquela coisa meio sincrética, muito latino-americana. Mas agora estão os messiânicos, que embora não tenham formado a igreja formal, até porque a personalidade do Messi vai na contramão disso, né? Messi é um cara muito calmo, né? Muito sério. Mas agora Maradona foi sendo deslocado ao longo dos anos do imaginário coletivo argentino e sendo substituído pelo Messi. Em alguns casos, questão de gerações que não viram Maradona jogar, mas não se explica somente por uma questão de geração. Messi começou a ter um brilho incrível.
1: Sim.
0: E comparado com Maradona como pessoa, também é muito mais, não é racista, não é homofóbico. Maradona tem um catálogo de declarações racistas, homofóbicas, misóginas. Messi não, né? Maradona apoiou ditaduras de esquerda e de direita. Ao mesmo tempo, inclusive. Então, quer dizer, começou a haver um certo cansaço em relação a Maradona, e uma pesquisa recente indicava que, mais ou menos, quando perguntavam para as pessoas qual consideravam que era o melhor jogador da história do futebol argentino, 75% falavam que era Messi e uns 25% diziam que era Maradona.
2: Você se inclui em qual categoria dessa?
0: Eu não me incluo em nenhuma dessas, porque primeiro não sou argentino, não é? Mas como um estrangeiro que vê o futebol argentino, eu diria que Messi é melhor que Maradona, sem dúvida. Comparando os dois, mas aí também existe outro problema das comparações. Eu diria, a princípio, a grosso modo, eu diria Messi, mas por outro lado, a gente nunca viu Messi jogando contra Maradona.
1: Sim.
0: Não são contemporâneos, então é muito difícil medir a qualidade de um e de outro, se não são. Então, por exemplo, quem que é melhor, Pelé ou Maradona? Os dois jogaram juntos alguma vez? A gente pôde comparar alguma vez? Não. Ronaldo versus Messi. Ronaldo versus Messi? Cristiano Ronaldo versus Messi? Sim. Inclusive com muita frequência, e inclusive porque faziam parte de clubes rivais históricos.
1: Sim.
0: Então, quer dizer, aí é outra coisa. Eu adoro Garrincha. Para mim, o mais fascinante de toda a história foi o Garrincha. Mas poderia comparar com Pelé? Sim, porque foram colegas. Mas quem não é contemporâneo? Se você não tem uma série de jogos em comum, fica muito difícil comparar, né? E são estilos diferentes. Também não dá para comparar, eu acho, pelo lado de estatística, porque muito jogador arma o gol para outros concretizarem.
1: Sim.
0: Né? Às vezes um jogador tem menos gols no seu catálogo de gols, mas não quer dizer que ele não tenha feito nada durante o jogo. Às vezes ele preparou a jogada toda para que outra pessoa fizesse o gol.
1: Sim.
0: Então eu não acho que também quantidade de gols ou quantidade de títulos tenha a ver funcione como elemento comparativo. É muito difícil. É como ópera. Eu adoro Verdi, adoro Richard Wagner, adoro Berlioz. Quem que é o melhor? Tem horas que eu prefiro ouvir Wagner, tem horas que eu prefiro ouvir Verdi, tem horas que eu prefiro ouvir Berlioz. Rossini, entendeu? É difícil.
2: Sim, sim. A gente tem fases também, né? Eu com a música sou assim também. Uma hora eu prefiro um, outra hora eu prefiro outro. Agora, Ariel, eu vou provocar aqui uma comparação que eu acho que dá pra fazer essa...

0: Não dá pra fugir, não. Zico ou Maradona?
1: Ah.
0: Essa eu te peguei, porque são da mesma época, a mesma posição.
1: São da mesma época, são da mesma época. Se confrontaram algumas vezes.
0: É.
1: Né? Não sei quantas vezes, mas não tantas vezes. Não como, por exemplo, o Cristiano Ronaldo versus Messi.
0: Sim, sim, sim.
1: Né? Ou se a gente pudesse comparar Zico versus Sócrates.
0: Sim.
1: Aí sim, dois times rivais. Aí sim, eu gosto mais de Sócrates,
0: uhum,
1: nesse caso.
0: Uhum.
1: Bem mais, bem mais.
0: Agora, Ariel, é permitido falar bem do Pelé na igreja maradoniana?
1: Boa pergunta, porque Maradona e Pelé tiveram também uma relação muito ambígua. Volta e meia Maradona elogiava Pelé, volta e meia Maradona xingava Pelé. Às vezes Maradona xingava Pelé e dois dias depois elogiava Pelé. Né? Do Maradona você podia esperar qualquer coisa. Sim. E Pelé a mesma coisa. Pelé menos, menos estranho nas declarações, pelo menos havia uma certa constância por parte do Pelé ao se referir ao Maradona, né? Mas você não tinha essa variação tão grande que o Maradona tinha. O Maradona tinha isso sobre qualquer coisa, sobre político, sobre tudo. Era muito instável nesse aspecto, mas era uma relação esquisita essa entre os dois.
0: Uhum. Agora,
1: relação de pessoas que não foram contemporâneas, quase foram contemporâneas, né?
0: Sim.
1: Mas não foram, e nos comentários que cada um fazia sobre o outro.
0: Sim.
1: Se não tivessem atiçado Pelé contra Maradona e Maradona contra Pelé, aí seria muito interessante ver como é que teria sido a reação espontânea de ambos. Mas evidentemente, os dois tinham grandes egos, né?
0: Sim, sim. Inclusive, politicamente eles também eram um pouco diferentes, né? Porque Maradona, sei lá, parecia com o chapéu do Che Guevara. O Pelé, ele sempre se disse de centro, né? Então, o Maradona tinha essa identificação também mais com a esquerda, né? Até com as classes populares também.
1: Esse é o mito de Maradona. A realidade é totalmente não. Então, é uma coisa esquisita, porque, por exemplo, Maradona em 79 venceu a Copa de Seleções Juvenis em Tóquio, ele tinha 19 anos, e ele, em uma comunicação telefônica transmitida por rádio, ele dedicou a Copa lá em Tóquio, no Mundial de Tóquio Juvenil, ao ditador, o general Jorge Rafael Videla, e ao povo argentino. Não foi só ao povo argentino, foi ao ditador e ao povo.
0: Uhum.
1: Né? Então você diz, peraí, como não? Como é que faz uma coisa dessas? Aí algumas pessoas argumentam, mas Maradona era jovem, tinha 19 anos, e aí, não, muitas pessoas de 14, 15, 16 anos na Argentina estavam sendo sequestradas, colocadas em prisões clandestinas e torturadas porque tinham uma militância política. Não é uma questão de idade. Maradona foi criado no bairro de Villa Fiorito, um bairro operário, não era um garoto de um bairro chique, de um condomínio fechado, que não tinha a menor ideia da realidade argentina da época, não é? E muitos jogadores de futebol desapareceram da ditadura militar. Então não é que Maradona não sabia, simplesmente Maradona não estava nem aí. Tanto é que naquele mesmo ano, um mês depois, ele se reuniu com o general Roberto Viola, que foi o ditador seguinte, foi o sucessor de Videla, e foi pedir um favor para ele. O favor foi: libere tais jogadores desaparecidos? Não. Foi: me libera do serviço militar, general. Então você diz, epa. Aí depois Maradona apoiou Carlos Menem,
0: sim,
1: o peronista que privatizou as empresas, sim, estatais argentinas. Você diz, isso é esquerda? Depois Maradona apoiou o presidente de centro-direita, Fernando de la Rúa, né, o que fez o Corralito, confisco bancário, né, não era esquerda. Né. Aí depois ele ficou do lado do setor ruralista, que protestava contra Cristina Kirchner. Ele ficou do lado dos fazendeiros.
0: Sim,
1: não,
0: sim.
1: Aí depois, quando Cristina Kirchner, com Julio Grondona, o histórico cartola mafioso, cartola da AFA, da Federação Argentina, combinaram de colocar Maradona como técnico da seleção argentina para preparar para a África do Sul, aí Maradona que começou a elogiar Cristina Kirchner. Aí ele virou kirchnerista. Enquanto isso, ao mesmo tempo, ele aparecia ao lado do Hugo Chávez e depois do Nicolás Maduro. Mas aí Maradona foi ser embaixador esportivo dos Emirados Árabes, uma monarquia absolutista, ditadura de extrema direita.
0: Sim, sim. Né? Pró-Estados Unidos, inclusive.
1: Pró-Estados Unidos, totalmente pró-Estados Unidos. Então, que cara de esquerda respalda né? Uma, e além do mais, homofóbico, isso não seria de esquerda.
0: Uhum.
1: Misógino, tampouco seria de esquerda isso. E dentro de todo esse contexto, né? Então eu acho muito esquisito quando as pessoas dizem, ah, não, Maradona é de esquerda. Não, Maradona era aquele cara que apoiava tanto ditaduras de direita como de esquerda. Felizmente era isso. Era um cara que não... E isso ao longo de toda a vida. Sim. Ao longo de toda a vida. Não foi uma coisa circunstancial aqui, acolá. Nunca pediu desculpas por nada disso. Nem tampouco pediu desculpas por ter espancado mulheres, por atos de pedofilia em Cuba, quando teve relações com menores de idade. Não é? Então, quer dizer, inclusive o feminismo argentino, depois da morte de Maradona, começou a revisar a figura de Maradona, não é? Porque uma coisa foi o gol contra os ingleses, que era uma espécie de reivindicação da derrota da Guerra das Malvinas, guerra, aliás, feita por uma ditadura de extrema direita, também outro paradoxo intelectual no país, não é? Porque foi a única ditadura que se expandiu na América do Sul no século, no, na segunda metade do século XX. Nem a ditadura brasileira, nem a chilena, nem a paraguaia, destróis, nenhuma se expandiu. Teria sido um perigo que uma daquelas ditaduras de extrema direita tivessem se expandido. A única que se expandiu territorialmente durante 2 meses apenas foi a ditadura argentina, que levou a ditadura ao território das Malvinas, pessoas que moravam em um âmbito democrático até a chegada dos milicos argentinos.
0: Sim.
1: Os milicos argentinos ficaram lá 2 meses e meio. Né? Então, são coisas bastante paradoxais.
0: Sim.
1: Do imaginário coletivo argentino, mas é isso que eu digo. Não, Maradona não pode ser enquadrado como alguém de esquerda. Ele, em alguns momentos, apoiou ditadura de esquerda, em outros de direita, em outros, simultaneamente, naquele período que ele estava nos Emirados Árabes, apoiava as monarquias do Golfo Pérsico, Arábia Saudita, inclusive, né? Arábia Saudita, com vínculos, né? Elogiada muito por certos políticos brasileiros de extrema direita. E, ao mesmo tempo, respaldava o Nicolás Maduro, na Venezuela.
0: Sim. Depois eu quero chegar nessa questão da relação futebol e política. Eu acho que a gente pode falar um pouquinho disso, que a gente está chegando aqui no momento final da nossa entrevista, nos últimos... Chegando aos 30 do segundo tempo da nossa entrevista, vamos colocar assim, temos mais uns 15 minutinhos. Mas eu queria antes, Ariel, ainda no campo da religião, das superstições, que você contasse, cara, a história do Goicoechea, do goleiro, que você traz no livro, que eu acho uma história, assim, fascinante, e que é uma das tantas superstições ligadas ao futebol, né?
1: Sim, o Goicoechea uma vez precisou urinar e aí pediu para que vários dos seus amigos, seus colegas, os outros jogadores ficassem ao redor dele para fazer uma espécie de biombo humano, não é? O jogo depois transcorreu muito bem e Goicoechea considerou que isso tinha sido uma espécie de ato que tinha alterado a mecânica do universo de alguma forma e que era necessário fazer isso em todos os jogos. Então, a partir daí, em todos os jogos, Goicoechea, o goleiro argentino, fazia isso. Outros técnicos e jogadores também que tinham... Uma coisa é você se persignar antes de entrar no campo, mas se persignar, dar 2 passinhos para a direita, 2 para a esquerda, já é um complemento ao que seria a questão religiosa clássica, não é? Um técnico inglês mascava infinitamente o mesmo chiclete durante todo o campeonato, por exemplo, né? Outros, como o Bilardo. Bilardo era ultra supersticioso. Bilardo uma vez viu uma noiva, o ônibus da seleção estava indo, se não me engano foi na Itália, estavam indo a caminho do estádio, passaram ao lado de uma noiva que estava subindo no carro. Bilardo lembrou que alguém tinha dito que as noivas davam sorte, fez o ônibus parar, toda a seleção desceu e ele obrigou todo mundo a cumprimentar a noiva. Então, depois ele tinha o próprio Bilardo, em outra situação, tinha a superstição que era necessário cronometrar o tempo que o ônibus levava da concentração ao estádio para que a chegada ao estádio coincidisse com o fim de uma canção do Denis. Denis era um cantor argentino de músicas românticas, meio brega, dos anos 70 e 80. Então, Sérgio Denis, então quando Sérgio, então tinha que coincidir, então ele cronometrava, fazia com que o motorista fosse em determinada velocidade para que quando chegassem no no estádio terminasse a canção de Sergio Denis. E por aí vai, ou a própria vez que ele fez todos os jogadores argentinos foram treinar em Jujuy, no norte da Argentina, uma área muito alta, que era para treinar o pessoal para a Copa de 86, porque o México é uma cidade que está numa grande altitude. Então ele fez uma promessa à Virgem de Tilcara que se ganhassem a Copa voltariam com a Copa e toda a equipe para agradecer. Nunca voltaram, e aí passaram Copas e a Argentina nunca ganhava, sempre perdia, às vezes parecia que ia chegar, não chegava, uhum. Né? E aí perdia. E aí o pessoal começou a falar, é a maldição da Virgem de Tilcara, temos que pagar essa promessa que o Bilardo nunca fez. Né? Então a questão depois, aí houve divergências teológicas, futebolísticas, como, peraí, tem que voltar toda a seleção daquela vez, tem que ser a mesma Copa, né? Porque agora a Alemanha dá com a Copa, temos que pedir a Copa emprestada para a Alemanha. Né? Então era toda uma complexidade ritualística que finalmente, né, houve até uma tentativa da AFA, dizer, vamos levar uma réplica da Copa, uma comissão da AFA. Aí o padre, lá entre cara, disse, de jeito nenhum, tem que ser do jeito que prometeram, em 86.
0: Tem que fazer um concílio, Ariel, para discutir essa questão.
1: Exatamente, né? Uma encíclica. Finalmente, não pagaram, mas ganharam em 2022. Eu não sei se as promessas têm prazo de vencimento, se foi isso, ou se uma espécie de anistia por parte dos poderes celestiais, mas o fato é que aí Messi, ou se com a categoria de Messi As, conseguiu alguma espécie assim de perdão celestial.
0: Sim, sim. Inclusive eu vi esses dias que fica uma imagem da Nossa Senhora de Luján, né? Onde a Argentina tá concentrada na Copa, né?
1: Ah, sim, sim, sim. Isso é um clássico, como se fosse na Nossa Senhora de Aparecida em algo parecido no Brasil, né?
0: Agora, Ariel, a gente falou um pouco sobre essa coisa de esquerda, direita, e eu sei que um personagem do futebol argentino que foi comunista, era de esquerda, era o César Menotti, né? Da seleção.
1: Não, exatamente. E no entanto foi técnico durante a ditadura militar.
0: Era isso que eu ia falar, outro paradoxo, né? E aí já entrando nessa questão...
1: Outro grande paradoxo.
0: Já entrando nessa questão futebol e política, foi uma Copa recheada de polêmicas, né? Os brasileiros até hoje não engoliram essa Copa, meu pai vive falando dessa Copa do Mundo, foi roubada, e se prestou, né, ao objetivo de propagandear a ditadura na Argentina na época. Como que você faz essa aproximação entre futebol e política no seu livro? Quais casos a gente pode ver dessa relação entre política e futebol?
1: É muito interessante, a ditadura usou e abusou da realização da Copa de 78 de uma forma colossal, inclusive o general. Era algo assustador ver o frenesi das pessoas num momento em que estavam torturando e matando, assassinando civis e a população como se estivesse totalmente ignorando o assunto. Era um momento, eu morava em Londrina, mas pelos relatos depois das pessoas, tanto na época quanto posteriores, quando eu vim aqui em 95, era assim, e você via os vídeos, você via tudo, as reações das pessoas era como de frenesi total. Inclusive, isso levou com que os exilados argentinos se dividissem entre apoiar a seleção ou não, porque se a seleção ganhasse, era um respaldo impressionante para a ditadura. Se a seleção perdesse, era uma forma que a ditadura perdesse um pouco da sua influência. Né? Então se dividiram. Havia pessoas que diziam, não, de jeito nenhum, uma coisa é a seleção, outra coisa é a política. Nada disso, está muito amarrado uma coisa na outra. Infelizmente, desde 1934, quando Mussolini... A Copa de 30 foi uma Copa de futebol raiz mesmo. Uhum. Né? Sem bichinho de pelúcia, sem jingle, sem canção, sem requebro, sem nada de...
0: Sem Shakira.
1: Sem coreografia, era futebol. Sim, futebol, né? E se houvesse algum cantor, seria um cantor uruguaio, não uhum. Um cantor de outro país numa Copa, mas ainda uma Copa como a do México. México tem cultura, né? Overdose de cultura, não precisa contratar alguém de fora cantando um reggaeton que não é um ritmo mexicano, ainda por cima. É. Enfim, então, em 34 Mussolini já usou e abusou disso daí. O Mussolini, para quem não lembra, é o cara que inaugurou o fascismo, o fundador do fascismo, né? Pai, digamos, de todos os fascismos e neofascismos posteriores no planeta, infelizmente. Então, esse uso político do futebol foi colossal na Copa de 78, e depois outros presidentes tentaram usar isso, fracassando ou não nas suas tentativas. Né? Quando a seleção argentina voltou em 22 de Catar, se recusaram assim a ir para a Casa Rosada, o Palácio Presidencial, na época o presidente era Alberto Fernandes e a vice era Cristina Kirchner, e também se recusaram a encontrar os líderes da oposição. Foi muito interessante. A seleção de Messi, na época, disse com nenhum político. É um futebol. ganharam a Copa, mas não é que tem que ser recebidos por um presidente, e nem a partida deles também teve algum político se despedindo. Acho que foi uma posição muito correta para que isso, o futebol, não fosse usado politicamente.
0: Aqui no caso brasileiro, eu acho que todas as Copas do Mundo, o presidente da época, de alguma forma, tentou pegar um pouco do brilho da seleção, né? E aí, um caso mais emblemático, acho que é em 70, né? Com a música da seleção Canarinho, todo o fanismo da ditadura militar, e aquela história que o João Saldanha era comunista, não podia ser o técnico da seleção, mas no caso da Argentina, teve um comunista que ganhou a Copa do Mundo, né? Isso eu achei interessante quando eu vi também. Ariel, o podcast Virada de História tem esse nome, não é à toa. A gente tenta fazer mesmo uma virada de história, várias viradas de história, e trazer meio que um lado B do processo histórico. Você já tem dois livros, né? Esse é o segundo, Futebol Lado B, que traz essa temática, né? Um lado B. Como que a gente faz, então, um lado B do futebol? Como que a gente sai daquela visão mainstream relacionada a esse esporte?
1: Eu acho que é tentar ver o outro lado mesmo, o que tem mais além. É ver as questões políticas do futebol, as questões culturais, as superstições, as simpatias, como o futebol pode influenciar em guerras, né? A guerra do futebol de 69 entre El Salvador e Honduras. A guerra não foi por causa do futebol, a guerra foi um estupim, a gota d'água final para essa guerra acontecer, que por sorte durou poucos dias, mas é chamada guerra do futebol, né? E tem a ver com violência. A gota d'água foi violência das torcidas, matando torcedores de um país e de outro, mas ao mesmo tempo houve a trégua do futebol no Natal de 1914, na Primeira Guerra Mundial, quando espontaneamente soldados de fronteiras alemãs e inglesas confraternizaram, jogaram bola, improvisado, uma pelada ali no meio daquelas áreas devastadas, no meio das trincheiras, né? Então, eu acho que ver o lado B do futebol é isso, é tentar não... Primeiro, não cair no clichê, não cair nos nacionalismos baratos, nem nos desprezos, e tentar ver que o futebol é algo lúdico, algo divertido, não é? E que não é para morrer se o clube ou a seleção de algum lugar perde, e também que não é para a gente se achar o rei da cocada preta quando a seleção ganha. Porque agora ganha e depois pode perder. Então o futebol é para se divertir. Eu acho que uma forma de se divertir também é ver esses outros vieses do futebol. E esses outros vieses do futebol também, se o futebol explica sobre a sociedade do século 20 e 21, o futebol também explica, mostra bem, é como se fosse um espelho, mostrando não a totalidade, mas parte de como se comporta a sociedade. Né, que às vezes são capazes de linchar uma pessoa na rua por suspeitar que essa pessoa é um ladrão, e às vezes o cara não é, e mesmo assim que fosse, essa não é a lei na imensa maioria dos países, né? Então a coisa pode terminar em violência por causa de um jogo de futebol. Para mim isso é algo absurdo, né? Então eu acho que o futebol também é esse espelho que mostra o lado bonito que cada um tem e o lado espantoso, Mr. Jack e o Mr. Hyde, que cada um tem, né?
0: Tá faltando, na sua opinião, Ariel, a gente tá perdendo essa dimensão do que é o futebol?
1: Eu acho que sim, muito. Como dizia, o futebol raiz, eu acho que ele se perdeu muito. Eu acho que essa coisa de, como a gente tava falando antes, de, eu sou de uma cidade do interior, eu me sinto como na obrigação de torcer por algum clube de uma cidade grande. Por quê? Né? Qual que é o sentido disso? Né? Então, não vejo muito sentido nisso daí. Eu acho que o futebol foi perdendo boa parte, aquela coisa lúdica, a pessoa se desespera, puxa os cabelos, quando um clube perde, como se fosse o fim do mundo. Eu acho que o futebol tem que recuperar aquela coisa mais espontânea, mais natural, como era há 100 anos. Em 1913, por exemplo, houve um jogo do combinado brasileiro da seleção argentina. O ex-presidente Roca, que estava liderando uma missão diplomática argentina, estava no Brasil. O Brasil estava celebrando, perdão, em 1912, estava celebrando os 90 anos da proclamação da independência. Então, dentro das festividades, houve um jogo entre a seleção da Argentina, e o que era combinado ainda não era a seleção brasileira, e aí os argentinos começaram a ganhar muito, e aí subitamente o Roca foi ao vestuário argentino no intervalo e disse: por favor, rapazes, percam, por favor, muchachos, perdam, né? Porque estamos ganhando o Brasil, somos hóspedes do Brasil, não podemos fazer isso. Aí eles tentaram reduzir a velocidade das coisas, acabaram ganhando, mas dizem que teriam ganho pior se não tivessem se controlado. Mas é engraçado. Só que um ano depois, o Brasil foi jogar na Argentina e os brasileiros ganharam. E naquela ocasião, o jogo brasileiro foi tão bonito que o time brasileiro foi levado nos ombros pelos torcedores argentinos para celebrar a vitória brasileira em solo argentino, uhum. Carregado pelos torcedores argentinos, porque o pessoal estava se divertindo. Sim. Era isso que tinha que continuar acontecendo, se divertir.
0: Sim, sim. Infelizmente não é, a gente não vê isso hoje, principalmente quando é jogo de Libertadores, né? Aqui muitas cenas de violência, né?
1: E sim, o pessoal acaba ficando muito fanatizado e levando as coisas ao extremo.
0: Sim.
1: E é isso, eu acho que isso é a mostra de como o futebol foi perdendo para muitos setores esse lado espontâneo e raiz de ser.
0: Agora, antes da gente encerrar, eu queria só tirar uma dúvida. É verdade que as mulheres ganharam a primeira partida contra um time masculino na história?
1: Sim, sim, isso foi durante a Primeira Guerra Mundial. Vários clubes femininos que foram criados durante a guerra, eles tiveram quando os homens tiveram que partir para a Primeira Guerra Mundial, foram criados muitos clubes femininos para divertir as pessoas que ficaram em casa, isso na Inglaterra. Mas ficaram alguns poucos clubes masculinos ainda montados. E as mulheres começaram a ganhar desses clubes. Depois, os jogadores voltaram da guerra e as mulheres continuaram derrotando esses jogadores homens. E a partir daí, a Federação Inglesa tomou uma série de medidas que era para acabar com esses jogos dos clubes femininos. E durante muitas décadas, até os anos 60, houve uma espécie assim de eclipsamento desses clubes femininos, e o futebol feminino na Inglaterra levou 60 anos para voltar a retomar.
0: Então tá certo, Ariel. Vamos encerrar essa entrevista com essa história, uma das tantas histórias aí que estão no seu livro, Futebol Lado B. É um livro que, mais uma vez, eu quero recomendar aí para as pessoas, para quem ama futebol, para quem não conhece tanto de futebol, mas quer se aprofundar. Tem muita coisa lá, tem termos históricos relacionados ao futebol, superstições, maldição da bola de ouro, enfim, um monte de coisa bacana. Bacana. Ariel, gostei muito desse nosso papo aqui. Portas mais que abertas para você retornar em outras oportunidades aqui no Virada de História e a gente falar de futebol, política, relações internacionais, um monte de coisa. Muito obrigado e um grande abraço.
1: Muito obrigado, eu que agradeço, e que todos tenham uma excelente semana. Muito
0: obrigado, um abraço. Pessoal, essa entrevista incrível, infelizmente, acabou. Foi muito legal conversar com Ariel Palacios, esse grande jornalista, esse grande entusiasta do futebol, torcedor do Londrina. Mandar um abraço para a torcida do Londrina, espero que nos escutem lá em Londrina também. Mas o episódio ainda não acabou, eu tenho mais curiosidades para vocês, mais informações históricas, não saiam daí.
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0: Aconteceu na história que o futebol já foi jogado com a cabeça de um viking. Será? Pega esse fio então. O futebol lá nos primórdios era literalmente um pandemônio medieval antes de ser regulamentado. Na Inglaterra, muito antes de existirem as regras para esse esporte, o futebol era conhecido como mob football, futebol de multidões. Engraçado que mob, depois nos Estados Unidos, passou a se chamar máfia também, ser um equivalente ao termo máfia. Não existiam limites de jogadores, vilarejos inteiros jogavam contra outros vilarejos, reunindo centenas de pessoas em partidas caóticas, onde valia quase tudo, de socos e rasteiras a emboscadas. Pois é, uma parada bem sinistra mesmo, eu não queria estar nessa pelada. Mas o detalhe mais impressionante e macabro está na origem mítica da bola utilizada naquela época. Segundo as lendas inglesas, as primeiras bolas de jogo não eram feitas de couro, mas sim com a cabeça decapitada de um rei viking vindo da Dinamarca. Dinamarca. Como os vikings haviam invadido o território e eram profundamente detestados na Inglaterra, o povo local transformou o crânio do monarca invasor em um objeto de palhaçada e diversão, chutando-o de um lado para o outro como uma forma de catarse coletiva. Quando não usavam a cabeça de um inimigo, os jogadores recorriam à bexiga inflada de um leitão, tadinho do animal. As partidas duravam cerca de 4 horas e a única regra real e básica do jogo era não assassinar ninguém, fosse de forma acidental ou involuntária. Gente, vocês queriam estar nessa pelada? Falem pra mim, confessem pra mim, vocês queriam estar. Pelada, aliás, que é outra expressão, né? Que a gente usa muito aqui no Rio de Janeiro, acredito que em outros estados também. Pelada ou racha, enfim, aquela partida de futebol que a gente faz já depois pra fazer um churrasco, tomar uma cervejinha. Vocês queriam estar nessa pelada aí com os ingleses? Eu confesso que eu não queria nem um pouco. Eu preferiria ficar lá de fora, assistindo, vendo essas bizarrices, do que estar participando desse jogo super esquisito, né? Verdade ou não, é uma história bem curiosa, mais uma das tantas histórias insólitas e curiosas do futebol, esse esporte que eu amo de paixão, acho que 90% dos brasileiros amam, mesmo a nossa seleção que não tá tão bem aí das pernas, independente disso, a gente ama o futebol, o Brasil continua sendo, né, o país do futebol, o maior vencedor de Copas do Mundo, e a gente tá aí com a nossa série de programas do Virada de História, de episódios, falando sobre o passado desse esporte maravilhoso e o passado das Copas do Mundo. Quero agradecer muito a companhia de vocês, espero que tenham curtido essa entrevista, esse episódio, que vocês confiram aí o livro do Ariel Palacios e, é claro, continuem acompanhando o Virada, que é o podcast diário de história da Sputnik Brasil, sempre começando às 7 da manhã com reprises às 3 da tarde e 11 da noite, que vocês podem conferir lá no site da Sputnik Brasil, na parte Rádio Sputnik, ou para quem é do Rio, na 80.5 FM, e em breve a gente vai estar aí nas plataformas de áudio, show de bola, vocês vão poder se inscrever, vão poder receber notificação, dar estrelinha, vai ser bom demais, vai ser bom demais. Desconsidere esse aviso se a gente já tiver aí em alguma plataforma de áudio, beleza? E galera, olha só, para quem gostou do episódio de hoje, amanhã, dia 8 de julho, nós vamos trazer o lado B, na verdade lado A, lado B, lado C, lado D, do maior astro do futebol mundial. Sim, eu tô falando do Pelé. A gente convidou 2 escritores que escreveram 2 livros magníficos sobre esse grande atleta para falar um pouco mais sobre quem era o Pelé e quem era o Edson. E se faz sentido a gente separar essas 2 personalidades. Esse episódio do Virada de História tá incrível, a gente tá trazendo o lado do futebol, o lado das 4 linhas e também todas as polêmicas e controvérsias e coisas boas também, extracampo do Pelé. Vai ser o nosso lado B de amanhã, lado B do Pelé, várias versões do Pelé. É o Virada amanhã, quarta-feira, começando às 7 da manhã com reprises às 3 da tarde e 11 da noite. Beleza, pessoal? Fui!
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4: Boa tarde a todos, seja muito bem-vindo. Agora são 4 horas em ponto e você está aqui com a gente na Rádio Sputnik, na Metropolitana 80.5 FM. E olha, a gente também está nas principais plataformas de áudio. Hoje é terça-feira, dia 7 de julho. As principais notícias do Brasil e do mundo estão aqui. Começa agora o programa Entretanto, porque toda notícia tem outro lado. Esta é uma produção da agência de notícias russa Sputnik. Eu sou Isabela Veiga e agora a gente chama o nosso analista geopolítico, Rafael Machado. Muito boa tarde, Rafa. Não sei se você chegou a assistir alguma coisa do jogo entre a Argentina e o Egito, mas eu confesso, você sabe, quem nos acompanha sabe da minha admiração pelo Salah, pela figura dele, e eu fiquei triste, rapaz. Eu cheguei a imaginar, agora o Egito vai, porque foi uma virada e tanto, né? Para minha infelicidade.
5: Boa tarde, Isabela.
6: Sempre uma honra estar aqui no programa Entretanto. E de fato, eu tava acompanhando e eu sabia que você ia ficar um pouco chateada, porém, ao mesmo tempo, realmente a Argentina demonstrou muita força de vontade, conseguiram correr atrás do resultado. Infelizmente, o Brasil não foi o mesmo. E eu vejo que isso foi com todos os times latinos, né? O México correu atrás, perdeu, mas correu atrás. O Paraguai lutou até o fim contra a França. O Paraguai é bem mais fraco, era bem mais fraco que a França. A Argentina correu atrás e conseguiu virar. O Brasil meio que parecia bastante perdido, sem vontade, sem alma, né? Então, é assim, essa Copa tá bem interessante, mas a gente vai aqui comentar tudo que tá acontecendo no Brasil e no mundo.
4: Olha, Rafa, eu compartilho exatamente da sua percepção. Eu assino embaixo, porque é isso mesmo. Como diria o Casagrande numa observação que ele fez, ele falou assim: eu assino embaixo 4 vezes e ainda vou lá reconhecer firma. É isso, infelizmente não observamos o mesmo na nossa seleção. Agora ficou para 2030 fazer o quê, né? É isso. Bom, daqui a pouquinho também a gente vai receber o Tomás Delgado, ele que é doutorando e mestre em Relações Internacionais pela Universidade de São Paulo, a USP. Vamos então às principais notícias de hoje. Moraes manda PF ouvir Flávio em investigação por calúnia contra Lula. Flávio Bolsonaro diz nos Estados Unidos que tarifaço agora ocorreria no pior momento possível. E também tem a previsão do tempo aqui no Rio de Janeiro, tem economia. Fica com a gente, porque começa agora o programa Entretanto.
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4: Ministro Alexandre de Moraes, do Supremo Tribunal Federal, determinou que a Polícia Federal ouça o senador Flávio Bolsonaro em até 10 dias no inquérito em que ele, Flávio Bolsonaro, é investigado por calúnia contra o presidente Luiz Inácio Lula da Silva. A determinação do ministro atende a um pedido feito pela Procuradoria-Geral da República, que quer que o pré-candidato à presidência seja ouvido antes de decidir se o denuncia ou se pede o arquivamento do inquérito. O pedido foi assinado pelo Procurador-Geral da República, Paulo Gonet, depois que a PF enviou ao STF o relatório final da investigação. No documento, a corporação concluiu que Flávio cometeu o crime de calúnia ao associar Lula a crimes como o tráfico internacional de drogas e armas e lavagem de dinheiro. E é com este assunto que a gente começa o Entretanto de hoje.
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4: O inquérito investiga uma publicação feita pelo senador na rede social X em 3 de janeiro deste ano, após a captura do então presidente da Venezuela, Nicolás Maduro, pelos Estados Unidos. Na publicação, Flávio escreveu o seguinte: Lula será delatado. É o fim do Foro de São Paulo. Tráfico internacional de drogas e armas, lavagem de dinheiro, suporte a terroristas e ditaduras, eleições fraudadas. Para os investigadores, ao afirmar que Lula será delatado e, na sequência, listar uma série de crimes, o senador atribuiu falsamente ao presidente a prática de condutas criminosas. O relatório também aponta não haver dúvidas sobre a autoria da publicação. Apesar da conclusão da PF, a PGR avaliou ser necessário ouvir Flávio antes de decidir os próximos passos. Segundo Gonet, a diligência é relevante, sobretudo, pela possibilidade de retratação, que está prevista no Código Penal pelos crimes de calúnia e difamação. Pela lei,

0: dá para imaginar essa situação? E no bojo dessa pergunta, haveria de fato essa necessidade da PGR realmente ouvir Flávio? Porque nessa postagem que ele fez, ficou muito claro, de fato, que ele estava ligando a Lula esses crimes. E até me chama a atenção que ele volta a tocar no ponto de que as eleições foram fraudadas. Então, mesmo com todo o inquérito da tentativa de golpe de Estado e se provando que não houve nenhum tipo de fraude nas eleições, ele continua batendo nessa tecla.
1: Em relação a todo esse procedimento, toda essa investigação, eu penso que um dos motivos pelos quais o Flávio Bolsonaro está sendo chamado a depor ou a prestar esclarecimentos, talvez uma vez mais, porque imagino, como houve agora o relatório do inquérito, eu imagino que no início do inquérito talvez ele tenha sido ouvido já, não me recordo, mas me parece que sim, porque pelo menos esse é o procedimento padrão. Eu imagino que estão chamando ele para ser ouvido uma vez mais, provavelmente para dar qualquer tipo de argumento, no sentido de que estaria havendo uma perseguição ou algo nesse sentido. Pode ser que já nessa questão de chamar o Flávio Bolsonaro a depor uma vez mais, já haja implícita aí talvez uma ideia de recomendar ou propor uma retratação, porque isso cabe a quem faz às vezes do Ministério Público, né? Nesse caso a PGR, geralmente é quem propõe, por exemplo, um acordo, né? Um acordo de não persecução penal ou a possibilidade de retratação nesse tipo de crime. Então pode ser que essa chamada para poder ouvir o Flávio Bolsonaro vá nesse sentido. Agora as pessoas certamente devem estar especulando sobre se existiria a possibilidade de se prejudicar o Flávio Bolsonaro nas eleições. Me parece que seria muito difícil, porque a legislação brasileira pelo seguinte: em primeiro lugar, a inelegibilidade ela não é automática, né? Ela tem que estar, inclusive, também ali prevista na sentença, e tem que haver o trânsito em julgado. E, de modo geral, considerando que faltam apenas 3 meses para as eleições, me parece que é muito pouco tempo para que haja todo o processo, né, com audiência, inclusive, sentença, recursos, né, o Flávio Bolsonaro, os advogados dele certamente usariam lá embargos, apelação e assim por diante. Só depois de terminar todos esses prazos recursais, teria o trânsito em julgado. Me parece impossível isso acontecer em menos de 3 meses, né? Não me parece que isso aconteceria. Isso seria visto como perseguição política no mundo inteiro, praticamente, né? Mesmo havendo aí, hipoteticamente, em tese, um crime. Seria muito difícil não considerarem que a condenação está acontecendo para retirar um rival político do Lula do páreo. Então, até mesmo por isso, não vai ter pressa para poder, por exemplo, chegar aí a uma sentença, né, um acórdão e julgar os recursos e assim por diante para tirar o Flávio Bolsonaro desse páreo. Então, isso não vai acontecer. Porém, como o Flávio Bolsonaro ele também está certamente interessado em disputar eleições em 2030, eu imagino sim que ele faria uma retratação. Não considero impossível. Esse tipo de retratação, de modo geral, ele teria que esclarecer muito bem, ele teria que, inclusive, colocar algo no sentido de que se ofendeu o Lula de uma maneira inadequada, não foi sua intenção, que ele nunca disse algo nesse sentido. Talvez tenha até que elogiar no sentido de dizer que não há nada comprovado de desabonador nesse sentido específico em relação ao Lula e por aí vai, porque aí talvez nesses termos isso satisfaça a PGR, porque geralmente nesse tipo de situação existe ali o vai e vem, né? Você manda o texto primeiro para o Ministério Público ou para a PGR, nesse caso, eles fazem uma revisão, mandam de volta e assim por diante. Então também tem um procedimento.

0: um pouco demorado aí. É, então, eu visualizo essa possibilidade, sim, dele se retratar. É, e como eu imagino que as pessoas talvez se perguntem, né, sobre como isso poderia afetar as chances eleitorais do Flávio Bolsonaro, no caso aí da possibilidade dele disputar as eleições, não me parece que isso seria minimamente viável. Também não acho que isso tiraria votos dele, porque o eleitorado dele veria como uma questão pequena, o eleitorado do Lula já é eleitorado do Lula, os indecisos talvez não se movam tanto por esse tema, porque talvez já estejam acostumados no Brasil, né, a ofensas a adversários políticos e assim por diante. Então, me parece que as coisas podem correr dessa maneira.
1: Ouvinte, no episódio de hoje do Jabuticaba Sem Caroço, vamos falar sobre uma mudança de perfil de quem sustenta a família em muitas casas do Brasil. Veja só, uma pesquisa do Sebrae apontou que o jovem dono do negócio no Brasil não empreende mais apenas por ele, viu? 4 em cada 10 pessoas empreendedoras são chefes de domicílio. O resultado é 5 pontos percentuais mais do que o registrado em 2012. A participação de jovens responsáveis pela família à frente de uma empresa saiu de 32% para 37%.
2: Para falar sobre o assunto, recebemos André Espínola, gerente nacional de estratégia e transformação do Sebrae, e o empreendedor Pedro Henrique Duarte Santos, criador da Pedrinho do Picolé e Açaí, que atua em Minas Gerais.
1: Então não perca, a gente tem um encontro marcado aqui na Rádio Sputnik Metropolitana.
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4: Agora são 4h13, hora da gente fazer um giro com os nossos repórteres, começando com Lucas Andrade, trazendo pra gente que a prefeitura e o governo do estado aqui do Rio de Janeiro lançaram uma nova estratégia para reforçar o combate ao comércio irregular nas praias da Zona Sul. Então vamos à reportagem.
5: A prefeitura do Rio e o governo do estado anunciaram nesta terça-feira o programa Tolerância Zero, uma nova estratégia de ordenamento para reforçar o combate ao comércio irregular nas praias da cidade. A partir do dia 16 de julho, 320 agentes vão atuar em dupla e em turnos de 12 horas para fiscalizar 69 pontos estratégicos nos 4,5 km de orlas das praias de Copacabana, Leme, Ipanema e Leblon. De acordo com o prefeito Eduardo Cavalieri, agentes farão patrulhamento ostensivo em pontos de controle e acesso e atuação preventiva, com autoridade para apreender mercadorias irregulares e combater depósitos clandestinos.
6: Deixar claro para a população que essa não é uma operação, não é um esforço, né, de um dia, é um programa que é uma política continuada de tolerância zero nos perímetros que vão ser apresentados aqui. O que a gente tem como esforço, né, como norte absoluto, diferenciar aquele que é o trabalhador legalizado.
5: De acordo com a Prefeitura do Rio, já foram mapeados 22 depósitos irregulares. Órgãos de inteligência detectaram que mesmo comerciantes que estão em dia com a regularização da Prefeitura sofrem extorsões dos criminosos, com a cobrança de taxas de R$200 a R$300 para a manutenção dos pontos nas orlas. O lucro com a atividade ilegal chega a R$100 milhões em faturamento anual, com locação de pontos, depósitos e equipamentos. 1.000 pontos de vendas ilegais foram estimados e cerca de 20% dos ambulantes ilegais são estrangeiros. Para o secretário de Segurança Pública do Estado do Rio, Vitor Santos, o programa atende a uma demanda de décadas que permitiu o crescimento desordenado das comunidades e submeteu essas regiões ao domínio do crime organizado.
7: O grande facilitador dessas atividades é exatamente a desordem urbana. A comunidade é um exemplo disso. Nós temos hoje quase 2,5 milhões de pessoas morando em favela no Rio de Janeiro. Nós temos 1/4 da população do município morando em favela. Isso é um problema de décadas e não é dessa gestão ou daquela. A gente vê hoje, eu acho que todos começaram a entender que se a gente iniciar um trabalho de ordenamento, regra, a gente consegue fazer com que o crime organizado não avance tanto pela cidade.
5: Em decreto publicado nesta terça-feira, dois imóveis foram desapropriados pela prefeitura para a criação de depósitos para ambulantes regulares em Ipanema e em Copacabana. A prefeitura informou que não fará um esforço de chamamento de comerciantes à regularização. Eduardo Cavalieri afirmou que o programa Oportunidades Cariocas já está em vigor para atender interessados que desejarem ficar em dia com as atividades, inclusive para se qualificarem profissionalmente. O prefeito do Rio ainda disse que novas áreas poderão ser contempladas pelo programa em breve, como o Distrito de Arte e Cultura da Lapa e a região da Uruguaiana, quando as obras do novo mercado popular estiverem concluídas. Reportagem Lucas de Andrade.
4: Bom, agora a gente fala que a Polícia Civil e o Ministério Público realizam mais uma fase da Operação Unicarne, que tem como alvos o ex-prefeito de Belford Roxo e o ex-secretário da Polícia Civil. Pois é, minha gente, o estado do Rio de Janeiro sempre nos surpreendendo por o suco, né? Da política no pior sentido. Mas vamos então às informações que o Paulo Fonseca vai trazer pra gente.
8: O ex-prefeito de Belford Roxo e pré-candidato ao Senado Federal pela União Brasil, Márcio Corrêa de Oliveira, conhecido como Márcio Canela, foi preso em flagrante nesta terça-feira por porte ilegal de arma de fogo. A prisão ocorreu depois que a Polícia Federal encontrou um fuzil no carro do político durante buscas da sexta fase da Operação Unha e Carne. No período da manhã, Canela já havia sido conduzido à Superintendência da Polícia Federal, no centro do Rio, para prestar esclarecimentos. Ele está entre os alvos da nova etapa da operação, que apura a atuação de uma organização criminosa suspeita de usar uma rede de postos de combustíveis na região metropolitana do Rio para lavagem de dinheiro. Segundo a Polícia Federal, o grupo investigado teria movimentado mais de 7,6 bilhões nos últimos 6 anos. O valor aparece em um relatório de inteligência financeira do Conselho de Controle de Atividades Financeiras, o COAF, encaminhado aos investigadores. A investigação aponta Márcio Canela como possível braço político do grupo investigado. A apuração mira agentes públicos, empresários e pessoas ligadas ao setor de combustíveis, com suspeita de lavagem de dinheiro e participação em organização criminosa. A Operação Unicarne cumpriu 19 mandados de busca e apreensão nesta terça. Além das buscas, a justiça também determinou medidas de bloqueio de bens e suspensão de atividades de empresas ligadas aos investigados. Entre os alvos da nova fase também estão o delegado Marcos Amin, ex-secretário estadual de Polícia Civil durante o governo de Cláudio Castro, o ex-PM Juraci Alves Prudêncio, conhecido como Jura, citado pela CPI das milícias e condenado a 26 anos de prisão por homicídio e associação criminosa, e o inspetor da Polícia Civil, Pablo Juque Félix Ferreira, conhecido como Pablo Russo. Pablo Russo integrou a equipe de Marcos Amin em diferentes delegacias. A investigação agora apura o papel de cada alvo dentro da estrutura suspeita de lavagem de dinheiro. Reportagem Paulo Fonseca.
4: Pois é, gente, olha, o Paulo também vai trazer que uma operação do Ministério Público investiga um suposto esquema de fraude em processos de licenciamento ambiental aqui no Rio de Janeiro. Olha, é impressionante que o que tem de esquema aqui no Rio de Janeiro é, infelizmente, o noticiário é só esse, né? Então, vamos à reportagem do Paulo Fonseca.
8: O Ministério Público do Estado do Rio de Janeiro deflagrou nesta terça-feira a Operação Hidra de Lerna para apurar suspeitas de irregularidades na concessão de licenças ambientais no Instituto Estadual do Ambiente, o INEA, e na Comissão Estadual de Controle Ambiental. Ao todo, foram cumpridos 14 mandados de busca e apreensão contra 11 investigados. Por decisão da Justiça, o presidente da Comissão Estadual de Controle Ambiental, Maurício Couto César Júnior, foi afastado cautelarmente do cargo. Também foram cumpridos mandados de busca e apreensão ação contra o ex-presidente do INEA, Renato Jordão Bussieri, e o ex-vice-presidente da autarquia, José Dias da Silva, que foi exonerado pelo governador em exercício, Ricardo Couto. Dias da Silva também ocupou o cargo de diretor de licenciamento do órgão. De acordo com o MPRJ, a investigação apura a suposta concessão de licenças e autorizações ambientais em desacordo com pareceres técnicos, exigências legais e procedimentos administrativos entre 2024 e 2025. A justiça também autorizou a quebra do sigilo de aparelhos eletrônicos dos investigados e determinou que o presidente da Comissão Estadual de Controle Ambiental, Maurício Couto César Júnior, não acesse as dependências dos órgãos nem mantenha contato com servidores. As diligências foram realizadas em endereços no condomínio Península, na Barra da Tijuca, Lagoa, Laranjeiras, Freguesia, Niterói, São Pedro da Aldeia. Em Maricá, os agentes cumpriram um mandado de busca na residência de José Dias da Silva. Durante a ação, um homem identificado como Rodrigo Regis Lopes de Souza foi detido por porte ilegal de arma de fogo. De acordo com o Ministério Público, o nome da operação faz referência à criatura mitológica Hidra de Lerna, que possuía três cabeças de serpente, simbolizando a suposta extensão do esquema de corrupção investigado no órgão ambiental estadual. Segundo o MP, os investigados são suspeitos dos crimes de corrupção, advocacia administrativa, prevaricação e crimes ambientais. Reportagem Paulo Fonseca.
9: Olá, Bela, olá, ouvintes do Entretanto da nossa querida Rádio Metropolitana. Hoje, terça-feira, o Mundioca fala sobre a América Latina e o problemão que Cuba está passando.
4: É, precisamos falar sobre Cuba. Cuba que fez uma reforma econômica para ficar mais palatável. Eu não diria que é para agradar os Estados Unidos, mas para tentar sobreviver em meio a esse embargo criminoso que já dura mais de 60 anos e que tem sufocado a ilha. A gente vai falar sobre os países que estão tentando oferecer a mão, né? Estender a mão para Cuba sobreviver. E vamos falar também sobre quais medidas são essas e como isso afeta a América Latina, além da Cuba.
9: Lembrando que Cuba atualmente está vivendo situações impensáveis aqui no Brasil, com apagões entre 10 e 20 horas. Ou seja, não está fácil viver na ilha.
4: É isso, a gente espera até daqui a pouco. Tchau, tchau.
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10: É, inclusive, vamos falar mais adiante sobre a situação aí de Cuba que os nossos colegas Melina Saad e Marcelo Castilho trouxeram. Mas enfim, falando sobre o tempo, a quarta-feira vai ser de sol com pancadas de chuva de manhã e muitas nuvens à tarde. À noite, tempo firme. De acordo com o Climatempo, as temperaturas variam entre 16 e 22 graus.
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10: Olha, gente, por enquanto o dólar está sendo cotado a R$ 5,18 e em relação à Bolsa de Valores há uma ligeira queda de 0,27%, fechando o dia em 171.982 pontos. E aproveitando que estamos falando de economia, tem um assunto bem interessante para o pessoal que é empreendedor, mais especificamente o microempreendedor, principalmente pós-pandemia, quando houve, infelizmente, uma queda, né, nos empregos, as pessoas tiveram que se virar, muita gente virou aí um empreendedor, não só por opção, mas por necessidade. E acabou até muitas dessas pessoas vendo nesta uma chance realmente de até mesmo abandonar o trabalho tradicional. Tem gente que ainda está nessa por necessidade, porque está difícil encontrar uma CLT hoje em dia. Enfim, o fato é que há um projeto do governo federal estimando um impacto de 8 bilhões de reais em 3 anos com o novo teto do MEI. Porque vai haver uma renúncia fiscal de mais de 8 bilhões de reais nos próximos 3 anos, caso o projeto de lei complementar que atualize as regras do teto de faturamento do MEI, o microempreendedor individual, seja aprovado. Essa proposta do governo federal foi enviada ao Congresso no final de junho. Em documento enviado ao Congresso Nacional, os Ministérios da Fazenda e do Empreendedorismo projetam que o custo da medida é de aproximadamente 1,57 bilhão no ano que vem, 3,15 bilhões no ano seguinte, 2028, e no outro subsequente, 2029, de 3,38 bilhões. É uma proposta que estabelece um reajuste progressivo do limite anual do MEI. Caso seja aprovada, o teto sobe para 110 mil o ano que vem, 140 mil reais em 2028. Atualmente, esse teto anual é de 81 mil reais, o que daria aí cerca de 6.675 por mês, né, de faturamento. E a categoria também vai poder contratar até 2 empregados. Hoje, os MEIs têm permissão para contratar somente 1 funcionário. A última atualização do limite do faturamento do MEI foi em 2018. Na avaliação do Ministério do Empreendedorismo, a proposta enviada pelo Palácio do Planalto corrige uma defasagem que foi acumulada nos últimos anos. Rafa, queria te trazer, porque essa é uma discussão muito interessante, porque a gente está falando de uma parcela da população que tem que se virar. E a gente está falando de um microempreendedor, a gente está falando do grande, que ele esbarra numa trava que é o seguinte: quando ele começa a lucrar, de fato, quando o negócio dele começa a ficar bem, ele é desincentivado. Por quê? Porque ele tem que migrar para microempresa, que aí ele é obrigado a cobrar uma nota de, acho que 6%, a ter contador, a uma série de coisas que é melhor ele ficar ali naquele limitezinho de 6.675 do que ele ampliar, porque quebrar essa barreira é muito grande. E se você parar para pensar, o microempreendedor individual, ele paga mensalmente a DAS, que lá atrás era de... Eu me lembro que eu também tenho uma pessoa jurídica, e que no início, quando eu abri em 2017, não chegava nem a R$50. Hoje está quase 90. Então, se fosse proporcional esse teto do MEI, teria que praticamente duplicar. E ele ficou ali, estagnado. Há anos a gente ouve essa discussão: ah, o teto de faturamento do MEI vai aumentar, vai passar para não sei quanto, parará, e nunca aumenta. Essa parcela realmente da população quer acompanhar o crescimento do país, mas encontra uma resistência, uma dificuldade muito grande.
0: Pois é, me parece que essa é uma das pautas contemporâneas mais importantes. Se eu não me engano, é uma parcela relevante da classe trabalhadora brasileira que é MEI. Me parece que mais de 5% da população brasileira, tomando a população como um todo, é hoje MEI. E esse teto, né, esse limite do MEI, está estagnado há uns 6 anos, se eu não me engano, 5, 6 anos aproximadamente. Sendo que é isso, é exatamente essa categoria que gera uma certa tranquilidade, uma certa facilidade para esses trabalhadores conseguirem até tirar uma certa renda. Porque rapidamente, quando você supera esse teto, esse limite, daí as exigências, tanto documentais, né, burocráticas, quanto também tributárias, acabam ficando muito mais pesadas, e aí realmente acaba até deixando de compensar. E quando deixa de compensar, e aí a gente tem que ser realista, a gente tem que ser sincero, é aí que começa uma parcela das pessoas a quererem não registrar, né, os seus ganhos, porque a pessoa não vê uma justificativa para ter que pagar tantos impostos assim, porque passou um pouco esse teto. Então, me espanta demorar tanto a mudarem esse limite. Imaginem, por exemplo, se o salário mínimo ficasse congelado por tanto tempo assim, ou salários de servidores, né? Salários de servidores demoram um pouco, às vezes, para aumentar por conta de necessidade de projeto de lei, mas raramente você vai ver em qualquer setor do funcionalismo público, o salário ficar paralisado por 6 anos, né? A mesma coisa, salário mínimo, que todo ano, ou quase todo ano, ao longo dos últimos 40 anos, tem tido reajuste. E dá para sim para fazer esse tipo de equivalência exatamente por conta das dificuldades e dos gastos que aumentam de maneira estratosférica para quem é MEI quando você passa o limite. É uma proposta muito positiva por conta daquilo que eu falei, de ser já uma parcela significativa da população, apesar da gente saber que nem sempre a pessoa vira MEI por pura escolha, também é uma maneira do cidadão ter um pouco mais de autonomia financeira e autonomia existencial também, em relação a questões como horário, em relação, enfim, a uma série de outras realidades do trabalho de carteira assinada, por exemplo. Então é possível sim ter uma renda razoável, uma renda boa, e ao mesmo tempo preservar a própria liberdade, a própria autonomia laboral através do MEI. É por isso também que muita gente tem escolhido, porém se deparava com esse problema, né? Você ganhar ali, se eu não me engano, era 81 mil, né? Você ganhar esse valor 6 anos atrás, né, o tempo que está congelado, era uma coisa. Você ganhar esse valor hoje, numa época em que você já teve um PIB, né, aumentando, a inflação também aumentando, salário mínimo aumentando, tudo isso muitas vezes aumenta junto, tem um significado completamente diferente, né? Como você falou, se fosse seguir a lógica mesmo da progressão econômica geral, era pro limite, na verdade, já ter dobrado. Pelo menos a gente está vendo que eles estão falando num aumento escalonado, vai ter que ter um aumento, né, em breve, um aumento agora e depois um outro aumento. Ainda assim ficaria um pouco aquém de como deveria ser esse limite do MEI, mas pelo menos finalmente talvez exista essa possibilidade dessa pauta, que é uma pauta extremamente importante para a classe média baixa, especialmente, para isso avançar. Isso de fato teria um efeito positivo sobre a economia brasileira.
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4: Agora são 4:32. A gente começa a falar sobre o noticiário internacional e para isso a gente conta com a ajuda, com a participação do nosso convidado desta terça-feira, que é o Tomás Delgado, doutorando e mestre em relações internacionais pela Universidade de São Paulo, a USP. Muito bem-vindo de volta aqui ao Entretanto, Tomás, uma excelente tarde.
12: Boa tarde a todos e todas. Primeiramente, gostaria de agradecer o convite para participar mais uma vez do programa Entretanto, aqui na Rádio Sputnik. E é sempre um prazer enorme me somar a vocês para comentar as notícias atuais do cenário internacional.
4: A gente aqui fica extremamente honrado com a sua participação. Bom, vamos então dar início ao noticiário internacional com a notícia, com a informação de que o senador e pré-candidato à presidência da República, Flávio Bolsonaro, defendeu hoje, em uma audiência pública promovida pelo Escritório do Representante Comercial dos Estados Unidos, que o governo Donald Trump desista, ao menos por hora, né, de impor um novo tarifaço de 25% sobre os produtos brasileiros. Ao lado do irmão, o deputado cassado Eduardo Bolsonaro, que mora nos Estados Unidos, o senador pediu abertura de negociações entre os dois países, fez uma defesa do PIX e afirmou que este seria o pior momento possível para a adoção das sanções comerciais. A participação ocorre depois de meses de articulação internacional liderada por Eduardo, Paulo Figueiredo e pelo próprio Flávio, junto a integrantes do governo Trump. O grupo defendeu a adoção de medidas de pressão contra o Brasil durante a investigação comercial aberta pelos Estados Unidos, incluindo incluindo sanções contra ministros do Supremo Tribunal Federal e outras restrições ao governo brasileiro. A atuação levou o Itamaraty a afirmar que o tarifaço teve origem em uma tentativa de interferência externa na justiça brasileira e a classificar os articuladores da ofensiva como traidores da pátria. Em um discurso de cerca de 5 minutos, Flávio pediu aos integrantes da comissão que não imponham as tarifas ao Brasil, que preservem o sucesso do PIX e cancelem essa medida para que possamos negociar. Segundo ele, a sobretaxa penaliza todo o povo brasileiro, mas não atinge as autoridades que, em sua avaliação, são responsáveis pelas condutas investigadas. O senador também retomou o principal argumento apresentado na manifestação de 86 páginas que enviou ao governo americano na semana passada. Segundo Flávio, como faltam cerca de 90 dias para as eleições presidenciais no Brasil, uma tarifa aplicada agora acabaria fortalecendo politicamente o presidente Lula. Então, o senador afirmou o seguinte: seria o pior momento possível para agir. Outro eixo da apresentação foi a defesa do PIX, um dos temas incluídos na investigação comercial norte-americana. Flávio afirmou que o sistema de pagamentos instantâneos administrado pelo Banco Central ampliou a inclusão financeira e argumentou que ele não concorre com empresas americanas do setor, mas funciona de forma complementar às bandeiras internacionais de cartões. Ao abordar o capítulo da investigação relacionada ao combate à corrupção, o senador direcionou críticas ao governo Lula e citou as investigações sobre fraudes no INSS. Segundo ele, a corrupção tem responsáveis identificáveis e a população brasileira não deveria ser punida por isso. Então já trago logo o nosso convidado, o Tomás Delgado, para repercutir essas falas de Flávio Bolsonaro e especialmente no tocante a ele afirmar que não é um momento político interessante para agir. Me parece mais que realmente ele foi em busca de uma questão mais política do que propriamente econômica, ou no sentido de ajudar o Brasil conforme a cartilha patriótica do bolsonarismo. Então eu gostaria de ouvi-lo para saber, né, dessas considerações acerca da fala do senador.
12: Gostaria de pontuar que chama muito a atenção a contradição neste momento, tendo em vista que Flávio Bolsonaro, assim como Eduardo Bolsonaro, estiveram, como foi mencionado, associados com tentativas de sabotagem dos interesses nacionais anteriormente. Então, neste momento que ele faça a defesa em relação ao PIX e contra a taxação, na verdade é oportunismo em um período pré-eleitoral. Na realidade, nós temos visto várias posições oportunistas em sequência, e neste momento, por mais que seja do interesse nacional, evidentemente, a defesa do PIX e a contraposição em relação ao tarifaço, não é esse o motivo pelo qual Flávio Bolsonaro se posiciona. Então, isso tem que ficar muito claro. Por quê? Porque, conforme esse próprio documento enviado por ele ao governo estadunidense, ele menciona que a tarifa poderia gerar uma vitória política para Lula. Por quê? Porque o Lula está abertamente defendendo os interesses e a soberania nacional. E isso já se deu para perceber, virou uma plataforma eleitoral. Ele efetivamente ganha popularidade, ganha adesão, conforme ele tem se demonstrado apto a essa defesa dos nossos interesses, da nossa soberania. Então, a estratégia inicial dos irmãos Bolsonaro não deu certo, e eles recuam e tentam aproveitar o momento agora para se posicionar dessa maneira. Além disso, cabe mencionar que esse é um episódio que expõe como a política tarifária do Trump se tornou também um instrumento de disputa doméstica na política brasileira, e não apenas ferramenta de comércio exterior. Isto é, o objetivo inicial que teria a imposição de tarifas é ofuscado
13: pela intervenção na nossa política doméstica que o tarifaço poderia gerar. Então, em síntese, apesar de Flávio Bolsonaro estar defendendo neste momento aquilo que deve estar alinhado aos nossos interesses, ele faz de maneira oportunista, porque a sua estratégia de sabotagem anterior em relação justamente ao que é do melhor interesse do povo brasileiro não deu certo.
4: Perfeito, avaliação, muito obrigada, Tomás Delgado. Rafa, gostaria de ouvir as suas considerações a respeito dessas falas e até mesmo da participação de Flávio Bolsonaro nessa audiência pública para falar de algo que ele anteriormente se posicionava contra, né?
0: O que me chama mais a atenção é especificamente a argumentação que ele utilizou, começando por essa questão da não concorrência entre o PIX e os sistemas de pagamento estadunidenses, que é verdadeiro, é verdade aquilo que ele fala, que não existe essa concorrência, porque o irmão dele, especificamente, deu a entender o oposto e, inclusive, defendeu que o Brasil poderia trocar o PIX por outros sistemas de pagamento, né? Como se houvesse, de fato, uma concorrência, um problema, algum tipo de dificuldade gerada pelo PIX para as bandeiras de cartões, por exemplo. O que não é verdade, mas era um argumento utilizado pelos aliados do Flávio Bolsonaro, pelo seu próprio irmão, e agora ele está utilizando a mesma argumentação dos críticos do Eduardo Bolsonaro, né? Daquelas pessoas que criticaram os argumentos utilizados pelo Eduardo Bolsonaro, e o Flávio Bolsonaro agora está repetindo as mesmas coisas. O que é verdade, o que ele está falando é absolutamente verdadeiro, mas me parece relevante chamar a atenção para este fato. É muito evidente que ele recorda algo que a gente já comentou em outras vezes, que é o fato de que aquele tarifaço do ano passado prejudicou o bolsonarismo, fortaleceu o Lula, bem como ele talvez se lembre também que determinadas medidas que estavam sendo decididas ou discutidas no âmbito do Ministério do Haddad no início do ano passado tornaram-se imediatamente extremamente impopulares, né? No sentido de uma maior fiscalização, uma fiscalização mais rigorosa do uso do PIX para finalidade tributária, evidentemente, e isso foi interpretado num sentido bastante negativo por parte da população, por uma série de motivos que não caberia aqui comentar, mas que sim deixaram aí até a confiança no governo, a popularidade do governo abalada por um par de meses, no mínimo. Então, o Flávio Bolsonaro sabe que qualquer coisa que mexa no PIX gera um desconforto, uma irritação na população brasileira e em brasileiros de todas as classes, de vários setores profissionais diferentes, desde as pessoas de carteira assinada, da classe trabalhadora ou autônomos ainda mais do que até pessoas de carteira assinada, empresários também, assim por diante. Então tem esse fator. É interessante que ele foi aos Estados Unidos pouco após a visita do Lula para conseguir aquela questão da categorização de determinadas organizações narcotraficantes como sendo grupos terroristas. E isso foi lido, né, pelos bolsonaristas como uma grande vitória por conta do verdadeiro rechaço, rejeição e cansaço propriamente que o brasileiro sente em relação a essas organizações. Independentemente de qual seja a nossa leitura, as enquetes apontam que uma maioria relativa da população brasileira concordou com essa categorização. Concordou não por saber se é ou não é terrorista, mas simplesmente porque vê isso como sendo uma maneira de talvez jogar mais duro contra as organizações criminosas, porque é isso que a maioria da população brasileira quer. Só que logo em seguida, o governo dos Estados Unidos começou a falar em um novo tarifaço e também começou a falar no PIX. Eu não tenho certeza se essa segunda parte foi realmente plenamente combinada com o Flávio Bolsonaro, porque me parece bastante evidente que, pelo menos o Flávio Bolsonaro, eu não sei o Eduardo Bolsonaro, porque às vezes parece haver algumas certas distâncias, até mesmo de entendimento da realidade entre o Flávio Bolsonaro e o Eduardo Bolsonaro. Eu não sei se isso foi realmente combinado com o Flávio Bolsonaro, porque me parece óbvio que, para o Flávio Bolsonaro, está bastante claro que um novo tarifaço seria ruim para ele e que pressão em cima do PIX também seria ruim eleitoralmente para ele próprio, né? Essa é uma avaliação que parece que existe nele, por isso ele está fazendo essa atuação que é conveniente pro Brasil definitivamente. Eu acho que não tem como negar que aquilo que ele está falando nesse momento em relação a esses tópicos procede, mas que evidentemente é uma atuação que visa o próprio benefício dele como candidato que está disputando as eleições. Isso aí eu critico da perspectiva da mesma maneira que eu critico de maneira geral todo oportunismo eleitoral, que sempre é muito comum no nosso sistema político. Eu entendo em parte que o oportunismo eleitoral acaba sendo parte do jogo no tipo de sistema político que nós temos, mas também é relevante apontar por conta dessa incongruência em relação àquilo que o bolsonarismo vinha defendendo até poucas semanas atrás, quando começou a questão do PIX, né, a pressão em cima do PIX, e o Eduardo Bolsonaro estava, sim, defendendo a substituição do PIX por um outro sistema desenvolvido nos Estados Unidos.
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4: 4h46, seguimos no noticiário internacional e agora trazendo que a Justiça da França manteve a condenação da líder da direita francesa Marine Le Pen por desvio de recursos públicos, mas acabou reduzindo o período da inelegibilidade, abrindo, portanto, caminho para que ela dispute a eleição presidencial marcada para abril do ano que vem. A pena foi fixada em 3 anos de prisão, sendo 2 anos com execução suspensa e 1 ano em regime aberto. Com monitoramento por tornozeleira eletrônica. Ao mesmo tempo, o tribunal reduziu a inelegibilidade para 45 meses, dos quais 30 foram suspensos. Como Le Pen já cumpriu a maior parte dos 15 meses restantes, desde a condenação proferida no ano passado, ela volta a reunir as condições para concorrer ao Palácio do Eliseu. A principal dúvida agora é se a dirigente do Reagrupamento Nacional vai aceitar participar da corrida presidencial, mesmo sob monitoramento eletrônico. Ela tem entrevista prevista para a televisão francesa na noite de hoje, quando ela pode até anunciar essa decisão a respeito do futuro político. Em declarações recentes, Le Pen havia manifestado resistência à possibilidade de fazer campanha utilizando tornozeleira eletrônica. Ela falou o seguinte: se me permitirem ser candidata, mas se eu for efetivamente impedida de fazer campanha livremente, então vocês compreendem que isso não seria possível. Isso ela disse na semana passada. Segundo uma fonte judicial ouvida pela Reuters, o uso da tornozeleira tende a dificultar uma campanha presidencial de alcance nacional, né? Já que a política, ela precisaria retornar para casa todas as noites. Ainda assim, a fonte avalia que essa medida não inviabilizaria completamente a disputa eleitoral. A mesma fonte acrescentou que Le Pen poderá solicitar a retirada do dispositivo após alguns meses, caso ela apresente um bom comportamento. Contextualizando aqui, Marine Le Pen foi condenada por desviar
10: aproximadamente 1,5 milhão de euros destinados pelo Parlamento Europeu à contratação de assessores parlamentares. De acordo com a acusação, entre 2004 e 2016, ela e outros integrantes do partido utilizaram recursos da União Europeia para remunerar funcionários que, na prática, trabalhavam para a legenda na França e não em atividades vinculadas ao Parlamento Europeu. Melhor chamar o Rafa, então, aí depois a gente volta para o nosso convidado. Ô, Rafa, essa decisão, a decisão da condenação dela já tinha gerado muita repercussão na França, né? Aliados dizendo que era uma interferência no judiciário, na disputa democrática, e os adversários da Marine Le Pen dizendo que, defendendo que os ocupantes de cargos eletivos deviam responder perante a justiça nas mesmas condições aplicáveis a qualquer cidadão. E agora tem essa possibilidade, de fato, dela voltar a concorrer à presidência da França. Como é que você vê esse imbróglio todo?
0: A inelegibilidade dela num momento de intensa impopularidade do Emmanuel Macron e de uma provável inviabilidade do Macron conseguir fazer um sucessor, me parecia claramente caso de lawfare mesmo, né? De basicamente instrumentalização do judiciário com a finalidade de preservar o regime francês, que é o regime macronista, que enfim é esse regime otanista, pró-ocidental, etc, etc. Sendo que a Marine Le Pen tem um posicionamento dissonante, divergente em relação à maioria dos tópicos principais que dizem respeito seja à soberania francesa, aos próprios conflitos internacionais, o envolvimento da França no conflito ucraniano e assim por diante. Então, tal como houve uma intervenção do judiciário nas eleições romenas, parecia bastante claro, e muitos analistas estavam comentando nesse sentido, que se tratava aí de um caso de lawfare, utilizando, como sempre, o argumento da luta contra a corrupção, tal como foi utilizado no caso da Operação Lava Jato, para poder retirar do páreo a candidata mais popular, né? A candidata que tinha ali o apoio da classe trabalhadora francesa, da maior parte da classe média e assim por diante. Agora, é interessante essa mudança, porque talvez exista até um interesse por tentar gerar algum dissenso no próprio partido dela, pelo seguinte: a partir do momento em que ela ficou inelegível, nas pesquisas de opinião começaram a colocar no lugar dela o Jordan Bardella, que ocupa hoje papel de liderança no Partido Reagrupamento Nacional, e está ganhando em todas as pesquisas de opinião de segundo turno, né? Ele leva contra praticamente qualquer adversário, seja um adversário dos partidos macronistas, sejam adversários da direita, da velha direita, sejam adversários ali do campo social-democrata ou dito socialista. Independentemente de com quem o Jordan Bardella dispute eleições, ele vai ganhar, pelo menos segundo todas as pesquisas de opinião dos últimos meses. Então, talvez, considerando até que a Marine Le Pen não teve tanto sucesso em outros pleitos anteriores, apesar de ter demonstrado sim uma evolução, ela se posicionava melhor, ela tinha um resultado melhor.
10: A gente perdeu contato com o Rafa, mas vamos direcionar então a pergunta para o nosso convidado, o Tomás Delgado, doutorando e mestre em Relações Internacionais pela Universidade de São Paulo, a USP. Tomás, a gente estava falando sobre esse imbróglio envolvendo a Marine Le Pen, né? O fato de que agora ela pode, em tese, participar de uma eleição para a presidência da França, mas com o uso de uma tornozeleira, e o quanto isso, de alguma forma, poderia impedi-la. E aí a gente estava lembrando
4: lembrando de que quando ela foi presa, houve ali uma repercussão muito grande no país, né? Os aliados dizendo que era uma interferência do judiciário na democracia, na disputa democrática. Os adversários, claro, defendendo e dizendo que não, que os ocupantes de cargos eletivos têm que prestar ali contas na justiça nas mesmas condições de qualquer cidadão. Aí eu vou repetir para você a pergunta que eu fiz para o Rafa, que é: como é que você vê todo esse imbróglio?
13: Obrigado pela questão. Então, agora estamos diante de uma incógnita, pensando se Marine Le Pen irá concorrer ou não, dado, conforme foi mencionado anteriormente, que a tornozeleira inviabiliza uma campanha nacional tradicional, né? Ela precisaria dormir em casa todas as noites. E no âmbito do seu partido, o Partido Reagrupamento Nacional, isso suscita a questão de quem será candidato entre Marine Le Pen ou possivelmente Jordan Bardella, que foi o que o Rafael estava comentando anteriormente. Esse é um possível sucessor que hoje aparece como figura popular da extrema-direita na França, certo? Eu confesso que eu não tenho maiores informações sobre os aspectos processuais envolvidos durante esse julgamento do desvio de recursos pela justiça francesa em relação à conduta da Marine Le Pen, mas é importante que a gente faça alguma ponderação, não somente sobre os impactos disso no campo político imediatamente, mas sobre muitas vezes essa tentativa de conciliação entre liberdade das candidaturas e livre escolha dos eleitores, tentando equilibrar, no meu ver, equivocadamente, uma responsabilização judicial com direito político. No Brasil a gente tem, por exemplo, a lei da ficha limpa, e eu acredito que é muito importante que a gente possa ter um controle efetivo e responsabilização judicial e política dos representantes, dos candidatos, enfim. Agora, efetivamente, em relação ao cenário concreto, acredito que o que o Rafael comentou em termos de possíveis repercussões esteja correto.
4: Perfeito, muito obrigada.
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4: Minutinhos para as 5 horas, vamos falar de Cuba. A gente que aqui no Entretanto, vira e mexe, a gente fala sobre essa situação difícil que a ilha está passando. E ontem, então, foi um novo apagão. Cuba enfrentou um novo apagão generalizado, isso em função de uma desconexão total do sistema eletroenergético nacional. O incidente ocorre sob um cenário de extrema escassez de combustível, agravado pelo cerco econômico e pelas sanções impostas pelos Estados Unidos. Pouco tempo depois desse colapso, a empresa estatal União Elétrica de Cuba informou que os trabalhos de recuperação do sistema foram iniciados, com o restabelecimento de uma das unidades geradoras da usina de Energás Boca de Jaruco. O episódio expõe a crise, grave crise de infraestrutura cubana, onde os apagões podem durar até 20 horas por dia e que tem, claro, influenciado nas atividades do dia a dia, no transporte, em hospitais, que é até muito mais sensível, em escolas e no fornecimento de águas nos últimos meses. Essa emergência energética coincide com a preparação de uma importante denúncia na diplomacia internacional. Isso porque o ministro das Relações Exteriores de Cuba, Bruno Rodrigues Parrilha, confirmou a ida dele a Nova York para uma sessão especial na Assembleia Geral das Nações Unidas, a ONU. Nas redes sociais, o chanceler confirmou que o bloqueio estadunidense será o tema central do debate e denunciou tentativas de boicote por parte de Washington. Rodrigues afirmou que o governo dos Estados Unidos tenta impedir que a Assembleia Geral da ONU se pronuncie, exercendo
10: exercendo forte pressão política sobre governos estrangeiros e buscando coagir a vontade soberana dos Estados membros. O ministro cubano voltou a classificar as sanções unilaterais como um castigo coletivo criminoso contra a população civil da ilha. Aí ele disse o seguinte: defenderemos nosso direito soberano de viver sem cerco energético, sem asfixia externa, sem coerção, sem ameaças de um banho de sangue, sem um castigo coletivo. E ele terminou enfatizando que Cuba não é uma ameaça, o bloqueio sim. São palavras muito fortes, porém muito conscientes e muito elucidativas do momento que Cuba está vivenciando nesses últimos tempos, né? Esse boicote por parte dos Estados Unidos realmente causando um problema muito sério, né? Como o próprio Rodrigues falou, Cuba não é uma ameaça, mas esse bloqueio sim ameaça a vida, ameaça a saúde, ameaça o desenvolvimento, né? Porque imagina, você ficar 20 horas sem energia, é algo que a gente não consegue imaginar, porque nesse mundo de hoje é praticamente você parar a sua vida, você não poder salvar vidas em hospital, você acabar com uma população porque não vai ter condição de ter aula, então que futuro essas crianças vão ter? Ou seja, é algo que muitos chamam de criminoso mesmo. E aí eu gostaria muito de ouvi-lo, Tomás Delgado, porque temos aí essa denúncia pronta para acontecer ali na ONU. Há a possibilidade de que mude alguma coisa, que essa situação de Cuba possa, enfim, ser modificada?
13: Então, primeiramente, eu gostaria de comentar que essa notícia, ela se conecta diretamente com o padrão que nós já vimos no caso da Venezuela. Países sob muitas sanções internacionais chegam a qualquer crise humanitária ou de infraestrutura, nesse caso, com uma capacidade de resposta institucional já enfraquecida de antemão, não por incompetência do Estado, mas porque a própria manutenção básica do sistema depende de acesso a mercados internacionais, os quais se encontram bloqueados. Portanto, essa denúncia internacional, conforme tu questionou, ela é importante e é necessária contra o bloqueio. É um bloqueio que, ao meu ver, realmente é criminoso no ponto de vista dos seus efeitos. A gente sabe que um bloqueio econômico como esse tem efeito direto em relação à população nos mais diversos direitos básicos. Nós sabemos que então alguma medida, alguma contraposição tem que ser tomada e que Cuba não tem expressão internacional isoladamente para se contrapor. Então é necessário que a comunidade internacional possa se colocar em solidariedade a Cuba e tentar avançar nesse sentido. É muito difícil porque a resistência dos Estados Unidos e, sobretudo, neste momento do governo Trump é evidente. Então, não será nada fácil levar adiante a ponto de surtir efeito, mas é uma denúncia necessária.
10: Muito obrigada, Tomás Delgado. E aí, trazendo Rafa, essa denúncia, Rafa, tem potencial de mudar alguma coisa na vida de Cuba?
0: A gente tem acompanhado já desde alguns anos, mas com destaque para a situação envolvendo a Ucrânia, bem como a situação do Oriente Médio, uma descredibilização total das organizações internacionais, da ONU, dos tribunais internacionais, que se revelaram extremamente parciais, atuando sempre sob uma lógica de dois pesos, duas medidas, e na prática, no sentido da efetividade de suas decisões, não muito diferentes ali de um DCE universitário, né, que faz ali a sua nota de repúdio, a sua condenação, mas sem que isso tenha qualquer poder de dissuadir, de alterar resultados concretos, situações concretas. A gente sabe que os Estados Unidos hoje exercem uma pressão muito grande também em cima das organizações internacionais. Não é por causa do Donald Trump, mas é uma tendência, é um padrão. na medida talvez em que os Estados Unidos, que tentaram se fundir praticamente aos organismos internacionais e por isso adotaram até um discurso um tanto quanto multilateralista, por exemplo, num período Clinton e assim por diante, na medida em que vem que, mesmo tendo influência nos organismos internacionais, ainda assim, muitas vezes, esses organismos não atendiam a interesses excepcionalistas muito específicos, passaram a exercer uma pressão direta. E exercendo uma pressão direta, esses organismos, hoje em dia, raramente tomam decisões que sejam significativamente contrárias aos interesses excepcionalistas dos Estados Unidos. Então, não acho que vai ter algum papel significativo, né, nessa questão cubana. Eu diria que aquilo que pode ajudar Cuba fundamentalmente são possíveis problemas que os Estados Unidos tenham que enfrentar internamente, especialmente no âmbito político, né? Uma possível derrota do Trump nas midterms, que bagunce um pouco as configurações de poder dentro dos Estados Unidos, entre republicanos e democratas. Não que os democratas sejam melhores, mas sim no sentido de que aí passa a haver uma contradição entre o executivo e o legislativo. Hoje o executivo controla o legislativo, né, está bem alinhado com o legislativo, então a existência de uma contradição entre o legislativo, um legislativo dominado pelos democratas e um executivo dominado pelos republicanos, pode levar a uma maior dificuldade para os Estados Unidos estarem plenamente alinhados nos seus objetivos, seja de política interna, seja de política externa, bem como a possibilidade de que haja uma pressão não de organismos internacionais, mas sim dos estados soberanos, especialmente de estados soberanos razoavelmente poderosos, nem no sentido de ameaçar os Estados Unidos, porque não é isso que nenhum país está procurando, mas sim no sentido de exercer algum tipo de pressão material um pouco mais específica, e bem como insistir na ajuda a Cuba, mesmo diante da possibilidade de bloqueio e, na prática, de pirataria marítima, que é aquilo que os Estados Unidos ocasionalmente têm feito, tanto em relação

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1: 5 e 7. E agora trazemos que o Conselho Executivo do Comitê Olímpico Internacional, o COI, decidiu suspender provisoriamente a punição imposta ao Comitê Olímpico Russo, que estava em vigor desde o dia 12 de outubro de 2023. O COI também recomendou a remoção de todas as restrições aos atletas russos. A decisão sobre o uso da bandeira, do hino e de outros símbolos nacionais durante os jogos será tomada, de acordo com a instituição, no momento apropriado. Segundo o comunicado, a medida foi adotada após uma análise detalhada da comissão jurídica do COI. E aí trago o nosso convidado Tomás Delgado novamente, convidando professor, para a gente poder fazer aqui uma análise dessa decisão do COI, né? 3 anos praticamente se passaram e agora o Comitê Olímpico Internacional revogando o afastamento do Comitê Olímpico Russo. Podemos considerar uma vitória ou, quando demora muito, é uma vitória, mas nem tanto?
2: Então, eu concordo que é uma vitória, mas nem tanto. Apesar de essa ser uma decisão acertada, a da revogação, o afastamento da Rússia, em primeiro lugar, foi extremamente seletivo e contraditório, certo? Por exemplo, Israel e Estados Unidos não foram afastados do movimento olímpico, mesmo com o genocídio em Gaza em curso. Então, eu me questiono até que ponto temos aí certas contradições que fazem com que as decisões do Comitê Olímpico sejam instrumentalizadas de uma maneira punitiva àqueles que não estão, digamos assim, sob a órbita hegemônica estadunidense. Então, eu particularmente vejo com muito estranhamento, em primeiro lugar, essa seletividade do afastamento russo. Então, por mais que essa seja uma decisão acertada de revogar neste momento, ainda assim fica aí uma mancha, fica aí uma má decisão anterior que foi contraditória em relação ao que acontece hoje no mundo, certo? Não podemos admitir que Estados Unidos e Israel gozem de prestígio internacional em pleno genocídio em Gaza, enquanto a guerra da Ucrânia seja, então, uma razão para a exclusão da Rússia em relação a eventos esportivos. Então, é essa contradição que eu acho muito difícil de assimilar, sabe?
1: Perfeito. E aí, muito obrigada, Rafa. A gente, o professor tocou num ponto bem interessante, né, ao incluir Estados Unidos nessa conversa, porque a gente, inclusive, está numa Copa do Mundo, né, a gente está falando agora já de FIFA, não do COI, mas de qualquer forma, né, sediando o maior evento esportivo futebolístico do mundo, no momento em que está em guerra que provocada, né, por Israel, também em Gaza, dando apoio a Israel, não, perdão, ao Irã, e juntamente também com Israel em Gaza, então, e ainda assim sediando uma Copa, e vimos absurdos antes mesmo dessa Copa começar, né? Não garantindo a segurança da delegação iraniana, que teve que ficar no México, em Tijuana, agora então recentemente pedindo Donald Trump para que o cartão vermelho do jogador fosse suspenso, e ainda assim os Estados Unidos acabaram, não vou dizer voltando para casa, que eles já estão em casa, mas enfim, fora, eliminado da Copa do Mundo, mas o que a gente está vendo é uma série de desmandos e Estados Unidos, por exemplo, fazendo tudo e permanecendo incólume. Então, eu gostaria da sua avaliação acerca desse assunto e como é que a gente pode comparar, por exemplo, uma situação da Rússia com uma situação dos Estados Unidos hoje.
3: Em primeiro lugar, Olimpíada sem Rússia não é Olimpíada, né? A Rússia, que é a herdeira no plano do direito internacional da União Soviética, por exemplo, em relação a recordes, né, esportivos, quadros de medalhas e assim por diante, tem sido um dos principais participantes das Olimpíadas desde praticamente

0: sempre. Hoje em dia, o topo ali do quadro de medalhas fica dividido entre China, Estados Unidos e Rússia, ou ficava antes da Rússia ser injustificadamente sancionada, né, expulsa, excluída de todas as grandes competições esportivas internacionais, pelo fato da Rússia ter respondido a uma postura hostil e agressiva do Ocidente, que instrumentalizava a Ucrânia, inclusive preparando uma operação militar contra o Donbass e contra a Crimeia, né? É basicamente essa a realidade. Então, isso vem inclusive no esteio, porque essa campanha de guerra informacional contra o esporte russo vem de antes, porque antes se baseava no mito, né, dos anabolizantes, do doping e assim por diante. Então havia toda uma campanha em relação a vários atletas russos, especialmente do atletismo. Me lembro lá do caso da Enzibaieva, né, do atletismo, acusada de um monte de coisa, sem provas razoáveis o bastante, sendo que existem muitas evidências, por exemplo, de que atletas dos Estados Unidos, há muito tempo, tentam sempre dar um jeito de burlar o doping, muitas vezes usando substâncias que ainda não estão em listas de substâncias proibidas, mas que claramente representam um apoio injusto, né? Um apoio ali, um ampliador de performance. Então, muitas vezes por conta até do papel da indústria médico-farmacêutica, os atletas dos Estados Unidos têm acesso a substâncias novas, antes mesmo do COI banilas. Então, enfim, esse é um tema que já acontecia. A guerra contra o esporte russo é algo que já vinha acontecendo. E aí houve esse arremate, utilizando-se como justificativa a operação militar especial, para simplesmente eliminar um dos principais rivais dos Estados Unidos nas competições esportivas, né? Não é o caso propriamente da Copa do Mundo, porque a Rússia, ela geralmente não apresenta um resultado tão interessante, mas também é o caso dos Estados Unidos, né? Que não é lá também uma seleção que está sempre entre as favoritas, mas no caso do esporte olímpico, sim, foi um golpe baixo, um golpe duro, e estraga um pouco as Olimpíadas, bem como estraga o esporte de um modo geral. Existe sim dois pesos, duas medidas, porque, como já foi dito, não houve qualquer sanção contra o Estado de Israel, não houve qualquer sanção contra os Estados Unidos. Na prática, os Estados Unidos realizaram uma operação de captura da FIFA através do lawfare, desde daquelas investidas judiciais por parte dos Estados Unidos contra o Joseph Blatter. A impressão que fica é que os Estados Unidos ficaram irritados com o fato de que a Rússia conseguiu ganhar o direito de sediar uma Copa, e depois, logo em seguida, foi o Qatar, sendo que os Estados Unidos estavam tentando, sem sucesso, sediar uma Copa do Mundo. E aí, imediatamente após isso acontecer, você tem ali uma situação de lawfare contra a FIFA, entra o Gianni Infantino, e no caso do Gianni Infantino, a gente tem visto como a relação dele com os Estados Unidos é próxima a ponto de gerar bastante desconforto quanto à lisura das decisões tomadas pela FIFA. Essa decisão agora, né, de dar alguns passos atrás, que não é ainda um retorno à normalidade desportiva internacional, ela é positiva no sentido de que, bem, pelo menos alguns passos atrás em relação a uma situação completamente absurda. Porém, evidentemente, isso nem deveria ter acontecido, porque ou você aplica os mesmos critérios a todos os países, ou você não aplica esses critérios a qualquer país. Você não pode incluir um país por conta de ações militares, mas não excluir países muito mais agressivos e que especificamente estão atacando alvos civis, que é o caso dos Estados Unidos e do Estado de Israel. O Estado de Israel, esse que inclusive chegou já a ser acusado e processado por crimes contra a humanidade, né? Por limpeza étnica, e tendo ali, inclusive, mandados de prisão abertos contra o seu chefe de Estado e contra também um ministro importante, que é o ex-ministro da Defesa. Então tem esses aspectos. Eu realmente espero ver a plena reintegração da Rússia ao esporte internacional, porque, bem, senão é muito fácil, né? Você tem determinados rivais e aí você utiliza ali a sua pressão, a sua capacidade de pressão e penetração nas instituições internacionais para eliminar os seus rivais, para tirar os seus rivais de jogo, né? Por exemplo, pode-se fazer isso em relação ao xadrez. Onde é que os russos são bons? Ah, então vamos retirar os russos de todas essas competições. E aí fica fácil, por exemplo, para os Estados Unidos e seus aliados dominarem essas e outras competições. Não é casual, por exemplo, que a Rússia passou a promover bastante jogos alternativos, inclusive jogos realizados entre países dos BRICS e os seus simpatizantes. Eu acho que esse é um tema bastante interessante, porque nessa luta por reformar e reformar de forma profunda as instituições internacionais, vão aparecendo projetos, organismos, instituições alternativas, e é uma maneira, sim, de talvez até se afastar um pouco de um mundo desportivo que é cada vez menos imparcial, pelo menos da maneira como a gente observa as coisas se desenvolvendo.
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3: 5:20, a gente traz que mesmo com tarifaço, o déficit comercial dos Estados Unidos disparou 42% em maio com a alta das importações. O déficit comercial é quando um país compra mais produtos e serviços do exterior do que ele vende para outros países, né? E em maio, os Estados Unidos importaram mais mercadorias e exportaram menos, o que ampliou a diferença entre as compras e vendas externas. O resultado foi registrado em um período ali marcado pelos impactos da guerra no Oriente Médio, que alterou os fluxos do comércio internacional e aumentou a demanda por alguns produtos. Além disso, o avanço dos investimentos em inteligência artificial impulsionou as compras externas de equipamentos e insumos usados na construção de centros de dados no país. Então, vamos aos números. Déficit comercial dos Estados Unidos saltou de 42,2% em relação a abril, alcançando cerca de 400 bilhões de reais. As importações cresceram 3,3%, equivalente a 2 trilhões de reais, enquanto as exportações caíram 3,2%, caíram para 1,64 trilhão de reais. E entre os produtos que mais contribuíram para o aumento das importações estão bens de consumo, petróleo bruto, insumos industriais, automóveis, peças, equipamentos de informática, isso de acordo com o Departamento de Comércio. Do lado das exportações, as vendas externas de petróleo bruto e derivados aumentaram após os ataques conjuntos dos Estados Unidos e de Israel contra o Irã no fim de fevereiro. Em contrapartida, produtos como medicamentos registraram queda nas exportações. O aumento do déficit comercial ocorre em meio à política de tarifas adotadas pelo governo de Donald Trump, que busca encarecer produtos importados, estimular a produção doméstica e reduzir a dependência dos Estados Unidos de fornecedores estrangeiros. Apesar dessas medidas, os dados de maio indicam que o efeito esperado ainda não apareceu. Empresas americanas continuam ampliando as compras no exterior, principalmente de itens considerados essenciais, né? Os equipamentos de tecnologia, petróleo, componentes industriais. E os especialistas apontam que parte das empresas pode ter antecipado as importações para evitar possíveis aumentos de tarifas no futuro. E, além disso, as medidas de retaliação adotadas por outros países podem pressionar as exportações americanas. A tarifa global mínima atualmente em vigor é de 10% sobre a maioria dos produtos importados, embora alguns setores estejam sujeitos a taxas adicionais, como aço, alumínio, automóveis, autopeças. O governo americano também prevê tarifas para diversos países, incluindo o Brasil, em investigações comerciais abertas. Na base da seção 301, como medida temporária, a administração americana adotou uma alíquota geral de 10% para os parceiros comerciais, mas é uma regra que tem uma validade limitada e deve expirar ainda esse mês. Em abril, o saldo negativo da balança comercial americana tinha recuado na comparação com março, que foi favorecido pelo aumento das exportações de petróleo e derivados, que atingiram o maior volume mensal registrado. E aí eu convido novamente o nosso professor, o nosso Tomás Delgado, doutorando, mestre em Relações Internacionais pela USP. Porque se a gente for analisar todos esses números, a gente vê que esse tarifaço contra o Brasil, por exemplo, está pesando no bolso dos próprios americanos, né? Ou seja, povo de lá que está pagando essa conta. E porque no nosso caso aqui, tem a carne bovina, fruta, café e muitos outros itens que são enviados pelo Brasil, ficando aí mais caros, né, nos supermercados americanos. E, enfim, não é à toa essa está acontecendo essa audiência pública aí para debater o tema lá nos Estados Unidos. Será que os Estados Unidos vão prejudicar o próprio povo nessa negociação, professor?
4: Então, esse dado é uma ótima ilustração prática de um limite estrutural dessa política tarifária do Donald Trump. As tarifas encarecem importações, mas elas não eliminam a necessidade das importações quando a economia doméstica depende de insumos que não são produzidos internamente em grande escala. O aumento, então, das importações mostra que essa tentativa de, digamos assim, substituição de importações, eu digo digamos porque substituição de importações é um termo que na economia tem uma vasta literatura por trás, mas eu estou usando aqui de uma maneira muito simplista. Mas o aumento das importações mostra que essa possível substituição prometida pelo tarifaço ainda não aconteceu na prática. O que aconteceu foi só o encarecimento desses produtos sem redução do volume comprado. Então, é um contraponto importante à narrativa de que tarifas necessariamente reequilibram a balança comercial no curto prazo. E sobre a pergunta que tu fizeste, eu particularmente sempre acho imprevisível, difícil de precisar o posicionamento do Donald Trump, mas possivelmente avance sim com as tarifas, né? A gente tem visto que esse tem sido um instrumento utilizado, como nós discutimos aqui no programa mesmo anteriormente, não só em termos econômicos, mas também de pressão política. Então essa é uma questão a qual teremos que aguardar os desdobramentos, mas basicamente é um dado muito interessante porque ele demonstra a fragilidade dessa estratégia econômica adotada pelo governo, pela administração de Donald Trump.
3: Perfeito, muito obrigada, professor. Rafa, o governo brasileiro já tinha feito esse alerta de que o tarifaço contra o Brasil ia pesar no bolso dos próprios americanos. Você, aí eu vou te rebater também essa pergunta. Você acredita que é o povo de lá quem vai pagar essa conta, que os Estados Unidos insistindo no tarifaço, eles têm esse potencial, em vez de prejudicar os países os quais ele está efetuando esse tarifaço, acaba prejudicando mesmo é o próprio povo nessa negociação?
0: De fato, até muitas vezes acontecem alguns prejuízos para os países alvo desses tarifaços, mas são prejuízos setoriais, né? São prejuízos mais pontuais em alguns setores específicos atingidos por esses tarifaços. Porém, realmente, essa é uma tática que não está tendo sucesso. O problema não é o protecionismo em si, evidentemente. Quem estuda, por exemplo, a história da economia dos últimos 350, 400 anos, vai perceber que em todo o processo de desenvolvimento e conquista de soberania no plano econômico, sempre houve acompanhando algum grau de aplicação de medidas protecionistas. Foi o caso do próprio Império Britânico, com legislações, por exemplo, autorizando que apenas navios de fabricação inglesa, britânica, poderiam aportar nos seus portos. Você vai encontrar a mesma coisa na época da unificação alemã, você vai encontrar o protecionismo também nos Estados Unidos, especialmente no século XIX, você vai encontrar o protecionismo também na China, na época Meiji, na União Soviética, na China e até mesmo no Brasil em alguns períodos também, períodos marcados pela industrialização. Então, o protecionismo, ele pode ser efetivo. Eu já conversei com alguns economistas em relação a essas táticas utilizadas pelos Estados Unidos nessa campanha protecionista do Donald Trump, e todos foram unânimes em dizer que o problema é a maneira pela qual os Estados Unidos estão aplicando, sem que isso esteja inserido num planejamento econômico mais abrangente, um planejamento econômico, por exemplo, que envolva também investimentos estatais, subsídios, o incentivo ou mesmo a coordenação da iniciativa privada por parte do Estado, né, algo que acontece, por exemplo, na China, ou acontece até mesmo em países, ou acontecia em países que não eram países socialistas, essa aliança estratégica entre o Estado e o capital privado, e acontecia inclusive nos Estados Unidos, especialmente no âmbito do complexo militar industrial. Isso já é algo clássico, ou mesmo no setor de tecnologia, até algumas décadas atrás, antes da era mais privatista, por assim dizer, que essa era marcada aí pela Microsoft, pelo Google e assim por diante. Quando você tem ali o desenvolvimento das empresas de tecnologia, saídas do complexo militar industrial ou vinculadas à NASA também, por exemplo, você tem sempre o Estado atuando até num sentido de coordenar, de dar projetos, né, de garantir compras estatais de produtos produzidos por essas empresas, né, garantindo ali clientela e assim por diante. Então o protecionismo, ele funciona desde que ele seja uma ferramenta utilizada de maneira inteligente dentro de um planejamento econômico mais abrangente, que envolve também outras ferramentas além das tarifas. Só que, de fato, os objetivos reais, talvez, do Trump não sejam realmente de industrialização. Pode ser a pura e bruta arrecadação, independentemente disso causar prejuízos para os Estados Unidos e para os consumidores dos Estados Unidos. O fato do governo dos Estados Unidos estar talvez arrecadando mais já torna isso para o Donald Trump interessante. Pode ser que também se trate de uma ferramenta de pressão visando enfraquecer determinadas empresas concorrentes específicas fora dos Estados Unidos, independentemente disso prejudicar também o consumidor dos Estados Unidos. Então pode ser que os objetivos realmente sejam outros, porque mas a gente também tem que levar em consideração que o Trump, de fato, havia dito que essas tarifas serviriam para reindustrializar os Estados Unidos, para gerar muitos empregos, especificamente no setor da indústria, e, portanto, trazer mais prosperidade para o cidadão dos Estados Unidos. E não é isso exatamente que está acontecendo. Também tem que levar em consideração que desde o ano passado a gente já podia ver que essa política de tarifaços, né, generalizado, ela estava sendo bastante impopular, porque o cidadão nos Estados Unidos estava vendo o seu poder de compra diminuir sem uma contrapartida, né? Muitas vezes o Estado demanda determinados sacrifícios da população, mas ele também tem que mostrar que isso, pelo menos num médio e longo prazo, vai começar a ter algum resultado, né? Que vai trazer benefícios tangíveis, benefícios visíveis para a população. E não é isso que está acontecendo, e o Trump também não está conseguindo mostrar para a população dos Estados Unidos que isso está acontecendo ou vai acontecer, precisamente por conta dessa aparente falta de um bom planejamento econômico envolvendo uma coordenação entre o Estado e a iniciativa privada, com o objetivo específico de uma reindustrialização e de criação de novos empregos. Mas também, de fato, sempre foi muito difícil alcançar esse objetivo, porque a financiarização da economia dos Estados Unidos é um processo que já se desdobra há muito tempo, e na verdade os Estados Unidos se tornaram propriamente o coração desse modelo econômico, dessa forma econômica, baseada tanto no capital financeiro quanto em setores de serviços, de alta tecnologia, né, de nuvem, né, o capitalismo de nuvem, e assim por diante.
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3: 5h33. E, gente, olha, nesta semana, especialistas se reuniram no Instituto de Economia Mundial e Relações Internacionais em Moscou para debater tecnologias capazes de aproximar as economias do grupo por meio da cooperação. O evento teve a organização do BRICS Expert Council Rússia e também do Think Tank Indiano Observer Research Foundation. A reportagem da Sputnik Brasil esteve presente, entrevistou a Vitória Panova, que é chefe do Conselho de Especialistas do BRICS da Rússia, que enfatizou a importância desse simpósio. Isso no momento em que o avanço da tecnologia se faz presente cada vez mais na política internacional, principalmente a IA, né, inteligência artificial. Ela declarou o seguinte, que quando a gente fala de IA, no ano passado, durante a primeira presidência do BRICS, tivemos essa declaração adotada, que é uma decisão do grupo para mostrar o que consideramos mais importantes nesta área. Então, os padrões agora são os principais fatores para definir qual é o lugar de cada país. A programação do simpósio contou com 3 eixos temáticos: cruzando continentes, conectividade resiliente, corredores de cooperação, protegendo cadeias de suprimentos críticas, e altas tecnologias e IA, perspectivas para a cooperação do BRICS. A conferência também contou com a participação de Pavel Kniazev, que é o embaixador extraordinário do Ministério dos Negócios Estrangeiros da Rússia e Su-Sherpa da Rússia para o BRICS, que no discurso reforçou a necessidade de discutir a cooperação diante de um cenário de tensões geopolíticas e também projetou que a cúpula do BRICS deste ano, a ser realizada na Índia, vai ter resultados muito positivos. O desenvolvimento tecnológico exige investimentos robustos em pesquisa, e ele finalizou dizendo que um mundo interconectado e multipolar, a cooperação se torna indispensável no âmbito do BRICS. Esse tipo de parceria ganha escala ao convergir diretamente com os conceitos do multilateralismo. E aí, eu gostaria de convidar novamente Tomás Delgado a fazer parte aqui do nosso programa para pensar juntamente conosco a respeito desses conceitos que vem ganhando mais destaque nos últimos tempos. A gente tem ouvido falar e discutido muito mais o multilateralismo, o BRICS parece ganhando cada vez mais força, né? E aí a gente tem também, é claro, um cenário em que a inteligência artificial, ela não caminha, né? Ela voa, ela ela é assim, dispara. Então, quando a gente tem um hub de inovação por meio dessa conferência acadêmica, que a gente pode dizer que Moscou acabou se tornando mesmo esse hub, porque sediou, né, uniu pessoas em torno do debate de tecnologias que são capazes de aproximar as economias do grupo por meio da cooperação. Qual que é a importância que se tem desse tipo de encontro?
4: Perfeita questão. Pensando no multilateralismo e no BRICS, conforme tu mencionou, a Rússia demonstra claramente que ela não está isolada internacionalmente, apesar da guerra e das sanções ocidentais, e que a cooperação com os países do BRICS em termos de inovação e tecnologia faz parte de sua estratégia de desenvolvimento, certo? O conteúdo do simpósio, por si só, é extremamente relevante. Países dos BRICS vêm, de fato, tentando construir padrões próprios de governança para IA, e a cúpula deste ano, na Índia, deverá aprofundar esse esforço de conectividade entre as economias. Vale destacar a importância de se discutir a inteligência artificial hoje. As Big Techs já estão funcionando, inclusive, como um instrumento de guerra em associação ao Departamento de Guerra dos Estados Unidos. Então, é muito importante que a gente, economias emergentes, países membros do BRICS, enfim, contraposições ao poder hegemônico estadunidense, possamos nos apropriar da inteligência artificial e discutir os seus usos, as suas implicações, o seu desenvolvimento, inclusive sobre esse uso da inteligência artificial e a relação das Big Techs como instrumento de guerra a favor dos Estados Unidos, que eu acho que se conecta com muitos assuntos que nós temos discutido aqui no programa. Entretanto, existe um livro que recentemente eu fui no lançamento aqui em São Paulo e foi muito interessante, chamado As Big Techs e a Guerra Total, o Complexo Militar Industrial Dataficado, de Sérgio Amadeu. Fica aí já uma recomendação de livro que pode ajudar a pensar sobre essa questão da IA relacionada com o complexo militar industrial estadunidense, que agora é também caracterizado como dataficado, justamente por essa penetração das Big Techs e da inteligência artificial.
3: Certo, muito obrigada pelas suas considerações, sempre realmente muito elucidativas, muito lúcidas também. E aí, Rafa, quero saber sua opinião, Moscou sediando esse evento, o professor acabou de falar pra gente, né, inclusive pontuando a respeito das Big Techs, e a gente vê aí essa preocupação, né, essa não é preocupação, mas a gente vê esse acompanhamento por parte de Moscou, e gostaria de ouvir a sua análise a respeito.
0: Bem, certamente é um debate bastante interessante, é muito importante que isso esteja sendo sediado, organizado pela Rússia, mas também com a participação de vários outros países. E é interessante também porque me parece que concomitantemente a esse evento, eu estava num congresso realizado na MGU, né, a principal universidade dos estados da Rússia, a Universidade Estatal de Moscou. Convidado como palestrante para participar de um congresso ali chamado Filosofia do Futuro, que visava exatamente, entre outras coisas, naturalmente, promover um debate filosófico sobre o futuro, e é óbvio que boa parte dos participantes abordaram a questão da inteligência artificial. O presidente Vladimir Putin enviou uma mensagem para o congresso no qual participamos, teve a participação também de um vice-primeiro-ministro e de várias outras autoridades importantes. A minha palestra foi especificamente sobre IA, E aí a gente vê que, e aí contou também com participantes de mais de 30 países, em sua maioria países dos BRICS, a gente pôde ver a perspectiva chinesa em relação a esse tema, e ali ficou claro que havia uma preocupação no sentido de interesse, né, muito claro, especialmente da Federação Russa, de discutir esse tema da IA, mas discutir profundamente, não apenas como uma inevitabilidade, ó, isso existe, então temos que entrar de cabeça nisso, mas realmente um interesse por debater quais são as possíveis consequências negativas, inclusive, até onde se pode ir, ou seja, num espírito de regular propriamente a inteligência artificial, até para impor limites éticos, né? Tal como antigamente se falava em bioética, e por conta do debate sobre bioética, nós, no sentido de todos os países do mundo, chegamos à conclusão de que a clonagem, por exemplo, que se falava muito nos anos 90, a clonagem era imoral, e nós detivemos a marcha tecnológica nessa questão da clonagem. E hoje existe o debate, o interesse por refletir sobre a IA, o quão longe a IA pode ir, quais são os limites que devemos impor à IA. A China também se interessa bastante sobre esse tema. Hoje em dia, na verdade, apareceu recentemente normas limitando a substituição de trabalhadores por sistemas automatizados, né, de inteligência artificial, com o objetivo de preservar empregos. Concomitantemente ao congresso no qual eu estava participando na universidade, estava acontecendo esse evento, mais voltado ali para esse âmbito de governança e propriamente para esse âmbito tecnológico, de colaboração tecnológica. Então, a gente vê que nisso, Moscou tem sido, sim, um hub, um centro de debate e também de desenvolvimento e de colaboração internacional. O tema é, sim, fundamentalmente importante, porque do outro lado, né, no Ocidente, especialmente no âmbito da Palantir, em que existem também intelectuais e filósofos construindo uma visão de mundo em que a IA será protagonista, eles pensam também como instrumentalizar essa IA contra outras civilizações, inclusive utilizando o argumento de que, por exemplo, Rússia e China estão desenvolvendo inteligência artificial sem pensar em limites, né? E inclusive utilizar para o âmbito militar e assim por diante, o que não é bem verdade, né? Na verdade, existe muito debate e inclusive interesse por limitar o uso de inteligência artificial por parte dos russos e dos chineses, mas o pessoal da Palantir, né, do Peter Thiel, Alex Karp, etc., utilizam esse mito de uma ameaça sino-russa agora nessa questão da inteligência artificial para justificar a aceleração tecnológica na inteligência artificial, bem como a imediata aplicação dessa tecnologia para o âmbito militar. Algo que já acontece na prática, porque a Palantir dá suporte tecnológico para os ucranianos, os softwares dela participam, por exemplo, na determinação de alvos. Então, quando a gente vê alvos civis sendo atacados, existe uma alta probabilidade de que a Palantir marcou esses alvos civis como sendo alvos a serem atingidos, seja para gerar efeitos psicológicos, por exemplo, para desestabilizar politicamente a Federação Russa, tal como aconteceu no Irã, não foi casual. Então é importante que na Rússia haja esse debate, é importante também que outros países participem desse tipo de debate na Rússia, porque, bem como, né, eventualmente na cúpula dos BRICS na Índia, porque esse tema da inteligência artificial é hoje um dos temas principais, porque não se trata apenas, e muitas vezes é esse o enfoque, não se trata apenas de uma tecnologia que precisa ser dominada antes que um inimigo domine, né, no sentido sentido de uma corrida semelhante à corrida espacial. Trata-se também de refletir sobre um tipo de tecnologia que põe em questão, põe em xeque muito daquilo que nós temos entendido como sendo exclusivo do ser humano. E existe, portanto, o risco do próprio ser humano ser deslocado do seu papel tradicional na sociedade, né, como centro de decisões, centro de reflexões, centro moral, e por isso sim é importante discutir tanto no âmbito do desenvolvimento, quanto no âmbito também da regulamentação e dos limites que devem ser impostos à inteligência artificial.
3: Perfeito, Rafa, muito obrigada pela sua análise. Agora são 14, melhor dizendo, para as 6. A gente aproveita para despedir do nosso convidado de hoje, Tomás Delgado, doutorando e mestre em relações internacionais pela Universidade de São Paulo, a USP. Muito bom tê-lo aqui, viu, Tomás? De verdade, sempre acrescenta, a gente sempre aprende. Eu acho que a gente sempre aprende todo, entretanto, né? Assim, a gente tem a sorte de estar num programa em que temos sempre ótimos convidados, temos o Rafa também, então a gente nunca vai dizer que um entretanto não foi assim uma aula pra gente, mas hoje é especial, então eu quero agradecer muitíssimo a sua participação. Você saiba que sempre é muito bem-vindo aqui no Entretanto. E para finalizar, eu gostaria de te explorar um pouquinho mais com aquele nosso pedido da dica.
4: Perfeito, Isabela. Então, o meu livro de indicação hoje é o livro Endless Holocausts, Mass Death in the History of United States Empire. Em português significa Holocausto Sem Fim, Morte em Massa na História do Império Estadunidense, de autoria de David Michael Smith. Infelizmente, eu acredito que o livro ainda não foi traduzido para o português, mas é uma obra muito relevante. Eu indico geralmente os livros que eu ando lendo, por isso a indicação. O livro analisa a formação e a expansão do Império Estadunidense a partir de uma perspectiva segundo a qual a produção em massa de mortes não constitui um efeito colateral ou uma sequência de episódios excepcionais na trajetória histórica dos Estados Unidos, mas sim um padrão estrutural e contínuo. Por isso, o caráter sem fim, digamos assim, dos chamados holocaustos que o autor se refere quando ele menciona essas mortes em massa. Essa seria, então, a minha indicação de obra. Eu gostaria de agradecer novamente pelo convite para participar do programa. Obrigado, Isabela e Rafael, por me receberem sempre tão bem. Eu também sempre aprendo muito com vocês. Até mais.
3: Muito obrigada. Que generosidade, viu? Me incluir nessa, mas muito obrigada, a gente te aguarda numa próxima vez. E agora a gente vai seguir com notícias sobre o Brasil no nosso giro.
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3: Olha, gente, estamos acompanhando de perto a greve dos rodoviários. E agora já entra aqui no estúdio pra gente o nosso repórter Vinícius Fernandes com mais informações, porque os rodoviários do Rio convocaram uma assembleia para decidir os próximos passos da greve. Vini, uma excelente tarde para você. Então, o que que a gente pode esperar, hein?
6: Isa, boa tarde para você, boa tarde a todos os ouvintes que acompanham. Entretanto, eu estava acompanhando agora essa assembleia da categoria, né, dos rodoviários aqui da cidade do Rio de Janeiro, essa assembleia que terminou agora há pouco, e os rodoviários decidiram reduzir de 17% para 12% o pedido de reajuste salarial da categoria. Então, essa decisão tomada então na sede do sindicato em Rocha Miranda, na zona norte da cidade. Apesar da redução do percentual, os trabalhadores decidiram manter o estado de greve. Essa nova proposta prevê que metade do reajuste seja concedido imediatamente, a outra metade seja paga em dezembro. O objetivo é apresentar essa proposta na audiência de conciliação marcada para amanhã às 11 horas da manhã no Tribunal Regional do Trabalho aqui no centro do Rio. As negociações entre os rodoviários e os empresários continuam então desde a paralisação da categoria na semana passada. Então, além do reajuste salarial, os trabalhadores também reivindicam a valorização dos pisos salariais, além de benefícios como pagamento do intervalo para refeição como hora extra, já que a categoria diz que não consegue fazer a parada para realizar aquela tradicional hora de almoço. durante a audiência, o Rio Ônibus Sindicato das Empresas de Ônibus aumentou então a proposta de reajuste salarial de 4,39% para 4,5%. O percentual também será aplicado no valor da cesta básica. O Tribunal Regional do Trabalho e o Ministério Público do Trabalho consideram a proposta insuficiente e pediram que as empresas apresentem uma nova oferta de pelo menos 5% ao mesmo, esse é o mesmo índice concedido aos rodoviários das cidades de Nova Iguaçu e Duque de Caxias na Baixada Fluminense. Então a gente segue acompanhando. Amanhã tem uma nova audiência de conciliação no Tribunal do Trabalho para ver o desenrolar dessa paralisação, dessa mobilização da categoria, reivindicando melhores condições de salários.
3: Certo, muito obrigada, Vini. A gente vai seguir aqui acompanhando e informando vocês. Uma excelente tarde, Vini. Obrigada pela sua participação. A gente continua agora com o Outro Lado do Mundo.
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3: Faltam 9 minutos para as 6 e a gente traz agora uma última notícia, que é a presidente interina da Venezuela, Delcy Rodríguez. Ela descartou uma eventual convulsão social, isso depois de 2 terremotos ocorridos no dia 24, que deixaram cerca de 3 mil mortos. Na verdade, já ultrapassou esse número, né? Durante a celebração do Dia da Independência na Venezuela, Rodríguez afirmou o seguinte: não haverá convulsão social aqui, o que existe é a solidariedade social profunda do nosso povo. Ela assumiu o poder depois da captura de Nicolás Maduro, depois que ele foi sequestrado no começo do ano em uma operação dos Estados Unidos. E enquanto o governo reforça esse discurso de unidade nacional, alguns moradores de áreas mais atingidas relataram à agência AFP a insatisfação com a resposta das autoridades diante da tragédia. A região mais afetada foi La Guaira, que é um estado vizinho a Caracas, onde os tremores provocaram destruição em larga escala e mobilizaram equipes de resgate na busca por sobreviventes e vítimas sobre os escombros. Rafa, ainda dá tempo da gente tratar de mais esse tema aqui no Entretanto, porque temos realmente uma situação verdadeiramente catastrófica, né, na Venezuela, né, com os terremotos que aconteceram por lá. E temos também a Delcy Rodríguez acalmando, dizendo que não tem essa convulsão social, que a questão lá não tem esse clamor, né, da população, por exemplo, em relação a alguma inação por parte do governo, que embora não seja, obviamente, o terremoto não é uma culpa de nenhum governo, mas é óbvio que os governos têm que tomar a frente quando a situação acontece para dar assistência mínima aos afetados, né, aos abrigados, aos desalojados. E nesse caso especificamente, a gente tem alguns moradores falando da AFP que estão insatisfeitos com a resposta das autoridades. Mas é mais uma crise para a Venezuela, e agora a gente não está falando mais do ponto de vista climático, do ponto de vista do desastre, né? A gente está trazendo realmente para a geopolítica, para fazer essa análise sobre como Delcy Rodríguez tem levado adiante o governo na Venezuela, né? Ela que é presidente interina, depois de que a Nicolás Maduro foi sequestrado pelo governo norte-americano.
0: De fato, a situação atual é um desafio bastante grande para Delcy Rodríguez. Não existe um momento certo para acontecer um terremoto dessa magnitude, evidentemente, porém, aconteceu num momento politicamente extremamente delicado, porque o país está sob forte pressão internacional dos Estados Unidos, e não apenas dos Estados Unidos, porque Israel começa também a lançar os seus tentáculos na direção da Venezuela, e aí o governo venezuelano fica naquela situação de uma sinuca de bico, por assim dizer, em que precisa evitar novos ataques, porque claramente, como ficou demonstrado, a Venezuela não tem como resistir militarmente aos Estados Unidos, né? Os Estados Unidos não vão fazer uma operação terrestre para Venezuela poder reencenar o Vietnã, guerrilha e assim por diante. Vai disparar mísseis, vai usar aviões, vai usar helicópteros e bombardear tudo que quiser bombardear a partir lá de cima. E aparentemente, apesar da Venezuela ter adquirido sistemas antiaéreos, inclusive, da Federação Russa, ou não fizeram manutenção, ou enfim, não foram capazes de utilizá-los de maneira eficaz contra os Estados Unidos. Então, é um momento delicado porque a Venezuela precisa tentar preservar o seu sistema político da maneira mais intacta possível, cedendo o mínimo possível. E aí acontece agora também esse terremoto, causando danos imensos, né, causando perdas de vida, feridos e assim por diante. Uma parte da população quer bastante o retorno do Nicolás Maduro, inclusive questiona, critica um pouco a condução que o governo tem tido em relação a essas relações com os Estados Unidos. Então também tem essa delicadeza da questão de que a população não gosta muito da postura um pouco conciliadora da Delcy Rodrigues em relação ao Ocidente, e aí ela tem que equacionar tudo isso simultaneamente para poder evitar tanto agressões maiores por parte dos Estados Unidos, bem como, por exemplo, uma revolução colorida ou algum outro tipo de desestabilização interna que ponha a perder o trabalho feito pelo Hugo Chávez. Então, não é uma posição invejável. Se ela não está cuidando da melhor maneira possível da situação, talvez outros presidentes também, outras lideranças também não conseguiriam lidar com esse tipo de situação. Também é curioso, por exemplo, que desapareceram as figuras de liderança da oposição, né? Enfim, o Edmundo Gonzalez, né, Maria Corina Machado, etc., desapareceram completamente, não estão assumindo tampouco um papel aí de liderança civil, de liderança social, para tentar mobilizar a população para ajudar. Então, realmente, acaba ficando tudo nas costas do governo num momento bastante delicado, em que há todos os tipos de pressões sobre a Venezuela de maneira simultânea.
3: Certo, perfeito, Rafa. Muito obrigada, viu? Rafa, antes de me despedir de você, eu tava vendo aqui, olha, o técnico do Egito se posicionando na entrevista de despedida deles, né? Que é uma vergonha pro mundo inteiro. Imploro que deixe o povo palestino viver. Ele aproveitando esse momento para fazer um apelo. E, nossa, e assim, vale muito a pena depois procurar, porque ele tá assim, falando. Não é à toa, né, gente? Que eu amo Egito. Ai, meu Deus do céu. Vou parar de falar, porque senão eu vou ficar aqui só elogiando. Mas vale a pena. Ele faz uma defesa às crianças, às mulheres, a toda a população palestina. E diz que, olha, a gente está aqui sentado no ar-condicionado, com comida sendo colocada pra gente, enquanto as crianças e as mulheres, enfim, o povo palestino está lá sofrendo embaixo do sol, com doenças, passando fome. Enfim, foi uma fala muito lúcida. E, poxa, que bom, né, Tomás? Já pensou como ia ser importante uma Copa do Mundo com mais posicionamentos assim, hein, Rafa?
0: Com certeza, eu acho importante utilizar esse tipo de momento internacional para poder sempre promover a conscientização em relação a temas como a questão palestina. Resto, isso aí, sempre uma honra participar do programa Entretanto, e até amanhã.
3: Até amanhã, Rafa. Amanhã tem mais Entretanto, sempre a partir das 16h, ao vivo aqui na Rádio Sputnik, na Metropolitana 80.5. O programa aqui começa às 16h, termina às 18h, com a participação do Rafa Machado como analista geopolítico, e temos sempre um convidado especial para nos ajudar a entender tudo o que acontece de relevante no Brasil e no mundo. E olha, por acaso, se você perdeu, começou, não está desde o iníciozinho acompanhando, ou mesmo se você quiser ouvir novamente, algum episódio do Entretanto, vai lá em qualquer plataforma de áudio que você prefira, que tá lá o Entretanto. Aproveita para seguir a gente, dá 5 estrelinhas, ajuda muito no nosso trabalho, fortalece demais. E se você também tem a possibilidade de entrar no site da Metropolitana, porque lá também tem o nosso programa. Agora, bom mesmo é ao vivo e em cores, né? Então, amanhã, a partir das 4 horas, eu te espero aqui, tá bom? Então, muito obrigada pela companhia, um beijo e até amanhã.
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9: O jovem empreendedor brasileiro já não empreende mais apenas em busca da realização pessoal ou da independência financeira. Cada vez mais, ele assume o papel de principal provedor de sua família. É o que revela o levantamento do Sebrae, com base na pesquisa Empreendedorismo Jovem, sob a ótica da PNAD Contínua.
10: O estudo aponta que quase 4 em cada 10 empreendedores com até 29 anos são chefes de domicílio, um avanço de 5 pontos percentuais em relação ao cenário observado em 2012. Até o último trimestre de 2023, a posição mais recorrente entre esses jovens no núcleo familiar era a de filho ou filha.
9: Os dados mais recentes, no entanto, evidenciam uma mudança significativa. Esses empreendedores passaram a exercer papel cada vez mais relevante na manutenção financeira de seus lares. A condição de filho agora ocupa a segunda posição, representando 35,5% desse universo, enquanto a posição de cônjuge aparece na sequência com 19%.
10: Eu sou o Kaique Santos.
9: E eu sou o Rafael Costa e você está ouvindo o podcast Jabuticaba Sem Caroço, da Agência Internacional de Notícias Sputnik Brasil.
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10: Mas antes de chamarmos a nossa primeira entrevista, pedimos para você avaliar o nosso programa após ouvir o episódio. Caso já conheça o nosso trabalho, vai lá na aba sub do nosso perfil em sua plataforma de áudio favorita e coloca 5 estrelinhas para fazer esse conteúdo chegar para mais pessoas.
9: E a gente te lembra também que nós estamos no site da Sputnik Brasil. Anota aí, noticiabrasil.net.br e na programação da Rádio Sputnik Metropolitana, na frequência 80.5 FM do Rio de Janeiro. Agora sim, vamos conversar com o nosso primeiro convidado do episódio.
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9: O Jabuticaba Sem Caroço bate um papo agora com André Spínola, ele que é gerente nacional de estratégia e transformação do Sebrae Nacional. André, seja mais que bem-vindo ao Jabuticaba, como vai?
12: Muito obrigado pelo convite, tudo bem por aqui e vocês?
9: Por aqui tudo certinho. E você chega para falar sobre uma pesquisa, né, que o Sebrae fez aí, empreendedorismo jovem sobre a ótica da PNAD Contínua, que indica aí que quase 4 em cada 10 jovens empreendedores já são aí chefes de família. O empreendedorismo entre os jovens está deixando de ser uma escolha para se tornar aí uma necessidade, André?
12: Não, na verdade, a gente ainda acha que é uma escolha, sim. Na verdade, o empreendedorismo para a população como um todo, no Brasil e principalmente nos últimos anos, que as condições socioeconômicas estão positivas, a gente viu as pessoas empreendendo mais por oportunidade do que por necessidade. O que, que acontece com o jovem, é que fica muito claro, é que eles têm ali um propósito mais aguçado, eles não acreditam tanto no emprego. O emprego no Brasil, vamos lembrar, ele tem um teto mais baixo, né? A maior parte, 70, 80% da população brasileira ganha entre 1 e 2 salários mínimos, e no empreendedorismo o jovem acredita e vê ali o potencial dele poder furar esse teto e prosperar mais. Então ele junta propósito com essa possibilidade aí de alcançar uma realização financeira maior. Isso dá o resultado que a gente está vendo hoje, até porque também na própria pesquisa a gente vê que, além de pessoa de referência no domicílio, o jovem está mais escolarizado. A gente está com a maior proporção da história de jovens empreendedores que estão cursando graduação ou já completaram, né? Então isso também ajuda muito aí nesse processo.
10: Agora, André, tem uma questão que é relacionada a isso também, porque a gente tem muita dificuldade ainda de inserção no mercado de trabalho formal, mesmo com esse jovem um pouco mais escolarizado. E por contextos de oportunidades que às vezes não se paga tão bem, e aí tem essa busca por empreender sozinho, né? Busca pelo esse formato do empreendedor individual. Você acha, né, que tem também esse contexto, o crescimento no número de jovens responsáveis pelo sustento da casa, é uma opção, mas também por conta disso, de oportunidades que sejam realmente adequadas e que esse jovem esteja, não está tão satisfeito?
12: Não, com certeza. O primeiro emprego no Brasil, ele é muito mais dificultoso, sim. E também quem ajuda a se romper essa barreira do primeiro emprego é justamente a pequena empresa. E a pequena empresa paga salários menores também do que a média. Ela é mais empregadora, mas ela ainda paga salários menores. Então isso também reforça esse descontentamento do jovem com a perspectiva salarial e reforça, sim, um lado de dificuldade. Existe um lado de dificuldade também, a gente não pode negar, que a gente só pondera aqui é que a oportunidade supera a necessidade, mas a necessidade está presente com certeza.
9: André, como que o Sebrae diferencia aí na prática o empreendedorismo por oportunidade daquele impulsionado aí pela necessidade?
12: O da necessidade, ele leva a pessoa a tomar as decisões de forma mais atabalhoada, sem preparo, porque a pessoa está precisando colocar dinheiro em casa, comida na mesa, né? Pagar as contas que ela tem, e ela não vê condições disso de outra maneira do que começar a vender alguma coisa, prestar algum serviço no famoso se virar. Então ele começa essa atividade sem preparo, sem entender o mercado, sem entender como precificar, sem entender como se organizar, e isso aí diminui muito as chances da empresa prosperar, né? Da empresa crescer de uma maneira sustentável. O por oportunidade, enxerga a oportunidade, não tem uma premência, não tem uma necessidade disso de trazer renda ou de complementar a sua renda, então ele consegue planejar um negócio de uma maneira mais saudável.

0: jovens que começam a empreender, a entrar nesse mercado, começam sozinhos buscando isso mesmo, mas aí muitas vezes falta o conhecimento, falta uma consultoria, que é um pouco o trabalho que o Sebrae faz, né? Mas queria uma percepção complementar sobre esse dado do levantamento.
1: Na verdade, esse começar sozinho é não ter empregado. E aí é muito comum para qualquer empreendedor de qualquer idade realmente começar sozinho. Dentro daquela perspectiva, né, do se vira, do faz tudo, é super normal que a maior parte dos empreendedores comece dessa maneira. O que acontece com o jovem, por conta dessa e algumas outras questões, ele também fatura menos nesse início de jornada do que uma empresa, do que a média das empresas já estabelecidas. A gente está falando aqui de 20% a menos. Então isso contribui para que esse empreendedor não consiga contratar o seu primeiro funcionário. Então é um ciclo mais ou menos vicioso. Se ele está bem e cresce, ele contrata, é natural que ele contrate. E se ele não está bem e fica patinando, fica ali na condição de subsistência, de um subemprego, né? De um negócio, na verdade, que emula uma condição de subsistência, de freelance, de bico, ele realmente não vai conseguir. Então esses 93%, só para a gente ter uma ideia, na média dos empreendedores, 15% tem alguém que trabalha com ele, e o jovem só 7%. Mas isso não deixa de ser, até certo ponto, natural, porque se ele é jovem de idade, o negócio dele também tem uma grande chance de estar começando, né? Ele está ali nos primeiros anos de negócio, em ele performando, em ele passando ali por esse vale, né? De organização, de entendimento de mercado, de entendimento, de aprofundamento da competência do produto que ele vende, do serviço que ele vende, é natural que ele cresça e que ele contrate o primeiro, o segundo, que ele se associe a alguém, né? Mas então isso está muito ligado com a idade desse empreendedor e do momento desse negócio.
2: E André, por que o jovem ele consegue abrir um negócio, mas encontra aí tanta dificuldade para transformá-lo em uma empresa que emprega?
1: Inexperiência, uma certa afobação. O jovem, ao mesmo tempo em que ele é criativo, tem um propósito maior ou é mais engajado em tecnologia, a gente vou trazer algo para vocês que é uma percepção, não está na pesquisa, mas a gente vê uma certa afobação, a gente vê uma certa impaciência, né? Alguma coisa pode não estar dando certo, o que é super natural. E aí o jovem não sabe pivotar, não sabe, né? Ele muda de direção muito rapidamente, sem tentar ajustar ali as condições atuais, sem tentar moldar melhor aquele negócio. Então você tem também um jovem que conhece menos pessoas, tem menos network, acha que entende mais de tudo, e isso leva aí a alguma precipitação, alguma afobação e alguma perda de potência, né? Isso é uma coisa que só a experiência, os apoios necessários, o próprio Sebrae, pessoas que têm uma ascendência sobre ele da família, que já tem algum negócio, ele tem que ir se complementando com esses apoios para poder passar por esse momento aí, que é um momento razoavelmente difícil aí.
0: André, falando sobre esses apoios, qual que é a condição hoje que vocês observam, para além do apoio, por exemplo, do Sebrae, que é muito conhecido nessa construção, no apoio na consultoria, na formalização, mas no sentido de recursos também do poder público, a situação atual para esse empreendedor, para esse trabalhador que deseja hoje, por exemplo, construir um negócio. Esses medos também ficam envolvidos pensando nessa situação atual, né?
1: Olha só, eu até diria que os poderes públicos, eles têm algumas iniciativas de apoio, mas o Brasil é muito grande, muito heterogêneo, vai depender muito de onde ele está, né? A gente tem na esfera federal, por exemplo, a gente tem um Ministério do Empreendedorismo, mas ele está muito mais vinculado a políticas públicas e tal. E nos municípios, a gente tem, por exemplo, 3 mil municípios já tem uma sala do empreendedor, que é uma parceria com o Sebrae, que ajuda muito as empresas assim no aspecto da formalização, principalmente os MEIs. Então, mas eu diria que um foco importante de ajuda, de capacitação técnica, de entendimento desses aspectos de negócio, está aí na mão dos empreendedores. São as redes sociais, são as comunidades que se desenvolvem a partir dali, e outras pesquisas nossas também mostram o poder de construção de comunidade de pessoas que estão na mesma situação. Ou seja, de empreendedores de uma localidade, de empreendedores de um nicho. E aí você tem tanto as redes sociais como grupos de outros tipos de acesso que se ajudam bastante. Então hoje o Você tem todo e qualquer tipo de conteúdo disponível de forma gratuita, nas redes sociais, nas plataformas.

0: plataformas, internet afora. O que é mais difícil talvez seja organizar esse conteúdo, né? Organizar essa linha do tempo do que você vai acessar, mas eles estão ali, e organizar a sua participação nesses contextos de comunidade, de ajuda mútua, de pessoas que estão na mesma situação, que se ajudam, que se aconselham, que dão, que servem de exemplo, né? Isso hoje tem muito mais preponderância do que uma ajuda de órgãos públicos e de governos, e até mesmo em relação a certos tipos de capacitação mais formais que o empreendedor possa procurar também.
1: É, sem dúvida, ter esse respaldo é interessante, né? Principalmente para quem está começando, já dizia a Suzana Vieira. Eu te pergunto, André, existe um teto para um empreendedor jovem no Brasil? Quais são aí os principais obstáculos para que ele deixe de trabalhar sozinho e passe aí a escalar o negócio?
0: É, vamos falar, assim, um teto pelo fato dele ser jovem, eu não diria que existe, né? Existe um teto de tempo pelas nossas pesquisas, de uma outra pesquisa nossa, que é a pesquisa de sobrevivência, mostra muito claramente que o índice de empresas hoje no Brasil que fecha em até 5 anos está muito menor do que já foi 15 anos atrás. Hoje a gente tem mais ou menos 20, um pouco mais de 20% do total de micro e pequenas empresas que fecha depois de 5 anos. Esse número já chegou a ser mais de 50%. Agora, nos MEIs, que são justamente esses que são menores, sozinhos, esse número dobra. Então, quase metade dos MEIs fecham a porta depois de 5 anos. Por que que isso se dá em grande medida? A gente está num país que é um país, vamos dizer assim, que não deixa faltar emoção para ninguém, principalmente para empreendedores. Temos crises, temos questões econômicas, socioeconômicas, políticas, que estão sempre deixando um clima de certa instabilidade, mas a gente tem também um grande despreparo do empreendedor, uma falta de cuidado com esse preparo. E no caso do MEI, em que abrir uma empresa é muito fácil, é online, abre na hora, não tem custo nenhum, isso muitas vezes leva as pessoas a abrir um negócio de qualquer jeito, junto com ou com a necessidade ou com o próprio excesso de facilidade. Então, mesmo que a pessoa tenha uma boa ideia, está imbuída do melhor espírito, não esteja pressionada, ela abre uma empresa de qualquer jeito, rapidamente, sem o preparo que é necessário para você tocar um negócio e fazer crescer esse negócio. Então, está muito mais ligado ao tamanho da empresa, à perspectiva inicial da empresa, do que à idade. A idade contribui, claro. Um sênior, por exemplo, ele hoje emprega mais e ele fatura mais. Quem tem mais de 50 anos fatura bastante mais do que quem tem menos de 29 e fatura mais do que a média. E porque eles têm outra perspectiva de experiência, já foram empreendedores ou já foram empregados, já têm uma carreira. Então, isso faz muita diferença em termos do conhecimento técnico e do conhecimento de mercado. Então, o jovem tem que correr atrás disso, abrir mão da sua. Dessa certa intolerância com o tempo, dessa certa afobação para conseguir algo muito rápido. Isso tem que ser modulado junto com as questões mais formais de um negócio que pode começar, ao mesmo tempo que começa muito rapidamente, que em um dia está aberto, ele começa sem o devido preparo, seja por necessidade, seja por oportunidade. Ele começa sem o devido preparo. Aí o jovem, pela idade, pela impaciência que é própria da idade, ele está contribuindo para encurtar a vida desse negócio. Então, eu diria que, resumindo, né, acho que eu falei muito, eu diria que o problema maior aqui não é o fato de ser jovem, o problema maior aqui é o fato de ter um negócio e não se preocupar com a organização desse negócio, com o entendimento do mercado e com a sua própria organização como empreendedor que vai gerenciar esse negócio.
2: E aí provavelmente vai pegar uma parcela de empreendedores que também não são tão jovens assim, tão empreendendo, né? Porque quando você traz a comparação das empresas que fecham após 5 anos com os MEIs, que o número quase dobra, também fico pensando que isso pode ser motivo dos negócios que são mais instáveis, que foi a instabilidade que você também citou, mas alguns setores específicos e quem usa o MEI como uma fonte complementar de renda, às vezes até tem um emprego emprego CLT formal, mas também tem uma empresa aberta para outros tipos de trabalho, principalmente considerando trabalhos que envolvem ali serviços, ou mesmo comidas, o setor alimentício ali, para quem produz, sei lá, um brigadeiro em casa e vende e utiliza esse MEI, né, como formalização. E aí vou pegar um gancho nessa parte para falar da formalização, porque a pesquisa de vocês, do Sebrae, mostra que os jovens foram os que mais avançaram nessa formalização na última década, mas ainda assim 28% apenas possuem o CNPJ. Queria aqui perguntar, né, o que continua afastando essa geração da formalização? E aqui acho que também é importante lembrar, o MEI, ele tem alguns benefícios, que é a proteção social, principalmente se ele for só MEI, que é a contribuição com o documento de arrecadação do Simples Nacional, para ter ali também direito ao INSS no caso de alguma doença, de algum afastamento, mas nem sempre, se o negócio for instável, ele também não consegue pagar esse DAS, né? E aí acho que isso também tem uma questão ali de se formalizar ou não, ou e qual a organização que você também falou, mas queria que você comentasse esses pontos.
0: O fato da formalização, realmente, ele é uma questão que está muito ligada aí a raízes culturais brasileiras. Apesar do MEI tá funcionando aí há praticamente, deixa eu lembrar aqui, mas são mais ou menos aí 15 anos de MEI, hoje ainda o brasileiro ainda tem um certo preconceito e um medo dessa formalização, por achar que é uma armadilha, que vai ser procurado pela Receita Federal assim que se formalizar. Então existe esse receio, que é totalmente infundado. Basta ver a quantidade de MEIs que já se registraram até hoje. No total, entre quem está funcionando e quem já fechou, o Brasil já superou 20 milhões de MEIs, né? Então, assim, uma experiência altamente exitosa e não tem nada disso. Então a gente tem desconhecimento, a gente tem esse medo e esse preconceito, né, que impede muita gente de se formalizar. E tem também uma questão, que é o para quê. Para que eu vou me formalizar? Eu preciso ver algum benefício nisso, e muita gente não vê. Estaria dentro ali do desconhecimento, mas basta dar uma pesquisada para ver que ser MEI é uma coisa que tem muitos benefícios, ajuda muito e vai muito além da questão da confiança. Vai da empresa passar uma confiabilidade maior, uma organização maior. Ele tem benefícios que são financeiros, comprar em atacadista mais barato, comprar carro mais barato, conseguir financiamento e serviços bancários mais baratos. E a questão previdenciária que você mencionou também vem junto, né? Aposentadoria, licença maternidade, auxílio doença, ele está incluído aí nesse rol de proteções. Mas é como você disse, mais ou menos 30% só dos jovens, né? E esse número não é tão diferente da média nacional, estão pagando a sua previdência e ou tem seu CNPJ. Então, ainda tem um caminho grande de conscientização, de mudança de cultura e de comunicação, né, de quebra desse preconceito de achar que vai se formalizar e vai, isso é uma armadilha. Em relação à previdência, para fechar, realmente, quando a empresa está ali muito na condição de necessidade de subsistência, muitas vezes o empreendedor tem que escolher entre pagar o boleto, pagar a guia das dele e suprir a família dele de alguma coisa. E ele, sem sombra de dúvida, escolhe por suprir a família, isso faz parte, né? O Brasil é um país ainda que tem grande parte da população ganhando muito pouco nos MEIs. É a mesma coisa, e essa escolha muitas vezes tem que ser feita, e ela é feita. Então é o caso, a gente está falando aí de uma melhoria estrutural do país que vai fazendo com que as pessoas aumentem sua adimplência e tenham mais consciência do benefício previdenciário que elas estão deixando de ter quando elas deixam de pagar.
1: E André, é possível a gente dar uma cara para esse jovem empreendedor? Isso é, estamos falando de quem? São jovens periféricos, mais homens do que mulheres, mais mulheres do que homens, eles estão indo para quais setores, né? É o alimentício, é o de artesanato, enfim, é possível traçar esse perfil?
0: Temos sim. Então, só mais a proporção homens e mulheres, ela tá praticamente meio a meio. Em termos de raça, cor, 57% se declaram negros. Também 57% estão no setor de serviços, que é onde você tem menos barreiras à entrada, menor necessidade de insumos e de investimento. Vamos lembrar que para vender algum produto, ele tem que comprar para vender. Então tem uma complexidade maior. Serviços, ele pode aproveitar uma competência que ele já tem, uma experiência, alguma habilidade que ele já tem, e simplesmente começar. Estou falando aqui de coisas muito simples, como, por exemplo, lavar um carro, lavar estofado, né? São coisas muito simples que ele pode desenvolver. O setor de tecnologia, de marketing digital também, que tem muita abundância de jovens trabalhando, profissões novas, também tem o MEI aqui, também tem o você tem o MEI como um esteio, quase que posso dizer que todo o setor da economia criativa, do marketing digital, ele está fortemente embasado na figura do MEI e na figura do jovem como prestador de serviços. Então, também são bons exemplos de segmentos mais modernos e de maior valor agregado. E, por outro lado, esses serviços mais simplórios, limpeza, conservação, manutenção e consertos, né? Também podem ser acessados aí com menos barreiras à entrada, dependendo muito pouco, dependendo do conhecimento que ele tem e do que ele pode e da forma como ele pode vender esse conhecimento.
2: E aí, a gente estava falando aqui, né, sobre essa formalização e esbarra também no rendimento. O estudo mostra que um jovem empreendedor com CNPJ ganha, em média, 156% mais do que um informal. Isso também tem a ver com alguns motivos que você estava levantando pra gente. Essa não formalização, que aí faz com que esse jovem preste serviço necessariamente para lugares, por exemplo, que não exigem emissão de nota fiscal, também pode contribuir, talvez, por ela fazer, de repente, até fazer menos trabalhos, né? Quais outros motivos? Que pode explicar esse rendimento muito menor do trabalhador que não é formalizado? É só essa questão do registro, da formalização?
0: Não, nunca é só o registro. Na verdade, o registro, ele denota uma pessoa mais organizada no mapa, que cumpre com certas obrigações que são corretas para serem cumpridas, né? Tipo, emitir a nota fiscal, isso gera mais confiança no que você está comprando, isso gera mais confiança no empreendedor que você está contratando, com o qual você está se relacionando. Então, a gente está falando aqui, hoje, a formalização, ela não é um mero cumprimento de obrigação de governo, obrigação do Estado. Ela é uma porta de entrada para vários diferenciais que você tem. Tanto esse da confiança, do negócio mais organizado, quanto esse de mercado, em que você vai poder comprar, por exemplo, seus insumos de forma mais barata. Atacadistas e distribuidores que só vendem para pessoa jurídica por um preço menor, porque eles estão vendendo para um cliente que ele sabe que vai ter que revender, que vai ter que jogar uma margem em cima daquilo ali. Os bancos, a mesma coisa. Então, né? Formalização hoje diz respeito a ganho de potência e não a cumprimento de burocracia.
1: E o levantamento, ele aponta também um aumento aí expressivo da escolaridade, né, entre os jovens empreendedores. André, por que esse avanço ainda não se traduz em rendimentos mais próximos dos adultos?
0: Olha só, a gente não conseguiu captar isso na pesquisa. Então, eu vou te falar o que eu tenho de feeling, né?
1: Uhum.
0: É a questão comportamental e atitudinal. E, eventualmente, se o negócio dele está vindo ali na esteira do curso que ele cursou, da profissão que ele escolheu ali para fazer uma faculdade. Então, muitas vezes, isso não vai acontecer. Então, a pessoa faz cursos de vários tipos e, eventualmente, vai abrir um comércio. Isso, é claro que o grau de instrução o leva a ser um cidadão com uma visão diferenciada de mundo, mais qualitativa, entendimentos mais transversais nossos de sociedade, de relacionamento e da profissão que ele escolheu. Mas isso não necessariamente se traduz no negócio que ele abriu. E a segunda coisa é esse atitudinal do jovem. Essa é aquilo que a gente já comentou, da intolerância, da impaciência, o que leva a um certo despreparo também, que é natural da idade. Então, eu costumo dizer nas apresentações que a gente faz, nas palestras que a gente faz, que o jovem, quando ele junta esse conhecimento técnico de um curso superior com o atitudinal, a garra, o criativo e o propósito que ele tem ainda como jovem, quando ele junta isso a um fortalecimento gerencial, entendimento de mercado, ele praticamente vira um super-homem. Ele ultrapassa muito a média das condições que ele teria para fazer a empresa dele performar e crescer logo de início.
2: André, um em cada 7 jovens empreendedores concilia os estudos com o próprio negócio. Como que o Sebrae observa esse equilíbrio? Isso acaba aí fortalecendo ou mais dificultando o desenvolvimento desses empreendimentos? Aqui a gente pode fazer um paralelo que muita gente também, que não é empreendedor, mas que trabalha, e às vezes começa ali no estágio mesmo, também tem que, às vezes, conciliar com os estudos, mas aqui, né, esse estudo acho que pode pode ser tanto, às vezes, para ele se formalizar, ele ficar um pouco melhor nesse contexto de empreendedor, ou não também. Pode ser a necessidade ali de sair também dessa, de conquistar oportunidades melhores que não seja também continuar no empreendimento, né? Aqui a gente talvez não consiga captar exatamente o que é, mas como que você observa essa balança aí sobre esse resultado?
0: Então, é um pouco disso tudo aí que você falou. Não é o simples fato dele estar na faculdade e ter um negócio que vai traduzir para nós a dificuldade que ele tem. É claro que tem questões de tempo aí que são importantes e de foco, né? Ele tem dois grandes focos, ter um negócio, um foco complexo e concluir um curso superior também é um negócio complexo que exige dedicação. Mas aqui eu acho que a gente tem que entender se ele tem aquele negócio ali pela necessidade de completar a renda dele, de colocar a renda em casa, ou se ele tem um negócio como um complemento da faculdade dele, como um complemento da perspectiva profissional que ele está desenhando para ele. São situações completamente diferentes. Então, assim, é mais difícil? Claro que sim, é mais difícil em termos de você tem muito menos tempo para uma coisa e para outra, e são duas frentes importantes. Mas, ao mesmo tempo, você pode trazer muitos ativos de conhecimento se você está exercitando um negócio junto de um curso superior que tem a ver com aquele negócio. Então, a gente tem que juntar isso tudo no caldeirão aí e entender um pouco mais, descer alguns degraus aí nesse entendimento. Então, pode ser bom, pode ser ruim, eu não gosto de dar essa resposta que é o depende, né? Mas, nesse caso, depende sim dele do porquê que ele abriu esse negócio. Se foi para complementar a renda dele, é um ponto a se considerar, e se foi para complementar a capacitação que a universidade está dando para ele. Então, uma coisa tira potência, outra coisa coloca potência, temos que ver se as duas coisas estão juntas no cenário, se não, para a gente poder tirar essa conclusão, se é mais difícil ou menos difícil para esse empreendedor aí que ainda está cursando a faculdade.
1: E, André, assim, eu queria que você analisasse quais políticas públicas que fazem mais falta hoje para transformar aí o jovem empreendedor em empresas, né, capazes de crescer e contratar. E eu também te peço para apontar um único gargalo que impede, né, o empreendedorismo jovem a dar aí um salto de qualidade no Brasil. Qual seria?
0: Então, ao mesmo tempo que eu vou iluminar aqui duas questões que são importantes, a falta delas duas é o que impede, né? Então, assim, a gente está falando aqui de educação e capacitação para negócios, né? Esse é um problema da faculdade. Pouquíssimas faculdades hoje gastam alguma coisinha das horas ali, das horas da grade, com empreendedorismo e negócios. Pouquíssimas. Então, por exemplo, eu fiz direito e eu não vi literalmente nada de como construir um escritório de advocacia, se fosse esse o caso, de como construir um escritório de advocacia na perspectiva de uma empresa e de uma empresa com capacidade de progredir. Zero. Hoje em dia não é muito diferente, não. Já tem alguma coisa acontecendo, que a gente chama de educação empreendedora, das cadeiras de empreendedorismo e negócios, mas ainda é muito insuficiente, muito esparso. Então, ele precisa ter esse entendimento, essa educação gerencial, comercial, de mercado, de inovação, enfim, e ele precisa também de crédito. E tanto o jovem quanto o standard, o padrão, né, o crédito ainda é uma coisa muito proibitiva no Brasil para os empreendedores pequenos, não só pelo custo dos juros, que são altos. O MEI paga muito mais juros do que a micro e pequena, e a micro e pequena paga muito mais juros do que as grandes, né? Então, assim, é uma escadinha do mal. É muito mais caro dar crédito quanto menor é a empresa. E, além disso, os bancos eles exigem garantias que são muito desproporcionais. Os bancos querem diminuir bastante o risco, eles acabam criando condições que acabam tornando o crédito muito proibitivo, inacessível para o empreendedor em geral. Então, que a gente tem pesquisa aqui que mostra que hoje 80% das empresas sequer tenta tomar crédito porque acha que não vai conseguir.
1: É isso aí. O Jabuticaba Sem Caroço teve o prazer de bater um papo com o André Espínola, ele que é gerente nacional de estratégia e transformação do Sebrae Nacional. André, muito obrigado pelo seu tempo aqui para o Jabuticaba e volte sempre.
0: Beleza, obrigado. Eu que agradeço aí. Bom trabalho para todo mundo e bom trabalho aí também. Bom empreendedorismo aí para os nossos ouvintes aí.
2: Agradecemos, André. Até uma próxima.
0: Valeu, até.
2: O levantamento Empreendedorismo Jovem sob a ótica da PNAD Contínua também revelou um dado que traduz a realidade de milhares de jovens brasileiros. 93% dos donos de negócio com até 29 anos tocam os empreendimentos sozinhos, assumindo ao mesmo tempo as funções de gestor, administrador, vendedor e executor.
1: A pesquisa aponta ainda que esse público registrou maior avanço na formalização entre todas as faixas etárias na última década. A proporção de jovens empreendedores com CNPJ saltou de cerca de 21% em 2015 para 28% no último trimestre do ano passado. Apesar da evolução, o índice ainda permanece abaixo da média nacional entre os donos de negócios, que atualmente alcança aproximadamente 35%.
2: O mesmo movimento é observado na contribuição à Previdência Social. Entre 2012 e o ano passado, o percentual de jovens empreendedores que contribuem para o sistema cresceu acima da média registrada entre adultos e sêniores. Ainda assim, apenas 31% desse público contribui regularmente, enquanto a média geral dos donos de negócio no país é de 41%.
1: Mas, para além dos números e das estatísticas, como é a experiência de empreender no Brasil sendo jovem? Quais são os desafios, as oportunidades e as perspectivas de quem decidiu transformar uma ideia em negócio e passou a sustentar a casa?
2: É o que vamos descobrir agora com o nosso próximo convidado.
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1: O Jabuticaba Sem Caroço bate um papo agora com Pedro Henrique Duarte Santos, ele que é empreendedor e criador da Pedrim do Picolé e Açaí. Já abriu o apetite aqui, hein, Pedro? Seja mais que bem-vindo, como vai?
0: Bom dia, Rafael, tudo jóia e você?
1: Por aqui tudo certo, Pedro. E você chega para falar sobre a criação aí, né? Da sua empresa, esse processo, né? Como foi você virar provedor da sua casa? Enfim, Pedro, em que momento que você percebeu que deixou de empreender apenas para construir um sonho próprio e passou aí a carregar a responsabilidade de sustentar uma casa?
0: Então, acabou acontecendo tudo muito rápido, sabe? Eu comecei a vender os picolés na rua e aí acabei aumentando um pouco o meu cardápio, colocando um açaí. Foi onde deu tudo certo. O nome hoje ele vem como Pedrinho do Picolé, só que acaba que o nosso forte hoje mesmo é o açaí. O nome é porque todo mundo conhece dessa maneira, né? Então, com as vendas de açaí, começaram a aumentar as minhas entregas. Então, aí da bicicleta, eu consegui comprar uma moto. A minha mãe já, quando ela chegava do serviço, ela já estava me ajudando a fazer os açaís na parte da noite para mim poder vender no outro dia. Então, ela veio caminhando comigo lado a lado desde quando a gente colocou o açaí no cardápio. E aí, com a compra do trailer que a gente tem hoje, ela saiu do serviço e veio trabalhar comigo. Então, acabou acontecendo tudo muito rápido. O meu pai, ele já me ajudava em serviços que eu precisava com carro, essas coisas assim. E esse ano eu tive uma conversa com ele e falei, não, o seu serviço hoje não dá para você mais, vem trabalhar com a gente dá um jeito aqui. E então, assim, foi um processo muito rápido para os dois estarem vindo trabalhar comigo hoje, entendeu?
2: E Pedro, qual ano que foi isso, né? Como que você começou? A gente está em 2026, há quanto tempo você está nessa função?
0: Eu comecei em 2021. Finalzinho de janeiro de 2021. E desde então...
2: Foi no meio da pandemia.
0: Foi no meio da pandemia. A gente vendia na rua, já tinha, na época, não tava mais com tudo fechado 100%, né? Algumas coisas ainda era dentro de casa, mas o comércio já tava meio aberto assim. E aí eu vendia de loja em loja, todos os dias.
1: Que bacana, Pedro. E é interessante perceber que você em momento nenhum, pelo visto, desanimou, né? Porque não deve ser fácil, assim, apresentar a sua marca, né? A sua produção para a população, até que fidelize clientes, né? Deve ter sido aí realmente um processo de formiguinha, né? Uma pedrinha ali de cada vez, né? E eu te pergunto, como que foi a transição de alguém que recebia o apoio financeiro dos pais, como você comentou aí, né? Que tinha ali um pouco da ajuda do seu pai, para se tornar o principal provedor da casa, ao ponto de falar, mãe, pai, não quero mais que vocês trabalhem para os outros, vão trabalhar para a gente mesmo. Como que foi, assim, qual momento que você, opa, teve essa consciência, né, de que o negócio estava dando certo ao ponto de eles abdicarem de uma profissão que, me corrija se eu estiver errada, que tinha ali, de fato, uma concretude, né, tinha ali uma segurança, talvez, né?
0: A parte do serviço da minha mãe, ela ainda tinha até mais segurança do que o do meu pai, sabe?
1: Uhum.
0: Mas foi graças ao serviço do meu pai que eu iniciei também. Então, assim, tudo partiu mesmo da minha fé, sabe? Da coragem. E a minha mãe, ela é mais pé no chão, ela é mais firme. Então, ela ficou mais insegura. Eu conversei com ela, conversei com meu pai. E falei, não, aqui a gente dá um jeito, ainda mais que eles preocupam, né? Porque o nosso produto é um produto sazonal.
1: Uhum.
0: Então, parte mais assim, mesmo da fé e da coragem de que vai dar certo, ou então vai fazer dar certo, entendeu? Não tem outra opção. Eu sou uma pessoa bem difícil de desistir, eu sou teimoso.
1: Que bom.
2: Que bom. Como que, né, sempre que a gente tem um foco, né, ir de atrás de algo, um objetivo, muita coisa, né, acontece, a gente tem que superar alguns desafios aí. Quais foram os maiores medos que surgiram quando você entendeu que a renda não impactava apenas a sua vida, mas também a de outras pessoas dentro de casa? E esse medo de começar a empreender, de eu vou fazer isso, né, tenho meu foco, meu objetivo, mas como que foi essa percepção, né, mesmo diante da insistência e sabendo que seria difícil. E às vezes ainda pode ser também, apesar de você já ter passado, né, por muitos obstáculos, acreditamos nós aqui em pelo menos 5 anos de trabalho.
0: Eu já passei por muitos obstáculos mesmo. O primeiro que eu enfrentei foi logo nos primeiros dias, que eu vendia na parte da tarde, mais ou menos em torno assim de 11 horas até 1, 2 horas em um restaurante. Eu comecei a fazer um ponto lá mais ou menos durante uns 10 dias. Como eu comecei a trabalhar em final de janeiro, muita gente ainda estava nesse período de férias de início de ano, né? Então, do lado desse restaurante, ele já tinha uma sorveteria lá. Só que essa sorveteria, a proprietária, na época, ela estava de férias. Então, eu fiz o meu pontinho lá durante esses 10 dias. Pelo jeito, ela não sabia. Então, quando ela retornou de férias, lá é um mini shop, sabe? É um comércio com várias lojas, né?
1: Uhum.
0: Então, assim que ela retornou, foi onde enfrentei meu primeiro desafio, que foi quando o proprietário chegou em mim e acabou tendo que me expulsar de lá. Na época, colocou placa que era proibido vendedor ambulante. E assim, foi o primeiro desafio que eu enfrentei, mas como nada é em vão, foi graças a esse primeiro desafio que eu comecei a sair vendendo para as outras lojas. Porque antes, até então, eu vendia lá e vendia nas lojas que era até o trajeto da minha casa, por ser um restaurante próximo. Quando aconteceu isso, de eu ser expulso, eu comecei a passar em mais lojas, em mais bairros. Então, assim, eu cheguei a ter 3 rotas todos os dias, entendeu? Com o horário bem dizer definido. Passava todo dia no mesmo horário, no mesmo cliente, se ele comprava, se ele não comprava, mas todo dia eu estava ali. Então, foi o meu primeiro desafio. Foi esse, de ser expulso de um lugar que eu já estava fazendo o meu ponto. E aí, né, não ter medo de me aventurar e expandir a quilometragem que eu percorria durante o dia.
2: E em algum momento isso fez você pensar em desistir?
0: Fez, não, igual eu te falei, eu sou bem teimoso, eu não. E ao mesmo tempo eu sou bem tranquilo, então eu não. É lógico que a gente fica chateado, né? Só que os próprios lojistas do lado, na época, eles super me apoiaram. Eu ainda passava lá todos os dias, porque eles pediam para poder passar. Então, eu só entregava na loja do comércio do lado, entendeu? Eu não vendia mais no restaurante, mas eu ainda estava lá vendendo para cada lojista. Então, assim, também ajudou, né, a não passar na cabeça de, eu vou parar, ou algo assim do tipo, entendeu?
1: Ai, que bom, isso significa que o seu produto tem muita qualidade, né? Ao ponto aí dos vendedores, né, dos lojistas pedirem para você retornar ali, porque eles queriam consumir do seu produto, muito bom. E eu te pergunto, Pedro, essa responsabilidade mudou a forma como você toma decisões hoje no negócio? Você passou a ser talvez aí mais conservador, mais estratégico ou mais disposto a correr riscos?
0: Sim, hoje eu corro bem menos. Eu vou falar pra você, como eu sou meio corajoso, eu já fiz muita investimento, né? Vamos falar dessa maneira. Eu já fiz muito investimento sem ter um mínimo de plano B, caso dê errado ou algo assim do tipo. Inclusive o trailer foi um deles, entendeu? Então, hoje eu já não faço isso mais. A nossa máquina de picolé foi da mesma forma que o trailer, só que é aquilo, quando a gente toma uma decisão sem estar com a cabeça pensando no todo, tem hora que dá um pouquinho errado e a gente acaba pagando o preço, né? Então, hoje eu já não tô querendo pagar muito preço, mas não, hoje eu já tô mais conservador, eu penso aqui na minha mãe, no meu pai, pra poder não fazer eles, né, passarem aperto ou sentirem qualquer tipo de medo. Então, hoje eu tô bem conservador.
2: Fala um pouco, aproveitando, né, que você citou os equipamentos, por exemplo, a máquina de picolé, enfim, fala um pouco também de como foi conquistar esses equipamentos, se você teve apoio de alguém, como é também a manutenção deles, já que já aproveitou ali dessas ferramentas que são extremamente importantes para o seu trabalho como empreendedor e para a venda desses produtos.
0: Eu vou começar primeiro então contando para você sobre a bicicleta, que foi a minha primeira conquista. Né?
2: Ótimo.
0: Eu vendia na rua com uma bicicleta que eu tinha há mais tempo, que o meu pai me deu. Então eu rodava uma bag de isopor, tipo essas que o motoboy roda hoje em dia, de iFood, 99, eu rodava com ela nas costas. Então eu comecei a procurar uma bicicleta de alguma forma que tivesse uma garupa, por exemplo, me podendo ficar carregando esse peso e conseguir aumentar a minha quantidade de produtos. Foi onde eu lembrei lá do interior e lembrei daquela bicicleta cargueira. Então eu achei na internet uma loja de Santos, em São Paulo, fiz o pedido da bicicleta lá e, assim, eu achei a bicicleta na cor da logo que a minha prima fez pra mim, entendeu? Minha prima não é nenhuma profissional, mas ela fez uma logo, eu achei a bicicleta nessa cor, foi onde eu falei, não, vou comprar. Então foi a minha primeira conquista, foi essa bicicleta, e pouco tempo depois foi a moto. Então, com a moto, a gente colocou um baú nela, né? Não era 100% refrigerado, ele só era de... Não vou lembrar o nome do material aqui agora.
1: Isopor?
0: Não, é um outro... Isso, é tipo aquilo. Uhum. Eu até tenho guardado até hoje. Então, a segunda conquista foi essa moto onde eu comecei. Eu ainda não tinha nem carteira quando eu comprei ela, então eu tive que esperar para poder começar a trabalhar com ela. E depois dela, veio o trailer. Até a moto ainda estava mais consciente, que ainda estava podendo fazer, só que no trailer em diante já foi mais na coragem mesmo. O trailer acabei enfrentando dificuldade um pouco com o tempo de preparo dele, que a gente construiu do zero, acabou não sendo, né, no tempo que o fabricante tinha informado, e depois ele não ficou do jeito que era para ficar, então acabou atrasando um pouco o nosso processo de funcionamento do trailer. E aí a penúltima, né, a aquisição foi a máquina de picolé, onde eu já comprava picolé com um fabricante, que foi o meu primeiro fabricante inicial, né? Meu primeiro fornecedor. Eu comprava com ele, mas eu queria trabalhar com festas, eventos, então eu ficava muito preso em preço de revenda. Uhum. Porque o preço que eu comprava era, bem dizer, o preço que eu teria que revender para uma pessoa comprar na minha mão. Em grande quantidade, né? Então foi onde eu senti a necessidade de estar investindo um pouco no mundo de fabricação. E comecei a fabricar picolé, comprei a máquina, não tinha ideia de receita nenhuma, nem sabia como que fazia, eu só comprei. E após isso eu fui correr atrás para poder saber, entender um pouco de como que é o processo de fabricação de um picolé, de elaboração de receita, os ingredientes, os insumos. E aí, com a fabricação, o estoque que eu tinha antes, ele ficou pequeno, então precisava alugar uma loja maior. E a minha ideia nessa loja era fazer uma loja de fábrica. Quando eu chamei a imobiliária, que é cliente meu desde quando eu comecei também, e falei para a moça, ela me mostrou a loja que a gente tem hoje, e que é uma loja que eu vendia nela, no prédio que ela é hoje, eu vendia nesse prédio todos os dias. Era muito maior do que eu imaginava, que eu queria uma loja pequena, e acabei achando uma loja de 100 metros, só que também na loucura, sem estar pensando no todo com calma, eu acabei alugando a loja e fiquei com ela um ano e alguns meses sem abrir.
4: até que em janeiro desse ano, falei, não, não dá mais, a gente vai ter que abrir, e a gente abriu, para poder o aluguel não apertar muito no bolso sem estar utilizando.
1: Uhum.
4: E após a loja ainda não teve mais nada não, que a gente tem que ficar mais pé no chão.
1: É isso, né? São processos. Agora tem a loja, daqui a pouco o negócio expande mais, talvez precise aumentar ainda mais, se Deus quiser. Vamos pensar positivo, né? E eu te pergunto, Pedro, como você lida com os meses de instabilidade, né? Quando o negócio não entrega o resultado esperado, mas as despesas da casa continuam chegando.
4: Pois é, eu acho que esse ano foi o ano que eu mais, assim, tive maturidade para esse lado. Porque até então, nos outros anos, o gasto era outro, a responsabilidade era outra, então ainda levava de forma mais tranquila. Até porque quando eu tava na rua, quando eu vendia na rua, também dependia mais de mim. Do que do tempo, entendeu? Eu rodava até na chuva, eu não ligava pra isso.
1: Uhum.
4: Então, assim, enquanto eu tava na rua, a queda, né, durante um mês de frio ou de um mês chuvoso era menor, porque de qualquer forma eu ia até os clientes. Agora, como a gente trabalha com eventos, com loja, delivery, a situação ela já cai mais, né, e acaba que no mês que vem as contas que a gente fez para participar de eventos nesse mês ainda. Então, assim, é o primeiro ano que eu tô sentindo realmente essa queda, né, do frio. Então, a gente vem com as estratégias de cardápio de inverno. A gente lançou mês passado um croissant muito legal, que é um croissant com picolé, uhum, inspirado em um rapaz que eu vi que faz isso em São Paulo. Vamos lançar agora esse mês petit gâteau, brownie. Então, assim, a gente tenta contornar dessas formas, né? E organizar também a casa para quando o verão chegar, a gente tá mais preparado, tanto financeiramente quanto de estoque. Só que esse ano realmente foi o primeiro ano que eu senti na pele, com maturidade, a sazonalidade que o picolé, o sorvete, o açaí tem.
2: Pedro, há essa pressão mesmo diferente em empreender quando esse faturamento da empresa acaba sendo diretamente ligado às contas básicas da família, como a aluguel, alimentação e saúde? Na verdade, é uma pergunta até de como você separa as suas contas nesse sentido. Você tem, por exemplo, conta de empresa para separar bem isso? Como que é essa organização?
4: Olha, há mais ou menos 2 anos atrás, se eu não me engano, foi quando eu conheci o Sebrae. Então eu tenho o meu consultor lá, que é o Uds Financeiro, e ele faz esse acompanhamento com a gente, entendeu? Porque antes era tudo... Hoje ainda tem umas coisas que a gente está conseguindo separar. Mas antes estava mais bagunçado nesse sentido de conta física com conta da empresa, entendeu? Então, com a ajuda dele, a gente começou a separar certinho. A gente está tentando separar um cartão, porque hoje, né, a empresa ainda não tem um cartão com limite muito bom, então acaba tendo que usar um cartão pessoal dependendo para alguma compra, algo assim do tipo. Então, a gente está tentando fazer essas separações, desmembrar tudo para poder conseguir falar assim, não, hoje 100% tá dividido, tá separado, mas a gente ainda tá no processo.
1: E que continuem nesse processo aí, porque até agora é só sucesso e vai ser muito, né? Eu te pergunto, qual é o peso emocional, Pedro, de ser jovem e ao mesmo tempo ser visto pela família como a pessoa que precisa garantir a segurança financeira?
4: Eu acho que essa parte do peso vem mais pelos meus pais, sabe? Eu até então eu não sinto esse peso. O que eu sinto, assim, é gratidão por estar podendo, nada proporcionar isso para eles, né? Eles estarem trabalhando em família, não tá precisando trabalhar para ninguém. Então, sendo bem sincero para você, eu não sinto esse peso, mas eu sei que eles acabam sentindo, porque é preocupação de mãe e pai. Só que eu, em relação a isso, eu fico, assim, com o coração em paz, entendeu? que eu tenho é só gratidão.
2: Pedro, ficamos curiosos aqui de o que você fazia, né, antes também, quais eram também seus planos antes de começar a empreender dessa forma. E se algum desses planos você ainda tem vontade de fazer até paralelamente, que pode ser algum, às vezes, outro comércio complementar ou alguma formação mesmo, para além dessa consultoria que existe do Sebrae, enfim, às vezes até nessa área mesmo, para você de repente deslanchar mais ainda com o seu negócio num futuro próximo. Como que é esse pensamento? O que que você gosta de fazer para além disso também?
4: Sobre outros negócios, eu já tive, quando tinha mais ou menos uns 6 a 10 meses que eu já vendia picolé na rua, eu entrei de menor aprendiz numa empresa onde eu fiz administração. Então, seria o contrato era de 2 anos, seria 1 ano no Senai fazendo administração e 1 ano na empresa trabalhando. Então, como eu já tinha a minha fonte de renda no picolé, aquele dinheiro eu guardava ele. Só que com 5 meses fazendo esse curso, eu percebi que aquele dinheiro estava ficando parado, ele não estava sendo útil. Então foi aí que eu abri uma loja de roupa online e foi o meu segundo negócio, né? E aí foi onde também um dos motivos de eu não sentir o impacto no frio, porque o picolé deixava de vender e a blusa de frio vendia mais, então
2: compensava,
4: acabou casando, dando certo. E após eu tomar um golpe nessa empresa minha de roupa, eu tive que acabar largando ela um pouco assim de lado, até também para poder não abalar tanto emocionalmente e focar mais no picolé. Então, eu também não continuei na empresa que eu iria fazer o menor aprendiz. Eu fiquei só 1 ano de administração mesmo. Na empresa eu preferi não ir porque ela era de manhã e estava me ocupando um tempo onde eu produzia mais, seja no picolé ou na roupa. Então, foi o meu segundo, né, assim, investimento como empreendedor. E hoje eu ainda tenho só alguns clientes específicos, não é meu foco mais. E agora o foco virou realmente só a fábrica, os eventos e a loja.
2: E o que que foi, se me permite perguntar, se quiser compartilhar, claro, você já passou por essa situação, mas acho que às vezes pode servir de aprendizado para quem está nos ouvindo também. Esse golpe que você citou, como que aconteceu isso?
4: Esse golpe, eu vou te falar bem a verdade, acabou sendo de um vizinho meu. Ele mora aqui do meu lado até hoje. E assim, financeiro, e eu tinha acabado de completar 18 anos na época. Então, assim, foi um dos meus maiores aprendizados da minha vida, principalmente sobre como tratar o dinheiro, entendeu? Dói um pouco até hoje, porque o desfalque foi um pouquinho grande, mas me ensinou também principalmente a aprender a confiar um pouco menos nas pessoas, achando que elas fazem o que a gente faria por elas. Então, assim, foi um aprendizado mesmo, sabe?
1: É isso, né? Às vezes a gente precisa passar por umas para poder aprender, né? Porque só com essas situações que a gente amadurece, aprende, tem um pouco mais de malícia em relação ao mundo, né? Porque as pessoas são umas enormes interrogações, né? A gente não sabe o que esperar das pessoas. Eu te pergunto, Pedro, como essa mudança, né? Esse trabalho em família afetou sua relação com seus pais, especialmente por ter ali, né, invertido uma dinâmica em que você era cuidado financeiramente por eles e agora acaba sendo aí o front, né, do negócio de vocês, enfim, consequentemente trazendo aí o dinheiro da família.
4: Bom, a minha mãe hoje ela é o financeiro da empresa, né? Então eu deixo assim bem claro para os dois que é nosso, que eu não tenho essa divisão entre nós três. Deu ficar à frente de tudo, até porque, né, eu tenho meu pai, então assim, hoje eu acabo provendo, mas eu tento explicar para eles o máximo, para eles tentarem dividir um pouco isso e entenderem que é como se eles estivessem trabalhando para outra pessoa, de onde vem o dinheiro deles, entendeu? Para eles não ficarem sentindo tanto esse peso ou ficarem se sentindo mal por eu estar sendo provedor, entendeu? que eu já vivenciei na rua alguns casos do tipo assim, inclusive cliente meu que era pai ou mãe já me contou que não se sentia às vezes muito confortável do filho tá sendo provedor. Então hoje eu tento, né, trazer o menos possível desse sentimento para eles.
2: Pedro, conta pra gente o que né, você daria aí de dicas também para outros jovens empreendedores, enfim, que estão tentando traçar o mesmo caminho, que estão começando a empreender, às vezes por vocação, não apenas por vocação, mas também porque precisam ajudar ou sustentar a família. Quais são as dicas que você nos dá para essas pessoas?
4: A primeira dica que eu daria seria para a pessoa estudar um pouco sobre saúde financeira, administração, para ela começar assim da maneira certa, né? Além dela saber o que ela vai querer empreender, mas ela saber os pilares do que é preciso para ela poder ter uma vida estável e conseguir proporcionar para a família e para ela o melhor, porque a gente sabe que enquanto tem menos conta, tá no início, para muitos é difícil, para outros ainda consegue ir passando, né, por essa fase inicial de forma mais branda, ainda mais se a pessoa ainda mora com a mãe, mora com o pai, que era igual o meu caso, onde a mãe ainda tinha um salário, o pai tinha um salário. Então o início é a hora da pessoa procurar entender principalmente da saúde financeira, para ela poder ter as suas reservas, ter o seu caixa de investimento, para quando ela chegar na hora de investir, ela tá investindo dinheiro de maneira correta. E uma outra dica seria tentar conversar com as pessoas que já estão no mercado ou que empreendem há mais tempo, só que ao mesmo tempo tomando cuidado no que, em que confiar, porque hoje o empreendedor é muito sozinho. Então, muitas das vezes ele fica vulnerável a outra pessoa por ele se sentir sozinho. Só que nem sempre essa outra pessoa ela pode estar 100% disposta a ajudar. Talvez ela está querendo conseguir alguma coisa por trás disso. E a gente, por estar vulnerável, pode não entender e depois acabar sendo prejudicado.
1: E para finalizar, Pedro, te pergunto, ser provedor mudou o significado que você dá ao sucesso? Hoje, o que representa para você o tal do dar certo?
4: Hoje, para mim aqui, eu já me sinto realizado e eu já tenho para mim que deu certo, que é ter os pais presentes, próximos, né, ao nosso crescimento, porque é um sonho de muita gente, né? Poder dar o melhor para a família. Então, o que eu vivo aqui hoje, independente das dificuldades, de qualquer coisa, para mim deu certo. Eu tendo minha mãe e meu pai aqui ao meu lado.
2: Esse é o Pedro Henrique Duarte Santos, empreendedor, o criador da Pedrinho do Picolé e Açaí, conversando com a gente. Pedro, muito obrigado por essa excelente conversa, por compartilhar um pouco da sua história e experiência aqui. E muito boas vendas também, mais ainda, e prosperidade para esse seu negócio, para a sua empresa.
4: Eu que agradeço a vocês pelo contato e por, né, abrir o podcast e poder estar escutando um pouco da nossa história.
1: Obrigado, Pedro, e volte sempre ao Jabuticaba trazendo aí o seu sucesso aqui pra gente e pros nossos ouvintes, viu? Parabéns.
4: Obrigado.
2: Tchau, tchau.
1: Isso, é hora de colocar ponto final em mais um episódio do Jabuticaba Sem Caroço. 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
6: Olá, pessoal! Mais um Mundioca chegando. Tudo bom com vocês? Esperamos que sim. Hoje a gente vem falar de Cuba, que há algum tempo passa por uma situação muito ruim. Ela está sancionada, está sem energia, muitas vezes ao dia as pessoas têm que lidar os seus afazeres sem energia elétrica e, ao mesmo tempo, o governo vem sofrendo uma pressão danada dos Estados Unidos, mas o sistema continua.
7: Continua, Marcelo, sabe Deus como, porque os Estados Unidos não só sancionaram Cuba, como tem um embargo que é criminoso, como você mesmo falou, agora eles não deixam com que a energia chegue, né? O único país que conseguiu levar petróleo, combustível para Cuba foi a Rússia, os outros demais que tentaram ajudar, México, Brasil, os navios não conseguiram chegar até a ilha. E a gente vai falar sobre, no episódio de hoje, sobre as reformas que Cuba fez agora nesse ano, em 2026. Aliás, não tem nem um mês, essas 176 medidas que foram anunciadas no meio dessa crise enorme, escassez de combustível, apagões, inflação, queda do turismo, dificuldades para importar alimentos e medicamentos, e o governo atribui parte dessa crise ao endurecimento das sanções, endurecimento do embargo dos Estados Unidos.
6: E apesar de Cuba ter feito essas reformas, o governo estadunidense diz que não acha que resolva o problema de Cuba. Fato é que essa é a pior crise econômica, energética e humanitária em décadas de Cuba.
7: Pois é, e por que Cuba aceitou fazer essas reformas? Foi para agradar os Estados Unidos? Não. Foi para tentar sobreviver. Foi para tentar ter um pouquinho de oxigênio. E o que é que muda na prática? Entre as principais medidas anunciadas estão a ampliação do setor privado com autorização para empresas maiores, abertura para bancos privados, maior liberdade para comércio exterior, mais espaço para investimento estrangeiro, possibilidade de participação privada em empresas estatais, a reforma do sistema agrícola para aumentar a produção de alimentos e a descentralização de parte da gestão econômica.
6: Nesse dia que a gente está gravando esse programa, dia 6 de julho, a Rede Elétrica Nacional de Cuba entrou em colapso. Houve um apagão nacional que afetou cerca de 10 milhões de pessoas na ilha. A operadora cubana investiga as causas disso acontecer. Os apagões em Cuba levam cerca de 10 a 20 horas. Você já imaginou viver assim?
7: Nossa, Marcelo, não imagino, porque a gente precisa de energia para absolutamente tudo. Para fazer esse podcast, para carregar o celular, para assuntos médicos, para estudar, enfim, a vida é impossível sem energia.
6: No programa de hoje, a gente tem dois convidados que vão analisar qual é o futuro de Cuba e ainda tem a questão da Suprema Corte, que deu ganho de causa às empresas dos Estados Unidos que podem reclamar na justiça prejuízos anteriores à tomada do poder por Fidel Castro.
7: Em 1959, né, Marcelo?
6: Ou seja, vem coisa pior por aí. Vamos chamar nosso primeiro convidado.
7: Joca, tenho o enorme prazer de receber aqui no nosso estúdio o Guilherme Barbosa Pedreschi, ele que é advogado, público federal e escritor e um grande especialista em Cuba. Tudo bem, Guilherme?
8: Tudo ótimo, Melina. Prazer novamente falar com vocês.
7: É ótimo ter você aqui no nosso estúdio. Eu gostaria de te perguntar a respeito dessas recentes reformas que Cuba fez para caber nas exigências dos Estados Unidos. Que reformas foram essas e se essas reformas elas são boas para o povo cubano?
8: Então, essas reformas são todas de natureza econômica. Salvo engano, foram 176 medidas, né, que o governo tomou, sempre no sentido de abrir e liberalizar um pouco mais a economia do país. E o que está por trás disso é a tentativa realmente de agradar aos Estados Unidos e poder, de alguma maneira, ver se eles são sensibilizados a levantar um pouco das sanções, especialmente o bloqueio ao petróleo, né, que está causando a asfixia quase que completa do país.
7: Muitos países estão ajudando Cuba nesse momento, né? Inclusive o Brasil. Essa ajuda, ela é insuficiente?
8: Infelizmente, ela é muito insuficiente. Ela é ela obviamente é bem-vinda, ela tem excelentes intenções, mas ela é insuficiente à medida que ela não cobre a questão energética. E não é por falta de vontade dos países amigos, né? Como Brasil, México, Rússia, China, enfim, muitos países estão, de fato, mandando alimentos e insumos, mas a questão energética, por proibição expressa dos Estados Unidos, não está conseguindo chegar, né? Então, de dezembro do ano passado até agora, só entrou um navio petroleiro russo que foi negociado com Trump, enfim, para que não houvesse um incidente militar e diplomático maior do que já vem acontecendo, mas esse petroleiro, ele abasteceu a ilha por mais ou menos 40 dias. Então, hoje as pessoas vivem com mais ou menos 3 horas de energia por dia. E isso não é só energia para carregar o celular e para estar dentro de casa. É energia que se reflete em hospitais, reflete na rede hoteleira, indústria pesada, comércio. Então, o país está todo inviabilizado por conta dessa questão energética. Então, assim, imaginamos que está faltando comida, está faltando arroz. Ok, esse arroz é muito bem-vindo, mas o país não vai andar nunca, não vai ter indústria, nada, nenhuma medida econômica. É impossível qualquer medida econômica ter uma relevância prática de melhora de vida, de normalização da vida do país, da economia, da indústria do país, sem que tenha energia, né? Cuba produz mais ou menos, ela é muito dependente do petróleo, e ela produz entre 20% e 40% da sua necessidade. Todo o resto, historicamente, ele é importado, né? Então, hoje o país tem aí 20% a 40% da sua necessidade efetivamente atendida. Claro que já há vários anos a China está ajudando muito na instalação de painéis solares, as pessoas estão importando pequenos painéis, mas para a economia efetivamente ser sustentável, falta muito, né? E a economia do país está como se estivesse atacada de guerra desde janeiro.
7: Você trouxe um dado que eu não tinha aqui. Eu achei que os outros países também estavam enviando petróleo. A China não conseguiu entrar com um navio petroleiro na Cuba?
8: Oficialmente não entrou. Oficialmente, a gente não tem notícia, oficialmente eu digo na mídia e na diplomacia dos países, não houve notícia de nenhuma tentativa ou forçação por parte da China para que um de seus navios passasse e entregasse efetivamente petróleo. Porque nessas ordens executivas que o presidente Trump tomou

0: ajudou na libertação de vários povos, vários países. Por exemplo, vou citar Angola. E Angola, que produz bastante petróleo, não pensa em estender a mão a Cuba?
1: Já li que a Angola tá com remessas prontas para serem enviadas assim que possível. Nesse momento de crise humanitária, bastaria...
0: Assim que possível Trump não atrapalhar.
1: Exatamente. Dentre essas medidas, só para contextualizar um pouco melhor para quem nos ouve, até os seguros marítimos estão proibidos de...
0: Serem acionados,
1: de serem contratados para qualquer remessa que envolva energia para Cuba. Não só isso, empresas de refino de petróleo estão proibidas de vender... ou prestar serviços a Cuba. Ou seja, Cuba tem refinarias. Se as refinarias estragarem, ela tem que ter as peças por lá e o know-how lá, porque a partir de agora não entra mais peça referente a isso. Se tentar passar, o navio vai ser, a peça e o navio serão apreendidos. Então esse é o tamanho da gravidade que a gente está tendo. E não é só o petróleo, é toda a indústria de base. A Cuba é muito forte com níquel. Então o níquel cubano, níquel e cobre estão sujeitos a essas últimas medidas norte-americanas, as siderúrgicas cubanas. Então nenhuma dessas, todas essas indústrias de base, enfim, circundam o assunto da energia, elas estão sujeitas a esse bloqueio naval, que é um bloqueio naval que está acontecendo. Né?
0: E o Brasil?
1: O diplomaticamente já se manifestou de maneira ponderada, ser contrária. Cuba tem autonomia, todos os anos a gente tem a votação na ONU, a contrariedade a essa política americana é de praticamente 100%, mas... O único país que efetivamente tomou uma posição mais dura foi a Rússia, que conseguiu passar...
0: Peitar os Estados Unidos
1: em uma ocasião e trazer o petróleo a ele. Que é uma coisa muito cínica, porque inclusive os Estados Unidos tá colocando doações à disposição, se colocando disposto a doar alimentos, que é de um cinismo atroz, né? Você... enforca com uma mão e com a outra você dá um balãozinho de oxigênio, uma coisa de crápula, né, o que eles estão fazendo.
0: Totalmente, porque sem energia elétrica a gente não poderia estar gravando esse podcast, sem energia elétrica a pessoa não consegue estudar. Você acha que gerações estão sendo comprometidas por conta desse sufocamento que a ilha está vivendo?
1: Sem dúvida, isso não é de hoje, né? O bloqueio, esse sufocamento, ele já dura mais de 6 décadas, mas agora eu não tenho vergonha de dizer que é um genocídio, é uma tentativa de exterminar um povo, ou exterminar ou o povo se render para mudar o sistema político. Mas como o sistema político, até onde eu sei, é um direito soberano da nação escolher, e até então eles não optaram por essa saída, então os Estados Unidos está apostando no genocídio. Ou o genocídio ou acaba, ou vai acabando toda a indústria de base e energética, ou vocês fazem o que nós mandamos, né?
0: Ainda falando sobre as reformas, essas reformas, de alguma maneira, elas atingem a soberania do povo cubano?
1: Então, as reformas, a ideia é criar uma relação menos antagônica com os Estados Unidos. Elas são todas viradas ao capitalismo para liberar a economia, não tem nada a ver com a ortodoxia socialista, né? Do que se espera de um sistema socialista, mas dada a conjuntura econômica, política e diplomática, considerando o inimigo poderoso que está atuando contra, elas se mostram necessárias. Mas no final das contas, o que se busca é reduzir um pouco desse bloqueio, pelo menos energético, para que tenha mais que 3 horas de luz, né? Porque as pessoas, se perguntou se as gerações estão sofrendo, claro, as pessoas estão morrendo nos hospitais por isso. Porque por mais que tenha gerador, você não consegue alimentar o gerador, né? Por mais que você destine mais energia a hospitais, a indústria, não tem energia suficiente. E a gente vê, assim, semanalmente, casos de médicos que estão tendo que optar pela vida, maternidades, em UTIs, que é uma situação terrível, né? Então, essas medidas, se a gente parar para analisar, a gente pode sentar detalhadamente, analisar algumas delas, efetivamente, elas vão, uma vez implementadas e a situação na ilha normalizada, elas vão ter consequências sociais e econômicas, né? Mais o capitalismo pode ser uma coisa eventualmente revertida no futuro, mas por hora isso não importa muito. O que importa é se entrará combustível ou não, ou se o país vai colapsar ou não.
0: Tem uma estimativa de quanto Cuba aguenta nessa situação?
1: Então, eu conversei com 2 cubanos aqui no Rio há muito pouco tempo atrás, que um deles mora lá ainda, e assim, Se a gente pensar, por exemplo, na nossa situação, já teria se entregue.

0: É muito tempo, talvez, né? Mas eles são muito resilientes, são muitos e muitos anos lutando contra isso e, então, assim, não é um número factível, né? Não é uma coisa.
1: Acho que já é uma coisa geracional até, né? Já vendo, como você falou, essa resiliência.
0: Exatamente.
1: Já está há tanto tempo.
0: Não é mensurável, mas é realmente terrível, assim, eu falei poucas horas com um amigo de lá, e aí mandei um arquivo pra ele, um trabalho que a gente tá fazendo junto, ele falou, olha, eu recebi, mas como tem pouca energia, aí a internet é muito ruim, aí não sei o que, provavelmente vai acabar a luz daqui a pouco, só vai voltar daqui a 20, 30 horas, mas assim que eu conseguir baixar o arquivo, eu te respondo, e assim por diante. Então, assim, eles vão vivendo dessa maneira improvisada por conta desse bloqueio.
1: Quando eu estive em Cuba em 2008, a situação estava muito ruim, eu sei que piorou muito, mas eles não tinham nem a internet, era muito ruim a questão da internet. Continua assim?
0: Não, a internet funciona muito bem. A internet, eu não sei exatamente o ano que foi feito, mas a internet que eles têm passa da Venezuela por baixo, pelo mar, né? E isso só foi feito também por insistência à época do presidente Chávez, que peitou também, porque os Estados Unidos dificultou por muitos anos que fosse instalada uma rede eficiente de internet, mas a internet funciona bem. A internet até o ano passado funcionava muito bem, as pessoas tinham internet em casa, quando já estavam contratando planos celulares, né? Para turista, você comprava internet para usar na rua.
1: O que está acontecendo em Cuba, me refiro ainda às reformas econômicas, pode fazer com que Cuba siga um caminho parecido com o da China e do Vietnã, uma abertura maior econômica, mas com a manutenção do sistema socialista?
0: Pode. Isso seria, para nós que somos amigos de Cuba e desejamos o bem daquela nação, daquelas pessoas, seria de muito bom tom que ocorresse. Mas, infelizmente, a realidade material nos mostra que é um caminho bem distante, seja pelo tamanho, né, da China em relação a Cuba, e no caso do Vietnã, também é um país muito, muito maior, mais populoso, mas a China não tem, o Vietnã possui a China ali do lado como um parceiro preferencial e logística, geograficamente próximo, né? E não está bloqueada, né? Pelo contrário, os Estados Unidos têm excelentes negócios com o Vietnã. Então, quer dizer, o sistema tem um sistema político socialista como o Vietnã e a China, e ao mesmo tempo ter uma economia mais aberta possível para prosperar, seria um caminho extremamente viável, né, em teoria. Mas, infelizmente, assim, eu tenho que repetir porque esse é o ponto. Eu bloqueio. Cuba é bloqueada. Cuba é uma ilha mínima, está com menos de 10 milhões de habitantes, está bloqueada pelos Estados Unidos. Então, se não houvesse bloqueio, a resposta seria sim, perfeito, e o governo cubano não é bobo, ele já teria feito isso há muito tempo. E continua tentando. Agora, com essas medidas, é mais um sinal. Olha, pelo amor de Deus, nos respeitem.
1: Afrouxa um pouco,
0: nos, né? Respeitem a nossa dignidade, a nossa soberania, e não vai faltar negócios. Quer dizer, essas medidas, elas são todas voltadas para o mercado, quer dizer, pode ter banco estrangeiro, pode ter franquia, os negócios agora particulares podem ter mais que até então, só podiam ter até 100 empregados, acabou, agora pode quantos empregados quiser, vai negociar de condições iguais para iguais com as empresas estatais, não precisa mais da intervenção do Estado para atrair um investimento, para manter um investimento, ou seja, todas as condições materiais estão abertas para uma economia de mercado.
1: Cuba já está recebendo empresas chinesas, tem empresa russa em Cuba, países que são mais amigos de Cuba, essas companhias estão lá?
0: Essa medida é recentíssima, né? Uhum. Tem duas semanas. Ainda não. Assim, até porque a economia até aqui, ela era pontualmente aberta ao capital estrangeiro, especialmente o setor de turismo. Então, o setor de turismo, ele era regulado pelo Estado, o investimento vinha de fora, isso começou nos anos 90, de uma maneira muito bem sucedida, especialmente por empresas espanholas e canadenses, que à época peitaram o embargo norte-americano, a rede Meliá e Iberostar, especialmente, teve uma briga muito grande à época, peitaram e enfim, investiram. E recentemente, agora com essas novas medidas, elas entregaram. Depois de quase 40 anos.
1: A Meliá saiu de Cuba?
0: Praticamente. Praticamente a Iberostar e essas empresas estão saindo por conta do garrote do bloqueio a essas empresas. O Visa e Mastercard acabaram de anunciar que estão saindo de Cuba. não operam mais uma vez, por conta dessas medidas tomadas agora em março, abril. Então isso é muito grave, é muito difícil para a economia do país. Imagina, quem vai viajar para lá sem poder usar cartão de crédito, né? Eu viajo agora no próximo mês por uma atividade de natureza humanitária, levar remédios e outras coisas que foram arrecadadas em uma campanha contra os colegas. E é isso, a gente não, agora, hoje, pela primeira vez, desde que eu fui a Cuba a primeira vez em 2005, não tem como fazer uma reserva pela internet, porque não tem como pagar. Você até pode fazer, mandar um e-mail para lá, mas pagar você não vai, né?
1: Qual que é o impacto dessas reformas para os países do Sul Global que acompanham essa experiência cubana? Você já falou que algumas empresas saíram por conta do bloqueio, mas quem acompanha o que acontece em Cuba como projeto de desenvolvimento vê de que maneira isso?
0: De uma maneira geral, para o Sul Global, para quem, para os países que estão na periferia, né, do regime norte-americano, é muito positivo, uma vez sendo possível fazer esses investimentos. Certamente haverá um espaço enorme para a entrada de novos players em Cuba, né? E aí, no caso, países amigos, como o Brasil, a África do Sul, a Rússia, enfim. Ah, só finalizando a resposta anterior, então ainda não deu tempo de grandes conglomerados ou russos ou chineses, ou o que quer que seja, tivessem entrado, mas agora sim, agora vai ser essa oportunidade.
1: Mas provavelmente, né, já deve ter gente de olho, né?
0: Já deve ter de olho, esperando
1: uma oportunidade para entrar.
0: A oportunidade da questão energética para tomar conta, porque agora o setor de turismo está virgem novamente. Praticamente todas as empresas foram embora. A própria questão do sistema bancário interno, né, que começa a ser aberto para capital estrangeiro, então é mais um setor que pode ser objeto de investimento externo de países do Sul Global, né? E que eu torço muito que aconteça.
1: Cuba tem alguma contrapartida? Deve ter várias, né? Mas uma carta na manga, ou pode oferecer para os Estados Unidos, ó, vocês exploram por determinado tempo o níquel e afrouxa o bloqueio, por exemplo?
0: É, poderia. Eu entendo que um fator que Cuba tem a seu favor nessa relação com os Estados Unidos é a comunidade de cubanos que por lá residem, que é muito grande, né? E essas pessoas querem voltar, ou querem ter negócios, ou querem ter facilidades, né, com Cuba. Quando o governo é o governo democrata lá nos Estados Unidos, é um pouco mais sensível nesse sentido, né? Uhum. Porque os republicanos querem romper de toda maneira para que haja mudança política. Os democratas já entendem que quanto mais participação na sociedade cubana os norte-americanos e os cubanos do exílio tiverem investimentos, quanto mais umbilical for essa relação, mais fácil seria o governo cair, vamos dizer assim. Então, um ativo que eu acho que Cuba tem a seu favor nesse momento dessas reformas econômicas é a possibilidade de haver uma pressão interna do eleitorado empresarial latino-cubano para que o governo normalize um pouco as relações para que eles possam efetivamente investir. Se então, havendo agora uma normalização da questão do bloqueio energético, essas pessoas vão estar muito mais propensas a investir. Isso pacifica de uma maneira geral, porque são cubanos, são descendentes de cubanos que têm tudo para investir e aí, como você disse, tomar conta de uma parcela relevante da ilha. A questão assim, estatal, né, do cobre ou do níquel, assim, o governo entregar como medida para os Estados Unidos, eu vejo de uma maneira um pouco mais difícil, porque envolve a questão da soberania. Teria que ser uma costura muito bem feita, sem essa conotação política, né? Que com o Trump eu acho bastante difícil que ocorra.
1: É, com ele vai ser difícil, com o Marco Rubio também, que é um cubano que só atrapalha, né?
0: Exatamente.
1: Ele tem problemas de natureza psicanalítica, né? Eu acho, problemas pessoais com Cuba. Bom, existe um limite, a gente estava falando sobre esse assunto, eu falei da exploração do níquel, apenas um exemplo aqui, mas existe um limite para as concessões econômicas que um governo possa fazer sem comprometer a sua soberania, seu projeto político, aquilo que o povo acredita que seja melhor para ele?
0: Eu não sei qual é o limite, mas pelo que eu li dessas medidas, elas são bastante atrativas para o inimigo. Assim, não tem como entregar mais, sob o ponto de vista econômico, não tem como abrir mais, como possibilitar mais igualdade a uma economia de mercado do que está sendo feito. O que é inegociável para Cuba é a soberania política, a soberania da escolha do sistema político-social, que inclusive está expresso nas medidas do Trump. Qual é o objetivo? Ele tem exigido a ordem inversa do que Cuba fez, ou seja, Cuba fez toda essa, demorou, né? Olha quantos anos nós demoramos para chegar nessa abertura econômica praticamente total aqui desses dias que nós estamos vivendo, para tentar normalizar as situações, mostrar um gesto de boa-fé, né, para os Estados Unidos, para normalizar as relações entre os países, para que Cuba sobreviva economicamente. Os Estados Unidos quer o contrário, ele quer primeiro governo de transição, eleições chamadas livres, como eles dizem, abertura total da economia, e aí sim eles vão liberar o bloqueio econômico. Então você vê que é o inverso. A abertura econômica, ela vem depois das eleições livres e do governo de transição. Ou seja, em outras palavras, não é suficiente. Pelos documentos oficiais americanos, até então são anteriores às medidas de Cuba, isso não é suficiente para regularizar, para levantar o bloqueio energético. Aguardemos.
1: Qual é o problema dos Estados Unidos com Cuba? Eu sei que essa é uma pergunta bastante ampla e complexa, mas eu gostaria que você trouxesse isso aqui para o nosso ouvinte.
0: O problema maior, que me parece, é um problema de exemplo, né? Cuba é um mau exemplo para o sul global. É uma ilha que está a 200 quilômetros da Flórida e que, nos primeiros meses ainda, em 1959, da Revolução Cubana, já começou a ser boicotada, vítima de terrorismo, de ataques e de sanções econômicas, porque aquilo realmente poderia difundir pelo mundo. E até hoje, né, fim da Guerra Fria, fim da ajuda soviética a Cuba, permanece esse mau exemplo de um país que busca ser soberano, né? Um país que busca, vai lutar, vamos definhar, vamos lutar até o fim para que a gente seja ouvido e a gente possa ter o sistema de governo que nós escolhemos, né? Inclusive a população votou majoritariamente em 2019 na nova Constituição para que mantivesse os termos socialismo e o nome do Partido Comunista como comunismo, né? Porque o comunismo para ele significa um ideal de igualdade de oportunidades iguais.
1: É uma sociedade sem classes, né? E comunismo virou um palavrão, né, em muitas sociedades. Por quê?
0: Exatamente. E aí num tempo de algoritmos que adoram a polarização, de políticos que vivem de ódio, e o Trump lamentavelmente é o capitão de todos esses, o líder máximo nesse sentido, Cuba é um excelente inimigo para ele, né? É um excelente inimigo. Ele, inclusive, ele já falou isso, que ele quer ser considerado o não sei quantos presidentes, quantos foram, 10 ou 12. Ele quer ser o presidente que acabou com a Revolução Cubana. Então, isso mostra muito a questão do exemplo, né? De acabar com o último foco de resistência de esquerda, projeto diferente do neoliberalismo aqui na nossa região.
1: Você acredita que, com o Sul Global se organizando, Cuba, eu acho que é um estado convidado até do BRICS, né? A gente fez um programa sobre isso. Cuba tem mais chance de resistir dessa forma, como sempre esteve, por conta da organização do Sul Global?
0: Tem, e Cuba precisa muito dessa solidariedade do Sul Global. Está sempre contando com isso, né? Tanto seja na via diplomática, na esfera pública, para chamar atenção, quanto eventualmente na economia, nas suas indústrias, comércio, né? Quando for a hora, esperamos agora que a partir dessas medidas tenha uma brecha para conseguir um pouco mais de autonomia, com um pouco mais de respiro financeiro.
1: Felizmente, Cuba e Gaza, né, são duas pautas que a esquerda brasileira adora. Você acha que nós poderíamos estar ajudando mais Cuba do que nós estamos?
0: Eu acho.
1: De que
0: Eu
1: maneira? Acho.
0: Me parece que o debate público em relação a Cuba, ele acaba virando demodê. Parece uma coisa assim, Guerra Fria, bloqueio, ai que saco de novo, Yankees no. Enquanto que Gaza, a coisa é mais viva, né? O genocídio tá ali. A gente tem imagens, tem declarações abjetas do governo de Israel. Então é uma coisa que é muito mais palpável. Já a questão cubana, o bloqueio norte-americano, ele é um genocídio silencioso. Você não vê. Então, por exemplo, você proíbe o cartão de crédito, aí você pode dizer, mas então contrate uma bandeira chinesa. A chinesa não está impedido de ir lá, porque ele não respeita ok, mas o turista europeu, latino-americano, ele não tem cartão de crédito chinês ainda, infelizmente, senão resolveria. Então é uma coisa que é silenciosa. Dentro dessas medidas do Trump, está a criminalização das nações que contratarem, que firmarem tratados e convênios para receber médicos cubanos. Olha que coisa terrível.
1: Então, o Brasil está criminalizado, né?
0: Eventualmente.
1: Porque nós recebemos.
0: A gente vai ter problema com isso, que vai ser instado a cortar os laços com os médicos cubanos. Porque, sob o argumento que Cuba está naquela lista de terrorismo e parte dos recursos dos médicos que aqui vem trabalhar vão para o governo cubano, que está patrocinando o terrorismo. Então, eventualmente, aí, por exemplo, a Venezuela agora, que está sob tutela norte-americana, corta esse convênio médico. É uma fonte de recurso enorme, que é reduzida. Nas novas medidas, tem determinação para que sejam revistos, diminuídos, obviamente, os limites de remessa de recursos de parentes que moram, né, que residam fora de Cuba para Cuba.
1: Nossa, isso é muito ruim, porque a receita de várias famílias vem de fora.
0: Exatamente, é uma parte considerável da receita de Cuba. Então, nos governos democratas, eles tendem a subir essa margem, agora eles tendem a dificultar, a expulsar o Western Union e assim por diante. Então, e falar sobre isso é muito chato, né? A gente ficar fazendo manifestação, ir no Jornal Nacional todo dia para falar de bloqueio, de restrição econômica, é difícil sensibilizar a massa. É isso que eu estou querendo dizer. A causa cubana, eu acho que ela perde um pouco no voz, no debate público, porque ela é um pouco mais difícil de sensibilizar as massas.
1: Ou talvez as questões internacionais, elas são diferentes do jornalismo, porque o jornalismo a gente vê assim, a coisa é quente, aconteceu agora.
0: Exato.
1: Amanhã ela já embala peixe, né? Como diziam.
0: Exatamente.
1: Né, quando as pessoas liam um jornal físico.
0: Perfeito.
1: E os problemas internacionais, eles demoram, né?
0: Para
1: se resolver. Então, acho que eu entendi o que você quis dizer com isso. O Mundioca teve o enorme prazer de receber aqui no nosso estúdio Guilherme Barbosa Pedreschi, advogado público federal e escritor. Ele que é um grande defensor da causa cubana. Eu fiquei muito feliz de te receber aqui no nosso estúdio. Infelizmente, o nosso colega Marcelo está de folga hoje, não pôde te conhecer. Mas eu espero que você tenha gostado de falar comigo, com a nossa audiência, e queira voltar.
0: Adorei, foi um prazer, Melinda. Muito obrigado pelo convite. Estou sempre à disposição para falar sobre Cuba e procurar ajudar da melhor maneira possível. Eles precisam.
2: Pois é, nada tá ruim que não possa piorar bastante, né? Vamos chamar nosso segundo? O Mundioca tem o prazer de receber aqui no estúdio mais uma vez a presença do professor Luiz Eduardo Mergulhão, ele que é historiador, diretor da Fundação José Martí e professor da Rede Pública. Professor Mergulhão, seja mais uma vez bem-vindo aqui conosco no Mundioca. Tudo bom?
3: Tudo bom, tudo certinho. Muito obrigado pelo convite. Estamos aí para discutir mais uma vez uma questão espinhosa, que são as recentes reformas cubanas.
1: Professor, como é que o senhor vê essas recentes reformas? Elas foram feitas para caber, para agradar, quem sabe, aplacar a ira dos Estados Unidos. Comenta um pouquinho como é que estão sendo essas reformas para os cubanos.
3: Na verdade, a gente tem que, para entender essas reformas, a gente tem que buscar meados dos anos 80. Pode ser longe, mas é ali em 85, 86, que Fidel Castro, através do processo de retificação, procura discutir um modelo cubano para o socialismo. Já que a autocrítica de 85, 86, distanciando um pouco da perestroika, era de que Cuba teria que copiar menos e ser mais criativa, ou seja, na busca de um socialismo caribenho, de um socialismo cubano. Nos anos 90, isso é feito em função do fim da União Soviética, isso se acelera. E aí Fidel é obrigado, a direção do governo revolucionário é obrigado a fazer algumas concessões e espaços ao mercado, aos investimentos estrangeiros, ao dólar enquanto moeda, né, que passou a ser o dia a dia e o cotidiano dos cubanos. E aí o que que acontece? O privado, a propriedade privada, os espaços privados, o mercado, o investimento estrangeiro, eles vão ganhando mais relevância. Mas mesmo assim, veja, o Fidel na época colocava que isso era um recuo. Ele até dizia o seguinte, que ele gostava tanto do socialismo, que ele até fazia coisas, o governo faria coisas necessárias para salvar esse socialismo, que eles não gostavam. Ou seja, eles não gostavam de recuar para as formas privadas de produção, para a presença do dólar, para investimento estrangeiro, mas era uma necessidade. Então isso era visto como recuo. A partir dos anos 2000, mesmo quando ele colocou que revolucionar, fazer revolução, revolução é tudo, tem que cambiar tudo que deve ser cambiado, mas mas há algumas alterações. Essa questão, esse espaço do mercado, ele ficou cada vez mais presente. E aí o que que acontece? A partir do 6º Congresso do Partido Comunista, em 2010, 2011, por aí, onde o povo discute os chamados lineamentos, é quando os espaços de mercado e as formas privadas, elas ganham maior relevância. E isso vai até 2019, na Constituição, onde há a empresa estatal e há formas privadas de propriedade, formas cooperativas, mas o mercado e as formas privadas são reconhecidas enquanto elementos fundamentais e até estratégicos do processo revolucionário. Não são vistos mais como recuo. E agora, essas recentes medidas nada mais são que esse processo, né, de 6º Congresso, 7º e 8º Congresso, chegando a um ponto maior. É claro que a questão do bloqueio, aqui agora não é só econômico, é militar e energético, isso acelerou o processo. Mas olha, arrisco dizer, mesmo se não houvesse bloqueio algum, o caminho seria esse, porque a direção do país está caminhando no sentido de colocar o mercado, né, como estratégico, a propriedade privada como fundamental, o investimento estrangeiro também, que é o que eles buscam discutir, que é o necessário hoje para eles responderem a essa situação difícil que vive Cuba.
2: Mudar as pessoas, os políticos, ou mudou o partido?
3: Eu acho que mudou a realidade, né? Ou seja, a realidade fica ficando cada vez mais difícil para Cuba. As empresas estatais socialistas ficaram cada vez mais apertadas e bloqueadas. Então, Cuba procurou esses espaços, justamente, e agora a principal transformação, uma das principais, além dos bancos privados, é o fato da empresa estatal se tornar uma sociedade por ações. Então, eles vão poder comprar ações de outras empresas e também vão poder vender as suas ações. Isso é inédito. Isso é mais radical que a perestroika. Isso é mais radical que qualquer reforma que tenha existido no leste europeu, né? Até na China e mesmo no Vietnã, né, existe o monopólio do comércio exterior. E Cuba está colocando agora que as empresas estatais vão ter um tal grau de autonomia em que elas podem fazer esse comércio exterior sem passar necessariamente por qualquer estrutura governamental. Então isso é inédito e é arriscado. Claro, a gente está colocando aqui que entende toda a luta do povo cubano, do governo cubano, que é meritória, é extraordinária, ficar mais de 60 anos bloqueado, ter esse bloqueio econômico, militar, energético, resistir como nunca, colocar suas declarações anti-imperialistas, lutar e levantar a bandeira do socialismo. Claro que isso é super meritório, mas que as contradições hoje, elas estão cada vez mais presentes, elas estão. Já foi colocado por economistas cubanos que a desigualdade que cresceu, de 2000 para cá, a desigualdade cresceu bastante, né? Que ela vai aumentar e que é preciso que o Estado perceba isso e faça políticas focalizadas. É uma outra coisa, né? As políticas do Estado cubano sempre foram universais, mas agora eles estão pretendendo que as políticas sejam focalizadas para quem precisa. Isso é uma outra contradição importante dentro da perspectiva socialista.
1: Professor, pergunta ampla essa que eu vou fazer. Por que que o socialismo não deu certo, ou pelo menos não até agora, em Cuba?
3: Não, eu acho que o socialismo deu muito certo em Cuba. Deu muito certo porque, a partir de uma condição neocolonial, a partir de uma condição de dependência dos Estados Unidos, se construiu ali uma sociedade que, além de saúde e educação gratuitas, deu um novo nível de vida para a população, uma nova expectativa de vida. Chegou a ser a pérola do Caribe, ou seja, onde as pessoas tinham acesso à educação, cultura, conhecimento, de uma forma totalmente gratuita. Cuba foi muito importante também na libertação dos outros povos, na libertação de Angola, na libertação da própria África do Sul, do apartheid, foi solidária às lutas antiditatoriais e teve um nível de desenvolvimento, principalmente nos anos 70, um nível altíssimo, só que sempre construindo uma relação com a União Soviética. Era uma relação de dependência? Era uma relação de dependência. Era uma relação de dependência, mas totalmente diferente dos Estados Unidos. Mas a relação construída com a União Soviética fez Cuba ter um nível de desenvolvimento econômico muito grande. E mesmo no período especial, quando Cuba perdeu boa parte das suas relações comerciais, dos seus mercados assegurados, dos seus investimentos, mesmo assim ela, diferente de outros países da América Latina, ela conseguiu sustentar ainda alguns alguns índices sociais importantes, que foram, é verdade, decaindo a partir de meados do século XXI, né? É verdade que foram, mas mesmo assim ainda se mantém num nível mais elevado, embora, por exemplo, Cuba tenha perdido várias posições no IDH e tal, mas ainda sustenta para uma ilha, se a gente for comparar com Guatemala, com El Salvador, com Honduras, que é o que tem que ser comparado, com República Dominicana, com Haiti, é uma sociedade muito mais justa. Então, o socialismo deu certo. Tanto deu certo que eles querem bloquear o socialismo. Porque Cuba é um exemplo para a América Latina. É um exemplo que um país pobre pode ser um país justo. Que um país pobre pode ter uma sociedade mais avançada e mais desenvolvida, mais culta e mais livre.
2: A gente pode dizer, então, que o sistema político do comunismo veio sendo enfraquecido para um sistema econômico do capitalismo pressionando.
3: Essa é a discussão, por exemplo, que o comunismo é uma sociedade sem classes, vamos dizer assim, embora a gente fale que quem apontou a necessidade da revolução, de uma ruptura revolucionária fosse comunista, né? São os comunistas relacionados à União Soviética, relacionados ao projeto de ruptura revolucionária, o comunismo é uma sociedade sem classes, mas ali o Partido Comunista Cubano se chamou comunista justamente porque queria e quer alcançar essa sociedade comunista, né? Mas esse debate que você está fazendo foi um debate que começou em 17, sobre qual é o elemento que tem que se usar, né? Qual é o estímulo que tem que ser dado no socialismo de produção? É o estímulo material ou é o estímulo moral? A propriedade privada e o mercado tem que ser utilizados? Até que ponto? Esse debate percorreu desde 1917 a União Soviética e percorreu Cuba. Cuba, nos anos 60, fez esse debate. Que tipo de socialismo nós podemos organizar numa ilha com um histórico de dependência, uma ilha com parcos recursos, é verdade, diferente de China, por exemplo, com poucos recursos e de muito diferente da União Soviética, como é que se pode desenvolver o socialismo? E nos anos 60, se alcançou uma discussão de que o socialismo deveria ser mais centralizado, baseado nesses estímulos materiais, mas acima de tudo para a criação de um novo homem. Por quê? Porque Cuba sempre enxergou o socialismo de uma maneira mais igualitária, onde houvesse menos presença do mercado. Isso nos anos 60. A ponto do Che colocar o seguinte, Che Guevara, que é o símbolo, né, dos anos 60 da discussão da Revolução Cubana, ele dizia que o socialismo sem a moral comunista não interessa. Socialismo não é só resultado econômico, são construção de diferentes relações sociais superiores. É claro, e aí eu entro na sua pergunta, é claro que a partir dos anos 90, principalmente, o elemento do mercado, o elemento privado, as categorias do capitalismo, elas começam a se desenvolver em Cuba e são utilizadas. Mas veja, aí que está a diferença aí que você colocou. Antes era visto como recuo, agora é visto como elemento fundamental de uma estratégia socialista. Eu acho que mudou a concepção. Eu acho que dentro do partido, essa concepção, em função das vitórias da China e do Vietnã, do socialismo de um mercado, obrigaram Cuba a perceberem isso de uma maneira diferente do que era percebido antes. Então eu acho que mudou um pouco a concepção de construção do socialismo, diferente dos anos 60, 70 e até 80.
1: Professor, eu não tenho dúvida de que ter educação é melhor do que ter um iPhone e de que ter saúde é melhor do que ter um tênis caro. Mas o que eu te pergunto é o seguinte, será que as novas gerações cubanas, elas não correm o risco de serem seduzidas por um capitalismo que oferece todas essas coisas?
3: Claro que correm. Por isso que nos anos 2000, Fidel já colocava a necessidade da batalha de ideias. A batalha de ideias era justamente para quê? Porque ele já percebia que os anos 90, em função da sobrevivência, Cuba teve que fazer aquilo, né? Que ela não gostava, que era recorrer a categorias e elementos do capitalismo, como Fidel fala, embora o poder político estivesse mantido, é claro que a economia e a sociedade se tornaram muito complexas. E aí, a questão do consumo, ela ficou cada vez mais clara. Só que a batalha de ideias era justamente para isso. Era para. Não é que desincentive o consumo, não é que condene o consumo, mas se discute o consumismo. Se passa a discutir o seguinte: olha, em nenhuma sociedade do mundo, cada pessoa pode ter um carro. Porque se cada pessoa tiver um carro, o mundo acaba. Não existe capacidade do mundo ter cada pessoa ter um carro. Então, tentou-se fazer essa discussão, essa batalha de ideias em Cuba também. Ou seja, das pessoas terem consciência do que é o consumo, qual é a diferença de consumo para o consumismo, que elas têm que realmente ter uma vida melhor, mas que isso não pode ser contra o conforto e os direitos mínimos da maioria. Então, tentou-se fazer essa discussão. Agora, a batalha de ideias, ela tem que estar associada a resultados produtivos. A esfera estatal, né, socialista, a esfera da cooperativa, que são elementos socialistas, né, elas têm que dar resultado. Por isso que eu sempre colocava, né, nas vezes que eu discutia isso na associação, eu colocava, olha, não existe batalha de ideias e construção de um novo homem se você não tem uma eficiência material, você tem que ter um sustentáculo. O que que o Dias Canel fala hoje? É preciso desenvolver as riquezas. É claro que precisa desenvolver as riquezas. Não pode se fazer socialismo na pobreza. Também concordo, mas acontece que o desenvolvimento das riquezas, das chamadas forças produtivas, eles têm que estar relacionados a novas relações sociais. Não pode ser uma coisa separada da outra. Ou seja, isso tem que ser uma coisa única, como o Fidel falava e como o Tchê falava. Eu acho que hoje a direção cubana, ela, embora esteja correta, né, sobre essa necessidade do desenvolvimento, ou seja, tem que existir produtividade mais alta, etc., tem que casar isso com as relações sociais. Porque, do contrário, a gente vai ver um país que é pouco diferente do capitalismo, em termos de relações humanas e sociais e criação de uma nova humanidade, né?
2: Dias Canel está sendo pressionado, a gente sabe, promoveu essas reformas na economia, mas o Washington falou, não está satisfeita com essas mudanças. Como é que o senhor vê isso?
3: Eu vejo que é mais uma comprovação de que esse grupo que o Trump representa da classe dominante americana quer fazer com que Cuba seja totalmente derrotada. Não só Cuba, como qualquer país que tente construir políticas mais soberanas e diferentes daquilo que é aventado por Washington. Washington quer fazer realmente essa doutrina Trump de manter a América Latina como sua reserva, como sua área de controle, né? Por isso, tem que derrubar Cuba. Cuba pode fazer o que quer, mas eles não vão achar suficiente. Aliás, essas medidas, como eu falei, elas não são para negociar com Trump, porque se sabe que o Trump não vai querer esse tipo de negociação. Eles querem, né, a garganta, ou seja, eles querem destruir Cuba, eles querem destruir o regime político principalmente, ou seja, o regime, o sistema político principalmente. Então, essas reformas foram feitas, como eu falei, dentro dessa trajetória de aperfeiçoamento do socialismo cubano desde os anos 90, mas ela foi feita também para pressionar outras empresas estrangeiros a investir em Cuba e pressionar empresas americanas que estariam hoje perdendo o mercado cubano para que pressione o Trump. Mas não foi diretamente para, olha, Trump, nós estamos fazendo isso, agora você acaba o bloqueio. Não, é uma coisa indireta. Ou seja, hoje as estatais cubanas estão abertas, né? Ou seja, hoje Cuba está aberta a investimentos diversos, diversos em vários setores, só alguns que são protegidos ainda, como saúde e educação, mas esse sinal é muito mais para as outras empresas virem para Cuba e as empresas americanas acharem, olha, eu também quero explorar o níquel cubano, eu também quero explorar vários setores aí minerais cubanos, mas eu não posso por causa do bloqueio. As empresas americanas não podem por causa do bloqueio. Outras empresas estrangeiras podem. Então a pressão é muito mais para isso, na minha visão. Não é para pedir ao Trump que acabe com o bloqueio, porque o governo cubano sabe que esse setor é da classe dominante estadunidense, não quer acabar com o bloqueio, quer destruir Cuba, quer destruir o que Cuba representa.
1: Professor, tem empresa chinesa em Cuba?
3: Tem. Tem empresa chinesa, empresa russa. Os russos agora estão fazendo uma joint venture, como se fala, né, com a Biofarma, que é a empresa cubana de vacinas, né? Os russos e os chineses vão estar envolvidos agora com a questão do turismo e com a questão da mineração, ou seja, empresas russas e chinesas particulares ou não. E existe uma empresa particular vietnamita, né, uma empresa privada vietnamita, contribuindo na questão da produção na agricultura, da produção agrícola, que vem passando por momentos terríveis. Porque o que que acontece? A situação em Cuba, ela é muito grave, porque não tem acesso a crédito, não tem acesso à tecnologia, não tem acesso a investimentos. Tem uma dificuldade muito grande interna por conta justamente do combustível. A produtividade baixa, né? A inflação cresce, não tem mercadoria, não tem produção disponível. Então é uma situação muito difícil. Então Cuba tem que fazer algumas mudanças para tentar captar, né, dólar, para captar investimentos, captar tecnologia. E Cuba espera com essas mudanças que as empresas né, não tenham, vamos dizer assim, medo do bloqueio econômico cubano, porque ela existe, vários bancos deixaram de ter relação com Cuba por causa do bloqueio, empresas, inclusive alemães, deixaram de ter relação cubana com Cuba por causa do bloqueio há anos atrás, para que elas quebrem, vamos dizer assim, essa barreira que é existente pelo bloqueio e possam investir em Cuba. Por isso que Cuba está dando essas facilidades. Essas facilidades que são muitas, né?
2: Agora, a Suprema Corte dos Estados Unidos decidiu que as empresas petroleiras americanas podem cobrar, desde o início da Revolução de Fidel, o prejuízo que elas tinham pelos contratos anteriores firmados. O senhor acredita que é uma medida para sufocar?
3: Claro, é uma medida para sufocar ainda mais, como também existem agora não só as punições aos dirigentes cubanos, mas os dirigentes cubanos não vão nos Estados Unidos, mas as suas famílias, etc, como também as empresas, né? Como as recentes, as empresas, a empresa cubana responsável pela mineração, a Gaesa, que é uma empresa também cubana organizada por militares cubanos, responsável pela exploração de alguns setores da economia. Então eles estão tentando de tudo para colocar arrodilhados, como você habla em espanhol, ou seja, ajoelhados, o governo cubano. E o governo cubano já disse que não se ajoelha. Porém, faz essas mudanças, mas não se ajoelha, porque, na verdade, a insatisfação do governo estadunidense é que Cuba mantém o seu sistema político, né? Como eu estava falando com Melina no outro dia. Cuba consegue manter imune o seu sistema político, apesar das mudanças econômicas. É uma equação difícil, mas isso aconteceu e acontece desde o período especial. A sociedade foi ficando cada vez mais complexa, a desigualdade foi crescendo, é verdade, não nessa, com essa escala que existe hoje. Começaram a existir setores economicamente mais poderosos, mas do ponto de vista político, continuou existindo o poder popular, os delegados que são deputados que só têm o seu salário vinculados à sua profissão, a política não é uma profissão, a forma de eleição do poder popular é totalmente diferente. Então, isso tudo se manteve. E é isso que eles não admitem, ou seja, é o sistema político cubano, é a democracia cubana, que eles acham que é uma ditadura. E é isso que eles não admitem, que isso exista ainda.
2: Mas só acredita que tenha sido uma coincidência, nesse momento, a Suprema Corte ter tomado essa decisão?
3: Não, foi totalmente intencional. É totalmente voltado para justamente pressionar ainda mais o governo cubano. Como foi a lei Helms-Burton, né? A lei Helms-Burton que o Trump está aplicando agora, ela falava isso, né? De punir empresas também, além disso, além do que você falou que a Suprema Corte colocou, de punir empresas que estariam operando em áreas de empresas anteriormente estadunidenses. E, na verdade, o processo de nacionalização foi bem mais amplo do que... Não foi tão duro como eles estão colocando, né? Aliás, as nacionalizações em Cuba nos anos 60, ou expropriações, ou nacionalizações, né? Que são termos, assim, diferentes, mas elas foram colocadas num processo de revolução. E foram colocadas num processo onde os Estados Unidos que não queriam negociar. E as empresas americanas não. Também não. Entendeu? Por isso que você teve um processo de nacionalização. Aliás, se a gente for pegar lá atrás, o processo de radicalização da revolução cubana é muito culpa das empresas americanas e do governo americano, né? Porque inicialmente a revolução não tinha um caráter socialista, vamos lembrar disso. Mas foi a posição dura dos Estados Unidos que fez com que o governo cubano, a direção cubana, fosse para o socialismo, na minha visão.
1: Professor, vou fazer uma pergunta que é algo que eu tenho pensado já há algum tempo, mas vou jogar a batata quente para o senhor. Será que a democracia, ela não é para todo mundo?
3: A democracia, na concepção que orienta o governo cubano, que é a concepção marxista, existem democracias de classe, né? Ou seja, em cada sociedade que vai se desenvolvendo, existem formas de governo e formas, né, de expressão das classes que dominam e que controlam os meios de produção, que vão controlar politicamente, né? Então, na verdade, aqui existe uma democracia capitalista, que, na verdade, os marxistas colocam como uma ditadura do capital, e lá, nas sociedades socialistas, a partir do momento que ainda em Cuba continua isso, os meios de produção fundamentais são socializados na forma da intervenção de Estado, e o poder popular representa justamente o povo trabalhador, existe uma democracia socialista. A gente tem que sublinhar isso, que é para os capitalistas uma ditadura, já que os capitalistas não têm expressão nessa democracia socialista. É complexo.
1: É um debate que rende um programa,
3: debate,
1: né?
3: É um debate que rende um programa, mas o que Cuba mantém, infelizmente, é uma democracia socialista. Uma democracia socialista que tem as suas imprecisões, porque ela é bloqueada. E a gente sabe que numa trincheira, você não pode ser quem serviu o exército ou quem já conhece alguma guerra, nem sempre na trincheira a democracia existe. Existe comando, né? Mas em Cuba, apesar de ser muito bloqueada, ter uma base militar estadunidense no leste da ilha, é importante dizer, uma base americana, estadunidense ao leste da ilha, apesar do bloqueio, Cuba consegue construir níveis de participação política, de debates, de construção de políticas coletivas inéditas. A gente vai vendo a própria manutenção de várias conquistas revolucionárias que Cuba, isso se deve porque os processos foram discutidos com a população. Aliás, uma das críticas, para fechar, que se faz a essas reformas que estão existindo hoje, né? É que tudo em Cuba é muito discutido pela população. Foi assim, foram assim as mudanças dos chamados lineamentos, como eu falei para vocês, que consagra essa ideia de que o socialismo não é só estatal, mas são várias formas de propriedade, inclusive o mercado, a iniciativa privada, de maneira geral. Tudo isso foi muito discutido, foi mantida a libreta, né, que é essa caderneta que toda a família tem de acesso aos alimentos, graças ao povo cubano. Foi mantida a palavra comunismo na Constituição, graças ao povo cubano, porque o povo cubano acha que comunismo é igualdade, é a luta pela igualdade, então eles mantiveram essas questões. Só que agora, eu tenho uns amigos em Cuba, do partido ou não, né? Eles começam a discutir, olha, essas medidas, elas foram feitas, embora em conformidade, muitas delas, com toda a trajetória desde 2011, houve medidas aqui que não foram debatidas e eles estão cobrando debate. Ah, mas passou na Assembleia Nacional. Mas passou em 2 dias, não teve um debate profundo. E essas pessoas, vinculadas ao partido ou não, elas querem fazer o debate como Fidel fazia no movimento, nas organizações, para corrigir as distorções. Então eu acho que isso é muito democrático, né? Ou seja, é uma democracia nos marcos do Estado socialista.
2: A gente vê a pressão que o Donald Trump faz em cima de Cuba. Volta e meia ele diz que bota Cuba como tema de trabalho central, e aí vem a pergunta: Cuba, ela pode se igualar ao Irã, que mal ou bem se uniu para combater um rival estrangeiro, que seria os Estados Unidos, e os Estados Unidos achavam que iriam encontrar no Irã o que encontraram na Venezuela? Só acredita que em Cuba, os Estados Unidos, se tentarem alguma coisa militar, vão encontrar a resistência total do povo cubano?
3: Olha, se você me faz essa pergunta nos anos 80, 90, total. Início dos 2000, também. Hoje, a gente não sabe qual é o grau de organização e nível de consciência para que haja uma defesa integral do processo e contra uma invasão militar americana. Porém, a gente tem alguns elementos, né? Alguns elementos que eu vejo é o seguinte, né? Em termos de consciência e organização popular, várias pessoas que eu conheço, que são críticas ao governo, que inclusive não se colocam nem nos marcos do socialismo, nem nisso, né? Nem nos marcos do socialismo, que acham que até o socialismo hoje em Cuba é um equívoco. Alguns colocam, eu conheço, colocam isso, e a gente tem que ter, né, meninas, ouvidos bem amplos para ouvir todo mundo, né? Mas as pessoas falam assim: não, mas isso é um problema nosso, se invadirem a gente vai para frente. Ou seja, vários críticos ao governo já se prontificaram a resistir caso haja uma invasão. Então, a invasão estadunidense ou o bombardeio militar, que também pode ser uma alternativa, ela consegue, por outro lado, construir essa unidade, embora a gente não saiba até quando. Essa unidade já foi muito mais firme, muito mais forte. Eles exibiram agora, no 1º de maio, um conjunto de assinaturas de mais de 6 milhões de pessoas, né, concordando em defesa da soberania de Cuba. Eles foram bem amplos, o governo cubano, nisso. Em defesa da soberania, pelo direito de existência, pelo direito de resolver as situações entre os próprios cubanos. Isso, de alguma maneira, mexeu com os Estados Unidos, porque eles viram o apoio que tem, né? Agora, é claro que a gente sabe, esse apoio não é linear, né? A gente sabe que existem gradações diferentes, mas eu acredito que a possibilidade de invasão militar, ela vai ser respondida. A gente não sabe se tecnicamente existe possibilidade, né? Do ponto de vista tecnológico, existe condição de fazer uma barreira, mas é aquilo que o Fidel sempre colocou, né? Ou seja, o inimigo pode entrar, mas ele vai ter muito trabalho, ou seja, que a gente nunca vai deixar ele em paz, né? Agora, existe a outra possibilidade, como eu tinha falado para vocês há um tempo, que é o bombardeio, né? Que é justamente para tentar o Trump mostrar quem manda e tentar justamente construir uma situação de desistência do projeto do governo, de arrodilhamento, como se fala, de se ajoelharem perante ao ímpeto imperialista, né? Mas eu acredito que agora a Rússia e China, com as declarações que fizeram, com os investimentos que vem fazendo, eu acho que pode criar uma barreira. Mas como os cubanos falaram desde 83, eles falam assim, nós temos que acreditar nas nossas próprias forças, nas forças de resistência, claro que auxiliados por outros países, mas tem que acreditar nessa unidade que eles tentam construir. É um milagre que tenha isso existido até hoje, nessa tentativa de construir essa unidade do governo revolucionário com a população.
1: Professor, Cuba conta com uma certa, uma enorme, eu vou dizer, né, simpatia internacional, mas poderia ser mais. Antes de começar essa conversa, eu contei para o senhor que eu estou lendo um livro, né, de um escritor cubano, o Léo Padura, e eu falei que sobre o enredo, né, ele sempre traz as pessoas, e o senhor falou que faltava a centralidade, que era a questão do bloqueio. Eu queria que o senhor falasse sobre isso.
3: Eu acho que qualquer um que vá discutir os problemas em Cuba hoje, e os problemas são muitos, não são poucos. Havia antes do período especial, que é dos anos 90, problemas? Havia, muito menos, mas apesar de bloqueada, porque existia a União Soviética, né? Mas depois dos anos 90, os problemas se acumularam, foram se acumulando, as contradições elas foram cada vez mais presentes, mas não se pode discutir os imensos problemas que Cuba tem hoje sem uma questão central, que é o bloqueio econômico, financeiro, militar, energético que Cuba vive. Isso afeta todos os momentos do cubano, toda a vida do cubano, da escola ao transporte, ao sistema bancário, à comida, ao cimento na calçada, tudo, tudo tem a ver com o bloqueio cubano. Não estou isentando com isso o governo de erros, mas o bloqueio ele é central. O prejuízo que o bloqueio causa no dia a dia do cubano, nas coisas mais simples, as mais complexas, é imenso. Então não dá pra gente fazer uma discussão sem o bloqueio. E eu acho que o Padura, né, que é um grande escritor, mas ele enfatiza primeiro, eu vi um texto dele recente, ele enfatiza pouco o bloqueio cubano, que eu acho que tem que ser mais enfatizado, e eu acho que Cuba tem que ser comparada não com o Brasil, Cuba tem que ser comparada com República Dominicana, com Guatemala, com Honduras, com El Salvador. Você não dá para comparar Cuba com México em termos de desenvolvimento. Então você tem que comparar mais ou menos com os níveis de desenvolvimento que ela tem, né? Então eu acho que isso, apesar de ser um grande romancista e ter feito uma colocação honesta aqui quando ele veio, né? Isso, Cuba ainda tinha as situações mais ou menos controladas, não vivia essa crise tão grande como vive hoje. Ele foi no Roda Viva, acho que foi 2010, menino, acho que foi alguma coisa assim. E perguntaram para ele, mas a questão da fome em Cuba, ele assim, fome não existe em Cuba. E na época não existia mesmo, né? Tinha dificuldade, mas não fome. E ele dizia o seguinte, fome eu vi aqui. Aqui na esquina da rua tem fome. Aqui na esquina onde está, né, o estúdio de televisão tem fome. Em Cuba não tem fome. Então ele foi muito honesto nesse sentido, né? Mas ele coloca outras críticas também que são importantes.
1: Tá certo, a gente teve um enorme prazer de receber aqui no nosso estúdio o professor Luiz Eduardo Mergulhão, historiador, diretor da Fundação José Martí, professor da Rede Pública. Foi ótimo, eu sei que o senhor fala com muita paixão sobre Cuba, né, Marcelo? Dá pra sentir, a gente fica empolgado também.
2: E é muito bom.
1: Obrigada e que o senhor possa voltar aqui outras vezes.
2: Um grande abraço, professor.
3: Valeu, um abraço pra vocês.
2: Programa no fim?
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2: Tchau, tchau, pessoal. Até a próxima.
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1: Muito bom.
6: boa tarde a todos. Seja muito bem-vindo. Agora são 4 horas em ponto e você está aqui, aqui com a gente na Rádio Sputnik, na Metropolitana 80.5 FM. E olha, a gente também está nas principais plataformas de áudio. Hoje é terça-feira, dia 7 de julho. As principais notícias do Brasil e do mundo estão aqui. Começa agora o programa Entretanto, porque toda notícia tem outro lado. Esta é uma produção da agência de notícias russa Sputnik. Eu sou Isabela Veiga e agora a gente chama o nosso analista geopolítico, Rafael Machado. Muito boa tarde, Rafa. Não sei se você chegou a assistir alguma coisa do jogo entre a Argentina e o Egito, mas eu confesso, você sabe, quem nos acompanha sabe da minha admiração pelo Salah, pela figura dele, e eu fiquei triste, rapaz, eu cheguei a imaginar, agora o Egito vai, porque foi uma virada e tanto, né? Para minha infelicidade.
7: Boa tarde, Isabela. Sempre uma honra estar aqui no programa Entretanto. E de fato, eu estava acompanhando e eu sabia que você ia ficar um pouco chateada, porém, ao mesmo tempo, realmente a Argentina demonstrou muita força de vontade, conseguiram correr atrás do resultado. Infelizmente, o Brasil não foi o mesmo. E eu vejo que isso foi com todos os times latinos, né? O México correu atrás, perdeu, mas correu atrás. O Paraguai lutou até o fim contra a França. O Paraguai é bem mais fraco, era bem mais fraco que a França. A Argentina correu atrás e conseguiu virar. O Brasil meio que parecia bastante perdido, sem vontade, sem alma, né? Então, é assim, essa Copa tá bem interessante, mas a gente vai aqui comentar tudo que tá acontecendo no Brasil e no mundo.
6: Olha, Rafa, eu compartilho exatamente da sua percepção. Eu assino embaixo, porque é isso mesmo. Como diria o Casagrande numa observação que ele fez, ele falou assim: eu assino embaixo 4 vezes e ainda vou lá reconhecer firma. É isso, infelizmente não observamos o mesmo na nossa seleção. Agora ficou para 2030 fazer o quê, né? É isso. Bom, daqui a pouquinho também a gente vai receber o Tomás Delgado. Ele que é doutorando e mestre em Relações Internacionais pela Universidade de São Paulo, a USP. Vamos então às principais notícias de hoje. Moraes manda a PF ouvir Flávio em investigação por calúnia contra Lula. Flávio Bolsonaro diz nos Estados Unidos que tarifaço agora ocorreria no pior momento possível. E também tem a previsão do tempo aqui no Rio de Janeiro, tem economia. Fica com a gente, porque começa agora o programa Entretanto.
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6: Ministro Alexandre de Moraes, do Supremo Tribunal Federal, determinou que a Polícia Federal ouça o senador Flávio Bolsonaro em até 10 dias no inquérito em que ele, Flávio Bolsonaro, é investigado por calúnia contra o presidente Luiz Inácio Lula da Silva. A determinação do ministro atende a um pedido feito pela Procuradoria-Geral da República, que quer que o pré-candidato à presidência seja ouvido antes de decidir se o denuncia ou se pede o arquivamento do inquérito. O pedido foi assinado pelo Procurador-Geral da República, Paulo Gonet, depois que a PF enviou ao STF o relatório final da investigação. No documento, a corporação concluiu que Flávio cometeu o crime de calúnia ao associar Lula a crimes como o tráfico internacional de drogas e armas e lavagem de dinheiro. E é com este assunto que a gente começa o Entretanto de hoje.
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6: O inquérito investiga uma publicação feita pelo senador na rede social X em 3 de janeiro deste ano, após a captura do então presidente da Venezuela, Nicolás Maduro, pelos Estados Unidos. Na publicação, Flávio escreveu o seguinte: Lula será delatado. É o fim do Foro de São Paulo. Tráfico internacional de drogas e armas, lavagem de dinheiro, suporte a terroristas e ditaduras, eleições fraudadas. Para os investigadores, ao afirmar que Lula será delatado e, na sequência, listar uma série de crimes, o senador atribuiu falsamente ao presidente a prática de condutas criminosas. O relatório também aponta não haver dúvidas sobre a autoria da publicação. Apesar da conclusão da PF, a PGR avaliou ser necessário necessário ouvir Flávio antes de decidir os próximos passos. Segundo Gonê, a diligência é relevante, sobretudo pela possibilidade de retratação, que está prevista no Código Penal pelos crimes de calúnia e difamação. Pela lei, o investigado pode ficar isento de pena caso ele se retrate antes da sentença. Quando a ofensa é veiculada por algum meio de comunicação, a retratação pode ser feita pelo mesmo canal usado na publicação original. Então, Rafa, caso assim, Flávio queira de fato se retratar para poder encerrar essa história e não levar adiante, ele tem que usar o X, né, ou o X, antigo Twitter, para se retratar dizendo que não foi, não era uma indireta a Lula, porque ele não considera Lula uma pessoa que realiza tráfico internacional, enfim, ele tem que fazer ali uma retratação pública. Agora, a pergunta que eu faço é: dá para imaginar essa situação? E no bojo dessa pergunta, haveria de fato essa necessidade da PGR realmente ouvir Flávio? Porque nessa postagem que ele fez, ficou muito claro, de fato, que ele estava ligando a Lula esses crimes. E até me chama a atenção que ele volta a tocar no ponto de que as eleições foram fraudadas. Então, mesmo com todo o inquérito da tentativa de golpe de Estado e se provando que não houve nenhum tipo de fraude nas eleições, ele continua batendo nessa tecla.
9: Em relação a todo esse procedimento, toda essa investigação, eu penso que um dos motivos pelos quais o Flávio Bolsonaro está sendo chamado a depor ou a prestar esclarecimentos, talvez uma vez mais, porque imagino, como houve agora o relatório do inquérito, eu imagino que no início do inquérito talvez ele tenha sido ouvido já, não me recordo, mas me parece que sim, porque pelo menos esse é o procedimento padrão. Eu imagino que estão chamando ele para ser ouvido uma vez mais, principalmente para dar qualquer tipo de argumento, no sentido de que estaria havendo uma perseguição ou algo nesse sentido. Pode ser que já nessa questão de chamar o Flávio Bolsonaro a depor uma vez mais, já haja implícita aí talvez uma ideia de recomendar ou propor uma retratação, porque isso cabe

0: a legislação brasileira é, porque, pelo seguinte, em primeiro lugar, a inelegibilidade ela não é automática, né? É, ela tem que estar, inclusive, também ali prevista na sentença e tem que haver o trânsito em julgado. E, de um modo geral, considerando que faltam apenas 3 meses para as eleições, me parece que é muito pouco tempo para que haja todo o processo, né, com audiência, inclusive, sentença, recursos, né, o Flávio Bolsonaro, os advogados dele certamente usariam lá embargos, apelação e assim por diante. E só depois de terminar todos esses prazos recursais, teria o trânsito em julgado. Me parece impossível isso acontecer em menos de 3 meses, né? Não me parece que isso aconteceria. Isso seria visto como perseguição política no mundo inteiro, praticamente, né? Mesmo havendo aí, hipoteticamente, em tese, um crime. Seria muito difícil não considerarem que a condenação está acontecendo para retirar um rival político do Lula, do páreo. Então, até mesmo por isso, não vai ter pressa para poder, por exemplo, chegar aí a uma sentença, né, um acórdão e julgar os recursos e assim por diante para tirar o Flávio Bolsonaro desse páreo. Então, isso não vai acontecer. Porém, como o Flávio Bolsonaro ele também está certamente interessado em disputar eleições em 2030, eu imagino sim que ele faria uma retratação. Não considero impossível. Esse tipo de retratação, de modo geral, ele teria que esclarecer muito bem, ele teria que, inclusive, colocar algo no sentido de que se ofendeu o Lula de uma maneira inadequada, não foi sua intenção, que ele nunca disse algo nesse sentido, talvez tenha até que elogiar no sentido de dizer que não há nada comprovado de desabonador nesse sentido específico em relação ao Lula e por aí vai, porque aí talvez nesses termos isso satisfaça a PGR, porque geralmente nesse tipo de situação existe ali o vai e vem, né? Você manda o texto primeiro para o Ministério Público ou para a PGR, nesse caso, eles fazem uma revisão, mandam de volta e assim por diante. Então também tem um procedimento um pouco demorado aí. Então eu visualizo essa possibilidade sim dele se retratar, e como eu imagino que as pessoas talvez se perguntem, né, sobre como isso poderia afetar as chances eleitorais do Flávio Bolsonaro, no caso aí da possibilidade dele disputar as eleições, não me parece que isso seria minimamente viável. Também não acho que isso tiraria votos dele, porque o eleitorado dele veria como uma questão pequena. O eleitorado do Lula já é eleitorado do Lula, os indecisos talvez não se movam tanto por esse tema, porque talvez já estejam acostumados no Brasil, né, a ofensas a adversários políticos e assim por diante. Então me parece que as coisas podem correr dessa maneira.
1: Olá, ouvinte, no episódio de hoje do Jabuticaba Sem Caroço, vamos falar sobre uma mudança de perfil de quem sustenta a família em muitas casas do Brasil. Veja só, uma pesquisa do Sebrae apontou que o jovem dono do negócio no Brasil não empreende mais apenas por ele, viu? 4 em cada 10 pessoas empreendedoras são chefes de domicílio. O resultado é 5 pontos percentuais mais do que o registrado em 2012. A participação de jovens responsáveis pela família à frente de uma empresa saiu de 32% para 37%.
2: Para falar sobre o assunto, recebemos André Espínola, gerente nacional de estratégia e transformação do Sebrae, e o empreendedor Pedro Henrique Duarte Santos, criador da Pedrinho do Picolé e Açaí, que atua em Minas Gerais.
1: Então não perca, a gente tem um encontro marcado aqui na Rádio Sputnik Metropolitana.
3: Brasil adentro. Agora são 4h13, hora da gente fazer um giro com os nossos repórteres, começando com Lucas de Andrade, trazendo pra gente que a Prefeitura e o Governo do Estado aqui do Rio de Janeiro lançaram uma nova estratégia para reforçar o combate ao comércio irregular nas praias da Zona Sul. Então, vamos à reportagem.
4: A Prefeitura do Rio e o Governo do Estado anunciaram nesta terça-feira

0: O programa Tolerância Zero, uma nova estratégia de ordenamento para reforçar o combate ao comércio irregular nas praias da cidade. A partir do dia 16 de julho, 320 agentes vão atuar em dupla e em turnos de 12 horas para fiscalizar 69 pontos estratégicos nos 4,5 km de orlas das praias de Copacabana, Leme, Ipanema e Leblon. De acordo com o prefeito Eduardo Cavalieri, agentes farão patrulhamento ostensivo em pontos de controle e acesso e atuação preventiva, com autoridade para apreender mercadorias irregulares e combater depósitos clandestinos.
1: Deixar claro para a população que essa não é uma operação, não é um esforço, né, de um dia, é um programa que é uma política continuada de tolerância zero nos perímetros que vão ser apresentados aqui. O que a gente tem como esforço, como norte absoluto, diferenciar aquele que é o trabalhador legalizado.
0: De acordo com a Prefeitura do Rio, já foram mapeados 22 depósitos irregulares. Órgãos de inteligência detectaram que mesmo comerciantes que estão em dia com a regularização da Prefeitura sofrem extorsões dos criminosos, com a cobrança de taxas de R$200 a R$300 para a manutenção dos pontos nas orlas. O lucro com a atividade ilegal chega a 100 milhões de reais em faturamento anual, com locação de pontos, depósitos e equipamentos. 1.000 pontos de vendas ilegais foram estimados e cerca de 20% dos ambulantes ilegais são estrangeiros. Para o secretário de Segurança Pública do Estado do Rio, Vitor Santos, o programa atende a uma demanda de décadas que permitiu o crescimento desordenado das comunidades e submeteu essas regiões ao domínio do crime organizado.
2: O grande facilitador dessas atividades é exatamente a desordem urbana. A comunidade é um exemplo disso. Nós temos hoje quase 2,5 milhões de pessoas morando em favela no Rio de Janeiro. Nós temos 1/4 da população do município morando em favela. Isso é um problema de décadas e não é dessa gestão ou daquela. A gente vê hoje, eu acho que todos começaram a entender que se a gente iniciar um trabalho de ordenamento, regra, a gente consegue fazer com que o crime organizado não avance tanto pela cidade.
0: Em decreto publicado nesta terça-feira, 2 imóveis foram desapropriados pela Prefeitura para a criação de depósitos para ambulantes regulares em Ipanema e em Copacabana. A Prefeitura informou que não fará um esforço de chamamento de comerciantes à regularização. Eduardo Cavalieri afirmou que o programa Oportunidades Cariocas já está em vigor para atender interessados que desejarem ficar em dia com as atividades, inclusive para se qualificarem profissionalmente. O prefeito do Rio ainda disse que novas áreas poderão ser contempladas pelo programa em breve, como o Distrito de Arte e Cultura da Lapa e a região da Uruguaiana, quando as obras do novo mercado popular estiverem concluídas. Reportagem Lucas de Andrade.
3: Bom, agora a gente fala que a Polícia Civil e o Ministério Público realizam mais uma fase da Operação Unicarne, que tem como alvos o ex-prefeito de Belford Roxo e o ex-secretário da Polícia Civil. Pois é, minha gente, o Estado do Rio de Janeiro sempre nos surpreendendo por o suco, né? Da política no pior sentido. Mas vamos então às informações que o Paulo Fonseca vai trazer pra gente.
4: O ex-prefeito de Belford Roxo e pré-candidato ao Senado Federal pela União Brasil, Márcio Corrêa de Oliveira, conhecido como Márcio Canela, foi preso em flagrante nesta terça-feira por porte ilegal de arma de fogo. A prisão ocorreu depois que a Polícia Federal encontrou um fuzil no carro do político durante buscas da sexta fase da Operação Unha e Carne. No período da manhã, Canela já havia sido conduzido à Superintendência da Polícia Federal, no centro do Rio, para prestar esclarecimentos. Ele está entre os alvos da nova etapa da operação, que apura a atuação de uma organização criminosa suspeita de usar uma rede de postos de combustíveis na região metropolitana do Rio para lavagem de dinheiro. Segundo a Polícia Federal, o grupo investigado teria movimentado mais de 7,6 bilhões nos últimos 6 anos. O valor aparece em um relatório de inteligência financeira do Conselho de Controle de Atividades Financeiras, o COAF, encaminhado aos investigadores. A investigação aponta Márcio Canella como possível braço político do grupo investigado. A apuração mira agentes públicos, empresários e pessoas ligadas ao setor de combustíveis, com suspeita de lavagem de dinheiro e participação em organização criminosa. A Operação Unicarne cumpriu 19 mandados de busca e apreensão nesta terça. Além das buscas, a Justiça também determinou medidas de bloqueio de bens e suspensão de atividades de empresas ligadas aos investigados. Entre os alvos da nova fase também estão o delegado Marcos Amin, ex-secretário estadual de Polícia Civil durante o governo de Cláudio Castro, o ex-PM Juraci Alves Prudêncio, conhecido como Jura, citado pela CPI das milícias e condenado a 26 anos de prisão por homicídio e associação criminosa, e o inspetor da Polícia Civil, Pablo Juque Félix Ferreira, conhecido como Pablo Russo. Pablo Russo integrou a equipe de Marcos Amin em diferentes delegacias. A investigação agora apura o papel de cada alvo dentro da estrutura suspeita de lavagem de dinheiro. Reportagem Paulo Fonseca.
3: Pois é, gente, olha, o Paulo também vai trazer que uma operação do Ministério Público investiga um suposto esquema de fraude em processos de licenciamento ambiental aqui no Rio de Janeiro. Olha, é impressionante que o que tem de esquema aqui no Rio de Janeiro é, infelizmente, noticiário é só esse, né? Então, vamos à reportagem do Paulo Fonseca.
4: O Ministério Público do Estado do Rio de Janeiro deflagrou nesta terça-feira a Operação Hidra de Lerna para apurar suspeitas de irregularidades na concessão de licenças ambientais no Instituto Estadual do Ambiente, o INEA, e na Comissão Estadual de Controle Ambiental. Ao todo, foram cumpridos 14 mandados de busca e apreensão contra 11 investigados. Por decisão da Justiça, o presidente da Comissão Estadual de Controle Ambiental, Maurício Couto César Júnior, foi afastado cautelarmente do cargo. Também foram cumpridos mandados de busca e apreensão contra o ex-presidente do INEA, Renato Jordão Bussieri, e o ex-vice-presidente da autarquia, José Dias da Silva, que foi exonerado pelo governador em exercício, Ricardo Couto. Dias da Silva também ocupou o cargo de diretor de licenciamento do órgão. De acordo com o MPRJ, a investigação apura a suposta concessão de licenças e autorizações ambientais em desacordo com pareceres técnicos, exigências legais e procedimentos administrativos entre 2024 e 2025. A Justiça também autorizou a quebra do sigilo de aparelhos eletrônicos dos investigados e determinou que o presidente da Comissão Estadual de Controle Ambiental, Maurício Couto César Júnior, não acesse as dependências dos órgãos nem mantenha contato com servidores. As diligências foram realizadas em endereços no condomínio Península, na Barra da Tijuca, Lagoa, Laranjeiras, Freguesia, Niterói, São Pedro da Aldeia. Em Maricá, os agentes cumpriram um mandado de busca na residência de José Dias da Silva. Durante a ação, um homem identificado como Rodrigo Regis Lopes de Souza foi detido por porte ilegal de arma de fogo. De acordo com o Ministério Público, o nome da operação faz referência à criatura mitológica Hidra de Lerna, que possuía 3 cabeças de serpente, simbolizando a suposta extensão do esquema de corrupção investigado no órgão ambiental estadual. Segundo o MP, os investigados são suspeitos dos crimes de corrupção, advocacia administrativa, prevaricação e crimes ambientais. Reportagem Paulo Fonseca.
5: Olá, Bela, olá, ouvintes do Entretanto da nossa querida Rádio Metropolitana. Hoje, terça-feira, o Mundioca fala sobre a América Latina e o problemão que Cuba está passando.
6: É, precisamos falar sobre Cuba. Cuba que fez uma reforma econômica para ficar mais palatável. Eu não diria que é para agradar os Estados Unidos, mas para tentar sobreviver em meio a esse embargo criminoso que já dura mais de 60 anos e que tem sufocado a ilha. A gente vai falar sobre os países que estão tentando oferecer a mão, né? Estender a mão para Cuba sobreviver. E vamos falar também sobre quais medidas são essas e como isso afeta a América Latina, além da Cuba.
5: Lembrando que Cuba atualmente está vivendo situações impensáveis aqui no Brasil, com apagões entre 10 e 20 horas. Ou seja, não está fácil viver na ilha.
6: É isso, a gente espera até daqui a pouco. Tchau, tchau.
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3: Inclusive, vamos falar mais adiante sobre a situação aí de Cuba que os nossos colegas Milena Saad e Marcelo Castilho trouxeram. Mas enfim, falando sobre o tempo, a quarta-feira vai ser de sol com pancadas de chuva de manhã e muitas nuvens à tarde. À noite, tempo firme. De acordo com o Climatempo, as temperaturas variam entre 16 e 22 graus.
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3: Olha, gente, por enquanto o dólar está sendo cotado a R$ 5,18 e em relação à Bolsa de Valores há uma ligeira queda de 0,27%, fechando o dia em 171.982 pontos. E aproveitando que estamos falando de economia, tem um assunto bem interessante para o pessoal que é empreendedor, mais especificamente o microempreendedor, principalmente pós-pandemia, quando houve, infelizmente, uma queda, né, nos empregos, as pessoas tiveram que se virar, muita gente virou aí um empreendedor, não só por opção, mas por necessidade. E acabou até muitas dessas pessoas vendo nesta uma chance realmente de até mesmo abandonar o trabalho tradicional. Tem gente que ainda está nessa por necessidade, porque está difícil encontrar uma CLT hoje em dia. Enfim, o fato é que há um projeto do governo federal estimando um impacto de 8 bilhões de reais em 3 anos com o novo teto do MEI. Porque vai haver uma renúncia fiscal de mais de 8 bilhões de reais nos próximos 3 anos, caso o projeto de lei complementar que atualize as regras do teto de faturamento do MEI, o microempreendedor individual, seja aprovado. Essa proposta do governo federal foi enviada ao Congresso no final de junho. Em documento enviado ao Congresso Nacional, os Ministérios da Fazenda e do Empreendedorismo projetam que o custo da medida é de aproximadamente 1,57 bilhão no ano que vem, 3,15 bilhões no ano seguinte, 2028, e no outro subsequente, 2029, de 3,38 bilhões. É uma proposta que estabelece um reajuste progressivo do limite anual do MEI. Caso seja aprovada, o teto sobe para 110 mil no ano que vem, 140 mil reais em 2028. Atualmente, esse teto anual é de 81 mil. Reais, o que daria aí cerca de 6.675 por mês, né, de faturamento. E a categoria também vai poder contratar até 2 empregados. Hoje, os MEIs têm permissão para contratar somente 1 funcionário. A última atualização do limite do faturamento do MEI foi em 2018. Na avaliação do Ministério do Empreendedorismo, a proposta enviada pelo Palácio do Planalto corrige uma defasagem que foi acumulada nos últimos anos. Rafa, queria te trazer porque essa é uma discussão muito interessante, porque a gente está falando de uma parcela da população que tem que se virar. E a gente está falando de um microempreendedor, a gente está falando do grande, que ele esbarra numa trava que é o seguinte: quando ele começa a lucrar, de fato, quando o negócio dele começa a ficar bem, ele é desincentivado. Por quê? Porque ele tem que migrar para microempresa, que aí ele é obrigado a cobrar uma nota de, acho que, 6%, a ter contador, a uma série de coisas que é melhor ele ficar ali naquele limitezinho de 6.675 do que ele ampliar, porque quebrar essa barreira é muito grande. E se você parar para pensar, o microempreendedor individual, ele paga mensalmente a DAS, que lá atrás era de... Eu me lembro que eu também tenho uma pessoa jurídica e que no início, quando eu abri em 2017, não chegava nem a R$ 50. Hoje, está quase 90. Então, se fosse proporcional esse teto do MEI, teria que praticamente duplicar. E ele ficou ali, estagnado. Há anos a gente ouve essa discussão. Ah, o teto de faturamento do MEI vai aumentar, vai passar para não sei quanto, parará, e nunca aumenta. Essa parcela realmente da população quer acompanhar o crescimento do país, mas encontra uma resistência, uma dificuldade muito grande.
8: Pois é, me parece que essa é uma das pautas contemporâneas mais importantes. É, se eu não me engano, é uma parcela relevante da classe trabalhadora brasileira que é MEI. Me parece que mais de 5% da população brasileira, tomando a população como um todo, é hoje MEI. E esse teto, né, esse limite do MEI, está estagnado há uns 6 anos, se eu não me engano, 5, 6 anos aproximadamente. Sendo que é isso, é exatamente essa categoria que gera uma certa tranquilidade, uma certa facilidade para esses trabalhadores conseguirem até tirar uma certa renda. Porque rapidamente, quando você supera esse teto, esse limite, daí as exigências, tanto documentais, né, burocráticas, quanto também tributárias, acabam ficando muito mais pesadas. E aí, realmente, acaba até deixando de compensar. E quando deixa de compensar, e aí a gente tem que ser realista, a gente tem que ser sincero, é aí que começa uma parcela das pessoas a quererem não registrar, né, os seus ganhos. Porque a pessoa não vê uma justificativa para ter que pagar tantos impostos assim, porque passou um pouco esse teto. Então, me espanta demorar tanto a mudarem esse limite. Imaginem, por exemplo, se o salário mínimo ficasse congelado por tanto tempo assim, ou salários de servidores, né? Salários de servidores demoram um pouco, às vezes, para aumentar por conta de necessidade de projeto de lei, mas raramente você vai ver em qualquer setor do funcionalismo público o salário ficar paralisado por 6 anos, né? A mesma coisa, salário mínimo, que todo ano, ou quase todo ano, ao longo dos últimos 40 anos, tem tido reajuste. E dá para sim para fazer esse tipo de equivalência, exatamente por conta das dificuldades e dos gastos que aumentam de maneira estratosférica para quem é MEI quando você passa o limite. É uma proposta muito positiva por conta daquilo que eu falei, de ser já uma parcela significativa da população. Apesar da gente saber que nem sempre a pessoa vira MEI por pura escolha, também é uma maneira do cidadão ter um pouco mais de autonomia financeira e autonomia existencial também, em relação a questões como horário, em relação, enfim, a uma série de outras realidades do trabalho de carteira assinada, por exemplo. Então é possível sim ter uma renda razoável, uma renda boa, e ao mesmo tempo preservar a própria liberdade, a própria autonomia laboral através do MEI. É por isso também que muita gente tem escolhido, porém se deparava com esse problema, né? Você ganhar ali, se eu não me engano, era 81 mil, né? Você ganhar esse valor 6 anos atrás, né, o tempo que está congelado, era uma coisa. Você ganhar esse valor hoje, numa época em que você já teve um PIB, né, aumentando, a inflação também aumentando, salário mínimo aumentando, tudo isso muitas vezes aumenta junto, tem um significado completamente diferente, né? Como você falou, se fosse seguir a lógica mesmo da progressão econômica geral, era pro limite, na verdade, já ter dobrado. Pelo menos a gente está vendo que eles estão falando num aumento escalonado, vai ter que ter um aumento, né, em breve, um aumento agora e depois um outro aumento. Ainda assim ficaria um pouco aquém de como deveria ser esse limite do MEI, mas pelo menos finalmente talvez exista essa possibilidade dessa pauta, que é uma pauta extremamente importante para a classe média baixa, especialmente, para isso avançar. Isso de fato teria um efeito positivo sobre a economia brasileira.
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3: Agora são 4:32. A gente começa a falar sobre o noticiário internacional e para isso a gente conta com a ajuda, com a participação do nosso convidado desta terça-feira, que é o Tomás Delgado, doutorando e mestre em Relações Internacionais pela Universidade de São Paulo, a USP. Muito bem-vindo de volta aqui ao Entretanto. Tomás, uma excelente tarde.
10: Boa tarde a todos e todas. Primeiramente, gostaria de agradecer o convite para participar mais uma vez do programa Entretanto aqui na Rádio Sputnik. E é sempre um prazer enorme me somar a vocês para comentar as notícias atuais do cenário internacional.
3: A gente aqui fica extremamente honrado com a sua participação. Bom, vamos então dar início ao noticiário internacional com a notícia, com a informação de que o senador e pré-candidato à presidência da República, Flávio Bolsonaro, defendeu hoje, em uma audiência pública promovida pelo escritório do representante comercial dos Estados Unidos, que o governo Donald Trump desista, ao menos por hora, né, de impor um novo tarifaço de 25% sobre os produtos brasileiros. Ao lado do irmão, o deputado cassado Eduardo Bolsonaro, que mora nos Estados Unidos, o senador pediu abertura de negociações entre os dois países. Fez uma defesa do PIX e afirmou que este seria o pior momento possível para a adoção das sanções comerciais. A participação ocorre depois de meses de articulação internacional liderada por Eduardo, Paulo Figueiredo e pelo próprio Flávio, junto a integrantes do governo Trump. O grupo defendeu a adoção de medidas de pressão contra o Brasil durante a investigação comercial aberta pelos Estados Unidos, incluindo sanções contra ministros do Supremo Tribunal Federal e outras restrições ao governo brasileiro. A atuação levou o Itamaraty a afirmar que o tarifaço teve origem em uma tentativa de interferência externa na justiça brasileira e a classificar os articuladores da ofensiva como traidores da pátria. Em um discurso de cerca de 5 minutos, Flávio pediu aos integrantes da comissão que não imponham as tarifas ao Brasil, que preservem o sucesso do PIX e cancelem essa medida para que possamos negociar. Segundo ele, a sobretaxa penaliza todo o povo brasileiro, mas não atinge as autoridades que, em sua avaliação, são responsáveis pelas condutas investigadas. O senador também retomou o principal argumento apresentado na manifestação de 86 páginas que enviou ao governo americano na semana passada. Segundo Flávio, como faltam cerca de 90 dias para as eleições presidenciais no Brasil, uma tarifa aplicada agora acabaria fortalecendo politicamente o presidente Lula. Então, o senador afirmou o seguinte: seria o pior momento possível para agir. Outro eixo da apresentação foi a defesa do PIX, um dos temas incluídos na investigação comercial norte-americana. Flávio afirmou que o sistema de pagamentos instantâneos administrado pelo Banco Central ampliou a inclusão financeira e argumentou que ele não concorre com empresas americanas do setor, mas funciona de forma complementar às bandeiras internacionais de cartões. Ao abordar o capítulo da investigação relacionada ao combate à corrupção, o senador direcionou críticas ao governo Lula e citou as investigações sobre fraudes no INSS. Segundo ele, a corrupção tem responsáveis identificáveis e a população brasileira não deveria ser punida por isso. Então, já trago logo o nosso convidado, o Tomás Delgado, para repercutir essas falas de Flávio Bolsonaro, e especialmente no tocante a ele afirmar que não é um momento político interessante para agir. Me parece mais que realmente ele foi em busca de uma questão mais política do que propriamente econômica, ou no sentido de ajudar o Brasil conforme a cartilha patriótica do bolsonarismo. Então eu gostaria de ouvi-lo para saber, né, dessas considerações acerca da fala do senador.
11: Thank you.
10: Gostaria de pontuar que chama muito a atenção a contradição neste momento, tendo em vista que Flávio Bolsonaro, assim como Eduardo Bolsonaro, estiveram, como foi mencionado, associados com tentativas de sabotagem dos interesses nacionais anteriormente. Então, neste momento, que ele faça a defesa em relação ao PIX e contra a taxação, na verdade é oportunismo em um período pré-eleitoral. Na realidade, nós temos visto várias posições oportunistas em sequência, e neste momento, por mais que seja do interesse nacional, evidentemente, a defesa do PIX e a contraposição em relação ao tarifaço, não é esse o motivo pelo qual Flávio Bolsonaro se posiciona. Então, isso tem que ficar muito claro. Por quê? Porque, conforme esse próprio documento enviado por ele ao governo estadunidense, ele menciona que a tarifa poderia gerar uma vitória política para Lula. Por quê? Porque o Lula está abertamente defendendo os interesses e a soberania nacional. E isso já se deu para perceber, virou uma plataforma eleitoral. Ele efetivamente ganha popularidade, ganha adesão, conforme ele tem se demonstrado apto a essa defesa dos nossos interesses, da nossa soberania. Então, a estratégia inicial dos irmãos Bolsonaro não deu certo, e eles recuam e tentam aproveitar o momento agora para se posicionar dessa maneira. Além disso, cabe mencionar que esse é um episódio que expõe como a política tarifária do Trump se tornou também um instrumento de disputa doméstica na política brasileira, e não apenas ferramenta de comércio exterior. Isto é, o objetivo inicial que teria a imposição de tarifas é ofuscado pela intervenção na nossa política doméstica que o tarifaço poderia gerar. Então, em síntese, apesar de Flávio Bolsonaro estar defendendo neste momento aquilo que deve estar alinhado aos nossos interesses, ele faz de maneira oportunista, porque a sua estratégia de sabotagem anterior em relação justamente ao que é do melhor interesse do povo brasileiro não deu certo.
3: Perfeito, avaliação, muito obrigada, Tomás Delgado. Rafa, gostaria de ouvir as suas considerações a respeito dessas falas e até mesmo da participação de Flávio Bolsonaro nessa audiência pública para falar de algo que ele anteriormente se posicionava contra, né?
8: O que me chama mais a atenção é especificamente a argumentação que ele utilizou, começando por essa questão da não concorrência entre o PIX e os sistemas de pagamento estadunidenses, que é verdadeiro, é verdade aquilo que ele fala, que não existe essa concorrência, porque o irmão dele, especificamente, deu a entender o oposto e, inclusive, defendeu que o Brasil poderia trocar o PIX por outros sistemas de pagamento, né? Como se houvesse, de fato, uma concorrência, um problema, algum tipo de dificuldade gerada pelo PIX para as bandeiras de cartões, por exemplo. O que não é verdade, mas era um argumento utilizado pelos aliados do Flávio Bolsonaro, pelo seu próprio irmão, e agora ele está utilizando a mesma argumentação dos críticos do Eduardo Bolsonaro, né? Daquelas pessoas que criticaram os argumentos utilizados pelo Eduardo Bolsonaro, e o Flávio Bolsonaro agora está repetindo as mesmas coisas. O que é verdade, o que ele está falando é absolutamente verdadeiro, mas me parece relevante chamar a atenção para este fato. É muito evidente que ele recorda algo que a gente já comentou em outras vezes, que é o fato de que aquele tarifaço do ano passado prejudicou o bolsonarismo, fortaleceu o Lula, bem como ele talvez se lembre também que determinadas medidas que estavam sendo decididas ou discutidas no âmbito do Ministério do Haddad no início do ano passado tornaram-se imediatamente extremamente impopulares, né? No sentido de uma maior fiscalização, uma fiscalização mais rigorosa do uso do PIX para finalidade tributária, evidentemente, e isso foi interpretado num sentido bastante negativo por parte da população, por uma série de motivos que não caberia aqui comentar, mas que sim deixaram aí até a confiança no governo, a popularidade do governo abalada por um par de meses, no mínimo. Então, o Flávio Bolsonaro sabe que qualquer coisa que mexa no PIX gera um desconforto, uma irritação na população brasileira e em brasileiros de todas as classes, de vários setores profissionais diferentes, desde as pessoas de carteira assinada, da classe trabalhadora ou autônomos ainda mais do que até pessoas de carteira assinada, empresários também, assim por diante. Então tem esse fator. É interessante que ele foi aos Estados Unidos pouco após a visita do Lula para conseguir aquela questão da categorização de determinadas organizações narcotraficantes como sendo grupos terroristas. E isso foi lido, né, pelos bolsonaristas como uma grande vitória por conta do verdadeiro rechaço, rejeição e cansaço propriamente que o brasileiro sente em relação a essas organizações. Independentemente de qual seja a nossa leitura, as enquetes apontam que uma maioria relativa da população brasileira concordou com essa categorização. Concordou não por saber se é ou não é terrorista, mas simplesmente porque vê isso como sendo uma maneira de talvez jogar mais duro contra as organizações criminosas, porque é isso que a maioria da população brasileira quer. Só que logo em seguida, o governo dos Estados Unidos começou a falar em um novo tarifaço e também começou a falar no PIX. Eu não tenho certeza se essa segunda parte foi realmente plenamente combinada com o Flávio Bolsonaro, porque me parece bastante evidente que pelo menos o Flávio Bolsonaro, eu não sei o Eduardo Bolsonaro, porque às vezes parece haver algumas certas distâncias, até mesmo de entendimento da realidade entre o Flávio Bolsonaro e o Eduardo Bolsonaro. Eu não sei se isso foi realmente combinado com o Flávio Bolsonaro, porque me parece óbvio que para o Flávio Bolsonaro está bastante claro que um novo tarifaço seria ruim para ele e que pressão em cima do PIX também seria ruim eleitoralmente para ele próprio, né? Essa é uma avaliação que parece que existe nele, por isso ele está fazendo essa atuação que é conveniente pro Brasil definitivamente. Eu acho que não tem como negar que aquilo que ele está falando nesse momento em relação a esses tópicos procede, mas que evidentemente é uma atuação que visa o próprio benefício dele como candidato que está disputando as eleições. Isso aí eu critico da perspectiva da mesma maneira que eu critico de maneira geral todo oportunismo eleitoral, que sempre é muito comum no nosso sistema político. Eu entendo em parte que o oportunismo eleitoral acaba sendo parte do jogo no tipo de sistema político que nós temos, mas também é relevante apontar por conta dessa incongruência em relação àquilo que o bolsonarismo vinha defendendo até poucas semanas atrás, quando começou a questão do PIX, né, a pressão em cima do PIX, e o Eduardo Bolsonaro estava sim defendendo a substituição do PIX por um outro sistema desenvolvido nos Estados Unidos.
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3: 4:46, seguimos no no noticiário internacional e agora trazendo que a Justiça da França manteve a condenação da líder da direita francesa Marine Le Pen por desvio de recursos públicos, mas acabou reduzindo o período da inelegibilidade, abrindo, portanto, caminho para que ela dispute a eleição presidencial marcada para abril do ano que vem. A pena foi fixada em 3 anos de prisão, sendo 2 anos com execução suspensa e 1 ano em regime semiaberto, com monitoramento por tornozeleira eletrônica. Ao mesmo tempo, o tribunal reduziu a inelegibilidade para 45 meses, dos quais 30 foram suspensos. Como Le Pen já cumpriu a maior parte dos 15 meses restantes, desde a condenação proferida no ano passado, ela volta a reunir as condições para concorrer ao Palácio do Eliseu. A principal dúvida agora é se a dirigente do Reagrupamento Nacional vai aceitar participar da corrida presidencial mesmo sob monitoramento eletrônico. Ela tem entrevista prevista para a televisão francesa na noite de hoje, quando ela pode até anunciar essa decisão a respeito do futuro político. Em declarações recentes, Le Pen havia manifestado resistência à possibilidade de fazer campanha utilizando tornozeleira eletrônica. Ela falou o seguinte: se me permitirem ser candidata, mas se eu for efetivamente impedida de fazer campanha livremente, então vocês compreendem que isso não seria possível. Isso ela disse na semana passada. Segundo uma fonte judicial ouvida pela Reuters, o uso da tornozeleira tende a dificultar uma campanha presidencial de alcance nacional, né? Já que a política, ela precisaria retornar para casa todas as noites. Ainda assim, a fonte avalia que essa medida não inviabilizaria completamente a disputa eleitoral. A mesma fonte acrescentou que Le Pen poderá solicitar a retirada do dispositivo após alguns meses, caso ela apresente um bom comportamento. Contextualizando aqui, Marine Le Pen foi condenada por desviar aproximadamente 1,5 milhão de euros destinados pelo Parlamento Europeu à contratação de assessores parlamentares. De acordo com a acusação, entre 2004 e 2016, ela e outros integrantes do partido utilizaram recursos da União Europeia para remunerar funcionários que, na prática, trabalhavam para a legenda na França e não em atividades vinculadas ao Parlamento Europeu. Melhor chamar o Rafa, então, aí depois a gente volta para o nosso convidado. Ô, Rafa, essa decisão, a decisão da condenação dela já tinha gerado muita repercussão na França, né? Aliados dizendo que era uma interferência no judiciário, na disputa democrática, e os adversários da Marine Le Pen dizendo que, defendendo que os ocupantes de cargos eletivos deviam responder perante a justiça nas mesmas condições aplicáveis a qualquer cidadão. E agora tem essa possibilidade, de fato, dela voltar a concorrer à presidência da França. Como é que você vê esse imbróglio todo?
8: A inelegibilidade dela num momento de intensa impopularidade do Emmanuel Macron e de uma provável inviabilidade do Macron conseguir fazer um sucessor, me parecia claramente caso de lawfare mesmo, né? De basicamente instrumentalização do judiciário com a finalidade de preservar o regime francês, que é o regime macronista, que enfim é esse regime otanista, pró-ocidental, etc, etc. Sendo que a Marine Le Pen tem um posicionamento dissonante, divergente em relação à maioria dos tópicos principais que dizem respeito seja à soberania francesa, aos próprios conflitos internacionais, o envolvimento da França no conflito ucraniano e assim por diante. Então, tal como houve uma intervenção do judiciário nas eleições romenas, parecia bastante claro, e muitos analistas estavam comentando nesse sentido, que se tratava aí de um caso de lawfare, utilizando, como sempre, o argumento da luta contra a corrupção, tal como foi utilizado no caso da Operação Lava Jato, para poder retirar do páreo a candidata mais popular, né? A candidata que tinha ali o apoio da classe trabalhadora francesa, da maior parte da classe média e assim por diante. Agora, é interessante essa mudança, porque talvez exista até um interesse por tentar gerar algum dissenso no próprio partido dela, pelo seguinte: a partir do momento em que ela ficou inelegível, nas pesquisas de opinião começaram a colocar no lugar dela o Jordan Bardella, que ocupa hoje papel de liderança no Partido Reagrupamento Nacional, e está ganhando em todas as pesquisas de opinião de segundo turno, né? Ele leva contra praticamente qualquer adversário, seja um adversário dos partidos macronistas, sejam adversários da direita, da velha direita, sejam adversários ali do campo social-democrata ou dito socialista. Independentemente de com quem o Jordan Bardella dispute eleições, ele vai ganhar, pelo menos segundo todas as pesquisas de opinião dos últimos meses. Então, talvez, considerando até que a Marine Le Pen não teve tanto sucesso em outros pleitos anteriores, apesar de ter demonstrado sim uma evolução, ela se posicionava melhor, ela tinha um resultado melhor.
3: A gente perdeu contato com o Rafa, mas vamos direcionar então a pergunta para o nosso convidado, o Tomás Delgado, doutorando e mestre em Relações Internacionais pela Universidade de São Paulo, a USP. Tomás, a gente estava falando sobre esse imbróglio envolvendo a Marine Le Pen, né? O fato de que agora ela pode, em tese, participar de uma eleição para a presidência da França, mas com o uso de uma tornozeleira, e o quanto isso de alguma forma poderia impedi-la. E aí a gente estava lembrando de que quando ela foi presa, houve ali uma repercussão muito grande no país, né? Os aliados dizendo que era uma interferência do judiciário na democracia, na disputa democrática, os adversários, claro, defendendo e dizendo que não, que os ocupantes de cargos eletivos têm que prestar ali contas na justiça nas mesmas condições de qualquer cidadão. Aí eu vou repetir para você a pergunta que eu fiz para o Rafa, que é: como é que você vê todo esse imbróglio?
10: Obrigado pela questão. Então, agora estamos diante de uma incógnita, pensando se Marine Le Pen irá concorrer ou não, dado, conforme foi mencionado anteriormente, que a tornozeleira inviabiliza uma campanha nacional tradicional, né? Ela precisaria dormir em casa todas as noites. E no âmbito do seu partido, o Partido Reagrupamento Nacional, isso suscita a questão de quem será candidato entre Marine Le Pen ou possivelmente Jordan Bardella, que foi o que o Rafael estava comentando anteriormente. Esse é um possível sucessor que hoje aparece como figura popular da extrema-direita na França, certo? Eu confesso que eu não tenho maiores informações sobre os aspectos processuais envolvidos durante esse julgamento do desvio de recursos pela justiça francesa em relação à conduta da Marine Le Pen, mas é importante que a gente faça alguma ponderação, não somente sobre os impactos disso no campo político imediatamente, mas sobre muitas vezes essa tentativa de conciliação entre liberdade das candidaturas e livre escolha dos eleitores, tentando equilibrar, no meu ver, equivocadamente, uma responsabilização judicial com direito político. No Brasil, a gente tem, por exemplo, a lei da ficha limpa, e eu acredito que é muito importante que a gente possa ter um controle efetivo e responsabilização judicial e política dos representantes, dos candidatos, enfim. Agora, efetivamente, em relação ao cenário concreto, acredito que o que o Rafael comentou em termos de possíveis repercussões esteja correto.
3: Perfeito, muito obrigada.
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3: minutinhos para as 5 horas, vamos falar de Cuba. A gente que aqui no Entretanto, vira e mexe, a gente fala sobre essa situação difícil que a ilha está passando. E ontem, então, foi um novo apagão. Cuba enfrentou um novo apagão generalizado, isso em função de uma desconexão total do sistema eletroenergético nacional. O incidente ocorre sob um cenário de extrema escassez de combustível, agravado pelo cerco econômico e pelas sanções impostas pelos Estados Unidos. Pouco tempo depois desse colapso, a empresa estatal União Elétrica de Cuba informou que os trabalhos de recuperação do sistema foram iniciados com o restabelecimento de uma das unidades geradoras da usina de Energás Boca de Jaruco. O episódio expõe a crise, grave crise de infraestrutura cubana, onde os apagões podem durar até 20 horas por dia e que tem, claro, influenciado nas atividades do dia a dia, no transporte, em hospitais, que é até muito mais sensível, em escolas e no fornecimento de águas nos últimos meses. Essa emergência energética coincide com a preparação de uma importante denúncia na diplomacia internacional. Isso porque o ministro das Relações Exteriores de Cuba, Bruno Rodrigues Parrilha, confirmou a ida dele a Nova York para uma sessão especial na Assembleia Geral das Nações Unidas, a ONU. Nas redes sociais, o chanceler confirmou que o bloqueio estadunidense será o tema central do debate e denunciou tentativas de boicote por parte de Washington. Rodrigues afirmou que o governo dos Estados Unidos tenta impedir que a Assembleia Geral da ONU se pronuncie, exercendo forte pressão política sobre governos estrangeiros e buscando coagir a vontade soberana dos Estados membros. O ministro cubano voltou a classificar as sanções unilaterais como um castigo coletivo criminoso contra a população civil da ilha. Aí ele disse o seguinte: defenderemos nosso direito soberano de viver sem cerco energético, sem asfixia externa, sem coerção, sem ameaças de um banho de sangue, sem um castigo coletivo. E ele terminou enfatizando que Cuba não é uma ameaça, o bloqueio sim. São palavras muito fortes, porém muito conscientes e muito elucidativas do momento que Cuba está vivenciando nesses últimos tempos, né? Esse boicote por parte dos Estados Unidos realmente causando um problema muito sério, né? Como o próprio Rodrigues falou, Cuba não é uma ameaça, mas esse bloqueio sim ameaça a vida, ameaça a saúde, ameaça o desenvolvimento, né? Porque imagina, você ficar 20 horas sem energia, é algo que a gente não consegue imaginar, porque nesse mundo de hoje é praticamente você parar a sua vida, você não poder salvar vidas em hospital, você acabar com uma população porque não vai ter condição de ter aula, então que futuro essas crianças vão ter? Ou seja, é algo que muitos chamam de criminoso mesmo. E aí eu gostaria muito de ouvi-lo, Tomás Delgado, porque temos aí essa denúncia pronta para acontecer ali na ONU. Há a possibilidade de que mude alguma coisa, que essa situação de Cuba possa, enfim, ser modificada?
10: Então, primeiramente, eu gostaria de comentar que essa notícia, ela se conecta diretamente com o padrão que nós já vimos no caso da Venezuela. Países sob muitas sanções internacionais chegam a qualquer crise humanitária ou de infraestrutura, nesse caso, com uma capacidade de resposta institucional já enfraquecida de antemão, não por incompetência do Estado, mas porque a própria manutenção básica do sistema depende de acesso a mercados internacionais, os quais se encontram bloqueados. Portanto, essa denúncia internacional, conforme tu questionou, ela é importante e é necessária contra o bloqueio. É um bloqueio que, ao meu ver, realmente é criminoso no ponto de vista dos seus efeitos. A gente sabe que um bloqueio econômico como esse tem efeito direto direto em relação à população nos mais diversos direitos básicos. Nós sabemos que, então, alguma medida, alguma contraposição tem que ser tomada e que Cuba não tem expressão internacional isoladamente para se contrapor. Então, é necessário que a comunidade internacional possa se colocar em solidariedade a Cuba e tentar avançar nesse sentido. É muito difícil porque a resistência dos Estados Unidos e, sobretudo, neste momento do governo Trump é evidente. Então, não será nada fácil levar adiante a ponto de surtir efeito, mas é uma denúncia necessária.
3: Muito obrigada, Tomás Delgado. E aí, trazendo Rafa, essa denúncia, Rafa, tem potencial de mudar alguma coisa na vida de Cuba?
8: A gente tem acompanhado já desde alguns anos, mas com destaque para a situação envolvendo a Ucrânia, bem como a situação do Oriente Médio, uma descredibilização total das organizações internacionais, da ONU, dos tribunais internacionais, que se revelaram extremamente parciais, atuando sempre sob uma lógica de dois pesos, duas medidas, e na prática, no sentido da efetividade de suas decisões, não muito diferentes ali de um DCE universitário, né, que faz ali a sua nota de repúdio, a sua condenação, mas sem que isso tenha qualquer poder de dissuadir, de alterar resultados concretos, situações concretas. A gente sabe que os Estados Unidos hoje exercem uma pressão muito grande também em cima das organizações internacionais. Não é por causa do Donald Trump, mas é uma tendência, é um padrão. Na medida talvez em que os Estados Unidos, que tentaram se fundir praticamente aos organismos internacionais e por isso adotaram até um discurso um tanto quanto multilateralista, por exemplo, num período Clinton e assim por diante, na medida em que vem que, mesmo tendo influência nos organismos internacionais, ainda assim muitas vezes esses organismos não atendiam a interesses excepcionalistas muito específicos, passaram a exercer uma pressão direta. E exercendo uma pressão direta, esses organismos hoje em dia raramente tomam decisões que sejam significativamente contrárias aos interesses excepcionalistas dos Estados Unidos. Então não acho que vai ter algum papel significativo, né, nessa questão cubana. Eu diria que aquilo que pode ajudar Cuba fundamentalmente são possíveis problemas que os Estados Unidos tenham que enfrentar internamente, especialmente no âmbito político, né? Uma possível derrota do Trump nas midterms que bagunce um pouco as configurações de poder dentro dos Estados Unidos, entre republicanos e democratas. Não que os democratas sejam melhores, mas sim no sentido de que aí passa a haver uma contradição entre o executivo e o legislativo. Hoje o executivo controla o legislativo, né? Está bem alinhado com o legislativo. Então a existência de uma contradição entre o legislativo, um legislativo dominado pelos democratas e um executivo dominado pelos republicanos, pode levar a uma maior dificuldade para os Estados Unidos estarem plenamente alinhados nos seus objetivos, seja de política interna, seja de política externa, bem como a possibilidade de que haja uma pressão não de organismos internacionais, mas sim dos estados soberanos, especialmente de estados soberanos razoavelmente poderosos, nem no sentido de ameaçar os Estados Unidos, porque não é isso que nenhum país está procurando, mas sim no sentido de exercer algum tipo de pressão material um pouco mais específica, e bem como insistir na ajuda a Cuba, mesmo diante da possibilidade de bloqueio e, na prática, de pirataria marítima, que é aquilo que os Estados Unidos ocasionalmente têm feito, tanto em relação à Venezuela, né, navios tentando sair ou entrar em portos venezuelanos, bem como em relação a Cuba. Então é dessa maneira que eu vejo que o protagonismo nas relações internacionais, nesse momento, ainda pertence ao Estado Nacional, ao Estado Soberano, mais especificamente às grandes potências que talvez não estejam alinhadas aos Estados Unidos.
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0: 7. E agora trazemos que o Conselho Executivo do Comitê Olímpico Internacional, o COI, decidiu suspender provisoriamente a punição imposta ao Comitê Olímpico Russo, que estava em vigor desde o dia 12 de outubro de 2023. O COI também recomendou a remoção de todas as restrições aos atletas russos. A decisão sobre o uso da bandeira, do hino e de outros símbolos nacionais durante os Jogos será tomada, de acordo com a instituição, no momento apropriado. Segundo o comunicado, a medida foi adotada após uma análise detalhada da comissão jurídica do COI. E aí trago o nosso convidado Tomás Delgado novamente, convidando, professor, para a gente poder fazer aqui uma análise dessa decisão do COI, né? 3 anos praticamente se passaram e agora o Comitê Olímpico Internacional revogando o afastamento do Comitê Olímpico Russo. Podemos considerar uma vitória ou, quando demora muito, é uma vitória, mas nem tanto?
1: Então, eu concordo que é uma vitória, mas nem tanto. Apesar de essa ser uma decisão acertada, a da revogação, o afastamento da Rússia, em primeiro lugar, foi extremamente seletivo e contraditório, certo? Por exemplo,

0: particularmente vejo com muito estranhamento, em primeiro lugar, essa seletividade do afastamento russo. Então, por mais que essa seja uma decisão acertada de revogar neste momento, ainda assim fica aí uma mancha, fica aí uma má decisão anterior que foi contraditória em relação ao que acontece hoje no mundo, certo? Não podemos admitir que Estados Unidos e Israel gozem de prestígio internacional em pleno genocídio em Gaza, enquanto a guerra da Ucrânia seja, então, uma razão para a exclusão da Rússia em relação a eventos esportivos. Então, é essa contradição que eu acho muito difícil de assimilar, sabe?
1: Perfeito. E aí, muito obrigada, Rafa. A gente, professor, tocou num ponto bem interessante, né, ao incluir Estados Unidos nessa conversa, porque a gente, inclusive, está numa Copa do Mundo, né, a gente está falando agora já de FIFA, não do COI, mas de qualquer forma, né, sediando o maior evento esportivo futebolístico do mundo, no momento em que está em guerra que provocada, né, por Israel, também em Gaza, dando apoio a Israel, não, perdão, ao Irã, e juntamente também com Israel em Gaza, então, e ainda assim sediando uma Copa, e vimos absurdos antes mesmo dessa Copa começar, né? Não garantindo a segurança da delegação iraniana, que teve que ficar no México, em Tijuana, agora então recentemente pedindo o Donald Trump para que o cartão vermelho do jogador fosse suspenso, e ainda assim os Estados Unidos acabaram, não vou dizer voltando para casa, que eles já estão em casa, mas enfim, fora, eliminado da Copa do Mundo, mas o que a gente está vendo é uma série de desmandos e Estados Unidos, por exemplo, fazendo tudo e permanecendo incólume. Então, eu gostaria da sua avaliação acerca desse assunto e como é que a gente pode comparar, por exemplo, uma situação da Rússia com uma situação dos Estados Unidos hoje.
2: Em primeiro lugar, Olimpíada sem Rússia não é Olimpíada, né? A Rússia, que é a herdeira no plano do direito internacional da União Soviética, por exemplo, em relação a recordes, né, esportivos, quadros de medalhas e assim por diante, tem sido um dos principais participantes das Olimpíadas desde praticamente sempre. Hoje em dia, o topo ali do quadro de medalhas fica dividido entre China, Estados Unidos e Rússia, ou ficava antes da Rússia ser injustificadamente sancionada, né, expulsa, excluída de todas as grandes competições esportivas internacionais, pelo fato da Rússia ter respondido a uma postura hostil e agressiva do Ocidente, que instrumentalizava a Ucrânia, inclusive preparando uma operação militar contra o Donbass e contra a Crimeia, né? É basicamente essa a realidade. Então, isso vem inclusive no esteio, porque essa campanha de guerra informacional contra o esporte russo vem de antes, porque antes se baseava no mito, né, dos anabolizantes, do doping e assim por diante. Então havia toda uma campanha em relação a vários atletas russos, especialmente do atletismo. Me lembro lá do caso da Enzibaieva, né, do atletismo, acusada de um monte de coisa, sem provas razoáveis o bastante, sendo que existem muitas evidências, por exemplo, de que atletas dos Estados Unidos, há muito tempo, tentam sempre dar um jeito de burlar o doping, muitas vezes usando substâncias que ainda não estão em listas de substâncias proibidas, mas que claramente representam um apoio injusto, né? Um apoio ali, um ampliador de performance. Então, muitas vezes por conta até do papel da indústria médico-farmacêutica, os atletas dos Estados Unidos têm acesso a substâncias novas, antes mesmo do COI bani-las. Então, enfim, esse é um tema que já acontecia. A guerra contra o esporte russo é algo que já vinha acontecendo. E aí houve esse arremate, utilizando-se como justificativa a operação militar especial para simplesmente eliminar um dos principais rivais dos Estados Unidos. Estados Unidos nas competições esportivas, né?

0: É, não é o caso propriamente da Copa do Mundo, porque a Rússia, ela geralmente não apresenta um resultado tão interessante, mas também é o caso dos Estados Unidos, né? Que não é lá também uma seleção que está sempre entre as favoritas, mas no caso do esporte olímpico, sim, foi um golpe baixo, um golpe duro, e estraga um pouco as Olimpíadas, bem como estraga o esporte de um modo geral. Existe sim dois pesos, duas medidas, porque, como já foi dito, não houve qualquer sanção contra o Estado de Israel, não houve qualquer sanção contra os Estados Unidos. Na prática, os Estados Unidos realizaram uma operação de captura da FIFA através do lawfare, desde daquelas investidas judiciais por parte dos Estados Unidos contra o Joseph Blatter. A impressão que fica é que os Estados Unidos ficaram irritados com o fato de que a Rússia conseguiu ganhar o direito de sediar uma Copa, e depois, logo em seguida, foi o Qatar, sendo que os Estados Unidos estavam tentando, sem sucesso, sediar uma Copa do Mundo. E aí, imediatamente após isso acontecer, você tem ali uma situação de lawfare contra a FIFA, entra o Gianni Infantino, e no caso do Gianni Infantino, a gente tem visto como a relação dele com os Estados Unidos é próxima a ponto de gerar bastante desconforto quanto à lisura das decisões tomadas pela FIFA. Essa decisão agora, né, de dar alguns passos atrás, que não é ainda um retorno à normalidade desportiva internacional, ela é positiva no sentido de que, bem, é pelo menos alguns passos atrás em relação a uma situação completamente absurda. Porém, evidentemente, isso nem deveria ter acontecido, porque ou você aplica os mesmos critérios a todos os países, ou você não aplica esses critérios a qualquer país. Você não pode incluir um país por conta de ações militares, mas não excluir países muito mais agressivos e que especificamente estão atacando alvos civis, que é o caso dos Estados Unidos e do Estado de Israel. O Estado de Israel, esse que inclusive chegou já a ser acusado e processado por crimes contra a humanidade, né? Por limpeza étnica, e tendo ali, inclusive, mandados de prisão abertos contra o seu chefe de Estado e contra também um ministro importante, que é o ex-ministro da Defesa. Então tem esses aspectos. Eu realmente espero ver a plena reintegração da Rússia ao esporte internacional, porque, bem, senão é muito fácil, né? Você tem determinados rivais e aí você utiliza ali a sua pressão, a sua capacidade de pressão e penetração nas instituições internacionais para eliminar os seus rivais, para tirar os seus rivais de jogo, né? Por exemplo, pode-se fazer isso em relação ao xadrez. Onde é que os russos são bons? Ah, então vamos retirar os russos de todas essas competições. E aí fica fácil, por exemplo, para os Estados Unidos e seus aliados dominarem essas e outras competições. Não é casual, por exemplo, que a Rússia passou a promover bastante jogos alternativos, inclusive jogos realizados entre países dos BRICS e os seus simpatizantes. Eu acho que esse é um tema bastante interessante, porque nessa luta por reformar e reformar de forma profunda as instituições internacionais, vão aparecendo projetos, organismos, instituições alternativas, e é uma maneira, sim, de talvez até se afastar um pouco de um mundo desportivo que é cada vez menos imparcial, pelo menos da maneira como a gente observa as coisas se desenvolvendo.
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2: Outro lado do mundo. 5h20, a gente traz que mesmo com tarifaço, o déficit comercial dos Estados Unidos disparou 42% em maio com a alta das importações. O déficit comercial é quando um país compra mais produtos e serviços do exterior do que ele vende para outros países, né? E em maio, os Estados Unidos importaram mais mercadorias e exportaram menos, o que ampliou a diferença entre as compras e vendas externas. O resultado foi registrado em um período ali marcado pelos impactos da guerra no Oriente Médio, que alterou os fluxos do comércio internacional e aumentou a demanda por alguns produtos. Além disso, o avanço dos investimentos em inteligência artificial impulsionou as compras externas de equipamentos e insumos usados na construção de centros de dados no país. Então, vamos aos números. Déficit comercial dos Estados Unidos saltou de 42,2% em relação a abril, alcançando cerca de 400 bilhões de reais. As importações cresceram 3,3%, equivalente a 2 trilhões de reais, enquanto as exportações caíram 3,2%, caíram para 1,64 trilhão de reais. E entre os produtos que mais contribuíram para o aumento das importações estão bens de consumo, petróleo bruto, insumos industriais, automóveis, peças, equipamentos de informática, isso de acordo com o Departamento de Comércio. Do lado das exportações, as vendas externas de petróleo bruto e derivados aumentaram após os ataques conjuntos dos Estados Unidos e de Israel contra o Irã no fim de fevereiro. Em contrapartida, produtos como medicamentos registraram queda nas exportações. O aumento do déficit comercial ocorre em meio à política de tarifas adotadas pelo governo de Donald Trump, que busca encarecer produtos importados, estimular a produção doméstica e reduzir a dependência dos Estados Unidos de fornecedores estrangeiros. Apesar dessas medidas, os dados de maio indicam que o efeito esperado ainda não apareceu. Empresas americanas continuam ampliando as compras no exterior, principalmente de itens considerados essenciais, né? Os equipamentos de tecnologia, petróleo, componentes industriais. E os especialistas apontam que parte das empresas pode ter antecipado as importações para evitar possíveis aumentos de tarifas no futuro. E, além disso, as medidas de retaliação adotadas por outros países podem pressionar as exportações americanas. A tarifa global mínima atualmente em vigor é de 10% sobre a maioria dos produtos importados, embora alguns setores estejam sujeitos a taxas adicionais, como aço, alumínio, automóveis, autopeças. O governo americano também prevê tarifas para diversos países, incluindo o Brasil, em investigações comerciais abertas. Na base da seção 301, como medida temporária, a administração americana adotou uma alíquota geral de 10% para os parceiros comerciais, mas é uma regra que tem uma validade limitada e deve expirar ainda esse mês. Em abril, o saldo negativo da balança comercial americana tinha recuado na comparação com março, que foi favorecido pelo aumento das exportações de petróleo e derivados, que atingiram o maior volume mensal registrado. E aí eu convido novamente o nosso professor, o nosso Tomás Delgado, doutorando, mestre em Relações Internacionais pela USP, porque se a gente for analisar todos esses números, a gente vê que esse tarifaço contra o Brasil, por exemplo, está pesando no bolso dos próprios americanos, né? Ou seja, povo de lá que está pagando essa conta. E porque no nosso caso aqui, tem a carne bovina, fruta, café e muitos outros itens que são enviados pelo Brasil, ficando aí mais caros, né, nos supermercados americanos. E, enfim, não à toa está acontecendo essa audiência pública aí para debater o tema lá nos Estados Unidos. Será que os Estados Unidos vão prejudicar o próprio povo nessa negociação, professor?
3: Então, esse dado é uma ótima ilustração prática de um limite estrutural dessa política tarifária do Donald Trump. As tarifas encarecem importações, mas elas não eliminam a necessidade das importações quando a economia doméstica depende de insumos que não são produzidos internamente em grande escala. O aumento, então, das importações mostra que essa tentativa de, digamos assim, substituição de importações, eu digo digamos porque substituição de importações é um termo que na economia tem uma vasta literatura por trás, mas eu estou usando aqui de uma maneira muito simplista. Mas o aumento das importações mostra que essa possível substituição prometida pelo tarifaço ainda não aconteceu na prática. O que aconteceu foi só o encarecimento desses produtos sem redução do volume comprado. Então, é um contraponto importante à narrativa de que tarifas necessariamente reequilibram a balança comercial no curto prazo. E sobre a pergunta que tu fizeste, eu particularmente sempre acho imprevisível, difícil de precisar o posicionamento do Donald Trump, mas possivelmente avance sim com as tarifas, né? A gente tem visto que esse tem sido um instrumento utilizado, como nós discutimos aqui no programa mesmo anteriormente, não só em termos econômicos, mas também de pressão política. Então, essa é uma questão a qual teremos que aguardar os desdobramentos, mas basicamente é um dado muito interessante porque ele demonstra a fragilidade dessa estratégia econômica adotada pelo governo, pela administração de Donald Trump.
2: Perfeito, muito obrigada, professor. Rafa, o governo brasileiro já tinha feito esse alerta de que o tarifaço contra o Brasil ia pesar no bolso dos próprios americanos. Você, aí eu vou te rebater também essa pergunta. Você acredita que é o povo de lá quem vai pagar essa conta, que os Estados Unidos insistindo no tarifaço, eles têm esse potencial, em vez de prejudicar os países os quais ele está efetuando esse tarifaço, acaba prejudicando mesmo é o próprio povo, né? Essa negociação?
0: De fato, até muitas vezes acontecem alguns prejuízos para os países alvo desse tarifaço, mas são prejuízos setoriais, né? São prejuízos mais pontuais em alguns setores específicos atingidos por esses tarifaços. Porém, realmente, essa é uma tática que não está tendo sucesso. O problema não é o protecionismo em si, evidentemente. Quem estuda, por exemplo, a história da economia dos últimos 350, 400 anos, vai perceber que em todo o processo de desenvolvimento e conquista de soberania no plano econômico, sempre houve acompanhando algum grau de aplicação de medidas protecionistas. Foi o caso do próprio Império Britânico, com legislações, por exemplo, autorizando que apenas navios de fabricação inglesa, britânica, poderiam aportar nos seus portos. Você vai encontrar a mesma coisa na época da unificação alemã, você vai encontrar o protecionismo também nos Estados Unidos, especialmente no século XIX, você vai encontrar o protecionismo também na China, na época Meiji, na União Soviética, na China e até mesmo no Brasil em alguns períodos também, períodos marcados pela industrialização. Então, o protecionismo, ele pode ser efetivo. Eu já conversei com alguns economistas em relação a essas táticas utilizadas pelos Estados Unidos nessa campanha protecionista do Donald Trump, e todos foram unânimes em dizer que o problema é a maneira pela qual os Estados Unidos estão aplicando, sem que isso esteja inserido num planejamento econômico mais abrangente, um planejamento econômico, por exemplo, que envolva também investimentos estatais, subsídios, o incentivo ou mesmo a coordenação da iniciativa privada por parte do Estado, né, algo que acontece, por exemplo, na China, ou acontece até mesmo em países, ou acontecia em países que não eram países socialistas, essa aliança estratégica entre o Estado e o capital privado, e acontecia inclusive nos Estados Unidos, especialmente no âmbito do complexo militar industrial. Você, isso já é algo clássico, ou mesmo no setor de tecnologia, até algumas décadas atrás, antes da era mais privatista, por assim dizer, que essa era marcada aí pela Microsoft, pelo Google e assim por diante. Quando você tem ali o desenvolvimento das empresas de tecnologia, saídas do complexo militar industrial ou vinculadas à NASA também, por exemplo, você tem sempre o Estado atuando até num sentido de coordenar, de dar projetos, né, de garantir compras estatais de produtos produzidos por essas empresas, né, garantindo ali clientela e assim por diante. Então o protecionismo ele funciona desde que ele seja uma ferramenta utilizada de maneira inteligente dentro de um planejamento econômico mais abrangente que envolve também outras ferramentas além das tarifas. Só que, de fato, os objetivos reais, talvez, do Trump não sejam realmente de industrialização. Pode ser a pura e bruta arrecadação, independentemente disso causar prejuízos para os Estados Unidos e para os consumidores dos Estados Unidos. O fato do governo dos Estados Unidos estar, talvez, arrecadando mais já torna isso para o Donald Trump interessante. Pode ser que também se trate de uma ferramenta de pressão visando enfraquecer determinadas empresas concorrentes específicas fora dos Estados Unidos, independentemente disso prejudicar também o consumidor dos Estados Unidos. Então pode ser que os objetivos realmente sejam outros, porque mas a gente também tem que levar em consideração que o Trump de fato havia dito que essas tarifas serviriam para reindustrializar os Estados Unidos, para gerar muitos empregos, especificamente no setor da indústria, e portanto trazer mais prosperidade para o cidadão dos Estados Unidos. E não é isso exatamente que está acontecendo. Também tem que levar em consideração que desde o ano passado a gente já podia ver que essa política de tarifaços, né, generalizado, ela estava sendo bastante impopular, porque o cidadão dos Estados Unidos estava vendo o seu poder de compra diminuir sem uma contrapartida, né? Muitas vezes o Estado demanda determinados sacrifícios da população, mas ele também tem que mostrar que isso, pelo menos num médio e longo prazo, vai começar a ter algum resultado, né? Que vai trazer benefícios tangíveis, benefícios visíveis para a população. E não é isso que está acontecendo, e o Trump também não está conseguindo mostrar para a população dos Estados Unidos que isso está acontecendo ou vai acontecer, precisamente por conta dessa aparente falta de um bom planejamento econômico envolvendo uma coordenação entre o Estado e a iniciativa privada, com o objetivo específico de uma reindustrialização e de criação de novos empregos. Mas também, de fato, sempre foi muito difícil alcançar esse objetivo, porque a financiarização da economia dos Estados Unidos é um processo que já se desdobra há muito tempo, e na verdade os Estados Unidos se tornaram propriamente o coração desse modelo econômico, dessa forma econômica, baseada tanto no capital financeiro quanto em setores de serviços, de alta tecnologia, né, de nuvem, né, o capitalismo de nuvem e assim por diante.
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2: 5h33. E, gente, olha, nesta semana, especialistas se reuniram no Instituto de Economia Mundial e Relações Internacionais em Moscou para debater tecnologias capazes de aproximar as economias do grupo por meio da cooperação. O evento teve a organização do BRICS Expert Council Rússia e também do Think Tank Indiano Observer Research Foundation. A reportagem da Sputnik Brasil esteve presente, entrevistou a Vitória Panova, que é chefe do Conselho de Especialistas do BRICS da Rússia, que enfatizou a importância desse simpósio. Isso no momento em que o avanço da tecnologia se faz presente cada vez mais na política internacional, principalmente a IA, né, inteligência artificial. Ela declarou o seguinte, que quando a gente fala de IA, no ano passado, durante a primeira presidência do BRICS, tivemos essa declaração adotada, que é uma decisão do grupo para mostrar o que consideramos mais importantes nesta área. Então, os padrões agora são os principais fatores para definir qual é o lugar de cada país. A programação do simpósio contou com três eixos temáticos: cruzando continentes, conectividade resiliente, corredores de cooperação, protegendo cadeias de suprimentos críticas, e altas tecnologias e IA, perspectivas para a cooperação do BRICS. A conferência também contou com a participação de Pavel Kniazev, que é o embaixador extraordinário do Ministério dos Negócios Estrangeiros da Rússia e Su-Sherpa da Rússia para o BRICS, que no discurso reforçou a necessidade de discutir a cooperação diante de um cenário de tensões geopolíticas e também projetou que a cúpula do BRICS deste ano, a ser realizada na Índia, vai ter resultados muito positivos. O desenvolvimento tecnológico exige investimentos robustos em pesquisa e ele finalizou dizendo que um mundo interconectado e multipolar, a cooperação se torna indispensável no âmbito do BRICS. Esse tipo de parceria ganha escala ao convergir diretamente com os conceitos do multilateralismo. E aí, eu gostaria de convidar novamente Tomás Delgado a fazer parte aqui do nosso programa para pensar juntamente conosco a respeito desses conceitos que vem ganhando mais destaque nos últimos tempos. A gente tem ouvido falar e discutido muito mais o multilateralismo, o BRICS parece ganhando cada vez mais força, né? E aí a gente tem também, é claro, um cenário em que a inteligência artificial, ela não caminha, né? Ela voa, ela é assim, dispara. Então, quando a gente tem um hub de inovação por meio dessa conferência acadêmica, que a gente pode dizer que Moscou acabou se tornando mesmo esse hub, porque sediou, né, uniu pessoas em torno do debate de tecnologias que são capazes de aproximar as economias do grupo por meio da cooperação. Qual que é a importância que se tem desse tipo de encontro?
3: Perfeita questão. Pensando no multilateralismo e no BRICS, conforme tu mencionou, a Rússia demonstra claramente que ela não está isolada internacionalmente, apesar da guerra e das sanções ocidentais, e que a cooperação com os países do BRICS em termos de inovação e tecnologia faz parte de sua estratégia de desenvolvimento, certo? O conteúdo do simpósio, por si só, é extremamente relevante. Países dos BRICS vêm, de fato, tentando construir padrões próprios de governança para IA, e a cúpula deste ano, na Índia, deverá aprofundar esse esforço de conectividade entre as economias. Vale destacar a importância de se discutir a inteligência artificial hoje. As Big Techs já estão funcionando, inclusive, como um instrumento de guerra em associação ao Departamento de Guerra dos Estados Unidos. Então, é muito importante que a gente, eu digo a gente, economias emergentes, a gente, países membros do BRICS, enfim, contraposições ao poder hegemônico estadunidense, possamos nos apropriar da inteligência artificial e discutir os seus usos, as suas implicações, o seu desenvolvimento, inclusive sobre esse uso da inteligência artificial e a relação das big techs como instrumento de guerra a favor dos Estados Unidos, que eu acho que se conecta com muitos assuntos que nós temos discutido aqui no programa. Entretanto, existe um livro que recentemente eu fui no lançamento aqui em São Paulo e foi muito interessante, chamado As Big Techs e a Guerra Total, o Complexo Militar Industrial Dataficado, de Sérgio Amadeu. Fica aí já uma recomendação de livro que pode ajudar a pensar sobre essa questão da IA relacionada com o Complexo Militar Industrial estadunidense, que agora é também caracterizado como dataficado, justamente por essa penetração das Big Techs e da inteligência artificial.
2: Certo, muito obrigada pelas suas considerações, sempre realmente muito elucidativas, muito lúcidas também. E aí, Rafa, quero saber sua opinião, Moscou sediando esse evento, o professor acabou de falar pra gente, né, inclusive pontuando a respeito das Big Techs, e a gente vê aí essa preocupação, né, essa não é preocupação, mas a gente vê esse acompanhamento por parte de Moscou, e gostaria de ouvir a sua análise a respeito.
0: Bem, certamente é um debate bastante interessante, é muito importante que isso esteja sendo sediado, organizado pela Rússia, mas também com a participação de vários outros países. E é interessante também porque me parece que concomitantemente a esse evento, eu estava num congresso realizado na MGU, né, a principal universidade dos estados da Rússia, a Universidade Estatal de Moscou. Convidado como palestrante para participar de um congresso ali chamado Filosofia do Futuro, que visava exatamente, entre outras coisas, naturalmente, promover um debate filosófico sobre o futuro, e é óbvio que boa parte dos participantes abordaram a questão da inteligência artificial. O presidente Vladimir Putin enviou uma mensagem para o congresso no qual participamos, teve a participação também de um vice-primeiro-ministro e de várias outras autoridades importantes. A minha palestra foi especificamente sobre IA. E aí a gente vê que, e aí contou também com participantes de mais de 30 países, em sua maioria países dos BRICS, a gente pôde ver a perspectiva chinesa em relação a esse tema, e ali ficou claro que havia uma preocupação no sentido de interesse, né, muito claro, especialmente da Federação Russa, de discutir esse tema da IA, mas discutir profundamente, não apenas como uma inevitabilidade, ó, isso existe, então temos que entrar de cabeça nisso, mas realmente um interesse por debater quais são as possíveis consequências negativas, inclusive, até onde se pode ir, ou seja, num espírito de regular propriamente a inteligência artificial, até para impor limites éticos, né? Tal como antigamente se falava em bioética, e por conta do debate sobre bioética, nós, no sentido de todos os países do mundo, chegamos à conclusão de que a clonagem, por exemplo, que se falava muito nos anos 90, a clonagem era imoral, e nós detivemos a marcha tecnológica nessa questão da clonagem. E hoje existe o debate, o interesse por refletir sobre a IA, o quão longe a IA pode ir, quais são os limites que devemos impor à IA. A China também se interessa bastante sobre esse tema. Hoje em dia, na verdade, apareceu recentemente normas limitando a substituição de trabalhadores por sistemas automatizados, né, de inteligência artificial, com o objetivo de preservar empregos. Concomitantemente ao congresso no qual eu estava participando na universidade, estava acontecendo esse evento, mais voltado ali para esse âmbito de governança e propriamente para esse âmbito tecnológico, de colaboração tecnológica. Então, a gente vê que nisso, Moscou tem sido, sim, um hub, um centro de debate e também também de desenvolvimento e de colaboração internacional. O tema é sim fundamentalmente importante, porque do outro lado, né, no Ocidente, especialmente no âmbito da Palantir, em que existem também intelectuais e filósofos construindo uma visão de mundo em que a IA será protagonista, eles pensam também como instrumentalizar essa IA contra outras civilizações, inclusive utilizando o argumento de que, por exemplo, Rússia e China estão desenvolvendo inteligência artificial sem pensar em limites, né? E, inclusive utilizar para o âmbito militar e assim por diante, o que não é bem verdade, né? Na verdade, existe muito debate e inclusive interesse por limitar o uso de inteligência artificial por parte dos russos e dos chineses, mas o pessoal da Palantir, né, do Peter Thiel, Alex Karp, etc., utilizam esse mito de uma ameaça sino-russa agora nessa questão da inteligência artificial para justificar a aceleração tecnológica na inteligência artificial, bem como a imediata aplicação dessa tecnologia para o âmbito militar. Algo que já acontece na prática, porque a Palantir dá suporte tecnológico para os ucranianos, os softwares dela participam, por exemplo, na determinação de alvos. Então, quando a gente vê alvos civis sendo atacados, existe uma alta probabilidade de que a Palantir marcou esses alvos civis como sendo alvos a serem atingidos, seja para gerar efeitos psicológicos, por exemplo, para desestabilizar politicamente a Federação Russa, tal como aconteceu no Irã, não foi casual. Então é importante que na Rússia haja esse debate, é importante também que outros países participem desse tipo de debate na Rússia, porque, bem como, né, eventualmente na cúpula dos BRICS na Índia, porque esse tema da inteligência artificial é hoje um dos temas principais, porque não se trata apenas, e muitas vezes é esse o enfoque, não se trata apenas de uma tecnologia que precisa ser dominada antes que um inimigo domine, né, no sentido de uma corrida semelhante à corrida espacial. Trata-se também de refletir sobre um tipo de tecnologia que põe em questão, põe em xeque muito daquilo que nós temos entendido como sendo exclusivo do ser humano. E existe, portanto, o risco do próprio ser humano ser deslocado do seu papel tradicional na sociedade, né, como centro de decisões, centro de reflexões, centro moral. E por isso, sim, é importante discutir tanto no âmbito do desenvolvimento quanto no âmbito também da regulamentação e dos limites que devem ser impostos à inteligência artificial.
2: Perfeito, Rafa. Muito obrigada pela sua análise. Agora são 14, melhor dizendo, para as 6. A gente aproveita para despedir do nosso convidado de hoje, Tomás Delgado, doutorando e mestre em Relações Internacionais pela Universidade de São Paulo, a USP. Muito bom tê-lo aqui, viu, Tomás? De verdade, sempre acrescenta, a gente sempre aprende. Eu acho que a gente sempre aprende todo, entretanto, né? Assim, a gente tem a sorte de estar num programa em que temos sempre ótimos convidados, temos o Rafa também, então a gente nunca vai dizer que um entretanto não foi, assim, uma aula pra gente, mas hoje é especial, então eu quero agradecer muitíssimo a sua participação, você saiba que sempre é muito bem-vindo aqui no Entretanto, e para finalizar eu gostaria de te explorar um pouquinho mais com aquele nosso pedido da dica.
3: Perfeito, Isabela. Então, o meu livro de indicação hoje é o livro Endless Holocausts, Mass Death in the History of United States Empire. Em português, significa Holocausto Sem Fim, Morte em Massa na História do Império Estadunidense, de autoria de David Michael Smith. Infelizmente, eu acredito que o livro ainda não foi traduzido para o português, mas é uma obra muito relevante. Eu indico geralmente os livros que eu ando lendo, por isso a indicação. O livro analisa a formação e a expansão do Império Estadunidense a partir de uma perspectiva segundo a qual a produção em massa de mortes não constitui um efeito colateral ou uma sequência de episódios excepcionais na trajetória histórica dos Estados Unidos, mas sim um padrão estrutural e contínuo. Por isso, o caráter sem fim, digamos assim, dos chamados holocaustos que o autor se refere quando ele menciona essas mortes em massa. Essa seria, então, a minha indicação de obra. Eu gostaria de agradecer novamente pelo convite para participar do programa. Obrigado, Isabela e Rafael, por me receberem sempre tão bem. Eu também sempre aprendo muito com vocês. Até mais.
2: Muito obrigada. Que generosidade, viu? Me incluir nessa, mas muito obrigada, a gente te aguarda numa próxima vez. E agora a gente vai seguir com notícias sobre o Brasil no nosso giro.
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2: Olha, gente, estamos acompanhando de perto a greve dos rodoviários e agora já entra aqui no estúdio pra gente nosso repórter Vinícius Fernandes com mais informações, porque os rodoviários do Rio convocaram uma assembleia para decidir os próximos passos da greve. Vini, uma excelente tarde para você. Então, o que a gente pode esperar, hein?
5: Isa, boa tarde para você, boa tarde a todos os ouvintes que acompanham. Entretanto, eu tava acompanhando agora essa assembleia da categoria, né, dos rodoviários aqui da cidade do Rio de Janeiro, essa assembleia que terminou agora há pouco, e os rodoviários decidiram reduzir de 17% para 12% o pedido de reajuste salarial da categoria. Então, essa decisão tomada então na sede do sindicato em Rocha Miranda, na zona norte da cidade. Apesar da redução do percentual, os trabalhadores decidiram manter o estado de greve. Essa nova proposta prevê que metade do reajuste seja concedido imediatamente, a outra metade seja paga em dezembro. O objetivo é apresentar essa proposta na audiência de conciliação marcada para amanhã às 11 horas da manhã no Tribunal Regional do Trabalho aqui no centro do Rio. As negociações entre os rodoviários e os empresários continuam então desde a paralisação da categoria na semana passada. Então, além do reajuste salarial, os trabalhadores também reivindicam a valorização dos pisos salariais, além de benefícios como pagamento do intervalo para refeição como hora extra, já que a categoria diz que não consegue fazer a parada para realizar aquela tradicional hora de almoço. Durante a audiência, o Rio Ônibus, Sindicato das Empresas de Ônibus, aumentou então a proposta de reajuste salarial de 4,39% para 4,5%. O percentual também será aplicado no valor da cesta básica. O Tribunal Regional do Trabalho e o Ministério Público do Trabalho consideram a proposta insuficiente e pediram que as empresas apresentem uma nova oferta de pelo menos 5% ao mesmo, esse é o mesmo índice, né, concedido aos rodoviários das cidades de Nova Iguaçu e Duque de Caxias na Baixada Fluminense. Então a gente segue acompanhando. Amanhã tem uma nova audiência de conciliação no Tribunal do Trabalho para ver o desenrolar dessa paralisação, dessa mobilização da categoria, reivindicando melhores condições de salários.
2: Certo, muito obrigada, Vini. A gente vai seguir aqui acompanhando e informando vocês. Uma excelente tarde, Vini. Obrigada pela sua participação. A gente continua agora com o Outro Lado do Mundo.
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2: Faltam 9 minutos para as 6 e a gente traz agora uma última notícia, que é a presidente interina da Venezuela, Delcy Rodríguez. Ela descartou uma eventual convulsão social, isso depois de 2 terremotos ocorridos no dia 24, que deixaram cerca de 3 mil mortes. Na verdade, já ultrapassou esse número, né? Durante a celebração do Dia da Independência na Venezuela, Rodríguez afirmou o seguinte: não haverá convulsão social aqui, o que existe é a solidariedade social profunda do nosso povo. Ela assumiu o poder depois da captura de Nicolás Maduro, depois que ele foi sequestrado no começo do ano em uma operação dos Estados Unidos. E enquanto o governo reforça esse discurso de unidade nacional, alguns moradores de áreas mais atingidas relataram à agência AFP a insatisfação com a resposta das autoridades diante da tragédia. A região mais afetada foi La Guaira, que é um estado vizinho a Caracas, onde os tremores provocaram destruição em larga escala e mobilizaram equipes de resgate na busca por sobreviventes e vítimas sobre os escombros. Rafa, ainda dá tempo da gente tratar demais esse tema aqui no Entretanto, porque temos realmente uma situação verdadeiramente catastrófica, né, na Venezuela, né, com os terremotos que aconteceram por lá. E temos também a Delcy Rodrigues acalmando, dizendo que não tem essa convulsão social, que a questão lá não tem esse clamor, né, da população, por exemplo, em relação a alguma inação por parte do governo, que embora não seja, obviamente, o terremoto não é uma culpa de nenhum governo, mas é óbvio que os governos têm que tomar a frente quando a situação acontece para dar assistência mínima aos afetados, né, aos abrigados, aos desalojados. E nesse caso especificamente, a gente tem alguns moradores falando da AFP que estão insatisfeitos com a resposta das autoridades. Mas é mais uma crise para a Venezuela, e agora a gente não está falando mais do ponto de vista climático, do ponto de vista do desastre, né? A gente está trazendo realmente para a geopolítica, para fazer essa análise sobre como Delcy Rodrigues tem levado adiante o governo na Venezuela, né? Ela que é presidente interina, depois de que a Nicolás Maduro foi sequestrado pelo governo norte-americano.
0: De fato, a situação atual é um desafio bastante grande para Delcy Rodrigues. Não existe um momento certo para acontecer um terremoto dessa magnitude, evidentemente, porém, aconteceu num momento politicamente extremamente delicado, porque o país está sob forte pressão internacional dos Estados Unidos, e não apenas dos Estados Unidos, porque Israel começa também a lançar os seus tentáculos na direção da Venezuela, e aí o governo venezuelano fica naquela situação de uma sinuca de bico, por assim dizer, em que precisa evitar novos ataques, porque claramente, como ficou demonstrado, a Venezuela não tem como resistir militarmente aos Estados Unidos, né? Os Estados Unidos não vão fazer uma operação terrestre para Venezuela poder reencenar o Vietnã, guerrilha e assim por diante. Vai disparar mísseis, vai usar aviões, vai usar helicópteros e bombardear tudo que quiser bombardear a partir lá de cima. E aparentemente, apesar da Venezuela ter adquirido sistemas antiaéreos, inclusive da Federação Russa, ou não fizeram manutenção, ou enfim, Não foram capazes de utilizá-los de maneira eficaz contra os Estados Unidos. Então, é um momento delicado, porque a Venezuela precisa tentar preservar o seu sistema político da maneira mais intacta possível, cedendo o mínimo possível. E aí acontece agora também esse terremoto, causando danos imensos, né, causando perdas de vida, feridos e assim por diante. Uma parte da população quer bastante o retorno do Nicolás Maduro, inclusive questiona, critica um pouco a condução que o governo tem tido em relação a essas relações com os Estados Unidos. Então também tem essa delicadeza da questão de que a população não gosta muito da postura um pouco conciliadora da Delcy Rodrigues em relação ao Ocidente, e aí ela tem que equacionar tudo isso simultaneamente para poder evitar tanto agressões maiores por parte dos Estados Unidos, bem como, por exemplo, uma revolução colorida ou algum outro tipo de desestabilização interna que ponha a perder o trabalho feito pelo Hugo Chávez. Então, não é uma posição invejável. Se ela não está cuidando da melhor maneira possível da situação, talvez outros presidentes também, outras lideranças também não conseguiriam lidar com esse tipo de situação. Também é curioso, por exemplo, que desapareceram as figuras de liderança da oposição, né? enfim, o Edmundo Gonzalez, né, Maria Corina Machado, etc., desapareceram completamente, não estão assumindo tampouco um papel aí de liderança civil, de liderança social, para tentar mobilizar a população para ajudar. Então, realmente, acaba ficando tudo nas costas do governo num momento bastante delicado, em que há todos os tipos de pressões sobre a Venezuela de maneira simultânea.
2: Certo, perfeito, Rafa. Muito obrigada, viu? Rafa, antes de me despedir de você, eu tava vendo aqui, olha, o técnico do Egito se posicionando na entrevista de despedida deles, né? Que é uma vergonha para o mundo inteiro. Imploro que deixe o povo palestino viver. Ele aproveitando esse momento para fazer um apelo. E, nossa, e assim, vale muito a pena depois procurar, porque ele tá assim, falando. Não é à toa, né, gente? Que eu amo Egito. Ai, meu Deus do céu. Vou parar de falar, porque senão eu vou ficar aqui só elogiando. Mas vale a pena. Ele faz uma defesa às crianças, às mulheres, a toda a população palestina. E diz que, olha, a gente está aqui sentado no ar-condicionado, com comida sendo colocada para a gente, enquanto as crianças e as mulheres, enfim, o povo palestino está lá sofrendo embaixo do sol, com doenças, passando fome. Enfim, foi uma fala muito lúcida. E, poxa, que bom, né, Tomás? Já pensou como ia ser importante uma Copa do Mundo com mais posicionamentos assim, hein, Rafa?
0: Com certeza, eu acho importante utilizar esse tipo de momento internacional para poder sempre promover a conscientização em relação a temas como a questão palestina. Resto, é isso aí, sempre uma honra participar do programa Entretanto e até amanhã.
2: Até amanhã, Rafa. Amanhã tem mais Entretanto, sempre a partir das 16h, ao vivo aqui na Rádio Sputnik, na Metropolitana 80.5. O programa aqui começa às 16h, termina às 18h, com a participação do Rafael Machado, como analista geopolítico, e temos sempre um convidado especial para nos ajudar a entender tudo o que acontece de relevante no Brasil e no mundo. E olha, por acaso, se você perdeu, começou, não está desde o iníciozinho acompanhando, ou mesmo se você quiser ouvir novamente algum episódio do Entretanto, vai lá em qualquer plataforma de áudio que você prefira, que tá lá o Entretanto. Aproveita para seguir a gente, dá 5 estrelinhas, ajuda muito no nosso trabalho, fortalece demais. E se você também tem a possibilidade de entrar no site da Metropolitana, porque lá também tem o nosso programa. Agora, bom mesmo é ao vivo e em cores, né? Então, amanhã, a partir das 16h, eu te espero aqui, tá bom? Então, muito obrigada pela companhia, um beijo e até amanhã.
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1: Olá, ouvinte, seja bem-vinda e bem-vindo ao podcast Em Órbita. Por aqui a gente traz as principais novidades, debate temas importantes do mundo da ciência e da tecnologia. Eu sou Yuri Hildebrand.
2: E eu sou a Dani Zanata. Nós vamos ao ar 3 vezes na semana e você pode nos ouvir tanto nas plataformas de áudio quanto na Rádio Sputnik na Metropolitana 80.5 FM do Rio de Janeiro.
1: 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É só mandar um alô pro número 21 980 65 0066, 21 980 65 0066.
2: Neste episódio nós vamos falar sobre o curioso caso dos hipopótamos de Pablo Escobar na Colômbia. Lá na década de 80, o traficante de drogas colombiano levou 4 hipopótamos pra sua hacienda Nápoles, em Puerto Triunfo. Depois da morte de Pablo Escobar em 1993, a fazenda acabou abandonada e os animais ficaram soltos na natureza.
1: Pois é, Dani, esses 4 hipopótamos encontraram na Amazônia colombiana um território muito interessante para a espécie, sem nenhum predador natural, né, já que são espécies introduzidas, e com uma mesa farta, vamos botar dessa forma, e variada de frutos, vegetais, enfim, né, a alimentação deles está garantida. Com essa fartura toda, os 4 hipopótamos acabaram virando mais de 200 nos últimos 33 anos, causando problemas graves aí ao bioma amazônico na região. Aqui a gente tem que entender o problema como a introdução de um animal exótico invasor que encontra um ambiente favorável ao seu desenvolvimento. Agora, o governo colombiano está buscando soluções aí para tentar lidar com esses hipopótamos que acabam prejudicando bastante fauna e flora locais e podem até mesmo acabar com determinadas espécies encontradas por lá. Dada a densidade da floresta amazônica, o problema pode até alcançar países vizinhos, incluindo aqui o Brasil, né?
2: Entre as possíveis formas de lidar com essa questão está o abate desses animais. Claro, há questões éticas importantes nessa possibilidade e existe uma grande resistência no país para a medida, mas vamos ver a seguir que talvez seja o único caminho mesmo. Isso porque a castração seria muito complicada de ser feita com uma população tão grande, assim como a transferência dos animais de volta para o seu habitat natural, na África subsaariana.
1: Isso é interessante, Dani, porque tem a ver com genética. Os hipopótamos que se desenvolveram na Colômbia, além de terem novos costumes relacionados à floresta amazônica, acabaram tendo uma variabilidade genética menor. Afinal, eram só 4 no início, né? E isso pode significar uma resistência menor a doenças e outros problemas de sobrevivência, junto a outros hipopótamos que cresceram no seu lugar de origem.
2: Também foi levantada a possibilidade, Yuri, desses hipopótamos serem levados por um bilionário indiano para o seu zoológico privado em Gujarat, na Índia. Isso porque o governo colombiano conseguiu aprovar a eutanásia de 80 dos 200 hipopótamos espalhados pela Amazônia colombiana para evitar ainda mais estragos às espécies locais. A ideia, então, seria salvar esses bichos, mas acaba sendo uma transferência de problema, né?
1: Ah, com certeza. Dani, é importante a gente falar também sobre essa necessidade de abate ou eutanásia, porque acaba sendo um controle importante para as espécies que estão ali, né? Esses hipopótamos são pesados, não evoluíram junto à mata local e acabam danificando plantas, matando insetos e outros animais de menor porte, assim como atrapalhando toda uma cadeia alimentar equilibrada que existe na região. Aqui no Brasil, por exemplo, a gente tem um exemplo parecido, o dos javalis, que são invasores na região sul, sudeste e centro-oeste, trazidos por volta aí dos anos 90 e que foram até cruzados com porcos, pensando em produção de carne, mas, né, acabaram soltos na natureza em vários casos. E aí, quando eles estão nessa situação, prejudicam não só a fauna e a flora nos diferentes biomas, mas também atrapalham a produção agrícola muitas vezes por aqui. E aí o abate de javalis é permitido, por exemplo, pelo governo e também pelo Ibama.
2: No caso dos hipopótamos, isso seria mais difícil de fazer, sendo a eutanásia feita de maneira oficial, a maneira encontrada pelo governo colombiano para controlar a situação, mas ainda aguardando os próximos capítulos.
1: É isso, então vamos entender melhor agora como esses hipopótamos perseveraram lá na Colômbia, apesar de não ser o habitat natural, né? Além de saber mais sobre essas possíveis soluções para resolver a introdução de espécies exóticas. A gente recebe aqui no Em Órbita o Roberto Fecchio, que é médico veterinário e especialista em odontologia de animais selvagens pelo American Veterinary Dental College dos Estados Unidos. Ele também é mestre e doutor pela USP, a Universidade de São Paulo. Bem-vindo, Roberto. Muito obrigado pela sua participação.
3: Olá, muito obrigado. É um prazer poder discutir um pouquinho sobre essa área, sobre essa problemática. Conte comigo aí.
1: É um assunto curioso, né, Roberto? Ainda mais envolvendo esses hipopótamos. É bem curioso porque acaba sendo um acontecimento relativamente recente, né? Ali, década de 80, que eles chegaram por meio do Pablo Escobar ali na Colômbia. E é bastante pontual. Queria entender como que a situação é acompanhada pelos especialistas no assunto e se a evolução da população de hipopótamos na região chega a ser uma surpresa. Porque é uma espécie bem difícil de se introduzir, né? Não é como um mico, como a gente tem em várias regiões aqui do Brasil, é um hipopótamo, é um animal bem maior, né?
3: Na verdade, a gente já tem que considerar, né, o quanto que esse problema cresceu nesse curto espaço de tempo que você citou. Então, em pouquíssimas décadas, a gente passou a ter, de poucos indivíduos, uma população grandiosa que passou a gerar um impacto ambiental importante. E aí a gente passa a ter uma leitura de diversas áreas dentro da conservação, né? Existe uma área social importante, porque pessoas moram ali perto, existe ataque de hipopótamo a pessoas, existe um impacto econômico, à medida que destrói a vegetação, que é onde muitos trabalhadores extraem matéria-prima para venda ou para a confecção de outras coisas. Tem um impacto político, porque a tomada de decisão do que fazer com esses animais envolve legislação. Então isso se tornou hoje algo de extrema complexidade na busca de uma resolução. Não é tão simples hoje em dia. A gente vai precisar ter essa leitura multifatorial.
1: Com certeza. E é um problema muito peculiar, né? Porque, enfim, se trata da invasão de uma espécie. Queria até entender como são esses impactos ambientais que você citou, porque, por exemplo, a gente sabe que a entrada de um animal exótico, esse animal ele acaba encontrando um ambiente favorável no sentido de predação, né? De não participar ali daquela cadeia alimentar, por exemplo. Mas queria entender os riscos gerais, os riscos ambientais que esses hipopótamos causam, né? A fauna local, a flora local. Explica pra gente um pouquinho mais sobre isso.
3: É uma cadeia de eventos. Então, à medida que tem uma população de hipopótamos, que são megavertebrados, animais grandes, de 2,5 toneladas, 3 toneladas, só aquela grande população transitando na área já gera grandes problemas para o solo, compactação de solo, compactação de vegetação. Imagina aquele toneladas e toneladas de animal, dos animais todos os dias pisando na grama. Então ele destrói a vegetação rasteira, destrói o solo. A partir daí, isso inviabiliza o crescimento da vegetação primária ou inviabiliza o plantio de alguma agricultura. Hipopótamo não tem predador, não tem nenhum animal que vá matá-lo. Apesar dele ser 100% herbívoro, ele é muito grande e forte e ágil, né? A gente acha que ele é gordo, mas ele é super ágil, ele corre bastante, ele nada muito bem. Então, ele vive em grupo. É muito difícil algum animal conseguir predá-lo, praticamente não tem predadores. Então, se ele não tem predadores, ele se reproduz de uma forma exacerbada. A população dele não vai ser controlada por um equilíbrio ecológico, como se vê em outros lugares, onde predadores vão

0: população desses outros animais vai começar a cair. Então você começa a destruir o meio ambiente de fauna e flora daquela região que estava num equilíbrio ou próximo de um equilíbrio em função de uma espécie invasora. E isso desencadeia ainda problemas para a população, né? Essa relação de quem vive em áreas rurais, né, próximos de florestas, esses animais causam problema também. Eles atacam pessoas, têm sinais de óbito de crianças. E as pessoas que necessitam desses recursos não vão ter esses recursos, então elas começam a ter uma queda do poder aquisitivo financeiro, que gera um impacto, inclusive, na população. Então, ele gera uma cadeia de acontecimentos que prejudica o solo, prejudica a vegetação, prejudica os animais e prejudica as pessoas que estão acerca de tudo isso. Então, é algo que desencadeia uma avalanche de problemas iniciada pelo fato de ter introduzido um animal que não deveria estar ali, naturalmente falando.
1: Roberto, quais são as principais características encontradas na Colômbia que favorecem o desenvolvimento dos hipopótamos? Há alguma semelhança com o habitat natural deles?
0: Não muito. O habitat natural dos hipopótamos, ele envolve um bioma que chama savana, né, que é a savana africana. A savana, ela é basicamente composta por arbustos, acácias, muita área de solo seca e algumas regiões mais frias, né, África do Sul, por exemplo, determinadas épocas do ano, chega a 2 graus Celsius, 3 graus Celsius, é uma temperatura, um clima e uma disponibilidade de vegetação mais restrita. Isso já é um fator de controle populacional. Eles não têm tanta abundância de alimento, então a população não cresce muito em função dos recursos. Na Colômbia, que ele está ali numa área de floresta, né, uma área, uma derivação da Amazônia, as condições são muito mais favoráveis. Ele já tem um clima tropical, um clima que facilita muito o nascimento e o crescimento de filhotes. O clima tropical diminui a taxa de mortalidade, é um clima mais que mantém mais a temperatura dos animais e uma abundância de vegetação acima da média. Então, eles conseguem comer muito, tem uma floresta inteira. Então isso, e tem grandes rios, né, semiaquáticos, mas que passam bastante tempo do dia dentro da água. Então ali você tem uma floresta com vegetação, um clima super propício e com abundância de água para que eles vivam. Então você turbinou as necessidades deles colocando num ambiente que é muito mais favorável do que ele teria na...
2: Roberto, e aí, só pra gente entender, queria que você comentasse um pouco como é esse bioma que eles encontram aqui, né, na Colômbia, que já é um bioma amazônico. Qual tipo de fauna, quais as principais diferenças com relação à savana, por exemplo? Você citou a temperatura, mas tem outras diferenças também relacionadas às espécies presentes ali. Queria que você comentasse um pouco essas diferenças pontuais e até as vantagens, né, que eles encontram aqui nesse bioma, ali, lá na Colômbia, no caso, para perseverar tanto.
0: As vantagens são abundância de água, de rios, abundância de alimento, vegetações, gramíneas, arbustos, folhas, então tem uma abundância de alimento para o animal herbívoro e uma temperatura amena. Então essas são três grandes vantagens comparada à África. E uma grande diferença é os animais da savana, que competem com eles por alimento, por vegetação, são outros megavertebrados, são outros animais de grande porte, como elefantes, girafas, elande, que é um antílope, o segundo maior antílope do mundo, além das zebras e etc. Então existe um grupo de animais que tem basicamente as mesmas características e proporções competindo por aqueles recursos. Na Colômbia, no meio da floresta, né, nesse fragmento de Amazônia, nós temos pequenos animais ali. Então tem pequenos primatas, macacos, aves e mamíferos pequenos, como roedores, como marsupiais, como cervídeos, né, os veados e tal, que são animais muito menores. Então ele tem uma vantagem muito grande pelo tamanho, pela força e pela agilidade em competir com essas espécies pequenas, diferente do que ele teria na África, onde os outros também são grandes na hora de competir.
2: Ah, tá certo. E aí, queria entender também como que as características físicas dos hipopótamos facilitam a presença nesse bioma diferente, né? E aí pesa também, eu imagino, a inexistência de um predador.

0: dor natural, mas não é só isso, né? Queria que você comentasse um pouco.
1: É, se você somar esses fatores, né? Não tem um predador para caçá-los. Tem abundância de alimento, tem abundância de água, tem clima ameno, são animais grandes, fortes, ágeis. Esse conjunto de fatores, né? E aí a gente tem fatores ambientais, que é a quantidade de água, alimentação e o clima. E aí tem fatores biológicos que são inerentes aos hipopótamos, que dão vantagens para eles, que eles são grandes, fortes, ágeis, agressivos e poderosos. Então são animais com características biológicas de extrema força, que é diferente dos animais que naturalmente vivem na Amazônia, né?
0: É, e dá pra gente pegar, já existe algum recorte, estudos que apontem para como é essa relação dos animais amazônicos ali com esses hipopótamos?
1: É uma relação, já tem vários estudos apontando isso, vários estudos, e todos eles apontam que tem uma relação deletéria para os animais da Colômbia, né? Os hipopótamos, eles estão impactando de forma negativa nas espécies, então já tem espécies de cervídeos que estão queda brusca de população, passou por um risco de extinção, e o mesmo impacto para a fauna, para a vegetação, seja pela destruição ou pelo autoconsumo. Então a relação hoje dos hipopótamos com aquele meio ambiente, ela é 100% deletéria. Não teve nenhum, até o momento, nenhum tipo de adaptação entre os animais que vivem ali ou a vegetação, que não teve nenhum tipo de benefício para aquele ambiente originário, né? Aquele ambiente que estava estável. Só teve malefícios para a fauna e para a flora até o momento. E isso vem piorando de uma forma muito rápida, porque eles crescem muito rápido, se reproduzem muito rápido. Então, a cada 5 anos sem uma solução, isso gera um impacto maior do que a gente já estava vendo anteriormente. Então, isso realmente é preocupante em termos de ecologia, em termos de conservação para o bioma amazônico da Colômbia.
0: É, pois a gente estava com essa dúvida aqui. Quão rápido precisaria ser essa resolução, né? Que não é fácil. A gente está trazendo aqui nesse episódio, não é uma solução fácil. Mas então, quanto antes isso for resolvido, melhor para o bioma amazônico ali da Colômbia, né?
1: É, esse é o foco. O foco hoje, entre os especialistas, entre os conservacionistas, é que não tenha mais lentidão em busca de uma solução. Porque já faz décadas que se entendeu essa problemática e que se busca alguma alternativa. Algumas alternativas já foram testadas e não deram certo. Então, com o passar do tempo, vai se tornando cada vez mais urgente alguma resolução. Não sabemos qual a resolução, porque ainda tem vários aspectos que vão ser discutidos. Não tem uma solução mágica, mas a gente vai precisar, de alguma forma, chegar numa resolução rápido, antes que a devastação que ele gera no bioma, na Amazônia, na vegetação e os animais seja irreversível, né? Se isso se tornar irreversível, aí a gente vai ter, aí estamos falando de destruição de bioma, extinção de espécies e outros problemas mais sérios do que já estamos vendo.
2: E tudo começou com 4 animais lá na década de 80 e agora já são mais de 200 inseridos no meio ambiente. Como é que os pesquisadores conseguem manter o controle sobre esse número? Por ser uma quantidade pequena em relação a outros casos de animais exóticos, invasores, fica mais fácil de resolver o problema? Explica pra gente, por favor.
1: Não, eu acho que são problemas distintos, dificuldades distintas, mas eu não consigo enxergar uma mais fácil ou outra mais difícil, né? Nós temos algo semelhante aqui com introdução de javalis, que são animais menores, etc., mas temos a mesma dificuldade em outras instâncias, em outra realidade, mas as mesmas dificuldades. Não há um controle populacional desses animais, né? Não se consegue fazer um controle do crescimento da população, que nem, né, tentamos fazer, por exemplo, em cães de rua, com campanha de castração, né, com coisas que evitem o crescimento exacerbado da população. Isso foi tentado nos hipopótamos, mas não foi viável. Então não é possível, até hoje não encontrou-se um método capaz de controlar o crescimento da população. Então de 4 chegou em 200, E a expectativa é que esse animal, esse número chegue em até 700 nos próximos 10 anos. E agora são mais animais tendo mais filhotes, né? O crescimento é exponencial nesse sentido. Tem um agravante muito sério, que é a consanguinidade. Então, todos os animais têm um alto grau de parentesco. Isso quer dizer que o DNA deles tem vários problemas, várias doenças, várias falhas, né? A gente chama isso de consanguinidade. O que, por exemplo, além de trazer doenças e outras situações adversas, né, na hora de pensar em tratar esse animal, isso também inviabiliza o fato desse animal voltar para a África, por exemplo, né? Uma das primeiras soluções foi, pega essa população, leva lá para a África e solta. Mas não é possível, porque esse defeito genético seria misturado com uma genética já estabelecida dos hipopótamos que vivem na África, né? Então, o próprio governo de diferentes países da África já sinalizaram que não aceitam receber esses animais em função dessa situação. Eles iriam piorar a genética dos animais que já estão na África, ao invés de contribuir. Então, esse é um outro descontrole que se vê a partir do momento que o grau de parentesco é gigante, né? A origem foram 4 animais. Isso é um problema grande de controle. Os controles de natalidade não são viáveis. Tentou-se cirurgias, castrações e até implantes de anticoncepcional, mas tudo isso é muito complexo, é muito custoso para os governos e para tudo isso, e com uma eficiência que não se mostrou resolutiva.
0: Curioso, né, esse ponto que você falou da variabilidade genética, né, que é baixa. Queria entender também como que funciona esse ciclo de vida do hipopótamo. Chama atenção, né, são 40 anos aí, de 4 pulou para 200, a previsão é de chegar a 700. Por que que existe essa progressão tão alta e como que funciona o ciclo de vida do hipopótamo? São algumas gerações já, né, dentro desses 40 anos.
1: Vamos lá, são animais que têm alto potencial reprodutivo numa mesma geração, né? Então, uma fêmea, ela pode gerar potencialmente mais de 30 filhotes ao longo da vida, uma única fêmea. Esses animais, eles atingem aí a maturidade sexual mais ou menos entre os 5, 6 anos de idade e tem uma gestação parecida com a do ser humano aí, tá? De 8 meses, quase 9 meses. Então, a cada um ano e meio, potencialmente a fêmea pode ter 2 filhotes. E isso mostra que 100 animais gerando 30 filhotes cada um, né, nos próximos 15 anos, o potencial biológico deles de crescimento populacional e de reprodução, ele é muito grande, ele é exacerbado. E é um animal que vai viver muito. Então ele pode viver até 40, 45 anos em idade reprodutiva. Tá? Tem animais que já chegaram a 60 anos de idade, acredito que já não reprodutivamente falando viáveis nos últimos anos, né? E se você considerar 45 anos, esses 45 anos, ele usar 40 como viabilidade reprodutiva, o número de filhotes que um único indivíduo pode gerar, ou que um único casal pode gerar, é bem grande. Eles têm essa biologia favorável à reprodução, né? Uma gestação curta, um potencial reprodutivo alto e uma expectativa de vida alta com valor reprodutivo.
0: Pois é, o problema parece bem maior mesmo do que suando. Ele é tão grande quanto curioso, né? E aí, pensando em resoluções, tinha citado antes questões éticas. E aí, uma das propostas do governo colombiano é sacrificar uma boa parte desses animais, enquanto do outro lado tem um bilionário querendo comprar esses animais, né? Enfim, mais ou menos fazer o mesmo movimento que aconteceu, né? Querendo adquirir os animais, o que acabaria sendo uma transferência do problema, saindo da Colômbia para algum outro lugar. Queria entender qual seria a ação correta numa situação dessa, quais saídas existem. Queria que você comentasse essas possibilidades. Até passando pelo ponto de castração, né, de controle de natalidade, isso já está descartado como opção, né?
1: Eu não vejo uma solução 100% correta, se a gente pensar do ponto de vista biológico, humanitário, ético e etc. Todas as soluções possíveis, elas vão ter algum desses pontos de forma questionável. Então não tem a solução mágica, né? Esse bilionário indiano que se ofereceu para levar todos os animais, né? Ele representa a transferência de um problema. Então, primeiro, que isso tem que estar associado com a resolução do problema que ficou no bioma. Depois de tirar os hipopótamos, é preciso recuperar o bioma. Então, são duas coisas distintas. Tirar os hipopótamos de lá e transferir para eles darem problema em outro lugar, não vai mudar muito. Não vai mudar muito. É, esse bilionário, ele vai colocar numa área que ele é dono, né? Um terreno que ele é dono, e a gente perde qualquer possibilidade de intervenção de forma positiva, legal, ou dentro da qualquer solução de legislação, que ele passa a ficar na mão de um ostentador ali que tem um poder aquisitivo muito alto. Então seria varrer para debaixo do tapete, né? O que vai acontecer com esses hipopótamos? Ninguém sabe, né? Se eles vão viver, se eles vão morrer. Então tiramos o problema da Colômbia, muito legal, mas eticamente falando a gente jogou o lixo para debaixo do tapete. Não quer dizer que a gente colocou esses animais numa condição de saúde e de vida boa. Até porque eles não vão estar sob legislação ambiental nenhuma à medida que eles estão na mão de um proprietário privado. Então aí já cabe um questionamento. Tem um lado positivo, tira os animais da Colômbia, mas tem um lado negativo, que é essa discussão ética. É uma solução viável, porém, né, não podemos dizer que ela é 100% eficaz. Esse é um dos pontos. A castração, ela se mostrou inviável, né? Só para você ter ideia, os testículos dos hipopótamos machos são dentro do abdômen. Então, para castrar um macho, você precisa fazer uma cirurgia abdominal. E aí isso envolve uma anestesia, um centro cirúrgico, uma recuperação anestésica, uma recuperação cirúrgica com curativos e etc. Para um animal de 3 toneladas. Eles calcularam aí, num dado momento, não sei te precisar quando que foi isso, mas num dado momento eles calcularam cerca de $85 mil para castrar cada animal. Então isso já é um problema gigante, né? Grande parte da opinião pública da Colômbia é contra isso, porque eles entendem que esse dinheiro poderia estar fomentando saúde, segurança, escolas. Então, parte da população prefere que esses animais sejam abatidos e esse dinheiro, que não é pouco, seja empregado em soluções sociais. Então, já entra num conflito, né? Ou será que é certo tirar um dinheiro público para essa finalidade? É. Ah, mas vai castrar os animais. É uma solução. Mas não sei se é a melhor gestão financeira de dinheiro público, é uma discussão. Outros já são contrários ao abate desses animais, né? A opinião pública tem, inclusive, grande razão em a gente sair abatendo todos os animais, tirando a vida, não é uma coisa muito bem aceita. Por mais que seja justificada, né, da mesma forma que os javalis aqui no Brasil, onde o abate ele se tornou legal, porque realmente entenderam que era a melhor solução nesse sentido. Então, mesmo que a gente entenda que o abate é uma solução, ele não é aceito pela opinião pública de uma forma tranquila. Então, ele também gera discussões éticas e políticas em cima disso. E aí, essa é a grande complexidade. A gente não tem uma solução que seja mágica, nem uma solução que seja barata. E, ao mesmo tempo, uma velocidade de reprodução e de destruição da natureza rápida acontecendo. Então, é complexo. Se a gente fosse pensar numa solução que, esquecendo todas as questões sociais, políticas e éticas, deixando tudo isso de lado, pensando só no ambiente, só no bioma, o abate desses animais seria o ideal em termos de conservação. Por quê? Você tira todos esses animais, eles não têm mais consanguinidade, né? Não existe isso, não vai impactar em nada na natureza, não vai jogar o problema para outro lugar, o ambiente vai ser trabalhado em cima para voltar a crescer vegetação e outros animais, e beleza, resolveu. Mas a gente não consegue ter uma resolução deixando de lado a parte ética, a parte econômica, a parte política. Então, isso começa a ter discussões grandes entre conservacionistas, que tem um foco, obviamente, na conservação, e outros aspectos da população que tenta trabalhar políticas públicas. Então é super difícil achar essa solução.
0: É um problema bem complexo. Inclusive, assim, né, a gente fala, o responsável por levar esses hipopótamos ali foi o Pablo Escobar, né, enfim. Mas, de certa forma, depois da morte dele, né, e talvez até um pouco antes, quando ele foi preso, talvez tenha faltado ao governo colombiano uma preocupação com isso, porque os hipopótamos ficaram abandonados e soltos ali, né, na região, e isso que acabou levando a esse descontrole. Poderia ser um problema evitado no passado?
1: Com certeza. A gente percebe sistematicamente na Colômbia e em outros países que a ausência de políticas públicas para conservação, ela traz esse malefício de nós descobrirmos o problema de forma tardia. Se já houvessem políticas públicas que impedissem a introdução de animais de fauna exótica lá na Colômbia, ou se já existisse uma legislação lá atrás que obrigasse a remoção desses quatro animais, ou abate desses quatro animais, ou enviar esses quatro animais para um zoológico, se isso existisse lá atrás, teria sido muito mais fácil de viabilizar uma resolução. Mas isso só passou a ser discutido depois que já era um problema. Então, primeiro veio o problema para se discutir políticas públicas. Agora, complexidade está trocada. Então, é importante que a gente discuta políticas públicas voltadas para conservação antes dos problemas de conservação. Né? Preservar áreas antes que elas estejam destruídas. Preservar espécies antes que elas estejam ameaçadas de extinção. Mas, sistematicamente, essa discussão de políticas públicas voltadas para conservação, ela é muito recente. Ela é muito recente. A gente desperdiçou décadas com impactos ambientais sem discutir isso. E um grande exemplo disso é esse caso dos hipopótamos na Colômbia.
0: Pois é. E aí, até trazendo isso aqui para o Brasil, né? A gente tem alguns problemas parecidos. Você citou os javalis, né? Mas a gente também tem as tilápias, né? Que são espécies tratadas como invasoras. Os saguis também. Mesmo que seja uma invasão interna, digamos assim. Quais as principais diferenças desses dois casos, né? De saguis e tilápias, para os casos dos hipopótamos? O impacto biológico pode ser pior no caso desses dois casos que a gente tem aqui no Brasil, ou não dá pra gente comparar as duas coisas? Eu tô pensando mais até em tamanho desses animais e distribuição pela população. Queria que você comparasse esses dois cenários aí que a gente tem.
1: Eu acho que o impacto, ele tem que ser medido em cada bioma. Você tem biomas que são mais frágeis. Então, se você pensar, por exemplo, nos pampas lá, gaúcho, que é um bioma pequeno, né, que é um bioma super específico pelo clima e etc., não precisa ter 200 hipopótamos para destruir ele. Então, mesmo espécies menores podem trazer um impacto grande porque aquele bioma é mais frágil. Então, a gente tem que, primeiro de tudo, entender a fragilidade do bioma para poder entender o impacto disso. A gente não tem estudos sistemáticos para poder comparar, né? Qual foi o grau de destruição dos hipopótamos na Amazônia, qual que é o grau de destruição dos javalis nos pampas, qual que é o grau de destruição da introdução de, por exemplo, caramujo africano, que foi um grande problema na década de 80, para poder ter uma análise comparativa. O que todos eles têm em comum? A longo prazo, não se observa uma relação adaptativa entre a espécie invasora e o meio ambiente, não se observa isso, e há uma progressão da destruição do bioma. Né? Talvez os hipopótamos destruam mais rápido, por serem maiores, e talvez os javalis demorem um pouco mais. Mas o resultado, muito provavelmente, vai ser o mesmo, mudando apenas aí a escala de tempo.
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0: Vamos fazer uma pausa agora no papo com o Roberto Fecchio, que é médico veterinário, especialista em odontologia de animais selvagens pelo American Veterinary Dental College, ele que também é mestre e doutor pela USP, para ouvir mais detalhes sobre a lista nacional de espécies exóticas e invasoras, que no final de 2025 acabou suspensa por pressão da bancada agro no Congresso. Vamos ouvir.
3: 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Olá, eu sou a Ludmilla, apresentadora virtual da Sputnik Brasil e voz do quadro Curto Circuito, o seu giro pelo mundo da tecnologia no podcast Em Órbita. O Ministério do Meio Ambiente suspendeu temporariamente a elaboração da Lista Nacional de Espécies Exóticas Invasoras presentes no Brasil. A decisão ocorre após pressão de parlamentares ligados à bancada do agronegócio no Congresso Nacional e, segundo a pasta, tem como objetivo ampliar o diálogo com os setores produtivos antes da definição das medidas de prevenção e controle ambiental. De acordo com o Ministério, A suspensão foi comunicada pela presidência da Comissão Nacional de Biodiversidade, a CONABIO. A proposta é ouvir representantes da agricultura, pecuária, pesca e indústria para reunir contribuições que permitam construir critérios técnicos compatíveis com as diferentes cadeias produtivas. Foi informado, ainda, que a elaboração da lista será retomada após a consolidação dessas sugestões. O Ministério do Meio Ambiente reforça que a lista tem caráter técnico e preventivo, baseada em evidências científicas, e não representa o banimento automático ou a proibição do cultivo e da utilização das espécies classificadas como exóticas invasoras. O objetivo é facilitar a detecção precoce e a adoção de medidas para conter impactos sobre a biodiversidade brasileira. Após essa etapa de consultas, o material será analisado pela Comissão Nacional de Biodiversidade, colegiado que reúne representantes de 12 ministérios, órgãos ambientais, universidades, institutos de pesquisa e setores da sociedade. De acordo com o governo, o processo seguirá de forma participativa, buscando conciliar a proteção da biodiversidade com as atividades econômicas. Essa foi Ludmila, apresentadora virtual da Sputnik, para o quadro Curto Circuito.
2: Obrigada, Lud. E ainda, Yuri, para complementar um pouquinho sobre essa questão das espécies exóticas invasoras, vou falar um pouquinho mais aqui do Brasil. Essas espécies, elas são aquelas introduzidas fora da área própria, que seria de distribuição natural, em que a proliferação ameaça a biodiversidade e também a economia e a saúde pública. O Brasil abriga centenas dessas espécies, que acabam causando prejuízos bilionários e alteram ainda severamente os ecossistemas nativos aqui do Brasil. E a introdução dessas espécies exóticas acontece principalmente por meio de atividades como a aquicultura, a silvicultura e também através do comércio de animais de estimação e os transportes que são acidentais. Os principais exemplos vou trazer aqui de espécies exóticas que são invasoras no Brasil. Elas incluem o javali, que esse javali da espécie Sus scrofa, que competem por alimento e destroem a vegetação nativa, além de causarem grandes danos para a agricultura. Também tem o chamado coral sol, que é originário do Pacífico. Ele se espalhou pela costa brasileira e compete agressivamente por espaço com os corais e a fauna marinha nativa, né? Também tem o mexilhão dourado, que é um molusco de água doce que obstrui as tubulações industriais e também de saneamento, e isso causa altos custos, né, para manutenção. Tem o caracol gigante africano, que foi introduzido ilegalmente no país e acaba transmitindo doenças e consome plantações. Também a abelha europeia, que é uma espécie com grande impacto ambiental, porque ela tem competição por meios de recursos com as abelhas que são nativas do Brasil. Então, essas espécies são basicamente as que são essas exóticas e que saem, né, anualmente nesses relatórios que a Ludmila bem explicou aí o que está acontecendo com esse inventário no momento no Brasil.
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2: Puxando para algo mais próximo ainda dos hipopótamos que temos por aqui. Javalis, esses animais também foram introduzidos ilegalmente aqui, são igualmente grandes mamíferos. No nosso caso, o Ibama permite o abate de javalis como uma forma de controlar a espécie, né? Dá para os colombianos usarem isso como exemplo? Como o Brasil tem evoluído nesse caso? Explica pra gente.
1: Legal. O Brasil, ele conseguiu regulamentar essa caça, eu acho até porque são animais um pouco menores, né, e mais fáceis de caçar. Já tem uma diferença grande entre você caçar um javali e caçar um hipopótamo, né? Para caçar um hipopótamo, o poder bélico, a arma, o calibre, ele é diferente. Então, eu acho que já não são caçadores amadores ou esportivos que poderiam ter essa responsabilidade igual que a gente vê aqui no Brasil. Além disso, o Ibama, ele considerou como uma prerrogativa desses animais que sejam caçados, que eles virem alimento. Então, a caça, ela é autorizada para consumo. Então, é como se fosse uma justificativa ali. Você está abatendo, mas está consumindo a carne dele para alimentação. Para os hipopótamos, não tem essa solução. Não se tem essa condição. Vamos abater e a carne vai ser consumida pela população. Isso não é possível, isso não é viável. E aí teria que entender também o que fazer, como destinar cada um desses animais abatidos, porque aí envolve transporte. É, muitas das vezes, falando em área de floresta, o acesso se dá só por helicóptero. Então, a logística de remoção também não é uma coisa tão simples. Então, eu acho que o abate do javalis, ele é um exemplo positivo, e para a gente ele tem trazido resultados interessantes, mas eu acho que ele não pode ser aplicado de forma análoga lá para os hipopótamos. Vai precisar adaptar algumas condições para que ele se viabilize lá.
0: Entendi. É, Roberto, até ouvindo que parei para pensar nessa possibilidade, dá para pensar em algum controle biológico desses hipopótamos? É, não sei, algo viral, algo do tipo assim, específico para esses hipopótamos, porque são pouquíssimas saídas, né? E a gente sabe que tem alguns tipos de controle que são nível micro, né? Vou botar dessa forma. Até pensando em algumas doenças, por exemplo, introdução de mosquitos que consigam trocar a população ali, que serve como vetor. Algo por aí, dá para ser feito algum tipo de controle biológico desses hipopótamos?
1: É, aí a gente dobra o problema, que você teria que introduzir um patógeno ou um mosquito ou uma doença no meio ambiente onde ela não existe. Então, se você induzir, por exemplo, uma doença para esses animais, existe um potencial dele transmitir para outros animais que estão no mesmo bioma. Né? Então, não existe um vírus letal só para hipopótamos. Então, a gente assume riscos nesse sentido. E o tempo, muitas vezes, de uma doença, de um vírus, de um mosquito, de alguma coisa, levar à morte desse animal, vai ser maior do que o abate. Então, se for induzir a morte desses animais de alguma forma, é mais prudente que seja via abate, que você já se organiza para isso, sem introduzir doenças e outras espécies de insetos, seja o que for, no bioma.
0: E aí, assim, a gente estava falando da castração, por exemplo. A castração sendo essa cirurgia, algo muito mais complicado e tudo mais. É, existem alguns estudos nesse sentido de como fazer uma castração do tipo, de uma forma menos invasiva, talvez, para facilitar nesse caso? Não específica desse caso, mas até pensando em controles populacionais de grandes mamíferos pelo mundo, eu imagino que existem mais exemplos para além dos hipopótamos, dos javalis por aqui, mas...
1: A técnica cirúrgica é possível. O que inviabiliza é custo, logística e quantidade de especialistas. Então, para cada animal que for castrado, você vai precisar de uma equipe muito ampla de veterinários que trabalhem com anestesia de megavertebrados, cirurgiões que tenham habilidade em operar hipopótamo, o que não tem em todo canto. Precisa entender quem vai custear tudo isso. Você precisa ter um piloto de helicóptero, porque esse animal tem que ser anestesiado de cima do helicóptero com um gift. Tem um grande risco dele correr para dentro da água, porque ele foge para a água, e aí o anestésico vai fazer efeito, ele está dentro da água e vai morrer afogado. Você não vai conseguir castrar ele. Isso é uma coisa muito possível de acontecer, porque eles realmente vão para a água. E você também não tem muito como criar um ambiente cirúrgico no meio do mato para um bicho de 3 toneladas. Então, existem alguns projetos, geralmente vinculados às universidades. Então, por exemplo, a Universidade de Pretória padronizou uma técnica de castração de elefante macho de forma cirúrgica. Então, eles erguem nos elefantes, o testículo também é intrabinominal. Então, eles erguem o elefante por um guindaste, já anestesiado, e aí, pela lateral do corpo, eles entram com uma câmera de videocirurgia, semelhante à endoscopia que a gente faz, mas é cirúrgico. Então, ele entra com uma câmera de videocirurgia, que foi desenvolvida para isso, não é algo comercial que a gente consiga comprar, e faz a castração dentro do animal, e faz a recuperação dele num ambiente controlado, numa baia, num recinto. Mas isso foi um projeto científico, acadêmico, se eu não me engano, foi um doutorado de um aluno vinculado à Universidade de Pretória. Né? Reproduzir isso em larga escala não é simples. Então, existem algumas técnicas, e elas já se mostraram que são possíveis, mas tornar viável em larga escala é o grande desafio.
0: Ah, tá certo. É, pois é. E aí, por exemplo, a gente está falando de eliminação, controle populacional. Eu queria entender se tem a possibilidade, até isso chega a ser debatido, a captura desses animais para levar zoológicos ou viveiros, por exemplo. Até citar aqui um caso, e aí você, por favor, traga as diferenças, que eu imagino que existam várias. Mas no Brasil, eu sei que a gente já conversou, inclusive, sobre isso, sobre o projeto GAP, que é de grandes primatas, né? Que existe essa captura de grandes primatas que fogem às vezes de zoológicos, ou são abandonados, ou sofrem maus tratos, e acabam indo para viveiros ali, né? Para grandes centros onde eles são cuidados e são mantidos ali em cativeiro. Em certo cativeiro, né? Existe algum controle justamente para não acontecer essa invasão e também para os animais não serem maltratados nesse sentido. Dá para pensar em algo parecido ali para os hipopótamos? E aí eu acredito até que o bilionário indiano possa entrar nesse meio.
1: Eu acredito que sim. O grande problema desses santuários, né, você falou do GAP.
0: Isso, é santuários, exatamente, eu estava esquecendo a palavra.
1: De Sorocaba, mas tem outros no Brasil, tem de elefantes, etc. O grande problema deles, aqui no Brasil, vou falar em termos de Brasil, é que eles não estão sob legislação do IBAMA nem de nada. Na verdade, o santuário, ele é uma instituição privada ou uma ONG que detém animais sob doação. Então, por exemplo, nesses santuários não é obrigatório por lei ter um veterinário, ou obrigatório por lei ter um biólogo, ou não existe o tamanho de um recinto ideal para as espécies, porque toda a nossa legislação de manter animais em cativeiro, ela se baseia em zoológicos, e aí todos os zoológicos, por lei, têm obrigação de ter um veterinário, de ter um biólogo. Os recintos têm que ter um tamanho por espécie, né, de X, Y, tem um lago, tem um ponto de fuga, tem não sei o quê. A legislação é bem ampla nessa manutenção de animais. Os zoológicos têm visitação, então o público ele tem a capacidade de estar toda hora ali vendo se os animais estão bem e etc. Né? A gente tem a opinião pública tem esse contato. Os santuários no Brasil, eles ainda estão atrasados nesse aspecto. Então a gente tem santuários que são excelentes e tem santuários que são ruins, né? Como qualquer coisa no Brasil, como escola, hospital e etc. O conceito em si não é ruim, mas ele carece de melhorias de legislação. Então, por exemplo, tem santuário de grandes primatas que ele oferece uma alimentação humanizada, arroz, feijão, danoninho, e isso a gente já sabe nutricionalmente que não pode ser feito. Mas como ele não está sob uma legislação específica de nutrição, não tem uma abordagem. Então, eu acho que seria, sim, viável encaminhar para um santuário, desde que a gente tenha um santuário idôneo, que esteja sob legislação ambiental, que possa ser verificado, né, ou visitado, para que as pessoas, os órgãos públicos avaliem os animais e que sigam os padrões de nutrição, de cuidados, tendo veterinários, biólogos dentro. Então, é possível pôr num santuário, mas não em qualquer santuário. A gente tem que entender para onde esses bichos estão indo. E também mandar para um lugar que a gente não sabe se vai dar certo ou não, não é a revolução. Né? Então seria algo, sei lá, de forma análoga como adotar uma criança. Aquela pessoa que está adotando, ela tem condição de cuidar da criança, de dar alimento, de levar para a escola, de cuidar dos tratamentos se essa criança ficar doente. Então é preciso ter esses cuidados prévios antes de uma pessoa adotar uma criança. Então eu acho que seria mais ou menos nessa linha. No Brasil ainda não temos isso. A nossa legislação para santuários ainda é obsoleta e muito pequena nesse sentido. Então, é uma possibilidade, mas também não é isenta de preocupações.
0: Com certeza. E também tem a questão de gastos, né? Viabilidade econômica, que, bem, a gente falou sobre a dificuldade de castração desses animais. Eu acho que pensar em santuários também entra a dificuldade de, né, manutenção da vida, sustentar esses animais também não é algo barato. Eu imagino que o poder público entrando junto também não agrade muito a população, né? Então, mas agora a Colômbia passou por um processo de eleição, né? Já teve um novo presidente eleito e, enfim, tá nesse processo ainda com esse problema para resolver dos hipopótamos, que é bastante curioso, mas não menos importante.
1: Complexo, né? A gente vê que a gente discutiu diversos pontos e todos eles têm um ponto positivo e tem um ponto negativo. E ele transita numa dificuldade de consenso, né? O ideal é que tenha um consenso político, conservacionista, ambiental, econômico e ético. Mas ainda não se chegou nesse ponto de consenso. Essa é a grande dificuldade.
2: Qual é a melhor forma de prevenir espécies exóticas de serem introduzidas onde não devem? Passa apenas pelo combate do tráfico animal ou é importante explorar outras regulamentações mais brandas?
1: Eu acho que o combate ao tráfico ele é fundamental para impedir a entrada de espécies exóticas, mas também impedir a saída de animais da nossa fauna para outros lugares, né? Então ele tem essa via de mão dupla, esse combate ao tráfico. Que é complexo também, né? O tráfico de animais é o terceiro maior do mundo, só perde para o tráfico de droga e de armas. Então, ele também é super difícil de ser combatido, mas é uma ferramenta de extrema importância. A outra coisa interessante é ter uma legislação que regulamente e fiscalize os criadouros de animais. Nós temos criadouros de animais exóticos no Brasil, né? É possível hoje você comprar, por exemplo, uma píton, que é uma cobra, ou uma tartaruguinha, mas é importante que aquele animal adquirido, ele seja adquirido de uma forma responsável. Então você tem que saber quem é a pessoa que comprou, qual animal comprou, o microchip do animal, etc. Porque qualquer situação que esse animal fugiu de casa e entrou em algum lugar e alguém descobriu, a gente responsabiliza essa pessoa. Na década de 90, foi muito comum aquelas tartaruguinhas de aquário. E é é traquenes, né? É um gênero de ágados que não são brasileiros, né? Tem a orelhinha vermelha e tal. E vendia em qualquer loja, em qualquer canto. Então as pessoas compravam, punham no aquário em casa, conforme aquilo ia crescendo, não sabia o que fazer. E começava a jogar nos lagos dos parques próximos às suas residências. Então hoje a gente tem, por exemplo, uma população invasora no meio do Parque Ibirapuera. E a gente não sabe de onde veio isso, porque esses animais foram comercializados sem nenhum parâmetro na década de 90. Então a gente tem que combater o tráfico, tem que regulamentar o comércio, né, dos animais, tem uma relação muito interessante entre o tráfico e o comércio, né? Se você comercializa, as pessoas não vão buscar no tráfico. Porém, a comercialização tem que ser de uma forma coerente, com responsabilidade de quem está adquirindo o animal. E aí eu volto aqui a essa analogia como adotar uma criança, né? Tem que ter responsabilidades em cima disso. A gente tem que tomar cuidado também com a entrada de animais com interesse econômico. Então, por exemplo, os javalis, eles começaram a ser importados no Brasil para fazer uma reprodução cruzada com os porcos domésticos. Então a ideia era ter o javaporco, que ele tem uma carne mais escura e tem uma série de características para alimentação. Os javalis não foram adquiridos para as pessoas terem em casa como animal de estimação. Era para fazer parte da economia da pecuária. Então esse trânsito de animais com interesse de pecuária, ele também tem que ser melhor regulamentado, para a gente entender esses potenciais. Então tem um conjunto de ações para que a gente minimize, pelo menos, o impacto ou a chance de introdução de alguma espécie invasora.
0: Aí tá certo. Roberto, agora já caminhando aqui para o final do nosso papo, queria entender, voltando para o problema dos hipopótamos, quais as soluções para mitigar os impactos desses hipopótamos lá naquele bioma onde eles estão se desenvolvendo, né, o bioma amazônico da Colômbia. Quais são as soluções para mitigar o problema, né? Não resolver. A gente entrou no consenso aqui de que é muito difícil entrar no consenso para como resolver. Mas existem formas de mitigar esse impacto, né? Queria entender quais são essas formas e também a dificuldade de implementar essas mitigações.
1: O grande problema é que a gente não tem isso. Não tem nada, por exemplo, não, então, para evitar que piore, vamos manter a população em 200 animais. E não conseguiu se fazer isso com castração, com anticoncepcional, então não foi possível. Vamos delimitar uma área para esses animais, que eles destroem só uma parte lá e não destroem o resto. Então também não conseguiram cercar, entre aspas aí, mas delimitar uma área para isso. Então o que a gente vê hoje é que não tem ações que minimizem o impacto. E aí por isso o impacto é progressivo. A solução seria que aqueles animais saíssem dali de alguma forma, ou para um santuário, ou abatidos, ou sei lá, de qualquer forma. Mas a solução hoje viável para impedir que piore o bioma é de alguma forma não ter esses bichos lá. Outras ações de menor impacto não são eficientes nem para manter o impacto do jeito que está. Todas elas ainda contribuem para a piora.
0: Para finalizar, queria te perguntar, pensando na Colômbia é um país vizinho, faz fronteira com o Brasil, com o Equador, com o Peru, como fica a preocupação desses países, né, incluindo o nosso, com relação a essa presença dos hipopótamos? Existe o risco desses hipopótamos migrarem pelo bioma amazônico entre esses países? E como que a gente pode se preparar para isso também, né?
1: Pela situação atual, vamos supor que a gente não ache uma solução e isso se progrida, essa invasão de outros países transitando pelo mesmo bioma é só uma questão de tempo. Então isso vai acontecer se não impedir. Por quê? Porque existe uma relação desses biomas, né? Na verdade, o bioma amazônico, ele é uma coisa só. Ele não respeita as barreiras geográficas. Então existe uma comunicação desse mesmo bioma em diferentes países, principalmente pela rede fluvial, e esses animais são semiaquáticos. Então, se não houver uma solução, eu acho que em pouco tempo a gente vai ver esses animais invadindo o Equador, né? O Equador é ali mais próximo, acredito, para receber esse primeiro impacto, mas isso pode progredir para o Peru, para o Brasil, talvez até a parte da Venezuela, né? Esse descontrole, ele realmente vai acontecer, pode acontecer, é um potencial verdadeiro que isso pode acontecer, e aí a gente vai precisar de cooperação entre os diferentes governos, e aí medidas preventivas. Então, se um hipopótamo chegar aqui no Brasil, qual que é a nossa medida? Então, a gente já tem que ter uma medida para solucionar antes de nós termos os nossos 200, né? Se chegar um, dois, a gente tem que resolver antes de que essa população se torne 200 aqui também. Então, entendendo esse potencial, é mais fácil de criar uma medida preventiva.
0: Ah, tá certo. E aí fica essa preocupação pro futuro, né? Porque, enfim, problema muito difícil de se resolver. E se a gente conseguir resolver, cortar o mal pela raiz, digamos assim, né? A gente já tá vendo o problema na Colômbia, a gente não quer que isso aconteça aqui com a nossa Amazônia, nem, né? Imagino que na Amazônia peruana, nem no Equador. Roberto, muito obrigado, viu, pela conversa. É um assunto denso, mas muito curioso também. É importante a gente entender como que funciona essa invasão, né, de uma espécie exótica, e principalmente nesse caso bem emblemático aí, né, esses hipopótamos que vieram por meio do Pablo Escobar, enfim, que acabaram ficando soltos aí na Colômbia e hoje gera essa preocupação 40 anos depois. Obrigadão pelo papo aqui com a gente.
1: Imagina, eu que agradeço, aproveito também para agradecer a compreensão, né, da semana passada, eu tinha marcado com vocês e não pude, né, tive problema sério. E agradeço a compreensão, fico feliz que agora deu certo aqui, a gente conseguiu bater um papo. E fico à disposição em outros momentos, que forem temas aí que eu possa contribuir de alguma maneira, sigo à disposição.
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2: Neste Ajuda Tech, nós vamos falar sobre aplicativos que podem te ajudar a conectar com a natureza, seja para reconhecer uma espécie de planta ou animal, ou para fazer trilhas.
0: Isso mesmo, Dani. Acho que o primeiro a destacar é o iNaturalist, que a gente inclusive já trouxe aqui no Em Órbita há algum tempo, né? É praticamente uma rede social em que você envia fotos, tira dúvidas para identificar diferentes espécies. É bem legal. E ele é importante não só para os observadores de plantão, tá? Mas também para a própria comunidade científica, que acaba ganhando mais dados para análise morfológica, comportamental, entre outros aspectos.
2: Continuando aqui, Yuri, tem também o Wikiparks, uma página estilo Wikipédia voltada para visitações de parques e reservas naturais. Ele traz informações de visitação e também curiosidades importantes sobre diferentes áreas no Brasil e no mundo.
0: Na mesma linha tem o All Trail, que é um aplicativo com mais de 50 mil trilhas, trazendo mapas, fotos, orientações importantes de acessibilidade e outros detalhes, né? Você pode saber se uma trilha é pet friendly ou não, se precisa de algum guia turístico, se essa é muito difícil ou é mais tranquilo para fazer, entre outros detalhes, é bem legal.
2: E por fim, tem mais um aqui que é bem curioso, chamado Sistema Urubu. Ele tem a proposta de reunir informações sobre mortalidade de fauna selvagem em rodovias e ferrovias. A ideia é ajudar governos e concessionárias a reduzirem impactos, mas também funciona para motoristas em geral. Os dados são adicionados por diferentes públicos e o sistema é de graça.
0: É isso, Dani. Vale lembrar para você ouvinte que está nos ouvindo aqui, dá para mandar sempre qualquer dúvida de ciência ou tecnologia para a gente no WhatsApp 21 98065 0066. Vou repetir, 21 98065 0066. Manda pra gente que a gente responde aqui no Ajuda Tech.
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0: É isso, Dani. Esse foi mais um Em Órbita aqui na Rádio Sputnik, na Metropolitana 80.5 FM. Muito obrigado aos ouvintes. 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
0: Esse episódio teve produção da Jennifer Alves e edição de Marcel Amaral, nosso operador.
2: Um abraço.
0: Valeu!
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4: E aí, apaixonados por história e apaixonados por futebol, tudo bem com vocês? Pedro Henrique Lima na área pra gente revirar o maior jogador de todos os tempos. Não preciso dizer o nome, né? Mas eu vou falar. Pelé. Época de Copa do Mundo, galera, e como parte da série de episódios do Virada sobre o tema, a gente não podia ficar sem falar sobre ele, né? Edson Arantes do Nascimento nasceu em 23 de outubro de 1940 em Três Corações, Minas Gerais. Bem cedo foi para Bauru, depois para o Santos, onde se consagrou como melhor atleta da história do Brasil e do mundo. Os feitos dele, todo mundo já sabe de cor, né? 1000 gols, título de Copa do Mundo com 17 anos, convocação aos 16, cada gol que era uma pintura. E as polêmicas, as controvérsias? Como todo ser humano, nosso grande astro não escapou das críticas por algumas atitudes e omissões fora de campo. Há quem diga, por exemplo, que ele não combateu o racismo de maneira eficaz e suficiente. Outros lembram que o Pelé virou garoto propaganda da ditadura. Mas será que alguém realmente conhece o Edson ser humano? Sabe quais eram as convicções políticas dele, por exemplo? Hoje é para falar do Pelé e do Edson que recebemos dois convidados aqui. Dois escritores que conhecem como ninguém os meandros de Edson Arantes do Nascimento. Vamos dar muitas viradas de história, falar sobre as qualidades dele que dispensam comentários e os defeitos, se é que o cara tinha algum. Bora lá então, galera. Bom, e para contar mais essa história fascinante desse grande craque do futebol mundial, esse craque planetário, eu converso agora com o antropólogo e ensaísta Antônio Risério. Antônio, seja mais que bem-vindo ao Virada de História, tudo bem?
5: Tudo bem, vamos lá, vamos conversar.
4: Vamos conversar. Antônio, o senhor já escreveu vários textos sobre futebol, recentemente lançou aí um livro sobre o Pelé, né, que o senhor diz que é uma espécie de ensaio antropológico, não seria tanto uma biografia, mas mais uma análise antropológica sobre o Pelé. Junto do carnaval e da música popular, como que o futebol, ele ajuda a entender o Brasil, ajuda a entender os brasileiros?
5: Porque é uma das grandes invenções culturais brasileiras, a base de todas as outras que o Brasil faz. Quer dizer, o Brasil assimila informações culturais internacionais e recria o seu modo. Fez isso na música popular, fez isso até nas telenovelas, pegando o dramalhão mexicano e recriando. Fez isso no futebol. E aí se expressa. É muito... da identidade, da fisionomia, do ser brasileiro. de reinvenção, né? De você pegar uma forma cultural inglesa e adaptar ela à sua realidade cultural, antropológica, até a realidade física do seu corpo, e devolver ao mundo um produto original, que foi a Escola Brasileira de Futebol.
4: Sim, Escola Brasileira de Futebol, que é inclusive um dos seus textos, né? O título de um dos seus textos sobre esse tema. Agora, quando a gente olha para essa cultura, para essa identidade brasileira muito associada ao futebol, um esporte que rapidamente se popularizou aqui no Brasil, a gente consegue entender essa cultura sem incluir o Pelé na equação?
5: Pelé é a joia maior da coroa desse processo, é quem vai coroar tudo, como uma expressão maior de tudo. Você não pode entender Pelé fora desse processo. Agora, entender o processo sem Pelé, sim, porque você tem outros grandes jogadores que passaram por esse mesmo tipo, por essa mesma escola de futebol, desde o início da criação dela até sua expressão máxima na Copa de 70. Então, ali se expressa a Escola Brasileira de Futebol da forma mais brilhante. Agora, você nunca vai entender Pelé sem entender esse processo todo de mestiçagem, de sincretismo, de troca de informações sendo traduzidas e adaptadas para a coisa brasileira. Você não vai entender ele fora disso. Pelé é o produto mais bem acabado disso.
4: Inclusive, o seu livro mais recente, Pelé, O Negão Planetário, apresenta aí uma versão global, né, desse craque e todo o simbolismo, né, em torno dele. O título de 58, nosso primeiro título de Copa do Mundo, vai representar para o célebre jornalista Mário Filho a vitória do negro e do mestiço isso no futebol brasileiro, né? Ele tem uma citação, inclusive, que ele vai associar isso à importância do Pelé, que aí ele vai dizer, vou abrir aspas aqui pro Mário Filho, daí a importância de Pelé, que faz questão de ser preto, não para afrontar ninguém, mas para exaltar a mãe, o pai, a avó, o tio, enfim. Por isso, ele é mais do que um preto, é o preto. O senhor concorda com essa afirmação de Mário Filho, com esse triunfo da raça através dessas primeiras conquistas da seleção brasileira?
5: Não, você não pode falar da raça.
4: Uhum.
5: Agora, futebol é uma grande conquista mestiça, não quer dizer também exclusivamente negra. Você lembra que quem levanta a taça da Copa do Mundo em 58 é o italiano, é Bellini, o capitão do time. Essa coisa é muito mais misturada. Foi, sim, a Escola Brasileira de Futebol é uma escola mestiça. Aliás, o próprio Pelé, a gente fala preto, mas ele é um mestiço. A mãe dele é uma típica, é uma clássica cabocla, descendente de índios do interior de Minas Gerais. E Pelé tem um olho repuxado, que aponta a ascendência indígena dele. Pelé é um cafuso, em que a gente não está muito acostumado a lidar com, a reconhecer o desenho físico do cafuso nos mestiços brasileiros. É muito mais fácil reconhecer o mulato. Mas Pelé é um cafuso, como o Djavan é um cafuso. Mas, enfim, é uma grande conquista das massas mestiças populares do Brasil. Não exatamente do negro. E o negro também. Por exemplo, Garrincha é um descendente dos índios Fulmiôs, de Alagoas. Mauro, que levantou a Copa do Mundo, era branco. Ademir da Guia, Sarará. Você vai com Amarildo, que é um mulato claro. Você vai encontrar gente, mestiços de todas as cores, entre os quais estão os negros, mas os negros não são uma coisa assim, o negro reinventou o futebol brasileiro, não. O negro participou do processo, a reinvenção é principalmente mestiça.
4: O que vai diferenciar, Antônio, a época do Pelé da época, por exemplo, do Frederich, que é talvez o primeiro grande craque negro da nossa história, que era lá de São Paulo, mas enfrentou algumas dificuldades de inserção no futebol por conta da época? O que vai diferenciar, por exemplo, essas duas figuras e esses dois momentos, olhando para o que um momento de ascensão do Pelé significa para o futebol brasileiro?
5: Em primeiro lugar, a gente precisa acabar com esse vício que a gente está tendo, de achar que teve sangue negro é negro. Isso é uma coisa de norte-americano, que é assim. A gente reconhece os mesmos. O Frederich não é um negro. O Frederich é filho de um alemão com uma preta brasileira. Ele é o típico mulato. Inclusive, alisava o cabelo para tentar ficar mais branco. ele passava vários produtos, essas coisas. Agora é a grande diferença, é a projeção das massas mestiças na história brasileira. Na época do Fenerach, isso era muito ainda difícil. Pelé vem depois de toda a valorização da cultura popular brasileira durante o período do longo período de ação dos governos de Getúlio Vargas no Brasil, privilegiando a cultura popular, o futebol, o samba. É uma coisa boa. A construção dos grandes estádios de futebol, a profissionalização do futebol, muda tudo. De repente o futebol passa a dar dinheiro, passa a existir estações de rádio transmitindo o jogo, cadernos esportivos dos jornais. É toda uma profissionalização e dos próprios jogos, principalmente dos jogadores, que passam a ser assalariados. E antes eles ganhavam uma gorjeta no final do jogo, que hoje se transformou num bicho, né? Sim. Mas não eram funcionários

0: perguntas eram sobre futebol e sobre Brasília. Todo mundo fascinado com um país jovem que cria aquela capital futurista, que era uma cidade que parecia de ficção científica, que não tinha nada igual no mundo. E aí Pelé diz, nós no futebol e Brasília, e Niemeyer com Brasília, que tornamos o Brasil muito mais conhecido ainda.
1: E quando a gente olha os documentários, né, as imagens de Pelé, a gente percebe, pelo menos é uma percepção pessoal que eu tenho, como que o Pelé estava à frente do tempo dele também, né? E aí eu falo da própria técnica, de como ele se preparava, o físico dele, a impulsão que ele tinha. Dá pra gente dizer, então, que o Pelé, ele vai antecipar tendências que são atuais hoje em dia do futebol?
0: Eu não acho isso, não. Eu acho que ele faz o que na época se fazia. Agora, quando você fala em impulsão, impulsão não é uma coisa de treino, impulsão é uma coisa do corpo dele. Você pega o Mazzei, que era o preparador físico, Mazzei dizia que o Pelé podia se destacar em qualquer modalidade esportiva de Olimpíada, porque ele tinha uma velocidade extraordinária, em 100 metros, ele conseguia dar pulos altíssimos e demorar no alto. Os zagueiros todos falavam isso, né, que ele parecia que ficava flutuando no alto. Ele tinha um corpo perfeito para a prática esportiva. E tinha uma coisa que os músculos, ao contrário da maioria dos atletas, não eram concentrados num lugar ou no outro. Os músculos deles eram distribuídos pelo corpo todo. Então tem uma coisa da base física corporal dele, que não é treino, não é invenção, não é nada. Uhum. É o sujeito que nasceu daquele jeito.
1: A gente pode dizer, então, que esse talento do Pelé seria algo quase que inato a ele?
0: Não, ele tem um corpo que predispõe para o esporte. Agora, a invenção dele é muita técnica, é muita ginástica, é muita prática. Ele é educado para ser um craque desde pequenininho pelo pai. Ensinava ele a cabecear, ensinava ele a passar a bola. Ele foi treinadíssimo. E, inclusive, quando os jogadores, ele fala que quando ele foi para o Santos Garoto, os jogadores iam para a praia, ele ficava treinando ainda horas. Saía do estádio porque o roupeiro, os funcionários lá diziam: ó, Pelé, a gente vai ter que fechar aqui agora, pode ir, vamos saindo. Uhum. Ele, como Tostão, também era assim, os grandes craques, eles não... O Tostão fala isso, um craque não nasce por acaso, nem improviso, não, é técnica, é esforço, é prática, é treino, treinar muito. Pegou o quarto gol da seleção da Copa de 70 contra a Itália, que o Carlos Alberto faz, e os dois contaram isso depois. Eles ficaram quase um mês treinando a possibilidade daquela jogada.
1: Sim. Antônio, o senhor, quais as primeiras lembranças que o senhor tem do Pelé dessa época, ali das primeiras conquistas dele, 58, 62, e depois da consagração dele aí em 70?
0: As primeiras lembranças que você fala, assim, de ouvir, de ter visto, eu vi pouco Pelé, porque eu vi poucas vezes, eu morando na Bahia, as vezes que ele jogou aqui. Uhum. Vi partidas da seleção brasileira, treinando para a Copa de 70, vi partida dele contra o Bahia, numa delas até que ele não fez o famoso milésimo gol, que podia ter acontecido aqui, e um zagueiro do Bahia salvou em cima da linha o gol, e que foi engraçado, porque pela primeira vez na história do futebol, eu acho, o zagueiro que salvou o gol foi vaiado por sua torcida, porque todo mundo queria que o Pelé fizesse o milésimo. Uhum. E eu me lembro muito, assim, algumas coisas, não tinha televisão, por exemplo, a Copa de 62 eu assisti toda pelo rádio, e nessa Pelé se machucou logo. Na de 66 ele saiu quebrado de campo, aquele jogador português carniceiro tirou ele. Então sobrou para ver mesmo a Copa de 70, mas vi muitos jogos do Santos.
1: É nesse momento em 70 que o Pelé se torna planetário?
0: Ele já vinha muito, muito famoso, desde 58 na Suécia. E isso vai se acentuando, tanto que ele é visado nas Copas do Mundo, ele tenta bater logo para tirar ele do time. Em 70 ele vai muito mais prevenido, mas em 70 é o momento maior de glória, porque é o momento dele ter campeão do mundo, comandando a melhor seleção de todos os tempos, dando shows de bola, coisa rara na partida decisiva de uma Copa do Mundo, botar a Itália na roda e dar 4-1. Aquele é um grande momento de glória. Ele se tornou o homem mais famoso do mundo, não é só jogador de futebol, né? Sim. O Henry Kissinger dizia isso, e Kissinger foi quem levou ele para o cosmos pensando nisso, em termos de geopolítica, para tornar os Estados Unidos mais simpáticos ao resto do mundo, tentar popularizar

0: o futebol nos Estados Unidos, que é o esporte mais querido do planeta. E para popularizar, chamou o rei, que é Pelé, para fazer isso. Ele veio a São Paulo duas vezes para até conseguir levar Pelé.
1: Sim. Inclusive, tem uma história, né, que quando o Reagan se encontra com o Pelé, o Ronald Reagan vai se apresentar ao Pelé, né, na época é presidente dos Estados Unidos, e vai e diz que o Pelé não precisa se apresentar, que todo mundo sabe quem ele é, né?
0: Não precisava, em qualquer lugar do mundo. Era conhecido lá no meio de uma floresta na África, até nas grandes metrópoles do planeta, em todo canto. Pelé foi o homem mais famoso do mundo naquela época.
1: Inclusive, o senhor mencionou, né, falou do continente africano, ele tem um episódio bastante curioso que ele chega a interromper uma guerra, né, a guerra de Biafra, que é a atual Nigéria, era a guerra civil da Nigéria na época. Então ele tinha esse peso político também, né, Antônio, que é algo que às vezes é muito criticado em relação a ele, que ele não se posicionava politicamente, mas ele tinha esse peso, né?
0: Não é que ele não se posicionasse politicamente, é que ele não era de esquerda. Uhum. E naquela época, quem não tomava posição de esquerda era tratado como alienado. Então ele, Roberto Carlos, João Gilberto, todo mundo que não rezava pela cartilha da esquerda era tratado assim como alienado, o que é uma bobagem. E atacavam eles por coisas que não atacavam quando era esquerdista, que falava. Pelé, no milésimo gol, fala: vamos cuidar de nossas crianças, é preciso salvar nossas crianças. A imprensa de esquerda, jornal Passinha, etc., todo mundo esculhambou e atacou ele violentamente. Anos depois, Brizola é candidato a governador, eleito no Rio, e fala a mesma coisa: vamos cuidar de nossas crianças, nós precisamos salvar nossas crianças. E aí a esquerda não chegou, Brizola, não aplaudiu.
1: Inclusive,
0: preconceito da esquerda contra Pelé e contra Roberto Carlos, contra os dois maiores ídolos de massa do país.
1: Em novembro de 1969, logo após marcar o milésimo gol, o Pelé é recebido por Emílio Garrastazu Médici no Palácio do Planalto, em Brasília, e após a conquista do Tri em 70, os campeões participam de uma cerimônia com o presidente. Algo que é normal, né? Todos os presidentes fizeram isso praticamente em anos que o Brasil ganhou a Copa. JK fez, João Goulart, Fernando Henrique Cardoso, mais recente. O fato dele ter sido um pouco um garoto propaganda durante a ditadura militar, mancha um pouco a reputação, a imagem do Pelé, ou isso é algo restrito a como um setor específico olha para ele?
0: Não, você tem que entender todas as coisas que acontecem na vida de uma pessoa. Pelé é um menino quando ganhou a Copa do Mundo, a primeira. Depois ele vai servir no exército. Pelé foi soldado do Exército Nacional. Ele uma vez chegou e disse até que não fazia crítica à ditadura porque um soldado não pode criticar a sua nação, ele chegou a falar isso. Agora, vai deve ser o momento de apoiar achando que a ditadura estava fazendo grande coisa e tal. Agora, o que eu sempre me pergunto é o seguinte: quando você fala isso, em 2013, no aniversário da Embrapa, foi 2013, não, foi em 2008, no aniversário da Embrapa, Lula fez um discurso onde que é do começo ao fim um elogio a Emílio Garrastazu Médici pelo grande projeto nacional que ele tinha para o Brasil, onde ele cita a Embrapa, cita a Azuzina, cita vários projetos e fala que os militares tinham projetos para o Brasil. E eu não vejo ninguém de esquerda na época nem hoje bater em Lula por causa disso, que é bem diferente. Pelé como jogador vai na delegação até lá. Agora Lula toma a iniciativa de elogiar Médici no aniversário da Embrapa, no discurso dele, presidente. Então esse negócio de dois pesos e duas medidas é muito cansativo.
1: E eu vejo muito também as pessoas fazendo isso com Pelé, mas não fazem, por exemplo, com Garrincha, Tostão ou qualquer outro ídolo da época. Por que o Pelé atrai mais essas críticas, esses haters?
0: Porque era adorado.
1: É a contraface, né?
0: Era o maior de todos. Garrincha, né, que tratava como um imbecil, como um primitivo, que não sabia contar até cinco. Era uma criança, tudo ali era permitido. Fazia as maluquices que fizesse, todo mundo achava engraçado. Uhum. Agora, de Pelé, não. De Pelé se cobrava que ele fosse um cidadão crítico. Garrincha era uma criança. Se tratava ele assim. Uma vez o Juca Kfouri falou comigo assim, porque ele era índio, ele tratava índio como primitivo, como inferior.
1: Antônio, a gente está chegando aqui no momento, já na reta final aqui da nossa entrevista, eu queria fazer uma conexão com os dias atuais. A geração atual de jogadores brasileiros tem como referência já há bastante tempo o Neymar, né? Uma referência aí de uma geração de brasileiros após Kaká, após Adriano. E o Neymar também é alvo de muitas críticas, né? Por conta do comportamento dele fora de campo, certos posicionamentos também. A gente consegue, guardadas as devidas proporções, a gente consegue comparar esses tratamentos entre o que o Pelé recebeu lá atrás e o que o tratamento dispensado por alguns setores da sociedade ao próprio Neymar nos dias atuais, ou é um caso diferente?
0: Eu acho completamente diferente. Uhum. Você veja, Neymar tinha tido uma contusão quando tinha o jogo do Brasil com a Argentina. E Neymar, em vez de se cuidar da contusão, ele foi pro Carnaval Carioca se esbaldar 5 dias na rua, fazendo farra. Uhum. Não teve condição de jogar contra a Argentina e o Brasil apanhou. Pelé jamais faria isso. Pelé colocava em primeiro lugar o futebol e a coroa de rei dele. Ele não colocava em primeiro lugar a farra. Isso é muito diferente. Alguns jogadores podiam farrear porque jogavam do mesmo jeito, como Garrincha, por exemplo. Garrincha tem excursões do Botafogo, o João Saldanha uma vez conta que não achou ele na concentração, foi achar num cabaré lá no México, ele ganhando concurso de dança de noite. Agora, quer dizer, Neymar não está muito preocupado com futebol. Uhum. Não deu exemplos disso. E também tem umas coisas que você fala, pô, o Pelé era querido em todo canto. Lá Sim. em Santos, onde ele morou, era em Bauru, na cidade dele, era em Nova York. Pô, Neymar é um cara que a vizinhança dele na França fez de tudo, processos, queixas e tal, para ele se mudar do lugar.
1: Pô. Sim.
0: Não quero dizer outra coisa, não. Neymar é um craque. Agora, uhum. por exemplo, não tinha lugar para ele na seleção de 70.
1: Uhum. Eu concordo. Apesar de não ter vivido, eu concordo.
0: Ele falou assim, eu podia ser um Tostão. Não, em Tostão. Ele se comparou com Tostão. Ele não chega aos pés de Tostão.
1: Pois é, nem de Rivelino, nem de Tostão, Jairzinho. Talvez a posição dele seria mais do Jairzinho, né? Do próprio Tostão mesmo, como o senhor falou, mas não chega aos pés.
0: Ele é da esquerda.
1: Da esquerda,
0: da esquerda.
1: É.
0: Aí não tem lugar nenhum pra ele.
1: É verdade. Agora, tem outro ponto também, Antônio, e aí conectando até com uma ideia, assim, de uma escola brasileira de futebol, a gente tem hoje, eu pelo menos vejo um problema de representatividade na seleção brasileira. Por exemplo, a última vez que o Brasil teve mais jogadores atuando aqui do que no exterior durante uma Copa, foi em 2002, quando a gente teve 13 atletas em clubes brasileiros contra 10 que atuavam lá fora. Até que a gente teve um acréscimo para a edição atual. Mesmo assim, essa minoria continua, né? Só 7 convocados atuam aqui no Brasil e a grande maioria no Flamengo. Eu não vou entregar meu time de futebol, mas eu não gosto do Flamengo, então não vou me ver naqueles jogadores. Essa falta de representatividade, se é que o senhor concorda que existe essa falta de representatividade, faz o futebol perder um pouco desse apelo na identidade brasileira? Faz a gente perder um pouco dessa escola brasileira?
0: Eu acho que não. Eu só acho que hoje tem uma coisa mais de performance, mais de mídia, do que de identidade verdadeira.
1: Uhum.
0: Mas eu vejo, eu tô vendo nessa Copa do Mundo, o Brasil um time relativamente medíocre. As pessoas estão com reações fanáticas, de achando que estão ganhando a Copa.
1: Uhum.
0: Quando um time passa mal, né, nessa última partida mesmo, jogando, aquela primeira empata com o Marrocos jogou melhor do que o Brasil.
1: Sim.
0: Depois um 3-0 no Haiti, porra, no Haiti, cara.
1: A gente comemorando como se fosse um baita triunfo, né?
0: Aí tem esse exagero que eu não entendo. Então, quando cair, vai ser de vez. Porque eu não acredito que o Brasil chegue até a final.
1: Uhum.
0: Com esse time eu acho difícil. Eu vi a Inglaterra jogando, eu vi a Holanda. Hoje eu vou ver de novo a Inglaterra. Eu tenho acompanhado os jogos da Copa. O Brasil não está entre os 5 melhores.
1: Sim. Eu vi uma notícia hoje que me chamou a atenção. Não sei se o senhor chegou a ver também. Um bar em São Paulo de brasileiros que se reuniram para torcer pela Argentina, com camisa da Argentina e tudo. O que isso diz sobre a atual situação da seleção brasileira e dos nossos jogadores e do próprio torcedor brasileiro?
0: Eu vou lhe dizer uma coisa que você vai achar engraçado. Eu sempre torci pela Argentina.
1: Eu vou confessar, eu também tenho uma afinidade.
0: Eu torço pela América do Sul, eu nunca. Imagine, eu vou ver a Argentina jogando Pô, eu não vou torcer, não vou querer que a gente contra um time, alguma seleção europeia, eu torço pela Argentina.
1: Uhum.
0: Eu que sou casado com uma alemã, então na Copa passada foi engraçado aqui em casa, porque eu torcendo pela Argentina e ela pela Alemanha.
1: Uhum.
0: Mas eu não tenho de fazer. Torcedor brasileiro jamais torceria pela Argentina, eu sempre torci.
1: Sim.
0: Sempre fui fã de Maradona, e antes de Maradona, o que eu acho que um craque tão, tão grande quanto ele, Messi, que era o Sanfilippo. Eu não sei se você chegou a ver.
1: Esse nome não me é estranho, mas agora eu não me recordo onde que ele jogou, em qual época.
0: Era um jogador nível de Stefano, era
1: uhum.
0: extraordinário. Ele era tão bom quanto Maradona, eu não sei, mas quanto Messi, sim.
1: Ah, jogou no Bahia, não jogou?
0: Jogou no Bahia, no final da vida dele.
1: Legal, é José Francisco Sanfilippo. Jogou ídolo do São Lourenço e do Bahia.
0: Espetacular, extraordinário. Quer dizer, eu sempre admirei muito o futebol argentino. Eu nunca tive esse negócio, não.
1: Sim. Agora, permitir esticar um pouco aqui e mudar um pouco de assunto também, vale a gente mencionar que o Bahia foi um dos poucos times que fez frente ao Santos do Pelé na final da Taça Brasil, né?
0: Ganhou, né?
1: Ganhou. Tem até uma história magnífica, virou livro, inclusive. Uma história pouco lembrada, né? O primeiro título brasileiro é do Bahia e contra o Santos de Pelé.
0: É do Bahia, é. E ganhou no Maracanã.
1: No Maracanã, aquele jogo neutro, né?
0: É. Eu fiquei muito feliz. Agora, eu nunca fui Bahia, eu sou Ipiranga.
1: Ah! Time do Jorge Amado.
0: É, e de Irmã Dulce. É o único time do mundo que tem uma santa na torcida.
1: Uhum.
0: Só, eu digo assim, só não sei se ela xingava a mãe do juiz.
1: Não podia. Mas o futebol, né, faz a gente subverte a ordem, né? O futebol tem esse poder de suspender a ordem. Agora, Antônio, aproveitar que a gente está falando da seleção atual, alguém dessa seleção tinha vaga na Copa de 70?
0: Nenhum.
1: Nenhum. Do goleiro ou atacante, nenhum.
0: Essa seleção, você imagina, essa seleção não tem ninguém que chegue aos pés de Falcão.
1: Uhum.
0: Não precisa nem ir até a Copa de 70, não. Não tem ninguém que chegue próximo de Zico. Essa seleção é muito fraca, muito ruinzinha.
1: Sim. Por que que a gente parou, Antônio, de produzir assim craques igual a gente produzia antigamente? Por que que tá faltando isso nessa geração atual?
0: Isso é complicado, não dá para saber. Você veja também quantos músicos maravilhosos nós produzimos. Milton Nascimento, Chico Buarque.
1: Uhum.
0: E depois da geração de João Gilberto vem Chico, vem Milton, não sei o quê. E olha a música brasileira hoje, que porcaria, tá?
1: Uhum.
0: Eu não sei, o Brasil inteiro caiu de qualidade. Eu até brinco, outro dia eu falei aqui em casa, eu acho que só duas coisas não caíram de qualidade no Brasil. A geleia e o queijo.
1: É verdade. Agora, Antônio, o Pelé, sendo esse craque, se destacou, símbolo máximo de tantas coisas, no campo, no extracampo, ele é resultado de quê? É de um tempo específico? É da individualidade dele? É desse Brasil que se modernizava? Como que foi possível a gente ter um Pelé, se é que dá para responder essa questão?
0: Eu acho que não dá para responder, não. Eu sempre falo isso, que não basta uma conjuntura econômica, política, etc., para fazer uma senhora excêntrica parir um gênio.
1: Uhum.
0: A gente nunca vai saber como é que foi isso. E ainda mais o caso do Santos é impressionante, porque uma cidadezinha do litoral do Brasil, de repente, sem comprar ninguém, a diretoria do Santos não comprou nenhum jogador, de repente pararam lá craques extraordinários, Zito, Mengálvio, Pepe, faz aquele time do Santos, time que aí sai daquela cidadezinha do litoral para ganhar o Campeonato Mundial de Interclubes. O que que fez? Que coincidência é essa que foi todo mundo parar em Santos? Eu não sei. Não tem como sociologia que explique isso. Aconteceu. Aí é o santo Deus imprevisto.
1: É, isso é tão bom no futebol. Eu acho que essa imprevisibilidade é o que torna esse esporte muito interessante. Hoje tentam tirar isso do futebol, né? Tentam prever o futebol de todas as formas, com dados, estatísticas, VAR, né? Que até é necessário até certo ponto, mas tira muito dessa imprevisibilidade. E o Pelé que era vascaíno, né, Antônio?
0: É, tem gente que fala isso. Tem gente que diz que ele era corintiano.
1: Qual versão que o senhor acredita mais?
0: Eu não sei. Eu acho que todo mundo puxa a brasa para sua sardinha, mas ele, as pessoas dizem que na infância, ele, o ídolo dele era Baltazar, que era o centroavante do Corinthians. E que naquelas jogos de infantis, infanto-juvenil em Bauru, que quando ele fazia um gol, ele gritava, mais um gol do neguinho Baltazar. Então, não sei. Eu não tive nenhuma intimidade com ele para saber isso.
1: O senhor chegou a conhecê-lo?
0: Não. Cheguei a ver, assim, em alguns lugares, mas nunca cheguei nem a conversar com ele.
1: Uhum. O meu time, eu vou revelar meu time, né? Eu sou tricolor aqui do Rio, sou fluminense. É, tem também...
0: Sou fluminense também.
1: Ah, é? Ó, que legal aí, ó. Saudações no tricolores.
0: Do Rio eu sou fluminense. E virei fluminense criança, porque eu era fã de Castilho.
1: Castilho, goleiraço, amputou o dedo pra continuar jogando.
0: É.
1: Nossa, que legal. E o Fluminense tem uma foto, tem um jogo que o Pelé disputou pelo Fluminense. Eu acho que o Pelé jogou esses amistosos assim por tudo qualquer time do Brasil, né? Acho que todo time, se puxar, tem uma foto dele com a camisa ali. Eu acho que nenhum outro craque fez isso, né?
0: Eu não sei se outro fez, mas ele jogou em vários, né?
1: Pois é. Antônio Rizério, quero muito agradecer a sua participação aqui no Virada de História. Adorei conversar com o senhor sobre a importância desse grande gênio, desse grande craque que foi o Pelé. Já aproveito aí para recomendar para os ouvintes o seu livro Pelé, o Negão Planetário. Um grande abraço e até uma próxima.
0: Abraço, obrigado vocês. Um abraço geral.
1: E olha só, pessoal, vocês sabiam que o pai do Pelé também foi jogador de futebol? O famoso Dondinho de Bauru. João Ramos do Nascimento foi uma das principais, talvez a maior influência na carreira do Pelé. Ele dava conselhos pro filho sobre como se posicionar enquanto atleta e ser humano fora das quatro linhas também. E aqui vale uma provocação. Quem inventou essa história de Pelé e Edson serem duas pessoas em uma só foi o próprio craque. Pois é, a gente vai ouvir mais com o nosso próximo convidado. Bom, e agora eu tenho o prazer de receber o Maurício Oliveira, ele que é jornalista, escritor, autor de dezenas de livros, entre eles o livro Pelé, o Rei Visto de Perto. Maurício, muito bem-vindo ao Virada de História, tudo bem?
2: Muito obrigado, Pedro, é um prazer estar com vocês para falar de história, que é sempre um assunto fascinante, do Pelé, um assunto também muito importante para todos nós brasileiros.
1: Com certeza, um assunto muito importante, ainda mais em época de Copa do Mundo, não tem como não falar dessa grande estrela que foi o Pelé. Maurício, o Pelé, ele fez o nosso futebol ser o mais admirado do planeta?
2: Ah, eu acho que quanto a isso não há dúvida, né? Porque basta a gente lembrar que antes do Pelé o Brasil nunca havia sido campeão mundial, a gente sofria a chamada síndrome de vira-lata, né? Muita gente achava que o país, os brasileiros não teriam essa capacidade, especialmente depois de 1950, a derrota na final da Copa, né, feita no Brasil. E pós-Pelé, a seleção brasileira estava consagrada como a maior do mundo, mais vezes campeã, já, né, 3 títulos. Então, nesses 12 anos, entre 58 e 70, que foi o auge da carreira do Pelé, o patamar do futebol brasileiro mudou completamente. E mais do que isso, né, o patamar da cultura brasileira perante o mundo, né, o futebol e o Pelé acabaram sendo pontas de lança, né, para fazer um trocadilho futebolístico, dessa transformação cultural que também teve, né, influência da música com a Bossa Nova, da arquitetura, né, com Brasília, e de outros elementos da cultura brasileira que transformaram o Brasil num país admirado, né? E muito disso, né, vem do que a seleção brasileira conquistou nos campos, liderada por esse ícone que foi o Pelé, né?
1: Sim. Você que teve a oportunidade, inclusive, de conhecê-lo, né, para fazer esse livro, essa biografia dele, como que foi essa experiência de conversar com o próprio Pelé?
2: É, essa oportunidade aconteceu quando eu fui contratado para fazer uma biografia autorizada dele, né, um livro de arte, que o mercado chama de Collector Book, né, que é um livro de mesa, né, e a editora responsável à época me contratou para fazer esse projeto, que incluía, né, entrevistas não só com Pelé, como também com pessoas próximas a ele, da família, ex-colegas do Santos, da seleção brasileira, e tudo isso com a concordância e a participação dele próprio, né? Então, eu tive essa oportunidade 12 anos antes do falecimento dele. Quando ele faleceu, eu tinha muito material desse trabalho guardado, porque havia um tipo de informação que não foi aproveitado naquele trabalho original, mas principalmente também os bastidores desses contatos, né, com ele e com outras pessoas das relações dele. Então a gente, junto com a editora Matrix, a gente resolveu produzir, lançar esse livro, né, Pelé, o Revisto de Perto, que veio a ser o primeiro livro sobre o Pelé publicado após o falecimento dele. Cerca de um mês a gente colocou no no mercado esse livro, que é isso, né? É essa mistura de informações objetivas sobre a trajetória dele como jogador de futebol, com curiosidades e bastidores desses contatos que eu tive com ele. Respondendo mais diretamente a sua pergunta, ter a oportunidade de estar com o Pelé é incrível, né? Porque ele é um ícone que a gente se acostumou a ver desde cedo, né? Do qual todo mundo se sente íntimo, né? E isso ficou muito marcado, inclusive, por uma história curiosa, né? Que quando as pessoas... Eu fiz várias entrevistas com ele, né? E quando as pessoas das minhas relações sabiam que eu ia lá entrevistá-lo, né? Todo mundo falava a mesma coisa. Ah, manda meu abraço pro Pelé. Que é uma coisa que demonstra o quanto todo mundo se sentia, né, íntimo do Pelé. Inclusive, teve uma ocasião que eu fui entrevistá-lo em Santos, e o motorista que me levou de São Paulo para Santos, eu fui batendo papo com ele e contei que ia falar com o Pelé, e ele disse que era muito amigo do Birubiru, que é um outro, né, um jogador folclórico do Corinthians e tal. Eu sou amigo do Birubiru, vou ligar para ele. Aí ele ligou no Viva Voz, no caminho, e me colocou para conversar com o Birubiru. A gente conversou um pouquinho, e no final o Birubiru falou: ah, manda meu abraço pro Pelé, né? Com todo mundo, né?
1: Uhum.
2: E aí eu cheguei, né? Naquele dia eu cheguei lá no Pelé e disse pra ele: olha, é incrível, é impressionante. Das pessoas da minha família, vizinho, amigos, até o Birubiru, não me pergunte como. Todo mundo dizia: manda meu abraço pro Pelé.
1: Sim.
2: E aí a resposta dele me pegou de surpresa e foi muito simbólica de algo que fui percebendo com o tempo, né, com os contatos com ele e tal. Ele falou meio melancólico assim: pois é, pro Pelé todo mundo manda abraço, mas pro Edson ninguém manda.
1: Uhum.
2: E isso evidenciou o quanto essa cisão entre as duas personas que ele fez, né, foi uma estratégia, né, que ele criou para poder lidar com a grandeza daquilo que estava acontecendo, né? Então, muito por influência e orientação do pai, né, o Dondinho, ele credenciava esse lado, né, quase perfeito, né, do Pelé atleta, como se fosse algo fora, né, uma coisa extra, né, que ele conseguia diferenciar muito do Edson, né, o homem sujeito a erros e tudo mais. E o Edson pagou um alto preço pro Pelé ser o grande atleta que foi, né? Porque o Edson fez muito sacrifício físico, né? Tanto que no final da vida ele teve problemas ali nas articulações.
1: Uhum.
2: E muito em função de ter jogado num ritmo muito alto durante muitos anos, né? O Santos ia fazer excursões no exterior, e ele tinha que estar em campo em todos os jogos. E eram jogos de dois em dois dias, às vezes de um dia para o outro. Porque o preço que pagavam para ver o Santos com Pelé era muito maior do que o Santos sem Pelé, né? Então ele tinha essa obrigação de levar o time nas costas também financeiramente, né? Então o Edson, o homem comum, né, tinha essa mágoa, entre aspas, do Pelé, o atleta perfeito, porque era o Pelé que ganhava todos os louros e o reconhecimento, mas quem pagou o preço, né, por isso foi o Edson, né? Então, essa frase que saiu espontaneamente dele naquele momento me chamou muito a atenção e consolidou essa visão que eu vinha tendo, né? Porque a gente via desde cedo o Pelé, ele, né, falando do Pelé em terceira pessoa, né? Uhum. Acho que todo mundo lembra disso, né? Ah, porque o Pelé... E muita gente confundia isso com arrogância, né? O cara fala dele mesmo em terceira pessoa. É, que
1: isso virou, piada, inclusive, também.
2: É, exatamente. Isso, virou piada e tal. Mas o que eu fui percebendo era exatamente o contrário, que era um símbolo de humildade, de saber que ele era um... Né, o Edson era um humano sujeito a erros e cometeu erros, como todo ser humano, né?
1: Sim.
2: E o Pelé era essa entidade perfeita, quase perfeita, né? Que o próprio, né, fazia essa separação. Então ele tinha essa visão, e muito por influência, como eu falei, do pai, né, do Dondinho, que dizia para ele que aquilo era um dom, né, que ele ganhou de Deus e que ele tinha que fazer tudo para honrar aquele dom. Então tem alguns aspectos do Pelé que são muito marcantes. Por exemplo, nunca se viu ele tratar mal um fã que quisesse um autógrafo, quisesse uma foto. Muitas vezes ele... Até, né, os colegas dele de Santos me contaram, o avião atrasava porque ele estava atendendo todo mundo no aeroporto.
1: Uhum.
2: A gente fez também para esse livro pesquisas, né, em arquivos de revistas e a gente achou muita foto dele no meio do povo, feliz, assim, no meio dos desmentados, sabe, sem nenhum... Então, esse é um aspecto dele que não se tem notícia de que ele tenha maltratado alguém. E ele, eu perguntei isso para ele, né? E ele falou que foi um ensinamento do pai dele, que disse para ele ainda muito cedo, que ele tinha que, né, ter consciência e colocar sempre na cabeça que um autógrafo, uma foto, para ele, Pelé, era apenas mais um, né? Entre milhares. Mas para outra pessoa que estava ali recebendo aquele autógrafo, aquela foto, era um momento único que ele ia guardar pelo resto da vida, né? Então que ele, no fundo, é uma grande lição de empatia, né? Que o Dondinga deu pro filho, né? Você tem que se colocar no lugar do outro e entender que aquilo vai ser muito marcante, né? Então, o pai foi essa figura muito, muito importante, né? Ao orientar o filho. Uma outra história do mesmo, parecida, né? Na lógica. É que o menino Edson, né, chamado Dico, em casa, ele era muito habilidoso com a bola desde cedo, né, e nas peladas com os outros meninos, ele, lógico, já sobressaía, né. E o pai dele flagrou uma vez ele humilhando um outro menino, sabe, fazendo...
1: Isso já em Bauru ou em Três Corações?
2: Não, já em Bauru.
1: Já em Bauru.
2: Já em Bauru, porque em Três Corações ele ficou pouco tempo, né.
1: Sim, sim.
2: Ele saiu bem pequeno de Três Corações. Isso já em Bauru, que foi onde ele realmente se desenvolveu como atleta ali, começou a jogar ali na base de futebol de salão. E o pai viu essa cena e chamou o filho e deu uma bronca, dizendo que ele não podia fazer aquilo, que o dom que ele tinha era, ele tinha que se esforçar para aprimorar e para manter, mas era um presente que ele tinha recebido de Deus e que ele nunca poderia usar para humilhar outras pessoas. Isso foi tão importante que a gente não tem também nenhuma memória, nenhuma cena do Pelé fazendo finta só para humilhar ou para provocar, sim, o adversário, né?
1: Sim.
2: Todos os recursos técnicos que ele tinha, ele usava com o objetivo de se aproximar do gol, né? Ou para fazer o gol, ou para dar o passe para um companheiro. Nunca para simplesmente humilhar, e como a gente, né, se acostumou a ver tantos outros fazerem, né? Então, o Dondinho foi esse personagem muito importante, né, ao orientá-lo. E essa relação de pai e filho é muito bonita, né, porque na Copa de 50, quando o Brasil perdeu na final para o Uruguai, o Pelé tinha 10 anos, né, ele é de 1940, e ele viu o pai chorar pela primeira e única vez naquela ocasião, depois da derrota do Brasil.
1: Uhum.
2: E naquele momento, ele falou pro pai que, para ele não ficar triste, que ele seria campeão pelo Brasil. E 8 anos depois, em 58, ele cumpriu a promessa.
1: Profetizou. Foi
2: a primeira vez, né? Ele prometeu e cumpriu 3 vezes, né?
1: Sim. E até quando o Pelé conseguiu conviver com o pai dele?
2: O Dondinho faleceu, o Pelé já era adulto há muito tempo. O Dondinho faleceu em 76, se não me engano.
1: Ah, então o Pelé já era um astro já, né?
2: Sim, sim, o Dondinho acompanhou toda a carreira, acompanhou a despedida dele lá no Cosmos.
1: Sim.
2: Né? Tem cenas do Dondinho lá presente na festa de despedida, isso foi em 77. Então, sim, o Dondinho teve o prazer de acompanhar toda a trajetória do filho e ver as sementes que ele plantou germinar e, enfim, o Pelé se tornar quem se tornou. E o Pelé jamais perdeu uma admiração até pura, assim, ingênua pelo pai, porque eu lembro que ele falava com muito orgulho que o único recorde que ele, Pelé, nunca tinha batido como jogador de futebol era do pai dele, que era fazer 5 gols de cabeça no mesmo jogo. Então, só que o pai dele era, assim, esse recorde foi batido num outro patamar, num jogo amador, assim, né, um jogo regional e tal, mas na cabeça do Pelé, né, o pai era tão grande, era um herói pra ele, que ele dizia, não, esse recorde eu não bati.
1: E olha que o Pelé também era um excelente cabeceador, né?
2: Pois é, mas 5 de cabeça no jogo ele não sabia fazer. Mas o Pelé também dizia que, em relação ao pai, eu ia contar uma outra coisa, que era... Bom, daqui a pouco vem, mas é muita história.
1: É muita história. E o livro também traz, obviamente, né, os feitos do Pelé, que eu acho que já são de cor para todo brasileiro, os 1000 gols em 1969, a marca de mais de 1.200 gols, isso para um jogador que se aposentou ainda cedo, né, considerando os patamares, por exemplo, atuais, de idade, de longevidade, que para a época eu acho que já era, inclusive, uma certa longevidade, né? Você diz um pouco disso no livro. Quais as principais características do atleta Pelé?
2: Ele era um jogador de futebol completo, né? No sentido que ele dominava todos os fundamentos essenciais do futebol, né? Então ele chutava com as duas pernas, o que não era uma habilidade com a qual ele nasceu. Ele treinou muito a perna esquerda. Criança passava horas por ele, orientação do Dondinho, mais uma vez, passava horas batendo a bola na parede com a perna esquerda para desenvolver a perna esquerda. Ele me contou que teve um jogo que ele fez, ainda criança, adolescente, que ele ganhou, acabou com o jogo, fez sei lá quantos gols, né? E na saída ele estava esperando um cumprimento do pai, né? Um reconhecimento. E na verdade o que aconteceu foi o Dondinho falou: "Você viu quantas vezes você tocou a perna esquerda na bola nesse jogo? Duas. Olha que vergonha." Sabe? Uhum. E aí ele foi treinar a perna esquerda. Então, né, voltando às características dele. Tinha uma impulsão inacreditável, né? Ele não era um homem alto, né? Ainda mais 1,70. Para os padrões da época era bem a altura média do brasileiro, né? Mas ele não era, né, tão alto, mas tinha uma impulsão incrível que o fazia ter vantagens até em disputas com goleiros, né? Quer dizer, o goleiro esticava o braço e ainda assim ele chegava mais alto que o goleiro, né? Ele tinha uma velocidade muito grande. Nos testes de velocidade ele estava sempre no primeiro grupo. Uma capacidade pulmonar incrível, que ele se recuperava muito rapidamente de um esforço. Então ele dava uma corrida e 10 segundos depois já estava pronto para outra. Uma visão periférica, isso ficou comprovado, acima da média também. Ele conseguia enxergar 30% a mais do que a média das pessoas assim, na lateral, né, por conta da composição física mesmo. Uma dedicação muito grande aos treinos, né, uma decisão desde muito cedo que, apesar de todo o talento, os treinos, né, eram fundamentais. Eu digo que o Pelé era também a mistura perfeita entre o pai e a mãe, né? Porque o Dondinho era mais sonhador, era um pouco boêmio, gostava de música, então era o lado, né, menos regrado da vida, assim. E a Celeste, a mãe dele, era mais pés no chão, apesar do nome, né, Celeste, mas ela era mais pé no chão e era quem cuidava das contas da casa, quem fazia questão de que o jantar fosse sempre na mesma hora, com todos reunidos, era mais religiosa. E o Pelé em campo foi a mistura perfeita desses dois aspectos, né? Muito, muito regrado, né? Muito sabendo o que precisava fazer, mas com espaço para criatividade, para o empoderado. Então, ele é uma mistura perfeita do pai e da mãe e demonstrava isso em campo, né?
1: Sim. Pelé tinha defeitos, Maurício?
2: Certeza. O Pelé jogador tinha poucos, né? Mas o Edson... Eu também vou fazer a divisão. Se ele mesmo fazia a divisão, quem sou eu para não fazer, né?
1: Claro.
2: O Pelé, jogador, tinha poucos defeitos. Inclusive, né, você falou há pouco sobre longevidade, né? Ele estaria perfeitamente apto a jogar a Copa de 74, né? Uhum. Ele estava com 34 anos, estava bem no Santos, tinha sido campeão paulista pelo Santos, mas ele pensou: poxa, fui campeão em 70, no auge, né, consagrado. Ele realmente ponderou que queria sair por cima, né? E faz sentido, né? Faz sentido, porque se ele vai para uma outra Copa e perde, ele provavelmente não seria o mesmo mito que é hoje, né? Não sei, mas poderia, talvez também com ele, o Brasil poderia ter ganho eventualmente, né? Mas enfim, mas ficou uma sensação de que ele poderia ter ido mais longe. Então, mas como atleta, né? Acho que o Pelé tinha pouquíssimos defeitos, tanto em relação ao campo, quanto em relação à relação com os colegas, sempre elogiosos, né? O Clodoaldo, que eu convidei para escrever o prefácio do livro, né? Ele aceitou, para minha honra. Clodoaldo, companheiro da Copa de 70 e do Santos, contou o quanto o Pelé foi acolhedor quando ele, Clodoaldo, chegou, né, um menino lá no Santos, quanto aquele grande ídolo, já mundialmente famoso, foi aberto e simpático e acolhedor e ensinou muita coisa, né? Então, muito respeito dos colegas, muito respeito da imprensa, do mundo do futebol como um todo, né? Então, Pelé, não há muito o que procurar defeito nessa figura. Agora, o Edson era um homem, né? E como todo ser humano, tinha seus defeitos, mas devo ressaltar que ele não se negou a comentar qualquer questão, a responder qualquer pergunta. Eu perguntei sobre a questão da Sandra, né, a filha dele, que é algo que ficou muito marcante, as pessoas, né, sempre lembram como talvez o maior vacilo dele de não ter reconhecido a filha. Ele deu a versão dele, disse que foi, do ponto de vista dele, não houve uma aproximação, se tornou impossível que isso acontecesse porque ela apareceu de uma forma um tanto abrupta e agressiva, né, entre aspas, na vida dele, e aí não houve como se aproximar, e infelizmente também ela faleceu cedo, com 42 anos, né, com câncer, e se não houve uma chance de aproximação, depois também ficou impossível, né. Mas em sua defesa, ele, né, mencionava que teve uma outra filha que ele só conheceu quando adulta, que era a Flávia, né, resultado de um encontro que ele teve lá em Porto Alegre com a mãe da Flávia durante uma viagem e tal, e com a Flávia, que foi uma relação que começou sem alarde, né, sem ninguém saber, eles tiveram como se aproximar e essa relação foi bem, bem construída, tanto que até o final da vida dele, ela era fisioterapeuta, ela cuidou dele, então teve esse outro caso, né, semelhante, mas com um desfecho bem diferente. Perguntei para ele também de questões sobre como racismo, né, ele foi muitas das vezes também acusado de não defender a causa.
1: Sim.
2: No discurso, digamos assim, né, e ele dizia que do ponto de vista dele ele fazia isso no campo, demonstrando a capacidade dele, e que chegar num estádio como a La Bombonera, na Argentina, né, em Buenos Aires, né, o estádio do Boca Juniors, e enfrentar aquela arquibancada toda ofendendo e ir lá e fazer 2 gols e ganhar do Boca Juniors lá diante disso tudo, para ele era uma resposta muito mais, né, uma resposta do jeito que ele sabia fazer, ele disse, né, era o que eu sabia, era a forma que eu tinha de responder. Então, embora fosse uma pessoa certamente com efeitos, né, o Edson, minha experiência pessoal também com ele nessas ocasiões foi de um senhor muito acessível. Eu digo senhor porque ele já estava com 70 anos, né, então... Uhum. A gente, depois do primeiro, segundo encontro, eu fui perdendo aquela história do estou aqui com um mito e fui me aproximando da pessoa, né? Sim. A pessoa que tinha um senhor que tinha dificuldade de mexer com o celular, né? Que gostava de mostrar as fotos da pescaria.
1: Sim.
2: Das cachorras dele.
1: Tu foi se aproximando do Edson, né?
2: Me aproximando do Edson, embora a primeira ocasião, né, o primeiro encontro com ele é aquela coisa, parece uma figura mítica que está se aproximando ali, porque a gente, desde pequeno, né, lidando com essa imagem e tal, e eu lembro que teve uma ocasião em que eu fiquei 4 horas fazendo a entrevista com ele, só eu e ele na sala, né, foi a mais longa entrevista, e no meio dessa entrevista, a secretária tinha evitado o máximo de compromisso, tá? Mas vez ou outra tinha alguma coisa para responder, né? Tocou o telefone dele, o celular, e era o Joshua, o filho dele, né? Adolescente, à época, tinha com 15 anos. E o Joshua estava pedindo para ir para casa de um amigo, porque o professor tinha faltado na escola, e se ele podia ir para casa de um amigo. E eu pensei, cá comigo, né? Poxa, até o Pelé tem esse tipo de problema, né? De problema mais corriqueiro, né? Que todo pai enfrenta, né?
1: Quem somos nós, aí, né?
2: Exatamente. Aí o Pelé disse, não, Joshua, vai pra casa. Aí o rapaz insistiu um pouco, como é comum, né? Esperado. E o Pelé deu um corte mais, né, mais sério, disse, olha, ele disse que não é não. Você vai pra casa e agora dá licença que eu tô ocupado. E aí, meu filho Lauro tinha a mesma idade na época, 15 anos, né? Então a gente começou... Ele desligou e comentou qualquer coisa, e a gente começou a falar sobre educação de adolescentes. Aí eu contei, né, alguma coisa do meu filho, e a gente ficou batendo papo sobre educação de adolescentes. Uhum. E aí, nesse momento, eu lembro bem da minha sensação. Eu estava assim, sentado do lado dele, o meu lado direito, eu estava aqui conversando com ele, né, sobre isso. Mas é como se meu lado esquerdo aqui do outro lado estivesse pensando, não é possível, que deve ser uma realidade paralela. Eu estou conversando com o Pelé sobre educação de adolescente, não sei. Entrei numa Matrix aqui, sabe?
1: Cadê a pílula, né, para sair?
2: Exatamente.
1: Agora, Maurício, para a gente encerrar, eu acho que vale a pena também contar quem foi o Pelé ou o Edson político, né? Como que foi a atuação política dele. E você conta no livro que o Pelé, ele não foi omisso, né, em relação a questões, por exemplo, da categoria dos jogadores, ele chegou a ser ministro do esporte. Conta pra gente como que foi essa atuação política do Pelé.
2: O Pelé tinha uma grande preocupação com as condições profissionais dos atletas, né, porque ele teve um exemplo muito triste em casa. O Dondinho, o pai dele, era jogador de futebol e numa época de semi-amadorismo, então os jogadores atuavam por partida, eles eram contratados para jogar um jogo, e numa dessas o Dondinho machucou gravemente o joelho. Então ele não tinha nenhum respaldo de ninguém, né? Não, nem do clube, nem da previdência social, de ninguém. Ele estava sem poder exercer aquela atividade, né? E sem receber. Então o Dondinho ficou 10 anos jogando no sacrifício, com o joelho todo arrebentado, e o Pelé lembrava muito bem, contava quantas vezes ele, menino, ia lá preparar a bolsa de gelo para ficar segurando no joelho do pai, que voltava do jogo com dores fortíssimas, não podia caminhar no dia seguinte. Então ele tinha essa memória, né, que ele trouxe da infância. E quando ele se tornou essa grande voz, né, do esporte, ele se interessou muito pelas questões de defesa dos atletas, tanto que ele chegou a marcar uma audiência com o Médici, né, presidente da época, né, do regime militar, para tratar especificamente dessa questão. E ele se aproximou do Afonsinho, que era um jogador considerado rebelde, comunista, né?
1: Sim, sim.
2: Ele se aproximou do Afonsinho para saber do Afonsinho qual era a visão dele. E o Afonsinho foi muito ele foi muito corajoso, porque ele jogava no Botafogo. E o Botafogo, o técnico do Botafogo e o presidente pegaram um ranço dele, digamos assim, por causa dessas posturas políticas e tal, e ele ficou de escanteio, né, para usar um termo futebolístico. Ele não foi mais convocado para jogar, então ele começou a ser prejudicado, né, não ser mais escalado por conta dessa visão política, né. E aí que o Afonsinho fez? Ele processou o Botafogo pedindo para sair que a justiça determinasse que ele saísse para outro time, porque ele não estava conseguindo exercer, estava sendo impedido de exercer sua profissão. E ele conquistou esse direito de sair do clube com esse argumento. Então foi muito pioneiro, né, das relações né, entre atletas e clubes de futebol no Brasil. E o Pelé, você imagina que isso causou, né, o Afonsinho ficou marcado, assim, como alguém, né, que podia ser considerado indigesto, né, no meio. Mas o Pelé não teve dúvidas em chamar o Afonsinho para conversar e ser visto com o Afonsinho. E, inclusive, conseguiu que o Afonsinho fosse para o Santos depois. O Afonsinho foi jogar no Santos por intermédio do Pelé, que entendeu aquele momento complicado que o Afonsinho estava passando, né? E, então ele fez tudo isso. E aí, anos depois, ele foi ministro dos esportes, né, e aí acabou, na gestão dele, sendo gerida a famosa Lei Pelé, né, que é sobre passes e tal. A controvérsia sobre a lei, vantagens e não vantagens, mas tinha, sem dúvida, esse grande objetivo de favorecer, né, os jogadores nesse relacionamento com os clubes e tudo mais. Então ele tem esse histórico de ações efetivas, né, demonstrando a preocupação que ele começou a sentir lá na infância, como eu relatei, né?
1: Sim, sim. Pelé não foi omisso, nem Pelé, nem o Edson. Maurício, quero muito agradecer a sua participação. Que bacana a nossa conversa aqui. É sempre bom falar sobre história do futebol. História ainda mais desse grande craque que foi o Pelé, o maior de todos os tempos, é ainda mais legal. Muito obrigado e um grande abraço.
2: Eu que agradeço, é sempre um prazer estar falando sobre o Pelé e contando, né, para as pessoas sobre esses aspectos que eu acho importantes e tão relacionados à história do Brasil, né, que eu acho que é sempre vai muito além do futebol, do esporte, né, é uma questão cultural, e por isso eu agradeço a vocês pela oportunidade. Muito obrigado.
1: Valeu, valeu, Maurício. Pessoal, espero que tenham curtido esse episódio. Continuem ligados no Virada, que é o podcast diário de história da Sputnik Brasil, todos os dias às 7 da manhã, com reprises às 3 da tarde e 11 da noite. 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Obrigado pela companhia de sempre e um grande abraço.
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4: Bom dia, boa quarta-feira, 8 de julho de 2026, para você ouvindo a programação da Rádio Sputnik aqui na Metropolitana FM. Vamos juntos até às 10 da manhã com mais uma edição do Manhã em Foco, e a gente convida você a acompanhar a nossa programação, que vamos trazer aqui notícias do país, do mundo, do nosso Rio de Janeiro, em mais um Manhã em Foco nesta quarta-feira. E pode participar pelo nosso WhatsApp também, que é o 21, para você que está fora do Rio de Janeiro, 98065-0066, 98065-0066. Por lá você se comunica com a gente, manda aí elogios, críticas, sugestões de pauta, fala como é que está o trânsito aí na sua região, conta aí os problemas, ou elogios também, né? Fala de repente o que está funcionando aí na sua região, manda pra gente sua mensagem de texto ou de áudio, fique à vontade para fazer parte aqui da programação da Rádio Sputnik. Eu sou Kelly Muniz e ao meu lado Arthur Neto, para a gente comandar mais um Manhã em Foco por aqui, nessa quarta, 8 de julho de 2026. Bom dia, Arthur.
5: Bom dia, Kelly Muniz. Bom dia aos ouvintes da Rádio Sputnik na Metropolitana 80.5 FM. Como a Kelly disse, né? Se quiser, pode mandar um elogio.
4: Pode, sempre bem-vindo.
5: Sempre bem-vindo, mas sério, manda também sua dúvida, crítica, sugestão. É importante pra gente saber o que você quer ouvir, e com certeza nós vamos trazer aqui através de entrevistas, de reportagens, enfim. O importante é a gente ter essa troca e você tá sempre ouvindo aquilo que acha importante. Hoje, quarta-feira, semana tá demorando a passar, né, Kelly? Mas a gente tá aí firme e forte trazendo as informações sempre atualizadas para vocês.
4: Tava mais agitadinha quando o Brasil tava na Copa.
5: Verdade, né?
4: Tava com mais empolgação, tava passando mais rápido. A gente tava contando os dias aí para ver o próximo jogo. Agora a gente ficou meio murcho, né?
5: É verdade, deu uma travada no tempo.
4: É, pois é.
5: Bom, mas vamos lá. Essa quarta-feira aí, 8 de julho de 2026, nós trazemos em destaque no Manhã em Foco de hoje: Brasil vê avanço com os Estados Unidos, mas mantém etanol fora das negociações pelo fim das tarifas.
4: Você vai ouvir também no Manhã em Foco de hoje: Congresso aumenta punição a crimes sexuais online contra crianças.
5: No cenário internacional, o Irã condena a violação do memorando de Islamabad pelos Estados Unidos.
4: Confere ainda no nosso noticiário local: rodoviários reduzem pedido de reajuste e mantém estado de greve.
5: Márcio Canella é preso por porte ilegal de fuzil.
4: No nosso Manhã em Foco de hoje, nas entrevistas, vamos falar também sobre o Hamas anunciou a dissolução do governo que administrava a faixa de Gaza desde 2007 e informou que pretende transferir a gestão civil para um comitê técnico apoiado pela ONU dentro das negociações do acordo de cessar-fogo mediado pelos Estados Unidos. A medida é apresentada pelo grupo como um gesto para facilitar a reconstrução do território após quase 3 anos de guerra. Enquanto o grupo considera o anúncio um avanço no processo de paz, Israel afirma que se trata apenas de uma estratégia de imagem sem mudanças concretas. O tema reacende o debate sobre o futuro da governança de Gaza, o papel da comunidade internacional e os desafios para uma paz duradoura na região.
5: O mundo acompanha com preocupação a possibilidade de formação de um super El Niño, fenômeno climático que pode influenciar o comportamento da atmosfera em diferentes continentes e aumentar o risco de eventos extremos ao longo de 2026. Especialistas alertam que, combinado ao aquecimento global provocado pela ação humana, o El Niño pode favorecer ondas de calor mais intensas, secas prolongadas e incêndios florestais de grandes proporções em diversas regiões do planeta.
4: O governo do presidente Lula encaminhou ao escritório do representante comercial dos Estados Unidos uma resposta oficial contestando a proposta de aplicação de uma tarifa adicional de 12,5% sobre produtos brasileiros. Paralelamente, outro documento enviado gerou repercussão ao alertar para possíveis consequências da eventual classificação pelos Estados Unidos das facções criminosas Comando Vermelho e Primeiro Comando da Capital como organizações terroristas estrangeiras. Segundo o Itamaraty, essa medida unilateral poderia abrir espaço para ações extraterritoriais por parte dos Estados Unidos e, em um cenário extremo, até ser utilizada como justificativa para o uso da força militar em território brasileiro.
5: Tudo isso e muito mais a partir de agora no Manhã em Foco.
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4: Vamos à previsão do tempo para esta quarta-feira no Rio, que não é nada animadora, né? Você já acordou aí. Ontem já teve chuvinha, né? Durante a madrugada também, registro de chuva em vários pontos.
5: Você sabe que essa chuva ontem me pegou na volta do mercado, viu?
4: É mesmo?
5: É, tive que ficar um pouquinho dentro do carro.
4: Mas ainda bem que tava de carro, né? Filha, pior que estava a pé, né?
5: É verdade.
4: Tá, levou a menininha pra fazer compra.
5: Ah, lógico, é. Tem que ajudar,
4: já,
5: né?
4: já tá, isso aí. Já fez ela pagar as contas, não. Mas daqui a compra, pouco, não.
5: É, não.
4: Ainda
5: daqui,
4: não.
5: Daqui a pouco eu não vou levar, né? Porque a mãozinha vai em tudo, né?
4: Ah, é.
5: Se for com filho, volta com. Tem nem como pagar
4: o mercado. Exatamente. Daqui a pouco é mais prejuízo de verdade. Bom, falando do tempo, de acordo com o Sistema Alerta Rio, a quarta-feira tem aí o transporte de umidade do oceano em direção ao continente, influenciando o tempo na capital fluminense. Por isso, previsão para hoje é desse tempinho aí, mais ou menos, viu? Céu nublado, predomínio de céu nublado, chuva fraca isolada agora pela manhã. Já choveu, já parou, já choveu de novo e parou. E vai ficar assim. Os ventos estarão de fracos a moderados. As temperaturas apresentam aí declínio, com a máxima prevista para hoje de 24 graus. Ó, deu uma caída aí em relação a ontem, mas parece que amanhã vai ter uma melhora no tempo. Olha que gangorra, né? A gente fica nesse vai e vem. Parece que amanhã tem uma previsão de melhora, sem chuva, a temperatura vai estar em elevação. E é isso. Para hoje, já sai de casa prevenido com seu guarda-chuva, sua capa de chuva, porque a qualquer momento tem essa chuvinha fraca, que é fraquinha, mas molha, né? Então, e atenção também o pessoal do trânsito aí, já vem o alerta aí com o Arthur Neto. 8:08.
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5: Com informações do Centro de Operações da Prefeitura, Avenida Francisco Bicalho, sentido Avenida Brasil, motorista encontra boas condições de trânsito no sentido Praça da Bandeira, lentidão na descida do viaduto do gasômetro, depois o trânsito fica intenso. Na Cidade Nova, atenção, hein? Um carro enguiçado na Rua Carmo Neto, tem uma faixa ocupada na altura do acesso para a Rua Benedito Hipólito, o trânsito está intenso a partir da Avenida Presidente Vargas, a Sete Rita, lá no local, para poder orientar você, motorista. Giro de trânsito agora pelo centro e zona sul, túnel Rebouças, sentido Lagoa, com trânsito intenso ao longo das duas galerias, elevado da Avenida Paulo de Fronten, no sentido túnel Rebouças, há pontos de lentidão a partir do acesso pelo elevado Rufino de Almeida Pizarro. Elevado 31 de março, no sentido túnel Santa Bárbara, boas condições de trânsito entre o Santo Cristo e o Catumbi. No túnel Santa Bárbara, sentido Laranjeiras, trânsito apresenta boas condições no acesso ao viaduto Engenheiro Noronha. No Leblon, manutenção na Avenida Niemeyer, uma faixa da via está ocupada na altura do Hotel Vips por conta do serviço de manutenção de uma empresa de telefonia no sentido Ipanema. Equipes da Sete Rios estão lá para poder orientar você, motorista. No momento, o trânsito não apresenta retenções, mas pode ser que piore, viu? Se você tiver informação, manda para cá. O WhatsApp é o 21 980650066. Agora 89.
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0: transferir a gestão civil para um comitê técnico apoiado pela ONU dentro das negociações do acordo de cessar-fogo mediado pelos Estados Unidos. A medida é apresentada pelo Hamas como um gesto para facilitar a reconstrução do território após quase 3 anos de guerra. Enquanto o grupo considera o anúncio um avanço no processo de paz, Israel afirma que se trata apenas de uma estratégia de imagem sem mudanças concretas. O tema reacende o debate sobre o futuro da governança de Gaza, o papel da comunidade internacional e os desafios para uma paz duradoura na região. E para a gente falar sobre esse assunto, conversamos agora com o Ricardo Quiroga, que é pesquisador do Grupo de Estudos 9 de Maio. Bom dia, Ricardo. Bem-vindo à Rádio Sputnik. Muito obrigada por aceitar nosso convite.
1: Bom dia a todos. Eu que agradeço pelo convite, né? E saúdo a vocês da Rádio Sputnik e a todos os que nos ouvem agora.
0: Muito obrigada, Ricardo. A gente agradece demais aí sua participação para tentar entender um pouquinho aí o que pode estar relacionado ao futuro de Gaza depois desse anúncio do Hamas, né? E para começar, queria que você falasse para a gente se esse anúncio da dissolução do governo do Hamas representa uma mudança política significativa, de fato.
1: Não, com certeza, isso indica uma mudança, quase que um giro de 180 graus, né, em relação às últimas décadas, né, após o Hamas chegar ao poder em Gaza. Está dentro do que foi proposto, né, nos acordos de cessar fogo, né, de ele se retirar do poder. É preciso, né, lembrar que tanto em Gaza quanto na Cisjordânia, por conta do contexto geopolítico, não há eleições, né, nessas duas regiões. E aí, diante disso, no acordo de cessar fogo foi estabelecido que o Hamas sairia do poder, o poder seria entregue a uma autoridade civil, né, chamaram de governo de tecnocratas. Enfim, é uma coisa ainda muito abstrata, né, não se sabe ainda concretamente o que vai acontecer, mas é uma mudança significativa, né, importante, né, no contexto político da região, né, dentro dos acordos de cessar-fogo. Porém, é preciso também lembrar que Israel não está cumprindo os acordos, né? Não chega ainda o ajuda humanitária suficiente. Gaza continua sob cerco e, na verdade, inclusive sob ocupação. Boa parte do território já está ocupado, continua ocupado por Israel, que tem avançado lentamente, né? Inclusive, desde o início do cessar-fogo, né, mais de 1.000 palestinos, entre homens, mulheres e crianças, morreram por ataques israelenses, né? Então, por um lado, Hamas está cumprindo a sua parte no acordo de cessar-fogo, mas eu vejo isso com certo ceticismo do ponto de vista de uma solução duradoura e pacífica para Gaza, considerando que Israel não cumpre sua parte, até porque, até pela própria retórica do governo israelense, se vê que o objetivo não é ter uma Gaza autônoma, governada pelos palestinos, como um embrião, né, de um futuro Estado palestino independente.
2: Bom dia, Arthur, falando com você agora. Como é que Israel recebe esse anúncio e por que o governo israelense afirma que a medida não altera a realidade no terreno? É justamente essa questão de desrespeito mesmo ao que é definido?
1: Com certeza. Na verdade, qualquer gesto que os palestinos façam, Israel vai dizer que não é suficiente, porque não há até por uma sensação de impunidade, não há qualquer vontade de Israel de cumprir efetivamente o acordo de cessar-fogo e pela construção do Estado palestino, que já está definido por inúmeras resoluções da Organização das Nações Unidas, né? Inclusive resoluções que foram apoiadas pelo governo dos Estados Unidos lá atrás, né? E que está dentro da perspectiva do novo cessar-fogo. Então, a postura do governo de Israel apenas demonstra que nunca foi o problema nunca foi o Hamas, né? O problema para Israel é a existência do novo Estado, de um Estado palestino independente e que respeite as fronteiras de 1947 estabelecidas, né, na época da criação do Estado de Israel. Então, infelizmente,

0: a resposta do governo de Israel apenas confirma o que já se sabia, que Israel não tem a menor vontade de ver o Estado palestino existindo, né? E dentro das perspectivas de cessar-fogo, das violações que a gente estava mencionando agora há pouco, nós vemos que não só Israel não se retira de Gaza, como agora, inclusive, segue avançando para cima do território de Cisjordânia. Então, alegação de proteção, porque Hamas isso, Hamas aquilo, não deveria se aplicar à Cisjordânia, que é governada há décadas pela Autoridade Nacional Palestina, considerando que isso ocorreu porque, nos marcos dos acordos de Oslo, a Autoridade Nacional Palestina foi estabelecida no momento em que se acordou que se reconheceria a legitimidade e o direito à existência do Estado de Israel. Então, na prática, o que nós vemos é que isso não tem, não tem a menor diferença, né? Ou seja, foi feito isso, no entanto, continuam sendo construídas colônias no território da Cisjordânia o que subsiste do território da Cisjordânia sob controle da Autoridade Nacional Palestina continua com colonos acossando, atacando, brutalizando, destruindo a propriedade dos palestinos que moram lá há séculos, se não há milênios.
1: E qual é o papel desse comitê técnico apoiado pela ONU e quais são as suas atribuições na administração da faixa de Gaza?
0: Bom, em tese, né, ou seja, deveria ser um governo para reestruturar as instituições em Gaza, né, na região de Gaza, para servir como uma transição para futuras eleições e ajudar na reconstrução dessa região que foi absolutamente devastada, né, por Israel. Em tese, este seria a meta, né, desse governo, entre aspas, que eles chamaram de governo de tecnocratas, que teria palestinos ali, etc., com participação dos Estados Unidos, dos países árabes interessados no entorno. Porém, como eu disse, eu vejo com muito ceticismo, porque já era para estar havendo a construção, a reconstrução de Gaza neste momento, né? Mas o que nós vemos é o contrário, né? E aí são cenas assim muito pungentes, né? Você vê os palestinos, por exemplo, assistindo a Copa do Mundo, inclusive torcendo para o Brasil, para o Egito, no meio das ruínas, né? Ou seja, eles improvisam televisão, sinal, luz para poder assistir a Copa do Mundo, apoiando, né? Porque, enfim, sempre apoiaram o Brasil em Copa do Mundo. E você não vê a menor perspectiva de reconstrução, né? E como eu disse, a parte de ajuda humanitária não tem sido suficiente. Porque o que seria o correto, quando a gente fala do cessar-fogo e de tudo, era o quê? Abrir a fronteira, né, marítima e terrestre da Palestina, porque a marítima continua fechada, precisa também colocar isso. Ou seja, Gaza é uma região costeira, entretanto não controla o seu mar territorial, não controla, né? E barcos pesqueiros que saiam para tentar, né, obter meios de subsistência são sistematicamente acossados e atacados pela marinha israelense. E você não vê um trânsito, né, assim, os palestinos não controlam sua fronteira com o Egito, por exemplo. Então, é uma situação muito difícil, né? Ou seja, se estivéssemos falando efetivamente de uma transição com esse chamado governo de tecnocratas, deveria haver um controle por parte destes e com o apoio, né, dos países árabes da região, ou dos países muçulmanos da região, para, estabilizar a situação humanitária e, dois, para a reconstrução de Gaza, né, que teve toda essa infraestrutura totalmente arrasada por Israel a partir de, na verdade não a partir de 2023, que eu acho que isso é um pouquinho falacioso, mas digamos, como marco a partir de 2023.
2: Agora, qual deve ser o papel da ONU na fiscalização e no funcionamento desse novo comitê aí?
0: A ONU deveria ser, né, partícipe, mas, assim, sendo muito sincero, eu vejo com muito ceticismo também, porque a ONU, enfim, há algum tempo já não tem um papel relevante, não é reconhecido nem por Estados Unidos nem por Israel. Então seu papel fica muito fragilizado, né? Ou seja, a gente esperava que a ONU pudesse administrar, inclusive por meio das suas agências humanitárias, pudesse estar ajudando nisso, ajudando com seus especialistas. A gente tem vários exemplos no mundo onde a ONU atua efetivamente. Vamos citar, por exemplo, o Timor-Leste, né, onde inclusive um brasileiro teve um papel muito importante, foi Sérgio Vieira de Mello, não é isso? O enviado da ONU para ajudar na transição da independência do Timor-Leste, da reconstrução do Timor-Leste, né? Nós tivemos isso depois do genocídio em Ruanda. Em várias dessas essas localidades, a ONU teve um papel fundamental na transição, no apoio às instituições, aos governos que surgiram, né? E ajudando com seus especialistas a estabelecer efetivamente a existência de ou a reconstrução do país ou a sua própria existência após a independência. Então o papel da ONU deveria ser este, né? Nesse chamado governo de transição. Mas, enfim, é esperar para ver, né? Com bastante ceticismo, porque o Hamas anunciou isso, mas não houve, né, deveria haver uma constituição imediata desse chamado governo de tecnocratas, com a participação do famoso Conselho da Paz, que também até agora o Conselho da Paz não conseguiu estabelecer absolutamente nada, né, em Gaza, né? Então, e com a retirada, ou seja, faz parte dos acordos de cessar-fogo, a retirada de Israel dessa região, né, já que não existe absolutamente ameaça alguma, né, a Israel a partir de Gaza.
1: E existe algum precedente internacional, Ricardo, de grupos que tenham transferido a administração civil sem abrir mão do controle militar?
0: Olha, você diz com desarmamento, né?
1: Isso.
0: O que eu posso, assim, de memória, o que eu posso trazer de grupos que abriram mão, né, de algum controle militar em função puxando de memória, estou tentando lembrar grupos que abriram mão do poder civil ou de algum poder e juntamente abriram mão do seu poder militar. Olha, eu acho muito difícil. Em geral, o que acontece é grupos guerreiros que depuseram, né, ou grupos militares, grupos que depuseram suas armas e se reinseriram na vida civil. Mas se trata de situações, como eu diria, absolutamente distintas, porque eles não exerciam o poder, né, um controle de fato. Talvez eu poderia citar uma analogia muito forçada que aconteceu com a FARC na Colômbia, que controlava determinadas regiões da Colômbia e que se rendeu, entregou as suas armas e se inseriu na vida civil, né? Na Irlanda do Norte nós tivemos o IRA, mas assim, o controle territorial do IRA não existia exatamente controle, né, efetivo. Eles estavam lutando na clandestinidade, entregaram as armas, né? E aí os seus representantes políticos continuam existindo. Talvez a Bósnia, onde agora você tem um governo tríplice de sérvios, croatas e bósnios. Mas são situações muito diferentes, né? Onde não havia um controle efetivo da região por parte da grupo político. Porque também é preciso lembrar, e aqui eu não estou entrando no juízo de valor em relação ao Hamas. Inclusive porque eu acho que os palestinos têm direito de construir seus grupos políticos, inclusive de resistência à ocupação israelense, como eles melhor entenderem. Eu não estou entrando nesse mérito. Mas o fato é que o Hamas chegou ao poder em Gaza por eleição, ou seja, de modo legítimo. Não existe discussão em relação a isso. Então, eles controlavam politicamente e necessariamente por serem o corpo que estava no poder, inclusive porque tinha uma divisão, um racha com a Autoridade Nacional Palestina, eles exerciam o controle militar e institucional. Então, essa exigência de que eles têm que se desarmar é muito complicada, porque se desarmar não para poder se reinserir na vida civil de um país que está existindo, mas de uma região que está sob ocupação militar israelense e que está sendo acossada. Porque ainda que Israel saia de Gaza, é, como eu disse, o controle das fronteiras de Gaza continua sendo Israel. Gaza não tem contato com a Cisjordânia, porque o território original... O território que foi destinado aos palestinos em 47, quando se criou o Estado de Israel, foi de aproximadamente 45% do território original da Palestina. Hoje, Gaza e Cisjordânia conjuntamente equivalem a menos de 22%. Então, quer dizer, como é que você baixa as armas, diz que não vai mais combater, e a potência que te ocupa sequer se compromete à sua existência como um Estado independente? Porque essa é a retórica oficial do governo de Israel. E mais, a Autoridade Nacional Palestina, controlada pela Fatah, é consequência do desarmamento e do compromisso de não haver mais operações militares por parte da OLP e outras organizações que existem na Cisjordânia. Entretanto, o que se vê é que, a Autoridade Nacional Palestina tem poderes limitadíssimos de controle da Cisjordânia. O exército israelense continua com ocupações com bases na Cisjordânia. Os colonos israelenses continuam sendo assentados ali. E mais, como eu disse anteriormente, atacam palestinos para expulsá-los de suas terras e ocupá-las. Então, quer dizer, o que se vê, o que os palestinos em Gaza veem é... E na Cisjordânia, os nossos compatriotas, nossos irmãos, baixaram as armas e isso os desarmou perante a potência ocupante, que continua ocupando e continua avançando para cima dos territórios, criando assentamentos ilegais perante a comunidade internacional e perante as Nações Unidas. Então, ser muito ingênuo ou muito cínico dizer que o Hamas tem que se desarmar, sendo que a potência ocupante não tem nenhum tipo de pressão ou sanção ou qualquer tipo de construção política para que se retire definitivamente, reconheça as instituições palestinas, o Estado palestino, retorne às fronteiras de pré-1967 e permita a existência do Estado palestino.
2: Daqui para frente, assim, né? A reconstrução de Gaza, ela depende necessariamente de um acordo sobre segurança e desarmamento, ou ela pode avançar paralelamente a isso?
0: Deveria avançar paralelamente, né? Ou seja, do ponto de vista político, militar e econômico, não existe problema. Assim, o armamento do Hamas, assim, porque aí nós estamos num paradoxo, né? Vamos convir. Qual é o paradoxo? Israel diz que venceu a guerra, né? Não posso, a gente chama de guerra porque, na verdade, não é guerra quando você tem um conflito assimétrico desse. Mas, enfim, vamos usar os termos que estão mais fáceis para os nossos ouvintes entenderem. Esse era que venceram, que destruíram a capacidade militar do Hamas. Não existe mais lançamento de mísseis do Hamas porque eles não têm mais capacidade nesse sentido. Eles dizem, afirmam, e a gente sabe que isso não é verdade, de que a maior parte dos palestinos que morreram eram do Hamas. O próprio nesse sentido, então qual é o problema? Qual é a ameaça que efetivamente o Hamas representaria a ponto de impedir que já se iniciasse a reconstrução de Gaza? Porque, veja, a reconstrução de Gaza, para as pessoas entenderem, não é uma reconstrução de vamos levantar alguns prédios, não. Mais de 80% dos prédios de Gaza foram destruídos. Universidades, hospitais, rede elétrica, rede de água, esgoto, etc. Então, é uma reconstrução que vai levar décadas, se iniciada agora, e sim um investimento pesado. Então, alegar que não é possível fazer isso enquanto o Hamas não se desarma é uma falácia, é porque, na verdade, não se quer a reconstrução. Seria perfeitamente factível. Até porque precisa-se que haja alguém que controle, digamos assim, a segurança de Gaza, alguém que controle os conflitos sociais, né? Que haverá em Gaza, assim, uma realidade de uma região arrasada por uma guerra, né? Por uma destruição absoluta. Então você precisaria, e hoje quem tem essa capacidade é o próprio Hamas. Isso é reconhecido inclusive por Israel e Estados Unidos, que são eles que conseguem controlar minimamente a estrutura social. Então seria perfeitamente factível você manter isso, e poderia, e o Hamas já disse que ele se compromete, isso ele já falou lá no início, lá atrás, durante as negociações, que ele se comprometeria a não ter armamentos mais pesados, mas manter armamentos suficientes para ele poder continuar sendo a força de segurança local, né? Inclusive para sua própria autodefesa, caso Israel, né, como historicamente o faz, resolva atacar a Palestina, porque como nós vimos nas violações de cessar-fogo até agora, Israel atacou os palestinos em Gaza sem motivação. Eles alegam, só que são alegações que eles não comprovam, inclusive porque eles não permitem. E aí é outra característica importante para mostrar quem está agindo com má fé, por que Israel não permite a entrada de jornalistas internacionais em Gaza. Ah, preocupação com a segurança, mas os jornalistas falam, não, nós já estivemos em zonas de guerra, nós não temos problema de estar lá. Nós nos assumimos nosso risco. Por que não permitem? Para que não seja desmascarada a política de Israel em relação à Palestina, né? O genocídio que foi praticado, que continua sendo no momento que você não permite a chegada de ajuda humanitária em quantidade suficiente, né? Porque tudo é meramente retórico, né? Tudo é muito falado, Arthur. Assim, ninguém. Não existe assim, olha, aconteceu isso, mostrando. Não, é sempre. Ah, por que acontece essa coisa? Não, mas nós estamos permitindo a entrada de muita ajuda humanitária. Comprovação, imagens, por favor, dados, números, mostrem. Permitam que a gente transmita isso, então a gente faça esse cálculo para vocês. Não, não é permitido. Não é permitido. Então é só, nós atacamos, bombardeamos agora a Gaza porque houve uma violação por parte do Hamas. Cadê? Tem imagens? Cadê os feridos e mortos do lado de Israel para justificar que houve essa violação? Não existe. É tudo só retórico. Então, deveria haver, sim. A previsão era já começar a reconstrução. A previsão já era começar a ter, estabilizar a questão da saúde, da alimentação, do acesso à luz, etc. em Gaza, independentemente de um desarmamento, né, idealizado, que na verdade não é um desarmamento do ponto de vista de, olha, a partir de agora todo mundo vai estar em paz, a partir de agora nós vamos ter um novo Estado palestino, etc. Não é isso. É um desarmamento para acontecer, no ponto de vista de Israel, apoiado pelos Estados Unidos, para acontecer o que acontece na Cisjordânia. Se desarmam para depois continuar o trabalho da potência ocupante de praticar uma limpeza étnica e ocupar cada vez mais o território originário dos palestinos.
1: E na sua avaliação, Ricardo, quais são os cenários mais prováveis aí para os próximos meses? Para Gaza, né? O avanço do processo de paz, a manutenção do impasse ou a retomada da escalada do conflito? Como é que a gente... Claro, a gente fica aqui tudo no âmbito da especulação, né? A gente, claro, sim, torce para que a paz seja estabelecida, para que Gaza encontre aí uma solução que seja boa para a sua população, que seja um acordo de paz definitivo. Mas como tudo ainda está em processo de andamento, o que, que você acha que a gente pode acompanhar aí nos próximos meses?
0: Olha, do meu ponto de vista, assim, vendo mais ou menos e analisando a realidade, né? Sim, claro que a gente está vendo que em política, principalmente política internacional, cada piscada que você dá, tudo muda, né? A gente estava agora com cessar-fogo entre Irã e Estados Unidos, agora voltou o conflito, né? Uma coisa que não tem mais estabilidade. A despeito das violações de cessar-fogo, você não vê uma escalada entre Israel e o Hamas. Então, a tendência é ficar nesse, eu acho que por hora, nessa situaçãozinha. Numa semana Israel bombardeia e mata 3 crianças, na outra semana talvez mate uma mulher ou 3 homens aleatoriamente, mas sem uma escalada maior. Então, acho que do ponto de vista de um conflito em larga escala, isso não acontecerá mais. acredito eu que vai ser ainda tudo a despeito do Hamas ter aberto mão do poder político. É, tudo será ainda muito lento nessa transição, né? Mas, assim, do ponto de vista, assim, de uma imagem que eu tenho, eu estou entre o ceticismo, o pessimismo e alguma ponta de esperança. O pessimismo é: não vejo no médio e longo prazo ainda uma perspectiva de uma reconstrução efetiva da Palestina do que existia antes, inclusive da retomada territorial completa. E vejo ainda Israel ocupando com qualquer tipo de justificativa, né? Enfim, para eles, assim, eles não tem mais quem os freie, né? Ainda mais com o apoio de Trump e dos Estados Unidos. Mas, por outro lado, talvez exista uma pressão regional, inclusive por conta do tal Conselho de Paz, etc. E com toda essa fragilidade criada pelo conflito Estados Unidos-Irã, no sentido de que, olha, vamos começar a cumprir e dar os passos, ainda que lentos, mas mais consistentes, no sentido de reconstrução de Gaza. Então, eu estou entre um pessimismo e alguma, né, luz no final do túnel, no sentido de alguns passos, depois desse passo importante do Hamas, alguns passos começarem a ser dados. Mas eu vejo tudo dependendo muito da própria situação do Oriente Médio em função desse novo conflito, da pressão que talvez interna, que talvez Netanyahu sofra, seja por conta das questões de corrupção, seja porque as eleições se aproximam, existe um descontentamento por conta também dessa situação permanente de guerra que eles estão enfrentando, que também é inédito, né? Ou seja, havia uma bolha, né, de paz, que agora em Israel não existe mais, né? Assim, agora eles estão em estado de guerra permanente, no Líbano, em relação ao Irã, em relação à própria Palestina. Então você gera tensões interiores. E o próprio Trump, porque ele precisa apresentar resultados que ele não consegue, né? O homem que se elegeu dizendo que traria paz, que não participaria de conflitos, ele está envolvido em um número enorme de conflitos, e ele sabe que ele tem as midterms agora no final do ano e periga perdê-las e aí se tornar o que no jargão norte-americano chamam de pato manco, ou seja, um cara que governa nominalmente, mas não governa efetivamente por perder a maioria no Congresso. Então, acho que isso são elementos importantes que podem empurrar por uma efetiva efetivo avanço no processo de reconstrução de Gaza, né? E pelo menos retomar o que havia antes e continuar lutando pelo estabelecimento do Estado palestino nos moldes, né, ou seja, no mínimo na fronteira pré-1967. Aqui não vou adentrar porque a gente poderia levar 2 horas aqui debatendo, né, todo o contexto de 47 para cá, do que seria o justo, etc. Mas no mínimo no que foi estabelecido pela ONU e que os palestinos neste momento aceitam, né? Ou seja, as fronteiras estabelecidas em 47, com Jerusalém oriental como capital do futuro Estado palestino.
1: Certo. Ricardo Quiroga, pesquisador do Grupo de Estudos 9 de Maio, muito obrigada, viu, pela sua gentileza em conversar com a gente aqui na Rádio Sputnik. Foi um prazer e a gente espera em outras oportunidades contar contigo aqui para a gente seguir acompanhando este e outros cenários aí internacionais.
0: Eu que agradeço pela oportunidade e sempre estarei à disposição para a gente fazer esses debates ou históricos em relação ao contexto geopolítico.
1: Tá ótimo, a gente agradece demais, Ricardo. Bom dia, viu? Até uma próxima, então.
0: Até logo. 8h39.
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2: Rodoviárias do Rio diminuem pedido de reajuste e aguardam nova audiência de conciliação. A reportagem é do Vinícius Fernandes.
4: Uma nova audiência de conciliação entre os rodoviários da cidade do Rio e empresários do transporte está marcada para esta quarta-feira às 11 da manhã no Tribunal Regional do Trabalho. A expectativa é de que as negociações avancem para evitar uma nova paralisação dos ônibus municipais.
5: Então está aprovado 12% em duas vezes. Agora, 6 de novembro, manter o ticket de alimentação dos R$ 1.000 e manutenção do estado de greve, ok?
4: Para tentar destravar as conversas, os rodoviários decidiram reduzir de 17 para 12% o reajuste salarial pedido pela categoria. A decisão foi tomada em assembleia realizada nesta terça-feira, na sede do sindicato em Rocha Miranda, na zona norte da capital. A nova proposta prevê que a metade do reajuste seja concedida logo após um acordo e a outra metade seja paga no fim do ano. Apesar da redução do percentual, a categoria decidiu manter o estado de greve até que as negociações sejam concluídas. Além do reajuste salarial, os trabalhadores reivindicam a ampliação dos benefícios e o pagamento do intervalo para refeição como hora extra. A audiência desta quarta acontece depois de mais uma tentativa frustrada de acordo. Na segunda-feira, a terceira audiência de conciliação terminou sem consenso entre as partes. Durante a reunião, o Rio Ônibus Sindicato, que representa as empresas de ônibus, elevou a proposta de reajuste salarial de 4,39% para 4,5%. O percentual também seria aplicado ao valor da cesta básica. O Tribunal Regional do Trabalho e o Ministério Público do Trabalho consideraram a proposta insuficiente e pediram que as empresas apresentem uma nova oferta de pelo menos 5%, o mesmo índice já concedido aos rodoviários de Nova Iguaçu e Duque de Caxias. Reportagem Vinícius Fernandes.
1: Obrigada, Vinícius, pela reportagem. A gente só faz uma atualização aqui. O Sindicato dos Rodoviários do Rio realmente se reuniu na Assembleia na tarde de ontem e decidiu pela manutenção do estado de greve, né? E a redução de 17 para 12% do valor do reajuste salarial exigido para o fim da mobilização. A gente lembra que essa greve durou durante 3 dias, né? A categoria mantém estado de greve, sim, mas a Assembleia realizou ontem tinha definido a princípio que hoje haveria uma audiência no TRT marcada para as 11 horas da manhã de hoje, quarta-feira. Mas, no entanto, essa audiência foi, na verdade, adiada, tá? Houve aí uma atualização, a audiência de hoje no TRT foi adiada e remarcada para a próxima segunda-feira, dia 13 de julho, né? Porque a reunião de segunda-feira terminou sem acordo no TRT. Ontem houve uma assembleia no sindicato, eles optaram por essa nova audiência hoje, mas que acabou sendo então remarcada, viu, para a próxima segunda-feira. E os rodoviários seguem então em estado de greve, porém a circulação dos ônibus está normalizada, né, na capital fluminense, mas a gente aguarda então os desdobramentos dessa audiência na próxima segunda-feira, que aí sim os rodoviários vão decidir se voltam para a greve ou se entram em acordo para o fim do estado de greve.
2: Ah, esse adiamento é péssimo, né, para negociação, principalmente porque e aí quem sofre é a população, né? Mas é uma tática aí adotada nesse tipo de negociação e os rodoviários fizeram ali a concessão, né? Enfim, 8h44 agora, a gente segue trazendo informação para você, porque começa hoje o julgamento de um dos acusados de envolvimento na morte do ator Jeff Machado há 3 anos no Rio. O repórter Paulo Fonseca traz informação pra gente. Bom dia, Paulo.
6: Tudo bem, Arthur? Bom dia. Bom dia, Kelly. Bom dia aos ouvintes. Começa nesta quarta-feira, no primeiro tribunal do júri do Rio de Janeiro, o julgamento de um dos acusados de envolvimento no assassinato do ator Jeff Machado, encontrado morto em maio de 2023. Geander Vinícius da Silva Braga responde por homicídio qualificado, ocultação de cadáver e maus tratos a animais, já que os cães do ator foram abandonados após a morte dele. O processo foi desmembrado e o julgamento do outro réu, Bruno de Souza Rodrigues, que responde por 8 crimes, está marcado só para o dia 10 de dezembro. Segundo a polícia, o crime teria sido motivado pela cobrança feita por Jeff Machado após uma falsa promessa de conseguir uma vaga em uma novela. Os investigadores acreditam que o ator chegou a pagar R$18 mil aos criminosos. Geander alega que participou apenas da ocultação do cadáver. Já o advogado da família de Jeff Machado, Jairo Magalhães, afirma que a expectativa da acusação é derrubar essa versão e comprovar a participação do réu nos demais crimes.
7: O que a gente realmente espera é demonstrar para os jurados cada um dos crimes, cada uma das 4 qualificadoras em relação ao Geander, a clareza da ocultação de cadáver que ele mesmo reconhece, também os maus tratos dos animais com a morte de 2 cachorros, inclusive. Então, assim, tudo que for devidamente demonstrado perante a investigação criminal, também na primeira parte do processo, o que nós esperamos é demonstrar de forma clara isso para os 7 jurados.
6: O Jeff Machado desapareceu em 2023. O corpo dele foi encontrado enterrado a 2 metros de profundidade dentro de um baú coberto por concreto em uma casa no bairro de Campo Grande, na zona oeste do Rio. O ator tinha 44 anos e era natural de Araranguá, em Santa Catarina. O julgamento está marcado para começar agora às 11 horas da manhã, no primeiro tribunal do júri, no centro do Rio de Janeiro. Kelly Arthur.
1: Obrigada, Paulo, pelas suas informações. Daqui a pouquinho ele volta atualizando outros pontos do noticiário pra gente aqui no Manhã em Foco. 8h47, e a gente tem agora informações aí com o nosso Pedro Henrique Lima, nosso queridíssimo do podcast Virada de História, que também dá aquela passadinha toda quarta-feira aqui no Manhã em Foco para trazer informação pra gente, né? Vamos lá, Pedro Henrique, bom dia.
8: E aí, Arthur, Kelly, ouvintes do Manhã em Foco, tudo bem com vocês?
2: Tudo bem.
8: Eu tô aqui para contar hoje da independência da Venezuela, que aconteceu, é celebrada no dia 5 de julho de 1811. Pois é, 2 dias depois da independência dos Estados Unidos. E esse é um processo cheio de viradas. Teve a declaração de independência, então, nesse dia, 5 de julho, mas depois houve uma guerra muito sangrenta envolvendo, de um lado, os libertadores, entre eles Simão Bolívar e Francisco Miranda, e do outro lado, as tropas regalistas do rei Fernando VII. E aí teve uma Primeira República que depois fracassou, aí os espanhóis tomaram de novo a Venezuela, aí a República voltou, teve Terceira, Quarta República, a fase da Gran Colômbia, que Venezuela, Colômbia, Equador e Panamá se juntaram para ser uma república só. Pois é, isso era um projeto aí idealizado por Simão Bolívar há anos, mas que infelizmente acabou não dando muito certo. E esse processo de independência vai se consolidar então com a Batalha de Maracaibo, já na década de 1820, e depois a expulsão das tropas navais da Espanha da Venezuela. A Venezuela, que é o primeiro país da América do Sul a consolidar a sua independência, foi pioneira muito pela importância desse território, que era na época uma capitania geral com um estatuto diferente dos outros vice-reinados da América Espanhola. Então, hoje em dia a Venezuela passa por um momento triste, né, com os terremotos, aliás, no meio dessa data tão histórica. Então, vamos celebrar aí a independência da Venezuela. Grande abraço, pessoal, semana que vem tô de volta.
2: Valeu, Pedro, muito obrigado, viu, pela tua participação, sempre muito importante, enriquecendo aqui o nosso jornal Virada de História, do Pedro Henrique Lima. Tá ao vivo, né? Ao vivo não, desculpa, em programas inéditos, de segunda a sexta às 7 da manhã. Então, de segunda a sexta às 7 da manhã são os programas inéditos. Às 3 da tarde, às 11 da noite, tem as reprises durante a semana, e no sábado e no domingo tem inúmeras reprises para você poder ouvir, às 7 às 11 da manhã, na parte da tarde às 4 horas, e durante a noite às 7 e às 11 da noite. Então você pode acompanhar o Virada de História com o Pedro Henrique Lima, esse que você teve aqui uma palhinha, né, do que ele tem de conteúdo para entregar pra gente. Um abração, Pedro.
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1: Agora 8h51, em meio às negociações para evitar a aplicação de novas tarifas sobre produtos brasileiros, o Brasil identificou uma abertura dos Estados Unidos para ampliar a cooperação bilateral no combate ao crime transnacional, segundo informou ontem o ministro do Desenvolvimento, Indústria, Comércio e Serviços, Márcio Elias Rosa. Após uma nova rodada de reuniões técnicas com representantes do Escritório do Representante de Comércio dos Estados Unidos, o ministro avaliou que houve avanços em um tema considerado estratégico pelo governo. Segundo o ministro, a expectativa é realizar ainda nesta semana uma nova reunião técnica e um encontro político com o representante comercial dos Estados Unidos, Jameson Greer, antes do encerramento da consulta pública que antecede a decisão sobre as tarifas. Apesar do avanço em alguns temas, Márcio Elias Rosa reforçou que o governo pretende manter as negociações restritas à questão tarifária. O ministro também voltou a defender que o etanol permaneça fora das negociações comerciais entre os dois países. Segundo Márcio Elias Rosa, discutir apenas a tarifa do biocombustível ignora a relação entre as cadeias produtivas de etanol e açúcar, além dos impactos para a indústria nacional. Ele destacou ainda que o setor é estratégico, principalmente para o Nordeste, e lembrou que o açúcar brasileiro enfrenta fortes barreiras para entrar no mercado estadunidense. Diante do prazo apertado para o entendimento, o ministro afirmou que o governo vai concentrar esforços nos pontos em que há possibilidade de avanço. O próprio ministro declarou que o prazo é curto e que o objetivo é focar no que pode dar resultado positivo. Durante a audiência pública promovida pelo Escritório dos Estados Unidos, representantes da União da Indústria de Cana-de-Açúcar e Bioenergia, da União Nacional do Etanol de Milho e da Confederação da Agricultura e Pecuária do Brasil reforçaram a posição defendida pelo governo brasileiro. As entidades argumentaram que a queda das importações de etanol americano não decorre apenas de tarifas, mas principalmente da expansão da produção nacional de etanol de milho, que reduziu a necessidade de compras externas. Na avaliação do setor, Brasil e Estados Unidos, os dois maiores produtores mundiais de etanol, devem priorizar a expansão do mercado internacional de biocombustíveis em vez de ampliar disputas comerciais bilaterais. As negociações ocorrem paralelamente à investigação aberta pelo Escritório dos Estados Unidos com base na chamada Seção 301 da Lei de Comércio dos Estados Unidos. O instrumento permite ao governo americano investigar práticas comerciais de outros países consideradas desleais ou prejudiciais às empresas estadunidenses. Ao fim do processo, Washington pode aplicar medidas como sobretaxas sobre produtos importados ou outras restrições comerciais. No caso brasileiro, a investigação questiona políticas relacionadas ao comércio digital, propriedade intelectual, compras governamentais e outros temas. Antes da decisão final, o governo estadunidense realiza uma consulta pública com empresas e entidades interessadas.
2: Agora, 8h54, o Senado aprovou ontem o projeto de lei que aumenta a punição a crimes de violência sexual digital contra crianças e adolescentes. O projeto já havia passado pela Câmara e segue para a sanção presidencial. Esse projeto amplia a autorização de infiltração policial no meio virtual e prevê aumento de pena nos crimes contra criança e adolescente praticados nos meios digitais. O texto também aumenta a pena do aliciamento quando houver uso de inteligência artificial, deepfake, perfis falsos, promessa de vantagem ou aproveitamento de relação de confiança. O relator, senador Fabiano Contarato, do PT do Espírito Santo, disse em seu parecer que as estatísticas indicam que as penas atualmente previstas no Estatuto da Criança e do Adolescente não têm sido suficientes para prevenir os delitos de abuso e exploração sexual contra crianças e adolescentes, especialmente vulneráveis no ambiente digital. Ele ainda citou dados da organização não governamental SaferNet Brasil sobre denúncias, informações que respaldam seu relatório. Entre janeiro e julho de 2025, foram registradas quase 50 mil denúncias anônimas de abuso e exploração sexual infantil, representando um aumento de 18%, aí praticamente 19% em relação ao mesmo período de 2024. Esses são dados da SaferNet Brasil. Para os crimes de produção, reprodução, direção, fotografia, filmagem ou registro de conteúdo de violência sexual contra criança ou adolescente, assim como a sua venda ou exposição, a pena passa de 4 a 8 anos de reclusão e multa para 4 a para 4 a 10 anos de reclusão e também multa. A pena é aumentada em 1/3 se a venda ou exposição ocorrer por meio da internet e das redes sociais. Além dessas medidas, o projeto de lei aumenta a punição para quem oferece, troca, disponibiliza, transmite, distribui, publica ou divulga material de violência sexual contra criança ou adolescente. A pena nesses casos passa de 3 a 6 anos de reclusão e multa para 4 a 10 anos de reclusão e multa. A pena atual para quem adquire, possui ou armazena esse tipo de material é 1 a 4 anos de reclusão e multa. O projeto aumenta essa punição para 3 a 6 anos de reclusão e multa. O uso de inteligência artificial na prática dos crimes aumenta as penas de 1/3 a 2/3. Esse aumento de penas também é aplicado no uso de deepfake, quando a tecnologia simula de forma realista o rosto e a voz de uma pessoa. Perfis falsos, jogos online e redes sociais para aliciamento de crianças e adolescentes. Quando uma pessoa se aproveita de uma relação de convivência pessoal ou convivência familiar para praticar violência contra criança ou adolescente, a pena também aumenta de 1 a 2/3. Além da repressão penal, o projeto contém medidas de proteção às vítimas. O texto prevê que crianças e adolescentes vítimas ou testemunhas de violência sexual terão direito a atendimento psicológico e psicossocial individual, especializado, contínuo e integral. 8:57.
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1: Agora 8:58, a Polícia Civil faz uma operação nesta quarta-feira contra uma quadrilha suspeita de aplicar golpes em servidores ativos e aposentados do Tribunal de Contas do Estado do Rio. E o repórter Lucas de Andrade está aqui no estúdio para a gente com a gente para trazer os detalhes dessa operação. Não é isso, Lucas? Bom dia.
10: Bom dia, Kelly. Bom dia, Arthur.
2: Bom dia.
10: Bom dia também aos nossos ouvintes do Manhã em Foco. Kelly, essa é a primeira fase da operação Acerto de Contas, com o objetivo de
11: atingir uma organização criminosa especializada em aplicar golpes eletrônicos contra servidores ativos e aposentados do Tribunal de Contas do Estado do Rio de Janeiro. Policiais cumprem 4 mandados de busca e apreensão em São Paulo, em endereços de 3 pessoas suspeitas de serem as responsáveis pela estrutura operacional do esquema: Ana Paula Pereira Bertolani, Gabriela Pereira Bertolani e Cauane Henrique Reis Araújo. Celulares e computadores também foram apreendidos e serão periciados em ação coordenada pela Delegacia de Repressão aos Crimes de Informática, que apura agora os crimes de estelionato e de lavagem de dinheiro. De acordo com as investigações, a quadrilha usava técnicas de engenharia social para convencer as vítimas de que tinham valores altos a receber. Os criminosos entravam em contato por telefone, aplicativos de mensagem e e-mail e se passavam por advogados, servidores públicos ou representantes de órgãos governamentais. Nas conversas, os golpistas informavam que as vítimas tinham direito a receber créditos judiciais, gratificações ou outros valores. Para dar credibilidade à abordagem, o grupo citava nomes de profissionais reais e usava linguagem semelhante à de procedimentos administrativos e judiciais. Após conquistar a confiança das vítimas, elas eram encaminhadas a outros integrantes da organização que se diziam responsáveis pelos cálculos e pela liberação dos valores. Na etapa seguinte, os golpistas exigiam pagamentos antecipados, sob a justificativa de custas processuais, impostos e outras despesas fictícias. As transferências eram feitas, em geral, por PIX para contas controladas pela organização criminosa. Depois do primeiro pagamento, novas cobranças eram feitas com diferentes pretextos, o que, claro, aumentava o prejuízo das vítimas. A DRCI identificou linhas telefônicas e endereços de e-mail criados exclusivamente para a aplicação das fraudes, além de contas descartáveis, sem vínculo legítimo de identificação, usadas somente para movimentar os valores desviados. Com o avanço das investigações, a Polícia Civil pediu à Justiça o bloqueio de ativos financeiros ligados ao grupo. De acordo com a Polícia Civil, a Operação Acerto de Contas busca identificar todos os integrantes da organização, rastrear o dinheiro, o destino do dinheiro desviado e reunir novas provas para responsabilizar os envolvidos. Arthur, Kelly.
1: Obrigada, Lucas. Obrigado, Lucas, pelas informações. Agora são 9h02.
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1: O governo do presidente Lula encaminhou ao escritório do representante comercial dos Estados Unidos uma resposta oficial contestando a proposta de aplicação de uma tarifa adicional de 12,5% sobre produtos brasileiros. No documento assinado pelo ministro das Relações Exteriores, Mauro Vieira, o governo do Brasil afirma que a medida teria caráter punitivo e provocaria prejuízos econômicos desnecessários. Paralelamente, outro documento enviado gerou repercussão ao alertar para possíveis consequências da eventual classificação pelos Estados Unidos das facções criminosas Comando Vermelho e Primeiro Comando da Capital como organizações terroristas estrangeiras. Segundo o Itamaraty, essa medida unilateral poderia abrir espaço para ações extraterritoriais por parte dos Estados Unidos e, em um cenário extremo, até ser utilizada como justificativa para o uso da força militar em território brasileiro. E para a gente entender aí os possíveis desdobramentos desse cenário, a gente conversa agora com Guilherme Frizeira, que é doutor em Relações Internacionais pela Universidade de Brasília e coordenador do curso de Relações Internacionais da Uninter. Guilherme Frizeira, bom dia, obrigada mais uma vez por aceitar nosso convite e conversar com a gente aqui na Rádio Sputnik.
12: Olá, muito bom dia, Kelly. Bom dia a todos, nossos ouvintes. É sempre uma grande satisfação conversar com vocês.
1: Ah, prazer todo nosso, Frizeira. Bom, como é que se avalia, pra gente começar o nosso bate-papo aqui, a resposta apresentada pelo governo brasileiro ao escritório do representante comercial dos Estados Unidos? A estratégia diplomática adotada pode evitar a aplicação da tarifa de 12,5%?
12: Essa é uma questão que exige muita cautela quando a gente pensa em termos de diplomacia, né? Quando a gente está pensando em relações diretas entre agentes de governo, ali cada palavra num documento ou dita num discurso, ela é muito bem pensada para exprimir algum tipo de, desde uma estratégia até mesmo de emoção, no sentido do efeito que quer se causar no outro lado. Os documentos, esses dois documentos do governo brasileiro, apontam claramente de que as relações entre Estados Unidos e o Brasil, seja no âmbito comercial ou até mesmo no trato em relação às organizações criminosas, está tendo aí algum ruído importante que tem, e quem lê essa linguagem diplomática, a forma, a escolha dessas palavras, demonstram que não está tudo bem. Por que não está tudo bem? Aí tem uma série de fatores, mas o principal é a questão política. Nós estamos prestes, nas vésperas de uma eleição presidencial no Brasil e uma eleição de meio de mandato no Congresso lá dos Estados Unidos, e ambos atores políticos têm ali as suas pautas, as suas agendas para demonstrar aos eleitores que estão agindo de alguma maneira. De qualquer forma, a tradução que nós temos é de que as relações não estão caminhando do jeito que a gente esperava de algum tipo de solução, nem que seja temporária. Não é isso que os documentos estão exprimindo, o que demonstra que a relação entre Brasil e Estados Unidos nesse momento está em baixa.
2: Frizeira, estou falando com você agora, bom dia. A gente está comentando aqui sobre essa questão política, né? E caso as tarifas sejam implementadas, a gente consegue imaginar quais setores da economia tendem a ser mais afetados, quais podem ser os impactos para exportadores e consumidores, ainda mais quando a gente, quando você trouxe essa análise, né, de ser uma questão de ter uma motivação muito política, né? Isso, de certa forma, ainda assim acabaria sendo prejudicial, né?
12: Sem sombra de dúvidas. A gente parar para pensar quais seriam os setores mais afetados, baseados na primeira taxação, o primeiro deles foi o setor de aço, né? Foi um dos principais afetados. Há algumas áreas da parte do agronegócio também, principalmente quem mexe com soja, carne e também o setor de etanol, que essa é uma outra disputa que tem se acirrado bastante, né? Os Estados Unidos é um grande produtor de etanol, então ele acaba sendo um concorrente, né? E uma das poucas coisas discursivas, assim, que a gente consegue sair da seara da politização da matéria por parte dos Estados Unidos, é da abertura comercial ao etanol americano aqui no Brasil. Então a gente tem vários setores que poderão sim ser extremamente afetados, mas isso é uma mão dupla. Nós seremos afetados por conta das exportações, que tendem a diminuir, mas o consumidor lá nos Estados Unidos também pagará o preço disso. Os alimentos andam muito caros, grande parte da proteína animal, né, a carne, vem do Brasil. Então tem se tornado muito caro o supermercado para o consumidor americano. Gente, aqui no Brasil, a gente sabe os efeitos que isso causa. Imagina então, lá nos Estados Unidos, essa é uma grande preocupação. Então isso acaba, é sempre bom a gente pensar que afeta os dois lados. Então afeta a gente e afeta eles. Então é por isso que é preocupante esse tipo. Eu não estou falando que a posição do Itamaraty é errada, não é isso. Mas assim, é preocupante que os documentos e as declarações estão refletindo relações que não estão caminhando bem. E isso tem que ser uma prioridade quase que máxima dentro dos dois lados, né? Tanto da diplomacia dos Estados Unidos como do Brasil, porque nós somos muito importantes para eles. Não podemos desprezar a importância brasileira para o mercado dos Estados Unidos, assim como eles são muito importantes para nós. Por isso que essas relações, a gente, dentro, né, da área de estudo de relações internacionais, a gente até distingue, né, que é relações de governo e relações de Estado.

0: tentam ou podem acontecer, vamos dizer assim, através de imposições, né? E não de necessidades de cada país, por exemplo, não uma negociação que, olha, eu produzo mais isso aqui, preciso mais daquilo ali, enfim, até uma visão inocente da negociação aqui, só para tentar clarificar a pergunta, mas é ruim, né? Quando você impõe alguma coisa, porque é aquilo que você estava falando aí, você vai prejudicar toda uma cadeia já que existe no país, enfim, porque não é de fato aquela necessidade, vamos dizer assim.
1: Isso, sem sombra de dúvidas. Quando a gente fala de relações comerciais entre dois estados, né, para não entrar aqui em termos técnicos, eu vou usar aqui um exemplo, a gente tem que pensar que as relações comerciais entre estados, elas se fosse no âmbito esportivo, aqui para pegar o clima futebolístico, se fosse uma relação, se a gente fosse traçar um paralelo com a área do futebol, as relações entre os estados, ela é uma disputa de pontos perdidos. Então tem uma hora que você perde uma partida, mas ganha outras três, ou empata outras, e você vai jogando várias e várias e várias vezes. O que nós estamos vendo é quando essa parte política se atravessa nas relações, é como se quisesse impor, mas isso não é muito possível, como se fosse uma disputa de mata-mata. Alguém tem que sair vencedor nessa história. Alguém vai continuar, alguém vai ganhar e o outro vai perder e vai embora. E não é assim que funciona o mundo do comércio internacional e das relações políticas internacionais. Como você não vai negociar uma única vez, você não vai com uma pauta única comercial, você não está indo levando uma malinha com bugiganga para vender. Você está falando de pauta comercial, agenda comercial. E essas relações se repetem várias e várias e várias e várias vezes. E, de novo, assim como uma disputa de pontos corridos no futebol, tem partidas que você vai perder, o que não significa que ao final do campeonato você não vai ser o time campeão. Mas a questão é que você vai ter várias e várias rodadas de negociações, várias rodadas de encontros e tudo mais, para que a sua pauta não seja escanteada e se torne uma relação que um tem que ganhar e o outro tem que perder. Mas ainda nesse paralelo dessa visão, né, de que sempre tem que ter um lado vencedor, isso é muito característico do Donald Trump como indivíduo. Ele enxerga as relações internacionais dos Estados Unidos como uma relação onde quem é mais forte, quem tem mais dinheiro, tem que ganhar sempre. Então, assim, ele é tentar impor a ótica de maximizar o ganho numa relação única, olhar como se fosse uma única negociação que tem que definir tudo. E não é assim que funciona. Esses são os riscos quando você coloca qualquer indivíduo, não estou agora falando necessariamente do Donald Trump, mas também dele, quando você coloca um indivíduo que não tem, não sabe diferenciar que são relações comerciais privadas, onde eu vou tentar vender pelo maior valor possível e você vai tentar comprar pelo menor valor possível, para a ótica da relação entre os estados, que não funciona dessa maneira. Você sempre vai ter momentos, você vai perder, você vai ganhar. O que interessa é que haja um equilíbrio ao longo prazo.
2: E o governo brasileiro defende que o diálogo e a cooperação internacional são mais eficazes do que sanções comerciais, né, Frezeira? Agora, na prática, essa estratégia costuma produzir resultados em disputas dessa natureza? Essa estratégia que eu digo aqui de defender o diálogo, né? A cooperação internacional.
1: Essa é um dos princípios clássicos da política externa brasileira, são princípios até constitucionais, né? O único artigo da Constituição brasileira preza por esses valores, essa é uma identidade da política externa brasileira. E

0: E é uma forma de você evitar, né, basicamente duas coisas. A primeira é uma submissão a um único polo de poder. Então, se você condiciona as suas relações diplomáticas a um único Estado, a um único governo, você fica dependente de que aquele polo de poder permaneça como um polo grande de influência, de economia e tudo, então, onde teoricamente, se ele for bem, você irá bem por tabela. Como a gente não tem como afirmar se essas coisas permanecem por um longo período de tempo, você vai abrindo canais, você vai diversificando. Esses novos canais, essa diversificação de outros polos de poder, outros estados e tudo mais, são canais que vão ampliando, vão suprindo a necessidade maior de relações internacionais no seu contexto global, não apenas o comercial, mas a gente está falando, aqui entrando na segunda questão, a gente não está falando de estados ou influências iguais. Onde eu estou querendo chegar? Se eu tiver uma relação ruim com os Estados Unidos, ele fechar relações, cortar relações comigo, não adianta eu abrir 100 novos canais com 100 estados novos, porque o peso, a capacidade dos Estados Unidos é incomparável, mesmo juntando 100 outros países, por assim dizer. Eu estou exagerando para efeitos didáticos. Então, assim, a gente não compensa em um, entra outro. Não, esse um que sai é muito grande. E você, mesmo juntando vários outros, não vai dar o peso desse um. Por isso que, ao apostar no diálogo, apostar nos canais de comunicação, é uma forma de prevenção para não ficar subordinado a uma única potência, ao mesmo tempo que você tenta suprimir, atenuar esse canal com a potência que não está livre, não está fluindo, não está com boas relações, tendo sempre consciência de que é um atenuante, né? Ele vai diminuir uma eventual perda, mas não supri-la totalmente. Por isso que todos os canais de comunicação são importantes, todas as formas de relações importam, e a gente precisa ficar atento a esse tipo de movimentação ao longo desse segundo semestre de 2026.
1: Agora, há fundamento para essa preocupação de que a classificação do PCC e do Comando Vermelho como organizações terroristas estrangeiras possa ampliar a atuação dos Estados Unidos, inclusive internamente aqui no Brasil, né? Houve a informação agora pela manhã também de que essa preocupação do Itamaraty foi classificada pelos Estados Unidos como fora de contexto, né? Como algo que não tem chance de acontecer, mas você acha essa preocupação legítima?
0: É uma preocupação muito legítima. Quando a gente fala da guerra ao terror, né, enfrentar o terrorismo, nós temos que tirar todo o nosso aprendizado sobre como a gente combate as organizações criminosas no Brasil. A gente não está falando de uma operação policial que sobe o morro, entra numa favela, vai lá e prende indivíduos, depois julga. A gente não está falando disso. Então é um paralelo que a gente não pode começar por esse caminho. Quando a gente fala de terrorismo, nós estamos falando de algo muito mais fluido, que não tem objetivo de dominar um território, de lucrar com o crime. Nós estamos falando de indivíduos motivados por razões ideológicas, onde o inimigo, seja por razões políticas, religiosas, qualquer que seja a razão daqueles indivíduos, ele olha o seu inimigo, que ele não tem legitimidade, o inimigo não tem legitimidade de existir. Então eu tenho que eliminar o meu inimigo. Então, quando a gente está lidando com esse grau de radicalismo que não é movido por lucro, não é movido por dominar território, a atuação, ela precisa ser mais nas sombras, por assim dizer. Porque uma das coisas, se eu quero eliminar um alvo, eu tenho a simples mensagem de que eu quero eliminar aquele alvo, já é um ato de terrorismo, é causar terror. Terrorismo é o ato de causar terror no outro. Então, se eu viro e falo assim, ó, se as pessoas dessa religião forem na sua congregação tal dia, tal hora, eu vou explodir uma bomba, ali eu já causei um ato de terror, porque a ameaça da não existência já é suficiente. Então, como a gente não quer propagar essa mensagem, a gente não pode ir na televisão o tempo todo falando assim, ó, um grupo terrorista ameaçou explodir uma bomba numa congregação X. Porque daí você já está transmitindo a mensagem. Então, é tudo feito de uma forma que o segredo do combate ao terror se faz necessário. Dessa forma, você pode tomar medidas de não cooperação. Você pode tomar medidas de não compartilhar dados com outro país. E você achar que aquela organização está tramando algo que vai atentar contra um grupo étnico no seu país ou seu próprio estado como um todo, você pode, se você achar, e os Estados Unidos acham que sim, é legítimo no código jurídico deles, atuar externamente. Então o Itamaraty não está exagerando. Na ponta, o risco existe. Ah, isso vai acontecer? Essa é uma outra discussão. E aí sim, eu acho que dificilmente isso aconteceria. E aí é jogar no lixo 200 anos de relações entre Brasil e Estados Unidos por questão política mesmo. Aí você joga no lixo tudo que você construiu. Então, acho que é difícil que aconteça, mas risco há, porque a legislação nos Estados Unidos permite que eles atuem fora do seu território caso se sintam ameaçados por um grupo terrorista. Por isso, dessa chamada de atenção do Itamaraty para esse risco.
2: E que impactos essa eventual classificação das facções pode gerar para empresas brasileiras, instituições financeiras e cidadãos brasileiros que mantenham relações comerciais ou financeiras com os Estados Unidos?
0: Essa é a real dimensão dessa classificação do PCC e do Comando Vermelho como organizações terroristas. Porque uma das formas que você tenta combater o terrorismo, sem ser essas operações militares ou guerras que a gente viu ao longo dos anos 2000, é a parte financeira. Então, agora, muitas empresas, sejam elas dos Estados Unidos ou estrangeiras, que tenham relações com os Estados Unidos, então praticamente todas as multinacionais e instituições financeiras que usam o sistema SWIFT, né, que é o sistema financeiro bancário, né, dos Estados Unidos, podem ser obrigados a aprimorarem seus métodos de compliance, saber quem são seus clientes, saber a origem daquele dinheiro, para onde ele está indo, E caso se encontre numa das transações alguém que seja meramente suspeito de ter algum tipo de ligação com um grupo terrorista, a gente pode ir desde uma consequência individual contra o sujeito ou aplicações de sanções contra as empresas, e no fim a cabo a gente pode, aqui estou maximizando dentro da lógica que poderia ocorrer, você pode virar e dizer que instituições bancárias que utilizam o PIX, que são todas, se não identificarem a origem do dinheiro, de quem para quem e tudo mais, e abrir sigilo e tudo mais, de serem proibidas de operarem no sistema bancário americano. Então aí seria a gente viver no mundo do caos financeiro e, consequentemente, quebrar, destruir o Brasil. É que eu estou exagerando, né? Estou indo no grau máximo do que poderia acontecer. Mas chega ao ponto, Kelly e Arthur, da gente parar para pensar que é uma legislação que pode punir, inclusive, na ponta, um indivíduo. No sentido assim, se a gente parar num posto de combustível, pagar a gasolina que a gente colocou no carro e aquele posto pertencer a uma dessas organizações criminosas, ou até mesmo o dono do posto não saber que comprou combustível de uma distribuidora com ligações ao PCC ou Comando Vermelho, de no fim nós, os indivíduos que simplesmente colocamos gasolina no nosso carro, caímos na lista de suspeitos de financiadores do terrorismo. Porque isso é permitido pela legislação dos Estados Unidos. Por isso que essa não é uma questão de o governo brasileiro não quer que essas organizações se tornem terroristas porque, sei lá, vê com bons olhos, ou está querendo minimizar o problema. Não é, porque isso significa que a partir de hoje, os Estados Unidos não têm obrigação nenhuma de compartilhar qualquer informação com a Polícia Federal para fins de combate a essas duas organizações, e eles podem causar um caos no sistema financeiro brasileiro, e no fim nós podemos indevidamente aparecer como indivíduos suspeitos de financiamento de grupos terroristas por ter botado gasolina no nosso carro.
1: E aí eu fico pensando, diante disso tudo que a gente está conversando, quais caminhos diplomáticos e comerciais ainda estão disponíveis para que os dois países evitem uma escalada aí desse impasse?
0: Essa é, existem, sem sombra de dúvida.
2: Essa é a pergunta.
0: Essa é a pergunta. Tem gente muito mais gabaritada do que eu, que trabalha só nisso, buscando uma solução. Mas eu acho que daí, olhando assim, uma opinião muito pessoal, olhando aqui dos meus conhecimentos como um professor, eu acho que é um momento que a gente precisa utilizar todos os canais possíveis de diálogo. Isso inclui, sem sombra de dúvidas, buscar junto ao empresariado brasileiro que tenha uma boa relação com o grupo político do Donald Trump, para abrir caminhos, para ao menos botar na mesa para conversar. Esse é um caminho que o Brasil sempre usou muito, muito bem, sabe? Não seria algo inédito certo, nem algo fora da curva. A gente fala, poxa, um empresário de uma empresa X do Brasil foi o que conseguiu colocar o Trump e o Lula para conversarem. Então, não é inédito. Na história do Brasil, os grupos empresariais sempre foram importantes para abrir caminhos. E acho que talvez esse seja um caminho a ser aprimorado. No entanto, a gente sempre cai na questão política. Nós sabemos que o Donald Trump tem uma visão política, ele tem interferido no sentido, ao menos, de se manifestar, não de interferência, de manipulação, mas no sentido de deixar claro que ele tem preferências eleitorais. E por outro lado, há uma visão negativa da maioria dos empresários sobre o governo brasileiro, muito mais motivadas por questões ideológicas do que materiais. Questão é que uma hora todo mundo vai pagar o preço disso. Lá os Estados Unidos vão pagar o preço, nós vamos pagar o preço. Alguém precisa ser adulto o suficiente de deixar suas preferências de lado e falar, não, isso aqui me atinge. Isso aqui, olhe pelo menos para o seu próprio bolso e virar e falar, não, se isso aqui chegar a um ponto quase de ruptura, quem vai pagar o preço sou eu, o empresário. Eu vou virar e falar assim, ó, isso é culpa do presidente A ou do presidente B, e sabendo que eu poderia ser um canal de comunicação importante entre os dois lados. Essa é a hora que, de novo, a gente tem que lembrar que é uma disputa de pontos corridos e não uma disputa de mata-mata.
2: Certo. Guilherme Frizeira, doutor em Relações Internacionais pela Universidade de Brasília e coordenador do curso de Relações Internacionais da Uninter. Muito obrigada, viu, pela sua disponibilidade mais uma vez em conversar com a gente, trazer aí suas análises precisas, né? Ajudam a gente a entender um pouquinho ainda esse cenário complicado aí, a gente fica aguardando os próximos passos nessas negociações aí entre o governo brasileiro e os Estados Unidos com relação às tarifas, às determinações aí com relação a seção 301, né, com o escritório lá dos Estados Unidos, essa questão de incluir as facções criminosas como terroristas, enfim, a gente segue acompanhando todos os desdobramentos aí dessa reunião e espera contar contigo numa outra oportunidade para a gente conversar sobre esse e outros temas também. Sempre um prazer.
0: Eu que agradeço, para mim é sempre uma honra e uma grande satisfação falar aqui com os amigos da Sputnik.
2: É, prazer todo nosso. Frizeira, bom dia, tá? Obrigada.
1: Bom dia.
0: Tchau, tchau.
2: Tchau. 9h34 agora.
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1: Vamos para a Zona Sudoeste, na Avenida Salvador Allende, manutenção no sentido da Avenida das Américas. Uma faixa da pista central e uma faixa da pista lateral estão interditadas na altura da estação BRT Asa Branca. Esse é um serviço de manutenção da Conlurb. O trânsito está intenso no trecho a essa hora. Linha Vermelha, sentido centro, trânsito lento com retenções desde a altura do Galeão até o Caju, sentido Baixada, apresenta trânsito com boas condições ao longo da via. Esse horário ainda é contrafluxo, né? para Avenida Presidente Antônio Carlos, sentido Avenida Presidente Vargas. O trânsito é lento, com trechos de retenção até a chegada à rua 1º de março. No sentido Aterro do Flamengo, o motorista encontra boas condições de tráfego a essa hora. A Avenida Lúcio Costa teve um acidente no sentido São Conrado, tem uma faixa ocupada na altura do posto 7. Esse acidente que envolveu ônibus e moto. Bombeiros estão no local, 7 Rio também foi acionada, trânsito com retenções desde a altura do quiosque Recanto 22. O motorista perde tempo a essa hora. Linha amarela, sentido Barra da Tijuca, trânsito intenso com pontos de lentidão no trecho entre Inhaúma e Encantado. Lentidão também com retenções na altura da Freguesia. Sentido Fundão, trânsito lento desde a altura de Bom Sucesso até Del Castilho. Motorista vai perdendo tempo a essa hora. Tem uma informação também sobre Campo Grande, estrada do Monteiro, interditada para obras no sentido Mergulhão. A via ali está interditada na altura da rua Augusto de Vasconcelos. Obras aí na rede de água da região. Trânsito está sendo desviado para a rua Augusto de Vasconcelos e rua Doutor Ibrahim Hanas. 7 Rio Concessionária atuam no local. 9:37.
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2: 9:37, Márcio Canella, ex-prefeito de Belford Roxo e pré-candidato ao Senado pelo União Brasil, foi preso em flagrante na tarde de ontem por posse ilegal de arma de calibre restrito. Ele acabou detido durante a sexta fase da Operação Unha e Carne, deflagrada pela Polícia Federal. Um outro policial militar também acabou detido em uma casa de luxo em Camboinhas, na região oceânica de Niterói, região metropolitana do Rio de Janeiro. Segundo a PF, agentes encontraram um fuzil 556 no carro de Canella, que estava em um condomínio de luxo na Barra da Tijuca, zona sudoeste do Rio. Outras armas, munições e relógios de luxo foram apreendidos na residência. O ex-prefeito é apontado como braço político de um grupo suspeito de usar uma rede de postos de combustíveis na região metropolitana do Rio para lavar dinheiro. De acordo com as investigações, há participação de agentes públicos no esquema que já movimentou 7 bilhões e 600 milhões de reais. Inicialmente, o político havia sido levado para a superintendência da PF, na zona portuária, para prestar depoimento. No entanto, com a localização do armamento, ele acabou sendo detido em flagrante. A defesa de Márcio Canella informou que os advogados ainda não tiveram acesso ao processo e, por isso, ainda não se manifestaram até o momento. Também foi alvo dessa ação o ex-secretário de Polícia Civil, delegado Marcos Amin. Ele é ex-chefe de segurança na Assembleia Legislativa do Rio, Alerj. Essa movimentação de mais de 7 bilhões de reais aconteceu nos últimos 6 anos, conforme relatório de inteligência do Conselho de Controle de Atividades Financeiras, o COAF, enviado à Polícia Federal. Além de organização criminosa, os investigados poderão responder por contratação direta ilegal e lavagem de dinheiro, além de outros delitos que poderão surgir no decorrer das investigações. A ação de ontem, se insere no âmbito da Força-Tarefa Missão Redentor 2, iniciativa coordenada pela Polícia Federal, que visa a desarticulação de organizações criminosas atuantes no estado do Rio de Janeiro, em conformidade com as diretrizes estabelecidas pelo Supremo Tribunal Federal. A Polícia Civil informou que a Corregedoria Geral instaurou uma investigação disciplinar para apurar os fatos. A corporação também afirmou que acompanha o caso de perto e que não compactua com eventuais desvios de conduta. A Polícia Civil segue destacando que possui mecanismos de controle interno voltados à apuração de irregularidades e colabora com os demais órgãos sempre que necessário e que mantém um compromisso com a legalidade, a transparência e a correta prestação do serviço público à sociedade.
1: Agora, 9h40, a Polícia Civil prendeu um homem suspeito de matar o próprio padrasto em Cosmos, na Zona Oeste do Rio. Quem tem as informações é o Paulo Fonseca, de volta aqui à programação.
4: Isso mesmo, Arthur. Uma ação conjunta das Polícias Civis do Rio de Janeiro e de São Paulo resultou, na noite de terça-feira, na prisão de Alexandre Muniz dos Santos Noronha, apontado como autor do assassinato do padrasto André Manuel Fraga, de 47 anos. O crime aconteceu na segunda-feira em Cosmos, na Zona Oeste do Rio. De acordo com a Delegacia de Homicídios do Rio, a vítima foi morta dentro de casa com 3 tiros na parte de trás da cabeça. As investigações apontam que o homicídio teria sido motivado por uma retaliação familiar. Segundo a Polícia Civil, Alexandre afirmou que André teria estuprado a irmã dele, enteada da vítima, anos atrás, quando ela ainda era adolescente. Após o crime, o suspeito fugiu do estado e passou a ser procurado, sendo localizado e preso em Ubatuba, no litoral paulista. Durante o traslado para o Rio de Janeiro, a terceira vara criminal da capital expediu mandado de prisão temporária pelo prazo de 30 dias após manifestação favorável do Ministério Público. O investigado foi encaminhado à sede da Delegacia de Homicídios daqui do Rio de Janeiro, onde passou por procedimentos de polícia judiciária e vai permanecer à disposição da justiça, aguardando agora a transferência para o sistema prisional fluminense. Arthur.
1: Obrigado, Paulo, pelas suas informações. Agora 9h42.
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1: O Ministério das Relações Exteriores do Irã criticou nesta quarta-feira a decisão dos Estados Unidos de revogar a suspensão temporária das sanções sobre a venda de petróleo iraniano, classificando a medida como uma violação flagrante do artigo 10 do memorando de Islamabad. A chancelaria afirmou que a decisão, tomada menos de 20 dias após a assinatura do documento, evidencia a má-fé, a instabilidade e a falta de confiabilidade do governo norte-americano. Teerã também declarou que Washington violou repetidamente o acordo, tanto de forma direta quanto por meio das ações israelenses contra o Líbano. O vice-ministro das Relações Exteriores, Qasem Gharibabadi, afirmou que as operações militares posteriores dos Estados Unidos contra o Irã também representam graves violações dos artigos 1 e 2 do texto. O Irã advertiu que tomará medidas firmes para proteger seus interesses e sua segurança nacional. Na última terça-feira, o Escritório de Controle de Ativos Estrangeiros, o do Departamento do Tesouro, revogou a licença geral que autorizava a produção, comercialização e exportação de petróleo iraniano. A medida é tratada por Washington como uma resposta a relatos de navios petroleiros que reportaram ser alvos de projéteis nos últimos dias no Estreito de Hormuz. Autoridades americanas afirmaram que haver indícios de envolvimento iraniano nos ataques e Teerã ainda não comentou as acusações. A decisão representa um novo revés nas negociações entre Washington e Teerã e ameaça comprometer o acordo firmado entre os dois países há pouco mais de 2 semanas.
2: 9h44, a primeira-ministra da Dinamarca, Mette Frederiksen, afirmou hoje que a Groenlândia não está à venda, em resposta às últimas declarações do presidente dos Estados Unidos, Donald Trump, sobre o território insular dinamarquês. Frederiksen declarou à imprensa essa afirmação de que a Groenlândia não está à venda ao desembarcar na Turquia para a reunião de cúpula da OTAN. Trump insistiu na última terça-feira em Ankara que o território autônomo dinamarquês deveria ser controlado pelos Estados Unidos, mas sem ameaçar tomá-lo por força, como já fez anteriormente. A ameaça de Trump colocou a Aliança Atlântica em uma situação difícil no início do ano, quando ele afirmou que a Groenlândia é indispensável para a segurança dos Estados Unidos. Após várias semanas de retórica agressiva, o presidente dos Estados Unidos baixou o tom e anunciou em janeiro um acordo sobre a Groenlândia com o secretário-geral da OTAN, Mark Rutte, cujos detalhes continuam difusos. A primeira-ministra da Dinamarca, Frederiksen, afirmou que espera que todos, incluindo os aliados, respeitem o direito dos groenlandeses à autodeterminação. De acordo com ela, a Groenlândia é um estado soberano e precisa que todos respeitem a sua integridade territorial.
1: E a Organização Mundial da Saúde alertou que a Europa poderá enfrentar semanas mais mortais nos próximos dias com a formação de mais uma intensa onda de calor sobre o Atlântico. A previsão é de que as temperaturas em Portugal e no sul da Espanha cheguem a 43 graus Celsius nos próximos dias. O diretor regional da OMS para a Europa, Hans Kluge, participou ontem de teleconferência de emergência com representantes de 41 países da região da Comissão Europeia e de grupos da sociedade civil para discutir as lições aprendidas com a recente onda de calor e os preparativos para a próxima. Em comunicado, ele afirmou que os países com planos de ação para a saúde em condições de calor responderam mais rapidamente e protegeram melhor suas populações durante o aumento das temperaturas em junho. Kluge observou, no entanto, que menos da metade dos Estados-membros europeus da OMS tinha um plano desse tipo em vigor. Especialistas afirmam que a onda de calor de 20 a 28 de junho foi a mais severa já registrada na Europa, causando interrupções na geração de energia, danos à infraestrutura e sobrecarregando os sistemas de saúde. O calor extremo foi quase certamente causado pelas mudanças climáticas, segundo os cientistas. França, Holanda e Bélgica registraram 3.700 mortes adicionais, com as autoridades alertando que os números são preliminares e podem aumentar. As temperaturas chegaram a 40 graus Celsius em algumas regiões da Europa durante a onda de calor. Kluge disse que os moradores de lares de idosos, pessoas em situações de rua e idosos socialmente isolados ainda não estavam sendo atendidos de maneira consistente em toda a Europa. Segundo ele, o trabalho agora é em duas frentes: corrigir o que falhou nas últimas semanas antes que a próxima onda de calor chegue e construir o tipo de sistema de saúde que não apenas responda ao calor extremo, mas esteja preparado para ele.
2: 9h48, e um agente do Serviço de Imigração e Alfândega dos Estados Unidos, o ICE, atirou e matou um homem em Houston, no Texas, durante uma operação realizada ontem. A agência afirma que ele tentou fugir da prisão. O Departamento de Segurança Interna informou em comunicado que o homem, de nacionalidade mexicana, ignorou as ordens para parar e tentou atropelar um agente que disparou sua arma em legítima defesa. O homem era alvo da operação por estar morando no país sem autorização legal, segundo o departamento que supervisiona o ICE. O carro do homem chegou a colidir com um veículo do ICE. De acordo com o comunicado que identificou o mexicano como Lorenzo Salgado Araújo e informou que ele morreu em um hospital. O escritório regional do FBI em Houston investiga o caso como uma possível agressão a um agente federal, de acordo com o porta-voz Connor Hagan. O tiroteio ocorreu em um momento em que as ações de fiscalização de imigração estão se intensificando para cumprir a agenda de deportações em massa do governo dos Estados Unidos. No final de junho, o ICE realizou mais de 10 mil prisões durante um período de 5 dias. A maior cidade do Texas tem passado por operações de fiscalização intensificadas desde que a repressão começou no ano passado, o que não deixou de gerar reações negativas da população. A Câmara Municipal de Houston votou a aprovação de uma lei municipal limitando a cooperação com o ICE, mas voltou atrás depois que o governador republicano do Texas, Greg Abbott, ameaçou cortar mais de 100 milhões milhões de dólares em verbas estaduais destinadas à segurança pública. Faltam 10 para as 10.
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2: Com ele,
1: Alisson.
5: Toda quarta-feira tem vinheta, né? Desculpa. Sem problema, né? Desculpa a nossa falha. Bom dia pra você. É, daqui a pouco vai cantar. Vai cantar você?
1: Eu vou cantar daqui a pouco.
5: Vai? Cabelo dá até arrepiado lá.
1: É. Um pouco que eu tenho, né?
5: Pouco que ele tem.
1: Inclusive ontem.
5: É, perdeu o tufo, né? Perdeu o tufo. Bom dia pra você. Bom dia pra você, Arthur Neto. Bom dia, Kelly Muniz. Bom dia, os ouvintes ligados de Mãe em Foco. Vamos falar um pouquinho, né? A seleção brasileira não tem muito o que falar, né?
2: Você fala que quando você torce contra, ganha. É. Você falou isso ontem,
5: falei, aqui
2: no arquibancada.
5: Quase
2: deu tudo errado.
1: Não, deu certo. Quase que deu certo, cara.
2: Por quê?
5: Mas no final foi a virada, né?
1: Não, mas porque a Argentina, pra mim, ele quando tomou o segundo gol, eu falei... Já era. Era pra ter sido o terceiro, mas tudo bem.
5: A arbitragem, ela atrapalha às vezes o jogo, né? Um tema que a gente vai trazer hoje também no programa, a partir das 11 da manhã. Mas antes, vamos falar um pouquinho da seleção brasileira, que a... Muita festa, né? No desembarque da seleção hoje. Somente um jogador desceu nessa delegação, foi o Danilo, né, do Flamengo. Muita festa, com certeza, de alguém, menos dos brasileiros, né? E aí desembarcou, já tá aqui no Rio de Janeiro e ninguém tá feliz com essa situação no Brasil, eliminado da Copa, da forma que foi, né, de uma forma precoce, enquanto os rivais estão aí, né, avançando com uma certa polêmica, né? Então, aproveitando esse momento para falar dos jogos de ontem, nós tivemos Argentina 3, Egito 2, o Egito abriu 2-0 e que vem sendo uma constante nas seleções africanas nessa Copa do Mundo, né? Eu venho até falando isso em alguns momentos. Parece que falta uma certa maldade dessas seleções, é para uma inexperiência de avançar tanto, porque todas as seleções africanas fizeram bons jogos, entregaram a paçoca, como a gente fala, né? Abre 1-0, deixa virar, sofre um empate, é eliminado. Aconteceu isso com o Cabo Verde, só não aconteceu ainda com o Marrocos, que é a única seleção que representa ainda, né, o continente africano, mas de todas é aquela que tem talvez a melhor bagagem, né? É. Caiu no grupo do Brasil, fez o jogo duro, foi até melhor que a seleção brasileira.
2: Na última Copa
5: foi a quarta colocada. É uma seleção muito difícil de ser batida. Mas pro azar dela vai enfrentar a França, né? Que aí você tem a França como favorita nessas quartas. De qualquer maneira, eu imagino que você tem uma...
2: Tem que ver com um perrengue com o Paraguai.
5: Passou, né? Mas foi o pior jogo da França, mas conseguiu avançar. E assim, né? Uma Copa do Mundo com muitas surpresas, mas que se você for olhar agora, praticamente virou uma Eurocopa, né? São 8 seleções, 6 europeias, uma argentina, que acha que é europeia, enfim, e também Marrocos. Nós temos essa situação, né, para a próxima fase, que teremos aí, depois da classificação da Argentina, que a gente vai falar um pouco mais desse assunto, com muita polêmica de arbitragem, protocolo de racismo que não foi utilizado por 2 vezes no jogo, tá? Não somente no meio do jogo, também no final do jogo. Tivemos aí o presidente Infantino da FIFA comemorando gols da Argentina ao longo da Copa. Então, assim, tá um clima muito complicado.
2: Tá estranho.
5: Inclusive, saiu uma notícia há pouco que o FBI vai investigar, né, o que vem acontecendo. Não que seja uma notícia assim, que é mais fácil o FBI investigar e colocar os Estados Unidos na vaga da Argentina.
2: De volta pra Copa, né?
5: Porque, assim, né, se tratando de FBI, a gente pode esperar tudo também. De qualquer maneira, vamos tratar agora um pouco da Copa do Mundo. Nós tivemos também a classificação ontem da Suíça. E vou falar pra vocês, que jogo ruim, cara. Suíça e Colômbia, me decepcionou esse jogo. Eu esperava um grande jogo. A Colômbia vinha fazendo bons jogos e a Suíça também. Mas foi um jogo terrível. Tecnicamente ruim, ninguém queria fazer gol. Quando tentava, perdia. Então, assim, pra mim foi uma decepção, 0-0. Foi pra pênalti e a Suíça se classificou. E aí nós temos aqui, hoje não temos jogos da Copa do Mundo, mas vou falar daqui a pouco dos jogos que teremos hoje, né? Mas teremos amanhã França e Marrocos. E aí, a França é a grande favorita dessa Copa do Mundo.
1: Sim.
5: Temos também Espanha e Bélgica, um grande jogo, hein? Que a Bélgica resolveu acordar e a Espanha também. Então teremos um grande jogo. Noruega e Inglaterra. Noruega que eliminou a gente contra a Inglaterra. E vem tentando desde 66 reconquistar a taça da Copa do Mundo. Tem uma geração muito boa, com o Harry Kane sendo um grande jogador. E o Bellingham também é outro grande jogador. E a Argentina e Suíça. A Argentina é favorita. A Argentina também, se você for olhar quem ela enfrentou nessa Copa do Mundo, meu amigo, tá fácil pra Argentina, né? Ela fez não ficar fácil. Mas os adversários, tecnicamente, numa comparação, são bem abaixo, né? Cabo Verde, Egito. E agora a Suíça, vamos ver como é que vai ser, né? Porque quase deu certo aí pro Egito. Mas, repito, quase. Faltou a tal da maldade, né? Faltou um pouquinho da maldade. E contou com a ajuda da arbitragem.
1: Oh, temos que falar disso. Não pode deixar passar batido.
5: Debatei isso hoje, 11 da manhã, no arquibancada no ar, né? E hoje, nós temos também o Fluminense entrando em campo. Mas é um amistoso contra o Nova Iguaçu. A gente vai debater esse assunto. O Flamengo também vai entrar em campo, um amistoso lá em Portugal contra o time da Suíça, que ninguém nem sabe quem é. É, mas, assim, é legal porque vai botar a rapaziada pra jogar, tá todo mundo muito frio.
2: Praticar, né?
5: Né? E repito, Copa do Mundo hoje não tem jogo, só volta amanhã. Agora vamos tratar um pouquinho da situação da seleção brasileira, né? A gente tá evitando falar, mas assim, a gente precisa falar, né? O Ancelotti não vai voltar ao Brasil até praticamente final do ano, vai voltar aqui só pros amistosos. E assim, como eu disse, né? O Danilo foi o único jogador que desembarcou aqui na cidade do Rio de Janeiro, lembrando que desembarca aqui, que é a sede da CBF, né? Se tivesse sido campeão também, iriam desembarcar aqui. Mas, de qualquer maneira, a gente vai até tratar esse assunto novamente no programa. Qual o legado que deixou, né, essa derrota? Porque nós tomamos um 7-1 e, pelo que eu entendi, não deixou nenhum legado. Nem. Será que essa eliminação deixa? Porque nós tivemos eliminação em 2006, 2010, 2014, 2018. O Hexa veio, né? Mas de eliminação. É. Né? E depois de 6 Copas do Mundo sendo eliminada, algumas de forma precoce, como foi essa, né? Que eu acho que desde 90 não vi uma eliminação nas oitavas, lembrando que nós tivemos uma fase anterior às oitavas, né? Então, como fosse nas quartas, que seria repetir o que vem acontecendo sempre. Como é que vai ficar essa seleção brasileira? O Ancelotti já renovou seu contrato, né? Vai ganhar uma grana, né? Até 2030 o dinheiro vai pingar, e vai pingar bonito, porque o mês que ele não trabalha, ele recebe, tá, gente? Não fica achando
2: não
5: que...
2: Não é com a gente, não.
5: Esse mês... que mês que, esse mês agora já tá de férias, dele? Né? É. A escala dele, até a política eu queria. É, tá melhor que a do político.
1: Tá melhor.
5: É, porque a escala dele, digamos que... Não sei nem como é que eu poderia botar essa. Não dá pra...
1: Uma por 35?
5: É. Eu não sei.
1: A escala dele é mensal.
5: É mensal.
1: Não,
5: né?
1: Não dá pra medir 5x2, 6x1.
5: Então ele vai voltar a trabalhar lá pra outubro, setembro. Né? E olhe lá também. É amistoso, que aí você convoca a galera. Que mais atrapalha do que ajuda. A galera
1: Na verdade, a escala dele é, vamos dizer assim, é 5x2. Ele folga 5 meses, trabalha 2 meses. Folga 5 meses.
5: Nem trabalha 2 meses com 2 dias.
1: É, não.
5: Duas semanas. É assim, mas assim, o futebol é assim, sempre foi, a gente não tem como falar diferente. Mas é isso, né? Qual será o legado que teremos? Eu já tenho minha opinião, mas eu só vou falar mais tarde. E não é uma opinião muito boa, não. Porque o momento do futebol brasileiro, ele é... Não é pior que o italiano. Nem que o alemão também, né? A Alemanha foi eliminada de uma forma precoce também. Agora, a gente precisa rever o nosso conceito, né? Porque o futebol brasileiro não é... Nem se aproxime, nunca se aproximou do futebol europeu. Eu queria sentar ao lado da pessoa que conseguiu implementar o futebol europeu aqui e achou que ia dar certo, né? Porque hoje é que a gente vê.
1: Conversar, né?
5: E aí, meu amigo? Conversar de forma amistosa, se é que seria possível.
2: Pois é.
5: Mas é uma situação que a gente vai ter que debater ao longo do ano. E vamos daqui a pouco começar a tratar de Flamengo, Fluminense, Vasco, Botafogo, porque daqui a pouco volta o brasileiro, volta a Libertadores, volta a Copa Sul-Americana e a Copa do Brasil. E vamos ter que, né, reiniciar aí o nosso futebol carioca. E eu prevejo uma temporada boa, né? Eu acho que o Flamengo vai bem nessa temporada. O Fluminense tem um pouquinho mais de chance. A grande incógnita é o Botafogo, né? A gente não sabe o que vai acontecer. Porque o Botafogo recentemente teve um transfer ban que foi retirado e entrou no novo. Então ele também é hexa, né? Hexa transfer ban. E o Vasco tá sem técnico ainda, né? Quando vinha do Coritiba, o Vasco saiu, aí o do Coritiba ia fechar, não fechou. Então, assim, outro time com grande incógnita, e já daqui a pouco começa a Copa do Brasil brasileiro.
2: Isso aí.
5: E vai ficar uma situação bem complicada. Mas a gente vai debater esse assunto também a partir das 11 da manhã, no Arquibancada no Ar. Eu, Arthur Neto e grande elenco.
2: Tá certo.
6: Bora.
2: Valeu, Thalisson, obrigada. Pessoal, valeu, pela companhia aqui no Manhã em Foco também. Arthur Neto, bom dia. A gente volta amanhã às 8, viu? Até lá.
6: Outro marcado. Tchau, tchau.
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7: Hoje é quarta-feira, 8 de julho de 2026. A Polícia Civil realiza neste momento a primeira fase da Operação Acerto de Contas contra uma organização criminosa especializada em fraudes eletrônicas contra servidores ativos e aposentados do Tribunal de Contas do Estado do Rio. A ação tem como objetivo cumprir mandados de busca e apreensão no Estado de São Paulo. De acordo com as investigações da Delegacia de Repressão aos Crimes de Informática, os criminosos utilizavam técnicas de engenharia social para convencer as vítimas que tinham valores elevados a receber. Por telefone, aplicativo de mensagens e e-mails, eles se apresentavam falsamente como advogados, servidores públicos ou representantes de órgãos governamentais, informavam sobre supostos créditos judiciais, gratificações ou benefícios financeiros disponíveis. A operação tem como objetivo identificar todos os integrantes da organização, rastrear o destino do dinheiro obtido com as fraudes e reunir novas provas para responsabilizar os envolvidos. Projeto de lei que prevê o pagamento automático de pensão alimentícia por Pix, que ficou apelidado de Pix Pensão, foi aprovado pelo plenário do Senado nesta terça-feira. O texto já foi aprovado pela Câmara dos Deputados e agora segue para a sanção do presidente Lula. A proposta prevê que o pagamento mensal seja depositado na conta da pessoa beneficiária. Segundo o texto, o Pix automatizado poderá ser solicitado em qualquer fase do cumprimento da sentença. O agente do Serviço de Imigração e Alfândega dos Estados Unidos, ICE, atirou e matou um homem em Houston, no Texas, durante uma operação nesta terça-feira. A agência afirma que ele tentou fugir da prisão. O Departamento de Segurança Interna informou em comunicado que o homem da nacionalidade mexicana ignorou as ordens para parar e tentou atropelar um agente que disparou sua arma em legítima defesa. O homem era alvo da operação por estar morando no país sem autorização legal. Segundo o departamento que supervisiona o ICE, o carro do homem chegou e colidiu com um veículo do ICE e acrescentou também que o comunicado identificou o homem como Lorenzo Salgado Araújo e informou que ele morreu em um hospital.
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7: A Barra da Tijuca, Avenida Lúcio Costa, foi liberada há pouco após um acidente. Foi liberada a faixa no sentido Jardim Oceânico, na altura do posto 7, após esse acidente envolvendo ônibus e moto. O trânsito permanece intenso no local. Alisson Martins para o Radar Sputnik. Agora são 10h03.
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2: Bom dia, 8 de julho, está começando o nosso Jornal de Economia aqui na Sputnik, na Metropolitana Rio. Comigo, Dani Zanata.
8: E comigo, Amanda Rizzi. Muito bom dia para você. Ficamos juntos até as 11 horas da manhã, para você ficar por dentro de tudo que está acontecendo no mundo da economia. E no jornal de hoje, você confere entrevistas e análises sobre o que, Dani?
2: Análise sobre a Frente Parlamentar da Agropecuária, que rejeitou nesta terça-feira substituir o projeto de lei das dívidas rurais por medida provisória e mantém pressão sobre o governo federal. Nós vamos analisar a proposta apresentada pelo Ministério da Fazenda para renegociação de dívidas dessa alternativa, conhecida como PL do endividamento rural, que reduziria o custo para os cofres da União para aproximadamente 1,5 bilhão de reais por ano.
8: Além disso, a gente vai falar também sobre possíveis mudanças no Pix. O Banco Central quer apertar o cerco contra fraudes no Pix, estuda restringir o acesso de instituições financeiras que não cumprirem requisitos de segurança cibernética. O que pode mudar para os bancos, fintechs e principalmente para quem usa o sistema todos os dias? A gente explica daqui a pouquinho.
2: E também nos destaques desta quarta-feira você vai saber das audiências públicas sobre o tarifaço proposto pelo governo de Donald Trump aos produtos exportados do Brasil. O Escritório de Comércio dos Estados Unidos realizou entre segunda e terça-feira essas reuniões e você vai saber que gigantes multinacionais enviaram representantes para solicitar que não haja sobretaxa aos produtos brasileiros. O momento é de espera.
8: E vamos falar também sobre o imposto de renda 2026, porque a Receita Federal abriu consulta ao lote especial de restituição automática hoje. O cashback, que é novidade este ano.
2: E também tem o cessar-fogo que foi interrompido no Oriente Médio. Ataques militares voltaram entre Estados Unidos e Irã. A nova escalada está mais uma vez elevando os preços do petróleo, que estavam em queda e agora buscam uma normalização.
8: A seguir, você confere as cotações e indicadores da sessão do mercado financeiro desta quarta-feira.
2: E lembrando, você que nos escuta aqui pode participar conosco. Manda sua mensagem, também participa das entrevistas, mandando sua pergunta para os analistas. É no WhatsApp 21 98065 0066, 98065 0066. Agora 10h06.
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2: Começa o programa de hoje tentando entender como é que vão ficar novamente as cotações agora nos próximos dias, porque será que o conflito no Oriente Médio voltou para ficar nesses próximos dias? Essa é a pergunta do momento. O Donald Trump diz que o cessar-fogo com o Irã acabou após trocas de ataques. O presidente dos Estados Unidos declarou que considera encerrado aquele acordo provisório firmado com o Irã no fim do mês de junho, após a nova escalada militar entre os dois países. Washington retomou os bombardeios contra alvos iranianos, alegando que está respondendo a ataques contra embarcações comerciais no Estreito de Hormuz. Em reação, Irã lançou mísseis e drones contra bases militares americanas no Bahrein e no Kuwait e afirmou que parte do acordo de cessar-fogo firmado então no mês passado se tornou ineficaz diante das medidas adotadas pelos Estados Unidos. E essa nova escalada está mais uma vez elevando os preços do petróleo, que estavam em queda, então agora estava em queda com aquele possível acordo, né, que estava sendo negociado. E por que que importa nesse momento? Porque o Estreito de Hormuz, que concentra cerca de 20% do comércio marítimo mundial de petróleo e gás natural liquefeito, com esse aumento das hostilidades e o risco de interrupção novamente, né, estava sendo normalizado esse tráfego marítimo, agora com essa restrição cresce a preocupação com o fornecimento global de energia, e isso está pressionando novamente os preços da commodity, o que amplia a volatilidade dos mercados internacionais. Na abertura do pregão de hoje, o petróleo Brent chegou a subir cerca de 6% lá no comecinho da manhã, alcançando $78.64 por barril. Neste momento, a redução ainda é muito pequena, segue com uma alta de 5,33%. Petróleo nesse momento, às 10h08, cotado em $78.15, sendo que havia fechado ontem, a sessão de ontem, em $74.16. Logo mais adiante, quando o nosso analista de mercado chegar aqui para comentar com a gente no finalzinho do programa esses indicadores e essas nossas cotações, ele vai explicar para a gente o que está acontecendo e como é que os investidores estão vendo essa subida no petróleo novamente hoje. E Amanda, hostilidade que vai impactar nas nossas nossas moedas está impactando já, né?
8: Exatamente, Dani. Como você mencionou, a nova escalada de tensões no Oriente Médio fica no centro das atenções hoje. O dólar abriu a sessão desta quarta-feira em alta, mas já está em queda de 0,37%, cotado neste momento a R$ 5,13. Já o euro também está em queda, está sendo cotado a R$ 5,87. A nova escalada de tensões no Oriente Médio afeta tudo, né? Já o Ibovespa, principal índice da Bolsa Brasileira, fechou ontem em queda, né, Dani? Com 172 mil pontos, 172.021 para ser mais precisa, mas as negociações começaram agora há pouco, a Bolsa abre às 10 horas da manhã, não é isso?
2: É isso, em seguidinho a gente já recebe aí como é que está a movimentação nesta manhã, mas Ibovespa, que está se mantendo aí nessa quase estabilidade dos últimos dias, uma variação de 172 mil pontos, né, fechado ontem, que não aumentou muito em comparação aí com os últimos dias.
8: Não tem mudado muito, né?
2: Até porque, nessa última semana, os períodos que tiveram alta, a alta em uma semana foi de apenas 0,19%. A gente ainda está tentando acompanhar agora, com certeza, né, Amanda, com uma volta na escalada no conflito médio, mexe com as bolsas globais. E, claro, a gente vai receber reflexo de investimento, principalmente estrangeiro, aqui no Brasil. Mas a gente vai acompanhando, porque no último mês o tinha dado uma subida de 1,99%. Vamos entender como é que vão ficar os próximos
8: dias. Exatamente. Mais tarde a gente recebe o nosso especialista aqui no Vale Nota, que vai te explicar tudo direitinho, não é mesmo?
2: É isso aí. Agora...

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1: Vamos então trazer a atualização dessa dúvida que a gente tem do tarifaço dos Estados Unidos, novamente as exportações brasileiras. A economia brasileira está à espera das decisões sobre esse possível tarifaço dos Estados Unidos. O Escritório de Comércio de lá realizou ontem, ainda na segunda-feira, né, de segunda para terça, as audiências públicas sobre essa tarifa extra de 25% proposta pelo governo dos Estados Unidos para esses produtos de exportação nossos. Participaram do debate empresas representantes de setores produtivos brasileiros e até o pré-candidato à presidência, Flávio Bolsonaro. As gigantes multinacionais, como a Coca-Cola, Nestlé, Tesla e eBay, haviam enviado representantes para solicitar que não haja essa sobretaxa aos produtos brasileiros. Flávio Bolsonaro, durante as audiências, falou menos de 5 minutos e reforçou o argumento de que as tarifas beneficiariam eleitoralmente o atual governo. A decisão do governo dos Estados Unidos deve sair até o dia 15 de julho, no momento que fique a incerteza dessa aplicação do tarifaço, então, que pode acontecer na próxima semana já. Aqui, o governo brasileiro diz que enviou observações para essas audiências que aconteceram e que mantém, mesmo assim, as negociações diretas, as diretas, né, de diplomacia entre os representantes do governo do Brasil e dos Estados Unidos. Então, a questão mesmo agora é a espera. 10h13.
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1: Vamos agora falar de endividamento. A gente vem trazendo isso para você, do que impacta o endividamento para a população brasileira, mas também para setores produtivos. E hoje a gente vai falar do endividamento no campo, que está em discussão entre o governo federal e o setor agropecuário. Uma reunião realizada ontem, terça-feira, entre representantes da Frente Parlamentar da Agropecuária e o Ministério da Fazenda, terminou sem acordo sobre o futuro do projeto de lei ainda de 2023, conhecido como PL das Dívidas Rurais.
2: O governo defende uma medida provisória com regras mais restritas para reduzir o impacto nas contas públicas, que reduziria o custo para os cofres da União para aproximadamente 1 bilhão e 5 milhões de reais por ano. Já a bancada ruralista insiste na aprovação do texto já aprovado pelo Senado, alegando que ele atende um número maior de produtores e oferece condições mais adequadas para a renegociação dos débitos.
1: Vamos entender então quem vai detalhar para a gente o que está em jogo, quais são os efeitos dessa negociação, para a gente entender isso para a nossa economia, é o Tiago Seco, que é CEO da Fride e Seco Corretora. Bom dia, Tiago, seja muito bem-vindo ao Vale Nota.
3: Bom dia, Amanda. Bom dia, Dani. Tudo bom?
1: Tudo ótimo. Esperamos que com você também, Tiago.
2: Bom dia, Tiago. Seguinte, antes de falarmos o que acontece no momento, explica pra gente o que prevê o projeto de lei das dívidas rurais e qual é o objetivo dessa proposta, por favor.
3: Basicamente, o que eles estão prevendo ali é conseguir estruturar o rombo que ficou aí na dívida pública, né, no setor ali do agronegócio, para conseguir estruturar o mercado aí para os próximos 5 anos. Grande parte do time aí do outro lado, né, da bancada dos agricultores, e que são as pessoas que realmente estão sofrendo com o sim ou não dessa PL, eles entendem que pode ser muito positivo em alguns aspectos, né, quando puxa um pouco mais pro lado do agricultor, mas pode também não ser muito benéfico para o governo em alguns pontos. Obviamente, tudo depende de qual dos lados vai acabar cedendo um pouco mais ali, porque pelo que a gente viu ontem, não deu muito certo, né, o papo final ali.
1: E o que a gente está entendendo, pelo menos do retorno de ontem, é que isso vai se estender, né? Não tem uma previsão de consenso ainda, Tiago. A gente queria entender por quê dos pontos de divergência entre o texto, né, aquele defendido pela frente, e essa proposta para a medida do Ministério da Fazenda. Vamos trazer os principais pontos que são relevantes mesmo para a nossa economia.
3: Basicamente, o que é grande parte do

0: das pessoas não conseguem entender aí do que vem acontecendo, que desde 2023 a gente vem discutindo o mesmo problema, Dani e Amanda, é o seguinte: grande parte desse endividamento, ele vinha sendo direcionado ao subsídio ali para a questão do plantio, da safra e tudo mais. Na realidade, hoje mudou muito, né, a visão do agricultor. Ele já entendeu que para ele conseguir seguir aí com os aumentos, com a volatilidade no mercado e tudo mais, ele precisa expandir os negócios, basicamente. Então, grande parte dos agricultores, eles vêm crescendo no espaço, né? Falando em parte geográfica mesmo, eles vêm crescendo para conseguir suportar o impacto que a gente vem desde pós-pandemia e tudo que aconteceu e aí que vem acontecendo ainda no mercado, né? Não sarou essa ferida até hoje. A grande realidade é essa. A grande realidade é que o agricultor, ele teve que entender como ele conseguiria fazer para suportar esse impacto. E com isso, eles entenderam que o crescimento da área das fazendas, tanto criando pools ali de garantias para conseguir alavancar de uma forma um pouco mais estruturada, e ele conseguir sair dessa questão, porque ele ficou com muita coisa em aberto do passado. E a única forma que ele consegue fazer com que isso se molde de uma forma positiva para o futuro é crescendo a operação. Basicamente é isso. E aí a gente tem dois lados da moeda, né? A gente tem o lado interno, o lado governamental, falando que o grande problema do agricultor está sendo que ele precisa ter um fluxo, ele precisa ter uma sobrevida ali para o subsídio da safra e da colheita, etc. Mas na realidade o agricultor, ele já está com uma outra visão, ele já criou um outro plano de ação. A única coisa que eu entendo e que eu vejo aqui falando da nossa linha de visualização é a questão do, aparentemente, os dois lados eles não conversam. Por enquanto, que um está falando A, o outro está falando B, e isso já vem se arrastando durante anos. E isso, infelizmente, ele vai se tornando cada vez mais negativo, né? Ao invés das pessoas conseguirem, tanto dos dois lados conseguirem entrar num consenso, eles vão cada vez criando um abismo maior entre eles ali e não chegam a uma solução, e cada vez a solução vai ficando cada vez mais para frente.
1: Tiago, os pontos específicos de divergência, eles envolvem, não são poucos, né? Tem o público-alvo ali que entrou em divergência, tem taxa de juro também, acho que prazos, né? Também está em divergência, claro, além do impacto fiscal, esse a gente já aborda um pouquinho mais à frente, já vamos te questionar mais específico do impacto fiscal. Mas são esses pontos, né?
0: Perdão, Amanda, bem no finalzinho, na hora que você falou, cortou, eu não consegui
1: ouvir. Ah, tá certo. Não, só pra gente pontuar quais são as principais divergências nesse período todo. É público-alvo, tem taxa de juro, também tem prazos que estão em divergências, um impacto fiscal que a gente já aborda um pouquinho mais pra frente, para detalhar um pouquinho esse impacto que o governo está argumentando. Mas é isso, né, de divergência.
0: Sim, a questão do prazo, ela tá, eu acho que o que mais vem criando essa lacuna entre os dois lados é a questão do prazo, né? Enquanto um lado vem falando ali do custo real da operação e do prazo ali estendido em 13 anos, a bancada já estima em algo em torno de 5 bilhões, se eu não me engano, ao ano. Então, essa questão é aquilo que eu falei, ela vem criando essa negativa, porque a gente está falando de dois números completamente distintos e que não chegam num acordo. Então, por enquanto que a gente fala do pequeno agricultor, a gente tá falando de um direcionamento. Agora, quando você fala do grande agricultor, daquele cara que já tem ali daquela empresa que já tem 70, 50, 60 anos de mercado, muda muito como vai afetar diretamente essa solução a longo prazo, né?
2: Perfeito, Thiago. É, um levantamento através do estudo de vocês na Frigiseco mostra que mais de 96% dos produtores utilizam crédito para investimentos em expansão da atividade e os 3,8% para custeio. O perfil atual do crédito rural no Brasil, ele consegue ser entendido claramente nesse estudo e esses dados, no olhar de vocês, refletem todo o perfil?
0: Hoje, quando a gente fala dessa questão dos clientes que estão buscando uma solução, a gente entende que é imensa a diferença entre os clientes que estão crescendo a operação, mas para continuar com a sobrevivência, né? Eu acho legal a gente pontuar isso, porque não é única exclusivamente com a visão macro do negócio ali de crescimento e de melhora. É que ele entendeu que não faz mais sentido ele só ficar pagando dívida, sabe? A grande realidade agora é que ele entendeu que ele precisa crescer, ele precisa se juntar. Então hoje, quando a gente fala de operações em geral que a gente atua, os grupos eles já vêm se juntando para conseguir vir um pouco mais agressivos ali na captação de recurso, para conseguir entrar numa linha um pouco diferenciada, da qual realmente vai fazer sentido. Então eles se juntam para conseguir fazer essa expansão e para conseguir suprir esse problema que ficou do passado, entende?
1: Thiago, agora propriamente para entender aquele reflexo do impacto fiscal do governo, né? Ele trata a medida com um valor do que seria esse impacto, e eu já vou te trazer aqui mais alguns dados para você já falar para a gente um pouco mais, que é o custo dos cofres públicos estimado no impacto de 140 bilhões de reais ao longo dos próximos anos. Só que a Frente Sim. Parlamentar da Agropecuária está apresentando números bem menores. Que diferença é essa? Por que é tão grande nesses cálculos?
0: Então, basicamente, na nossa auditoria, a gente tem um alerta que, basicamente, aprovar essa leniência fiscal generalizada vai fazer o erário público subsidiário ali indiretamente, né? Essas estratégias comerciais agressivas de crescimento patrimonial, basicamente, ao invés de focar mesmo na parte da proteção social. Então, o que eu entendo, o que nós aqui entendemos dessa questão é que ainda existe esse abismo entre o que realmente está acontecendo com o agricultor e o que a frente parlamentar ela está vislumbrando ali, ela está querendo colocar em pauta. Obviamente que cada um tem o seu interesse ali, cada um tem a sua visão, mas quando a gente fala, como você acabou de falar, de um custo real e de 140 bilhões ali nos próximos 13 anos, e a bancada do setor mesmo está estimando 5 bilhões, é uma diferença absurdamente grande. Então, ainda são linhas de atuação completamente distintas, sabe?
1: Thiago, muito obrigado pela sua participação aqui conosco, para a gente poder entender esses desmembramentos aí do que vem pela frente, já que no momento nós sabemos que não tem previsão de um consenso, né? Vamos entender se de repente vai ter. Você acha que flexibiliza mais do governo, a bancada talvez vai estudar mais as propostas? O que, que você imagina?
0: Eu acho que por culpa do ano que nós estamos, né? Ainda vai, a gente vai ficar bem rígido ainda nessas questões. Eu acredito que pode acontecer pós qual vai ser o resultado final aí do desenrolar de ano eleitoral e tudo mais. Pode ser que afrouxe ou que acabe travando um pouco mais. Então, sinceramente, eu ainda vejo como uma caixinha de surpresas.
1: Tá certo, nós vamos seguir acompanhando e, claro, com novidades a gente traz aqui para o nosso ouvinte do Vale Nota. Um grande abraço, bom trabalho para vocês, Thiago.
0: Para vocês também, tchau, tchau.
2: Muito obrigada, boa semana, Thiago. A gente conversou agora com o Thiago Seco, sócio e chefe operator officer, COO da Frigi e Seco. Agora são 10 horas e 26 minutos.
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2: Já está aqui no estúdio desde cedo com a gente, porque ele é mil e uma utilidades. O Lucas é repórter, é produtor, ele faz tudo. Muito bom dia para você, Lucas de Andrade. É hora do nosso giro.
5: Bom dia, Amanda. Bom dia, Dani.
6: Bom dia, Lucas.
5: Bom dia também aos nossos ouvintes do Vale Nota. Hora do giro. E tem muita notícia hoje.
2: Quem tá girando por aqui na redação hoje é você. Fazendo de tudo um pouco. Mas é bom que arrasa em tudo, Lucas. Tá de parabéns.
5: Opa, obrigado.
2: Conta aí. Qual é a notícia boa hoje?
5: Então, eu acho que deveria começar por uma ruim, Amanda. Tá. Porque é o que tá mais impactando o mercado por um tipo de comunicado que não é muito usual. A Natura informou ao mercado que deve registrar uma receita líquida entre 5 bilhões e 100 milhões de reais e 5 bilhões e 200 milhões de reais. Um montante bem alto, né? Mas quando a gente olha no comparativo em relação ao segundo trimestre do ano passado, isso representa uma queda anual de 9 a 10%.
2: Eita.
5: E aí o que a Natura está colocando no comunicado de forma muito expressa? A companhia afirmou que o ambiente de consumo desaquecido no Brasil, somado a desafios e ajustes operacionais internos, pressionou a receita líquida do segundo trimestre de 2026 aqui no país em uma magnitude maior do que a inicialmente prevista. E aí, Amanda, Dani, a Natura está colocando que essa pressão sobre a operação brasileira, ela foi tão impactada, tão forte, né, de sobremaneira, que ela não pôde nem ser compensada pelo desempenho positivo que a companhia tem na região hispânica. Então, a Natura colocando, sinalizando ali questões em relação à falta de produtos, né, a cadeia de abastecimento durante a implantação de novos sistemas e a transferência da produção da fábrica de Interlagos, colocando também algumas questões como ajustes na logística, novos incentivos às consultoras, que são cerca de 1,5 milhão no Brasil inteiro, e ampliação da presença em marketplaces. A Natura está expandindo também ali a presença do marketplaces em alguns aplicativos, né, como a gente até comentou aqui internamente na redação. Então, esses números são preliminares, não são auditados, mas são preocupantes. A companhia agora entra em um período de silêncio por conta do balanço financeiro, e só vai, a partir de 12 de julho, então a gente só vai ter a confiança, né, a checagem desses números a partir do dia do dia 12, quando vir aí a temporada de balanços, a gente vai ter a data do balanço financeiro da Natura. Petrobras, inclusive, falando sobre balanços e relatórios, etc. Petrobras divulga o relatório de produção e vendas do segundo trimestre no dia 28 e o balanço financeiro no dia 6 de agosto. Vibra informando o investimento de 45 milhões de reais na construção de um posto de abastecimento para fornecer combustíveis e lubrificantes ao projeto Sucuriú da Arauco, que é uma grande companhia chilena, e esse projeto é considerado o maior da fábrica de celulose do mundo, construído em uma única etapa. A entrega está prevista para junho de 2027. Temos destaques também positivos, aí sim, notícias boas do setor aéreo, né, que a gente viu tão pressionado por recuperações judiciais ao longo desses últimos meses. A Azul venceu a licitação da Petrobras para a prestação de serviços aéreos dedicados na região norte do Brasil. O acordo prevê a operação de duas rotas no Amazonas, Manaus, Porto Urucu pela Azul e Porto Urucu e Carauari pela subsidiária da Azul, Azul Conecta. E a Gol Linhas Aéreas começa a operar nesta quarta-feira voos semanais diretos entre o Rio de Janeiro e Nova York. Por fim, a gente tem um destaque de construção civil, a Tenda divulgando o prévio operacional do seu segundo trimestre, com recordes históricos em lançamentos, vendas e banco de terrenos. E a Cury reportando ali que andou um pouquinho de lado em relação ao segundo trimestre, mas ainda assim conseguiu arrecadar 1 bilhão e 940 milhões de reais em valor geral de venda. Só para a gente arrematar também, Banco do Brasil fechando o contrato de 2 bilhões e 307 milhões de reais com os Correios para prestação por 5 anos de serviços postais convencionais e especiais e telemáticos no Brasil e no exterior. Amanda, Dani.
1: Lucas, muito obrigada. Muito obrigada. Bom trabalho para você ainda nesta quarta-feira e até amanhã.
5: Até, gente.
2: Agora são 10:31.
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2: Receita Federal abriu hoje, às 9:00 AM, a consulta ao lote especial da restituição automática do Imposto de Renda da Pessoa Física. Iniciativa piloto, conhecida como cashback. O pagamento vai ser realizado no dia 15 de julho, diretamente na conta vinculada à chave Pix do tipo CPF do contribuinte. Esse lote é destinado a pessoas que não estavam obrigadas a entregar a declaração do Imposto de Renda em 2025 e, por isso, não declararam, mas tiveram o imposto retido na fonte ao longo de 2024 e possuem valores a restituir. Segundo a Receita, cerca de 4 milhões de contribuintes devem ser beneficiados nesta etapa, com a liberação de aproximadamente R$500 milhões em restituições. O valor da devolução é limitado a R$1.000 por contribuinte.
1: E você que está em dúvida, quer saber se tem direito ou não para receber a restituição automática, o contribuinte precisa atender todos os critérios de requisito, que são não estar obrigado aí, não, né, a entregar essa declaração do Imposto de Renda de Pessoa Física referente ao exercício do ano passado, 2025, não ter apresentado a declaração por iniciativa própria, ter tido o Imposto de Renda retido na fonte no período de 2024, ter direito à restituição de até R$1.000 e tem que ter o CPF regular e uma chave Pix cadastrada como CPF. O contribuinte poderá verificar se foi contemplado nesse lote especial no site restituiçãoautomática.serviços.receitafederal.gov.br. Só tem um tracinho no começo: restituiçãoautomática.serviços.receitafederal.gov.br. Caso tenha direito à restituição, o crédito vai ser feito exclusivamente uma conta vinculada à chave Pix com o tipo CPF. Não haverá depósito em conta de outras titularidades nem emissão de ordem de pagamento. Agora 10:33.
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2: Bom, e após registrar desvios que somam mais de R$1,5 bilhão provocados por ataques hackers a instituições financeiras nos últimos 12 meses, o Banco Central se prepara para restringir o acesso a sistemas de pagamento, como o Pix, de bancos e fintechs que tenham controles de segurança cibernética considerados fracos.
1: E a proposta prevê restringir o acesso de bancos e fintechs que apresentem fragilidades nos seus sistemas de proteção, uma tentativa de reduzir a ação de criminosos e aumentar a segurança do sistema financeiro. Para entender um pouco mais sobre isso, o que pode mudar e quais os impactos dessa medida para as instituições e também para nós, usuários, nós conversamos agora com o Darlin Fernandes, que é CISO da Clave Segurança de Informação. Darlin, muito obrigado pela sua disponibilidade, pela sua presença aqui no Vale Nota.
6: Bom dia, Dani, Amanda, ouvinte.
2: Bom dia, Darlin, seja bem-vindo. Seguinte, para a gente começar, o Banco Central está estudando restringir o acesso ao Pix das instituições que apresentam falhas em segurança cibernética, como eu mencionei antes. O que que motivou essa discussão agora? Os ataques aos sistemas financeiros estão mais sofisticados?
6: Sim, o principal motivador é a escalada rápida desse tipo de ataque, né? A gente, como você comentou, a gente nos últimos 12 meses registrou uma perda de mais de 1,5 bilhões, né, no ecossistema financeiro. E os dados do Banco Central mostram que esse cenário ele tem mudado de patamar, né? Nesse ano, o cenário quadruplicou de 9 para 39 ocorrências desse tipo de ataque de alta sofisticação contra o ecossistema financeiro brasileiro.
1: Dalin, a gente sempre traz aqui no, no Vale Nota que o Pix movimenta bilhões de reais diariamente e se tornou aí um dos principais meios de pagamento do país. Hoje tem uma grande relevância. Quais são os critérios de segurança que uma instituição financeira precisaria cumprir para evitar esse tipo de restrição?
6: Perfeito. O Banco Central exige, né, a resiliência e a proatividade das instituições financeiras. Na prática, as instituições precisam implementar um processo de monitoramento contínuo, né, que é olhar em tempo real 24 horas por 7 dias por semana para todos os eventos, né, que são gerados ali através dos sistemas eletrônicos, realizar testes de intrusão periodicamente dentro desses sistemas, né, que significa contratar ali um especialista hacker ético para simular ataques antes que um criminoso faça isso. Então, o hacker ético, ele tem uma missão de procurar as fragilidades, né, dos sistemas antes que isso seja feito por um criminoso, e principalmente ter um plano de resposta a incidentes que seja eficiente, né, que é ao momento que você identificar uma exploração, um incidente de segurança através do monitoramento contínuo, se estabelecer, já ter pré-estabelecido todo o processo e ações que você vai implementar ali para que sugere o menor dano possível, né, para o cliente, para a organização, dano financeiro e etc.
2: Darlin, a proposta do Banco Central pode atingir tanto bancos tradicionais quanto fintechs. As fintechs tendem a enfrentar mais dificuldades para atender às exigências por terem estruturas menores, ou isso depende mais da gestão de riscos do que do porte da empresa?
6: Depende muito mais da gestão de risco e da cultura da empresa. O porte, eu acho que ele não é o fator principal. Muitas fintechs, elas possuem nativamente estruturas digitais que permitem corrigir vulnerabilidades, inclusive muito mais rápidos que grandes bancos tradicionais que possuem sistemas mais antigos, mais obsoletos, e que dependem de um desafio maior para você poder implementar as correções, fazer os ajustes no sistema. Então, o desafio real, ele não está especificamente no tamanho da instituição, mas como ela lida com o tema de segurança de maneira geral, né? A gente costuma dizer que é muito importante você implementar uma estrutura de segurança por design, ou seja, desde o primeiro dia, você conceber ali a aplicação, o sistema, já pensando nas medidas de segurança, de monitoramento, para que isso ocorra no melhor formato possível, e aí, consequentemente, a implantação, né, dessas medidas de segurança, ela se torna muito mais fácil, né, a partir da regulamentação, por exemplo, que o Banco Central já estabeleceu para as organizações financeiras.
1: Darlin, e claro, o Pix, ele voltou à tona agora com essa nova medida, mas a gente também aí tem muitos reflexos internacionais, que o Pix vem sendo criticado, né? A gente está em um processo aí de entender algumas decisões dos Estados Unidos que vieram, né, para cima do nosso Pix. Aí a gente quer entender o seguinte: restringindo o acesso ao Pix dessas instituições, se caso alguma tenha esse acesso limitado, quais vão ser os impactos de fato para os clientes dessas empresas e para o nosso próprio sistema financeiro? Existe algum risco de confiança, de se perder isso, e alguma interrupção relevante dos serviços ou não?
6: Essas medidas, elas visam principalmente proteger o sistema financeiro de maneira geral e o próprio cliente, né, o consumidor final, e a instituição de alguma forma, mas o impacto comercial para a instituição é devastador e imediato, né? Eles dependem da operação do Pix ali para sobreviver, né, a sobrevivência do negócio de maneira geral. Essa medida, ela vai tender sempre para instituições localizadas, então ela não vai afetar de maneira geral todo o sistema financeiro. Ela vai focar nas instituições que não estão ali seguindo compliance, né, seguindo as regras estabelecidas pela regulamentação do Banco Central. E isso, no final, tende a proteger o sistema como um todo e você isolar a instituição ali que está naquele momento vulnerável. Ela está sendo uma porta de entrada ali para fraude, e você evitar que isso se torne um prejuízo muito maior para toda a organização. Para o cliente, né, ele vai ficar limitado a realizar transações, por exemplo, em determinados horários ou em valores, e ele vai ter ali sim um transtorno de uso, mas aquilo visando um bem maior de proteção.
2: Perfeito, Darlin. Nos últimos anos, a gente viu um aumento, né, de golpes envolvendo o Pix, mas muitos deles exploram engenharia social, né, e não necessariamente falhas nos sistemas dos bancos. Como diferenciar problemas de segurança das instituições dos golpes que dependem da ação dos próprios usuários?
6: A diferença ela está muito na técnica e na forma como ocorre, né, essas ações. A falha da instituição, né, a exploração de uma vulnerabilidade, ela vai ocorrer dentro do aplicativo do banco, ou até no banco de dados onde as informações estão armazenadas ali de alguma forma, e o atacante ele vai invadir e desviar os recursos direto na instituição, aplicando o golpe ali, executando as ações maliciosas, hacker, dentro do sistema. Já o processo de engenharia social, ele busca muito manipular a vítima, né, o usuário. Esse usuário, muitas das vezes, ele pode ser o cliente na ponta, por exemplo, através de uma história falsa, que ela se torna muito convincente, e ela vai convencendo a vítima a realizar, por exemplo, uma transferência de um valor para um determinado... uma determinada chave, uma determinada instituição, e muitas das vezes o usuário até ele acha que ele vai ter algum ganho, algum benefício, ou através de alguma informação privilegiada que o atacante obtém antes sobre a vida daquele usuário, para estabelecer um vínculo de confiança ali e fortalecer a história que ele está utilizando. Outra vítima que a gente tem de usuário é o próprio funcionário de uma determinada instituição, né, que também pode ser uma vítima de engenharia social e acabar concedendo de alguma maneira um acesso indevido ao atacante, à rede, ao sistema da instituição financeira, e isso permitir com que ele faça ações ali maliciosas, não explorando especificamente uma vulnerabilidade da instituição, mas se aproveitando de um acesso legítimo com uso mal intencionado dentro da organização.
1: Darlin, agora para a gente entender essa medida aí, o que vem de reflexo, né? O Brasil sendo frequentemente citado como referência mundial em pagamentos instantâneos depois dessa criação do Pix, essas medidas, elas vão acabar fortalecendo de fato ainda mais a credibilidade do Pix, ou a gente também está com risco de novas medidas aumentar os custos e talvez dificultar uma inovação no setor financeiro?
6: Elas fortalecem a credibilidade nacional e internacional, inclusive, do sistema do Pix, né? Como você comentou, ele é um sistema inovador no mundo em que, inclusive, vem sendo replicado em outros países, né? O modelo que se estabeleceu aqui no Brasil do Pix é um modelo de referência, mas a inovação sem a segurança digital não vai ser sustentável. Então, essas medidas, elas visam justamente fortalecer a credibilidade do Pix, né? Do sistema como um todo. O rigor regulatório estabelecido pelo Bacen, ele não é para impedir o avanço tecnológico, mas é para ele estabelecer justamente as diretrizes de como esse avanço tecnológico ele precisa estar moldado ali do ponto de vista de segurança, para que as instituições elas possam crescer, né, e desenvolver ali a tecnologia, sem que isso tenha um custo muito maior, que é o custo do prejuízo pela fraude, né? Então a tendência é que se tenha menos fraude, menos invasões ali gerando prejuízo financeiro, e consequentemente você vai fortalecendo ainda mais o uso e a confiança do recurso do Pix.
2: Perfeito, Darlin, muito obrigada pelas suas explicações e pela sua participação aqui no Vale Nota.
6: Eu agradeço a participação. Bom dia a todos.
1: Darlin, muito obrigada. Obrigada mais por você trazer essa questão de segurança que é tão importante para a gente analisar aqui. O Darlin Fernandes, que é CISO da Clave Segurança da Informação. Obrigada, bom trabalho para vocês. Agora, 15 minutinhos faltando para as 11 horas da manhã.
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2: A União Europeia espera que os Estados Unidos cumpram os compromissos assumidos no acordo comercial firmado entre as duas partes. É o que disse um porta-voz da Comissão Europeia. A afirmação foi feita depois que o presidente dos Estados Unidos, Donald Trump, ordenou ao secretário do Tesouro que interrompesse as relações comerciais com a Espanha. Além disso, Trump classificou a Espanha como uma péssima parceira da OTAN ao criticar aliados por, segundo ele, não apoiarem o conflito contra o Irã. Em seguida, determinou que o secretário do Tesouro, Scott Bessent, suspendesse as relações comerciais com o país.
1: E em resposta, o porta-voz da Comissão Europeia, Olaf Gill, relembrou que foi assinada uma declaração conjunta com os Estados Unidos no ano passado e afirmou que eles esperam que os Estados Unidos cumpram os compromissos assumidos naquela declaração. Ele ainda acrescentou que a Comissão sempre garantirá que os interesses da União Europeia e de todos os seus Estados-membros sejam plenamente protegidos e que continuarão defendendo um comércio transatlântico estável, previsível e mutuamente benéfico para todos. Agora, 10:47.
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2: Estamos caminhando para o fim do programa e, como você sabe, todo fim do programa a gente recebe um especialista que comenta sobre o desempenho da Bolsa na abertura desta manhã, as principais cotações de moeda, os efeitos para o mercado financeiro e, é claro, para os consumidores. Então agora nós vamos conversar com o Daniel Nogueira, que é Head de Alocação da Invest Smart XP. Bom dia, Daniel, seja bem-vindo.
7: Bom dia, obrigado pelo convite.
1: Daniel, bom dia. Vamos entender o que é que está mais no radar nesta quarta-feira, como é que abriu aí o mercado financeiro. Alta do Fed, do Federal Reserve aí, né, Banco Central dos Estados Unidos, ele pode ser o principal evento? Tem pistas aí sobre os próximos passos desses juros nos Estados Unidos?
7: Então, com certeza, juros nos Estados Unidos vão mexer muito com expectativas e com diversos preços, não só no Brasil, mas no mundo inteiro, né? Acho que se a gente pudesse falar de um dado, que é o dado, o indicador mais relevante, com certeza juros nos Estados Unidos pode ser esse termômetro de mercado, mas com certeza a guerra voltando entre Estados Unidos e Irã dificulta bastante a vida do Federal Reserve e também dos investidores que esperam ter algum tipo de previsibilidade para poder montar posição, medir apetite a risco e por aí vai.
2: Perfeito, Daniel. A nova alta no petróleo, com o fim do cessar-fogo entre Estados Unidos e Irã e as dúvidas novamente sobre estoques, podem impactar a commodity em meio às tensões no Oriente Médio?
7: Com certeza, e já estão impactando, né? A gente tem o petróleo hoje de manhã já subindo 5%, assim, em média, quando a gente olha para os dois principais ativos de petróleo, né? E as bolsas globais também já sentindo aí um pouco dessa aversão ao risco que amanheceu hoje no mercado com a notícia de ontem aí do cessar-fogo, que aparentemente não existe mais, né? A gente teve alguns ataques ali a navios atribuídos a Teerã, que estavam passando pelo estreito e já nessa esteira o Trump atacou mais de 80 alvos lá no Irã. E também proibiu novamente o país de vender petróleo no mercado mundial. Então, o impacto em termos de preço já é sentido tanto no petróleo quanto nas bolsas. Nos Estados Unidos, os principais índices ali estavam caindo na casa de 1%. A gente já tinha uma rotação importante acontecendo de algumas empresas de semicondutores e chips, como é o caso de empresas coreanas. E agora esse movimento se intensificou bastante e o mercado está sentindo.
1: E aí, Daniel, a gente vê aqui no mercado global, como você falou, a gente tem alguns movimentos importantes de Wall Street, Dow Jones, na Europa, na Ásia, mas fala pra gente do nosso indicador aqui da Bolsa de Valores Brasileiras e o Ibovespa. Hoje já abriu em queda. Não tem subido muito dos 172, 173 mil pontos nos últimos dias e agora já está caindo de novo, né? 171.190 pontos nesse momento.
7: Correto, a gente veio das máximas alguns meses atrás, já tem algumas semanas que estamos lateralizados nesse nível que você comentou. Hoje, especificamente, a nossa bolsa cai menos do que as bolsas lá de fora. Acho que a explicação para isso, para a gente não cair com a mesma magnitude ou até pior, se deve muito ao fato de não termos aqui, a gente não surfou de maneira positiva esse trade de inteligência artificial que puxou várias empresas ao redor do planeta, e a gente também não está surfando a volta, né, no caso, não estamos pegando esse problema na veia, mas a versão global de apetite a risco dos investidores também nos afeta, fora uma série de outros fatores que já vinha penalizando a nossa bolsa, como foi o caso de uma queda mais expressiva de Ambev, com a eliminação do Brasil e do México na Copa, né? Logo uma previsão menor de resultados, com menos venda de bebidas aí ao longo da competição. A gente também surfou o problema de volta com Petrobras, por exemplo, do petróleo caindo. Isso pode ajudar agora algumas empresas a pegarem, a melhorarem um pouco seu nível de preço. Acho que até por isso a gente vê uma queda um pouco menos expressiva no Ibovespa quando a gente olha e compara com os mercados de fora. Mas no momento caindo 0,5% e o dólar subindo um pouquinho. Hoje ainda a gente deve ter leilões de swap cambial do Banco Central.
2: Daniel, tem mais algum ponto que você acha importante no mercado hoje para a gente destacar?
7: Essa semana, o que a gente tem de relevante ainda na sexta-feira são os dados de IPCA. Então, um termômetro muito importante para a gente ver como o Banco Central brasileiro deve se posicionar para a próxima reunião do Copom e balizar as expectativas para juros futuros e como é que fica a Selic no país. Além disso, as rusgas aí entre Lula, Flávio Bolsonaro e governo norte-americano com a reunião do STR, que pode trazer problemas tarifários novamente aqui para o Brasil, também com certeza é uma questão para a gente acompanhar durante a semana e os próximos dias.
1: Muito obrigada, Daniel, pela sua participação aqui conosco, nos auxiliando a entender aí como é que vai ficar, né? Como estão os desempenhos já das bolsas, das nossas cotações aí, como é que vai ficar, como é que devem ficar os efeitos nesta quarta-feira. O Daniel Nogueira, um bom trabalho para vocês aí.
7: Obrigado para vocês também.
2: Obrigada, bom Daniel, bom dia. A gente conversou agora com o Daniel Nogueira, que é Head de Alocação da Invest Smart XP, e agora são 10 horas e 53 minutos.
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1: Amanda, a gente está aqui trazendo muita informação para os nossos ouvintes, boa parte trabalhando, ou talvez alguns já em férias, principalmente com as crianças entrando, que alguns já estão em férias, outros vão entrar em férias.
2: Tem uma galera que tem filho também, que deixa para tirar as férias junto com as crianças, né, para facilitar ali a vida.
1: E aí, como é que lida com o dinheiro em períodos de férias? A gente vai trazer essa orientação agora para você, talvez aí para você aprender
2: até pra criança,
1: dinheiro brincando.
2: Exatamente, para criança, para você aprender sobre o dinheiro ali no meio da brincadeira. Quem vai trazer essa informação é a Samela Silva, planejadora financeira pessoal.
8: As férias são uma ótima oportunidade para ensinar algo que a escola quase nunca ensina: como lidar com dinheiro. E o melhor é que isso pode acontecer de forma leve, divertida e sem transformar a casa em uma sala de aula tradicional, que é o que eles querem, um pouco de distância nesse momento, não é verdade? Eu gosto de dizer que a educação financeira para crianças começa muito mais nas brincadeiras, de forma lúdica, do que com ferramentas complexas ou trazendo o assunto de forma muito aprofundada. Por isso, eu separei 6 ideias simples que vocês podem colocar em prática agora, já no mês de julho, durante as férias. Vamos lá? sexto lugar, eu recomendo uma deliciosa sessão pipoca. Sim, há filmes e séries com o tema finanças de pano de fundo. Se você quer dar altas gargalhadas, procure pelos filmes Até Que a Sorte Nos Separe, tem o 1, 2 e o 3, e o Tô Rica. Eu tenho certeza que vocês vão se divertir e ainda vão aprender. Agora, por exemplo, se vocês tiverem pré-adolescentes, adolescentes que já dá pra gente introduzir de uma outra forma os assuntos, vocês podem também colocar seriados, documentários. Na Netflix, se você tiver acesso, tem alguns que eu gosto bastante, como Como Ficar Rico, Explicando Dinheiro e A Arte de Economizar. Em quinto lugar, eu vou deixar a leitura. Só que aqui a gente precisa ter um cuidado, porque o brasileiro já é um povo que lê pouco e conecta muito a leitura ao estudo, e a gente sabe que eles estão de férias. Então faça de uma maneira diferente, leia junto. Fale que você vai ler um livro enquanto eles leem outro, então transforme isso numa possível gincana. Tem muitos gibis da Turma da Mônica que falam sobre educação financeira, acredita? Pois é, pesquisem que vocês vão encontrar. Tem livros também super legais, pensando nos pequenos, eu gosto muito do Meu Poderoso Cofrinho, Dinheirinho ou Dinheirão, O Menino e o Dinheiro. Tudo isso serve para quem está falando com as crianças menores. Já pensando nos maiorzinhos, a gente pode usar o Vamos Pensar Também Sobre Valores, Pai Rico, Pai Pobre para adolescentes. Algumas ressalvas às vezes sobre esse livro, mas eu acredito que como porta de entrada, ele pode funcionar muito bem. Em quarto lugar, As Brincadeiras. Que coisa gostosa a gente aprender sem perceber. Transforme a sua casa num mercadinho, num shopping center, para que vocês possam brincar de vender, comprar, dar troco, os instrumentos, né? Vai fazer um Pix, vai fazer no cartão de crédito parcelado. A criança aprende. Tem os jogos de tabuleiro também, como o Banco Imobiliário, por exemplo. Tudo de forma divertida, mas sem deixar os conceitos de troca, escolhas e planejamento de lado. Em terceiro lugar, dê um pequeno valor onde aquela criança tenha que gerenciar um determinado passeio. Vamos supor que vocês vão dar uma volta no shopping, no parque ou vão à feira. Você vai dizer, olha, você tem R$50 para gastar e decide como você vai usar esse dinheiro. Assim, a criança aprende que toda escolha tem sim uma renúncia, que nem sempre dá para comprar tudo o que queremos. Em segundo lugar, envolva a criança nas decisões do dia a dia da casa. Muitas delas já têm sim capacidade para entender quanto custa uma conta de luz, de água, como é uma compra de mercado no mês. Você pode até levar no supermercado e fazer disso uma aula. Mostrar como se comparam preços, pesos, quantidades, qual produto vale mais a pena ou não. Falar sobre as promoções, a diferença de querer e precisar. A criança começa a perceber que dinheiro sempre envolve uma escolha. E em primeiro lugar, eu não poderia deixar de falar que independente de férias ou não, a criança aprende muito através de exemplos. Eles são esponjinhas. Então não adianta a gente falar para comer salada se a gente só come batata frita. Você precisa aprender a lidar bem com o seu dinheiro e mostrar na prática, no dia a dia, como essa criança pode ter uma relação boa com o dinheiro e ela vai levar isso lá para a vida adulta dela. Então boas férias e com muito bem-estar financeiro.
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1: Com essa orientação da Samela para esse planejamento financeiro durante as férias, a gente vai fechando o Vale Nota desta quarta-feira.
2: A gente fica por aqui, te esperamos amanhã às 10 horas da manhã. Agora você fica com o Radar Sputnik apresentado pela Kelly Muniz. Tchau, tchau.
1: Tchau, tchau, até amanhã.
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1: Hoje é quarta-feira, 8 de julho de 2026. A Polícia Federal fez buscas por armas na casa de Jair Bolsonaro na manhã de hoje, segundo informou a defesa do ex-presidente. O mandado previa busca e apreensão de armamentos, munição, acessórios e documentos de registro, mas ainda segundo os advogados, nada foi encontrado. A informação foi confirmada pela Polícia Federal minutos depois, no entanto, os investigadores não deram detalhes. A ação foi autorizada pelo ministro do Supremo Tribunal Federal, Alexandre de Moraes, que apontou divergências entre as armas entregues e as registradas em nome do ex-presidente. Segundo interlocutores da PF, as buscas foram rápidas e levaram menos de uma hora e ocorreram na casa de Jair Bolsonaro, que fica no Jardim Botânico, em Brasília. O presidente dos Estados Unidos, Donald Trump, anunciou que deve fazer um grande ataque contra o Irã na noite de hoje. Trump, que chegou a afirmar a repórteres que o acordo de paz firmado com Teherã acabou e que não quer mais diálogo, diminuiu o tom e falou não ter certeza se o acordo vai se manter. Também condenou o fato do Irã, segundo ele, ter afundado 28 embarcações ontem. As falas de Trump ocorrem em meio à cúpula da OTAN na Turquia. De acordo com o presidente norte-americano, devido à retomada da troca de ataques, o bloqueio dos Estados Unidos ao Estreito de Hormuz pode ser retomado e os países da aliança concordaram em enviar embarcações caça-minas para ajudar a liberar a rota. As Forças Integradas de Combate ao Crime Organizado deflagraram hoje uma operação nacional para executar 274 mandados judiciais expedidos contra suspeitos de integrar facções criminosas em 16 estados brasileiros. Os policiais cumprem medidas judiciais relacionadas à atuação de organizações criminosas, ao tráfico de drogas, de armas e lavagem de dinheiro. De acordo com a Polícia Federal, são 181 mandados de busca e apreensão, 93 de prisão, além de outras medidas cautelares autorizadas pelo Poder Judiciário na operação que foi batizada nacionalmente de Força Integrada 3.
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1: A autoestrada Lagoa Barra apresenta lentidão no sentido Lagoa, com trechos de retenção da altura do supermercado Zona Sul até a chegada ao túnel Zuzu Ângel. Quem segue em direção à Barra da Tijuca pela Via Expressa encontra boas condições de tráfego. Na Avenida Brasil, na altura de Vigário Geral, foi liberada a faixa da pista central no sentido Zona Oeste, que esteve ocupada na altura da Passarela 21 devido a um caminhão enguiçado. Após a liberação, trânsito fluindo normalmente no trecho. Kelly Muniz para o Radar Sputnik, no horário de Brasília, 11:03.
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9: Muito bom dia, ouvinte. Começa agora na Rádio Sputnik, na Metropolitana FM, o programa Arquibancada no Ar. E hoje, quarta-feira, dia 8 de julho de 2026, eu sou o Thaleson Martins e estarei na sua companhia até meio-dia, falando de esporte para você e com você. Ao meu lado, com opinião forte, sem fugir do debate. Bom dia, Arthur. Tudo bom, meu amigo?
10: Bom dia, camarada. Bom dia, ouvintes da Rádio Sputnik na Metropolitana. Ouvintes do Arquibancada. É um prazer inenarrável estar aqui ao teu lado.
9: Que isso,
10: falando até sobre futebol e também do nosso querido amigo França.
9: Dono das maiores vinhetas desse Brasil.
10: Rapaz.
9: Ele falou em vinheta, falou em Francele Martins, que eu repito, não é meu parente, mas nada contra. Seria primo distante,
10: sim,
9: com bastante orgulho de Francele Martins. É o seguinte, eu tô aqui, a gente hoje vai ter que dar muita porrada na Argentina, então vamos ser rápido aqui. Vamos aos destaques do programa de hoje.
4: Vai
11: Brasil!
9: Não tem Brasil, mas tem Copa do Mundo. É com você, Arthur.
10: Com mais uma grande atuação de Messi e arbitragem polêmica, a Argentina supera o Egito de virada e segue viva na corrida pelo sonho do título mundial. Na emoção dos pênaltis, a Suíça mostra sangue frio, elimina a Colômbia e garante seu lugar entre os 8 melhores da Copa.
9: É, e hoje não tem jogo de Copa do Mundo, mas tem bola rolando e amistosos. Fluminense encara o Nova Iguaçu no Maracanã e o Flamengo encara em Portugal o Lausanne da Suíça. E Arthur, quem quiser participar do programa, como é que faz, hein? Ensina pra gente aí.
10: É, mole, mole, fácil, fácil. Manda pra cá a mensagem pro Arquibancada através do WhatsApp, que é o 21 980 65 0066, 21 980 65 0066.
11: O VAR é você.
10: Esqueci, esqueci.
12: Alô.
10: Francelli, Francelli, desculpa aí, tá? Esqueci da deixa, porque aqui o VAR é você.
13: Exatamente.
9: Você deixou a deixa.
10: Deixei a deixa pra lá.
9: É, acontece.
10: Tava olhando aqui, situação sobre Messi, impactado com essa situação, com a Argentina, e acabou ficando pra lá.
9: Mas olha só, não, manda seu texto, acontece. Quem sabe faz ao vivo, ao louco.
10: É, e quem não sabe é.
9: Também, né? Mande o seu texto, áudio, participe conosco. Você pode também, além de ouvir, pode assistir a nossa programação de qualquer lugar do mundo através do nosso site noticiasbrasil.net.br e também na metropolitanarrio.com.br. Vou repetir para você: noticiasbrasil.net.br e metropolitanarrio.com.br são os canais para você poder assistir a gente. Já pode assistir, olhar. Eu tô com o olhazinho aqui do Ayrton Senna, né? Do Banco Nacional. Podemos falar isso, assim, porque o Banco Nacional já faz um tempo que
10: não existe. Se quiser patrocinar, mesmo assim.
9: É, acho que vai ser difícil. Apesar que teve uma matéria que eu fiz recentemente aí sobre um banco que foi extinto há 60 anos e o pessoal tava pegando dinheiro aí.
10: É mesmo?
9: Aqui no Brasil tem todas as formas de você roubar. Até que não existe mais, você consegue roubar.
10: Até de lugar falido.
9: É, até coisa que não já foi vendida.
10: Fechou.
9: É, fechou, mas
10: você tira dinheiro.
9: Pra roubar tá aberto, né? É. Então vamos fazer o seguinte.
10: Alô, Banco Mais.
9: Vamos falar um pouquinho da Copa do Mundo, porque nós temos muitos assuntos. E aí, meu amigo, não tem como não trazer essa mesa o que vem acontecendo com a senhora FIFA, senhor Messi, o senhor Infantino, o senhor Trump. São muitos assuntos. É. Vamos por parte, né? Ontem a Argentina conseguiu uma classificação contra o Egito. Digamos que foi heróica pelo ímpeto da Argentina. Mas que ela contou com uma ajudinha da arbitragem, eu acho que é inegável, né? Inclusive, teve uma situação que me chamou bastante atenção, que foi o protocolo de antirracismo, né? Que ontem serviu de nada,
10: não.
9: Porque o técnico egípcio levantou os braços, lá fez o famoso X, né? Que é pra dizer que sofreu racismo ou que aconteceu alguma coisa, né? Referente a isso. E o árbitro deu cartão amarelo pra ele. Racismo não! Racismo sim! Blow!
10: Toma!
9: Toma, aqui não tem. Jogo da Argentina não tem racismo, porque é tão normal, porque inclusive o Speed, que é aquele luva de pedreiro internacional, né? Sofreu racismo aí quando tava
10: no
9: do Egito, em vários jogos, mais um. Além disso, a própria torcida do Egito sofreu também, né? Jogaram copos e fazendo alusão a macaco e tantas outras situações para os egípcios, para os brasileiros também, em publicação de rede social. E, cara, a FIFA, no racismo, que tá lá escrito lá, é de enfeite, né? Como é que você tá vendo essa situação? E, pelo menos, não dá pra gente provar que é um favorecimento, mas no mínimo tá tendenciosa, porque uma jogada muito parecida é marcada pra Argentina, a favor, quando é contra não é. Como é que você tá analisando o que vem acontecendo com a Argentina nessa Copa do Mundo, que vem jogando bola, não precisava disso, né?
10: É, não precisava. A gente tem até que separar essas duas coisas. A gente vai falar também sobre a partida, vamos dizer assim, né? Sobre a partida épica do Messi.
9: Isso, mais uma.
10: E o sentimento que se tem dentro daquele time, né? De não querer perder, cara. Não querer perder e tentar de todas as formas agredir o adversário. Agredir, que eu tô falando futebolisticamente, né? Agredir o adversário o tempo inteiro, pensar em maneiras diferentes. Ontem o Messi tava por dentro, trancado, saiu, conseguiu criar situações de jogo.
9: Tinha
10: fazer
9: perdido
10: gol.
9: Pênalti, é bom
10: Tinha
9: lembrar,
10: perdido
9: né?
10: pênalti.
9: Mais uma vez nessa Copa do Mundo.
10: Sim, um pênalti.
9: Mandrake?
10: Mandrake pra caramba. Assim, sabe, os caras chegaram juntos na bola, dividindo a bola, e aí, na dúvida, parece que é pênalti pra Argentina, né? Mas essa questão do racismo e tal, e punições extra-campo, é muito complicado, porque a FIFA, cara, claramente tem interesses, né? A gente viu a FIFA distribuindo o prêmio da paz, assim, sabe? Para um cara que não é nem esportista. Se você pega um Pelé...
9: Nem é da paz também.
10: É, não, e nem é da paz.
9: Entendeu? Se você... Só se ele é um detalhe... coleção de paz, é. De casa, aí a gente pode falar.
10: Só se ele é fã do Eduardo Paz.
9: É, aí tudo bem, né?
10: É. E aí se você pega um cara que... Não sei se tu conhece um cara que parou guerra aí, por causa do futebol, né? Junto com uma seleção aí. E aí você dá um... E aí a FIFA fala assim, não, porque
9: mesmo.
10: O nosso esporte parou a guerra. Então eu vou dar um prêmio da paz pra esses esportistas que pararam a guerra. Então até vai. O cara me vem com um prêmio que não é tradição da...
9: Até recentemente a seleção brasileira, quando o Ronaldo Gaúcho foi lá pro Haiti, né?
10: É verdade.
9: Teve uma trégua ali naquele momento, né? A gente sabe que lá na situação muito complicada. Então a gente tem até outros capítulos pra gente poder lembrar aqui agora. Eu tô vendo assim, existe um movimento nas redes sociais, eu não sei se é a mesma opinião que você vai ter, a galera tá bastante chateada pelo bastidor, né, da Copa do Mundo.
10: Sim.
9: Principalmente como as seleções estão sendo tratadas de forma diferente. O Irã, né, o próprio Egito, as seleções africanas não todo, né, também, né, estão sendo, eram tratadas assim porque elas já foram eliminadas, só tem Marrocos. Sim. Agora. E assim, essa discrepância, né, você trata uma seleção, coloca ela para um país que ela nem vai jogar, né, fica nesse país, você não pode ficar... Por exemplo, a seleção do Irã não teve nem tempo pra dormir direito, né?
10: Sim.
9: Praticamente...
10: Isso foi ridículo.
9: E assim, mostrou muito, não que o Irã fosse uma potência, mas isso prejudicou também, né? Se você faz isso com a França, ou com o Brasil, ou qualquer outra seleção, poderia prejudicar. Tinha que ter feito com a Argentina, mas não fizeram. Né? E aí, não, cara...
10: Vamos fazer.
9: Essa situação que prejudicou muito as seleções. E além disso, né...

0: Que aí eu já acho que tem um pouco de contexto racial, né? Porque o Pelé é negro e você ter um branco como grande expoente no esporte vai ser sempre vantajoso, dependendo de quem for o detentor desse esporte, né? A gente tem isso, né? Infelizmente. Nós tivemos aí, anos atrás, um corredor que foi ganhar uma corrida lá na Alemanha, né? Naquela Alemanha daquele bigodinho lá, que, meu amigo, o cara ganhou a corrida e...
1: Protestou.
0: Só ganhou o prêmio que era obrigatório, que a vontade ele queria era matar o cara, né? É. Mas, enfim, voltando para os tempos atuais, que parecem os mesmos, né?
1: Sim,
0: que a gente passa umas situações parecidas, né?
1: Sim, e é uma instituição que tem e sempre teve muitos interesses, né? E sempre atuou dessa forma, desde um presidente brasileiro, João Avelange, presidente da FIFA.
0: Passou já depois, foi preso.
1: Né? É, e aí passou depois por Joseph Blatter. E aí a gente chega numa situação com o Gianni Infantino, que a gente, e até uma semelhança aqui com a CBF, né, que a gente viu uma, aí vou botar uma nova liderança entre aspas, tá, porque é, o histórico é o mesmo de quem chega lá na presidência. Mas você acha que assim, pode ter um rumo diferente, e a gente chegou num ponto em que abriu-se espaço até para o Joseph Blatter conseguir ter moral suficiente para criticar a FIFA.
0: Que loucura, hein? O Beira-Mar reclamou da violência.
1: É, ou seja, a gente chegou num ponto assim, cara, se esse não é o fundo do poço, eu tô muito preocupado em qual vai ser o fundo do poço pro futebol. Porque o que a gente viu nessa competição, nessa Copa do Mundo, que teve um fato muito positivo e que está até de certa forma escondendo tudo que está acontecendo, que foi o fato de ter mais seleções e novas histórias por esse fato, né? Você conseguiu abrir espaço para seleções que nunca tiveram lá ou que nunca tiveram oportunidade de passar de fase por causa do número maior de equipes. Está escondendo todos os outros movimentos que aconteceram por interesses pessoais, por interesses próprios dos organizadores, que não condizem com o futebol, com a história do futebol e com o que parece ser bom para o futebol, como, por exemplo, parada para hidratação, que não é para hidratação, é parada para propaganda. É,
0: vem gerando bilhões, né?
1: Bilhões de dólares.
0: Para a FIFA e para os Estados Unidos.
1: Isso. E, cara, beleza, tá gerando bilhões hoje, mas isso muda completamente o jogo. E vou te falar, cara, por experiência própria. Eu, quando vi o jogo no celular, quando aparece a pausa para hidratação, eu tiro. Porque eu não tô acostumado a ver assim.
0: Eu vou ao banheiro, eu pego a cerveja, eu uso a pausa para isso, né?
1: Por exemplo.
0: Número um, porque a pausa de 3 minutos, número um, tá bem pago e não dá tempo de pegar a cerveja.
1: Dá tempo.
0: Eu usava para isso.
1: Sim, é isso. Assim, então, cara, por exemplo, os esportes americanos, cara, que eu acho até legal assim de assistir, mas nunca me pegou, nunca consegui ser fã, porque eu não consigo ficar parado vendo um jogo que pausa o tempo inteiro para passar
0: propaganda,
1: assim. Talvez, pode ser até que seja um dos motivos desses esportes ter tanto dinheiro e tal, mas o futebol também é um esporte bilionário, bem sucedido. Você não precisa mudar a regra do esporte para poder ganhar mais dinheiro.
0: Virou um jogo de 4/4 praticamente.
1: Virou um jogo de 4/4, cara. Isso muda muito o futebol, muda inclusive essa dinâmica de assistir. Então tô lá, pausa para hidratação. Ah, meu irmão, vou pro Twitter, vou ver quem tá falando comigo no WhatsApp. E eu tava assistindo, por exemplo, o jogo da Argentina ontem voltando para casa, né, no celular. Então todas as pausas eu tirei, cara. E aí, às vezes, perdi o recomeço ali, porque me distraí em outro ponto. É uma outra forma, cara, é quase que um outro esporte.
0: É.
1: Quase que um outro esporte. Muda a dinâmica do jogo, muda a questão mental do jogador, porque antes o cara tinha que ter, meu irmão, um mental de 45 minutos sem contar com o apoio ali do técnico. Ele não podia olhar ali pro técnico e falar, e agora, o que eu faço? Porque não dava tempo. Podia até receber uma instrução ou outra, agora não. Agora para, o técnico vai lá. Ó, meu irmão, você tá fazendo isso errado, tem que fazer assim, assado.
0: Porque na teoria é uma pausa pra hidratação, né? Mas ela se tornou uma pausa pro cara ajeitar a casinha. Aqui no Campeonato Carioca a gente sempre teve, né?
1: Durante por causa do calor. E era de fato pra hidratação. Claro que sempre orientava, mas era necessário para o jogador, né? Quando você tem, e essa é uma discussão que eu tive até com amigos, né? É discussão no bom sentido, né? Claro, conversando. Quando você tem um protocolo médico, cara, não tem o que fazer. Você não vai discutir com a medicina. Tu vai botar o cara pra jogar 45 minutos, pra arriscar a vida dele.

0: e também para vocês vai acabar diminuindo a qualidade técnica do jogo, porque o cara estafado, tropeçando na língua, ele não consegue jogar bola. Então o cara jogava ali 30 minutos, tava morto com farofa, e os últimos 15 minutos do primeiro tempo, por exemplo, né? 15, 10, 5 minutos do primeiro tempo, era horrível, não tinha jogo. Então beleza, é um protocolo médico. Agora, quando você tem um jogo ali fluindo da melhor maneira possível, os caras no auge da técnica, do físico, né? E aí tu interrompe o jogo, aí você muda completamente. Quando você tem o protocolo médico, você está prezando pela qualidade do jogo e pela vida dos atletas. Beleza. Quando você tem a parada técnica, né, para hidratação, sem necessidade médica, você está atrapalhando o jogo. Essa é a minha opinião sobre essa parada.
1: É uma das polêmicas dessa Copa, né? Vamos trazer um pouquinho agora do jogo de ontem, né? Porque a Argentina avançou às quartas de final com essa virada, né? Épica, antológica, vencendo o Egito por 3-2. Depois está perdendo por 2-0 até os 34 minutos do segundo tempo. Então, para você ter uma noção, como o jogo estava praticamente ganho. E é uma crítica que eu estou fazendo a todas as seleções africanas desde o início dessa Copa.
0: Sim.
1: Porque eu não sei se falta maldade, que a gente fala no futebol, né? Falta lastro, falta experiência, porque assim, do que eu vi dessa Copa do Mundo, as seleções africanas que estavam bem, Costa do Marfim, né, Gana, próprio Cabo Verde, cara, eles jogam bola quando tá praticamente acabando o jogo, faltando uns 15, 20 minutos, eu não sei se bate a tremedeira, se ficam nervosos, esquecem o que fizeram o jogo todo, mas geralmente eles tendem a perder, né?
0: Sim.
1: Tanto é que três seleções africanas levaram gols no minuto 86. Uma matéria até que fizeram muito interessante. Ou seja, no final do jogo, né? Faltando quatro minutinhos mais os acréscimos. Então, finalzinho de jogo, né? E aconteceu agora com o Egito, que é uma seleção que é muito boa no continente africano, né? A maior campeã de todas. Em Copa do Mundo nunca foi algo muito grande, mas que tem um time forte com o Mohamed Salah e companhia. Que ontem abriu 2-0, poderia ter sido 3, porque o gol do Zico, por exemplo, contava 1-0, né? Ele foi cancelado, né? Seria um gol ali que poderia ser depois, mais pra frente, 3-0. Inclusive, o Zico deu, não o nosso Zico aqui do Brasil, né? Ele falou em campeonato direcionado ao reclamar da arbitragem do francês François Letéchier, que ontem fez uma arbitragem muito ruim. Então, como é que foi esse gol anulado do Zico? Pra explicar pro ouvinte, 12 minutos do segundo tempo, o Egito abriu 2-0 numa jogada do Hassan. Ele deu uma caneta no Tagliafico antes de encontrar o Salah e aí deixou o Zico livre para marcar, mas a origem do lance, o Atia desarmou o Lisandro Martins com uma falta e o VAR chamou o árbitro François Letéchier para o monitor e a infração foi marcada e gol anulado. Nós tivemos uma jogada muito parecida da Argentina em outros jogos que passaram batido e saiu o gol da Argentina, tá? Então, assim, o critério ser diferente, eu acho que você esbarra numa situação. É uma coisa na pelada. Tá jogando sua pelada lá. O cara te dá um pontapé, o juiz da pelada não dá nada. Tu dá um pontapé no cara, ele marca. Na hora você vai falar, pô, tá de sacanagem? Na minha vez você. Aí tu vai ter moto amarelo, mas você vai. Houve uma injustiça. Porque a justiça é o quê? Se é falta de um lado, se é falta do outro. Se não é falta de um lado, não é falta do outro. Agora, se é de um lado e do outro não é, calma aí, temos uma ambiguidade aí, cara. Uma interpretação conivente com o que você quer ajudar.
0: Que aconteça.
1: Então, assim, além disso, os egípcios estão pedindo também duas faltas dentro da área do gol, famoso pênalti, né? 46 minutos, o Rennie escapou pela direita e o volante McAllister deu um sutil puxão na camisa do Fati, e de fato foi. E aí levantou o braço pedindo e o juiz não deu nada. O Egito recuperou a posse, o Salah foi acionado na direita e foi desarmado pelo Julian Álvares, que após roubar a bola lançou o Lautaro, e esse é o gol da virada do Enzo Fernandes. Então, assim. E outra coisa, nós tivemos também um protocolo antirracismo e cartões amarelo, né? Após o gol do Enzo Fernandes, o treinador Hassan levou o cartão amarelo enquanto reclamava de supostas irregularidades. Ao ser divertido, assinou o protocolo antirracismo ao cruzar os braços, mas não foi atendido pelo François Letéchier. Então, galera, é o seguinte, nós não temos como provar, mas que essa Copa do Mundo tem várias manchas. O Trump adora petróleo. Então, assim, tem muitas manchas de petróleo nessa Copa do Mundo. Tem a situação do Balogun, atacante americano que foi expulso e jogou normalmente como nada tivesse acontecido. Então, assim, é uma Copa do Mundo que tecnicamente está muito interessante de ser acompanhada, mas que o bastidor está estragando ela. E nós temos Copas do Mundo que, coincidentemente, a Argentina esteve envolvida, né? 78. Mas 86, a mão de Deus, né? Que eles chamam de a mão de Deus, que pra mim não é, de Deus não tem nada.
0: É.
1: É, fez um gol de mão, fez um outro golaço, vocês nem precisavam.
0: É um deboche, né?
1: É, então, assim, tivemos 90 aí, a bebida batizada, segundo Maradona pro branco, né? E assim, eles têm orgulho de fazer isso. O brasileiro também tem orgulho de roubar o político, mas ele rouba do povo.
0: É.
1: O argentino, ele rouba pra ele, né?
0: A gente não transferiu ainda essa... É. Como é que fala? Essa característica, a gente não transfere pro futebol não. Ainda, né?
1: A gente transfere
0: seleções,
1: só
0: né?
1: Se for aqui dentro pra prejudicar um outro time. É. Aí são outros 500. Agora,
0: a seleções, é. A gente não.
1: Fora pra dentro, não.
0: Não passou essa expertise ainda.
1: E assim, o que a Comebol sempre fez favorecendo a Argentina, agora a FIFA tá fazendo. Eu não sei que aliança é essa. Alguém, ó, tá ganhando alguma coisa. Não sou eu, não é você. Nem o francês. Tem nome de francês também, né? Francês. Não é francês, não. Não, mas parece.
0: É, francês,
1: parece,
0: né?
1: É,
0: né?
1: Francês.
2: Se o Pica-Pau tivesse comunicado à polícia, isso nunca teria acontecido.
1: Não sei, se a polícia assim, do Rio,
0: você
1: não vai resolver muita coisa, não.
0: E, cara, vou te falar, assim, né? Pelo... Como a gente comentou aqui, né? Pela força que a Argentina tem demonstrado... A força mental, a qualidade técnica e tática, né? A capacidade de se transformar durante os jogos, né? Foi o que aconteceu ontem de novo.
1: Você perdeu um pênalti e depois seu grande jogador da partida te mostra, né?
0: Sim.
1: No mínimo que você tem um mental bom, né?
0: E você vê o cara que não tava conseguindo se encontrar muito no jogo, encontrar espaço, né? Sempre muito bem marcado. O Scaloni colocou mais um atacante, soltou um pouco o Messi, ele ficou livre lá pela direita, né? Conseguiu num. Cara com 39 anos, conseguiu partir para um contra um e passar, ganhar jogadas. E ele é um. Ele é, vamos dizer assim, né? Um rei da colocação, né? Ele sabe encontrar os espaços vazios. Ele consegue mapear onde que ele pode infiltrar, onde que ele pode chegar sem tanta marcação. E isso aconteceu no gol ontem de novo, né? No terceiro gol, acho que foi do Messi. Não, o segundo gol foi do Messi, se eu não me engano. Enfim, mas no gol que ele fez. E aí, cara, você não precisaria ter esses lances tão duvidosos, né? Por exemplo, ontem a gente não sabe se o segundo gol do Egito fosse anulado. Se surgiria o terceiro. Pode ser que sim. Pode ser que sim. A gente não saberia. Mas ter um gol anulado logo no início do segundo tempo é muito prejudicial. Porque...
1: Já fez outro depois, né?
0: Mas já fez outro assim, depois. Né? Isso. Claro, você pode até argumentar, né? Pô, mas aí a Argentina teria mais tempo pra virar e tal. Só que, cara, a gente sabe que quando você toma. Quando o cara toma um gol ali depois da volta do vestiário. Dá um baque maior, enfim.
1: Com certeza.
0: E nada impede que o Egito continuasse no mesmo ritmo e fizesse o terceiro. Porque depois que fez o segundo, já tava mais pro final aí e o time já tá mais cansado também e tal. Enfim, muda o jogo. Muda o jogo. Assim, isso aí não tem o que falar. E aí quando você vê ainda essa questão de parâmetro. Não é parâmetro, não fugiu a palavra.
1: Comparação?
0: Não, do juiz, né? O que ele acha falta em um e acha falta no outro. Aí fica mais complicado ainda, não, né?
1: Critério.
0: Cara, porque... nem no Brasil, cara. Nem no Brasil, aquele lance no Martínez seria falta, cara. Imagina na Copa do Mundo, que tá permitindo mais contato, chegadas mais duras.
1: O Messi fez uma falta no jogador da Arábia Saudita
0: na
1: Copa, que foi uma falta pra cartão vermelho, ele nem cartão
0: nem
1: recebeu.
0: Ele nem cartão
1: nem amarelo,
0: recebeu.
1: Tá? Nem
0: aí você pega essa escala de critério em que o Messi, numa entrada com a sola na batata da perna do adversário, não é nem cartão... Aí você pega aquela falta.
1: E o Balogun foi expulso numa jogada até parecida, né?
0: Pois é, cara. Aí tu pega a falta que marcou no Martins. Encostou no cara, cara. Raspou o pé com o outro pé ali. Que
1: isso
0: é.
1: Isso
0: é
1: uns montes.
0: De jogo. Não, isso é de jogo.
1: Foi numa jogada lá
0: pisou
1: atrás,
0: ninguém.
1: Teve que voltar, né? O famoso retroceder do FIFA que você vai voltar no jogo.
0: Deve ter sido uns 15 minutos.
1: Pô,
0: exagerando, loucura, lógico. Né? Cara,
1: foram 35 segundos antes.
0: Olha isso, cara. Início de jogada.
1: Muito tempo, cara.
0: Pô, muito tempo, cara. Início de jogada, 35 segundos antes. Cara,
1: E o VAR não deveria ser usado pra isso.
0: Não
1: jogadas
0: deveria.
1: Claras, né?
0: Sim, claro.
1: Uma reclamação até do Modric num jogo, né? Porque assim, quando é muito clara, por exemplo,
3: repetido. Citar um exemplo, o pênalti que o Matheus Cunha sofreu, que o juiz não tinha dado contra a Noruega, foi o VAR que deu, porque ele não viu, né? Tava a 2 metros da jogada. Inacreditável.
4: Fechado.
3: Eu até falei na hora, se é pro Messi, ele expulsa o cara e faz o gol pro Messi, pra ele não perder o pênalti. Então, assim,
4: sim.
3: A minha reclamação é justamente esse critério, porque existe um critério, que é você favorece uma seleção, que, convenhamos, tem sido a Argentina, porque, e não é a primeira vez, tá? Porque na última Copa também teve mão do Messi que não foi dada, teve pênalti que não foi e o juiz deu. Só você pegar os videozinhos que tem aí aos montes nas redes sociais, cara, você vai ver, a Copa do Mundo 2022 foi um absurdo. Tudo por um bem maior, que é colocar o Messi como esse grande expoente do futebol. Porque é o seguinte, com a aposentadoria do Messi chegando, quem seria? Cristiano Ronaldo também não conseguiu alcançar. É. E aí, vamos falar a verdade, o futebol está carente de um grande craque agora, né? Que é o grande craque com a aposentadoria de Messi e Cristiano Ronaldo.
4: É, desse nível não tem.
3: Não tem. E isso pra FIFA é péssimo, ela precisa ter um cara, porque ao longo do tempo nós tivemos aí Maradona, antes teve o Di Stefano, o Eusébio, o Pelé, né, Ronaldo Fenômeno, Zidane. E agora? Eu ia mal? Não foi tão bem, né? Nessa Copa. É. Jogou o que deu.
4: Não tá tão bem.
3: Vai ser ele, vai ser. Pode ser Mbappé, né? De repente.
4: Cara, e outra coisa, essa questão, até tem uma declaração aqui do D'Alessandro, né, que é ex-jogador argentino e tal, jogou muito tempo no Internacional, River Plate, ele tá como comentarista nessa Copa, né, e ele falou aqui sobre a falta, ele falou, lógico, né, foi falta, foi um pisão, vamos falar sério.
3: Foi do Messi, ele falou o quê?
4: Quer saber, não, foi uma falta clara, é uma falta que hoje no futebol estão marcando, mas peraí. Hoje, na Copa do Mundo, não estão marcando. E segundo, não foi um pisão. Pisão é quando o cara
3: Messi
4: vai disputar
3: pisa
4: a bola.
3: Na perna do cara da Arábia Saudita, que ele é pisão.
4: E quando o cara vai disputar a bola e aí pisa no... erra a bola e pisa no pé do cara. Agora, você tá disputando uma bola e você resvala no pé do outro jogador... Pô, peraí, cara, peraí. Assim, não tem como dizer que aquilo ali foi falta. Então,
3: se fosse ao contrário, será que ele voltaria pra manular o gol? Porque teve a mesma coisa no gol da Argentina, né? Então, assim, pois eu acho que ele não voltaria, né?
4: Isso aí, não voltou. Isso aí ele não falou.
3: Agora, dentro disso tudo, Arthur, até, desculpa
4: falar
3: pra você, porque é uma matéria importante que a CBN publicou há pouco. O FBI investiga operações financeiras da Federação da Argentina de Futebol nos Estados Unidos. Né? Os investigadores aqui, ó, em meio às festividades da classificação para as quartas, a Argentina é alvo de investigações pelo FBI e procuradores gerais. A investigação atinge diretamente a Federação da Argentina por transações comerciais com a empresa Turprod Enter, LLC. Informação divulgada pelo jornal La Nación, dizendo que procuradores federais e agentes do FBI começaram a colher depoimentos sobre as operações financeiras realizadas pela AFA, lá nos Estados Unidos. De acordo com o jornal, os investigadores do Departamento de Justiça procuram compreender como funciona a entidade chefiada pelo presidente da AFA, como canalizou quantias superiores a US$ 300 milhões através de seu sistema financeiro e se algumas dessas operações podem ter resultados em crimes sob jurisdição dos Estados Unidos. Agentes do FBI se reuniram com o empresário Guilherme Toffoli em uma reunião por meio da plataforma de videoconferência Zoom, analisando certas operações ligadas à AFA. Poderiam constituir crimes como lavagem de dinheiro ou fraude no sistema bancário dos Estados Unidos. Ou seja, né? É mais alguma coisa, talvez, colocando em xeque tudo que está acontecendo, cara. Porque, no mínimo, você tem indícios. Vamos lá. Indício, favorecimento dentro do jogo. Pênalti que é marcado. Ó, a Argentina é o time que mais ganhou pênalti. O Messi tem 8 cobranças de pênalti ao longo de Copas do Mundo. Perdeu 4 e acertou 4. Nessa, mais pênalti sendo marcado. É a seleção que mais teve pênalti ao longo da história da Copa do Mundo. Né? E aí você tem, além disso, o presidente da FIFA comemorando no camarote um gol da Argentina. Foi filmado. O cara é tão burro que ele comemora, sabendo que tem milhões de pessoas filmando, né? Porque não tem só câmera do estádio. Tem drone, tem câmera de segurança, tem celular. Ixi, tem um monte de coisa filmando.
4: O lugar mais vigiado do planeta.
3: O Big Brother é só aberto. O cara vai lá e comemora o gol. Ele dá uma entrevista falando, nós sofremos. Quando você fala nós, é o quê? É o time que você torce, ou a seleção. Aí no final ele, não, o Cabo Verde foi um grande guerreiro também, sofri pro Cabo Verde. Quando ele percebeu a pataquada que ele falou, ele tentou e piorou a situação.
4: É.
3: Então assim, eu não tenho como te provar, Arthur Neto e ouvintes, 11 horas e 32 minutos. Mas assim,
1: Tem mais indícios do que o Vorcaro tá envolvido em mais coisa aí.
5: Não, pra mim... Problema.
1: Pra mim, essa Copa está em xeque.
4: Infantil,
1: não que vá mudar alguma coisa. E pra piorar a situação, qual é a... Arthur, qual a grande seleção dessa Copa do Mundo pra você, que pode ser a campeã? Esquece a Argentina. Qual a grande potência que
4: pra
1: pode
4: mim
1: ganhar?
4: É a França.
1: A França. Se eu te falar que o quinteto da arbitragem é todo argentino pro jogo da França contra o Marrocos, você vai acreditar em mim?
4: Ah, isso é mentira.
1: Mas é verdade.
4: Ei, que
1: aí eu te falo, existe lisura nessa Copa do Mundo?
4: É, cara.
1: Por que não escolher um quinteto? Um quinteto, sei lá.
4: Azerbaijão.
1: É.
4: Não, qualquer lugar.
1: Qualquer lugar. Que só tem também. Só tem árbitro da Argentina pra apitar, pô? Os cinco? Não colocou só um só, não. Colocou o quinteto da Argentina.
4: Não.
1: E aí? Cara. Eu tenho que começar a suspeitar. E outra coisa,
4: cara, demais,
1: que eu vou te revelar aqui agora. Ah, Thales, o problema no jogo da França, nós tivemos também um trio de francês, verdade. Mas você sabia que os outros dois do VAR não foram divulgados a nacionalidade quem são? Pela FIFA?
4: Que isso, cara?
1: E aí? Pode ter sido um cara do Salgadinho, que vendia Salgadinho, porque não divulgaram. Eu não sei quem é, você sabe quem é?
4: Não sei.
1: Não foi divulgado pela FIFA. Olha que absurdo.
4: Cara.
1: E aí, quem é, qual era o lance que precisava a chamar? O VAR. Quem é que olha isso? Os lances polêmicos. O VAR. Mas não divulgaram quem é que tá no VAR.
4: Não foi nem
1: pode ter sido o argentino que tava lá no VAR, porque não divulgaram.
4: Sido. É verdade.
1: E aí? Você me prova?
4: Que loucura.
1: Eu pesquisei aqui, não tem. Não, a FIFA não divulgou no site. Não tem, ninguém tem, pô. Só tem o tri. E aí? Como é que faz isso? É. Aí tá aqui o site, não divulgado pela FIFA.
4: É uma crise de credibilidade, né, cara?
1: Nenhuma. Essa é a Copa do Mundo, de coração. Ela perdeu pra mim. É a mesma coisa de 78 e a de 38, que ninguém viu de 38 que não tinha televisão. Mas você pega, né, os depoimentos, que, né, existia uma ditadura e tal. E na Argentina a mesma coisa. Entendeu?
4: Ah, 78 foi vergonhosa, né?
1: Não, aquilo lá...
4: Né? Eu não sei se chega... Se essa de 2026 chega aos pés disso, né?
1: Mas é porque hoje também... Mas a minha preocupação é que não tem uma ditadura.
4: É.
1: Mas tem, né? Porque...
4: É. Aqui, mas tem imposições, sei lá.
1: É estranho, né? No mínimo é estranho. Cara, nada tira da minha cabeça se o Messi tivesse recebido vermelho contra a Arábia Saudita, ele não pudesse jogar, porque se aconteceu com o Balogun, podia ter acontecido com o Messi.
4: Ah, ele ia jogar, com certeza.
1: Deu?
4: Depois desse episódio.
1: Abriu um baita de um precedente, cara. Pra mim, assim, cartão vermelho hoje não te garante nada.
4: Não, não.
1: Abriu um precedente enorme.
4: Porque... Até a bola rolar...
1: É, você é expulso e você pode jogar o próximo jogo, né? Não tem jeito, né? Então, é uma loucura isso que vem acontecendo. E é triste pro futebol, cara, porque assim, a Argentina joga bola, apresenta um bom futebol.
4: Sim.
1: O Messi nem se fala. Não precisa disso, mas porra, tá perdendo 2-0, aí precisa mexer os pauzinhos pra virar?
4: Não.
1: Foi o que eu enxerguei.
4: É, e ontem o jogo não tava se desenhando pra Argentina.
1: Não.
4: O Egito tava... A Argentina até achava uma bola ou outra, mas o Egito tava marcando muito bem aquela área central ali, que é por onde o Messi mais gosta de atuar. Fechou o bloco muito, muito, muito bem. E assim... A Argentina só tava entrando na bola aérea, basicamente, né? Teve algumas jogadas como a do pênalti, né? Que, pra mim, longe de ser pênalti. Algumas chegadas também do próprio Taliafico, que sofreu o pênalti pela esquerda. Ele achou o Julian Álvares também. E ontem o goleiro do Egito tava muito bem, né? Principalmente no primeiro tempo. E era um jogo, cara, que... Assim, conforme fosse passando o tempo... Eu acho que ia ficar complicado para a Argentina ter forças, né? Apesar de já ter demonstrado que é um time que tem um mental diferenciado,
1: sim,
4: vamos dizer assim, né?
1: É o time aguerrido. Porque assim, a gente sempre teve a fama de brasileiro não desiste nunca, o que virou uma grande mentira. Só se for do povo,
4: verdade.
1: Porque no futebol desiste rápido, né? Contra a Noruega, deu para ver.
4: O cara já pensa logo na casinha dele lá na Europa.
1: É, tem jogador que nem queria estar lá, né? Não precisa falar que é o Rafinha.
4: E não precisa nem voltar, né, cara?
1: Ah, por mim...
4: Não precisa ser mais convocado.
1: Pode se naturalizar argentino.
4: Pode pedir, olha, tô me aposentando da seleção, não
1: pra
4: quero
1: mim
4: mais.
1: Não faz falta
4: porque
1: nenhuma.
4: Não é nem que a gente que não quer, ele que
1: ele
4: não
1: que
4: quer.
1: Quer pô.
4: Ele tá implorando, pedindo, pelo amor de Deus, pra não ser convocado.
1: Então deixa o cara em casa.
4: Deixa ele, pô.
1: Até porque tem jogadores na minha posição que são melhores do que ele, ao meu ver. Agora, informação também importante, que a Federação Egípcia, ela apresentou queixa à FIFA exigindo investigação do árbitro francês, né, nesse comunicado que foi passado agora. né, hoje, quarta-feira, afirmando que solicitou a exclusão de toda a equipe da arbitragem da partida contra a Argentina e que foram derrotados por 3-2. Segundo a federação, houve apresentação de uma queixa à FIFA exigindo uma investigação sobre o árbitro francês François Letéchier após os graves erros de arbitragem cometidos pela equipe de árbitros e também o duplo padrão. A queixa foi apresentada por Hani Aburida, que é presidente da Federação Egípcia. O Egito reclama de um gol anulado por intervenção do VAR devido a uma falta no início da jogada, de diversas intervenções de faltas favorecendo a Argentina, além da jogada que resultou no gol da vitória da Argentina marcada por Enzo Fernandes, que o Egito acredita que deveria ser recebido um pênalti por uma falta de Alex McAllister, e de fato deveria ter sido, porque ele foi puxado e não voltaram o lance, e quando foi ao contrário voltaram. Então assim, esse jogo pra mim, além da atuação do Messi, todo o ímpeto, ele foi manchado por uma atuação ridícula da arbitragem que deu um cartão amarelo. O cara tava reclamando ali no protocolo de racismo e recebeu um cartão amarelo no mesmo momento, né, no momento mais inoportuno possível. Além disso, não para por aí, tá? Caso Balogun, parlamentares pedem investigação contra o Infantino, né? Estão agora pedindo uma investigação, porque assim, o caso Balogun, para quem não lembra, é um jogador que foi punido cartão vermelho, atacante, principal jogador da seleção americana, jogou depois de ter sido expulso no jogo anterior. Suspensão do cartão vermelho de Balogun dos Estados Unidos na Copa do Mundo ganhou um capítulo novo, porque deputados do Parlamento Europeu articularam um pedido de investigação contra Gianni Infantino, presidente da FIFA, né? Por conta dessa situação. A justificativa para a investigação é a suposta influência da Casa Branca sobre a atuação de Infantino para permitir que o Balogun estivesse no campo, até porque o Trump revelou que entrou em contato e pediu. Então, assim, não tem nem que ser investigado, foi isso. Já, o presidente do país ligou, falou, tá, bota, deixa o meu jogador jogar, tomaram de 4-1, não adiantou muita coisa. E aí, né? Como é que fica essa situação? E a lisura do campeonato? Não existe isso, cara.
4: Não tem.
1: Então, assim, essa Copa do Mundo, ela tá muito legal de acompanhar, jogos muito emocionantes, não, mas assim, infelizmente, a gente tem capítulos de bastidor que, ao meu ver, está manchando. Quem for o campeão dessa Copa, seja qual for, principalmente se for Argentina, vai se lembrar dessa grande mancha. Não que ela não tenha outra mancha, né? Manchas, né? 78, 86 e 22 também com o Infantino. Então a gente tem que lembrar que ela é tricampeã com asterisco. 78, né? É, 78 eu acho que nunca mais a gente vai ver, né?
5: A Argentina entrou sabendo,
1: é, do sabendo do. É bem lembrado pelo Francelli, até pra explicar pro ouvinte, Brasil jogaria no mesmo horário que a seleção da Argentina.
5: É, né? Anteciparam o jogo do Brasil.
1: Anteciparam pra Argentina já saber o resultado, saber o que fazer. E a Argentina ganhou de 6, precisava ganhar de 3. E o goleiro peruano, a gente sabe que tinha envolvimento, sim, com os argentinos, né? Tinha toda essa situação. Então, meu amigo,
4: cada golzinho daquele, né?
1: A bola é pro lado, o goleiro é pro outro.
4: É.
1: Não vi isso nem pelado de sub-11. Mas é isso, né? A gente batemos muito nessa tecla, mas vamos falar um pouquinho do... Nós tivemos ontem o jogo da Suíça e da Colômbia, que eu me decepcionei, tá? Um jogo ruim. Achei que ia ser um bom jogo, porque as duas apresentaram, né?
4: Sim.
1: A Suíça jogou um futebol diferente do que ela tá acostumada na retranca, e ontem ela jogou o antigo futebol suíço. E a Colômbia ontem não apresentou nada de interessante. Um Arias apagado, meio campo sem graça. Foi pro 0-0 e a Suíça se classificou no 4-3. E aí nós já temos o chaveamento. Hoje não temos bola rolando pela Copa do Mundo, mas vamos ter dois amistosos interessantes que a gente vai debater da dupla Fla-Flu. Sim. Né? Teremos amanhã, Arthur Neto, França e Marrocos. Amanhã a gente vai trazer aqui o palpite. França e Marrocos, Espanha e Bélgica depois de amanhã, dia 10 de julho. Noruega e Inglaterra, Argentina e Suíça, esses dois jogos no dia 11. Se tivesse que apostar, para mim vai passar França, Bélgica, Noruega, e vou torcer pra Argentina, mas não vai dar, não deu mais certo. Vou torcer pra Suíça passar, vamos ver o que vai dar, vamos ver o que o árbitro vai fazer nesse jogo, né?
4: Uhum.
1: Mas vamos fazer o seguinte, meu amigo Francelli, vamos falar rapidamente do tricolor das Laranjeiras?
6: Fluminense.
1: Meu amigo, hoje, 8:30 da manhã, é lugar de tricolor no Maracanã, Fluminense, Nova Iguaçu. Que isso, Thales? O Campeonato Carioca voltou? Não, amistoso, né? 8:30 da noite, foi da manhã.
4: Eu entendi da manhã.
1: Posso ter falado? Desculpa a falha. É porque lá no Japão é 8:30 da
4: manhã. Eu já falei o nome errado do programa, meu.
1: É, faz parte.
7: Mas 8:30 da noite. Que burro, dá zero pra ele.
1: Fluminense, Nova Iguaçu. Né? O Fluminense vai levar o seu elenco principal pra esse jogo de temporada. Vai dar rodagem pro elenco e vai misturar titulares com reserva. Destaque, sabe qual é? Estreia do Hulk. No Maracanã, anteciparam, o cara tava se preparando.
4: Camisa 7, né? Ele pegou pra ele, né?
1: Ah, mas aí não tem como, né? Pediu a camisa ali, tiveram que entregar. O Hulk vai fazer sua estreia, né? O Thiago Silva não, esse ele tá fazendo treino separado, tá aqui no Rio de Janeiro já, mas tá treinando separado. Lembrando que o Canóbio tá de férias depois que disputou a Copa do Mundo pela seleção uruguaia. Também tá fora.
4: Será que o... O Freitas.
1: A gente tem um provável time, ele tá confirmado como titular. Esse aí, mano.
4: Não, depois que o Thiago Silva começou a jogar, será que o
1: Freitas? Vai, porque ele cai na vaga do James,
4: né? Vai botar o Freitas no
1: Thiago Silva na vaga do James, né?
4: É, né? E o James não. Mas o James originalmente seria pelo lado esquerdo.
1: É,
4: né?
1: Mas ele não tá, né? O certo seria Thiago Silva e James, acho difícil.
4: Freitas resiste.
1: É. Aquela matéria que o Barcelona estava interessado, acho que inventaram essa parada, porque agora nada mais foi falado, né?
4: O Barcelona desinteressou?
1: Não, a informação que eu tive é que o Real Madrid e o Barcelona queriam, né? O Barcelona no Real Madrid e o Real Madrid queria ele no Barcelona. Inclusive chegou pra mim.
4: Inclusive o Barcelona queria comprá-lo para repassar
1: pro Real Madrid.
4: Com a cláusula de jogar como titular.
1: Que a torcida não ia nem brigar, igual fizeram com o Figo lá, né? Mas enfim. É, provável time do Fluminense, eu tenho aqui, tá? Fábio, que esse aí tá sempre, né, mantendo a sua forma.
4: Não tem como.
1: Guga ou Samuel Xavier. James, Freitas e Guilherme Arana. Ou René, Hércules, Martinelli, Lute Acosta, Hulk, Savarino e JK ou Serna. Arthur, um time bom, né? Com uma casca. Quando tiver aí Thiago Silva, seria pra mim o ideal o time do Fluminense? Seria esse aqui, né? Ou então, não sei se você concorda, de repente o Savarino no meio ali, né? Ao lado do Acosta, tem uma dupla de ataque com JK e Hulk. Seria interessante.
4: Isso pode até ajudar o JK, cara, porque... É, ele não tem aquela característica de centroavante 9, trombador físico, né?
1: Centroavante
4: físico.
1: Nem o Hulk também, né?
4: Nem o Hulk. Então, assim, os dois ali, né? Uma tabela, uma infiltração, um segura a marcação, o outro leva. É. Essa movimentação pode confundir a zaga. É...
1: Porque ele ia muito bem quando tinha o Cano ao seu lado, em eventuais momentos, que tinha o Arias para dar o passe ali, né?
4: E ele tinha mais, acabava tendo mais espaço, né? Às vezes, quando você joga de pivô ali, dependendo da formação do teu time, se não tiver um meia próximo e tal, você acaba ficando até encaixotado com dois zagueiros, cara.
1: É, verdade.
4: Então, assim, ele tendo mais espaço... Pode ser que ele até melhore de produção e vai ter um craque do lado, que é o Hulk, né, cara?
1: E assim, me chama a atenção desse jogo, Arthur, porque o Hulk tá substituindo o Canóbio. O Canóbio no Fluminense atuava como um ponta-direita que volta muito. O Canóbio é um cara que é... Vamos dizer assim, não existe outro com característica igual a dele.
4: Difícil, cara.
1: Porque ele é um cara, até na seleção
4: ponta uruguaia, zagueiro.
1: Né? É praticamente isso, né? Porque ele é o cara que mais desarmava no meio campo, foi o jogador que mais correu no planeta na última temporada. Isso é uma loucura, tá?
4: Isso, cara.
1: Um ponta direita, por quê? Ele fazia a função, parecia o Cafu, cara.
4: É verdade.
1: Lá na ponta direita, não cruzava, porque o Cafu, tem que lembrar que ele não cruzava muito bem, não.
4: É.
1: Porque
4: agora tá virando semideus o Cafu, né?
1: Mas o Cafu era um bom lateral, mas assim, a função dele não era muito cruzar, não. Ele puxava muita marcação, isso aí a gente tem que falar. E era um lateral bom, mas assim, comparado, por exemplo, ao Jorginho, que era o exímio jogador que botava a bola como se fosse um lateral, né?
4: Onde queria.
1: O Leandro também, Leandro. Ele é peixe frito e tantos outros.
4: O Leandro,
1: né,
4: jogava de qualquer coisa que
1: botasse. Mas o Leandro na direita, ele botava a bola como se fosse com a mão, né? Agora, o Cafu, ele foi um bom lateral para as características dele, né?
4: É, inclusive tem uma história, não sei se isso é lenda, né? Uhum. Acho que em 98, o Zico trabalhou com o Cafu, essa questão de cruzamento, isso, posicionamento de pé pra poder cruzar.
1: Ele não sabia cruzar,
4: tal.
1: Não era bom.
4: Tinha muita dificuldade, cara. Era um cara muito velocista, conseguia ir e voltar, que era uma regra pra lateral, tinha que ir e voltar o tempo inteiro, né? E conseguia dar esse apoio, o que hoje a gente chama de amplitude.
1: O Carlos Alberto jogou assim um pouquinho, mas o Carlos Alberto ainda cruzava, né? Melhor que o Cafu.
4: E de vez em quando dava uma finalizaçãozinha.
1: É, boa. Né? Fazer o último gol da Copa de 70. Saudade, que eu nem vivi, mas vi muitos vídeos. Mas assim, o Canóbio, cara, ele faz uma função que no Uruguai, né? Inclusive, quando ele entrou, ele melhorou muito a seleção do Uruguai, que é um time...
0: Se o Canobbio fosse lateral direito, cara?
1: Eu já me perguntei isso. E se ele fosse volante também, que é um cara que desarma muito, cara. Acho que seria um bom volante, mas... É. No futebol, mas de vez em quando tem isso. O cara que é recuado, né? Tem o exemplo do Toró. Lembra do Toró, que foi do Fluminense, atacante?
0: Era Toró de gol,
1: né? É, de gol. Ele virou volante no Flamengo, cara. Ele virou volante no Flamengo. Esse e um bom volante, tá? Ele teve uma fase boa no Flamengo.
0: Sim, foi campeão.
1: Então, assim, quem sabe o...
0: Esse moleque já recebia salário desde os 12 anos.
1: Que ele era um ponto fora da curva, né? Fazia até chover, por isso que era Toró, né? É. E, assim, o que me preocupa, porque eu não sei se o Hulk está acostumado a jogar nessa posição. Talvez isso tenha que ser feita essa mudança, cara. Porque, assim, será que não vai ter que colocar...
0: Não, esquece o Hulk marcar.
1: É. Como é que vai ficar esse... Onde vai ficar o JK nesse time?
0: É, eu acho que assim, ele vai ter que fazer uma adaptação.
1: Difícil,
0: uma cobertura,
1: né?
0: Vamos dizer assim, né?
1: Isso que é melhor os dois atacantes pra mim, né? Eu acho que. Porque se você jogar três na frente, você mata. E eu vou falar aqui também. Pra mim, o Savarino no meio seria melhor do que o Savarino na ponta esquerda.
0: Sim.
1: E a Costa e Savarino, dizem que o Fluminense está sondando o Scarpa. Seria, pra mim, uma grande contratação.
0: Nossa,
1: tá?
0: Gigantesca.
1: Teve um problema com o Fluminense. Ele acionou o Fluminense na justiça, né? Por direito trabalhista, direito dele, tá, inclusive.
0: Sim. E outra coisa. Vai se aumentando a pressão pro Zubeldi, hein, meu irmão? Porque o Fluminense tá montando um elencozinho chato, hein?
1: E lembrando que o Ganso ia sair, não saiu, né? Tá lá,
0: tá lá, né? Verdade. Lá,
1: o clube que queria ele não foi falado, ninguém falou. A Copa do Mundo fez isso, né? Parou tudo.
0: É.
1: E aí o Ganso tá lá.
0: O clube que queria.
1: Não quer mais?
0: Não, e outra coisa, cara, eu acho que.
1: Pode ser o Santos, o Neymar comprou o Santos.
0: O Zubeldi, ele pode até. Ele vai ter que fazer algumas adaptações. Por exemplo, na seleção a gente não via atacando de um jeito e defendendo do outro. Pode fazer isso. Pode, na hora de defender, 4-4-2. Por exemplo, se você jogar com Hulk, Kennedy e Serna, um exemplo.
1: Isso.
0: Perdeu a bola, volta Serna pela esquerda, os três outros do meio campo fazem a linha, fica uma linha de quatro, Kennedy e Hulk marcando a frente. Isso pode ser uma alternativa. Aí, pegou a bola, o Hulk abre mais um pouquinho pela esquerda, não precisa nem encostar na lateral. Tem Samuel Xavier, que consegue aquele lateral moda antiga.
1: Isso.
0: Consegue fazer amplitude pelo lado. O Hulk fica como um meia esquerda, né? Pode ter um Savarino como um meia direito, Serna como ponta, e aí na esquerda vai favorecer ao René como titular, porque é um cara mais defensivo do que o Arana, né? Apesar do Arana ser um jogador melhor pra mim. Então, assim, mas o bom é que o Zubeldi tem opções.
1: E eu acho que ele tem opções de mudar até o esquema tático com a chegada do Hulk, né? Porque pra mim, o Hulk, ele até pode atuar como um centroavante, até pelo porte físico dele, né? E é um cara que sabe se readaptar. Ele já fez função de centroavante, o famoso falso 9. E no Atlético Mineiro, ele escolheu até a camisa, né? Porque ele batia a falta.
0: Até na cadeira do presidente.
1: Isso aí. No Fluminense, ele está chegando hoje para substituir o Canóbio. O Canóbio fez uma boa Copa do Mundo e era uma possibilidade dele ser vendido. Esse assunto ainda não foi ventilado em Laranjeiras. Mas eu imagino que o Canóbio não vai permanecer no Fluminense pela Copa do Mundo que ele fez. Eu acho que ele vai ter interesse na Europa. Isso é uma conversa que vem acontecendo desde antes de começar a Copa do Mundo. É uma possibilidade de venda. Lembrando que o Hulk chegou de graça pro Fluminense, né?
0: Então,
1: o Fluminense foi uma vantagem. E o Canóbio, ele tá naquela idade que tá na transição, né? Daqui a pouco não tem mais tempo de Europa, então de repente também é o grande contrato da vida dele. Eu acho que também é uma vontade do atleta, assim como foi do Ares, que já voltou pro Brasil, enfim. E o Canóbio...
0: Terminou.
1: E o Canóbio, cara, em comparação ao Hulk, com o Hulk você ganha ofensividade e gols. Com o Canóbio você ganha marcação. Aí tem que ver...
0: Jogo a jogo.
1: Depende do jogo. Eu acho que o Fluminense com o Hulk, ao meu ver, no 4-3-3, o Hulk ele pode sofrer um pouquinho.
0: Vai.
1: Né? Dependendo da função que ele for fazer. Se for de centroavante, não é a especialidade dele, mas ele sabe fazer. Quem vai perder pra mim é o JK. Pra mim ele perde a vaga do time. Entendi. Porque se você bota o Hulk no 4-3-3, o JK fazer a ponta direita, não faz bem a ponta direita. Não é nem característica. Ponta esquerda também sabe fazer. Aí você pode colocar o Serna na esquerda e o Canobo na direita, se ele for mantido no time. Aí o JK vai pro banco. Vai sobrar pra alguém, né? Aí no, ou então vai ter que fazer isso. Dois centroavantes. O Hulk.
0: Você pode botar o Canobbio na esquerda também.
1: O Hulk vai ser o Matheus Cunha. Que é aquele cara que faz aquela transição, né?
4: E vou te falar. É. E por exemplo, tendo um Canóbio, você não precisa escalar três meio-campistas.
1: Não.
4: Tu pode escalar o Martinelli e o Hércules, por exemplo.
1: O Acosta.
4: O Acosta, né? É. O Acosta também, cara. Pô, mas ele, ele tem boas opções, cara. Ele vai quebrar um pouquinho a cabeça.
1: Não dá pra tirar o Acosta e não o Savarino desse time.
4: Não, impossível. Tem Savarino.
1: Te falando, cara. É um problema
4: bom,
1: gerencial. Problema bom, mas é gerencial.
4: Tem que saber, né? Gerenciar. E outra. Não vai ficar nesse gerenciamento, não vai poder ficar tirando o Hulk toda hora, não, tá? É. Ele vai fazer bem sim.
1: Vai.
4: E ele é provavelmente o maior salário do Fluminense.
1: Provavelmente. Não foi divulgado, mas acredito sim.
4: Assim,
1: por isso que eu acho que o Canova vai sair.
4: É, eu acredito.
1: Tá sobrando um jogador.
4: De fato, o Hulk vai ser bem, bastante usado, né? Vai ser titular. Mas em alguns momentos, por esse gerenciamento, o Zubeldía vai precisar mexer no time. E eu quero ver como é que vai fazer isso sem tocar no Hulk. O Hulk não aceita ser reserva.
1: É. Vamos ver, amanhã a gente vai debater mais esse assunto. Mas vamos falar agora do mais querido
6: Flamengo.
1: Arthur Neto, Flamengo joga também, meu amigo. O Flamengo joga, vai jogar agora com um time que eu confesso pra você que eu não conhecia, tá? Se eu falar que eu conheci o Lausanne da Suíça, eu estaria mentindo pra você. Mas eu não conheço o Lausanne da Suíça, né?
4: Qual é desse cara? Vou te falar uma coisa. Eu conheço, mas por acaso.
1: É?
4: É. Eu já tive a oportunidade de conversar com um técnico brasileiro que atua na Europa, que treinava esse time. Treinava o time B, se eu não me engano, do Lausanne, depois treinou o principal.
1: Ah, tinha o A e o B, né?
4: Tem, poxa, que negócio
1: é um time grande, né?
4: Não tinha conhecido nenhum A. Mas, assim, é um teste, né, cara?
1: Será que é a última chance de Wallace, Ian, Cebolinha, dessa galera aí? Porque eles vão jogar, né? Pelo menos
4: tá complicado a quantidade de chance que o Wallace Ian tem, né, cara? Tô até procurando aqui o Lausanne pra ver se. É, isso aí mesmo, vai ser Lausanne Sport. E, cara,
1: você nem sei se tem títulos nacionais no Campeonato Suíço, confesso pra você.
4: Também é um time que acho que não tem,
1: não deve ser essa Coca-Cola toda.
4: Eles estão anunciando a beça aqui, ó, no Instagram deles, ó. Flamengo e Lausanne.
1: Ah, pra eles é uma grande marca,
4: botaram,
1: né?
4: Botaram aqui uma foto, um dos anúncios tem a foto do Jorginho.
1: Porque é famoso, né?
4: Esse é legal, por exemplo, também o fato do Fluminense ter o Hulk, por exemplo.
1: É, o Jorginho aqui na escalação, por exemplo, não é provável nem aparece, né? Então,
4: Eu ouvi falar aqui também que seria uma escalação com mais garotos, né?
1: É, vi aqui André, Emerson Royal, João Victor, que é aquele zagueiro que foi até mal contra o Fluminense, né? Vitão, Ayrton Lucas, Everton Araújo, Saul, que é bom pro Saul também, né? Estar se recuperando de lesão. Luiz Araújo ou Lohan, que é um menino que tava desaparecido do Flamengo.
4: Não.
1: O Wallace Ian, Cebolinha e Bruno Henrique. Que é assim, eu acho que o Wallace Ian tá com o pé fora, o Cebolinha com um pé e meio fora. O Lohan já tava fora. O Wallace Ian tava fora também, voltou, né?
4: Não.
1: E o Bruno Henrique é aquele remanescente de 2019, né? Que tem ainda muito gás ainda pra jogar no
4: Flamengo. Sempre botando comida no prato.
1: Isso
4: agora sim, cara, é um...
1: E é bom pro André pra mim, tá? Porque é um bom goleiro que quase não é testado, né?
4: Sim. E porque goleiro você não fica mudando, né, cara? O
1: Botafogo até tentou implementar.
4: não deu certo pra ninguém. Eu até questiono muito o goleiro, a gestão de carreira do goleiro que vai pra um clube, pelo menos tem uma projeção, né, de ser um bom goleiro, vai pra um clube pra ser reserva.
1: Pô, lembro do César do Flamengo, cara.
4: É. Porque, cara, o goleiro, se você é um atacante em projeção e tu vai pra um time pra ser reserva, mas beleza, mas você tem condições de lutar, condições melhores de lutar por uma vaga no time, né, cara?
1: É verdade.
4: Você entra um joguinho aqui, outro ali, faltando 20 minutos, tu entra, faz um gol. O goleiro não vai entrar faltando 20 minutos. O goleiro não vai nem aí. Se fosse como na Europa, cada um joga uma competição, beleza. Mas aqui no Brasil, o cara que é titular, meu irmão, é titular
1: o ano inteiro.
4: Olha o Fábio. Olha quantos goleiros o Fábio já não frustrou. Olha o que o Neuer fez com o Ter Stegen na Alemanha, que é um excelente goleiro também, nunca teve oportunidade de ser titular.
3: E o Neuer não foi bem nessa Copa.
4: Não foi bem nessa, diga-se de passagem. Mas então, assim, eu acho que você falou, vai ser muito bom pro Endrick, vai ter oportunidade de jogar, vai ser muito bom pra a garotada do Flamengo, que está em xeque. A base do Flamengo está em xeque.
3: É verdade.
4: O João Vitor foi tratado como uma joia pelo Felipe Luiz, que falou que não queria nem colocar o menino porque já ia perder logo. Foi mal quando foi acionado.
3: Muito mal.
4: Responsável direto por gols. O Flamengo contra sofreu. Contra o Fluminense. Lohan. Uma apatia, ele inclusive quando esteve no Pisa da Itália, o técnico
3: pisou nele,
4: mal dele. Falou que era um cara que tinha preguiçoso, técnica, mas que precisava largar a preguiça.
3: Pô, isso é pra jogar. Isso no futebol é triste,
4: complicado, né, cara, é triste, cara, porque tipo assim,
3: preguiça nessa idade, parece não, meu filho querendo ir pra escola.
4: É, pois é, e cara, e essa
3: meia hora pra levantar.
4: É a única coisa, né, tipo, a dedicação é a única coisa que, tipo, qualquer um, que todos devem ter, sabe?
3: Básico, né, Edu?
4: É o básico, não é uma coisa assim que, pô, irmão, tu não tem habilidade, cara.
3: Aí já é mais difícil. E ele tem, né? Ruim. O garoto até.
4: Aí o cara tem a habilidade, que é o mais difícil, você ter essa dádiva da habilidade do futebol. Nem eu tenho, diga-se de passagem. E aí, tu vai e é um preguiçoso. Pô, meu irmão, tu tá sendo até injusto. Com outros caras que sonham em jogar futebol, entendeu? Então, assim, esse cara, o Wallace Yan, começou bem, fez um mundial espetacular, mundial de clubes, entendeu? E depois também, parece que são muito novos, dá aquela subidinha, dá aquela deslumbrada, e o cara acha que já é o Neymar. Por isso que eu falo também do comportamento dos nossos ídolos, né? A gente sempre teve muitos craques dentro de campo, mas que fora de campo
3: deram problema, né?
4: Então o cara acaba se virando do lado ruim,
3: modus operandi, né?
4: Modus operandi.
3: Começou. A galera escolhia ser o lado de fora antes de fazer o lado de dentro, né?
4: É, isso.
3: Antes de ser famoso, é pegar o comportamento do Ronaldinho Gaúcho, que gostar de festa, quando ele fez isso, ele já era o Ronaldinho
4: Gaúcho. Já era.
3: O Adriano, o Ronaldo Fenômeno, o Romário.
4: Não quer roer o osso que eles roeram, né?
3: É, já quer porque o osso.
4: Os caras roeram o osso pra caraca muito, mesmo. Claro. Ronaldinho Gaúcho,
3: Romário perdeu a Copa de 90.
4: É, os caras jogaram bola mesmo, antes de fazer essas maluquices todas. Então, assim, é pra esses moleques colocarem isso na cabeça e se provarem, porque eles já, até tirando um pouco o João Vitor, mas eles já jogaram bola no profissional, cara. O Lohan com o Tite chegou a ser titular de alguns jogos. O Wallace Yan foi importantíssimo no Mundial de Clubes, cara, jogando contra os melhores clubes do mundo. Então, assim, eles têm que tomar, como dizia minha avó, toma tenência, meu filho. E vai jogar bola, meu irmão. Até nesse amistoso contra o River, o Lohan deu uma bela de uma enfiada lá pro atacante do Flamengo. Né? Não lembro se foi pro Bruno Henrique. Mas ele... É isso, vai ser muito bom para esses garotos poderem mostrar alguma coisa pro Leonardo Jardim, né? E serem aproveitados, porque do jeito que o Lohan voltou do Pisa, do jeito que o Wallace Yan foi, mas não foi pro RB, cara... Não tô com cara de quem vai ficar, não.
3: E o Flamengo joga hoje 4:30 lá em Portugal, tá? O jogo contra o time da Suíça, mas joga em Portugal.
4: Com certeza.
3: Mas é isso aí. E rapidinho, uma nota do vôlei. Só,
4: desses todos, o Everton é o que tá indo melhor, o meio campista.
3: Só uma nota do vôlei, o Brasil ganhou, né? As meninas do vôlei venceram o Japão por 3-7-1, parciais de 25-20, 25-19, né? 25-19 e 25-23 também, né? O Brasil sofreu com eles, mas venceu o Japão da Liga das Nações Femininas. A seleção brasileira iniciou a terceira e decisiva semana da VNL com uma vitória contra as donas da casa. É isso, a seleção brasileira venceu, não de futebol, a de vôlei. E com isso encerramos o programa Arquibancada no Ar. Kelly Muniz, locutor Te Deixa Feliz, já está aqui arrumadinha, bem preparada. E voltamos amanhã com muito mais. Beijo do Magro, fui, valeu galera.
4: Tchau, tchau.
6: 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Hoje é quarta-feira, 8 de julho de 2026. A
8: maioria dos brasileiros acredita que as declarações feitas pela ex-primeira-dama Michele Bolsonaro no vídeo sobre seu desentendimento com o senador e pré-candidato Flávio Bolsonaro são verdadeiras. Pesquisa Meio Ideia, divulgada hoje, aponta que 64% dos entrevistados consideram verdadeiras as afirmações dela de que foi desrespeitada pelo enteado durante discussões políticas dentro do partido. Os entrevistados também avaliaram o impacto do vídeo sobre a confiança em Michele. Para 44,4%, a publicação não aumentou nem diminuiu a confiança na ex-primeira-dama. Já 23,4% afirmaram que o vídeo aumentou a confiança, enquanto 17,3% disseram que diminuiu. Outros 14,9% não souberam responder. Foram ouvidas 1.500 pessoas em todo o país entre os dias 3 a 6 de julho. A margem de erro é de 2,5% e o índice de confiança é de 95%. O Departamento de Estado dos Estados Unidos classificou como absurda a avaliação do Ministério das Relações Exteriores do Brasil de que a designação das facções criminosas Primeiro Comando da Capital e Comando Vermelho como terroristas pelo país norte-americano abriria a possibilidade de ações militares em território brasileiro. Na última quinta-feira, o Itamaraty enviou uma carta à Câmara dos Deputados afirmando que ações militares eram uma consequência possível após a designação. Um porta-voz do Departamento de Estado dos Estados Unidos afirmou que a possibilidade de ações militares no Brasil não é real. A Polícia Civil do Rio investiga uma lista feita por alunos do Colégio Cruzeiro, em Jacarepaguá, na zona sudoeste da cidade, em uma plataforma online para definir alunas e colegas de escola a partir de categorias sexuais. As denúncias foram encaminhadas para a Delegacia da Criança e Adolescente Vítima, que abriu uma investigação para apurar o caso. O Colégio Cruzeiro se pronunciou através de nota, dizendo que repudia quaisquer atitudes que exponham estudantes e que alertou os responsáveis e está dando apoio às alunas e suas famílias. A instituição afirma ainda que registrou o boletim de ocorrência e fez uma denúncia à plataforma onde a lista foi criada. A relação já foi retirada do ar.
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8: No Recreio, na zona sudoeste, um acidente entre carro e moto na Avenida Salvador Allende, sentido Transolímpica, ocupa uma faixa da pista central na altura da estação do BRT Catedral do Recreio. Por enquanto, não tem impacto no trânsito da região. Em Madureira, na zona norte, uma poda de árvore na rua Capitão Couto Menezes interdita a via na altura da Praça dos Lavradores. Equipes da Conlurb e da Guarda Municipal atuam no local. Há um desvio de tráfego sendo feito pela rua Maria José. Kelly Muniz para o Radar Sputnik, no horário de Brasília, 12:03. Boa tarde.
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10: O jovem empreendedor brasileiro já não empreende mais apenas em busca da realização pessoal ou da independência financeira. Cada vez mais, ele assume o papel de principal provedor de sua família. É o que revela o levantamento do Sebrae com base na pesquisa Empreendedorismo Jovem sob a ótica da PNAD Contínua.
11: O estudo aponta que quase 4 em cada 10 empreendedores com até 29 anos são chefes de domicílio, um avanço de 5 pontos percentuais em relação ao cenário observado em 2012. Até o último trimestre de 2023, a posição mais recorrente entre esses jovens no núcleo familiar era a de filho ou filha.
10: Os dados mais recentes, no entanto, evidenciam uma mudança significativa. Esses empreendedores passaram a exercer papel cada vez mais relevante na manutenção financeira de seus lares. A condição de filho agora ocupa a segunda posição, representando 35,5% desse universo, enquanto a posição de cônjuge aparece na sequência com 19%.
11: Eu sou o Kaique Santos.
10: E eu sou o Rafael Costa e você está ouvindo o podcast Jabuticaba Sem Caroço da Agência Internacional de Notícias Sputnik Brasil.
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11: Mas antes de chamarmos a nossa primeira entrevista, pedimos para você avaliar o nosso programa após ouvir o episódio. Caso já conheça o nosso trabalho, vai lá na aba sub do nosso perfil em sua plataforma de áudio favorita e coloca 5 estrelinhas para fazer esse conteúdo chegar para mais pessoas.
10: E a gente te lembra também que nós estamos no site da Sputnik Brasil. Anota aí, noticiabrasil.net.br e na programação da Rádio Sputnik Metropolitana, na frequência 80.5 FM do Rio de Janeiro. Agora sim, vamos conversar com o nosso primeiro convidado do episódio.
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10: O Jabuticaba Sem Caroço bate um papo agora com André Espínola, ele que é gerente nacional de estratégia e transformação do Sebrae Nacional. André, seja mais que bem-vindo ao Jabuticaba, como vai?
13: Muito obrigado pelo convite, tudo bem por aqui e vocês?
10: Por aqui tudo certinho. E você chega para falar sobre uma pesquisa, né, que o Sebrae fez aí, empreendedorismo jovem sobre a ótica da PNAD contínua, que indica aí que quase 4 em cada 10 jovens empreendedores já são aí chefes de família. O empreendedorismo entre os jovens está deixando de ser uma escolha para se tornar aí uma necessidade, André?
13: Não, na verdade, a gente ainda acha que é uma escolha, sim. Na verdade, o empreendedorismo para a população como um todo no Brasil, e principalmente nos últimos anos, que as condições socioeconômicas estão positivas, a gente viu as pessoas empreendendo mais por oportunidade do que por necessidade. O que acontece com o jovem, é que fica muito claro, é que eles têm ali um propósito mais aguçado, eles não acreditam tanto no emprego. O emprego no Brasil, vamos lembrar, ele tem um teto mais baixo, né? A maior parte, 70%, 80% da população brasileira ganha entre 1 e 2 salários mínimos, e no empreendedorismo, o jovem acredita e vê ali o potencial dele poder furar esse teto e prosperar mais. Então ele junta propósito com essa possibilidade aí de alcançar uma realização financeira maior. Isso dá o resultado que a gente está vendo hoje, até porque também na própria pesquisa a gente vê que, além de pessoa de referência no domicílio, o jovem está mais escolarizado. A gente está com a maior proporção da história de jovens empreendedores que estão cursando graduação ou já completaram, né? Então isso também ajuda muito aí nesse processo.
11: Agora, André, tem uma questão que é relacionada a isso também, porque a gente tem muita dificuldade ainda de inserção no mercado de trabalho formal, mesmo com esse jovem um pouco mais escolarizado. E por contextos de oportunidades que às vezes não se paga tão bem, aí tem essa busca por empreender sozinho, né? Busca pelo esse formato do empreendedor individual. Você acha, né, que tem também esse contexto, crescimento no número de jovens responsáveis pelo sustento da casa? É uma opção, mas também por conta disso, de oportunidades que sejam realmente adequadas e que esse jovem esteja e não está tão satisfeito? Não,
13: com certeza. O primeiro emprego no Brasil, ele é muito mais dificultoso, sim. E também quem ajuda a se romper essa barreira do primeiro emprego é justamente a pequena empresa. E a pequena empresa paga salários menores também do que a média. Ela é mais empregadora, mas ela ainda paga salários menores. Então isso também reforça esse descontentamento do jovem com a perspectiva salarial e reforça, sim, um lado de dificuldade. Existe um lado de dificuldade também, a gente não pode negar, que a gente só pondera aqui é que a oportunidade supera a necessidade, mas a necessidade está presente com certeza.
10: E André, como que o Sebrae diferencia aí na prática o empreendedorismo por oportunidade daquele impulsionado aí pela necessidade?
13: O da necessidade, ele leva a pessoa a tomar as decisões de forma mais atabalhoada, sem preparo, porque a pessoa está precisando colocar dinheiro em casa, comida na mesa, né? Pagar as contas que ela tem, e ela não vê condições disso de outra maneira do que começar a vender alguma coisa, prestar algum serviço no famoso se virar. Então ele começa essa atividade sem preparo, sem entender o mercado, sem entender como precificar, sem entender como se organizar, e isso aí diminui muito as chances da empresa prosperar, né, da empresa crescer de uma maneira sustentável. O por oportunidade, enxerga a oportunidade, não tem uma premência, não tem uma necessidade disso de trazer renda ou de complementar a sua renda, então ele consegue planejar um negócio de uma maneira mais saudável, da maneira mais correta, né? Então, isso divide muito as chances de um negócio dar certo ou não dar certo.
11: É, e sobre dar certo ou não dar certo, é uma curiosidade aqui que tem a ver também com os dados do levantamento do Sebrae, que aponta aí que 93% dos jovens empreendedores acabam trabalhando sozinhos. O que isso nos traz sobre a capacidade desses negócios de crescer, inovar e gerar empregos? É, tem um grande potencial? Por que que se começa sozinho? Dá para acompanhar e ter uma expectativa quanto a isso? É, principalmente pensando que a maioria desses jovens que começam a empreender, entrar nesse mercado, começam sozinhos buscando isso mesmo. Mas aí, muitas vezes falta o conhecimento, falta uma consultoria, que é um pouco o trabalho que o Sebrae faz, né? Mas queria uma percepção complementar sobre esse dado do levantamento.
13: Na verdade, esse começar sozinho é não ter empregado. E aí é muito comum para qualquer empreendedor de qualquer idade realmente começar sozinho. Dentro daquela perspectiva, né, do se vira, do faz tudo, é super normal que a maior parte dos empreendedores comece dessa maneira. O que acontece com o jovem, por conta dessa e algumas outras questões, ele também fatura menos nesse início de jornada do que uma empresa, do que a média das empresas já estabelecidas. A gente está falando aqui de 20% a menos. Então, isso contribui para que esse empreendedor não consiga contratar o seu primeiro funcionário. Então, é um ciclo mais ou menos vicioso. Se ele está bem e cresce, ele contrata, é natural que ele contrate. E se ele não está bem e fica patinando, fica ali na condição de subsistência, de um subemprego, né? De um negócio, na verdade, que emula uma condição de subsistência, de freelance, de bico, ele realmente não vai conseguir. Então, esses 93%, só para a gente ter uma ideia, na média dos empreendedores, 15% tem alguém que trabalha com ele, e o jovem só 7%. Mas isso não deixa de ser, até certo ponto, natural, porque se ele é jovem de idade, o negócio dele também tem uma grande chance de estar começando, né? Ele está ali nos primeiros anos de negócio, em ele performando, em ele passando ali por esse vale, né? De organização, de entendimento de mercado, de entendimento

0: é mais engajado em tecnologia, a gente posso trazer algo para vocês que é uma percepção, não está na pesquisa, mas a gente vê uma certa afobação, a gente vê uma certa impaciência, né? Alguma coisa pode não estar dando certo, o que é super natural, e aí o jovem não sabe pivotar, não sabe, né? Ele muda de direção muito rapidamente, sem tentar ajustar ali as condições atuais, sem tentar moldar melhor aquele negócio. Então você tem também um jovem que tem menos, conhece menos pessoas, tem menos network, acha que entende mais de tudo, e isso leva aí a alguma precipitação, alguma afobação e alguma perda de potência, né? Isso é uma coisa que só a experiência, os apoios necessários, o próprio Sebrae, pessoas que vão, que têm uma ascendência sobre ele da família, que já tem algum negócio, ele tem que ir se complementando com esses apoios para poder passar por esse momento aí, que é um momento razoavelmente difícil aí.
1: André, falando sobre esses apoios, qual que é a condição hoje que vocês observam, para além do apoio, por exemplo, do Sebrae, que é muito conhecido nessa construção, no apoio, na consultoria, na formalização, mas no sentido de recursos também do poder público, a situação atual para esse empreendedor, para esse trabalhador que deseja hoje, por exemplo, construir um negócio. Esses medos também ficam envolvidos pensando nessa situação atual, né?
0: Olha só, eu até diria que os poderes públicos, eles têm algumas iniciativas de apoio, mas o Brasil é muito grande, muito heterogêneo, vai depender muito de onde ele está, né? A gente tem na esfera federal, por exemplo, a gente tem o Ministério do Empreendedorismo, mas ele está muito mais vinculado a políticas públicas e tal. E nos municípios, a gente tem, por exemplo, 3 municípios já tem uma sala do empreendedor, que é uma parceria com o Sebrae, que ajuda muito as empresas assim no aspecto da formalização, principalmente os MEIs. Então, mas eu diria que um foco importante de ajuda, de capacitação técnica, de entendimento desses aspectos de negócio, está aí na mão dos empreendedores. São as redes sociais, são as comunidades que se desenvolvem a partir dali, e outras pesquisas nossas também mostram o poder de construção de comunidade de pessoas que estão na mesma situação. Ou seja, de empreendedores de uma localidade, de empreendedores de um nicho. E aí você tem tanto as redes sociais como grupos de outros tipos de acesso que se ajudam bastante. Então hoje você tem todo e qualquer tipo de conteúdo disponível de forma gratuita, né, nas redes sociais, nas plataformas, internet afora. O que é mais difícil talvez seja organizar esse conteúdo, né, organizar essa linha do tempo do que você vai acessar, mas eles estão ali. E organizar a sua participação nesses contextos de comunidade, de ajuda mútua, de pessoas que estão na mesma situação, que se ajudam, que se aconselham, que dão, que servem de exemplo, né? Isso hoje tem muito mais preponderância do que uma ajuda de órgãos públicos e de governos. E até mesmo em relação a certos tipos de capacitação mais formais que o empreendedor possa procurar também.
2: Sem dúvida, ter esse respaldo é interessante, né? Principalmente para quem está começando, já dizia a Suzana Vieira. Eu te pergunto, André, existe um teto para o empreendedor jovem no Brasil? Quais são aí os principais obstáculos para que ele deixe de trabalhar sozinho e passe aí a escalar o negócio?
0: Vamos falar, assim, um teto pelo fato dele ser jovem, eu não diria que existe, né? Uhum. Existe um teto de tempo pelas nossas pesquisas, de uma outra pesquisa nossa, que é a pesquisa de sobrevivência, mostra muito claramente que o índice de empresas hoje no Brasil que fecham em até 5 anos está muito menor do que já foi 15 anos atrás. Hoje a gente tem mais ou menos 20, um pouco mais de 20% do total de micro e pequenas empresas que fecha depois de 5 anos. Esse número já chegou a ser mais de 50%. Agora, nos MEIs, que são justamente esses que são menores, sozinhos, esse número dobra. Então, quase metade dos MEIs fecham a porta depois de 5 anos. Por que que isso se dá? Em grande medida, a gente está num país, que é um país, vamos dizer assim, que não deixa faltar emoção para ninguém, principalmente para empreendedores. Temos crises, temos questões econômicas, socioeconômicas, políticas, que estão sempre deixando um clima de certa instabilidade. Mas a gente tem também um grande despreparo do empreendedor, uma falta de cuidado com esse preparo. E no caso do MEI, em que abrir uma empresa é muito fácil, é online, abre na hora, não tem custo nenhum, isso muitas vezes leva as pessoas a abrir um negócio de qualquer jeito, junto com a necessidade ou com o próprio excesso de facilidade. Então, mesmo que a pessoa tenha uma boa ideia, está imbuída do melhor espírito, não esteja pressionada, ela abre uma empresa

0: qualquer jeito, rapidamente, sem o preparo que é necessário para você tocar um negócio e fazer crescer esse negócio. Então está muito mais ligado ao tamanho da empresa, à perspectiva inicial da empresa, do que à idade. A idade contribui, claro. Um sênior, por exemplo, ele hoje emprega mais e ele fatura mais. Quem tem mais de 50 anos fatura bastante mais do que quem tem menos de 29 e fatura mais do que a média. E porque eles têm outra perspectiva de experiência, já foram empreendedores, ou já foram empregados, já têm uma carreira. Então isso faz muita diferença em termos do conhecimento técnico e do conhecimento de mercado. Então o jovem tem que correr atrás disso, abrir mão dessa certa intolerância com o tempo, dessa certa afobação para conseguir algo muito rápido. Isso tem que ser modulado junto com as questões mais formais de um negócio que pode começar, ao mesmo tempo que começa muito rapidamente, que em um dia está aberto, ele começa sem o devido preparo, seja por necessidade, seja por oportunidade. Ele começa sem o devido preparo. Aí o jovem, pela idade, pela impaciência que é própria da idade, ele está contribuindo para encurtar a vida desse negócio. Então eu diria que, resumindo, né, acho que eu falei muito, eu diria que o problema maior aqui não é o fato de ser jovem, o problema maior aqui é o fato de ter um negócio e não se preocupar com a organização desse negócio, com o entendimento do mercado e com a sua própria organização como empreendedor que vai gerenciar esse negócio.
1: E aí provavelmente vai pegar uma parcela de empreendedores que também não são tão jovens assim, tão empreendendo, né? Porque quando você traz a comparação das empresas que fecham após 5 anos com os MEIs, que o número quase dobra, também fico pensando que isso pode ser motivo dos negócios que são mais instáveis, que foi a instabilidade que você também citou, mas alguns setores específicos, e quem usa o MEI como uma fonte complementar de renda, às vezes até tem um emprego CLT formal, mas também tem uma empresa aberta para outros tipos de trabalho, principalmente considerando trabalhos que envolvem ali serviços, ou mesmo comidas, o setor alimentício ali, para quem produz, sei lá, um brigadeiro em casa e vende e utiliza esse MEI, né, como formalização. E aí vou pegar um gancho nessa parte para falar da formalização, porque a pesquisa de vocês, do Sebrae, mostra que os jovens foram os que mais avançaram nessa formalização na última década, mas ainda assim 28% apenas possuem o CNPJ. Queria aqui perguntar, né, o que continua afastando essa geração da formalização? E aqui acho que também é importante lembrar, o MEI, ele tem alguns benefícios, que é a proteção social, principalmente se ele for só MEI, que é a contribuição com o documento de arrecadação do Simples Nacional, para ter ali também direito ao INSS no caso de alguma doença, de algum afastamento, mas nem sempre, se o negócio for instável, ele também não consegue pagar esse DAS, né? E aí acho que isso também tem uma questão ali de se formalizar ou não, ou e com a organização que você também falou, mas queria que você comentasse esses pontos.
0: O fato da formalização, realmente, ele é uma questão que está muito ligada aí a raízes culturais brasileiras. Apesar do MEI tá funcionando aí há praticamente, deixa eu lembrar aqui, mas são mais ou menos aí 15 anos de MEI, hoje ainda o brasileiro ainda tem um certo preconceito e um medo dessa formalização por achar que é uma armadilha, que vai ser procurado pela Receita Federal assim que se formalizar. Então existe esse receio que é totalmente infundado, basta ver a quantidade de MEIs que já se registraram até hoje. No total, entre quem está funcionando e quem já fechou, o Brasil já superou 20 milhões de MEIs, né? Então assim, uma experiência altamente exitosa e não tem nada disso. Então a gente tem desconhecimento, a gente tem esse medo e esse preconceito, né, que impede muita gente de se formalizar. E tem também uma questão que é o para quê. Para que eu vou me formalizar? Eu preciso ver algum benefício nisso, e muita gente não vê. Estaria dentro ali do desconhecimento, mas basta dar uma pesquisada para ver que ser MEI é uma coisa que tem muitos benefícios, ajuda muito e vai muito além da questão da confiança. Vai da empresa passar uma confiabilidade maior, uma organização maior. Ele tem benefícios que são financeiros, comprar em atacadista, mais barato, comprar carro mais barato, conseguir financiamento e serviços bancários mais baratos. E a questão previdenciária que você mencionou também vem junto, né? Aposentadoria, licença maternidade, auxílio doença, ele está incluído aí nesse rol de proteções. Mas é como você disse, mais ou menos 30% só dos jovens, né? E esse número não é tão diferente da média nacional, estão pagando a sua previdência e ou têm seu CNPJ. Então ainda tem um caminho grande de conscientização, de mudança de cultura e de comunicação, né, de quebra desse preconceito de achar que vai se formalizar e vai, isso é uma armadilha. Em relação à previdência, para fechar, realmente, quando a empresa está ali muito na condição de necessidade de subsistência, muitas vezes o empreendedor tem que escolher entre pagar o boleto, pagar a guia das dele e suprir a família dele de alguma coisa. E ele, sem sombra de dúvida, escolhe por suprir a família, isso faz parte, né? O Brasil é um país ainda que tem grande parte da população ganhando muito pouco nos meios. É a mesma coisa, e essa escolha muitas vezes tem que ser feita, e ela é feita. Então, é o caso, a gente está falando aí de uma melhoria estrutural do país que vai fazendo com que as pessoas aumentem sua adimplência e tenham mais consciência do benefício previdenciário que elas estão deixando de ter quando elas deixam de pagar.
2: E, André, é possível a gente dar uma cara para esse jovem empreendedor? Isso é, estamos falando de quem? São jovens periféricos, mais homens do que mulheres, mais mulheres do que homens. Eles estão indo para quais setores, né? É o alimentício, é o de artesanato, enfim, é possível traçar esse perfil?
0: Temos sim, então, mas a proporção homens e mulheres ela está praticamente meio a meio. Em termos de raça, cor, 57% se declaram negros, também 57% estão no setor de serviços, que é onde você tem menos barreiras à entrada, menor necessidade de insumos e de investimento. Vamos lembrar que para vender algum produto ele tem que comprar para vender, então tem uma complexidade maior. Serviços ele pode aproveitar uma competência que ele já tem, uma experiência, alguma habilidade que ele já tem e simplesmente começar. Estou falando aqui de coisas muito simples, como por exemplo lavar um carro, lavar estofado, né? São coisas muito simples que ele pode desenvolver. O setor de tecnologia, de marketing digital também, que tem muita abundância de jovens trabalhando, profissões novas, também tem o MEI aqui, também tem você tem o MEI como um esteio, quase que posso dizer que todo o setor da economia criativa, do marketing digital, ele está fortemente embasado na figura do MEI e na figura do jovem como prestador de serviços. Então, também são bons exemplos de segmentos mais modernos e de maior valor agregado. E, por outro lado, esses serviços mais simplórios, limpeza, conservação, manutenção e consertos, né? Também podem ser acessados aí com menos barreiras à entrada, dependendo muito pouco, dependendo do conhecimento que ele tem e do que ele pode e da forma como ele pode vender esse conhecimento.
1: E aí, a gente estava falando aqui, né, sobre essa formalização e esbarra também no rendimento. O estudo mostra que um jovem empreendedor com CNPJ ganha em média 156% mais do que um informal. Isso também tem a ver com alguns motivos que você estava levantando pra gente. Essa não formalização que aí faz com que esse jovem preste serviço necessariamente para lugares, por exemplo, que não exigem emissão de nota fiscal, também pode contribuir, talvez, por ela fazer, de repente, até fazer menos trabalhos, né? Quais outros motivos? O que pode explicar esse rendimento muito menor do trabalhador que não é formalizado? É só essa questão do registro, da formalização?
0: Não, nunca é só o registro. Na verdade, o registro, ele denota uma pessoa mais organizada no mapa, que cumpre com certas obrigações que são corretas para serem cumpridas, né? Tipo emitir a nota fiscal, isso gera mais confiança no que você está comprando, isso gera mais confiança no empreendedor que você está contratando, com o qual você está se relacionando. Então a gente está falando aqui, hoje a formalização, ela não é um mero cumprimento de obrigação de governo, obrigação do Estado, ela é uma porta de entrada para vários diferenciais que você tem. Tanto esse da confiança do negócio mais organizado, quanto esse de mercado, em que você vai poder comprar, por exemplo, seus insumos de forma mais barata. Atacadistas e distribuidores que só vendem para pessoa jurídica por um preço menor, porque eles estão vendendo para um cliente que ele sabe que vai ter que revender, que vai ter que jogar uma margem em cima daquilo ali. Os bancos, a mesma coisa. Então, né? Então, formalização hoje diz respeito a ganho de potência e não a cumprimento de burocracia.
2: E o levantamento, ele aponta também um aumento aí expressivo da escolaridade, né, entre os jovens empreendedores. André, por que esse avanço ainda não se traduz em rendimentos mais próximos dos adultos?
0: Olha só, a gente não conseguiu captar isso na pesquisa. Então, vou te falar o que eu tenho de feeling, né? É a questão comportamental e atitudinal. E, eventualmente, se o negócio dele está vindo ali na esteira do curso que ele cursou, na profissão que ele escolheu ali para fazer uma faculdade. Então, muitas vezes, isso não vai acontecer. Então, a pessoa faz cursos de vários tipos e, eventualmente, vai abrir um comércio. E pensou, é claro que o grau de instrução o leva a ser um cidadão com uma visão diferenciada de mundo, mais qualitativa, entendimentos mais transversais nossos de sociedade, de relacionamento e da profissão que ele escolheu. Mas isso não necessariamente se traduz no negócio que ele abriu. E a segunda coisa é esse atitudinal do jovem. Esse é aquilo que a gente já comentou, da intolerância, da impaciência, o que leva a um certo despreparo também, que é natural da idade. Então, eu costumo dizer nas apresentações que a gente faz, nas palestras que a gente faz, que o jovem, quando ele junta esse conhecimento técnico de um curso superior com o atitudinal, a garra, o criativo e o propósito que ele tem ainda como jovem, quando ele junta isso a um fortalecimento gerencial, entendimento de mercado, ele praticamente vira um super-homem. Ele ultrapassa muito a média das condições que ele teria para fazer a empresa dele performar e crescer logo de início.
1: André, 1 em cada 7 jovens empreendedores concilia os estudos com o próprio negócio. Como que o Sebrae observa esse equilíbrio? Isso acaba aí fortalecendo ou mais dificultando o desenvolvimento desses empreendimentos? Aqui a gente pode fazer um paralelo que muita gente também, que não é empreendedor, mas que trabalha, e às vezes começa ali no estágio mesmo, também tem que, às vezes, conciliar com os estudos, mas aqui, né, esse estudo acho que pode ser tanto, às vezes, para ele se formalizar, ele ficar um pouco melhor nesse contexto de empreendedor, ou não também, pode ser a necessidade ali de sair também dessa, de conquistar oportunidades melhores que não seja também continuar no empreendimento, né? Aqui a gente talvez não consiga captar exatamente o que é, mas como que você observa essa balança aí sobre esse resultado?
0: Então, é um pouco disso tudo aí que você falou. Não é o simples fato dele estar na faculdade e ter um negócio que vai traduzir para nós a dificuldade que ele tem. É claro que tem questões de tempo aí que são importantes e de foco, né? Ele tem 2 grandes focos, ter um negócio, um foco complexo e concluir um curso superior também é um negócio complexo que exige dedicação. Mas aqui eu acho que a gente tem que entender se ele tem aquele negócio ali pela necessidade de completar a renda dele, de colocar a renda em casa, ou se ele tem um negócio como um complemento da faculdade dele, como um complemento da perspectiva profissional que ele está desenhando para ele. São situações completamente diferentes. Então, assim, é mais difícil? Claro que sim, é mais difícil em termos de você tem muito menos tempo para uma coisa e para outra, e são 2 frentes importantes. Mas, ao mesmo tempo, você pode trazer muitos ativos de conhecimento se você está exercitando um negócio junto de um curso superior que tem a ver com aquele negócio. Então, a gente tem que juntar isso tudo no caldeirão aí e entender um pouco mais, descer alguns degraus aí nesse entendimento. Então, pode ser bom, pode ser ruim. Eu não gosto de dar essa resposta que é o depende, né? Mas, nesse caso, depende sim dele do porquê que ele abriu esse negócio. Se foi para complementar a renda dele, é um ponto a se considerar, e se foi para complementar a capacitação que a universidade está dando para ele. Então, uma coisa tira potência, outra coisa coloca potência, temos que ver se as 2 coisas estão juntas no cenário, se não, para a gente poder tirar essa conclusão, se é mais difícil ou menos difícil para esse empreendedor aí que ainda está cursando a faculdade.
2: E, André, assim, eu queria que você analisasse quais políticas públicas que fazem mais falta hoje para transformar aí o jovem empreendedor em empresas, né, capazes de crescer e contratar. E eu também te peço para apontar um único gargalo que impede, né, o empreendedorismo jovem a dar aí um salto de qualidade no Brasil. Qual seria?
0: Então, ao mesmo tempo que eu vou iluminar aqui 2 questões que são importantes, a falta delas 2 é o que impede, né? Então, assim, a gente está falando aqui de educação e capacitação para negócios, né? Esse é um problema da faculdade. Pouquíssimas faculdades hoje gastam alguma coisinha das horas ali, das horas da grade, com empreendedorismo e negócios. Pouquíssimas. Então, por exemplo, eu fiz direito e eu não vi literalmente nada de como construir um escritório de advocacia, se fosse esse o caso, de como construir um escritório de advocacia na perspectiva de uma empresa e de uma empresa com capacidade de progredir. 0. Hoje em dia não é muito diferente, não. Já tem alguma coisa acontecendo, que a gente chama de educação empreendedora, das cadeiras de empreendedorismo e negócios, mas ainda é muito insuficiente, muito esparso. Então, ele precisa ter esse entendimento, essa educação gerencial, comercial, de mercado, de inovação, enfim. E ele precisa também de crédito. E tanto o jovem quanto o standard, o padrão, né? O crédito ainda é uma coisa muito proibitiva no Brasil, para os empreendedores pequenos, não só pelo custo dos juros, que são altos. O MEI paga muito mais juros do que a micro e pequena, e a micro e pequena paga muito mais juros do que as grandes, né? Então, assim, é uma escadinha do mal. É muito mais caro dar crédito quanto menor é a empresa. E, além disso, os bancos, eles exigem garantias que são muito desproporcionais. Os bancos querem diminuir bastante o risco, eles acabam criando condições que acabam tornando o crédito muito proibitivo, inacessível para o empreendedor em geral. Tanto é que a gente tem pesquisa aqui que mostra que hoje 80% das empresas sequer tenta tomar crédito porque acha que não vai conseguir.
2: É isso aí. O Jabuticaba Sem Caroço teve o prazer de bater um papo com o André Espínola, ele que é gerente nacional de estratégia e transformação do Sebrae Nacional. André, muito obrigado pelo seu tempo aqui para o Jabuticaba e volto sempre.
0: Beleza, obrigado. Eu que agradeço aí. Bom trabalho para todo mundo e bom trabalho aí também, bom empreendedorismo aí para os nossos ouvintes aí.
1: Agradecemos, André, até uma próxima.
0: Valeu, até.
1: O levantamento em empreendedorismo jovem sob a ótica da PNAD contínua também revelou um dado que traduz a realidade de milhares de jovens brasileiros. 93% dos donos de negócio com até 29 anos tocam os empreendimentos sozinhos, assumindo ao mesmo tempo as funções de gestor, administrador, vendedor e executor.
2: A pesquisa aponta ainda que esse público registrou maior avanço na formalização entre todas as faixas etárias na última década. A proporção de jovens empreendedores com CNPJ saltou de cerca de 21% em 2015 para 28% no último trimestre do ano passado. Apesar da evolução, o índice ainda permanece abaixo da média nacional entre os donos de negócios, que atualmente alcança aproximadamente 35%.
1: O mesmo movimento é observado na contribuição à Previdência Social. Entre 2012 e o ano passado, o percentual de jovens empreendedores que contribuem para o sistema cresceu acima da média registrada entre adultos e sêniores. Ainda assim, apenas 31% desse público contribui regularmente, enquanto a média geral dos donos de negócio no país é de 41%.
2: Mas, para além dos números e das estatísticas, como é a experiência de empreender no Brasil sendo jovem? Quais são os desafios, as oportunidades e as perspectivas de quem decidiu transformar uma ideia em negócio e passou a sustentar a casa?
1: É o que vamos descobrir agora com o nosso próximo convidado.
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2: O Jabuticaba Sem Caroço bate um papo agora com Pedro Henrique Duarte Santos, ele que é empreendedor e criador da Pedrim do Picolé e Açaí. Já abriu o apetite aqui, hein, Pedro? Seja mais que bem-vindo, como vai?
0: Bom dia, Rafael, tudo jóia e você?
2: Por aqui tudo certo, Pedro. E você chega para falar sobre a criação aí, né? Da sua empresa, esse processo, né? Como foi você virar provedor da sua casa? Enfim, Pedro, em que momento que você percebeu que deixou de empreender apenas para construir um sonho próprio e passou aí a carregar a responsabilidade de sustentar uma casa?
0: Então, acabou acontecendo tudo muito rápido, sabe? Eu comecei a vender os picolés na rua e aí acabei aumentando um pouco o meu cardápio, colocando um açaí. Foi onde deu tudo certo. O nome hoje ele vem como Pedrinho do Picolé, só que acaba que o nosso forte hoje mesmo é o açaí. O nome é porque todo mundo conhece dessa maneira, né? Então, com as vendas de açaí, começaram a aumentar as minhas entregas. Então, aí da bicicleta eu consegui comprar uma moto. A minha mãe já... Quando ela chegava do serviço, ela já estava me ajudando a fazer os açaís na parte da noite para me poder vender no outro dia. Então, ela veio caminhando comigo lado a lado desde quando a gente colocou o açaí no cardápio. E aí, com a compra do trailer que a gente tem hoje, ela saiu do serviço e veio trabalhar comigo. Então, acabou acontecendo tudo muito rápido. O meu pai, ele já me ajudava em serviços que eu precisava com carro, essas coisas assim. E esse ano eu tive uma conversa com ele e falei, não, o seu serviço hoje não dá para você mais, vem trabalhar com a gente dá um jeito aqui. E então, assim, foi um processo muito rápido para os dois estarem vindo trabalhar comigo hoje, entendeu?
1: E Pedro, qual ano que foi isso, né? Como que você começou? A gente está em 2026, há quanto tempo você está nessa função?
0: Eu comecei em 2021, finalzinho de janeiro de 2021. E desde então...
1: Foi no meio da pandemia.
0: Foi no meio da pandemia. A gente vendia na rua, já tinha, na época, não tava mais com tudo fechado 100%, né? Algumas coisas ainda era dentro de casa, mas o comércio já tava mega aberta assim. E aí eu vendia de loja em loja, todos os dias.
2: Que bacana, Pedro. E é interessante perceber que você em momento nenhum, pelo visto, desanimou, né? Porque não deve ser fácil, assim, apresentar a sua marca, né? A sua produção para a população, até que fidelize clientes, né? Deve ter sido aí realmente um processo de formiguinha, né? Uma pedrinha ali de cada vez, né? E eu te pergunto, como que foi a transição de alguém que recebia o apoio financeiro dos pais, como você comentou aí, né? Que tinha ali um pouco da ajuda do seu pai, para se tornar o principal provedor da casa, ao ponto de falar, mãe, pai, não quero mais que vocês trabalhem para os outros, vamos trabalhar para a gente mesmo. Como que foi? Assim, qual momento que você, opa, teve essa consciência, né? De que o negócio estava dando certo ao ponto de eles abdicarem de uma profissão que, me corrija se eu estiver errada, que tinha ali, de fato, uma concretude, né? Tinha ali uma segurança, talvez, né?
0: A parte do serviço da minha mãe, ela ainda tinha até mais segurança do que o do meu pai, sabe?
2: Uhum.
0: Mas foi graças ao serviço do meu pai que eu iniciei também. Então, assim, tudo partiu mesmo da minha fé, sabe? Da coragem. E a minha mãe, ela é mais pé no chão, ela é mais firme. Então, ela ficou mais insegura. Eu conversei com ela, conversei com meu pai. E falei, não, aqui a gente dá um jeito, ainda mais que eles se preocupam, né? Porque o nosso produto é um produto sazonal,
2: uhum.
0: Então partiu mais, assim, mesmo da fé e da coragem de que vai dar certo, ou então vai fazer dar certo, entendeu? Não tem outra opção. Eu sou uma pessoa bem difícil de desistir, eu sou teimoso.
2: Que bom.
1: Que bom. Como que, né, sempre que a gente tem um foco, né, ir de atrás de algo, um objetivo, muita coisa, né, acontece, a gente tem que superar alguns desafios aí. Quais foram os maiores medos que surgiram quando você entendeu que a renda não impactava apenas a sua vida, mas também a de outras pessoas dentro de casa? E esse medo de começar a empreender, de eu vou fazer isso, né, tem o meu foco, meu objetivo, mas como que foi essa percepção, né, mesmo diante da insistência e sabendo que seria difícil. E às vezes ainda pode ser também, apesar de você já ter passado, né, por muitos obstáculos, acreditamos nós aqui em pelo menos 5 anos de trabalho.
0: Eu já passei por muitos obstáculos mesmo. O primeiro que eu enfrentei foi logo nos primeiros dias, que eu vendia na parte da tarde, mais ou menos em torno assim de 11 horas até 1, 2 horas em um restaurante. Eu comecei a fazer um ponto lá mais ou menos durante uns 10 dias. Como eu comecei a trabalhar em final de janeiro, muita gente ainda estava nesse período de férias de início de ano, né? Então, do lado desse restaurante, ele já tinha uma sorveteria lá. Só que essa sorveteria, a proprietária, na época, ela estava de férias. Então, eu fiz o meu pontinho lá durante esses 10 dias. Pelo jeito, ela não sabia. Então, quando ela retornou de férias, lá é um mini shop, sabe? É um comércio com várias lojas, né?
2: Uhum.
0: Então, assim que ela retornou, foi onde eu enfrentei meu primeiro desafio, que foi quando o proprietário chegou em mim e acabou tendo que me expulsar de lá. Na época, colocou placa que era proibido vender do ambulante. E assim, foi o primeiro desafio que eu enfrentei, mas como nada em vão, foi graças a esse primeiro desafio que eu comecei a sair vendendo para as outras lojas. Porque antes, até então, eu vendia lá e vendia nas lojas que era até o trajeto da minha casa, por ser um restaurante próximo. Quando aconteceu isso, de eu ser expulso, eu comecei a passar em mais lojas, em mais bairros. Então, assim, eu cheguei a ter 3 rotas todos os dias, entendeu? Com um horário bem dizer definido. Passava todo dia no mesmo horário, no mesmo cliente. Se ele comprava, se ele não comprava, mas todo dia eu estava ali. Então, foi o meu primeiro desafio, foi esse. De ser expulso de um lugar que eu já estava fazendo o meu ponto. E aí, né, não ter medo de me aventurar e expandir a quilometragem que eu percorria durante o dia.
1: E em algum momento isso fez você pensar em desistir?
0: Fez, não, igual eu te falei, eu sou bem teimoso, eu não. E ao mesmo tempo eu sou bem tranquilo, então eu não. É lógico que a gente fica chateado, né? Só que os próprios lojistas do lado, na época, eles super me apoiaram. Eu ainda passava lá todos os dias, porque eles pediam para poder passar. Então, eu só entregava na loja do comércio do lado, entendeu? Eu não vendia mais no restaurante, mas eu ainda estava lá vendendo para cada lojista. Então, assim, também ajudou, né, a não
4: não passar na cabeça de, eu vou parar, ou algo assim do tipo, entendeu?
2: Ah, que bom, isso significa que o seu produto tem muita qualidade, né? Ao ponto aí dos vendedores, né, dos lojistas, pedirem para você retornar ali, porque eles queriam consumir do seu produto, muito bom. E eu te pergunto, Pedro, essa responsabilidade mudou a forma como você toma decisões hoje no negócio? Você passou a ser, talvez, aí mais conservador, mais estratégico, ou mais disposto a correr riscos?
4: Sim, hoje eu corro bem menos. Eu vou falar pra você, como eu sou meio corajoso, eu já fiz muita investimento, né? Vamos falar dessa maneira. Eu já fiz muito investimento sem ter um mínimo de plano B, caso dê errado ou algo assim do tipo. Inclusive o trailer foi um deles, entendeu? Então, hoje eu já não faço isso mais. A nossa máquina de picolé foi da mesma forma que o trailer, só que é aquilo, quando a gente toma uma decisão sem estar com a cabeça pensando no todo, tem hora que dá um pouquinho errado e a gente acaba pagando o preço, né? Então, hoje eu já não tô querendo pagar muito preço, mas não, hoje eu já tô mais conservador, eu penso aqui na minha mãe, no meu pai, para poder não fazer eles, né, passarem aperto ou sentirem qualquer tipo de medo. Então, hoje eu tô bem conservador.
1: Fala um pouco, aproveitando, né, que você citou os equipamentos, por exemplo, a máquina de picolé, enfim, fala um pouco também de como foi conquistar esses equipamentos, você teve apoio de alguém, como é também a manutenção deles, já que já aproveitou ali dessas ferramentas que são extremamente importantes para o seu trabalho como empreendedor e para a venda desses produtos.
4: Eu vou começar primeiro então contando para você sobre a bicicleta, que foi a minha primeira conquista.
1: Ótimo.
4: Né? Eu vendia na rua com uma bicicleta que eu tinha há mais tempo, que o meu pai me deu. E então eu rodava uma bag de isopor, tipo essas que o motoboy roda hoje em dia, de iFood, 99, eu rodava com ela nas costas. Então eu comecei a procurar uma bicicleta de alguma forma que tivesse uma garupa, por exemplo, me podendo ficar carregando esse peso e conseguir aumentar a minha quantidade de produtos. Foi onde eu lembrei lá do interior e lembrei daquela bicicleta cargueira. Então eu achei na internet uma loja de Santos, em São Paulo, fiz o pedido da bicicleta lá e, assim, eu achei a bicicleta na cor da logo que a minha prima fez pra mim, entendeu? Minha prima não é nenhuma profissional, mas ela fez uma logo, eu achei a bicicleta nessa cor, foi onde eu falei, não, vou comprar. Então foi a minha primeira conquista, foi essa bicicleta, e pouco tempo depois foi a moto. Então com a moto a gente colocou um baú nela, né, não era 100% refrigerado, ele só era de... Não vou lembrar o nome do material aqui agora.
2: Isopor?
4: Não, é um outro... Isso, é tipo aquilo. Uhum. Eu até tenho guardado até hoje. Então, a segunda conquista foi essa moto onde eu comecei. Eu ainda não tinha nem carteira quando eu comprei ela, então eu tive que esperar para poder começar a trabalhar com ela. E depois dela, veio o trailer. Até a moto ainda estava mais consciente, que ainda estava podendo fazer, só que no trailer em diante já foi mais na coragem mesmo. O trailer acabei enfrentando dificuldade um pouco com o tempo de preparo dele, que a gente construiu do zero, acabou não sendo, né, no tempo que o fabricante tinha informado, e depois ele não ficou do jeito que era para ficar, então acabou atrasando um pouco o nosso processo de funcionamento do trailer. E aí a penúltima, né, aquisição foi a máquina de picolé, onde eu já comprava picolé com um fabricante, que foi o meu primeiro fabricante inicial, né? Meu primeiro fornecedor. Eu comprava com ele, mas eu queria trabalhar com festas, eventos, então eu ficava muito preso em preço de revenda. Uhum. Porque o preço que eu comprava era, bem dizer, o preço que eu teria que revender para uma pessoa comprar na minha mão, em grande quantidade, né? Então foi onde eu senti a necessidade de estar investindo um pouco no mundo de fabricação. E comecei a fabricar picolé, comprei a máquina, não tinha ideia de receita nenhuma, nem sabia como que fazia, eu só comprei. E após isso, eu fui correr atrás para poder saber, entender um pouco de como que é o processo de fabricação de um picolé, de elaboração de receita, os ingredientes, os insumos. E aí, com a fabricação, o estoque que eu tinha antes, ele ficou pequeno, então precisava alugar uma loja maior. E a minha ideia nessa loja era fazer uma loja de fábrica. Quando eu chamei a imobiliária, que é cliente meu desde quando eu comecei também, e falei para a moça, ela me mostrou a loja que a gente tem hoje, e que é uma loja que eu vendia nela, no prédio que ela é hoje, eu vendia nesse prédio todos os dias. Era muito maior do que eu imaginava, que eu queria uma loja é pequena e acabei achando uma loja de 100 metros, só que também na loucura, sem estar pensando no todo com calma, eu acabei alugando a loja e fiquei com ela um ano e alguns meses sem abrir. Até que em janeiro desse ano, falei, não, não dá mais, a gente vai ter que abrir, e a gente abriu para poder o aluguel não apertar muito no bolso sem estar utilizando.
2: Uhum.
4: E após a loja ainda não teve mais nada não, que a gente tem que ficar mais pé no chão.
2: É isso, né? São processos. Agora tem a loja, daqui a pouco o negócio expande mais, talvez precise aumentar ainda mais, se Deus quiser. Vamos pensar positivo, né? E eu te pergunto, Pedro, como você lida com os meses de instabilidade, né? Quando o negócio não entrega o resultado esperado, mas as despesas da casa continuam chegando.
4: Pois é, eu acho que esse ano foi o ano que eu mais assim, tive maturidade para esse lado. Porque até então, nos outros anos, o gasto era outro, a responsabilidade era outra, então ainda levava de forma mais tranquila. Até porque quando eu estava na rua, quando eu vendia na rua, também dependia mais de mim do que do tempo, entendeu? Eu rodava até na chuva, eu não ligava para isso.
2: Uhum.
4: Então, assim, enquanto eu tava na rua, a queda, né, durante um mês de frio ou de um mês chuvoso era menor, porque de qualquer forma eu ia até os clientes. Agora, como a gente trabalha com eventos, com loja, delivery, a situação ela já cai mais, né, e acaba que no mês que vem as contas que a gente fez para participar de eventos nesse mês ainda. Então, assim, é o primeiro ano que eu tô sentindo realmente essa queda, né, do frio. Então a gente vem com as estratégias de cardápio de inverno. A gente lançou mês passado um croissant muito legal, que é um croissant com picolé, uhum, inspirado em um rapaz que eu vi que faz isso em São Paulo. Vamos lançar agora esse mês petit gâteau, brownie. Então, assim, a gente tenta contornar dessas formas, né? E organizar também a casa para quando o verão chegar, a gente tá mais preparado, tanto financeiramente quanto de estoque. Só que esse ano realmente foi o primeiro ano que eu senti na pele, com maturidade, a sazonalidade que o picolé, o sorvete, o açaí tem.
1: Pedro, há essa pressão mesmo diferente em empreender quando esse faturamento da empresa acaba sendo diretamente ligado às contas básicas da família, como aluguel, alimentação e saúde? Na verdade, é uma pergunta até de como você separa as suas contas nesse sentido. Você tem, por exemplo, conta de empresa para separar bem isso? Como que é essa organização?
4: Olha, há mais ou menos 2 anos atrás, se eu não me engano, foi quando eu conheci o Sebrae. Então eu tenho o meu consultor lá, que é o Hudson Financeiro, e ele faz esse acompanhamento com a gente, entendeu? Porque antes era tudo... Hoje ainda tem umas coisas que a gente está conseguindo separar. Mas antes estava mais bagunçado nesse sentido de conta física com conta da empresa, entendeu? Então com a ajuda dele a gente começou a separar certinho, a gente está tentando separar um cartão. Porque hoje, né, a empresa ainda não tem um cartão com limite muito bom, então acaba tendo que usar um cartão pessoal dependendo para alguma compra, algo assim do tipo. Então a gente está tentando fazer essas separações, desmembrar tudo para poder conseguir falar assim, não, hoje 100% está dividido, está separado, mas a gente ainda está no processo.
2: E que continuem nesse processo aí, porque até agora é só sucesso e vai ser muito, né? Eu te pergunto, qual é o peso emocional, Pedro, de ser jovem e ao mesmo tempo ser visto pela família como a pessoa que precisa garantir a segurança financeira?
4: Eu acho que essa parte do peso vem mais pelos meus pais, sabe? Eu até então eu não sinto esse peso. O que eu sinto assim é gratidão por estar podendo nada proporcionar isso para eles, né? Eles estarem trabalhando em família, não tá precisando trabalhar para ninguém. Então, sendo bem sincero para você, eu não sinto esse peso, mas eu sei que eles acabam sentindo, porque é preocupação de mãe e pai. Só que eu, em relação a isso, eu fico, assim, com o coração em paz, entendeu? Eu tenho só gratidão.
1: Pedro, ficamos curiosos aqui de o que você fazia, né, antes também, quais eram também seus planos antes de começar a empreender dessa forma. E se algum desses planos você ainda tem vontade de fazer até paralelamente, que pode ser algum, às vezes, outro comércio complementar ou alguma formação mesmo, para além dessa consultoria que existe existe do Sebrae, enfim, às vezes até nessa área mesmo para você de repente deslanchar mais ainda com o seu negócio num futuro próximo. Como que é esse pensamento? O que que você gosta de fazer para além disso também?
4: Sobre outros negócios, eu já tive, quando tinha mais ou menos uns 6 a 10 meses que eu já vendia picolé na rua, eu entrei de menor aprendiz numa empresa onde eu fiz administração. Então, seria o contrato era de 2 anos, seria 1 ano no Senai fazendo administração e 1 ano na empresa trabalhando. Então, como eu já tinha a minha fonte de renda no picolé, aquele dinheiro eu guardava ele, só que com 5 meses fazendo esse curso, eu percebi que aquele dinheiro estava ficando parado, ele não estava sendo útil. Então foi aí que eu abri uma loja de roupa online, e foi o meu segundo negócio, né? E aí foi onde também um dos motivos de eu não sentir o impacto no frio, porque o picolé deixava de vender e a blusa de frio vendia mais, então
1: compensava,
4: acabou casando, dando certo. E após eu tomar um golpe nessa empresa minha de roupa, eu tive que acabar largando ela um pouco assim de lado, até também para poder não abalar tanto emocionalmente e focar mais no picolé. Então, eu também não continuei na empresa que eu iria fazer o menor aprendiz, eu fiquei só 1 ano de administração mesmo. Na empresa eu preferi não ir porque ela era de manhã e estava me ocupando um tempo onde eu produzia mais, seja no picolé ou na roupa. Então, foi o meu segundo, né, assim, investimento como empreendedor. E hoje eu ainda atendo só alguns clientes específicos, não é meu foco mais. E agora o foco virou realmente só a fábrica, os eventos e a loja.
1: E o que foi, se me permite perguntar, se quiser compartilhar, claro, você já passou por essa situação, mas acho que às vezes pode servir de aprendizado para quem está nos ouvindo também. Esse golpe que você citou, como que aconteceu isso?
4: Esse golpe, eu vou te falar bem a verdade, acabou sendo de um vizinho meu. Ele mora aqui do meu lado até hoje.
1: Financeiro.
4: Cuidado financeiro, e eu tinha acabado de completar 18 anos na época. Então, assim, foi um dos meus maiores aprendizados da minha vida, principalmente sobre como tratar o dinheiro, entendeu? Dói um pouco até hoje, porque o desfalque foi um pouquinho grande, mas me ensinou também principalmente a aprender a confiar um pouco menos nas pessoas, achando que elas fazem o que a gente faria por elas. Então, assim, foi um aprendizado mesmo, sabe?
2: É isso, né? Às vezes a gente precisa passar por umas para poder aprender, né? Porque só com essas situações que a gente amadurece, aprende, tem um pouco mais de malícia em relação ao mundo, né? Porque as pessoas são umas enormes interrogações, né? A gente não sabe o que esperar das pessoas. Eu te pergunto, Pedro, como essa mudança, né? Esse trabalho em família afetou sua relação com seus pais, especialmente por ter ali, né, invertido uma dinâmica em que você era cuidado financeiramente por eles e agora acaba sendo aí o front, né, do negócio de vocês, enfim, consequentemente trazendo aí o dinheiro da família.
4: Bom, a minha mãe hoje ela é o financeiro da empresa, né? Então eu deixo assim bem claro para os dois que é nosso, que eu não tenho essa divisão entre nós três, de eu ficar à frente de tudo, até porque, né, eu tenho meu pai. Então, assim, hoje eu acabo provendo, mas eu tento explicar para eles o máximo, para eles tentarem dividir um pouco isso e entenderem que é como se eles estivessem trabalhando para outra pessoa, de onde vem o dinheiro deles, entendeu? Para eles não ficarem sentindo tanto esse peso ou ficarem se sentindo mal por eu estar sendo provedor, entendeu? Que eu já vivenciei na rua alguns casos do tipo assim, inclusive cliente meu que era pai ou mãe já me contou que não se sentia às vezes muito confortável do filho tá sendo provedor. Então hoje eu tento, né, trazer o menos possível desse sentimento para eles.
1: Pedro, conta pra gente o que, né, você daria aí de dicas também para outros jovens empreendedores, enfim, que estão tentando traçar o mesmo caminho, que estão começando a empreender, às vezes por vocação, não apenas por vocação, mas também porque precisam ajudar ou sustentar a família. Quais são as dicas que você nos dá para essas pessoas?
4: A primeira dica que eu daria seria para a pessoa estudar um pouco sobre saúde financeira, administração, para ela começar assim da maneira certa, né? Além dela saber o que que ela vai querer empreender, mas ela saber os pilares do que é preciso para ela poder ter uma vida estável e conseguir proporcionar para a família e para ela o melhor, porque a gente sabe que enquanto tem menos conta, tá no início, para muitos é difícil, para outros ainda consegue ir passando, né, por essa fase inicial de forma mais branda. Ainda mais se a pessoa ainda mora com a mãe, mora com o pai, que era igual o meu caso, onde a mãe ainda tinha um salário, o pai tinha um salário. Então, o início é a hora da pessoa procurar entender, principalmente da saúde financeira, para ela poder ter as suas reservas, ter o seu caixa de investimento, para quando ela chegar na hora de investir, ela tá investindo dinheiro de maneira correta. Uma outra dica seria tentar conversar com as pessoas que já estão no mercado ou que empreendem há mais tempo, só que ao mesmo tempo tomando cuidado no que, em que confiar. Porque hoje o empreendedor é muito sozinho. Então, muitas das vezes ele fica vulnerável a outra pessoa por ele se sentir sozinho. Só que nem sempre essa outra pessoa ela pode estar 100% disposta a ajudar. Talvez ela está querendo conseguir alguma coisa por trás disso. E a gente, por estar vulnerável, pode não entender e depois acabar sendo prejudicado.
2: E para finalizar, Pedro, te pergunto, ser provedor mudou o significado que você dá ao sucesso? Hoje, o que representa para você o tal do dar certo?
4: Hoje, para mim aqui, eu já me sinto realizado e eu já tenho para mim que deu certo, que é ter os pais presentes, próximo, né, ao nosso crescimento, porque é um sonho de muita gente, né, poder dar o melhor para a família. Então, o que eu vivo aqui hoje, independente das dificuldades, de qualquer coisa, para mim deu certo. Eu tendo minha mãe e meu pai aqui ao meu lado.
1: Esse é o Pedro Henrique Duarte Santos, empreendedor, o criador da Pedrinho, do Picolé e Açaí, conversando com a gente. Pedro, muito obrigado por essa excelente conversa, por compartilhar um pouco da sua história e experiência aqui. E muito boas vendas também, mais ainda, e prosperidade para esse seu negócio, para a sua empresa.
4: Eu que agradeço a vocês pelo contato e por, né, abrir o podcast, poder estar escutando um pouco da nossa história.
2: Obrigado, Pedro, e volte sempre ao Jabuticaba, trazendo aí o seu sucesso aqui pra gente e pros nossos ouvintes, viu? Parabéns.
4: Obrigado.
1: Tchau, tchau.
2: Isso, é hora de colocar ponto final em mais um episódio do Jabuticaba Sem Caroço. 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
6: Hoje é quarta-feira, dia 8 de julho de 2026. O petróleo disparou depois que o presidente dos Estados Unidos, Donald Trump, afirmou que o cessar-fogo provisório com o Irã chegou ao fim, aumentando a perspectiva de uma nova escalada do conflito em uma das regiões produtoras de energia mais importantes do mundo. O Brent, referência no mercado internacional, era cotado a US$ 78,83, alta de 6,3%. Com as declarações de Trump, as bolsas globais também registraram fortes quedas. Das mais de 14 mil barragens existentes no país, 213 apresentam risco de acidentes e podem atingir pessoas ou estruturas importantes, como estradas e pontes, segundo o relatório de segurança de barragens 2026, divulgado pela Agência Nacional de Águas e Saneamento Básico, a ANA. As estruturas consideradas prioritárias no quesito segurança estão distribuídas por 19 estados e pelo Distrito Federal, com destaque para barragens localizadas no Ceará, em Mato Grosso e em São Paulo. Dois corpos foram encontrados dentro de um carro abandonado na manhã desta quarta-feira em Marechal Hermes, na zona norte do Rio. Policiais militares do Batalhão de Rocha Miranda foram acionados para a ocorrência e encontraram as duas vítimas já sem vida no interior do veículo. Até o momento não há informações sobre a identidade das vítimas nem sobre as circunstâncias das mortes. O caso é investigado pela Delegacia de Homicídios da capital.
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6: Em Guadalupe, uma faixa da pista lateral e outra da pista central da Avenida Brasil, no sentido centro, na altura do BRT, estão interditadas por causa de uma ocorrência policial. O trânsito apresenta lentidão no trecho e a orientação é para evitar a região, porque há possibilidade de tiroteios no local. Paulo Fonseca para o Radar Sputnik, pelo horário de Brasília, 1:03.
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7: Olá, ouvinte, seja muito bem-vindo ou bem-vinda ao podcast Em Órbita. Por aqui, nós vamos trazer novidades e debater temas importantes no mundo da ciência e da tecnologia. Eu sou a Dani Zanata. Nós vamos ao ar 3 vezes na semana e você pode nos ouvir tanto nas plataformas de áudio quanto na Rádio Sputnik, na Metropolitana 80.5 FM do Rio de Janeiro. E lembrando você que nos ouve que o nosso WhatsApp está aberto para receber dúvidas de tecnologia no quadro Ajuda Tech no finalzinho do nosso episódio. Então, manda lá o que você tá querendo entender melhor de tecnologia que a gente traz aqui explicando melhor para você. É só mandar um alô pro seguinte número, é 21 98065 0066, 21 98065 0066. Neste episódio, você vai saber como as cobras podem digerir animais gigantes em poucas horas e ficar dias sem comer. Também característica desses répteis e o que as pesquisas mais recentes estão mostrando sobre a biologia e as possíveis aplicações do conhecimento em cobras. Algumas espécies de cobras são capazes de engolir uma presa quase do tamanho do próprio corpo, colocá-la inteira para dentro do estômago e poucas horas depois iniciar um dos processos digestivos mais extraordinários da natureza. Depois dessa refeição gigantesca, esse mesmo animal pode permanecer semanas, em algumas espécies até meses, sem precisar se alimentar novamente. Esses répteis desafiam o que a gente imagina ser possível quando o assunto é alimentação, também metabolismo e adaptação para a evolução. Esse mecanismo extremo, que durante muito tempo despertou apenas curiosidade, hoje também chama a atenção da ciência, porque pesquisas recentes mostram que compreender como as cobras, pitons, por exemplo, conseguem alternar grandes banquetes com longos períodos de jejum podem ajudar a explicar fenômenos biológicos complexos e até inspirar novos tratamentos para doenças humanas. A gente vai pontuar isso também nesse episódio. Aqui nós também vamos falar sobre um dos estudos mais recentes que identificou uma molécula que está presente no sangue das pitons, que parece participar do controle do apetite e pode abrir caminho para futuras pesquisas sobre obesidade e metabolismo, mostrando como a natureza continua sendo uma das maiores fontes de inovação científica. Para responder o que as pesquisas mais recentes estão mostrando sobre a biologia desses répteis e, claro, os detalhes mais importantes que fazem as cobras conseguirem engolir presas muito maior do que a própria cabeça, nós vamos receber aqui o biólogo e herpetólogo Tiago de Oliveira Lima, que é especialista em criação e manejo de animais silvestres. O Tiago também é responsável técnico por criadouros de répteis, diretor da Associação Brasileira de Criadores de Animais Silvestres. Tiago, muito obrigado pela sua participação, seja muito muito bem-vindo ao Em Órbita.
8: É um prazer estar aqui com vocês, né? Feliz em compartilhar um pouquinho do que a gente vive aí.
7: É isso aí, Thiago. Vamos bater um papo aqui, estendendo várias questões que a gente tem para você. E antes de nós falarmos propriamente sobre a digestão e de como as cobras podem digerir alguns animais gigantes em poucas horas e ficar dias aí sem comer, eu gostaria que você apresentasse um panorama sobre as serpentes. Você pode trazer pra gente assim, o que que torna esse grupo de animais tão diferentes dos demais répteis do ponto de vista evolutivo?
8: Então, o legal é que assim, elas chamam muita atenção porque elas ocupam quase todos os ambientes do mundo, né, com exceção dos polos, por questões da temperatura, e fazem parte da história da humanidade, seja representando deuses em algumas culturas, né, como Índia, Egito, tudo, ou representando o diabo, como um exemplo que a Bíblia traz lá, né, numa comparação, então impactando as sociedades, tudo, e o que possibilitou grande ocupação desses biomas no mundo vem justamente das questões adaptativas, né? Então, dela conseguir comer grandes presas e comer com pouca frequência. O que ela ganha, a conversão alimentar, o aproveitamento que ela tem em uma única digestão, possibilita que ela viva durante muito tempo. O corpo revestido por escamas, uma camada de queratina, que é a mesma célula que nós temos na unha e no cabelo, é como se permeabilizasse o corpo do animal e possibilitasse que ela não desidratasse em certos ambientes. Então, são várias pequenas adaptações que possibilitaram elas a ocupar o mundo e representar o que representam hoje.
7: Bacana, e agora sim, a gente quer pensar um pouquinho nessas cobras grandes, né? E quando a gente pensa nesse tamanho, logo vem na nossa mente assim as sucuris, as cobras pitons, as jiboias, mas quais espécies realmente elas são capazes de capturar presas enormes? E explica pra gente por que que elas são capazes de fazer isso.
8: Quanto maior a serpente, maior o potencial de ingerir presas grandes, né? É proporcional. Então, tem estudos que mostram que, por exemplo, fêmeas têm cabeças proporcionalmente maior do que machos. Justamente porque o gasto energético das fêmeas em processos reprodutivos demandam delas ingestão de mais alimento. Então, aí, evolutivamente, elas têm cabeças um pouco maiores. Então, até dentro da espécie, se eu for comparar, fêmeas poderiam comer animais maiores do que machos, considerando animais na mesma proporção ali. Na mandíbula inferior dela, ela tem uma fissura, então, ou seja, o osso não é fundido igual no nosso caso. Ele se abre. Então, possibilita que eles conseguem ingerir presas até 4-5 vezes maior do que a cabeça dela.
7: E isso é uma característica que você atribui basicamente a serpentes ou não?
8: Sim, nesse caso é...
7: Nesse caso, sim, nessa relação da fêmea e do macho.
8: Eu não saberia assim, extrapolar isso para outras espécies de répteis. Em alguns, você pega alguns lagartos, os machos são mais encorpados do que fêmeas. Até para conseguir dominar a fêmea, tudo. E nas serpentes, em várias espécies, como a sucuri, por exemplo, os machos vão chegar até 3 metros e meio e as fêmeas podem passar de 6 metros. São estratégias evolutivas diferentes.
7: E pensando na alimentação, Thiago, explica pra gente uma refeição, eu vou pedir pra você detalhar uma refeição do começo até o fim dessa cobra. Como é que a cobra identifica uma presa e quais sentidos ela utiliza para localizar um animal, principalmente durante a noite, assim?
8: Até, né, bem legal a pergunta. Também temos, dependendo das espécies, diferentes tipos de adaptação que possibilitam a caça. Então, por exemplo, de um modo geral, as serpentes enxergam muito pouco. Estima-se que cerca de 40% do que a gente vê. Então, elas enxergam mais, em tese seria uma imagem preto e branco, e mais movimento. As serpentes noturnas têm visão menor ainda do que as serpentes diurnas. E aí a visão é um fator que contribui para identificar a presa. Tem uma espécie que eles chamam de surucucu do Pantanal, que é o nome científico, é Hydrodynastes gigas. Ela anda, e também uma outra, a Geracuçu do Brejo, que eles chamam também, elas andam batendo a cauda na ponta, no capim, na beira da água, para estimular com que anfíbios pulem e ela possa caçar. Então, são animais que enxergam um pouco melhor e usam de estratégias, né, de ativas ali de busca do alimento. Então, no caso delas, visão e olfato, principalmente. Quando a gente pega um outro grupo, que nós temos algumas espécies que possuem fosseto loreal, no caso das família Viperidae no Brasil, que seriam cascavéis, jararacas e surucucus, elas têm dois orifícios que ficam entre a narina e o olho, que é como se fosse um infravermelho. Na família das jiboias, a gente tem isso, nas cobras, papagaio, a gente tem fossetas labiais, que são, tem o mesmo propósito da fosseta loreal dos viperídeos, que são pequenas cavidades, pequenas fossas no lábio do animal, que também é sensível a calor. Então elas utilizam da termorrecepção como mecanismo de caça. Então, depende muito do grupo de espécies que a gente trabalha. E o olfato, principalmente, acho que o olfato nas serpentes é o sentido mais aguçado delas aí. Eu não sei se eu respondi tudo.
7: E respondeu, sim, eu quero entender se nessas diferenças de uma ter mais desenvolvido a visão e olfato, a outra que você mencionou ali, né, da família de cascavel, jararaca, esse infravermelho que fica mais perto do nariz e as jiboias, se nessa cavidade labial, alguma delas tem uma diferença de se promover melhor assim para aquele famoso bote?
8: Na verdade, o bote ele pode ser usado em duas circunstâncias, um de defesa e o bote de caça, né? Então, dizem que tanto a fosseta loreal quanto as fossetas labiais, elas podem captar variação de milésimo de grau. Então, a sensibilidade térmica é muito grande. A gente tem que entender que se as espécies existem hoje, quer dizer que todas elas passaram pelo crivo adaptativo. Então, é difícil a gente comparar. Se elas não fossem eficientes na caça, elas não teriam sobrevivido. Então, no quesito evolução, acho que é legal a gente entender que todas estão aptas, né? Todas evoluíram a ponto de se manter.

0: seu veneno, se propaga, né? E isso que cause um dano pro ser humano. A gente falou muito sobre soro antiofídico, né? Era um episódio que a gente tava focando mais nisso. E como ela tem, muitas vezes, o bote para defesa, você falou, e outras para se alimentar de fato, isso acontece em que momento? Explica pra gente, esse bote tem diferença no ataque pra alimentação? Em que fração, dá uma fração de segundos ou minutos pra gente que a cobra faz esse ataque.
1: Tem espécies que são mais ágeis, com bote bem mais rápido, e tem espécies que são mais lentas e bote, você vê, parece até em câmera lenta mesmo. Eu até comentei, tipo assim, é que a vida exigiu mais de uma do que da outra, na verdade, exigir talvez não seria o termo, né? A gente pode dizer que a vida selecionou, porque na evolução é isso, o mais adaptado sobrevive. Então, assim, a questão do bote em si, para o animal peçonhento, né, que é aquele que produz a toxina e consegue inocular a toxina, ele pode, vamos pensar uma cascabel, uma jararaca, tem caso dela poder dar um bote seco, que a gente chama. É um bote sem inoculação de veneno. Então, nem sempre ela vai inocular veneno. Lógico que depende da mordedura, depende de como foi o bote em si. O veneno em si é uma especialização da saliva. Então, é um conjunto de enzimas que atuam na digestão. Então, para as cobras peçonhentas, a gente pode até dizer que a digestão começa fora da boca, né? As peçonhentas no grupo da cascavel, jararaca e surucucu. Porque quando ela morde o rato e o rato vem a morrer, ele já está sendo digerido. As enzimas já estão, todos aqueles sintomas que a gente vê de acidente ofídico, são enzimas digestivas atuando no tecido. E aí algumas espécies que produzem toxina, que tem dentição opistógrafa, né, que é aquela dentição no fundo da boca, o veneno ele é injetado na presa à medida que ela engole a presa. Agora, teve estudos que realizados na Unesp, usando veneno ou não, o gasto energético para a digestão era o mesmo. Então, evolutivamente, o veneno em si, usado na caça, ele não trazia benefício energético para a digestão. E a gente tem também uma questão adicional que alguns estudos apontando de cobras comendo presas já mortas, inclusive com mosca rondando em cima. Então, são animais caçadores, mas também animais oportunistas, né?
0: Certo. E, Thiago, eu queria entender agora uma questão mais técnica, né? De como essa serpente, a gente está com um interesse um pouco maior naquelas que conseguem comer as presas muito grandes, né? Por exemplo, quando ela dá o bote, explica pra gente algumas formas de conseguir ter apoio pra morder de fato essa presa, né? Eu acredito que dá pra você trazer talvez o exemplo da própria jiboia ou da sucuri, que ela dá o bote e morde a presa como apoio, né? Só que ela ainda, a gente vê muitas dessas cobras enrolando o pescoço.
1: É, na verdade.
0: Por que que ela faz isso? O que que é apoio pra ela? Talvez uma segurança? Como é que funciona?
1: Todas as grandes serpentes, né, que vai ser o foco da conversa, que ingerem presas maiores, são animais que eles usam da constrição para matar a presa. A constrição é o ato de morder, enrolar e apertar. Acreditava-se que ela apertava e quebrava ossos. Acreditava-se que ela enrolava e à medida que o animal ia respirando, ela ia apertando mais. Então, na verdade, hoje já se sabe que o animal ele acaba morrendo antes do tempo para uma morrer por falta de respiração, por exemplo. Porque a pressão que ela aperta é tão grande que aumenta a pressão no cérebro e desliga. Então a presa ela morre antes, porque vamos pensar, um mamífero aí, para morrer por asfixia, ele precisaria de, sei lá, mais de 2 minutos sem respirar. E no caso, viram que os animais morrem antes, porque a pressão é tanta que eles desligam antes. E como ele está recém-abatido, o corpo fica, né, totalmente sem rigidez, então dá a impressão de que quebrou, mas não quebra o osso. Se acontecer de quebrar, é uma eventualidade por uma posição, mas naturalmente não quebra.
0: Então é um mito mesmo.
1: Usando a constrição para caçar. Aí na constrição ela morde e enrola. Ela usa do próprio corpo, às vezes enrolado na presa, para poder usar como apoio quando ela vem com a boca engolindo. Normalmente ela engole do focinho, né, para a cauda, normalmente. Então ela apoia no próprio corpo e vem pela cabeça engolindo. Só que mesmo ela não estando com apoio, ela consegue ingerir, porque na mandíbula inferior, elas não, igual eu comentei, ela não é fundida. Então ela usa o lado direito e esquerdo como se fosse dois braços puxando. Então ela vai movimentando um lado e depois movimenta o outro. E como as presas na dentição ágrifa são pequenas e voltadas para trás, ela solta o dente, coloca mais atrás do animal e puxa. Vai do lado esquerdo, solta mais atrás e puxa. Então ela vem puxando para dentro da boca também.
0: Sim, porque essa presa, sendo muito maior do que a cabeça dela, né?
1: Sim, ela precisa de fazer uma certa.
0: É um desafio, né?
1: Inclusive, ela tem que gerar muita

0: saliva ali no momento para conseguir engolir, para lubrificar a presa para ela descer. Então, é um gasto energético em várias questões.
1: E você falou antes daquele mito ali de que na constrição ela não quebra os ossos da presa. E aquela ideia de que se tem também, Thiago, de que a mandíbula da cobra ela desencaixaria por tal força, né? Isso é correto a gente ter essa afirmação assim? Ou é muito simples falar dessa forma que desencaixa a mandíbula?
0: É porque na verdade não chega a desencaixar. Quando a gente fala desencaixa, dá a impressão que tipo deslocou. E não acontece isso, né? Porque então não voltaria. Ela é elástica, ela é móvel mesmo. Então, na mandíbula inferior, ela não é fundida, então isso, ela movimenta independentemente, o lado direito e o esquerdo. Eu acho assim, ilustrando, como se fossem dois pequenos braços mesmo puxando a presa, o alimento para a boca. Só para tentar deixar mais didático assim. Se o pessoal olhar vídeo, conseguir ver vídeo na internet dela ingerindo, eles vão conseguir visualizar o que eu estou tentando falar.
1: E Thiago, que estrutura anatômica é essa, então, que permite que a boca dela abra tanto sem causar lesões? Porque eu estou tentando imaginar isso, né? Até em outros répteis. Que diferença tem nessa anatomia? Porque ela pode abrir e estender tanto, então não quebra, não desloca nada?
0: Na articulação entre o crânio e a mandíbula, existe um osso adicional, chamado de osso quadrado. Então, é como se ele te fizesse uma... intermediasse a articulação ali e permite com que elas abram a boca de quase 180 graus. Ué, um pequeno ossinho que junta todo o crânio, né, com a mandíbula ali, e aí possibilitando mesmo essa grande abertura de boca.
1: Ah, então esse ponto é o principal, né? É o que dá a diferenciação, então é esse osso, e a gente pode dizer que é um osso extra, né?
0: Sim, é chamado de osso quadrado.
1: Osso quadrado. E agora só voltando um pouquinho, quando você fez a comparação ali, a gente ainda estava falando de ser uma cobra que vai por contrição, ou então uma diferença de uma cobra peçonhenta, Thiago. Peçonhenta é cascavel. Qual é a diferença mais importante dessa cobra que mata por contrição e a que mata por ser uma cobra peçonhenta? E só me corrija se eu estiver errada, né? A que é por constrição é mais a jiboia sucuri, né?
0: É, na verdade, a constrição, a gente vê esse comportamento. Todas as serpentes da família da jiboia, tá? E aí no Brasil nós temos sucuris, jiboias, jiboias arco-íris, algumas e três espécies que são arborícolas. Uma de São Paulo, que é a jiboia de Ribeira, a suaçuboia e a periquitamboia. É, todas elas usam da constrição. Mas a gente vê também em algumas cobras da família Colubrida ali, que seriam as cobras, a carinana, cobra cipó, a corredeira, alguma delas também mordem e constringem também. E no caso das peçonhentas, a gente vê, na verdade, a caça normalmente usando do veneno, né? E as corais, as cobras corais também trabalham com constrição. Mas elas constringem mais como apoio, sabe? Não para, porque o veneno é bem potente, do que ela já morde, ela já enrola.
1: É só como um apoio mesmo, na verdade é só mais um artifício que ela tem, não é o principal para ela.
0: Sim, para segurar a presa. A constrição nas corais verdadeiras não é uma constrição para, de fato, abater a presa. Seria uma constrição mais só para segurar enquanto o veneno age.
1: Certo, Thiago, antes você estava me explicando algumas situações e mencionou uma questão da salivação dela, e eu estava pensando aqui num ácido produzido pelo estômago, né? E como é que funciona esse processo, esse ácido produzido pelo estômago, ele consegue, por exemplo, que eu estou visualizando essa presa gigante dentro dessa cobra, como é que se dissolve músculo, pele e até esses ossos, então, que não foram quebrados, né? Como é que isso vai se dissolvendo? Tem alguma parte dessa presa que normalmente não é aproveitado, por exemplo, na digestão da cobra?
0: A única coisa que sobra é pelo, o resto tudo digerido. A pele, ossos, músculo, tudo é digerido. Quanto maior a presa, né, mais tempo demora a digestão. E você já viu, assim, às vezes a gente tá na estrada e tem algum bicho morto, a gente vê que o bicho incha. Acontece dentro da cobra também. Então, nos primeiros ali, de 2 a 4 dias, tem um aumento de volume considerável, que é justamente a formação de gases dentro da presa. Até que o suco gástrico dela consiga romper essa pele ali, para o gás extravasar, você tem um aumento, uma dilatação considerável também. Então, a digestão, ela acontece tanto do suco gástrico da cobra agindo na pele, quanto a própria putrefação do rato dentro dela, da presa dentro dela. Tô falando rato, mas nem sempre é rato, né? Então pode ser peixe, ave, até os répteis também.
1: E quanto tempo, mais ou menos, Thiago, pode levar todo esse processo da ingestão? Desde que conseguiu fazer o ataque, né? Isso também depende do tamanho da presa ou tem um processo padrão, assim, de tempo dessa ingestão?
0: Quanto maior a presa, mais demorada é a ingestão. E acho que a anatomia vai depender, então, se é uma ave, se é ou não. Eu vi uma vez um relato no congresso de uma jiboia que comeu um teiu que era do peso dela. Então, um teiu assim, gigante para ela especificamente. Então, dependendo da anatomia da presa, pode demorar um pouco mais ou um pouco menos. Aí é o tempo de ingestão.
1: Certo. E a cobra com essa presa tão grande dentro dela, fazendo desde aquela etapa que você falou da primeira mastigação e tudo mais, e como é que ela consegue ficar respirando? Fala pra gente desse processo. Muito diferente do que a gente imagina dos outros animais, né?
0: Sim. Na parte...
1: Como é que esse tempo todo que ela está tentando triturar, mastigar e tudo mais, essa presa, como é que ela respira?
0: Então, é até legal, cobra não mastiga, cobra engole, né? Ela engole
1: vai direto.
0: E vai direto, então ela engole a presa inteirinha. E ali, bem na parte de baixo da boca dela, bem na frente a gente tem a saída da língua. E logo acima a gente tem a glote, né? Que é por onde ela respira. A glote, ela é retrátil, então ela consegue projetar um pouco a glote para frente quando ela está abrindo a boca, respirar durante a ingestão. Porque realmente ele fica pensando, é uma presa tão grande, será que não obstrui tudo? Mas não, a natureza é perfeita. Então, ela, no que ela tá com a boca aberta, ela consegue projetar a glote para fora, puxar o ar e continuar o processo dela ali.
1: E, bom, a respiração a gente já entendeu que ela consegue indiferente do tamanho aí, né? Mas tem alguma situação, Thiago, que essa cobra acaba morrendo porque ingeriu uma presa talvez bem excessivamente maior do que é que ela tem condições de digerir?
0: E naquele processo que eu comentei, assim, é muito raro, assim, mas quando a gente pensa o que eu já vi, às vezes durante a alimentação, ela teve algum atrito ali com o animal em si, alguma lesão, e quando o animal foi ingerido, ele incha dentro dela, essa lesão compromete. Então já vi casos do bicho morrer nesse sentido. Às vezes ele incha tanto que ela não... depois não conseguiria... como é que eu posso falar? Vomitar ele, né? Então aconteceria isso.
1: E aí... mas aí, por exemplo, uma morte pela digestão mesmo, não obstruiu nada nessa cobra.
0: Não, assim, mas é por uma questão secundária em si. A digestão mesmo de matar eu nunca vi.
1: E tem algum limite?
0: Ah, então assim... Uh-huh.
1: Mas tem...
0: Eu já vi, por exemplo, uma píton que comeu um lá nos Estados Unidos. Ela tinha ingerido um alligator lá, um crocodilo, mas depois apareceu morta. Mas ela tinha lesões no corpo. Então, tudo indica que quando o bicho inchou, ela morreu depois, secundariamente, por causa das lesões também. A gente não sabe.
1: Ah, então pode ser não necessariamente depois do ataque. Ela sofreu lesões ali num combate entre os dois e ela morreu pelas lesões.
0: Sim, sim.
1: E tem algum limite, Thiago, de tamanho? Se você quiser comparar entre uma espécie ou outra, que essa cobra consegue consumir até que tamanho? Você fez algumas analogias antes, talvez você pode trazer algumas agora, né? Até que espécies ela consegue ter dentro dela ali.
0: Eu já vi estudo em cativeiro do pessoal ofertando presas de até 40% do peso da serpente. Quando a gente trabalha com animais em cativeiro, a gente baseia muito no peso do animal. Em vida livre, eu já vi relato disso, uma cobra ingerindo uma presa do peso dela. É difícil você ter um estudo tão detalhado, porque é difícil você achar cobra no campo, ainda mais cobra de barriga cheia. E quando você vai achar em estágios diferentes também. Mas então a maioria desses estudos que a gente vê é de cativeiro. E aí no cativeiro eu nunca vi nenhum trabalho que testasse o limite de ingestão, né? Até que tamanho ela consegue ingerir. Eu não cheguei a ver nada nesse sentido. Eu já vi trabalho de até 40% do peso do animal.
1: Nossa, é bastante, né?
0: Que é muito, uma cobra de...
1: 40%?
0: É, comer um animal de 4, é muita coisa.
1: E como é que fica o metabolismo dessa cobra? Muda completamente durante a digestão? Como é que acontece essa transformação?
0: Então, já alguns estudos estão fazendo avaliação, acompanhamento de variação térmica durante a digestão. E vira o seguinte, são animais, né, os répteis, animais ectotérmicos, eles não produzem calor naturalmente, mas já e aí eles usam de mecanismos do ambiente para poder aumentar a temperatura corporal. Mas já se observou que durante a digestão, a temperatura do corpo do animal pode variar até de 1 a 2 graus acima da temperatura do ambiente. Então, isso, né, é resultado ali do processo digestivo.
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1: Nós vamos fazer uma pausa com o Thiago de Oliveira Lima agora, que é especialista em criação e manejo de animais silvestres, porque a nossa apresentadora virtual, ela vem colaborar com informações neste momento e trazer uma curiosidade envolvendo as cobras pitons. Conta aí, Luge.
3: Olá, eu sou a Ludmilla, apresentadora virtual da Sputnik Brasil e voz do quadro Curto-Circuito, o seu giro pelo mundo da tecnologia no podcast Em Órbita. uma descoberta envolvendo as cobras Piton, publicada em março deste ano na revista Nature Metabolism, destacou importância sobre as alimentações delas que podem ajudar também a entender melhor o metabolismo e descobertas da saúde humana. Uma molécula produzida no organismo de Pitons, após a alimentação, pode ajudar a desenvolver novos tratamentos contra a obesidade e sem alguns dos efeitos colaterais comuns dos medicamentos atuais. Pesquisadores da Universidade do Colorado, em Boulder, nos Estados Unidos, apresentaram o composto, chamado paratiramina ou sulfato, que foi identificado no sangue das serpentes após grandes refeições. Em testes com camundongos, a substância reduziu o apetite e levou à perda de peso sem provocar náuseas, perda muscular ou queda de energia, efeitos frequentemente associados a medicamentos como os análogos de GLP-1. A pesquisa foi publicada e revisada por pares, mas ainda precisa passar por novas etapas. A publicação mostra como as pitons estão entre os animais com o metabolismo mais extremo da natureza. Elas conseguem ingerir presas inteiras, como antílopes, e depois passar semanas ou até meses sem se alimentar, mantendo o organismo em equilíbrio. Após uma refeição, o corpo desses animais passa por mudanças intensas. O coração pode aumentar cerca de 25% de tamanho, e o metabolismo acelera milhares de vezes para dar conta da digestão. Foi justamente esse comportamento que chamou a atenção de pesquisadores da Universidade do Colorado em Boulder, que estudam há décadas como esses animais conseguem lidar com variações tão extremas sem prejuízo à saúde. Para entender esse processo, os cientistas analisaram o sangue de pitons bola e pitons birmanesas logo após a alimentação. Eles identificaram 208 metabólitos que aumentaram significativamente nesse período. Um deles, o PTOS, chamou atenção por ter níveis até 1000 vezes maiores após a refeição. Segundo os pesquisadores, o PTOS é produzido por bactérias intestinais das cobras e não está presente naturalmente em roedores. Em humanos, ele aparece em pequenas quantidades na urina e pode aumentar levemente após a alimentação. Hoje, medicamentos baseados no hormônio GLP-1, como semaglutida, são amplamente utilizados no tratamento da obesidade. Eles atuam promovendo saciedade, mas podem causar efeitos colaterais gastrointestinais e, em alguns casos, perda de massa muscular. Os autores do estudo afirmam que o PTOS pode representar uma alternativa ou complemento a essas terapias, justamente por atuar na saciedade sem os mesmos efeitos indesejados observados até agora nos testes com animais. Essa foi Ludmila, apresentadora virtual da Sputnik, para o quadro Curto Circuito.
1: Obrigada, Lud. Nós voltamos aqui para conversa agora com o biólogo e herpetólogo Tiago de Oliveira Lima, especialista em criação e manejo de animais silvestres, que está pontuando nesse episódio para a gente exatamente sobre metabolismo e outros fatores importantes que fazem espécies de cobras como a piton conseguir engolir uma presa muito maior que a própria cabeça.
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1: Você mencionou antes a piton, que é uma curiosidade muito grande nossa aqui, Thiago. É dessas espécies que acabam engolindo essas presas extremamente grandes.
0: Uhum.
1: E depois passam muito tempo sem ter necessidade, ou não sei se não precisa, ou o que que acontece que ela fica tanto tempo sem ter esse apetite novamente. Se você quiser começar contando pela piton mesmo, se é um dos animais aí que tem um metabolismo mais extremo da natureza, o que os estudos mostram desse organismo, se ele desliga um apetite, como é que é?
0: É, na verdade, eu brinco que as cobras são animais que eles nasceram preparados para passar fome. Elas têm como na natureza o alimento não é muito disponível, elas criaram, né, os animais que sobreviveram, eles apresentaram características de otimização na digestão. Então elas conseguem absorver, converter muito do que ela come em gordura, em músculo. Então tem, a gente comparando lá animais lá na criação, nós vimos assim que dentro da própria ninhada, a gente tinha animais que aproveitavam tipo 60%, 70% do que comia, e animal que aproveitava 15%, 20%. Então isso varia muito. Para uma jiboia adulta, ela comer um coelho aí de 3 quilos, ela pode engordar até 1,5 quilos. Então por isso que ela come muito pouco, assim. Para ela perder 1 quilo de peso corporal no prazo que ela ficar sem comer, ela tem que ficar 1 ano sem comer. Tem relatos que sucuris na Venezuela, as fêmeas adultas comem uma capivara por ano. Então, porque ela consegue absorver muito, e a queima calórica dela, né, para se manter viva é muito baixa.
1: Nesse exemplo que você trouxe dessa, come uma capivara no ano, que outros alimentos ela vai ingerir nesse período até o próximo grande animal que ela vai comer?
0: Alimento nenhum, só a água e usar da energia que ela acumulou. Então você imagina assim, se ela comer uma capivara por ano, nós falamos dela poder engordar aí 15, 20 quilos, 30 quilos. Então ela consegue converter muito. E a sucuri é um bicho das espécies, acho que é a mais generalista que eu conheço. Sucuri tem relatos de comer até tartaruga, né? Então um bicho que come répteis de um modo geral, aves de um modo geral, mamíferos, é bem oportunista mesmo.
1: E dentre todas peixe. As espécies, Thiago, qual que...
0: É, come até peixe.
1: E qual que fica mais tempo? Que não precisa comer por um período, você citou essa, de chega a ficar um ano?
0: Sim, os animais, por exemplo, os boídeos, as pitons, boídeos que eu falo, a família da jiboia e das pitons, são animais mais letárgicos, eles gastam até menos energia. Então, assim, elas normalmente ficam mais tempo sem comer do que um colubrídeo, normalmente. Colubrídeos, que são as cobras cipós, cobras d'água, são animais que comem com mais frequência. Presas menores, né, eles não ingerem presas proporcionalmente tão maiores do que os boídeos, com empresas menores com mais frequência. Então, quanto maior a serpente, mais tempo ela consegue ficar sem comer.
1: Eu estou tentando pensar anatomicamente novamente, como o que acontece com os órgãos dessa cobra, tanto tempo, imagina, engoliu um animal tão grande, ficou tanto tempo ali sem se alimentar novamente, como é que os órgãos trabalham? Não é mais intenso?
0: Então, tem também estudos mostrando que o tamanho que os órgãos alcançam. Então, quando eles estão em repouso, né, o animal está ali naquele jejum ali, aquele período de jejum, os órgãos reduzem ao mínimo, assim. E quando elas ingerem a presa, tem um aumento significativo, assim, do tamanho dos órgãos. Eu não vou lembrar agora para te passar em termos percentuais o tanto que eles aumentam, mas tem estudos já mostrando que existe uma mudança, assim, eles aumentam muito de tamanho para conseguir digerir o alimento ali.
1: Eu achei impressionante, né? É um jejum extremamente longo, né?
0: Sim.
1: Como é que o organismo consegue funcionar durante tantos meses sem um alimento?
0: Porque eles não gastam muita energia para aquecer o corpo, igual a gente gasta. Então, para a gente manter o nosso corpo ali a 36, 37, a gente gasta muita energia para isso. E eles não têm essa necessidade, né? Então, a taxa metabólica deles o metabolismo é mais lento, né? Então, assim, a respiração. Numa serpente, 2/3 do corpo é pulmão. Então, ela, além de ter uma parte, ela consegue fazer um estoque de ar também ali. Então, são mecanismos que possibilitam que a troca gasosa pode ser mais lenta. Ela gasta menos tempo, menos energia. Ela inspira menos vezes, porque quando ela inspira, ela enche o pulmão todo, comparado com mamíferos, né? Então, são todos mecanismos evolutivos que possibilitam menor gasto energético. E automaticamente, se ela gasta menos, ela consegue ficar mais tempo sem comer.
1: Certo. E, Thiago, voltando só um pouquinho ali para o período de digestão que essa cobra faz, tem alguns relatos de serpentes que elas ficam muito na água enquanto elas estão fazendo essa digestão. Isso acontece mesmo? Tem alguma vantagem?
0: Eu já observei, assim, o bicho ficou muito tempo sem comer. Quando ele come uma presa maior, normalmente ele já entra no processo de equilíbrio, né, de troca de pele. E essa troca de pele, eu também já observei que é como se o animal hiperidratado, ele acaba meio que criando uma circunstância de troca de pele. Então, alguns animais buscam a imersão na água para poder facilitar o processo de equidiz ali. Tá? Agora, normalmente, isso é mais para espécies que estão associadas a ambientes aquáticos. Tá? Espécies, de um modo geral, porque na água a gente tem uma média de temperatura mais baixa. Então, a não ser aqueles alagados bem rasinhos assim, que poderia aumentar um pouco, mas de modo geral a média de temperatura é mais baixa. E aí a temperatura mais baixa não vai facilitar ela digerir, não. Então acho que vai muito da espécie mesmo.
1: Uhum. E como é que vocês identificam se ela teve alguma intercorrência na digestão? Por exemplo, assim, se vê alguma cobra regurgitando a presa. Em que circunstâncias isso ocorre? Qual é a dificuldade, provavelmente, que ela teve?
0: O regurgito, ele pode ocorrer por vários motivos em si, né? Então, ela... estresse, medo... Ela perde a agilidade dela, né? A mobilidade dela. Então, o regurgito é uma forma dela... Ela precisa vomitar para poder fugir, por exemplo. Então, pensando em termos de comportamento natural, ela só vomitaria num momento da necessidade de fuga. Porque fora isso, não faz sentido ela perder, né, todo o esforço que ela teve na ingestão ali.
1: Thiago, tem uma pesquisa recente que identificou que muitas serpentes, elas perderam o gene relacionado à produção de grelina, que é aquele hormônio da fome, né? Certo? Esse estudo que eu te falo agora, ele foi publicado no periódico chamado Open Biologic e ele foi destacado também pela revista Science. O que que exatamente essa descoberta mostra para vocês?
0: Pensando assim...
1: Sobre esse hormônio da fome.
0: pensando assim, em termos comportamentais, eu falo que assim, talvez o animal não sofra com a fome, mas ela não abre mão de comer. Então, na criação em si, a gente orienta com muita cautela as pessoas que compram cobras para animais de estimação, que se você der 2, 3, 4, 5, ela vai comer. Nem que assim, se ela comer mais do que ela dá conta, depois ela pode até vomitar. Mas ela é um animal que ela está sempre alerta, ela está sempre pronta para comer. Então, inclusive, em alguns casos, ela pode até exagerar na dose. Se tiver mais oferta do que ela dá conta, pode acontecer dela comer mais do que dá conta e botar para fora.
1: Né, o fato delas
0: não... Ela precisa sentir fome para...
1: Pode complementar.
0: Eu acho que não necessariamente ela precisa sentir fome para comer. Porque ela é oportunista mesmo, por natureza. Então ela aproveita as oportunidades mesmo ali, ó, tem comida porque eu quero.
1: Então não faz diferença nenhuma se elas produzem essa grelina ou não.
0: Não, em termos comportamentais não.
1: Não quer dizer que ela não vai sentir fome.
0: Sim, em termos comportamentais não.
1: E você falou antes, Thiago, também, eu quero trazer outro ponto ali, daquela economia.
0: Agora sim, a gente, então, lembrando, pensando em bichos em criação mesmo. Quando os animais estão, que a gente chama de fome em si, eles ficam mais agitados no recinto. Então é normal, um animal que está de barriga vazia, ele desloca muito mais. Então a gente já sabe, ó, tá andando muito, tá buscando comida. Então assim, a gente observa diferença de comportamento. Mesmo ela não tendo esse hormônio que sinalize a fome, a gente observa em termos de comportamento em cativeiro, mudanças do animal que está de barriga cheia para o animal que está de barriga vazia. As pitons, por exemplo, as jiboias, elas ficam muito em abrigo. Então ela está lá enroladinha. Quando ela está com fome, primeiro comportamento, ela fica enrolada com a cabeça na porta do abrigo, com a cabeça para fora do abrigo. Só a cabeça, porque aí se a presa passar na frente, ela pegaria. E algumas espécies, igual as arco-íris, chama salamandra ou jiboia arco-íris, elas movimentam mais o recinto quando estão buscando comida. Então a gente vê diferenças de comportamento, mesmo ela não tendo, eu não tinha visto esse artigo ainda que você comentou, até bem legal, mesmo elas não tendo o gene da fome, a gente vê diferenças de comportamento quando elas estão buscando alimento.
1: No processo digestivo, nessa alimentação da cobra, da mesma forma que a gente acredita, então, que essas cobras não precisam ter certos hormônios para conseguirem sentir fome, né? Existem algumas situações de enzimas também que são muito diferentes, por exemplo, de cobra para mamífero, e que não tem importância nenhuma, uma enzima que é importantíssima para uma espécie para conseguir se alimentar, para digerir, e para cobra não é?
0: Então, se você for pensar assim, como as serpentes e os crocodilos, que estão habituadas a digerir inclusive ossos, então com certeza assim, exige uma eficiência digestiva maior de uma espécie para outra. Então, é diferente aquele bicho tá ali só comendo vegetais, por exemplo. Então essa diferença vai existir, né? Eu não sei se tem estudo nesse nível assim, mas para ela ter essa eficiência de digestibilidade, ela vai precisar de ter um suco gástrico mais, ou não sei se concentrado talvez, ou e provavelmente com enzimas diferentes, sim.
1: Certo, Thiago, quero aproveitar, já que você falou muito dessa questão do momento da troca de pele da cobra, só pra gente aproveitar um pouquinho a sua especialidade aqui, trazendo bons conhecimentos pra gente, o que a gente observa no dia a dia dessa cobra, como é que acontece exatamente essa troca de pele? Você fez uma relação ali, um pouco junto com essa alimentação, que relação é essa?
0: Olha, com relação à troca de pele, como as serpentes elas têm o corpo revestido por queratina, que é uma célula morta, elas precisam trocar de pele quando elas estão crescendo. Talvez à medida que o tempo passa, porque quanto maior a serpente, menor a frequência de troca de pele. Então talvez algum momento assim, de desgaste também, o animal ficou de 3, 4, 5 meses sem trocar de pele. A alimentação, ela é o gatilho energético ali, para dar um suporte para a troca de pele, porque existe um gasto energético considerável, né? Então ela pega bem nesse sentido. Animais que estão com escoriações, com qualquer lesão, trocam de pele com mais frequência. É como se fosse uma forma de renovar e ajudar na cicatrização também. Então a alimentação ela entra muito no sentido de dar o suporte energético para a troca de pele em si. Pode acontecer de alguns animais em troca de pele recusarem a alimentação. Em cativeiro é comum a gente visualizar isso, até porque na troca de pele em si, ela ingerir uma presa maior e ela ter uma distensão no meio daquele processo, poderia talvez ser um dificultador. Então a gente vê com frequência animais recusando alimento também.
1: Quando nós estávamos falando dos exemplos de algumas espécies, você trouxe lá atrás a jiboia e falou dos sensores ali pro bode, falou da cavidade labial. E eu tô me questionando aqui, talvez o nosso ouvinte também, o que ele mais vê numa serpente, talvez não ali presencialmente olhando uma, mas desde filmes, desenhos e tudo mais, é a língua, né? Da cobra que tem aquela língua que é bifurcada, né? É muito curioso isso. Essa língua tem importância, tem algum destaque nesse processo de alimentação de grandes animais? O que que acontece com essa língua? Ela é um sensor também?
0: Igual eu comentei, o sentido mais aguçado, mais refinado das serpentes é de fato o olfato, né? ela usa da língua para cheirar, né? Ela capta partículas de odor no ar e coloca num órgão, quando ela sacode a língua, ela está pegando partículas de cheiro, coloca aquela língua num órgão que ela tem no céu da boca, chamado órgão de Jacobs. Esse órgão de Jacobs, ele tem duas cavidades, por isso que a língua é bífida. Então ela coloca uma cavidade em cada do órgão de Jacobs, para que ela possa, além de interpretar o olfato, o cheiro, ela possa também usar de direcionador. Então, se a ponta da língua direita tem mais cheiro de rato do que a ponta esquerda, ela já sabe que o rato está mais para a direita dela. Então, ela usa da língua também para se posicionar, né, e ajudar ali a encontrar a presa.
1: Que interessante! Nossa, vai aquela bifurcação ali, então, que permite que ela consiga entender, né, exatamente onde é que está o cheiro. E os dentes da cobra, tem alguma função também?
0: Inclusive, ela pode botar a língua para fora com as duas pontas juntas, não necessariamente aberta. Então, ela vai ajustando ali a posição das pontas, justamente para poder se posicionar melhor. Mas é engraçado que, por exemplo, o bicho fica tão acostumado que a gente vê alguns animais nascerem em cativeiro com uma formação nascer sem língua, ou por algum problema durante a vida ali, algum acidente, o animal perdeu a língua. Mas mesmo assim, elas conseguem se alimentar.
1: Mas e aí como é que fica então, o sensor do cheiro sem a língua?
0: Assim, a gente vê que ela perde, e não dá pra falar que ela perdeu a língua toda, porque a língua fica escondida. Dá pra falar que ela perdeu parte da língua, pelo menos. Então, acho que entra o tato, porque ela normalmente ela vai tateando mais. Ela começa a pegar o focinho, esfrega na presa, para ver o sentido do pelo, inclusive. Então, o tato, ele também, na hora de tatear a presa para engolir. E um pouco de visão também. Eu não sei se ela... Eu não consigo te falar se ela perderia todo o olfato quando ela perde a língua ou parte da língua, sabe? Mas é uma... A gente vê os animais se adaptarem mesmo. Então, mostra que são, de um modo geral, assim, bem... Não sei se resiliente é a palavra, mas bem resistentes. Animais que adaptam bem. E aí você perguntou com relação ao dente, né?
1: Isso.
0: A implantação do dente, ela é superficial. E isso é comum. Com isso é comum a gente ver, numa mordida, alguns dentes se quebrarem, inclusive. Porque ela mordeu a presa. Se tiver alguma luta, o animal debater de alguma forma, é melhor que os dentes se quebrem e a presa vá embora do que a cobra se machucar. Pode acontecer de quebrar dente, os dentes nascem novamente e eles ajudam, de fato, a segurar a presa ali, tanto a puxar um pouco quanto segurar mesmo na hora da mordida.
1: Tiago, e depois de todo esse nosso assunto aqui dessas cobras e a possibilidade delas conseguirem engolir animais muito maiores do que elas próprias ali, tem algum impacto na vida selvagem? Tanto no tamanho desse animal que ela ingere, como também no tempo que nós falamos tanto que ela fica sem se alimentar. Que impacto tem isso?
0: Assim, elas são conhecidas como grandes reguladores da cadeia trófica, né? Então, são animais que vão normalmente se alimentam de presas extremamente abundantes, né? E vão ajudar a controlar um pouco a cadeia mesmo ali, para que manter o equilíbrio, né, entre as espécies. Por isso a gente briga muito para assim, a questão do não matar, brigar no modo de falar, né? Eu falo que hoje a percepção mudou muito. E eu falo que até a serpente pet tem um trabalho importantíssimo em ajudar a mudar a percepção da sociedade, né? Que nem toda cobra é perigosa, que nem toda cobra é venenosa, que pode ser um animal que para ser criado com carinho e afeto também. Então a pessoa que compra um animal, ela acaba mudando a percepção das pessoas do seu convívio, para que elas tenham um outro olhar sobre as serpentes. E assim a gente consiga preservar mais e reduzir mesmo o impacto de extrair esses animais da vida livre, né? Que estão ali desempenhando a função deles. Lá atrás, há anos atrás, eu vi um relato que se todas as cobras do mundo se extinguissem, em pouco tempo a sociedade morreria de fome. Que teria uma proliferação tão absurda de ratos que a gente teria problemas sérios mesmo na questão alimentar.
1: E Tiago, tem algo que vocês, pesquisadores ainda, tentam entender como limite dessas cobras? A gente falou das pitons aí como destaque. O que vocês ainda se questionam se existe um limite ainda maior ou não para a abertura dessa mandíbula delas, do que ainda pode surgir de espécies? O que se pesquisa ainda hoje?
0: Na verdade, eu falo que cada dia que passa a gente aprende ainda mais sobre as serpentes. A vida selvagem em si ensina a gente todo dia, porque é muita variável, são muitos pequenos detalhes, né, que compõem o todo. Então acho que a gente está longe de entender toda a criação, né, toda a complexidade da vida. E aí, requer estudo constante. Então, ainda mais nessa parte do mundo selvagem, animais domésticos já se tem um conhecimento muito mais refinado, né, que são animais de produção, então tem interesses econômicos envolvidos ali e faz com que, né, no decorrer dos anos, centenas, milhares de estudos fossem feitos para poder compreender melhor a dinâmica da espécie, reprodução e tudo. Nos selvagens, apenas aquelas espécies que têm investimento mesmo em criação a gente começa a conhecer um pouco mais. Então, detalhes, as primeiras pesquisas elas vêm na área reprodutiva, né? Reprodução e alimentação. São as duas vertentes que têm um interesse maior para que ocorra, de fato, a reprodução dos animais ali. Mas isso ocorre normalmente motivado pelo interesse da espécie em cativeiro, como, por exemplo, ou para atender demandas de animal de estimação ou para atender produção. Mas eu sei que é um desafio contínuo, assim, a gente está longe de entender boa parte do que tem aí.
1: E o ecossistema também nosso está mudando muito, né, Tiago? Isso, tudo que a gente está vivendo no momento, até com mudanças climáticas, isso tem tido algum reflexo que vocês têm observado nas pesquisas nos últimos anos com as cobras?
0: A gente sabe, algumas espécies de répteis, a temperatura influencia na definição do sexo, como, por exemplo, em crocodilianos e quelônios, as tartarugas. Nesse caso, as pequenas diferenças de temperatura no ambiente, elas podem mudar a proporção sexual da espécie. Então, de fato, a gente pode no futuro ter problemas decorrentes do aumento da temperatura, sim. É difícil a gente conseguir prever tudo, mas são animais que toleram baixas temperaturas, não por longos períodos, mas não toleram altas temperaturas. Então, dependendo do aumento que tiver, a gente pode ter inviabilidade de ovos e uma série de outros problemas.
1: Tiago, acho que a única coisa que nós não pontuamos e que ficou a curiosidade ainda é quanto tempo vivem essas serpentes, cascavel, jararacas, jiboias. Quando, a gente falou antes ali do quanto tempo leva, né, para fazer uma digestão, mas a média hoje em dia de estimativa de vida delas é o quê?
0: Então, a gente sabe que em cativeiro os animais vivem muito mais do que em vida livre. Né, eles têm mais condição ambiental de suporte, alimentação e menos atritos, menos conflitos, assim, então vivem mais. Tem registro de jiboia em zoológicos de viver até mais de 40 anos. É, a gente já sabe que quanto maior a espécie, maior a longevidade dela. Isso nos répteis. Em natureza, estima-se algo de 15 a 20 anos de vida. Em cativeiro, a gente sabe que a maioria dessas espécies passa dos 20 anos.
1: E em cativeiro, só para eu entender, essas espécies que precisam se alimentar de grandes animais não ficam em cativeiro?
0: Todas elas são mantidas, né? Em criatórios ou zoológicos, né? Dessas grandes aí, todas elas já têm. Lá no exterior é muito comum a criação de grandes pitons com animal de estimação. Você pega na Tailândia, Ásia também. Então você vê muita gente criando esses grandes animais também. Então, é relativamente comum, que são espécies, acaba que muito dóceis, né? É muito mais fácil você ter um acidente com um cachorro dessa raça mais brava, estranhando, do que com uma cobra dessa.
1: É aquilo que nós falamos antes, né? A gente precisa perder um pouco essa ideia de que, principalmente quando a gente se confunde, né? A serpente peçonhenta da não peçonhenta, de achar que uma das principais características da cobra vai ser o ataque, né? Então, acho que é aí que difere muito a nossa percepção e ficam todas essas dúvidas que eu te trouxe aqui também, né?
0: É, eu gosto muito de falar que as serpentes não atacam, elas se defendem, né? Ou elas estão caçando a presa delas, ou elas estão se defendendo, porque o maior predador que tem é a gente. Então, eu tenho amigos que são, né, militam muito, né, na questão da defesa ambiental mesmo, e eu trabalho muito com isso. Olha, mas quando a gente para observar o mundo, a maioria dos desequilíbrios do mundo decorre de ação humana. Então, a gente é o maior causador de desequilíbrio que tem no planeta. Então, se a gente de fato quer salvar os animais, em primeiro lugar, a gente precisa salvar o ser humano. A gente precisa acolher o ser humano, trazer conhecimento, trazer compreensão, né? Porque só o conhecimento liberta. Então, produzir pesquisa e entender que o propósito de toda essa mobilização tem que ser atender a sociedade. Porque uma vez que eu tenho a sociedade acolhida e acalmada e orientada, eu vou ter muito menos impacto ambiental, né? Então, assim, e a sociedade é movida por interesse, né? Não tem como fugir disso. Eu sempre fiz muita palestra em fazendas, em sindicato agropecuário, tudo, isso desde os anos 90. E na época, a forma que eu encontrei de fazer com que as pessoas parassem de matar foi, de fato, mostrando benefício para elas, que elas não conseguiam ver. Então, por exemplo, eu falei, olha, você consegue acabar numa área, uma de fazenda, com todas as aves, todos os ratos, todos os lagartos? É impossível. Então, se você não consegue acabar com isso tudo, sempre vai ter cobra. É o primeiro ponto, fazer com que a pessoa compreenda que sempre vai ter cobra ali, porque tem comida para ela. Segundo ponto, se vai ter cobra, né, a pessoa prefere que seja uma cascavel ou que seja uma jiboia. É unânime, todos falam, eu prefiro que seja uma jiboia. Então, quando a pessoa mata a cobra não venenosa, ela está criando mais espaço para a venenosa, porque existe uma competição entre elas por alimentos também. Então eu fui mostrando o benefício para elas de se ter cobras não peçonhentas no quintal. Era o primeiro passo, fazer com que elas parassem de matar as não peçonhentas. E o segundo passo, explicar a importância das peçonhentas, que aí vinham normalmente os treinamentos, né, de como capturar, como manusear, para que elas pudessem remover dali a cobra peçonhenta. Porque não tem como a gente convencer uma pessoa a deixar uma cascabel no quintal dela. Ela tem crianças, tem animais, tem criação, então, mas a gente conseguiu em vários casos fazer com que elas parassem de matar as não peçonhentas e removessem as peçonhentas e soltassem áreas longe, ou encaminhassem para o Butantã, para Vital Brasil, ou Ezequiel Dias, para a produção de soro, quando era possível. Então, tentando mobilizar a sociedade através de interesse da sociedade. Se a gente, enquanto a gente tiver um olhar só para os animais, nós não vamos estar conservando nada, porque o primeiro peça que tem que ser garantida, a primeira grande vitória é engajar a sociedade na importância da fauna em si, da vida livre.
1: Tiago, aproveitando que você trouxe toda essa questão de conscientização, quero aproveitar e pedir para que você deixe aqui um alerta para nossa audiência. Você mencionou quando encontra essas cobras, essas serpentes em casa, quintal. Claro que a gente tem aquele costume de encontrou, vai chamar os bombeiros, ele sabe manusear diretamente. Mas quem já tem um pouco mais de familiaridade, para onde que destina essas serpentes? Isso eu falo no Brasil como um todo, né? O que que vocês indicam?
0: A melhor recomendação de tudo é que o animal ficasse na vida livre. Então, aí eu moro numa casa aqui e apareceu no meu quintal. Então, beleza. Fui lá e consegui capturar a serpente. O que que seria a melhor opção? Ah, aqui perto da minha casa tem uma área de reserva. Eu ir lá e soltar na área de reserva. Tá? Se eu tô num local onde eu não tenho uma área de soltura ou eu não me sinto seguro para soltar, eu pego esse animal e solicito que ou os órgãos ambientais ou o corpo de bombeiro recolham e eles vão dar a devida destinação, né? Que é a primeira opção de destinação é o ambiente natural, né? Agora tem que ver, a cobra que a pessoa encontrou na casa dela é uma espécie nativa? É uma espécie que ocorre no local ou às vezes é uma espécie que veio dentro de um caminhão lá da Amazônia, no meio de carga, né? Pode ter vindo, entrou no carro, no sítio, veio junto com o carro. Então, para soltar, a gente tem que ter a segurança de qual espécie é. Inclusive, a gente viu em vários casos aí, por exemplo, corpo de bombeiro soltando cobra exótica no Brasil. Por quê? Porque eles não tinham uma qualificação da identificação. Eles sabem manusear, sabem resgatar, mas não sabem identificar. Soltar espécie exótica é crime. Então, o mais seguro, se você não conhece a espécie, tudo é encaminhar para o órgão ambiental para que ele faça uma devida triagem e dê o melhor destino, que na maioria das vezes é a soltura. Em alguns casos, são animais que podem ser destinados para criatórios, para zoológicos, que às vezes tem algum trabalho de conservação, tem algum trabalho de reprodução em cativeiro, ou se for espécie exótica, ela não pode ir para a vida livre de jeito nenhum. Aí ela teria que ser direcionada para o cativeiro, com certeza.
1: Tá certo. Tiago, muito obrigado. Que papo aí que a gente pode explorar bastante a biologia desses répteis. O Tiago, que trouxe para a gente essa visão aí de como que essas cobras, principalmente essas que digerem animais gigantes aí, a gente trouxe toda essa explicação para você ter um pouquinho mais de conhecimento também, esclarecendo as nossas dúvidas aqui no Em Órbita e também deixando um pouquinho mais de ciência aí para os nossos ouvintes. Tiago, muito obrigado pela sua participação aqui. Bom trabalho para vocês.
0: Disponha, seguimos à disposição. Grande abraço aí.
1: Um abraço. Falou conosco o biólogo e herpetólogo Tiago de Oliveira Lima, que é especialista em criação e manejo de animais silvestres. O Tiago também é responsável técnico por criadores de répteis e diretor da Associação Brasileira de Criadores de Animais Silvestres.
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1: A dica de hoje é para você que tem curiosidade por espécies de répteis e não consegue ir em um dos tantos museus espalhados pelo Brasil. Eu vou deixar uma dica para explorar coleções da fauna brasileira, conferindo os acervos de répteis do Museu Biológico Digital do Butantã. Esse foi o primeiro museu do Instituto Butantã, inaugurado em 1914 em uma pequena sala do edifício Vital Brasil, onde é atualmente a biblioteca na zona oeste de São Paulo. O acesso é pelo site, você coloca lá na sua URL direto acessando museubiologicobutantan.com. museubiologicobutantan.com. Esse acesso é rápido e é tudo de graça. Depois que você acessou, é só escolher o idioma. Na página de abertura, você clica no ícone se você deseja visualizar em português, inglês, espanhol, francês ou também alemão. Depois é possível navegar pelo menu. Na tela inicial, você vai ver as principais categorias de animais e conteúdos educativos. Você pode clicar em serpentes, também lagartos ou anfíbios. Ali é possível ver fotos e aprender também vários detalhes aí sobre as espécies. Você também pode usar uma ferramenta interativa que tem ali dentro do site, navegando pela página do mapa interativo, para ver a diversidade de cada região. E então o acesso é museubiologicobutantan.com. E só algumas curiosidades ainda sobre esse museu biológico, que tem como objetivo, nesses acervos, aproximar o público das ações em saúde pública, também a história natural e a biodiversidade, com foco, claro, na conservação das espécies e também na relação com a saúde humana. Que manter esse acervo digital promove a divulgação científica e pesquisas nas áreas de biodiversidade, zoologia, incluindo histórias naturais, comportamento, reprodução e conservação, também educação, comunicação científica e medicina veterinária. O Instituto, ele realiza estudos voltados para a melhoria da saúde global também. Por que eu estou falando isso? Porque a gente já fez um episódio aqui que conta sobre a história, inclusive, dos soros antiofídicos. Hoje o tema do nosso episódio aqui não era esse, mas você também pode acompanhar. Tem episódios anteriores que falam sobre soros antiofídicos e da importância desses estudos com venenos e antídoto de cobras, até hoje, né? E a importância, inclusive, do Vital Brasil nesse contexto também do Butantan. Para escutar, é só acessar metropolitanarrio.com.br. Ali você confere também esse episódio que ficou muito bacana e é um complemento desse de hoje, falando um pouco mais sobre as cobras. O Instituto Butantan, ele sempre reforça que é preciso compreender a complexa relação entre biodiversidade e saúde, o que é essencial para o desenvolvimento também de políticas públicas eficazes. E nessa conexão entre biodiversidade, conservação e saúde pública é que se insere o trabalho desse museu biológico, que agora você pode acessar pelo site. Simples, né? Então, pegou essa dica? Vai lá pro site, você que tem interesse para saber um pouquinho mais de cobras, museubiologicobutantan.com. Lembrando que você, ouvinte, pode sempre mandar pra gente qualquer dúvida ou dica como essa de ciência e tecnologia pra gente aqui pelo WhatsApp. É 21 98065 0066, 21 98065 0066. Você manda que a gente responde, te ajuda aqui no Ajuda Tech.
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1: É isso, gente. Esse foi o Em Órbita aqui na Rádio Sputnik, na Metropolitana Rio FM. Obrigado você, ouvinte. 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E você também pode nos escutar no site metropolitanarrio.com.br. 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Este episódio teve produção de Jennifer Alves e edição de Maciel Amaral. Até o próximo. Um abraço. Valeu.
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4: Hoje é quarta-feira, 8 de julho de 2026. Um incêndio de grandes proporções atingiu nesta quarta-feira o Hospital Distrital de Malton e Norton, no condado de North Yorkshire, na Inglaterra. Pacientes, visitantes e funcionários foram retirados da unidade e não há registro de feridos. O fogo começou em um prédio dentro do complexo hospitalar e destruiu parte do telhado. O hospital foi fechado temporariamente, inclusive o centro de atendimento de urgência. De acordo com a imprensa britânica, a ala mais atingida tinha 14 leitos para idosos com necessidade de atenção à saúde mental. As causas do incêndio ainda são investigadas. A Comissão de Relações Exteriores da Câmara dos Deputados aprovou a convocação do ministro das Relações Exteriores, Mauro Vieira, para explicar um documento do Itamaraty sobre a decisão dos Estados Unidos que classifica o PCC e o Comando Vermelho como organizações terroristas. O requerimento foi apresentado pelo deputado federal Evair de Mello, do Progressistas do Espírito Santo, que também busca apoio para criar uma CPMI sobre a atuação do Itamaraty no tema. Dois policiais civis foram baleados em um ataque de traficantes na Avenida Brasil, na altura de Guadalupe, zona norte do Rio de Janeiro. Os agentes da Delegacia de Homicídios da Baixada Fluminense seguiam para uma operação no complexo do Muquiço, quando criminosos abriram fogo contra a viatura descaracterizada. Um inspetor foi atingido na cabeça e está em estado gravíssimo. Uma policial foi baleada na perna e está com um quadro de saúde estável. O confronto provoca reflexos no trânsito e afeta, até o momento, 36 linhas de ônibus e levou à suspensão de atividades em uma unidade de saúde primária na região. A Secretaria Estadual de Educação informou a suspensão de atividades em duas escolas, mas na rede municipal, colégios estão abertos. E segundo a Secretaria Municipal de Educação, as atividades seriam encerradas assim que fosse possível sair em segurança.
2: 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Trânsito agora.
4: Por conta dessa ocorrência policial na altura de Guadalupe, a Avenida Brasil está parcialmente interditada. No sentido centro, uma faixa da pista lateral e da pista central permanece fechada, próximo à estação BRT Guadalupe. O trânsito segue com lentidão a partir de Padre Miguel. O Centro de Operações e Resiliência do Rio recomenda como rotas alternativas a Estrada da Água Branca e a Estrada São Pedro de Alcântara. Lucas Andrade para o Radar Sputnik, agora são 2:03.
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6: Olá pessoal, mais um Mundioca chegando, tudo bom com vocês? Esperamos que sim, hoje a gente vem falar de Cuba, que há algum tempo passa por uma situação muito ruim. Ela está sancionada, está sem energia, muitas vezes ao dia as pessoas têm que lidar os seus afazeres sem energia elétrica e ao mesmo tempo o governo vem sofrendo uma pressão danada dos Estados Unidos, mas o sistema continua.
7: Continua, Marcelo, sabe Deus como, porque os Estados Unidos não só sancionaram Cuba, como tem um embargo que é criminoso, como você mesmo falou, agora eles não deixam com que a energia chegue, né? O único país que conseguiu levar petróleo, combustível para Cuba foi a Rússia, os outros demais que tentaram ajudar, México, Brasil, os navios não conseguiram chegar até a ilha e a gente vai falar sobre, no episódio de hoje, sobre as reformas que Cuba fez agora nesse ano, em 2026. Aliás, não tem nem um mês, essas 176 medidas que foram anunciadas no meio dessa crise enorme, escassez de combustível, apagões, inflação, queda do turismo, dificuldades para importar alimentos e medicamentos, e o governo atribui parte dessa crise ao endurecimento das sanções, endurecimento do embargo dos Estados Unidos.
6: E apesar de Cuba ter feito essas reformas, o governo estadunidense disse que não acha que resolva o problema de Cuba. Fato é que essa é a pior crise econômica, energética e humanitária em décadas de Cuba.
7: Pois é, e por que Cuba aceitou fazer essas reformas? Foi para agradar os Estados Unidos? Não, foi para tentar sobreviver, foi para tentar ter um pouquinho de oxigênio. E o que é que muda na prática? Entre as principais medidas anunciadas estão a ampliação do setor privado com autorização para empresas maiores, abertura para bancos privados, maior liberdade para comércio exterior, mais espaço para investimento estrangeiro, possibilidade de participação privada em empresas estatais, a reforma do sistema agrícola para aumentar a produção de alimentos e a descentralização de parte da gestão econômica.
6: Nesse dia que a gente está gravando esse programa, dia 6 de julho, a Rede Elétrica Nacional de Cuba entrou em colapso, houve um apagão nacional que afetou cerca de 10 milhões de pessoas na ilha. A operadora cubana investiga as causas disso acontecer. Os apagões em Cuba levam cerca de 10 a 20 horas. Você já imaginou viver assim?
7: Nossa, Marcelo, não imagino, porque a gente precisa de energia para absolutamente tudo. Para fazer esse podcast, para carregar o celular, para assuntos médicos, para estudar. Enfim, a vida é impossível sem energia.
6: No programa de hoje, a gente tem dois convidados que vão analisar qual é o futuro de Cuba e ainda tem a questão da Suprema Corte, que deu ganho de causa às empresas dos Estados Unidos que podem reclamar na justiça prejuízos anteriores à tomada do poder por Fidel Castro.
7: 1959, né, Marcelo?
6: Ou seja, vem coisa pior por aí. Vamos chamar o nosso primeiro convidado.
7: Mundioca, tenho o enorme prazer de receber aqui no nosso estúdio o Guilherme Barbosa Pedreschi, ele que é advogado, público federal e escritor e um grande especialista em Cuba. Tudo bem, Guilherme?
8: Tudo ótimo, Melina. Prazer novamente falar com vocês.
7: É ótimo ter você aqui no nosso estúdio. Eu gostaria de te perguntar a respeito dessas recentes reformas que Cuba fez para caber nas exigências dos Estados Unidos. Que reformas foram essas e se essas reformas elas são boas para o povo cubano?
8: Então, essas reformas são todas de natureza econômica. Salvo engano, foram 176 medidas, né, que o governo tomou, sempre no sentido de abrir e liberalizar um pouco mais a economia do país. E o que está por trás disso é a tentativa realmente de agradar aos Estados Unidos e poder, de alguma maneira, ver se eles são sensibilizados a levantar um pouco das sanções, especialmente o bloqueio ao petróleo, né, que está causando a asfixia quase que completa do país.
7: Muitos países estão ajudando Cuba nesse momento, né? Inclusive o Brasil. Essa ajuda, ela é insuficiente?
8: Infelizmente, ela é muito insuficiente. Ela é ela obviamente é bem-vinda, ela tem excelentes intenções, mas ela é insuficiente à medida que ela não cobre a questão energética. E não é por falta de vontade dos países amigos, né? Como Brasil, México, Rússia, China, enfim, muitos países estão, de fato, mandando alimentos e insumos, mas a questão energética, por proibição expressa dos Estados Unidos, não está conseguindo chegar, né? Então, de dezembro do ano passado até agora, só entrou um navio petroleiro russo, que foi negociado com Trump, enfim, para que não houvesse um incidente militar e diplomático maior do que já vem acontecendo. Mas esse petroleiro, ele abasteceu a ilha por mais ou menos 40 dias. Então, hoje as pessoas vivem com mais ou menos 3 horas de energia por dia. E isso não é só energia para carregar o celular e para estar dentro de casa. É energia que se reflete em hospitais, reflete na rede hoteleira, indústria pesada, comércio. Então, o país está todo inviabilizado por conta dessa questão energética. Então, assim, imaginamos que está faltando comida, está faltando arroz. Ok, esse arroz é muito bem-vindo, mas o país não vai andar nunca, não vai ter indústria, nada, nenhuma medida econômica. É impossível qualquer medida econômica ter uma relevância prática de melhora de vida, de normalização da vida do país, da economia, da indústria do país, sem que tenha energia, né? Cuba produz mais ou menos, ela é muito dependente do petróleo e ela produz entre 20% e 40% da sua necessidade. Todo o resto, historicamente, ele é importado, né? Então, hoje o país tem aí 20% a 40% da sua necessidade efetivamente atendida. Claro que já há vários anos a China está ajudando muito na instalação de painéis solares, as pessoas estão importando pequenos painéis, mas para a economia efetivamente ser sustentável, falta muito, né? E a economia do país está como se estivesse atacada de guerra desde janeiro.
7: Você trouxe um dado que eu não tinha aqui. Eu achei que os outros países também estavam enviando petróleo. A China não conseguiu entrar com um navio petroleiro na Cuba?
8: Oficialmente não entrou. Oficialmente, a gente não tem notícia, oficialmente eu digo na mídia e na diplomacia dos países, não houve notícia de nenhuma tentativa ou forçação por parte da China para que um de seus navios passasse e entregasse efetivamente o petróleo. Porque nessas ordens executivas que o presidente Trump tomou nesse último ano, existe a proibição expressa de entrada de navios petroleiros, de transportadores, e os navios vão ser apreendidos, né? Então, ninguém tentou, a não ser o navio russo. Parece que por volta de março, o México já estava com o navio abastecido, disse que ia entrar, disse que ia entregar e voltou atrás, porque ele ia perder o navio. Então, assim, não é falta de vontade dos países de fornecer o petróleo. É proibido a doação de petróleo pela ordem executiva norte-americana.
7: E Cuba ajudou na libertação de vários povos, vários países. Por exemplo, você está em Angola. E Angola, que produz bastante petróleo, não pensa em estender a mão a Cuba?
8: Já li que a Angola está com remessas prontas para serem enviadas assim que possível. Nesse momento de crise humanitária, bastaria...
7: Assim que possível Trump não atrapalhar.
8: Exatamente. Dentre essas medidas, só para contextualizar um pouco melhor para quem nos ouve, até os seguros marítimos estão proibidos de...
7: De
8: serem contratados. Uhum. Para qualquer remessa que envolva energia para Cuba. Não só isso, empresas de refino de petróleo estão proibidas de vender ou prestar serviços a Cuba. Ou seja, Cuba tem refinarias, se as refinarias estragarem, ela tem que ter as peças por lá e o know-how lá, porque a partir de agora não entra mais peça referente a isso. Se tentar passar, o navio vai ser, a peça e o navio serão apreendidos. Então esse é o tamanho da gravidade que a gente está tendo. E não é só o petróleo, é toda a indústria de base. A Cuba é muito forte com níquel, então o níquel cubano, níquel e cobre, estão sujeitos a essas últimas medidas norte-americanas, siderúrgicas cubanas. Então nenhuma dessas, todas essas indústrias de base, enfim, circundam o assunto da energia, elas estão sujeitas a esse bloqueio naval, que é um bloqueio naval que está acontecendo. Né?
7: E o Brasil?
8: Diplomaticamente, ela se manifestou de maneira ponderada, ser contrária. Cuba tem autonomia, todos os anos a gente tem a votação na ONU, a contrariedade a essa política americana é de praticamente 100%, mas... O único país que efetivamente tomou uma posição mais dura foi a Rússia, que conseguiu passar...
7: Peitar os Estados Unidos
8: em uma ocasião e trazer o petróleo à ilha. Que é uma coisa muito cínica, inclusive os Estados Unidos tá colocando doações à disposição, se colocando disposto a doar alimentos, que é de um cinismo atroz, né? Você enforca com uma mão e com a outra você dá um balãozinho de oxigênio, uma coisa de crápula, né, o que eles estão fazendo.
7: Totalmente, porque sem energia elétrica a gente não poderia estar gravando esse podcast, sem energia elétrica a pessoa não consegue estudar. Você acha que gerações estão sendo comprometidas por conta desse sufocamento que a ilha está vivendo?
8: Sem dúvida, isso não é de hoje, né? O bloqueio, esse sufocamento, ele já dura mais de 6 décadas, mas agora eu não tenho vergonha de dizer que é um genocídio, é uma tentativa de exterminar um povo, ou exterminar ou o povo se render, para mudar o sistema político. Mas como o sistema político, até onde eu sei, é um direito soberano da nação escolher, e até então eles não...

0: sistema socialista, mas dada a conjuntura econômica, política e diplomática, considerando o inimigo poderoso que está atuando contra, elas se mostram necessárias. Mas no final das contas, o que se busca é reduzir um pouco desse bloqueio, pelo menos energético, para que tenha mais que 3 horas de luz, né? Porque as pessoas, se perguntou se as gerações estão sofrendo, claro, as pessoas estão morrendo nos hospitais por isso, porque por mais que tenha gerador, você não consegue alimentar o gerador, né? Por mais que você destine mais energia a hospitais, a indústria, não tem energia suficiente. E a gente vê, assim, semanalmente, casos de médicos que estão tendo que optar pela vida, maternidades, em UTIs, que é uma situação terrível, né? Então, essas medidas, se a gente parar para analisar, a gente pode sentar detalhadamente, analisar algumas delas, efetivamente, elas vão, uma vez implementadas e a situação na ilha normalizada, elas vão ter consequências sociais e econômicas, né? Mais o capitalismo pode ser uma coisa eventualmente revertida no futuro, mas por hora isso não importa muito. O que importa é se entrará combustível ou não, se o país vai colapsar ou não.
1: Tem uma estimativa de quanto Cuba aguenta nessa situação?
0: Então, eu conversei com 2 cubanos aqui no Rio há muito pouco tempo atrás, que um deles mora lá ainda, e assim, se a gente pensar, por exemplo, na nossa situação, já teria se entregue há muito tempo, talvez, né? Mas eles são muito resilientes, são muitos e muitos anos lutando contra isso e, então assim, não é um número factível, né? Não é uma coisa.
1: Acho que já é uma coisa geracional até, né? Já vendo, como você falou, essa resiliência.
0: Exatamente.
1: Já está há tanto tempo.
0: Não é mensurável, mas é realmente terrível, assim, eu falei há poucas horas com um amigo de lá e aí mandei um arquivo para ele, um trabalho que a gente está fazendo junto, ele falou, olha, eu recebi, mas como tem pouca energia, aí a internet é muito ruim, aí não sei o que, provavelmente vai acabar a luz daqui a pouco, só vai voltar daqui a 20, 30 horas, mas assim que eu conseguir baixar o arquivo eu te respondo e assim por diante. Então assim, eles vão vivendo dessa maneira improvisada por conta desse bloqueio.
1: Quando eu estive em Cuba em 2008, a situação estava muito ruim, eu sei que piorou muito, mas eles não tinham nem a internet, era muito ruim a questão da internet. Continua assim?
0: Não, a internet funciona muito bem. A internet, eu não sei exatamente o ano que foi feito, mas a internet que eles têm passa da Venezuela pelo mar, né? E isso só foi feito também por insistência à época do presidente Chávez, que peitou também, porque os Estados Unidos dificultou por muitos anos que fosse instalada uma rede eficiente de internet, mas a internet funciona bem. A internet até o ano passado funcionava muito bem, as pessoas tinham internet em casa, quando já estavam contratando planos nos celulares, né? Para turista você comprava internet para usar na rua.
1: O que está acontecendo em Cuba, me refiro ainda às reformas econômicas, pode fazer com que Cuba siga um caminho parecido com o da China e do Vietnã, uma abertura maior econômica, mas com a manutenção do sistema socialista?
0: Pode. Isso seria para nós que somos amigos de Cuba e desejamos o bem daquela nação, daquelas pessoas, seria de muito bom tom que ocorresse. Mas, infelizmente, a realidade material nos mostra que é um caminho bem distante, seja pelo tamanho, né, da China em relação a Cuba e, no caso do Vietnã, também é um país muito, muito maior, mais populoso, mas a China não tem, o Vietnã possui a China ali do lado como um parceiro preferencial e logística, geograficamente próximo, né? E não está bloqueada, né? Pelo contrário, os Estados Unidos têm excelentes negócios com o Vietnã. Então, quer dizer, o sistema tem um sistema político socialista como o Vietnã e a China e ao mesmo tempo ter uma economia mais aberta possível para prosperar seria um caminho extremamente viável, né, em teoria. Mas infelizmente, assim, eu tenho que repetir porque esse é o ponto, eu bloqueio. Cuba é bloqueada. Cuba é uma ilha mínima, está com menos de 10 milhões de habitantes, está bloqueada pelos Estados Unidos. Então, se não houvesse bloqueio, a resposta seria sim, perfeito, e o governo cubano não é bobo, ele já teria feito isso há muito tempo. E continua tentando. Agora, com essas medidas, é mais um sinal. Olha, pelo amor de Deus, nos respeitem.
1: Afrouxa um pouco,
0: nos, né? Nos respeitem a nossa dignidade, a nossa soberania, e não vai faltar negócios. Quer dizer, essas medidas, elas são todas voltadas para o mercado, quer dizer, pode ter banco estrangeiro, pode ter franquia, os negócios agora particulares podem ter mais do que até então, só podiam ter até 100 empregados, acabou, agora pode ter quantos empregados quiser, vai negociar de condições iguais para iguais com as empresas estatais, não precisa mais da intervenção do Estado para atrair o investimento, para manter o investimento, ou seja, todas as condições materiais estão abertas para uma economia de mercado.
1: Cuba já está recebendo empresas chinesas, tem empresas

0: Rússia, em Cuba, países que são mais amigos de Cuba, essas companhias estão lá?
1: É, essa medida é recentíssima, né? Uhum. Tem duas semanas. Ainda não. Assim, até porque a economia até aqui, ela era pontualmente aberta ao capital estrangeiro, especialmente o setor de turismo. Então, o setor de turismo, ele era regulado pelo Estado, o investimento vinha de fora, isso começou nos anos 90, de uma maneira muito bem sucedida, especialmente por empresas espanholas e canadenses, que à época peitaram o embargo norte-americano, a rede Meliá e Iberostar, especialmente, teve uma briga muito grande, à época peitaram e enfim, investiram. E recentemente, agora com essas novas medidas, elas entregaram. Depois de quase 40 anos...
0: O Meliá saiu de Cuba?
1: Praticamente. Praticamente a Iberostar e essas empresas estão saindo por conta do garrote do bloqueio a essas empresas. O Visa e Mastercard acabaram de anunciar que estão saindo de Cuba. Não operam mais uma vez, por conta dessas medidas tomadas agora em março, abril. Então isso é muito grave, é muito difícil para a economia do país. Imagina, quem vai viajar para lá sem poder usar cartão de crédito, né? Eu viajo agora no próximo mês por uma atividade de natureza humanitária, levar remédios e outras coisas que foram arrecadadas em uma campanha com outros colegas. E é isso, a gente não, agora, hoje, pela primeira vez, desde que eu fui a Cuba a primeira vez em 2005, não tem como fazer uma reserva pela internet, porque não tem como pagar. Você até pode fazer, mandar um e-mail para lá, mas pagar você não vai, né?
0: Qual que é o impacto dessas reformas para os países do Sul Global que acompanham essa experiência cubana? Você já falou que algumas empresas saíram por conta do bloqueio, mas quem acompanha o que acontece em Cuba como projeto de desenvolvimento, vê de que maneira isso?
1: De uma maneira geral, para o Sul Global, para quem, para os países que estão na periferia, né, do regime norte-americano, é muito positivo. Uma vez sendo possível fazer esses investimentos, certamente haverá um espaço enorme para a entrada de novos players em Cuba, né? E aí, no caso, países amigos, como o Brasil, a África do Sul, a Rússia, enfim. Ah, só finalizando a resposta anterior, então ainda não deu tempo de grandes conglomerados russos ou chineses, ou o que quer que seja, tivessem entrado, mas agora sim, agora vai ser essa oportunidade.
0: Mas provavelmente, né, já deve ter gente de olho, né?
1: Já deve ter de olho, esperando
0: uma oportunidade para entrar.
1: A oportunidade da questão energética para tomar conta, porque agora o setor de turismo está virgem novamente. Praticamente todas as empresas foram embora. A própria questão do sistema bancário interno, né, que começa a ser aberto para capital estrangeiro, então é mais um setor que pode ser objeto de investimento externo de países do Sul Global, né? E que eu torço muito que aconteça.
0: Cuba tem alguma contrapartida? Deve ter várias, né? Mas isso, uma carta na manga, ou pode oferecer para os Estados Unidos, ó, vocês exploram por determinado tempo o níquel e afrouxa o bloqueio, por exemplo?
1: É, poderia. Eu entendo que um fator que Cuba tem a seu favor nessa relação com os Estados Unidos é a comunidade de cubanos que por lá residem, que é muito grande, né? E essas pessoas querem voltar, querem ter negócios, querem ter facilidades, né, com Cuba. Quando o governo é o governo democrata lá nos Estados Unidos, é um pouco mais sensível nesse sentido, né? Uhum. Porque os republicanos querem romper de toda maneira para que haja mudança política. Os democratas já entendem que quanto mais participação na sociedade cubana os norte-americanos e os cubanos do exílio tiverem investimentos, quanto mais umbilical for essa relação, mais fácil seria o governo cair, vamos dizer assim. Então, um ativo que eu acho que Cuba tem a seu favor nesse momento dessas reformas econômicas é a possibilidade de haver uma pressão interna do eleitorado empresarial latino-cubano para que o governo normalize um pouco as relações para que eles possam efetivamente investir. Se, então, havendo agora uma normalização da questão do bloqueio energético, essas pessoas vão estar muito mais propensas a investir. Isso pacifica de uma maneira geral, porque são cubanos, são descendentes de cubanos que têm tudo para investir e aí, como você disse, tomar conta de uma parcela relevante da ilha. A questão assim, estatal, né, do cobre ou do níquel, assim, o governo entregar como medida para os Estados Unidos, eu vejo de uma maneira um pouco mais difícil, porque envolve a questão da soberania. Teria que ser uma costura muito bem feita,
0: muito, né,
1: bem feita, sem essa conotação política, né? Que com o Trump eu acho bastante difícil que ocorra.
0: Com ele vai ser difícil, com o Marco Rubio também, que é um cubano que só atrapalha, né?
1: Exatamente.
0: Ele tem problemas de natureza psicanalítica, né? Eu acho problemas pessoais com Cuba. Bom, existe um limite, a gente estava falando sobre esse assunto, eu falei da exploração do níquel, apenas um exemplo aqui, mas existe um limite para as concessões econômicas que um governo possa fazer sem comprometer a sua soberania, seu projeto político, aquilo que o povo acredita que seja melhor para ele?
1: Eu não sei qual é o limite, mas pelo que eu li dessas medidas, elas são bastante atrativas para o inimigo. Assim, não tem como entregar mais, sob o ponto de vista econômico, não tem como abrir mais, como possibilitar mais igualdade a uma economia de mercado do que está sendo feito. O que é inegociável para Cuba é a soberania política, a soberania da escolha do sistema político-social, que inclusive está expresso nas medidas do Trump, qual é o objetivo. Ele tem exigido a ordem inversa do que Cuba fez, ou seja, Cuba fez toda essa, demorou, né? Olha quantos anos nós demoramos para chegar nessa abertura econômica praticamente total aqui desses dias que nós estamos vivendo, para tentar normalizar as situações, mostrar um gesto de boa-fé, né, para os Estados Unidos, para normalizar as relações entre os países, para que Cuba sobreviva economicamente. Os Estados Unidos quer o contrário, ele quer primeiro governo de transição, eleições chamadas livres, como eles dizem, abertura total da economia, e aí sim eles vão liberar o bloqueio econômico. Então você vê que é o inverso. A abertura econômica, ela vem depois das eleições livres e do governo de transição. Ou seja, em outras palavras, não é suficiente. Pelos documentos oficiais americanos, até então, são anteriores às medidas de Cuba, isso não é suficiente para regularizar, para levantar o bloqueio energético. Aguardemos.
0: Qual é o problema dos Estados Unidos com Cuba? Eu sei que essa é uma pergunta bastante ampla e complexa, mas eu gostaria que você trouxesse isso aqui para o nosso ouvinte.
1: O problema maior, que me parece, é um problema de exemplo, né? Cuba é um mau exemplo para o sul global. É uma ilha que está a 200 quilômetros da Flórida e que, nos primeiros meses ainda, em 1959, da Revolução Cubana, já começou a ser boicotada, vítima de terrorismo, de ataques e de sanções econômicas, porque aquilo realmente poderia difundir pelo mundo. E até hoje, né, fim da Guerra Fria, fim da ajuda soviética a Cuba, permanece esse mau exemplo de um país que busca ser soberano. Né? Um país que busca, vai lutar, vamos definhar, vamos lutar até o fim para que a gente seja ouvido e a gente possa ter o sistema de governo que nós escolhemos, né? Inclusive a população votou majoritariamente em 2019 na nova Constituição para que mantivesse os termos socialismo e o nome do Partido Comunista como comunismo, né? Porque o comunismo para eles significa um ideal de igualdade de oportunidades iguais.
0: É uma sociedade sem classes, né? E comunismo virou um palavrão, né? Em muitas sociedades. Por quê?
1: Exatamente. E aí num tempo de algoritmos que adoram a polarização, de políticos que vivem de ódio, e o Trump, lamentavelmente, é o capitão de todos esses, o líder máximo nesse sentido, Cuba é um excelente inimigo para ele. Né? É um excelente inimigo. Ele, inclusive, ele já falou isso, que ele quer ser considerado o não sei quantos presidentes, quantos foram, 10 ou 12. Ele quer ser o presidente que acabou com a Revolução Cubana. Então, isso mostra muito a questão do exemplo, né? De acabar com o último foco de resistência de esquerda, projeto diferente do neoliberalismo aqui na nossa região.
0: Você acredita que com o Sul Global se organizando, Cuba eu acho que é um estado convidado até do BRICS, né? A gente fez um programa sobre isso. Cuba tem mais chance de resistir dessa forma, como sempre esteve, por conta da organização do Sul Global?
1: Tem, e Cuba precisa muito dessa solidariedade do Sul Global. Está sempre contando com isso, né? Tanto seja na via diplomática, na esfera pública, para chamar atenção, quanto eventualmente na economia, nas suas indústrias, comércio, né? Quando for a hora, esperamos agora que a partir dessas medidas tenha uma brecha para conseguir um pouco mais de autonomia, com um pouco mais de respiro financeiro.
0: Felizmente, Cuba e Gaza, né, são duas pautas que a esquerda brasileira adora. Você acha que nós poderíamos estar ajudando mais Cuba do que nós estamos?
1: Eu acho.
0: De que
1: eu
0: maneira? Acho.
1: Me parece que o debate público em relação a Cuba, ele acaba virando demodê. Parece uma coisa assim, guerra fria, bloqueio, ai que saco de novo, Yankees no. Enquanto que Gaza, a coisa é mais viva, né? É, o genocídio tá ali. A gente tem imagens, tem declarações abjetas do governo de Israel. Então é uma coisa que é muito mais palpável. Já a questão cubana, o bloqueio norte-americano, ele é um genocídio silencioso. Você não vê. Então, por exemplo, você proíbe o cartão de crédito, aí você pode dizer, ah, mas então contrate uma bandeira chinesa. A chinesa não está impedida de ir lá, porque ele não respeita o... Ok, mas o turista europeu, latino-americano, ele não tem cartão de crédito chinês ainda, infelizmente, senão resolveria. Então é uma coisa que é silenciosa. Dentro dessas medidas do Trump, está a criminalização das nações que contratarem, firmarem tratados e convênios para receber médicos cubanos. Olha que coisa terrível.
0: Então o Brasil está criminalizado.
1: Eventualmente.
0: Porque nós recebemos.
1: A gente vai ter problema com isso, que vai ser instado a cortar os laços com os médicos cubanos. Por quê? Sob o argumento que Cuba está naquela lista de terrorismo e parte dos recursos dos médicos que aqui vem trabalhar vão para o governo cubano, que está patrocinando o terrorismo. Então, eventualmente, aí, por exemplo, a Venezuela agora, que está sob tutela norte-americana, corta esse convênio médico. É uma fonte de recurso enorme, que é reduzida. Nas novas medidas, tem determinação para que sejam revistos, diminuídos, obviamente, os limites de remessa de recursos de parentes que moram, né, que residam fora de Cuba para Cuba.
0: Nossa, isso é muito ruim, porque a receita de várias famílias vem de fora.
1: Exatamente, é uma parte considerável da receita de Cuba. Então, nos governos democratas, eles tendem a subir essa margem, agora eles tendem a dificultar, a expulsar o Western Union e assim por diante. Então, e falar sobre isso é muito chato, né? A gente ficar fazendo manifestação, ir no Jornal Nacional todo dia para falar de bloqueio, de restrição econômica, é difícil sensibilizar a massa. É isso que eu estou querendo dizer. A causa cubana, eu acho que ela perde um pouco no voz, no debate público, porque ela é um pouco mais difícil de sensibilizar as massas.
0: Ou talvez as questões internacionais, elas são diferentes do jornalismo, porque o jornalismo a gente vê assim, a coisa é quente, aconteceu agora.
1: Exato.
0: Amanhã ela já embala peixe, né? Como diziam quando as pessoas liam um jornal físico.
1: Perfeito.
0: E os problemas internacionais, eles demoram, né?
1: Para
0: se resolver. Então, acho que eu entendi o que você quis dizer com isso. O Mundioca teve o enorme prazer de receber aqui no nosso estúdio Guilherme Barbosa Pedreschi, advogado público federal e escritor, ele que é um grande defensor da causa cubana. Eu fiquei muito feliz de te receber aqui no nosso estúdio. Infelizmente, o nosso colega Marcelo está de folga hoje, não pôde te conhecer, mas eu espero que você tenha gostado de falar comigo, com a nossa audiência, e queira voltar.
1: Adorei, foi um prazer, Melinda. Muito obrigado pelo convite. Estou sempre à disposição para falar sobre Cuba e procurar ajudar da melhor maneira possível. Eles precisam.
2: Pois é, nada tá ruim que não possa piorar bastante, né? Vamos chamar nosso segundo? O Mundioca tem o prazer de receber aqui no estúdio mais uma vez a presença do professor Luiz Eduardo Mergulhão, ele que é historiador, diretor da Fundação José Martí e professor da Rede Pública. Professor Mergulhão, seja mais uma vez bem-vindo aqui conosco no Mundioca. Tudo bom?
3: Tudo bom, tudo certinho. Muito obrigado pelo convite. Estamos aí para discutir mais uma vez uma questão espinhosa, que são as recentes reformas cubanas.
0: Professor, como é que o senhor ver essas recentes reformas? Elas foram feitas para caber, para agradar, quem sabe, aplacar a ira dos Estados Unidos. Comenta um pouquinho como é que estão sendo essas reformas para os cubanos.
3: Na verdade, a gente tem que, para entender essas reformas, a gente tem que buscar meados dos anos 80. Pode ser longe, mas é ali em 85, 86, que Fidel Castro, através do processo de retificação, procura discutir um modelo cubano para o socialismo. Já que a autocrítica de 85, 86, distanciando um pouco da perestroika, era de que Cuba teria que copiar menos e ser mais criativa, ou seja, na busca de um socialismo caribenho, de um socialismo cubano. Nos anos 90, isso é feito em função do fim da União Soviética, isso se acelera. E aí Fidel é obrigado, a direção do governo revolucionário é obrigado a fazer algumas concessões e espaços ao mercado, aos investimentos estrangeiros, ao dólar enquanto moeda, né, que passou a ser o dia a dia e o cotidiano dos cubanos. E aí o que que acontece? O privado, a propriedade privada, os espaços privados, o mercado, o investimento investimento estrangeiro, eles vão ganhando mais relevância. Mas mesmo assim, veja, o Fidel na época colocava que isso era um recuo. Ele até dizia o seguinte, que ele gostava tanto do socialismo que ele até fazia coisas, o governo faria coisas necessárias para salvar esse socialismo, que eles não gostavam. Ou seja, eles não gostavam de recuar para as formas privadas de produção, para a presença do dólar, para investimento estrangeiro, mas era uma necessidade. Então isso era visto como recuo tático. A partir dos anos 2000, e mesmo quando ele colocou que revolucionar, fazer revolução, revolução é tudo, tem que cambiar tudo que deve ser cambiado, mas há algumas alterações. Essa questão, esse espaço do mercado, ele ficou cada vez mais presente. E aí o que que acontece? A partir do 6º Congresso do Partido Comunista, em 2010, 2011, por aí, onde o povo discute os chamados lineamentos, é quando os espaços de mercado e as formas privadas, elas ganham maior relevância. E isso vai até 2019, na Constituição, onde há a empresa estatal e há formas privadas de propriedade, formas cooperativas, mas o mercado e as formas privadas são reconhecidas enquanto elementos fundamentais e até estratégicos do processo revolucionário. Não são vistos mais como recuo. E agora, essas recentes medidas nada mais são que esse processo, né, de 6º Congresso, 7º e 8º Congresso, chegando a um ponto maior. É claro que a questão do bloqueio, aqui agora não é só econômico, é militar e energético, isso acelerou o processo. Mas olha, arrisco dizer, mesmo se não houvesse bloqueio algum, o caminho seria esse, porque a direção do país está caminhando no sentido de colocar o mercado, né, como estratégico, a propriedade privada como fundamental, o investimento estrangeiro também, que é o que eles buscam discutir, que é o necessário hoje para eles responderem a essa situação difícil que vive Cuba.
2: Mudar as pessoas, os políticos ou mudou o partido?
3: Eu acho que mudou a realidade, né? Ou seja, a realidade fica ficando cada vez mais difícil para Cuba. As empresas estatais socialistas ficaram cada vez mais apertadas e bloqueadas. Então, Cuba procurou esses espaços, justamente, e agora a principal transformação, uma das principais, além dos bancos privados, é o fato da empresa estatal se tornar uma sociedade por ações. Então, eles vão poder comprar ações de outras empresas e também vão poder vender as suas ações. Isso é inédito. Isso é mais radical que a perestroika. Isso é mais radical que qualquer reforma que tenha existido no leste europeu. Né? Até na China e mesmo no Vietnã, né, existe o monopólio do comércio exterior. E Cuba está colocando agora que as empresas estatais vão ter um tal grau de autonomia em que elas podem fazer esse comércio exterior sem passar necessariamente por qualquer estrutura governamental. Então isso é inédito e arriscado. Claro, a gente está colocando aqui que entende toda a luta do povo cubano, do governo cubano, que é meritória, é extraordinário ficar mais de 60 anos bloqueado, ter esse bloqueio econômico, militar, energético, resistir como nunca, colocar suas declarações anti-imperialistas, lutar e levantar a bandeira do socialismo. Claro que isso é super meritório, mas que as contradições hoje, elas estão cada vez mais presentes, elas estão. Já foi colocado por economistas cubanos que a desigualdade que cresceu, de 2000 para cá, a desigualdade cresceu bastante, né? Que ela vai aumentar e que é preciso que o Estado perceba isso e faça políticas focalizadas, é uma outra coisa, né? As políticas do Estado cubano sempre foram universais, mas agora eles estão pretendendo que as políticas sejam focalizadas para quem precisa. Isso é uma outra contradição importante dentro da perspectiva socialista.
0: Professor, pergunta ampla essa que eu vou fazer. Por que que o socialismo não deu certo, ou pelo menos não até agora em Cuba?
3: Não, eu acho que o socialismo deu muito certo em Cuba. Deu muito certo porque a partir de uma condição neocolonial, a partir de uma condição de dependência dos Estados Unidos, se construiu ali uma sociedade que além de saúde e educação gratuitas, deu um novo nível de vida para a população, uma nova expectativa de vida. Chegou a ser a pérola do Caribe, ou seja, onde as pessoas tinham acesso à educação, cultura, conhecimento de uma forma totalmente gratuita. Cuba foi muito importante também na libertação dos outros povos, na libertação de Angola, na libertação da própria África do Sul do apartheid. Foi solidária às lutas antiditatoriais e teve um nível de desenvolvimento, principalmente nos anos 70, um nível altíssimo. Só que sempre construindo uma relação com a União Soviética. Era uma relação de dependência? Era uma relação de dependência. Era uma relação de dependência, mas totalmente diferente dos Estados Unidos. Mas a relação construída com a União Soviética fez Cuba ter um nível de desenvolvimento econômico muito grande. E mesmo no período especial, quando Cuba perdeu boa parte das suas relações comerciais, dos seus mercados assegurados, dos seus investimentos, mesmo assim ela ela, diferente de outros países da América Latina, ela conseguiu sustentar ainda alguns índices sociais importantes, que foram, é verdade, decaindo a partir de meados do século XXI, né? É verdade que foram, mas mesmo assim ainda se mantém num nível mais elevado, embora, por exemplo, Cuba tenha perdido várias posições no IDH e tal, mas ainda sustenta para uma ilha, se a gente for comparar com Guatemala, com El Salvador, com Honduras, que é o que tem que ser comparado, com República Dominicana, com Haiti, é uma sociedade muito mais justa. Então o socialismo deu certo, tanto deu certo que eles querem bloquear o socialismo, porque Cuba é um exemplo para a América Latina, é um exemplo que um país pobre pode ser um país justo, que um país pobre pode ter uma sociedade mais avançada e mais desenvolvida, mais culta e mais livre.
2: A gente pode dizer então que o sistema político do comunismo veio sendo enfraquecido para um sistema econômico do capitalismo pressionando.
3: Essa é a discussão, por exemplo, que o comunismo é uma sociedade sem classes, vamos dizer assim, embora a gente fale que quem apontou a necessidade da revolução, de uma ruptura revolucionária, fosse comunista, né? São os comunistas relacionados à União Soviética, relacionados ao projeto de ruptura revolucionária. O comunismo é uma sociedade sem classes, mas ali o Partido Comunista Cubano se chamou comunista justamente porque queria e quer alcançar essa sociedade comunista, né? Mas esse debate que você está fazendo foi um debate que começou em 17, sobre qual é o elemento que tem que se usar, né? Qual é o estímulo que tem que ser dado no socialismo de produção? É o estímulo material ou é o estímulo moral? A propriedade privada e o mercado tem que ser utilizados? Até que ponto? Esse debate percorreu desde 1917 a União Soviética e percorreu Cuba. Cuba, nos anos 60, fez esse debate. Que tipo de socialismo nós podemos organizar numa ilha com um histórico de dependência, uma ilha com parcos recursos, é verdade, diferente de China, por exemplo, com poucos recursos e de muito diferente da União Soviética, como é que se pode desenvolver o socialismo? E nos anos 60, se alcançou uma discussão de que o socialismo deveria ser mais centralizado, baseado nesses estímulos materiais, mas acima de tudo para a criação de um novo homem. Por quê? Porque Cuba sempre enxergou o socialismo de uma maneira mais igualitária, onde houvesse menos presença do mercado. Isso nos anos 60. A ponto do Che colocar o seguinte, Che Guevara, que é o símbolo, né, dos anos 60 da discussão da Revolução Cubana, ele dizia que o socialismo sem a moral comunista não interessa. Socialismo não é só resultado econômico, são construção de diferentes relações sociais superiores. É claro, e aí eu entro na sua pergunta, é claro que a partir dos anos 90, principalmente, o elemento do mercado, o elemento privado, as categorias do capitalismo, elas começam a se desenvolver em Cuba e são utilizadas. Mas veja, aí que está a diferença aí que você colocou. Antes era visto como recuo, agora é visto como elemento fundamental de uma estratégia socialista. Eu acho que mudou a concepção. Eu acho que dentro do partido, essa concepção, em função das vitórias da China e do Vietnã, do socialismo de mercado, obrigaram Cuba a perceberem isso de uma maneira diferente do que era percebido antes. Então eu acho que mudou um pouco a concepção de construção do socialismo, diferente dos anos 60, 70 e até 80.
0: Professor, eu não tenho dúvida de que ter educação é melhor do que ter um iPhone e de que ter saúde é melhor do que ter um tênis caro. Mas o que eu te pergunto é o seguinte, será que as novas gerações cubanas, elas não correm o risco de serem seduzidas por um capitalismo que oferece todas essas coisas?
3: Claro que correm. Por isso que nos anos 2000, Fidel já colocava a necessidade da batalha de ideias. A batalha de ideias era justamente para quê? Porque ele já percebia que os anos 90, em função da sobrevivência, Cuba teve que fazer aquilo, né, que ela não gostava, que era recorrer a categorias e elementos do capitalismo, como Fidel fala, embora o poder político estivesse mantido, é claro que a economia e a sociedade se tornaram muito complexas. E aí, a questão do consumo, ela ficou cada vez mais clara. Só que a batalha de ideias era justamente para isso. Era para, não é que desincentive o consumo, não é que condene o consumo, mas se discute o consumismo. Se passa a discutir o seguinte, olha, em nenhuma sociedade do mundo, cada pessoa pode ter um carro, porque se cada pessoa tiver um carro, o mundo acaba. Não existe capacidade do mundo ter, cada pessoa ter um carro. Então, tentou-se fazer essa discussão, essa batalha de ideias em Cuba também. Ou seja, das pessoas terem consciência do que é o consumo, qual é a diferença de consumo pro consumismo, que elas têm que realmente ter uma vida melhor, mas que isso não pode ser contra o conforto e os direitos mínimos da maioria. Então tentou-se fazer essa discussão. Agora, a batalha de ideias, ela tem que estar associada a resultados produtivos. A esfera estatal, né, socialista, a esfera da cooperativa, que são elementos socialistas, né, elas têm que dar resultado. Por isso que eu sempre colocava, né, nas vezes que eu discutia isso na associação, eu colocava, olha, não existe batalha de ideias e construção de um novo homem se você não tem uma eficiência material, você tem que ter um sustentáculo. O que que o Dias Canel fala hoje? É preciso desenvolver as riquezas. É claro que precisa desenvolver as riquezas. Não pode se fazer socialismo na pobreza. Também concordo, mas acontece que o desenvolvimento das riquezas, das chamadas forças produtivas, eles têm que estar relacionados a novas relações sociais. Não pode ser uma coisa separada da outra. Ou seja, isso tem que ser uma coisa única, como o Fidel falava e como o Tia falava. Eu acho que hoje a direção cubana, ela, embora esteja correta, né, sobre essa necessidade do desenvolvimento, ou seja, tem que existir produtividade mais alta, etc., tem que casar isso com as relações sociais. Porque, do contrário, a gente vai ver um país que é pouco diferente do capitalismo, em termos de relações humanas e sociais e criação de uma nova humanidade, né?
2: Dias Canel está sendo pressionado, a gente sabe, promoveu essas reformas na economia, mas o Washington falou, não está satisfeita com essas mudanças. Como é que o senhor vê isso?
3: Eu vejo que é mais uma comprovação de que esse grupo que o Trump representa da classe dominante americana quer fazer com que Cuba seja totalmente derrotada. Não só Cuba, como qualquer país que tente construir políticas mais soberanas e diferentes daquilo que é aventado por Washington. Washington quer fazer realmente essa doutrina Trump de manter a América Latina como sua reserva, como sua área de controle, né? Por isso, tem que derrubar Cuba. Cuba pode fazer o que quer, mas eles não vão achar suficiente. Aliás, essas medidas, como eu falei, elas não são para negociar com Trump, porque se sabe que o Trump não vai querer esse tipo de negociação. Eles querem, né, a garganta, ou seja, eles querem destruir Cuba, eles querem destruir o regime político principalmente, ou seja, o regime, o sistema político principalmente. Então, essas reformas foram feitas, como eu falei, dentro dessa trajetória de aperfeiçoamento do socialismo cubano desde os anos 90, mas ela foi feita também para pressionar outras empresas estrangeiras a investir em Cuba e pressionar empresas americanas que estariam hoje perdendo o mercado cubano para que pressione o Trump. Mas não foi diretamente para, olha, Trump, nós estamos fazendo isso, agora você acaba o bloqueio. Não, é uma coisa indireta. Ou seja, hoje as estatais cubanas estão abertas, né? Ou seja, hoje Cuba está aberta a investimentos diversos, diversos em vários setores, só alguns que são protegidos ainda, como saúde e educação, mas esse sinal é muito mais para as outras empresas virem para Cuba e as empresas americanas acharem, olha, eu também quero explorar o níquel cubano, eu também quero explorar vários setores aí minerais cubanos, mas eu não posso por causa do bloqueio. As empresas americanas não podem por causa do bloqueio. Outras empresas estrangeiras podem. Então a pressão é muito mais para isso, na minha visão. Não é para pedir ao Trump que acabe com o bloqueio, porque o governo cubano sabe que esse setor é da classe dominante estadunidense, não quer acabar com o bloqueio, quer destruir Cuba, quer destruir o que Cuba representa.
0: Professor, tem empresa chinesa em Cuba?
3: Tem. Tem empresa chinesa, empresa russa. Os russos agora estão fazendo uma joint venture, como se fala, né, com a Biofarma, que é a empresa cubana de vacinas, né? Os russos e os chineses vão estar envolvidos agora com a questão do turismo e com a questão da mineração, ou seja, empresas russas e chinesas particulares ou não. E existe uma empresa particular vietnamita, né, uma empresa privada vietnamita, contribuindo na questão da produção, na agricultura, da produção agrícola, que vem passando por momentos terríveis. Porque o que que acontece? A situação em Cuba, ela é muito grave, porque não tem acesso a crédito, não tem acesso à tecnologia, não tem acesso a investimentos. Tem uma dificuldade muito grande interna por conta justamente do combustível. A produtividade baixa, né? A inflação cresce, não tem mercadoria, não tem produção disponível. Então é uma situação muito difícil. Então Cuba tem que fazer algumas mudanças para tentar captar, né, dólar, para captar investimentos, captar tecnologia. E Cuba espera, com essas mudanças, que as empresas, né, não tenham, vamos dizer assim, medo do bloqueio econômico cubano, porque elas existem, vários bancos deixaram de ter relação com Cuba por causa do bloqueio, empresas, inclusive alemães, deixaram de ter relação cubana com Cuba por causa do bloqueio há anos atrás, para que elas quebrem, vamos dizer assim, essa barreira que é existente pelo bloqueio e possam investir em Cuba. Por isso que Cuba está dando essas facilidades que são muitas, né?
2: Agora, a Suprema Corte dos Estados Unidos decidiu que a as empresas petroleiras americanas podem cobrar desde o início da Revolução de Fidel o prejuízo que elas tinham pelos contratos anteriores firmados. Só acredita que é uma medida para sufocar?
3: Claro, é uma medida para sufocar ainda mais, como também existem agora não só as punições aos dirigentes cubanos, mas os dirigentes cubanos não vão nos Estados Unidos, mas as suas famílias, etc, como também as empresas, né? Como as recentes, as empresas, a empresa cubana responsável pela mineração, a Gaesa, que é uma empresa também cubana, organizada por militares cubanos, responsável pela exploração de alguns setores da economia. Então eles estão tentando de tudo para colocar arrodilhados, como se habla em espanhol, ou seja, ajoelhados o governo cubano. E o governo cubano já disse que não se ajoelha. Porém, faz essas mudanças, mas não se ajoelha, porque na verdade a insatisfação do governo estadunidense é que Cuba mantém o seu sistema político, né? Como eu estava falando com Melina no outro dia. Cuba consegue manter imune o seu sistema político, apesar das mudanças econômicas. É uma equação difícil, mas isso aconteceu e acontece desde o período especial. A sociedade foi ficando cada vez mais complexa, a desigualdade foi crescendo, é verdade, não nessa, com essa escala que existe hoje. Começaram a existir setores economicamente mais poderosos, mas do ponto de vista político, continuou existindo o poder popular, os delegados, que são deputados que só têm o seu salário vinculados à sua profissão. A política não é uma profissão, a forma de eleição do poder popular é totalmente diferente. Então, isso tudo se manteve. E é isso que eles não admitem, ou seja, é o sistema político cubano, é a democracia cubana, que eles acham que é uma ditadura. E é isso que eles não admitem, que isso exista ainda.
2: Mas só acredita que tenha sido uma coincidência nesse momento a Suprema Corte ter tomado essa decisão?
3: Não, foi totalmente intencional. É totalmente voltado para justamente pressionar ainda mais o governo cubano. Como foi a lei Ramos Burton? Né? A lei Ramos Burton que o Trump está aplicando agora, ela falava isso, né? De punir empresas também, além disso, além do que você falou que a Suprema Corte colocou, de punir empresas que estariam operando em áreas de empresas anteriormente estadunidenses. E, na verdade, o processo de nacionalização foi bem mais amplo do que... Não foi tão duro como eles estão colocando, né? Aliás, as nacionalizações em Cuba nos anos 60, ou expropriações, ou nacionalizações, né? Que são termos, assim, diferentes, mas elas foram colocadas num processo de revolução. E foram colocadas num processo onde os Estados Unidos que não queriam negociar. E as empresas americanas não. Também não. Entendeu? Por isso que você teve um processo de nacionalização. Aliás, se a gente for pegar lá atrás, o processo de radicalização da Revolução Cubana é muito Cuba. Das empresas americanas e do governo americano, né? Porque inicialmente a revolução não tinha um caráter socialista, vamos lembrar disso. Mas foi a posição dura dos Estados Unidos que fez com que o governo cubano, a direção cubana fosse para o socialismo, na minha visão.
0: Professor, vou fazer uma pergunta que é algo que eu tenho pensado já há algum tempo, mas vou jogar a batata quente para o senhor. Será que a democracia, ela não é para todo mundo?
3: A democracia, na concepção que orienta o governo cubano, que é a concepção marxista, existem democracias de classe, né? Ou seja, em cada sociedade que vai se desenvolvendo, existem formas de governo e formas, né, de expressão das classes que dominam e que controlam os meios de produção que vão controlar politicamente, né? Então, na verdade, aqui existe uma democracia capitalista, que na verdade os marxistas colocam como uma ditadura do capital, e lá nas sociedades socialistas, a partir do momento que ainda em Cuba continua isso, os meios de produção fundamentais são socializados na forma da intervenção de Estado, e o poder popular representa justamente o povo trabalhador, existe uma democracia socialista. A gente tem que sublinhar isso, que é para os capitalistas uma ditadura, já que os capitalistas não têm expressão nessa democracia socialista. É complexo.
0: É um debate que rende um programa,
3: debate,
0: né?
3: É um debate que rende um programa, mas o que Cuba mantém, infelizmente, é uma democracia socialista. Uma democracia socialista que tem as suas imprecisões, porque ela é bloqueada. E a gente sabe que numa trincheira, você não pode ser quem serviu o exército ou quem já conhece alguma guerra, nem sempre na trincheira a democracia existe. Existe comando, né? Mas em Cuba, apesar de ser muito bloqueada, ter uma base militar estadunidense no leste da ilha, é importante dizer, uma base americana, estadunidense ao leste da ilha, apesar do bloqueio, Cuba consegue construir níveis de participação política, de debates, de construção de políticas coletivas inéditas. A gente vai vendo a própria manutenção de várias conquistas revolucionárias que Cuba, isso se deve porque os processos foram discutidos com a população. Aliás, uma das críticas, para fechar, que se faz a essas reformas que estão existindo hoje, né, é que tudo em Cuba é muito discutido pela população. Foi assim, foram assim as mudanças dos chamados lineamentos, como eu falei para vocês, que consagra essa ideia de que o socialismo não é só estatal, mas são várias formas de propriedade, inclusive o mercado, a iniciativa privada, de maneira geral. Tudo isso foi muito discutido, foi mantida a libreta, né, que é essa caderneta que toda a família tem de acesso aos alimentos, graças ao povo cubano. Foi mantida a palavra comunismo na Constituição, graças ao povo cubano, porque o povo cubano acha que comunismo é igualdade, é a luta pela igualdade, então eles mantiveram essas questões. Só que agora, eu tenho uns amigos em Cuba, do partido ou não, né? Eles começam a discutir, olha, essas medidas, elas foram feitas, embora em conformidade, muitas delas, com toda a trajetória desde 2011, houve medidas aqui que não foram debatidas e eles estão cobrando debate. Ah, mas passou na Assembleia Nacional. Mas passou em 2 dias, não teve um debate profundo. E essas pessoas, vinculadas ao partido ou não, elas querem fazer o debate como o Fidel fazia no movimento, nas organizações, para corrigir as distorções. Então eu acho que isso é muito democrático, né? Ou seja, é uma democracia nos marcos do Estado socialista.
2: A gente vê a pressão que o Donald Trump faz em cima de Cuba. Volta e meia ele diz que bota Cuba como tema de trabalho central. E aí vem a pergunta: Cuba, ela pode se igualar ao Irã, que mal ou bem se uniu para combater um rival estrangeiro, que seria os Estados Unidos, e os Estados Unidos achavam que iriam encontrar no Irã o que encontraram na Venezuela? Só acredita que em Cuba os Estados Unidos, se tentarem alguma coisa militar, vão encontrar a resistência total do povo cubano?
3: Olha, se você me faz essa pergunta nos anos 80, 90, total. Início dos 2000, também. Hoje, a gente não sabe qual é o grau de organização e nível de consciência para que haja uma defesa integral do processo e contra uma invasão militar americana. Porém, a gente tem alguns elementos, né? Alguns elementos que eu vejo é o seguinte, né? Em termos de consciência e organização popular. Várias pessoas que eu conheço, que são críticas ao governo, que inclusive não se colocam nem nos marcos do socialismo, nem nisso, né? Nem nos marcos do socialismo, que acham que até o socialismo hoje em Cuba é um equívoco. Alguns colocam, eu conheço, colocam isso, e a gente tem que ter, né, meninas, ouvidos bem amplos para ouvir todo mundo, né? Mas as pessoas falam assim, não, mas isso é um problema nosso, se invadirem a gente vai para frente. Ou seja, vários críticos ao governo já se prontificaram a resistir caso haja uma invasão. Então, a invasão estadunidense ou o bombardeio militar, que também pode ser uma alternativa, ela consegue, por outro lado, construir essa unidade, embora a gente não saiba até quando. Essa unidade já foi muito mais firme, muito mais forte. Eles exibiram agora no 1º de maio um conjunto de assinaturas de mais de 6 milhões de pessoas, né, concordando em defesa da soberania de Cuba. Eles foram bem amplos, o governo cubano, nisso. Em defesa da soberania, pelo direito de existência, pelo direito de resolver as situações entre os próprios cubanos. Isso, de alguma maneira, mexeu com os Estados Unidos, porque eles viram o apoio que tem, né? Agora, é claro que a gente sabe, esse apoio não é linear, né? A gente sabe que existem gradações diferentes, mas eu acredito que a possibilidade de invasão militar, ela vai ser respondida. A gente não sabe se tecnicamente existe possibilidade, né? Do ponto de vista tecnológico, existe condição de fazer uma barreira, mas é aquilo que o Fidel sempre colocou, né? Ou seja, o inimigo pode entrar, mas ele vai ter muito trabalho. Ou seja, que a gente nunca vai deixar ele em paz, né? Agora, existe a outra possibilidade, como eu tinha falado para vocês há um tempo, que é o bombardeio, né? Que é justamente para tentar o Trump mostrar quem manda e tentar justamente construir uma situação de desistência do projeto do governo, de arrodilhamento, como se fala, de eles se ajoelharem perante ao ímpeto imperialista, né? Mas eu acredito que agora a Rússia e China, com as declarações que fizeram, com os investimentos que vem fazendo, eu acho que pode criar uma barreira. Mas como os cubanos falaram desde 83, eles falam assim, nós temos que acreditar nas nossas próprias forças, nas forças de resistência, claro que auxiliados por outros países, mas tem que acreditar nessa unidade que eles tentam construir. É um milagre que tenha isso existido até hoje, nessa tentativa de construir essa unidade do governo revolucionário com a população.
0: Professor, Cuba conta com uma enorme simpatia internacional, mas poderia ser mais. Antes de começar essa conversa, eu contei para o senhor que eu estou lendo um livro, né, de um escritor cubano, o Léo Padura, e eu falei sobre o enredo, né, ele sempre traz as pessoas, e o senhor falou que faltava a centralidade, que era a questão do bloqueio. Eu queria que o senhor falasse sobre isso.
3: Eu acho que qualquer um que vai discutir os problemas em Cuba hoje, e os problemas são muitos, não são poucos. Havia antes do período saúde especial, que é dos anos 90, problemas? Havia, muito menos. Mas, apesar de bloqueada, porque existia a União Soviética, né? Mas depois dos anos 90, os problemas se acumularam, foram se acumulando. As contradições, elas foram cada vez mais presentes. Mas não se pode discutir os imensos problemas que Cuba tem hoje sem uma questão central, que é o bloqueio econômico, financeiro, militar, energético que Cuba vive. Isso afeta todos os momentos do cubano, toda a vida do cubano, da escola ao transporte, ao sistema bancário, à comida, ao cimento na calçada, tudo, tudo tem a ver com o bloqueio cubano. Não estou isentando com isso o governo de erros, mas o bloqueio ele é central. O prejuízo que o bloqueio causa no dia a dia do cubano, nas coisas mais simples, as mais complexas, é imenso. Então não dá pra gente fazer uma discussão sem o bloqueio. E eu acho que o Padura, né, que é um grande escritor, mas ele enfatiza primeiro, eu vi um texto dele recente, ele enfatiza pouco o bloqueio cubano, que eu acho que tem que ser mais enfatizado, e eu acho que Cuba tem que ser comparada não com o Brasil, Cuba tem que ser comparada com República Dominicana, com Guatemala, com Honduras, com El Salvador. Você não dá para comparar Cuba com o México em termos de desenvolvimento. Então você tem que comparar mais ou menos com os níveis de desenvolvimento que ela tem, né? Então eu acho que isso, apesar de ser um grande romancista e ter feito uma colocação honesta aqui quando ele veio, né? Isso, Cuba ainda tinha as situações mais ou menos controladas, não vivia essa crise tão grande como vive hoje. Ele foi no Roda Viva, acho que foi 2010, menino, acho que foi alguma coisa assim. E perguntaram para ele, ah, mas a questão da fome em Cuba, ele assim, fome não existe em Cuba. E na época não existia mesmo, né? Tinha dificuldade, mas não fome. E ele dizia o seguinte, fome eu vi aqui. Aqui na esquina, na rua, tem fome. Aqui na esquina onde está, né, um estúdio de televisão, tem fome. Em Cuba não tem fome. Então ele foi muito honesto nesse sentido, né? Mas ele coloca outras críticas também, que são importantes.
0: Tá certo, a gente teve um enorme prazer de receber aqui no nosso estúdio o professor Luiz Eduardo Mergulhão, historiador, diretor da Fundação José Martí, professor da Rede Pública. Foi ótimo, eu sei que o senhor fala com muita paixão sobre Cuba, né, Marcelo? Dá pra sentir, a gente fica empolgado também.
2: E é muito bom.
0: Obrigada e que o senhor possa voltar aqui outras vezes.
2: Um grande abraço, professor.
3: Valeu, um abraço pra vocês.
2: Programa no fim?
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2: Tchau, tchau, pessoal. Até a próxima.
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6: Hoje é quarta-feira, 8 de julho de 2026. Menos de um dia depois de ter a condenação por desvio de recursos públicos confirmada pela justiça francesa, a líder da extrema-direita Marine Le Pen deu início hoje à campanha para disputar a presidência da França em 2027. Le Pen participou de uma feira na cidade de La Flèche, no sudoeste do país, onde foi recebida por apoiadores e afirmou que a decisão da justiça devolveu aos eleitores a liberdade de escolher nas urnas. Ontem, a Corte de Apelações da França manteve a condenação da política, mas reduziu a pena de inelegibilidade, permitindo que ela concorra às eleições do próximo ano. Começou hoje, aqui no Rio de Janeiro, o julgamento de Jander Vinícius da Silva Braga, um dos acusados pela morte do ator Jeff Machado. Ele responde por homicídio qualificado, ocultação de cadáver e maus-tratos aos cães que pertenciam ao ator. Ao todo, 12 testemunhas serão ouvidas. A mãe de Jeff acompanha também o julgamento e está entre as testemunhas de acusação. Segundo a Polícia Civil, o crime foi motivado por uma falsa promessa de uma vaga em uma novela. Jeff Machado desapareceu em janeiro de 2023 e foi encontrado morto 4 meses depois, enterrado dentro de um baú coberto por concreto na zona oeste do Rio. O governo do estado do Rio aumentou o valor de auxílio transporte pago aos servidores da área da segurança pública. A medida foi publicada no Diário Oficial de hoje e eleva o benefício de R$100 para R$350. O reajuste vale para servidores das secretarias estaduais das polícias militar, civil e penal, além do corpo de bombeiros. Segundo o governo, o novo valor será incluído na folha de pagamento de julho, com o depósito previsto para agosto.
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6: Região da Lagoa com acidente com carro e moto na Avenida Borges de Medeiros, com uma faixa ocupada no sentido Gávea e uma outra no sentido Rebouças, na altura da rua José Joaquim Seabra. Segundo o Centro de Operações Rio, o Corpo de Bombeiros e a Sete Rio atuam no local. O trânsito no sentido Rebouças apresenta retenções desde o acesso pela rua Mário Ribeiro. Já no sentido Gávea, retenções desde a altura da rua Maria Angélica. No centro do Rio, o motorista vai encontrando trânsito com retenção por conta de outro acidente na Avenida Presidente Vargas, no sentido Praça da Bandeira, uma faixa da pista lateral ocupada no trecho do Sambódromo. Vinícius Fernandes para o Radar Sputnik, no horário de Brasília, 3:03.
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7: E aí, apaixonados por história e apaixonados por futebol, tudo bem com vocês? Pedro Henrique Lima na área pra gente revirar o maior jogador de todos os tempos. Não preciso dizer o nome, né? Mas eu vou falar. Pelé. Época de Copa do Mundo, galera, e como parte da série de episódios do Virada sobre o tema, a gente não podia ficar sem falar sobre ele, né? Edson Arantes do Nascimento nasceu em 23 de outubro de 1940, em Três Corações, Minas Gerais. Bem cedo foi pra Bauru, depois pro Santos, onde se consagrou como melhor atleta da história do Brasil e do mundo. Os feitos dele, todo mundo já sabe de cor, né? 1000 gols, título de Copa do Mundo com 17 anos, convocação aos 16, cada gol que era uma pintura. E as polêmicas? As controvérsias? Como todo ser humano, nosso grande astro não escapou das críticas por algumas atitudes e omissões fora de campo. Há quem diga, por exemplo, que ele não combateu o racismo de maneira eficaz e suficiente, ou outros lembram que o Pelé virou garoto propaganda da ditadura, mas será que alguém realmente conhece o Edson ser humano? Sabe quais eram as convicções políticas dele, por exemplo? Hoje é para falar do Pelé e do Edson que recebemos dois convidados aqui. Dois escritores que conhecem como ninguém os meandros de Edson Arantes do Nascimento. Vamos dar muitas viradas de história, falar sobre as qualidades dele que dispensam comentários e os defeitos, se é que o cara tinha algum. Bora lá então, galera. Bom, e para contar mais essa história fascinante desse grande craque do futebol mundial, esse craque planetário, eu converso agora com o antropólogo e ensaísta Antônio Risério. Antônio, seja mais que bem-vindo ao Virada de História, tudo bem?
8: Tudo bem, vamos lá, vamos conversar.
7: Vamos conversar. Antônio, o senhor já escreveu vários textos sobre futebol, recentemente lançou aí um livro sobre o Pelé, né, que o senhor diz que é uma espécie de ensaio antropológico, não seria tanto uma biografia, mas mais uma análise antropológica sobre o Pelé. Junto do carnaval e da música popular, como que o futebol, ele ajuda a entender o Brasil, ajuda a entender os brasileiros?
8: Porque é uma das grandes invenções culturais brasileiras, a base de todas as outras que o Brasil faz. Quer dizer, o Brasil assimila informações culturais internacionais e recria o seu modo. Fez isso na música popular, fez isso até nas telenovelas, pegando um dramalhão mexicano e recriando. Fez isso no futebol. E aí se expressa muito da identidade, da fisionomia, do ser brasileiro. Isso de reinvenção, né? De você pegar uma forma cultural inglesa e adaptar ela à sua realidade cultural, antropológica, até a realidade física do seu corpo. Devolver ao mundo um produto original que foi a Escola Brasileira de Futebol.
7: Sim, Escola Brasileira de Futebol, que é inclusive um dos seus textos, né, o título de um dos seus textos sobre esse tema. Agora, quando a gente olha para essa cultura, para essa identidade brasileira muito associada ao futebol, um esporte que rapidamente se popularizou aqui no Brasil, a gente consegue entender essa cultura sem incluir o Pelé na equação?
8: Pelé é a joia maior da coroa desse processo, é quem vai coroar tudo, como uma expressão maior de tudo. Você não pode entender Pelé fora desse processo. Agora, entender o processo sem Pelé, sim, porque você tem outros grandes jogadores que passaram por esse mesmo tipo, por essa mesma escola de futebol, desde o início da criação dela até sua expressão máxima na Copa de 70. Então, ali se expressa a Escola Brasileira de Futebol de uma forma mais brilhante. Agora, você nunca vai entender Pelé sem entender esse processo todo de mestiçagem, de sincretismo, de troca de informações sendo traduzidas e adaptadas para a coisa brasileira. Você não vai entender ele fora disso. Pelé é o produto mais bem acabado disso.
7: E, inclusive, o seu livro mais recente, Pelé, O Negão Planetário, apresenta aí uma versão global, né, desse craque e todo o simbolismo, né, em torno dele. O título de 58, nosso primeiro título de Copa do Mundo, vai representar para o célebre jornalista Mário Filho a vitória do negro e do mestiço no futebol brasileiro. Né, ele tem uma citação, inclusive, que ele vai associar isso à importância do Pelé, que aí ele vai dizer, vou abrir aspas aqui pro Mário Filho, daí a importância de Pelé, que faz questão de ser preto, não para afrontar ninguém, mas para exaltar a mãe, o pai, a avó, o tio, enfim, por isso ele é mais do que um preto, é o preto. O senhor concorda com essa afirmação de Mário Filho, com esse triunfo da raça através dessas primeiras conquistas da seleção brasileira?
8: Você não pode falar da raça.
7: Uhum.
8: Agora, futebol é uma grande...

0: essas coisas. Agora, qual é a grande diferença? É a projeção das massas mestiças na história brasileira. Na época do Fenerach, isso era muito ainda difícil. Pelé vem depois de toda a valorização da cultura popular brasileira durante o período do longo período de ação dos governos de Getúlio Vargas no Brasil, privilegiando a cultura popular, o futebol, o samba. É uma coisa boa. A construção dos grandes estádios de futebol, a profissionalização do futebol muda tudo. De repente, o futebol passa a dar dinheiro, passa a existir estações de rádio transmitindo o jogo, cadernos esportivos nos jornais. É toda uma profissionalização e dos próprios jogadores, principalmente dos jogadores, que passam a ser assalariados. E antes de ganhar uma gorjeta no final do jogo, que hoje se transformou num bicho, né? Mas não eram funcionários, não eram trabalhadores assalariados, como passaram a ser. Pelé já joga, e gerações anteriores, a do pai dele já jogava assim, de dondinho, já são contratados por times com salário. Né?
1: E esse sucesso do Pelé muda a percepção que o mundo tinha do Brasil, além do futebol?
0: Além do futebol, eu não sei. Agora, o Brasil passa a ser muito mais conhecido no mundo a partir de Pelé. Ele é um grande embaixador brasileiro. Sim. Ele mesmo fala numa das autobiografias dele que ele chegava no exterior, as pessoas vinham perguntar sobre o Brasil. As perguntas eram sobre futebol e sobre Brasília. Todo mundo fascinado com um país jovem que cria aquela capital futurista, que era uma cidade que parecia de ficção científica, que não tinha nada igual no mundo. E aí Pelé diz, foi nós no futebol em Brasília e Niemeyer com Brasília que tornamos o Brasil muito mais conhecido ainda.
1: E quando a gente olha os documentários, né, as imagens de Pelé, a gente percebe, pelo menos é uma percepção pessoal que eu tenho, como que o Pelé estava à frente do tempo dele também, né? E aí eu falo da própria técnica, de como ele se preparava, o físico dele, a impulsão que ele tinha. Dá pra gente dizer, então, que o Pelé, ele vai antecipar tendências que são atuais hoje em dia do futebol?
0: Eu não acho isso, não. Eu acho que ele faz o que na época se fazia. Agora, quando você fala em impulsão não é uma coisa de treino, impulsão é uma coisa do corpo dele. Você pega o Mazzei, que era o preparador físico, Mazzei dizia que o Pelé podia se destacar em qualquer modalidade esportiva de Olimpíada, porque ele tinha uma velocidade extraordinária, 100 metros, ele conseguia dar pulos altíssimos e demorar no alto, os zagueiros todos falavam isso, né, que ele

0: um corpo que predispõe para o esporte. Agora, a invenção dele é muita técnica, é muita ginástica, é muita prática. Ele é educado para ser um craque desde pequenininho pelo pai. Ensinava ele a cabecear, ensinava ele a passar a bola. Ele foi treinadíssimo. E, inclusive, quando os jogadores, ele fala que lá no, quando ele foi para o Santos Garoto, os jogadores iam para a praia, ele ficava treinando ainda horas. Saía do estádio porque o roupeiro, os funcionários lá diziam: ó, Pelé, a gente vai ter que fechar aqui agora. Pode ir, vamos sair. Uhum. Ele, como Tostão, também era assim. Os grandes craques, eles não... O Tostão fala isso: um craque não nasce por acaso no improviso, não. É técnica, é esforço, é prática, é treino, treinar muito. Pegou o quarto gol da seleção da Copa de 70 contra a Itália, que o Carlos Alberto faz. E os dois contaram isso depois. Eles ficaram quase um mês treinando a possibilidade daquela jogada.
1: Sim. Antônio, o senhor, quais as primeiras lembranças que o senhor tem do Pelé dessa época, ali das primeiras conquistas dele, 58, 62, e depois da consagração dele aí em 70?
0: As primeiras lembranças que você fala assim, de ouvir, de ter visto, eu vi pouco Pelé, porque eu vi poucas vezes. Eu moro na Bahia, às vezes que ele jogou aqui. Vi partidas da seleção brasileira, treinando da Copa de 70, vi partidas dele contra o Bahia, numa delas até que ele não fez o famoso milésimo gol, que podia ter acontecido aqui, e um zagueiro do Bahia salvou em cima da linha o gol, e que foi engraçado, porque pela primeira vez na história do futebol, eu acho, o zagueiro que salvou o gol foi vaiado por sua torcida, porque todo mundo queria que o Pelé fizesse o milésimo. E eu me lembro muito, assim, algumas coisas, não tinha televisão, por exemplo, a Copa de 62 eu assisti toda pelo rádio, e nessa Pelé se machucou logo. Na de 66 ele saiu quebrado de campo, aquele jogador português carniceiro tirou ele. Então sobrou para ver mesmo a Copa de 70, mas vi muitos jogos do Santos.
1: É nesse momento em 70 que o Pelé se torna planetário?
0: Ele já vinha muito, muito famoso, desde 58 na Suécia. E isso vai se acentuando, tanto que ele é visado nas Copas do Mundo, ele tenta bater logo para tirar ele do time. Em 70 ele vai muito mais prevenido, mas em 70 é o momento maior de glória, porque é o momento dele ter campeão do mundo. Comandando a melhor seleção de todos os tempos, dando shows de bola, coisa rara na partida decisiva de uma Copa do Mundo, botar a Itália na roda e dar 4-1. Aquele é um grande momento de glória. Ele se tornou o homem mais famoso do mundo, não é só jogador de futebol, né? Sim. O Henry Kissinger dizia isso, e Kissinger foi quem levou ele para o cosmos, pensando nisso, em termos de geopolítica, para tornar os Estados Unidos mais simpáticos ao resto do mundo. Tentar popularizar o futebol nos Estados Unidos, que era o esporte mais querido do planeta. E para popularizar, chamou o rei, que é Pelé, para fazer isso. Ele veio a São Paulo duas vezes para até conseguir levar Pelé para os Estados Unidos.
1: Sim. Inclusive, tem uma história, né, que quando o Reagan se encontra com Pelé, o Ronald Reagan vai se apresentar ao Pelé, né, na época é presidente dos Estados Unidos, e diz que o Pelé não precisa se apresentar, que todo mundo sabe quem ele é, né?
0: Não precisava, em qualquer lugar do mundo. É conhecido no meio de uma floresta na África, até nas grandes metrópoles do planeta, em todo canto. Ele foi o homem mais famoso do mundo naquela época.
1: Inclusive, o senhor mencionou, né, falou do continente africano, ele tem um episódio bastante curioso que ele chega a interromper uma guerra, né, a guerra de Biafra, que é a atual Nigéria, era a guerra civil da Nigéria na época. Então ele tinha esse peso político também, né, Antônio, que é algo que às vezes é muito criticado em relação a ele, que ele não se posicionava politicamente, mas ele tinha esse peso, né?
0: Não é que ele não se posicionasse politicamente, é que ele não era de esquerda. E naquela época, quem não tomava posição de esquerda era tratado como alienado. Então ele, Roberto Carlos, João Gilberto, todo mundo que não rezava pela cartilha da esquerda era tratado assim como alienado, o que é uma bobagem. E atacavam eles por coisas que não atacavam quando era esquerdista que falava. Pelé, no milésimo gol, fala: vamos cuidar de nossas crianças, é preciso salvar nossas crianças. A imprensa de esquerda, jornal, Passinha, etc., todo mundo esculhambou e atacou ele violentamente. Anos depois, Brizola é candidato a governador, eleito no Rio, e fala a mesma coisa: vamos cuidar de nossas crianças, nós precisamos salvar nossas crianças. E aí a esquerda não chegou, Brizola, não aplaudiu.
1: Inclusive...
0: Isso é preconceito da esquerda contra Pelé e contra Roberto Carlos. Contra os dois maiores ídolos de massa do país.
1: Em novembro

0: De 1969, logo após marcar o milésimo gol, o Pelé é recebido por Emílio Garrastazu Médici no Palácio do Planalto em Brasília, e após a conquista do Tri em 70, os campeões participam de uma cerimônia com o presidente. Algo que é normal, né? Todos os presidentes fizeram isso praticamente em anos que o Brasil ganhou a Copa. JK fez, João Goulart, Fernando Henrique Cardoso, mais recente. O fato dele ter sido um pouco um garoto propaganda durante a ditadura militar mancha um pouco a reputação, a imagem do Pelé, ou isso é algo restrito a como um setor específico olha para ele?
1: Não, você tem que entender todas as coisas que acontecem na vida de uma pessoa. Pelé é um menino quando ganhou a Copa do Mundo, a primeira. Depois ele vai servir no Exército. Pelé foi soldado do Exército Nacional. Ele uma vez chegou e disse até que não fazia crítica à ditadura, porque um soldado não pode criticar a sua nação. Ele chegou a falar isso. Agora, vai e deve ser o momento de apoiar achando que a ditadura estava fazendo grande coisa e tal. Agora, o que eu sempre me pergunto é o seguinte: quando você fala isso, em 2013, no aniversário da Embrapa, foi 2013, não, foi em 2008, no aniversário da Embrapa, Lula fez um discurso onde é do começo ao fim um elogio a Emílio Garrastazu Médici pelo grande projeto nacional que ele tinha para o Brasil. Onde ele cita a Embrapa, cita a Azulzinha, cita vários projetos e fala que os militares tinham um projeto para o Brasil. E eu não vejo ninguém de esquerda, na época nem hoje, bater em Lula por causa disso, que é bem diferente. Pelé, como jogador, vai na delegação até lá. Agora, Lula toma a iniciativa de elogiar a Médici no aniversário da Embrapa, no discurso dele, presidente. Então, esse negócio de dois pesos e duas medidas é muito cansativo.
0: E eu vejo muito também as pessoas fazendo isso com Pelé, mas não fazem, por exemplo, com Garrincha, Tostão ou qualquer outro ídolo da época. Por que o Pelé atrai mais essas críticas, esses haters?
1: Porque era adorado.
0: É a contraface, né?
1: É o maior de todos. Garrincha, né, que tratava como um imbecil, como um primitivo, que não sabia contar até cinco. Era uma criança, tudo ali era permitido. Fazia as maluquices que fizesse, todo mundo achava engraçado. Uhum. Agora, de Pelé, não. Pelé se cobrava que ele fosse um cidadão crítico. E a gente era uma criança. Se tratava ele assim. Uma vez o Juca Kfouri falou comigo assim, porque ele era índio, ele tratava índio como primitivo, como inferior.
0: Antônio, a gente está chegando aqui no momento, já na reta final aqui da nossa entrevista, eu queria fazer uma conexão com os dias atuais. A geração atual de jogadores brasileiros tem como referência já há bastante tempo o Neymar, né? Uma referência aí de uma geração de brasileiros após Kaká, após Adriano. E o Neymar também é alvo de muitas críticas, né? Por conta do comportamento dele fora de campo, certos posicionamentos também. A gente consegue, guardadas as devidas proporções, a gente consegue comparar esses tratamentos entre o que o Pelé recebeu lá atrás e o tratamento dispensado por alguns setores da sociedade ao próprio Neymar nos dias atuais, ou é um caso diferente?
1: Eu acho completamente diferente. Uhum. Você veja, Neymar tinha tido uma contusão quando tinha um jogo do Brasil com a Argentina. E Neymar, em vez de se cuidar da contusão, ele foi pro Carnaval Carioca, se esbaldar 5 dias na rua, fazendo farra. Uhum. Não teve condição de jogar contra a Argentina e o Brasil apanhou. Pelé jamais faria isso. Pelé colocava em primeiro lugar o futebol e a coroa de rei dele. Ele não colocava em primeiro lugar a farra. Isso é muito diferente. Alguns jogadores podiam farrear porque jogavam do mesmo jeito, como Garrincha, por exemplo. Garrincha tem excursões do Botafogo, João Saldanha uma vez conta que não achou ele na concentração, foi achar num cabaré lá no México, ele ganhando um concurso de dança de noite. Agora, quer dizer, Neymar não está muito preocupado com futebol. Uhum. Não deu exemplos disso. E também tem umas coisas que você fala, pô, o Pelé era querido em todo canto, lá. Sim. Em Santos, onde ele morou, era em Bauru, na cidade dele, era em Nova York. Pô, Neymar é um cara que a vizinhança dele na França fez de tudo, processos, queixas e tal, para ele se mudar do lugar.
0: Pô. Sim.
1: Não quero dizer outra coisa, não. Neymar é um craque. Agora, uhum. Por exemplo, não tinha lugar para ele na seleção de 70.
0: Uhum. Eu concordo. Apesar de não ter vivido, eu concordo.
1: Ele falou assim, podia ser um Tostão. Não, em Tostão. Ele se comparou com Tostão, mas ele não chega aos pés de Tostão.
0: Pois é, nem de Rivelino, nem de Tostão, Jairzinho. Talvez a posição dele seria mais...

0: e do próprio torcedor brasileiro.
1: Eu vou lhe dizer uma coisa que você vai achar engraçado. Eu sempre torci pela Argentina.
0: Eu vou confessar, eu também tenho uma afinidade.
1: Eu torço pela América do Sul. Imagina, eu vou ver a Argentina jogando. Pô, eu não vou torcer, não vou querer que a gente, contra um time, alguma seleção europeia, eu torço pela Argentina. Uhum. Eu que sou casado com uma alemã, então na Copa passada foi engraçado aqui em casa, porque eu torcendo pela Argentina, ela pela Alemanha. Uhum. Mas eu não tenho de fazer, torcedor brasileiro jamais torceria pela Argentina, eu sempre torci.
0: Sim.
1: Sempre fui fã de Maradona, e antes de Maradona, o que eu acho um craque tão grande quanto ele e Messi, que era o Sanfilippo, eu não sei se você chegou a ver.
0: Esse nome não me é estranho, mas agora eu não me recordo onde que ele jogou, em qual época.
1: Era um jogador nível de Stefano, era extraordinário. Ele era tão bom quanto Maradona, eu não sei, mas quanto Messi, sim.
0: Ah, jogou no Bahia, não jogou?
1: Jogou no Bahia, no final da vida dele.
0: Legal, é José Francisco Sanfilippo. Jogou ídolo do São Lourenço e do Bahia.
1: Espetacular, extraordinário. Quer dizer, eu sempre admirei muito o futebol argentino. Nunca tive esse negócio, não.
0: Sim. Agora, me permiti esticar um pouco aqui e mudar um pouco de assunto também. Vale a gente mencionar que o Bahia foi um dos poucos times que fez frente ao Santos do Pelé na final da Taça Brasil, né?
1: Ganhou, né?
0: Ganhou. Tem até uma história magnífica, virou livro, inclusive. Uma história pouco lembrada, né? O primeiro título brasileiro é do Bahia e contra o Santos de Pelé.
1: É
0: do Bahia,
1: é. E ganhou no Maracanã.
0: No Maracanã, aquele jogo neutro, né?
1: É. Eu fiquei muito feliz, agora eu nunca fui Bahia, eu sou Ipiranga.
0: Ah! Time do Jorge Amado.
1: É, e de Irmã Dulce. É o único time do mundo que tem uma santa na torcida.
0: Uhum.
1: Só, eu digo assim, só não sei se ela xingava a mãe do juiz.
0: Não podia. Mas o futebol, né, faz a gente subverte a ordem, né? O futebol tem esse poder de suspender a ordem. Agora, Antônio, aproveitar que a gente tá falando da seleção atual, alguém dessa seleção tinha vaga na Copa de 70?
1: Nenhum.
0: Nenhum. Do goleiro ou atacante, nenhum.
1: Essa seleção, você imagina, essa seleção não tem ninguém que chegue aos pés de Falcão.
0: Uhum.
1: Não precisa nem ir até a Copa de 70, não. Não tem ninguém que chegue próximo de Zico. Essa seleção é muito fraca, muito ruinzinha.
0: Sim. Por que que a gente parou, Antônio, de produzir assim craques igual a gente produzia antigamente? Por que que tá faltando isso nessa geração atual?
1: Isso é complicado, não dá pra saber. Você veja também quantos músicos maravilhosos nós produzimos. Milton Nascimento, Chico Buarque.
0: Uhum.
1: E depois da geração de João Gilberto vem Chico, vem Milton, não sei o quê. E olha a música brasileira hoje, que porcaria, tá?
0: Uhum.
1: Eu não sei, o Brasil inteiro caiu de qualidade. Eu até brinco, outro dia eu falei aqui em casa, eu acho que só duas coisas não caíram de qualidade no Brasil: a geleia e o queijo.
0: É verdade. Agora, Antônio, o Pelé, sendo esse craque, se destacou, símbolo máximo de tantas coisas, no campo, no extracampo, ele é resultado de quê? É de um tempo específico? É da individualidade dele? É desse Brasil que se modernizava? Como que foi possível a gente ter um Pelé, se é que dá para responder essa questão?
1: Eu acho que não dá para responder, não. Eu sempre falo isso, que não basta uma conjuntura econômica, política, etc., para fazer uma senhora excêntrica parir um gênio.
0: Uhum.
1: A gente nunca vai saber como é que foi isso. E ainda mais o caso do Santos é impressionante, porque uma cidadezinha do litoral do Brasil, de repente, sem comprar ninguém, a diretoria do Santos não comprou nenhum jogador, de repente pararam lá craques extraordinários, Zito, Mengálvio, Pepe. Faz aquele time do Santos, time que aí sai daquela cidadezinha do litoral para ganhar o Campeonato Mundial de Interclubes. O que que fez? Que coincidência é essa que foi todo mundo parar em Santos? Eu não sei. Não tem como sociologia que explique isso. Aconteceu. Aí é o Santos, o Deus imprevisto.
0: É, isso é tão bom no futebol. Eu acho que essa imprevisibilidade é o que torna esse esporte muito interessante. Hoje tentam tirar isso do futebol, né? Tentam prever o futebol de todas as formas, com dados, estatísticas, VAR, né? Que até é necessário até certo ponto, mas tira muito dessa imprevisibilidade. E o Pelé que era vascaíno, né, Antônio?
1: Tem gente que fala isso. Tem gente que diz que ele era corintiano.
0: Qual versão que o senhor acredita mais?
1: Eu não sei. Eu acho que todo mundo puxa a brasa para sua sardinha. Mas as pessoas dizem que na infância, ele, o ídolo dele era Baltazar, que era o centroavante do Corinthians. E que naquelas jogos de infantis, infanto-juvenil em Bauru, que quando ele fazia um gol, ele gritava: mais um gol do neguinho Baltazar. Então eu não sei. Eu não tive nenhuma intimidade com ele para saber isso.
0: O senhor chegou a conhecê-lo?
1: Não. Cheguei a ver, assim, em alguns lugares, mas nunca cheguei nem a conversar com ele.

0: o meu time, eu vou revelar meu time, né? Eu sou tricolor aqui do Rio, sou fluminense. É, tem também...
1: Sou fluminense também.
0: Ah, é? Ó, oh, que legal aí, ó. Saudações no tricolores.
1: Do Rio eu sou fluminense e virei fluminense criança, porque eu era fã de Castilho.
0: Castilho, goleiraço, amputou o dedo pra continuar jogando.
1: É.
0: Nossa, que legal. E o Fluminense tem uma foto, tem um jogo que o Pelé disputou pelo Fluminense. Eu acho que o Pelé jogou esses amistosos assim por tudo qualquer time do Brasil, né? Acho que todo time, se puxar, tem uma foto dele com a camisa ali. Eu acho que nenhum outro craque fez isso, né?
1: Eu não sei se outro fez, mas ele jogou em vários, né?
0: Pois é. Antônio Rizério, quero muito agradecer a sua participação aqui no Virada de História. Adorei conversar com o senhor sobre a importância desse grande gênio, desse grande craque que foi o Pelé. Já aproveito aí para recomendar para os ouvintes o seu livro Pelé, o Negão Planetário. Um grande abraço e até uma próxima.
1: Abraço, obrigado vocês. Um abraço geral.
0: E olha só, pessoal, vocês sabiam que o pai do Pelé também foi jogador de futebol? O famoso Dondinho de Bauru. João Ramos do Nascimento foi uma das principais, talvez a maior influência na carreira do Pelé. Ele dava conselhos pro filho sobre como se posicionar enquanto atleta e ser humano fora das quatro linhas também. E aqui vale uma provocação. Quem inventou essa história de Pelé e Edson serem duas pessoas em uma só foi o próprio craque. Pois é, a gente vai ouvir mais com o nosso próximo convidado. Bom, e agora eu tenho o prazer de receber o Maurício Oliveira, ele que é jornalista, escritor, autor de dezenas de livros, entre eles o livro Pelé, o Rei Visto de Perto. Maurício, muito bem-vindo ao Virada de História, tudo bem?
2: Muito obrigado, Pedro, é um prazer estar com vocês para falar de história, que é sempre um assunto fascinante, do Pelé, um assunto também muito importante para todos nós brasileiros.
0: Com certeza, um assunto muito importante, ainda mais em época de Copa do Mundo, não tem como não falar dessa grande estrela que foi o Pelé. Maurício, o Pelé, ele fez o nosso futebol ser o mais admirado do planeta?
2: Ah, eu acho que quanto a isso não há dúvida, né? Porque basta a gente lembrar que antes do Pelé, o Brasil nunca havia sido campeão mundial, a gente sofria a chamada síndrome de vira-lata, né? Muita gente achava que o país, os brasileiros, não teriam essa capacidade, especialmente depois de 1950, a derrota na final da Copa, né, feita no Brasil. E, pós-Pelé, a seleção brasileira estava consagrada como a maior do mundo, mais vezes campeã, já, né, 3 títulos. Então, nesses 12 anos, entre 58 e 70, que foi o auge da carreira do Pelé, o patamar do futebol brasileiro mudou completamente. E mais do que isso, né, o patamar da cultura brasileira perante o mundo, né, o futebol e o Pelé acabaram sendo pontas de lança, né, para fazer um trocadilho futebolístico, dessa transformação cultural que também teve, né, influência da música, com a bossa nova, da arquitetura, né, com Brasília, e de outros elementos da cultura brasileira que transformaram o Brasil num país admirado, né, e muito disso, né, vem do que a seleção brasileira conquistou nos campos, liderada por esse ícone que foi o Pelé, né?
0: Sim. Você que teve a oportunidade, inclusive, de conhecê-lo, né, para fazer esse livro, essa biografia dele, como que foi essa experiência de conversar com o próprio Pelé?
2: É, essa oportunidade aconteceu quando eu fui contratado para fazer uma biografia autorizada dele, né, um livro de arte, que o mercado chama de Collector Book, né, que é um livro de mesa, né, e a editora responsável à época me contratou para fazer esse projeto, que incluía, né, entrevistas não só com Pelé, como também com pessoas próximas a ele, da família, ex-colegas do Santos, da seleção brasileira, e tudo isso com a concordância e a participação dele próprio, né? Então, eu tive essa oportunidade 12 anos antes do falecimento dele. Quando ele faleceu, eu tinha muito material desse trabalho guardado, porque havia um tipo de informação que não foi aproveitado naquele trabalho original, mas principalmente também os bastidores desses contatos, né, com ele e com outras pessoas das relações dele. Então a gente, junto com a editora Matrix, a gente resolveu produzir e lançar esse livro, né, Pelé, o Rei Visto de Perto, que veio a ser o primeiro livro sobre o Pelé publicado após o falecimento dele. Em cerca de um mês a gente colocou no mercado esse livro, que é isso, né, essa mistura de informações objetivas sobre a trajetória dele como jogador de futebol, com curiosidades e bastidores desses contatos que eu tive com ele. Respondendo mais diretamente a sua pergunta, ter a oportunidade de estar com o Pelé é incrível, né? Porque ele é um ícone que a gente se acostumou a ver desde cedo, né? Do qual todo mundo se sente íntimo, né? E isso ficou muito marcado, inclusive, por uma história curiosa, né? Que quando as pessoas... Eu fiz várias entrevistas com ele, né? E quando as pessoas das minhas relações sabiam que eu ia lá entrevistá-lo, né? Todo mundo falava a mesma coisa. Ah, manda meu abraço pro Pelé. Que é uma coisa que demonstra o quanto todo mundo sentia, né? Íntimo do Pelé. Inclusive, teve uma ocasião que eu fui entrevistá-lo em Santos. E o motorista que me levou de São Paulo para Santos, eu fui batendo papo com ele e contei que ia falar com o Pelé. E ele disse que era muito amigo do Birubiru, que é um outro, né, um jogador folclórico do Corinthians e tal. Eu sou amigo do Birubiru, vou ligar para ele. Aí ele ligou no Viva Voz, né, no caminho, e me colocou para conversar com o Birubiru. A gente conversou um pouquinho e no final o Birubiru falou: ah, manda meu abraço pro Pelé, né? Com todo mundo, né?
0: Uhum.
2: E aí eu cheguei, né? Naquele dia eu cheguei lá no Pelé e disse pra ele: olha, é incrível, é impressionante. Das pessoas da minha família, vizinho, amigos, até o Birubiru, não me pergunte como. Todo mundo dizia: manda meu abraço pro Pelé.
0: Sim.
2: E aí a resposta dele me pegou de surpresa e foi muito simbólica de algo que fui percebendo com o tempo, né? Com os contatos com ele e tal. Ele falou meio melancólico assim: pois é, pro Pelé todo mundo manda abraço, mas pro Edson ninguém manda.
0: Uhum.
2: E isso evidenciou o quanto essa cisão entre as duas pessoas que ele fez, né, foi uma estratégia, né, que ele criou para poder lidar com a grandeza daquilo que estava acontecendo, né? Então, muito por influência e orientação do pai, né, o Dondinho, ele credenciava esse lado, né, quase perfeito, né, do Pelé atleta. É como se fosse algo fora, né? Uma coisa extra, né? Ele conseguia diferenciar muito do Edson, né? O homem sujeito a erros e tudo mais. E o Edson pagou um alto preço pro Pelé ser o grande atleta que foi, né? Porque o Edson fez muito sacrifício físico, né? Tanto que no final da vida ele teve problemas ali nas articulações.
0: Uhum.
2: E muito em função de ter jogado num ritmo muito alto durante muitos anos, né? O Santos ia fazer excursões no exterior e ele tinha que estar em campo em todos os jogos. E eram jogos de dois em dois dias, às vezes de um dia para o outro, porque o preço que pagavam para ver o Santos com Pelé era muito maior do que o Santos sem Pelé, né? Então ele tinha essa obrigação de levar o time nas costas também financeiramente, né? Então o Edson, o homem comum, né, tinha essa mágoa, entre aspas, do Pelé, o atleta perfeito, porque era o Pelé que ganhava todos os louros e o reconhecimento, mas quem pagou o preço, né, por isso foi o Edson, né? Então, essa frase que saiu espontaneamente dele naquele momento me chamou muito a atenção e consolidou essa visão que eu já vinha tendo, né? Porque a gente via desde cedo o Pelé, ele, né, falando do Pelé em terceira pessoa, né? Uhum. Acho que todo mundo lembra disso, né? Ah, porque o Pelé... E muita gente confundia isso com arrogância, né? O cara fala dele mesmo em terceira pessoa, que é
0: isso
2: arrogância.
0: Isso virou piada, inclusive, também.
2: É, né? Exatamente. Isso, virou piada e tal. Mas o que eu fui percebendo era exatamente o contrário, que era um símbolo de humildade, de saber que ele era o Edson era um humano sujeito a erros e cometeu erros, como todo ser humano, né?
0: Sim.
2: E o Pelé era essa entidade perfeita, quase perfeita, né, que o próprio, né, fazia essa separação. Então ele tinha essa visão e muito por influência, como eu falei, do pai, né, do Dondinho, que dizia para ele que aquilo era um dom, né, que ele ganhou de Deus e que ele tinha que fazer tudo para honrar aquele dom. Então tem alguns aspectos do Pelé que são muito marcantes, né? Por exemplo, nunca se viu ele tratar mal um fã que quisesse um autógrafo, quisesse uma foto. Muitas vezes ele, até, né, os colegas dele de Santos me contaram, o avião atrasava porque ele estava atendendo todo mundo no aeroporto. Ou, a gente fez também para esse livro pesquisas, né, em arquivos de revistas e a gente achou muita foto dele no meio do povo, feliz, assim, no meio dos desdentados, sabe, sem nenhum... Então, esse é um aspecto dele que não se tem notícia de que ele tenha maltratado alguém. E eu perguntei isso para ele, né, e ele falou que foi um ensinamento do pai dele, que disse para ele ainda muito cedo que ele tinha que, né, ter consciência e colocar sempre na cabeça que um autógrafo, uma foto, para ele, Pelé, era apenas mais um, né, entre milhares. Mas para outra pessoa que estava ali recebendo aquele autógrafo, aquela foto, era um momento único que ele ia guardar pelo resto da vida, né? Então que ele, no fundo, é uma grande lição de empatia, né, que o Dondinho deu pro filho, né? Você tem que se colocar no lugar do outro e entender que aquilo vai ser muito marcante, né? Então, o pai foi essa figura muito, muito importante, né? Ao orientar o filho. Uma outra história do mesmo, parecida, né, na lógica, é que o menino Edson, né, chamado Dico, em casa, ele era muito habilidoso com a bola desde cedo, né, e nas peladas com os outros meninos, ele, lógico, já sobressaía, né, e o pai dele flagrou uma vez ele humilhando um outro menino, sabe, fazendo...
0: Isso já em Bauru ou em Três Corações?
2: Não, já em Bauru.
0: Já em Bauru.
2: Já em Bauru, porque em Três Corações ele ficou pouco tempo, né?
0: Sim.
2: Ele saiu bem pequeno de Três Corações. Isso já em Bauru, que foi onde ele realmente se desenvolveu como atleta ali, começou a jogar ali na base de futebol de salão. E o pai viu essa cena e chamou o filho e deu uma bronca, dizendo que ele não podia fazer aquilo, que o dom que ele tinha era... Ele tinha que se esforçar para aprimorar e para manter, mas era um presente que ele tinha recebido de Deus e que ele nunca poderia usar para humilhar outras pessoas. Isso foi tão importante que a gente não tem também nenhuma memória, nenhuma cena do Pelé fazendo finta só para humilhar ou para provocar, sim, o adversário, né?
0: Sim.
2: Todos os recursos técnicos que ele tinha, ele usava com o objetivo de se aproximar do gol, né? Ou para fazer o gol, ou para dar o passe para um companheiro. Nunca para simplesmente humilhar, e como a gente, né, se acostumou a ver tantos outros fazerem, né? Então, o Dondinho foi esse personagem muito importante, né, ao orientá-lo. E essa relação de pai-filho é muito bonita, né, porque na Copa de 50, quando o Brasil perdeu a final para o Uruguai, o Pelé tinha 10 anos, né, ele é de 1940, e ele viu o pai chorar pela primeira e única vez naquela ocasião, depois da derrota do Brasil.
0: Uhum.
2: E naquele momento, ele falou pro pai que, para ele não ficar triste, que ele seria campeão pelo Brasil. E 8 anos depois, em 58, ele cumpriu a promessa.
0: Profetizou.
2: Pela primeira vez, né? Ele prometeu e cumpriu 3 vezes, né?
0: Sim. E até quando o Pelé conseguiu conviver com o pai dele?
2: O Dondinho faleceu, o Pelé já era adulto há muito tempo. O Dondinho faleceu em 76, se não me engano.
0: Ah, então o Pelé já era um astro, já, né?
2: Sim, o Dondinho acompanhou toda a carreira, acompanhou a despedida dele lá no Cosmos.
0: Sim.
2: Né? Tem cenas do Dondinho lá presente na festa de despedida, isso foi em 77. Então, sim, o Dondinho teve o prazer de acompanhar toda a trajetória do filho e ver as sementes que ele plantou germinarem, e enfim, o Pelé se tornar quem se tornou. E o Pelé jamais perdeu uma admiração até pura, assim, ingênua pelo pai, porque eu lembro que ele falava com muito orgulho que o único recorde que ele, Pelé, nunca tinha batido como jogador de futebol era do pai dele, que era fazer 5 gols de cabeça no mesmo jogo. Então, só que o pai dele era, assim, esse recorde foi batido num outro patamar, num jogo amador, assim, né, um jogo regional e tal, mas na cabeça do Pelé, né, o pai era tão grande, era um herói pra ele, que ele dizia, não, esse recorde eu não bati.
0: E olha que o Pelé era um excelente cabeceador, né?
2: Pois é, mas 5 de cabeça no jogo ele não conseguiu fazer. Mas o Pelé também dizia que, em relação ao pai, eu ia contar uma outra coisa, que era... Bom, daqui a pouco vem, mas é muita história.
0: É muita história. E o livro também traz, obviamente, né, os feitos do Pelé, que eu acho que já são de cor para todo brasileiro, os 1000 gols em 1969, a marca de mais de 1.200 gols, isso para um jogador que se aposentou ainda cedo, né, considerando os patamares, por exemplo, atuais de idade, de longevidade, que para a época eu acho que já era, inclusive, uma certa longevidade, né? Você diz um pouco disso no livro. Quais as principais características do atleta Pelé?
2: Ele era um jogador de futebol completo, né? No sentido que ele dominava todos os fundamentos essenciais do futebol, né? Então ele chutava com as duas pernas, o que não era uma habilidade com a qual ele nasceu. Ele treinou muito a perna esquerda. Criança, passava horas por orientação do Dondinho, mais uma vez. Passava horas batendo a bola na parede com a perna esquerda para desenvolver a perna esquerda. Ele me contou que teve um jogo que ele fez, ainda criança, adolescente, que ele ganhou, acabou com o jogo, fez sei lá quantos gols, né? E na saída, ele estava esperando um cumprimento do pai, né, um reconhecimento. E na verdade, o que aconteceu foi o Dondinho falou: você viu quantas vezes você tocou a perna esquerda na bola nesse jogo? Duas. Olha que vergonha, sabe? Uhum. E aí ele foi treinar a perna esquerda, então, né, voltando às características dele. Tinha uma impulsão inacreditável, né? Ele não era um homem alto, né? Ainda mais 1,70. Para os padrões da época era bem a altura média do brasileiro, né? Mas ele não era, né, tão alto, mas tinha uma impulsão incrível que o fazia ter vantagens até em disputas com goleiros, né? Quer dizer, o goleiro esticava o braço e ainda assim ele chegava mais alto que o goleiro, né? Ele tinha uma velocidade muito grande. Nos testes de velocidade ele estava sempre no primeiro grupo. Uma capacidade pulmonar incrível, que ele se recuperava muito rapidamente de um esforço. Então ele dava uma corrida e 10 segundos depois já estava pronto para outra. Uma visão periférica, isso ficou comprovado, acima da média também. Ele conseguia enxergar 30% a mais do que a média das pessoas assim, na lateral, né, por conta da composição física mesmo. Uma dedicação muito grande aos treinos, né, uma decisão desde muito cedo que, apesar de todo o talento, os treinos, né, eram fundamentais. Eu digo que o Pelé era também a mistura perfeita entre o pai e a mãe, né, porque o Dondinho era mais sonhador, era um pouco boêmio, gostava de música, então era o lado, né, menos regrado da vida, assim. E a Celeste, a mãe dele, era mais pés no chão, apesar do nome, né, Celeste, mas ela era mais pé no chão e era quem cuidava das contas da casa, quem fazia questão de que o jantar fosse sempre na mesma hora, com todos reunidos, era mais religiosa. E o Pelé em campo foi a mistura perfeita desses dois aspectos, né, muito, muito regrado, né, muito sabendo o que precisava fazer, mas com espaço para criatividade, para o empoderado. Então, ele é uma mistura perfeita do pai e da mãe e demonstrava isso em campo, né?
0: Sim. Pelé tinha defeitos, Maurício?
2: Com certeza. O Pelé, jogador, tinha poucos, né?
0: Assim.
2: Mas o Edson... eu também vou fazer a divisão. Se ele mesmo fazia a divisão, quem sou eu para não fazer, né?
0: Claro.
2: O Pelé, jogador, tinha poucos defeitos. Inclusive, né, você falou há pouco sobre longevidade, né? Ele estaria perfeitamente apto a jogar a Copa de 74, né? Uhum. Ele estava com 34 anos, estava bem no Santos, tinha sido campeão paulista pelo Santos, mas ele pensou: poxa, fui campeão em 70, no auge, né, consagrado. Ele realmente ponderou que queria sair por cima, né? E faz sentido, né? Faz sentido, porque se ele vai para uma outra Copa e perde, ele provavelmente não seria o mesmo mito que é hoje, né? Não sei. Mas poderia, talvez também com ele, o Brasil poderia ter ganho eventualmente, né? Mas enfim, mas ficou uma sensação de que ele poderia ter ido mais longe. Então, mas como atleta, né? Acho que o Pelé tinha pouquíssimos defeitos, tanto em relação ao campo, quanto em relação à relação com os colegas, sempre elogiosos, né? O Clodoaldo, que eu convidei para escrever o prefácio do livro, né? Ele aceitou, para minha honra. Clodoaldo, companheiro da Copa de 70 e do Santos, contou o quanto o Pelé foi acolhedor quando ele, Clodoaldo, chegou, né, um menino lá no Santos, o quanto aquele grande ídolo, já mundialmente famoso, foi aberto e simpático e acolhedor e ensinou muita coisa, né? Então, muito respeito dos colegas, muito respeito da imprensa, do mundo do futebol como um todo, né? Então, o Pelé, não há muito o que procurar defeito nessa figura. Agora, o Edson era um homem, né? E como todo ser humano, tinha seus defeitos, mas devo ressaltar que ele não se negou a comentar qualquer questão, a responder qualquer pergunta. Eu perguntei sobre a questão da Sandra, né, a filha dele, que é algo que ficou muito marcante. As pessoas, né, sempre lembram como talvez o maior vacilo dele de não ter reconhecido a filha. Ele deu a versão dele, disse que foi, do ponto de vista dele, não houve uma aproximação, se tornou impossível que isso acontecesse, porque ela apareceu de uma forma um tanto abrupta e agressiva, né, entre aspas, na vida dele, e aí não houve como se aproximar. E infelizmente também ela faleceu cedo, com 42 anos, né, com câncer, e se não houve uma chance de aproximação, depois também ficou impossível, né? Mas em sua defesa, ele né, mencionava que teve uma outra filha que ele só conheceu quando adulta, que era a Flávia, né, resultado de um encontro que ele teve lá em Porto Alegre com a, né, com a mãe da Flávia durante uma viagem e tal, e com a Flávia, que foi uma relação que começou sem alarde, né, sem ninguém saber, eles tiveram como se aproximar e essa relação foi bem, bem construída, tanto que até o final da vida dele, ela era fisioterapeuta, ela cuidou dele, então teve esse outro caso, né, semelhante, mas com um desfecho bem diferente. Perguntei para ele também de questões sobre como racismo, né, ele foi muitas das vezes também acusado de não defender a causa.
0: Sim.
2: No discurso, digamos assim, né, e ele dizia que do ponto de vista dele, ele fazia isso no campo, demonstrando a capacidade dele e que chegar num estádio como a La Bombonera, na Argentina, né, em Buenos Aires, né, o estádio do Boca Juniors, e enfrentar aquela arquibancada toda ofendendo e ir lá e fazer dois gols e ganhar do Boca Juniors lá diante disso tudo, para ele era uma resposta muito mais, né, uma resposta do jeito que ele sabia fazer, ele disse, né, era o que eu sabia, era a forma que eu tinha de responder. Então, embora fosse uma pessoa certamente com efeitos, né, o Edson, e o minha experiência pessoal também com ele nessas ocasiões foi de um senhor muito acessível. Eu digo senhor porque ele já estava com 70 anos, né? Então, a gente, depois do primeiro, segundo encontro, eu fui perdendo aquela história do estou aqui com um mito e fui me aproximando da pessoa, né? Sim. A pessoa que tinha, um senhor que tinha dificuldade de mexer com o celular, né? Que gostava de mostrar as fotos da pescaria,
0: sim,
2: das cachorras dele.
0: Tu foi se aproximando do Edson, né?
2: Me aproximando do Edson, embora a primeira ocasião, o primeiro encontro com ele é aquela coisa, parece uma figura mítica que está se aproximando ali, porque a gente, desde pequeno, né, lidando com essa imagem e tal, e eu lembro que teve uma ocasião em que eu fiquei 4 horas fazendo a entrevista com ele, só eu e ele na sala, né, foi a mais longa entrevista, e no meio dessa entrevista, a secretária tinha evitado o máximo de compromisso, tá? Mas vez ou outra tinha alguma coisa para responder, né? Tocou o telefone dele, o celular, e era o Joshua, o filho dele, né? Adolescente, na época, tinha com 15 anos. E o Joshua estava pedindo para ir para casa de um amigo, porque o professor tinha faltado na escola, e se ele podia ir para casa de um amigo. E eu pensei, cá comigo, né? Poxa, até o Pelé tem esse tipo de problema, né? Problema mais corriqueiro, né? Que todo pai enfrenta, né?
0: Quem somos nós, aí, né?
2: Exatamente. Aí o Pelé disse, não, Joshua, vai pra casa. Aí o rapaz insistiu um pouco, como é comum, né? Esperado. E o Pelé deu um corte mais, né, mais sério, disse, olha, ele disse que não, não é não, você vai pra casa e agora dá licença que eu tô ocupado. E aí, meu filho Lauro tinha a mesma idade na época, 15 anos, né? Então a gente começou, ele desligou e comentou qualquer coisa, e a gente começou a falar sobre educação de adolescentes. Aí eu contei, né, alguma coisa do meu filho, e a gente ficou batendo papo sobre educação de adolescentes. Uhum. E aí, nesse momento, eu lembro bem da minha sensação. Eu estava assim, sentado do lado dele, o meu lado direito, eu estava aqui conversando com ele, né, sobre isso. Mas é como se o meu lado esquerdo, aqui do outro lado, estivesse pensando, não é possível, que deve ser uma realidade paralela. Né? Estou conversando com o Pelé sobre educação de adolescente, não sei. Entrei numa Matrix aqui, né? Sabe?
0: Cadê a pílula, né, para sair?
2: Exatamente.
0: Agora, Maurício, para a gente encerrar, eu acho que vale a pena também contar quem foi o Pelé ou o Edson político, né? Como que foi a atuação política dele. E você conta no livro que o Pelé, ele não foi omisso, né, em relação a questões, por exemplo, da categoria dos jogadores, ele chegou a ser ministro do esporte. Conta pra gente como que foi essa atuação política do Pelé.
2: O Pelé tinha uma grande preocupação com as condições profissionais dos atletas, né, porque ele teve um exemplo muito triste em casa. O Dondinho, o pai dele, era jogador de futebol e numa época de semi-amadorismo, então os jogadores atuavam por partida, eles eram contratados para jogar um jogo e numa dessas o Dondinho machucou gravemente o joelho, então ele não tinha nenhum respaldo de ninguém, né? Não, nem do clube, nem da previdência social, de ninguém. Ele estava sem poder exercer aquela atividade, né? E sem receber. Então o Dondinho ficou 10 anos jogando no sacrifício, com o joelho todo arrebentado, e o Pelé lembrava muito bem, contava quantas vezes ele, menino, ia lá preparar a bolsa de gelo para ficar segurando no joelho do pai, que voltava do jogo com dores fortíssimas, não podia caminhar no dia seguinte. Então ele tinha essa memória, né, que ele trouxe da infância. E quando ele se tornou essa grande voz, né, do esporte, ele se interessou muito pelas questões de defesa dos atletas, tanto que ele chegou a marcar uma audiência com o Médici, né, presidente da época, né, do regime militar, para tratar especificamente dessa questão, e ele se aproximou do Afonsinho, que era um jogador considerado rebelde, comunista, né?
0: Sim, sim.
2: É, ele se aproximou do Afonsinho para saber do Afonsinho qual era a visão dele. E o Afonsinho foi muito, ele foi muito corajoso, porque ele jogava no Botafogo, e o Botafogo, o técnico do Botafogo e o presidente pegaram um ranço dele, digamos assim, por causa dessas posturas políticas e tal, e ele ficou de escanteio, né, para usar um termo futebolístico. Ele não foi mais convocado para jogar, então ele começou a ser prejudicado, né, não ser mais escalado por conta dessa visão política, né. E aí que o Afonsinho fez? Ele processou o Botafogo pedindo para sair do que a justiça determinasse que ele saísse para outro time, porque ele não estava conseguindo exercer, estava sendo impedido de exercer sua profissão. E ele conquistou esse direito de sair do clube com esse argumento. Então foi muito pioneiro, né, das relações né, entre atletas e clubes de futebol no Brasil. Sim. E o Pelé, você imagina que isso causou, né, o Afonsinho ficou marcado assim como alguém, né, que podia ser considerado indigesto, né, no meio. Mas o Pelé não teve dúvidas em chamar o Afonsinho para conversar e ser visto com o Afonsinho. E, inclusive, conseguiu que o Afonsinho fosse para o Santos depois. O Afonsinho foi jogar no Santos por intermédio do Pelé, que entendeu aquele momento complicado que o Afonsinho estava passando, né? E então ele fez tudo isso. E aí, anos depois, ele foi ministro dos esportes, né? E aí acabou, na gestão dele, sendo gerida a famosa Lei Pelé, né, que é sobre passes e tal. A controvérsia sobre a lei, vantagens e não vantagens, mas tinha, sem dúvida, esse grande objetivo de favorecer, né, os jogadores nesse relacionamento com os clubes e tudo mais. Então ele tem esse histórico de ações efetivas, né, demonstrando a preocupação que ele começou a sentir lá na infância, como eu relatei, né?
0: Sim, sim. Pelé não foi omisso, nem Pelé, nem o Edson. Maurício, quero muito agradecer a sua participação. Que bacana a nossa conversa aqui. É sempre bom falar sobre história do futebol. História ainda mais desse grande craque que foi o Pelé, o maior de todos os tempos, é ainda mais legal. Muito obrigado e um grande abraço.
2: Eu que agradeço, é sempre um prazer estar falando sobre o Pelé e contando, né, para as pessoas sobre esses aspectos que eu acho importantes e tão relacionados à história do Brasil, né, que eu acho que sempre vai muito além do futebol, do esporte, né, é uma questão cultural, e por isso eu agradeço a vocês pela oportunidade. Muito obrigado.
0: Valeu, valeu, Maurício. Pessoal, espero que tenham curtido esse episódio. Continuem ligados no Virada, que é o podcast diário de história da Sputnik Brasil. 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Obrigado pela companhia de sempre e um grande abraço.
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5: Boa tarde, sejam todos muito bem-vindos. 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
6: Muito boa tarde, hoje quarta-feira, 8 de julho. As principais notícias do Brasil e do mundo estão aqui. Começa agora o programa Entretanto, porque toda notícia tem outro lado. Esta é uma produção da agência de notícias russa Sputnik. Eu sou Isabela Veiga.
5: E eu, Leonardo Macaxeiro. A gente chama agora o nosso analista geopolítico, Rafael Machado. Rafa, muito boa tarde para você.
7: Boa tarde, Leonardo, Isabela, toda a galera da rádio, nosso público. É isso aí, mais um dia que estaremos aqui comentando tudo que acontece no Brasil e no mundo.
5: Com certeza, Rafa. E olha, daqui a pouco a gente recebe Bruno Peixoto, ele que é formado em Relações Internacionais pela Universidade Federal Rural do Rio de Janeiro, onde também é mestrando em Ciências Sociais em Desenvolvimento, Agricultura e Sociedade.
6: Muito boa tarde, Rafa. Bom, vamos então às principais notícias desta quarta-feira. Trump anuncia grande ataque contra o Irã. Espriella suspende transição na presidência da Colômbia.
5: China cobra fim das sanções dos Estados Unidos contra a Venezuela para facilitar a reconstrução do país. E tem também o trânsito aqui no Rio de Janeiro, tem a previsão do tempo e economia. Fica com a gente porque começa agora o programa Entretanto.
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5: O ministro do Supremo Tribunal Federal, Alexandre de Moraes, determinou que a Polícia Federal realizasse uma ação de busca e apreensão na residência de Jair Bolsonaro, após identificar divergências entre as informações apresentadas pela defesa e os registros sobre as armas de fogo vinculadas ao ex-presidente. Na decisão, Moraes afirma que a medida tinha como objetivo localizar eventuais armamentos ainda não entregues às autoridades e assegurar o cumprimento de sua ordem judicial. Segundo o despacho, Bolsonaro havia recebido a ordem para entregar todas as armas registradas em seu nome após a manutenção de sua prisão domiciliar. A defesa informou inicialmente que duas armas já estavam com a Polícia Federal desde 2023 e que as demais permaneciam sob custódia do Batalhão de Polícia do Exército em Brasília. E é com esse assunto que a gente começa o Entretanto de hoje.
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6: O Exército comunicou ao Supremo que apenas 6 armas estavam armazenadas na unidade militar e não todas as que haviam sido indicadas pelos advogados. Para Moraes, essa diferença entre a quantidade de armas registradas e aquelas efetivamente entregues aos órgãos públicos indicava em tese descumprimento da ordem judicial e justificava, portanto, novas providências para localizar o restante do arsenal. O ministro também analisou a explicação da defesa sobre uma espingarda que, segundo os advogados, nunca foi retirada da empresa importadora em Caxias do Sul, no Rio Grande do Sul.
5: Na avaliação de Moraes, essa versão diverge das informações constantes nos registros oficiais e não foi acompanhada de documentação suficiente para comprovar a localização da arma, a identidade do depositário ou a regularidade da custódia. A diligência foi autorizada para localizar armas de fogo, munições, acessórios e documentos de registro que eventualmente permanecessem na residência de Bolsonaro, no condomínio Solar de Brasília, onde ele cumpre prisão domiciliar. A medida integra a execução da decisão que determinou a apreensão de todo o armamento registrado em nome do ex-presidente após a apreensão em junho de uma pistola Glock durante uma abordagem no Distrito Federal. Rafa, queria trazer você para a gente começar o Entretanto de hoje. Olha, é uma ação da Polícia Federal de busca e apreensão na casa de Jair Bolsonaro, em busca aí de armas de fogo que ainda são vinculadas ao ex-presidente. Rafa, para alguém que está em prisão domiciliar, armas de fogo é algo que de fato não combina. Você enxerga algum tipo de punição caso a PF encontre essas armas, enfim, mais tipos de armamentos, munições? Há espaço para mais punições a Jair Bolsonaro em um caso como esse?
7: Bem, o principal problema aí é a existência de divergência entre aquilo que foi informado e aquilo que foi relatado pelos militares, né? No sentido de que não, pelo menos algumas das armas que supostamente estariam com eles, pelo menos segundo eles, não se encontram na posse, né, sob a guarda dos militares. Então, na medida em que existe essa divergência, aí se poderia, caso, por exemplo, nessa busca e apreensão encontrem armas, algumas dessas armas, na residência do Jair Bolsonaro, se poderia chegar à conclusão de que ele mentiu, né? A defesa dele mentiu, e isso poderia motivar, sim, até mesmo uma descontinuação da prisão domiciliar. Isso aí realmente tem que ser considerado como uma possibilidade, pelo fato de haver ali um descumprimento explícito de uma ordem de entrega dessas armas, bem como uma tentativa de ocultá-las, né? Uma tentativa de não entregá-las, fazendo uma alegação falsa. Talvez a alegação falsa em si pudesse ser considerada alguma conduta criminosa, teria que ver com certeza se, por exemplo, eles entregaram documentação nesse sentido, né? Parece que não, parece que foi apenas uma mera declaração. Mas o mero fato de, caso achem, a gente não sabe se acharam ou se vão achar, caso achem algumas dessas armas que foi dito que estariam sob guarda dos militares, porém, caso elas sejam achadas na residência do Jair Bolsonaro, isso pode gerar consequências negativas para ele, sim, e a principal, evidentemente, seria a revogação da prisão domiciliar.
9: Olá, pessoal, hoje no Jabuticaba Sem Caroço o assunto é a chamada geração prateada. Essa é a população com 60 anos ou mais que se mantém ativa, conectada e produtiva. Uma pesquisa recente realizada e divulgada pela Nexus apontou que nos últimos 10 anos os trabalhadores com essa idade ou mais cresceu 53%, um ritmo maior que o próprio envelhecimento da população brasileira.
10: Para falar mais sobre isso, vamos conversar com Ronaldo Loyola, ele que é especialista em psicologia e cultura organizacional, e também com a economista que tem outros estudos na área, a Janaína Feijó, pesquisadora do Instituto Brasileiro de Economia da Fundação Getúlio Vargas.
9: Então não perca, a gente tem um encontro marcado, esperamos vocês aqui na programação da Rádio Sputnik Metropolitana.
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5: E olha, uma nova pesquisa do Instituto Meio Ideia aponta que o presidente Luiz Inácio Lula da Silva lidera as simulações de segundo turno das eleições presidenciais deste ano contra 6 possíveis adversários. No cenário mais apertado, Lula aparece com 45% das intenções de voto contra 40% do senador Flávio Bolsonaro. O presidente também vence a ex-primeira-dama Michele Bolsonaro, além dos ex-governadores Ronaldo Caiado e Romeu Zema e outros nomes testados também pelo levantamento, Isa.
13: É, Léo, a pesquisa ouviu 1.500 eleitores entre os dias 3 e 6 de julho, com uma margem de erro de 2,5 percentuais para mais ou para menos, com nível de confiança de 95%. E esses números indicam que, neste momento, Lula mantém vantagem nas projeções para um eventual segundo turno, embora a disputa com Flávio Bolsonaro seja a mais equilibrada entre os cenários analisados. E aí, Rafa, te trazendo, gostaria de saber se essa pesquisa não chega a surpreender, né? Enfim, mas se esse efeito aí da baixa do Flávio, o fato dele não ter conseguido se recuperar, ele que em algum momento ali chegou a esbarrar no Lula, dar um empate técnico, inclusive, se isso pode ser o efeito de uma série de desastres para o bolsonarismo, começado lá pelo aquele filme, né? O Dark Horse, que foi de fato um azarão, não um azarão no bom sentido, foi um azar grande na vida dele, né? Ter sido tudo ali naquele momento, depois no Banco Master, agora é Michele Bolsonaro jogando no ventilador, ameaçando jogar mais, o racha dentro do próprio bolsonarismo, os pastores já desembarcando do projeto Flávio Bolsonaro presidente, isso tudo acaba sendo refletido nessas pesquisas?
7: Bem, com certeza, quando a gente compara a pré-campanha do Lula e a pré-campanha do Flávio Bolsonaro, a pré-campanha do Lula parece bem, bem unida, né? Não, a gente não vê muitos escândalos aparecendo. Claro que acontecem algumas coisas, alguns problemas, divergências, conflitos internos. Tem a questão, por exemplo, do Jax Wagner, que é claro que, por menor que seja em tese, né, por não afetar diretamente o Lula, é claro que tem algum efeito, porém, é uma pré-campanha que parece muito melhor costurada internamente, até por essa capacidade do PT de centralizar melhor as coisas ao redor do Lula. No caso do bolsonarismo, você tem o fato de que bolsonarismo e PL não são a mesma coisa, né? Existe um bolsonarismo fora do PL, bem como um PL que não é bolsonarista. Então o bolsonarismo não tem um partido, ele está no PL, mas ele não é o PL. Então tem o próprio problema do partido, existe a mistura entre esse âmbito político e o âmbito familiar, de modo que conflitos familiares se transformam em conflitos políticos, como nesse caso do enfrentamento entre a Michelle Bolsonaro e os filhos do Jair Bolsonaro. Em ambos casos, no caso do lulismo e do bolsonarismo, você tem um movimento carismático, um movimento ali de messianismo político, porém, no caso do bolsonarismo, o líder em questão, né, o líder carismático em questão está preso, mesmo que seja prisão domiciliar, ele está preso e impossibilitado de fazer campanha e de exercer essa influência integradora que ele talvez pudesse ter. E aí você tem todos esses escândalos que também afetaram a campanha, a própria, talvez, imperícia do núcleo do bolsonarismo na hora de apoiar candidaturas nos vários estados, sempre colocando o interesse desse próprio núcleo duro do bolsonarismo acima até daquilo que os seus aliados consideram seu por direito, né? Então o caso lá de Santa Catarina é um caso emblemático, em que o bolsonarismo deixou de apoiar figuras bolsonaristas históricas, né? Que estão com o bolsonarismo há bastante tempo, que têm seus próprios seguidores, que têm sua própria, seu próprio papel de liderança dentro do bolsonarismo, para poder colocar o Carlos Bolsonaro em Santa Catarina. Então são várias pequenas coisas que vão certamente minando o bolsonarismo, vão minando as projeções em relação ao Flávio Bolsonaro. Nessa pesquisa, porém, a gente vê que os indecisos aumentaram, né? Houve em comparação a essa pesquisa da Meio Ideia com a pesquisa anterior também da Meio Ideia, houve de fato uma pequena queda das intenções de voto no Flávio Bolsonaro, mas também houve

0: Né? Então, na verdade, apesar de estar se aproximando o momento das eleições, uma parte da população ainda tem muitas dúvidas em relação a quem votar, em relação a quem apoiar, em relação a projetos, em relação até mesmo como vai ficar, como vão ficar essas eleições brasileiras. Isso prova também aponta que até há um cansaço da população brasileira em relação a como a política tem se desenvolvido nos últimos tempos. Quando você tem no mesmo instituto um aumento razoável até da quantidade de indecisos, do percentual de indecisos, então isso é uma mensagem também, né? Tantos escândalos, você tem às vezes uma preocupação com o menos pior, né? Porque o cidadão tem determinados temas de interesse, aí ele olha, um lado é péssimo em determinados temas, o outro lado é péssimo em outros temas. E só aumenta essa indecisão do cidadão brasileiro, que aí talvez só consiga realmente se decidir, possivelmente na época dos debates e quando realmente estiver em cima da hora de votar. O que de vez em quando acontece, existem eleições que permanecem razoavelmente indefinidas até os últimos momentos. E existem algumas, inclusive, que viram faltando um dia, dois dias ou apenas no próprio dia da eleição.
1: Perfeito, Rafa, tá ótimo. Agora, Rafa, olha, a gente vem aqui no Entretanto, né, analisando pesquisas nos últimos tempos, nas últimas semanas, nos últimos meses, em que o Lula vem mantendo uma certa vantagem sobre Flávio Bolsonaro. Isso, se a gente somar aos recentes problemas que Flávio Bolsonaro teve, né, enfim, envolvendo ali Daniel Vorcaro, entre outras coisas, você enxerga a possibilidade do PL mudar de candidato ou de pré-candidato à presidência, ou até pelo prazo, né, já está tão próximo das eleições, você acha difícil que isso ocorra?
0: Bem, tanto pelo prazo, que está muito próximo, quanto pelo fato de que alternativas hipotéticas, todas elas se saem pior do que o Flávio Bolsonaro, eu acho improvável que haja qualquer troca do Flávio Bolsonaro por alguma outra candidatura Bolsonaro. O PC vai ser a contragosto, né? Caso haja realmente algum impedimento para que o Flávio Bolsonaro possa disputar as eleições, mas não seria uma troca voluntária. Uma troca voluntária não me parece que vai acontecer. Até porque alguns outros institutos de pesquisa, por sua vez, apontam também, pelo menos em comparação com as semanas imediatamente posteriores ao vazamento daquelas trocas de mensagens dele com o Daniel Vorcaro, algumas pesquisas de opinião apontam sim para alguma pequena melhora do Flávio Bolsonaro nas intenções de voto, coisa ali da ordem de 2 pontos percentuais, 3 pontos percentuais. Então, existe talvez até uma expectativa do bolsonarismo de que é possível para o Flávio Bolsonaro dar a volta por cima e voltar pelo menos a mais ou menos aquelas pontuações nas pesquisas de opinião que ele estava desfrutando uns 3 meses atrás, aproximadamente.
2: Olá, ouvintes do Entretanto e da Rádio Metropolitana. Daqui a pouquinho tá chegando mais um Mundioca e hoje a gente vai analisar a homenagem que o presidente da Ucrânia, o Volodymyr Zelensky, fez para um grupo de soldados que atuam para o exército da Ucrânia, mas que na Polônia eles são considerados a pior coisa que existe no mundo.
3: Eles são considerados, sim, criminosos de guerra, massacraram uma vila em Volínia. E, Marcelo, a Ucrânia, ela não está podendo arrogantemente desprezar um aliado como a Polônia. Polônia recebeu vários refugiados ucranianos, a Polônia tem vários deputados no Conselho Europeu. Enfim, nós vamos destrinchar esse assunto, entender essa ferida histórica e por que gerou esse dilema diplomático entre os dois países.
2: O programa tá muito interessante, a gente convida vocês para acompanhar o Mundioca de hoje. Até já.
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1: 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Uma operação da Polícia Civil mira uma quadrilha suspeita de aplicar golpes eletrônicos contra servidores e aposentados do Tribunal de Contas do Estado. O repórter Lucas de Andrade tem mais detalhes pra gente.
2: A Polícia Civil cumpriu nesta quarta-feira 4 mandados de busca e apreensão contra uma quadrilha especializada em aplicar golpes eletrônicos contra servidores ativos e aposentados do Tribunal de Contas do Estado do Rio de Janeiro, na primeira fase da Operação Acerto de Contas. De acordo com as investigações da Delegacia de Repressão aos Crimes de Informática, Ana Paula Pereira Bertolani, Gabriela Pereira Bertolani e Cauane Henrique Reis Araújo operam o esquema e são suspeitas de crimes de estelionato e lavagem de dinheiro. Agentes apreenderam celulares e computadores em endereços ligados ao trio em São Paulo. Segundo a Polícia Civil, a quadrilha usava técnicas de engenharia social para convencer as vítimas de que tinham altos valores a receber. Os criminosos entravam em contato por telefone, aplicativos de mensagens e e-mail e se passavam por advogados, servidores públicos ou representantes de órgãos governamentais. Nas conversas, os golpistas informavam que as vítimas tinham direito a receber créditos judiciais, gratificações ou outros valores. Para dar credibilidade à abordagem, o grupo citava nomes de profissionais reais e usava linguagem semelhante à de procedimentos administrativos e judiciais. Após conquistar a confiança das vítimas, elas eram encaminhadas a outros integrantes da organização, que se diziam responsáveis pelos cálculos e pela liberação dos valores. Na etapa seguinte, os golpistas exigiam pagamentos antecipados sob a justificativa de custas processuais, impostos e outras despesas fictícias. As transferências eram feitas em geral por Pix para contas controladas pela organização criminosa. Depois do primeiro pagamento, novas cobranças eram feitas com diferentes pretextos, o que aumentava o prejuízo das vítimas. A DRCI identificou linhas telefônicas e endereços de e-mail criados exclusivamente para aplicação das fraudes, além de contas descartáveis, sem vínculo legítimo de identificação, usadas para movimentar os valores desviados. Com o avanço das investigações, a Polícia Civil pediu à Justiça o bloqueio de ativos financeiros ligados ao grupo. Em nota, a seção da Ordem dos Advogados do Brasil no Rio de Janeiro ressaltou a importância das investigações para coibir fraudes do tipo, como o golpe do falso advogado. De 2025 a 9 de junho deste ano, a entidade já recebeu 1.976 denúncias sobre esse tipo de crime. A presidente da OAB Rio, Ana Tereza Basílio, reiterou que as pessoas devem desconfiar sempre de pedidos de recursos para liberação de valores, de pedidos de transferências por Pix e devem procurar sempre o próprio advogado para confirmar a veracidade das informações. O Tribunal de Contas do Estado do Rio de Janeiro afirmou que apoia a operação, que contou com a cooperação da Coordenadoria Setorial de Inteligência da Corte. O TCE-RJ afirma que adotou medidas de orientação aos servidores, apoio às vítimas e interlocução com órgãos de investigação desde os primeiros registros das tentativas de fraude. Em nota, o diretor-geral de Segurança Institucional do TCE-RJ, o delegado federal Fábio Andrade, reforçou o alerta para que ninguém realize qualquer pagamento diante de promessas de liberação de valores ou benefícios sem antes confirmar a autenticidade da informação pelos canais oficiais do tribunal. De acordo com a Polícia Civil, a Operação Acerto de Contas busca identificar todos os integrantes da organização, rastrear o destino do dinheiro desviado e reunir novas provas para responsabilizar os envolvidos. Reportagem Lucas de Andrade.
3: Agora 4h24, o Lucas também vai trazer pra gente uma operação da Polícia Civil que mira uma quadrilha suspeita de aplicar golpes eletrônicos contra servidores e aposentados do Tribunal de Contas do Estado. Não, essa já foi. A Isabela, ô minha filha, se toca, vamos lá, terra chamando Isabela. Oi, oi. Então vamos lá de novo. É o Paulo, gente. Eu tô chamando a outra matéria, mas vamos lá. Isso acontece, né? Como diz o Léo, nas melhores famílias.
1: Mas também é a Polícia Civil trabalhando, né?
3: É a Polícia,
1: né,
3: Civil trabalhando. Pelo menos certo. A gente tá mostrando que a Polícia Civil tá fazendo alguma coisa. Agora,
1: pois é.
3: A questão é, tem muito golpista por aí, né? Muita quadrilha suspeita, é um outro golpe. Só que esse caso, gente, é um golpe de uma operação contra um grupo suspeito de aplicar golpes que chegaram a causar prejuízos de mais de 340 mil reais somente a uma pessoa, a um idoso. Isso na região de Itaguaí, na região metropolitana aqui do Rio de Janeiro. E aí sim, a gente vai, mas é com Paulo Fonseca que vai contar os detalhes pra gente.
4: Policiais civis deflagraram na manhã desta quarta-feira a operação Fruto do Trabalho para cumprir mandados de busca e apreensão contra investigados por envolvimento em um esquema de estelionato que causou um prejuízo de aproximadamente 340 mil reais a um idoso em Itaguaí, na Baixada Fluminense. As diligências foram realizadas por agentes da Delegacia de Itaguaí nos municípios do Rio de Janeiro, Magé, São João de Meriti e Piraí, no sul fluminense. De acordo com as investigações, a vítima perdeu inicialmente cerca de 290 mil reais em um golpe. Posteriormente, um homem entrou em contato, se passando por policial, e afirmou que conseguiria recuperar o dinheiro por meio de um suposto contato no Banco Central. Para isso, exigiu o pagamento de 50 mil reais, valor que foi transferido pelo idoso. Durante a apuração, os policiais identificaram o beneficiário da transferência e reuniram indícios de sua participação no esquema criminoso. Segundo a Polícia Civil, o investigado possui 3 anotações criminais, incluindo uma por uso de documento falso. Durante as diligências, foram apreendidos telefones celulares, documentos e uma arma de fogo com munições. A mulher do alvo foi conduzida à delegacia para prestar declarações. A Operação Fruto do Trabalho busca reunir novas provas, identificar outros integrantes da organização criminosa, aprofundar as investigações sobre o caso e possíveis novas vítimas. A Polícia Civil também alertou que órgãos oficiais, como bancos e instituições públicas, não costumam exigir pagamentos antecipados para liberar valores ou recuperar dinheiro perdido. Reportagem Paulo Fonseca.
3: É, gente, fica aí o alerta, fica esse alerta importantíssimo. E assim, é um absurdo, o golpista já é um ser abominável. Agora, quando você aplica golpe a um idoso, então, que tem uma tendência a acreditar mais nas pessoas, né, Léo? Aí é mais horrendo ainda, né? Eu acho até mais grave, né?
1: Não, e normalmente a pessoa, quando ela já tá mais idosa, ela tá um pouco mais carente, né?
3: Vulnerável,
1: né? De alguma forma, né? Enfim, eu acho muito complicado. E eu me pergunto, Isa, se essa pessoa que dá um golpe como esse não teve pai, não teve mãe pra colocar uma pessoa idosa numa situação como essa,
3: sabe? É verdade. E aí, Léo, se você me permitir, eu queria, e se Geraldo me permitir também, e se o ouvinte me permitir, foco, Isabela, eu gostaria de rapidamente ilustrar um caso oposto que aconteceu, ainda bem que foi o oposto, e que a gente vale a pena destacar, porque no mundo onde a honestidade é um ativo cada vez mais raro, minha mãe teve a sorte de encontrar 2 pessoas honestas. Na semana passada, ela precisou pegar um táxi na rua, não foi nem aplicativo, e ao pagar lá, ela acabou esquecendo a carteira no banco de trás. Só foi perceber uma hora depois em casa, quando ela estava guardando as coisas na bolsa dela, deu falta da carteira. Aí ela ficou muito preocupada, porque não tinha como entrar em contato com o motorista, não era aplicativo, tinha aproximadamente 300 reais, porque ela tinha ido ao banco, então tinha 300 reais nessa carteira, além de todo o documento, né? Então, além de tudo, prejuízo e dor de cabeça. Aí ela já aflita, quase passando mal, tadinha. Daí a pouco toca o interfone, o porteiro avisando que tinha um motorista querendo falar com ela. Resumindo a história, a passageira seguinte achou a carteira no chão, entregou pro motorista e o motorista se recordou do endereço onde ele havia deixado a minha mãe, foi lá, explicou pro porteiro como eram as características dela. Resumindo a história, devolveu tudo. Fuzileiro naval, tem uma vida também complicada, cuida da mãe que já é uma idosa e precisa de cuidados diários, ele tem um filho autista, e aí minha mãe ficou tão grata que ela ofereceu ele 100 reais, mas de coração mesmo, não como forma de comprar honestidade, que isso não se compra, mas ele falou que ia ficar muito ofendido porque ele não queria aceitar, porque ele queria fazer algo que ele julgava o certo, que de fato é. Então você vê, né? Ainda existem pessoas boas e honestas, graças a Deus, e nesse caso, duas pessoas, né, Léo? O motorista e a passageira.
1: Também. É importante a gente falar da passageira, sim, porque muito. Ela encontrou, né, Isa? Se ela não devolve,
3: já era, né? Ela
1: parabéns
3: podia ter fingido que, né, não encontrou, colocado ali, o motorista não ia nem perceber.
1: Muito legal a atitude dos dois e renova um pouco a nossa esperança na sociedade como um todo, né, Isa? Porque a gente vê tantos casos horríveis, né? Como é esse caso que o Paulo trouxe aqui pra gente, enfim, pelo menos uma boa notícia nesse Rio de Janeiro, coisas boas ainda acontecem.
3: E valem a gente destacar também, né?
1: Sim, com toda certeza. Bom, o Paulo já contou, já trouxe uma reportagem pra gente, vou chamá-lo novamente, Isa, porque foi preso em São Paulo o suspeito de matar o próprio padrasto. Isso em Cosmos, na zona oeste do Rio. O repórter Paulo Fonseca vai trazer mais detalhes pra gente.
4: Uma ação conjunta das polícias civis do Rio de Janeiro e de São Paulo resultou na prisão de Alexandre Muniz dos Santos Noronha, suspeito de ser o autor do assassinato do padrasto André Manuel Fraga, de 47 anos. O crime ocorreu na segunda-feira em Cosmos, na zona oeste do Rio de Janeiro. De acordo com a Delegacia de Homicídios do Rio, a vítima foi morta dentro de casa com 3 tiros na parte de trás da cabeça. As investigações mostram que o homicídio teria sido motivado por uma retaliação familiar. Segundo a Polícia Civil, Alexandre afirmou que André teria estuprado a irmã dele, enteada da vítima, anos atrás, quando ela ainda era adolescente. A família nega que tenha havido o estupro e afirma que a alegação é uma tentativa de difamar André. Após o crime, o suspeito fugiu do estado e passou a ser procurado, sendo localizado e preso em Ubatuba, no litoral de São Paulo. A terceira vara criminal da capital expediu mandado de prisão temporária pelo prazo de 30 dias, após manifestação favorável do Ministério Público. O investigado segue na delegacia de homicídios e aguarda transferência para o sistema prisional fluminense. André foi enterrado no início da tarde desta quarta-feira no cemitério de Santa Cruz, na zona oeste do Rio. Agora, a Polícia Civil deve aprofundar as investigações sobre o histórico entre a vítima e o suspeito, além de analisar provas, depoimentos e outros elementos que possam esclarecer o que motivou o assassinato. Reportagem Paulo Fonseca.
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3: Agora são 4h33, a gente volta no nosso giro e eu trago que 2 policiais civis foram baleados durante um ataque de traficantes na zona norte do Rio de Janeiro. Um dos agentes foi atingido na cabeça e infelizmente não resistiu. Quem tá com a gente já aqui no nosso estúdio é o repórter Vinícius Fernandes, tá trazendo mais informações. Muito boa tarde, Vini. O que que você acrescenta aí pra gente? Então, você acabou de confirmar, né? Ele, de fato, não resistiu.
5: Exatamente. Boa tarde, né, na medida do possível para você, Isa, Léo e os ouvintes que acompanham o Entretanto. Carlos Alberto Freire Neto, ele tinha 35 anos, estava numa viatura descaracterizada com outros 3 agentes da Delegacia de Homicídios da Baixada Fluminense. Essa equipe seguia para uma ação de reconhecimento na região da comunidade do Muquiço, em Guadalupe, na zona norte do Rio de Janeiro, mais especificamente ali na Avenida Brasil, que fica às margens ali da comunidade. Segundo a Polícia Civil, os agentes foram surpreendidos por criminosos que abriram fogo contra o veículo. Carlos Alberto, então, foi atingido na cabeça e levado em estado gravíssimo para o Hospital Municipal Albert Schweitzer, em Realengo, mas não resistiu aos ferimentos. Uma policial civil que não teve o nome divulgado foi baleada na perna. Ela permanece internada no mesmo hospital. De acordo com a Secretaria Municipal de Saúde, ela apresenta quadro de saúde estável. Outros dois policiais que estavam na viatura não ficaram feridos. Após o ataque, a Polícia Civil mobilizou centenas de agentes para uma operação emergencial na comunidade. Os agentes vão seguir atuando na região por tempo indeterminado. Por causa, então, dessa operação, escolas e unidades de saúde tiveram as atividades suspensas por medida de segurança. E lembro que o trânsito na Avenida Brasil, ali no trecho do ataque, chegou a ficar interditado para a realização da perícia. Carlos Alberto Freire Neto ingressou na Polícia Civil em dezembro de 2023 e desde maio deste ano estava trabalhando na Delegacia de Homicídios da Baixada. Ele deixa a esposa e dois filhos. Em nota, a Secretaria de Polícia Civil lamentou a morte do inspetor e prestou solidariedade aos familiares, amigos e colegas de trabalho. O governador em exercício, Ricardo Couto Castro, também manifestou pesar. Até o momento, então, não há informações sobre o velório e o sepultamento do policial.
6: Tá certo. Bom, olha, Vinícius, teve início hoje o julgamento de um dos acusados de envolvimento na morte do ator Jeff Machado. Esse é um caso um pouco mais antigo, né, Vinícius? Inclusive, a gente trabalhava junto em outra emissora quando Exatamente. Esse caso aconteceu.
5: É um caso até bem trágico e da forma como foi encontrado o corpo dentro de uma caixa ali de concreto. 3 meses depois do desaparecimento do ator Jeff Machado, o Jeander Vinícius da Silva Braga, ele que é um dos acusados, então começou esse julgamento no Tribunal de Justiça do Rio. Ele responde, então, por homicídio qualificado, ocultação de cadáver e maus tratos aos cães que pertenciam ao ator e foram abandonados após o crime. Ao todo, então, 12 testemunhas começaram a ser ouvidas, entre elas a mãe de Jeff, que viajou aqui para o Rio de Janeiro para acompanhar o julgamento. O advogado da família de Jeff, o Jairon Magalhães, fala sobre a expectativa do julgamento.
7: O que a gente realmente espera é demonstrar para os jurados cada um dos crimes, cada uma das 4 qualificadoras em relação ao Jeander, a clareza da ocultação de cadáver que ele mesmo reconhece, também os maus tratos dos animais com a morte de 2 cachorros, inclusive. Então, assim, tudo que for devidamente demonstrado perante a investigação criminal, também na primeira parte do processo, o que nós esperamos é demonstrar de forma clara isso para os 7 jurados.
5: O processo foi desmembrado e o julgamento do outro acusado, o Bruno de Souza Rodrigues, está marcado para dezembro, segundo a Polícia Civil. O crime foi motivado por uma falsa promessa de conseguir uma vaga para Jeff em uma novela. O ator teria pago R$18 mil aos acusados. Jeff Machado, então, desapareceu no fim de janeiro de 2023 e foi encontrado morto 4 meses depois, enterrado dentro de um baú coberto por concreto, em uma casa na Zona Oeste aqui do Rio de Janeiro.
3: É, nossa, eu me lembro dessa história bárbaro, né? Chocou por esses detalhes aí, né? Como se a morte, o crime por si só não chocasse, mas esses detalhes foram realmente muito cruéis. Vini, muito obrigada, viu? Uma excelente tarde para você. Amanhã tem mais Vinícius Fernandes aqui no Entretanto. E a gente segue, por quê? Porque nós vamos falar agora sobre outro lado do mundo.
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6: 4:38. Bom, antes da gente começar no assunto internacional, queria apresentar o nosso convidado do programa de hoje, o Bruno Peixoto, que é formado em Relações Internacionais pela Universidade Federal Rural do Rio de Janeiro, onde também é mestrando em Ciências Sociais em Desenvolvimento, Agricultura e Sociedade. Bruno, seja muito bem-vindo aqui ao Entretanto. Pra gente é um prazer tê-lo aqui com a gente no programa de hoje.
9: Boa tarde, Léo. Boa tarde, Isa. Boa tarde a todo mundo que está aqui nos escutando. Eu que agradeço mais uma vez o convite. Para mim é sempre uma felicidade enorme estar aqui com vocês. E é isso, vamos para mais uma quarta-feira.
1: Vamos, com certeza, Bruno. E olha, a gente começa trazendo a informação que o escândalo em torno da decisão da FIFA relacionada à participação do jogador de futebol americano Folarin Balogun após a interferência do presidente norte-americano Donald Trump voltou a colocar em questão não apenas a figura do chefe da Casa Branca, mas todo o sistema do esporte internacional. Se tal interferência se mostrou possível, isso significa que o próprio sistema de gestão do esporte internacional já vem passando há muito tempo por uma grave crise de independência. Nos últimos anos, as decisões das federações esportivas internacionais dependem não apenas dos regulamentos esportivos, mas também do contexto político dos países que sediam as competições. E olha, apesar das decisões de várias federações internacionais de permitir a participação dos russos nas competições, não é raro que em nível nacional sejam impostas restrições adicionais, Isa.
3: É, Léo, inclusive a gente pode dar alguns exemplos aqui. Olha só, em dezembro do ano passado, o Ministério das Relações Exteriores da Letônia incluiu os atletas russos de trenó na lista de pessoas proibidas de entrar no país. E, como resultado disso, os atletas não puderam participar da etapa da Copa do Mundo em Segunda. Em junho do ano passado, as autoridades da Romênia e Portugal proibiram o uso da bandeira nacional e do hino da Rússia nas competições de ginástica rítmica e salto em trampolim. Por causa disso, a seleção russa desistiu de participar dos torneios. No último agosto, né, do ano passado, 2025, a Alemanha declarou oficialmente a intenção de não permitir o uso da bandeira e do hino da Rússia no Campeonato Mundial de Ginástica Artística. E apesar das decisões da World Aquatics, da European Aquatics, os símbolos oficiais da Rússia não foram autorizados também pela Alemanha a serem utilizados no Campeonato Europeu de Nado Sincronizado em Munique. Enquanto a situação afetava os atletas russos, as inúmeras restrições discriminatórias impostas por autoridades nacionais eram frequentemente vistas como a nova norma. No entanto, quando uma decisão controversa foi tomada em benefício da seleção do país anfitrião do Mundial, a atenção da opinião pública se voltou para o próprio mecanismo de tomada de decisões. Então, eu quero primeiramente reforçar aqui as boas-vindas para o nosso convidado de hoje, Bruno Peixoto. E, Bruno, muito bem-vindo, boa tarde para você. Vou logo te perguntando, Bruno, como é que a gente vê essa diferença no tratamento, né? A Rússia sendo banida e como o nosso Rafael Machado, nosso comentarista aqui, já falou algumas vezes, realmente, por exemplo, falar em Olimpíadas e não falar em Rússia é muito estranho, né? Porque a Rússia realmente conquista basicamente a maioria das medalhas. Mas a gente teve recentemente o caso dos Estados Unidos sediando a Copa, o principal evento de futebol, e em plena guerra contra o Irã, também contra a Gaza, né, juntamente com Israel. Como é que a gente pode explicar esses dois pesos, duas medidas?
9: Clareza, boa tarde, muito obrigado novamente. Olha, existe uma máxima aqui no Brasil de que futebol e política não se misturam, mas ela não podia estar mais errada, né? Isso é uma furada completa. Você e o Léo trouxe aqui já na pergunta alguns exemplos históricos, certo? Principalmente de atletas russos que foram proibidos, negados de entrar em um certo tipo de competição. E essa Copa do Mundo de 2026, talvez no futuro a gente olhe para ela da mesma forma que a gente olha para as Olimpíadas de 36, né? Que foi as Olimpíadas sediadas na Alemanha nazista. Porque essa revogação do cartão vermelho, aliás, revogação não, né? Adiação da suspensão a ser cumprida pelo cartão vermelho, foi só uma das facetas de que revelou durante essa Copa do Mundo. Nós já tivemos jogadores com visto negado, jogadores que ao chegar nos Estados Unidos foram interrogados durante horas, um juiz africano, o melhor juiz africano que nós temos, né, que agora me faltou o nome dele, que foi negado de estar na Copa. E isso tudo está acontecendo enquanto, por exemplo, o presidente Nicolás Maduro está preso. Ele está preso em Nova York. Nós tivemos diversos jogos, por exemplo, em Nova Jersey, e tudo isso está acontecendo. A disputa do futebol, é óbvio que do futebol e de todos os esportes, ela é algo mais subjetivo, mas é mais um exemplo de que futebol e política se misturam, sim. É algo que vai disputar no imaginário, você tem que vetar certas seleções da qual você é um adversário político, como o Irã, como teve diversas manipulações no jogo da Palestina. Enfim, é uma série de hipocrisias que acontece para negar certas seleções e ter outras que não têm um critério objetivo, é puramente político. Os Estados Unidos, esse ano, 28 de fevereiro, bombardeou o Irã, sequestrou o presidente Nicolás Maduro e não foi vetado de participar da Copa do Mundo. Muito pelo contrário, ele foi beneficiado. Então, enfim, é só mais um exemplo para descortinar essa ideia de que futebol e política não se misturam. Se misturam sim, inclusive é uma ferramenta para ganhar no simbólico, no subjetivo das pessoas.
1: Perfeito, Bruno. Obrigado pela resposta. Eu queria trazer o Rafa para comentar um pouco esse assunto, porque de fato, Rafa, ganhou uma proporção maior pelo que envolveu a Copa do Mundo, né? E a afirmação de Trump, que de fato ligou para o presidente da FIFA, pediu ali uma revisão com relação ao lance da expulsão do Balogun, que era talvez o principal destaque dos Estados Unidos na Copa do Mundo e que ficaria de fora desse jogo contra a Bélgica. Na rodada seguinte, né, a Bélgica acabou eliminando os Estados Unidos, venceu por 4-1 em um resultado que foi comemorado, Rafa, por muita gente além dos belgas, né? Muita gente ficou feliz por conta dessa situação envolvendo o Donald Trump. Agora, Rafa, a gente sabe que a FIFA já não tem lá grande credibilidade há muitos anos, né, acusada de diversas situações favorecer a quem mais interessava a ela. É um momento do esporte, de uma forma geral, as federações internacionais repensarem a sua forma de agir, levando em consideração não só esse caso do Balogun na Copa do Mundo, mas enfim, outros casos que a gente poderia citar envolvendo não só futebol, outros esportes também?
8: Bem, começando por essa questão dos Estados Unidos, ou do jogo dos Estados Unidos, realmente a justiça foi feita ali pelas regras do futebol propriamente, né? E melhor ainda o fato de ter sido por goleada. Não que, enfim, eu tenha qualquer predileção pela seleção belga em comparação com a seleção dos Estados Unidos, mas esse nível de intervenção, se normalizar ou se normalizasse, porque a gente nunca sabe quando outro país vai chegar e dizer, olha, se o Trump fez, eu posso fazer também, você realmente coloca em risco o próprio esporte e cria a possibilidade para virar uma farsa completa, né? Já existem muitas suspeitas em relação a jogos de futebol, campeonatos de futebol, envolvendo aí questões de apostas, a possibilidade de que em alguns jogos jogadores sejam comprados por gente que tem interesse na vitória do time adversário. É claro que muitas vezes os escândalos que envolvem isso estão ligados a futebol local em determinados países, mas nunca se sabe. Se você começa a realmente pressionar a FIFA por mudança de resultado, eu realmente acho, por exemplo, que nesse caso do jogo Bélgica e Estados Unidos, caso tivesse havido qualquer margem para mudar o resultado na base da canetada, eu não duvido que o Trump tentaria. Se tivesse havido algum lance polêmico, alguma questão de VAR, algum pênalti, se tivesse havido ali uma diferença talvez menor, né? Eu não duvidaria de uma nova intervenção. Então, realmente algo periclitante. Agora, o problema da FIFA, entre várias coisas, e na verdade o problema da relação da FIFA com as confederações, é que muitas confederações também são como se fossem pequenas FIFAs, né? A gente tem visto notícias sobre a própria CBF, por exemplo, e seus vínculos com determinados ministros do STF, determinadas famílias influentes, né, do nosso país, que mostram que a prioridade ali não é propriamente o futebol. E quando a gente realmente estuda a história da FIFA, a maneira pela qual muitas vezes dirigentes permaneciam no poder, né, as relações ali com dirigentes de confederações nacionais de futebol especialmente nos continentes que têm muitos países e, portanto, muitos votos, a gente vê que aquilo que a gente vê na FIFA não existe apenas na FIFA, também existe em muitas confederações nacionais de futebol. E aí, se isso existe em muitas confederações nacionais de futebol, pode ser que para muitas confederações seja conveniente manter o status quo, né? Esse status quo no qual é possível negociar tudo. Negociar, por exemplo, em relação a quem vai ser sede de Copa do Mundo, negociar em relação a uma série de coisas. A gente sabe, por exemplo, que o lawfare realizado pelos Estados Unidos contra a FIFA anos atrás aconteceu especificamente porque a Rússia havia conquistado de maneira legítima o direito de se tornar sede de uma Copa do Mundo, né? E isso desagradou muita gente. E aí houve esse aumento da pressão geopolítica em cima da FIFA. Mas a FIFA tem, de fato, muitos problemas, e problemas que não surgem apenas na FIFA, que vêm das próprias confederações também, que representam a contraparte, né? Porque vamos levar em consideração, por exemplo, uma hipótese, não estou dizendo que já aconteceu, mas que poderia acontecer no futuro, e que um próximo presidente da FIFA poderia ganhar a eleição através de determinadas promessas para presidentes de confederações de uma série de países, né? Para que isso aconteça, os próprios presidentes dessas confederações, eles já têm que ser também de antemão corruptos, que é o caso que às vezes acontece em muitos lugares, né? Até porque essas confederações, elas possuem uma certa autonomia, né, pela sua natureza jurídica, que pelo menos ao longo da maior parte da história do futebol profissional, as colocavam um pouco à parte de um maior escrutínio público, né? Investigações sérias de corrupção em cima de confederações de futebol, em geral, em vários países do mundo, é coisa que vem de 20 anos, 25 anos atrás para cá, né? Vão se desenvolvendo muito gradualmente, porque antes disso, meio que é como se fosse faroeste, né? Nas confederações de futebol, de modo geral. Então é um problema muito profundo, um problema muito sério, que é o problema do futebol profissional hoje, de modo geral, em que o que importa mais é essa dimensão financeira do futebol, né? O fato de que o jogador é como se fosse um mero CNPJ, né? Ou um outdoor, né? De publicidade. Compra-se e vende-se times como se fosse um asset de mercado financeiro. Também faz-se o mesmo com jogadores, né? Você investe, por exemplo, em jogadores jovens, né, para uma base, não para formar um time ou uma seleção, mas para poder vendê-lo para um time europeu ou talvez para algum magnata do petróleo e algum ricaço dono de time em alguma outra parte do planeta. E tudo isso pertence a essa mesma lógica lógica na qual no futebol, o futebol enquanto jogo se tornou algo secundário. A dimensão geopolítica, ela caminha junto com essa dimensão da financiarização do esporte, na medida em que, de fato, você ainda tem os Estados Unidos como núcleo financeiro. Quando a gente fala em substituição econômica dos Estados Unidos pela China, né, com base em PIB e assim por diante, a gente está falando, na verdade, de economia industrial, economia produtiva. Mas se a gente está falando de economia financeira, capital financeiro, os Estados Unidos ainda são o núcleo planetário do capitalismo financeiro, né? E aí, nesse sentido, nessa maior capacidade de financeirização, são os Estados Unidos que acabam tendo vantagem nessa questão de quem mais influencia a FIFA, até outras esferas do esporte mundial. Agora, a solução para isso é muito difícil colocar, pelo fato de se tratar de algo sistêmico e não algo pontual, né? Eu, por exemplo, não sei se tirasse simplesmente o Gianni Infantino e colocasse outra figura, se isso resolveria. Não sei se seria esse o caminho, ou se o caminho seria, por exemplo, algumas nações insatisfeitas fazendo reformas nas suas próprias confederações, no seu próprio futebol, e a partir daí começando a exigir também mudanças na FIFA. Mas para isso funcionar, teria que ser uma mudança partindo dos principais países de futebol, né? Então, por exemplo, se o Brasil fizesse ali uma arrumação de casa na CBF, no futebol brasileiro, rever um pouco a Lei Pelé e assim por diante, e começasse também a exigir mudanças, talvez entrando até junto de países que também sofreram com a decadência do futebol, como a Itália, talvez desse para pressionar melhor a FIFA, né? Então, mas enfim, é o tipo de situação que demandaria uma articulação muito minuciosa e demandaria também, primeiro, que os países que querem mudança na FIFA arrumassem a casa também, suas confederações, a sua legislação esportiva e assim por diante.
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3: Agora, 5 para 5, a gente traz que o presidente eleito da Colômbia, Abelardo de la Espriella, determinou a suspensão do processo de transição com o governo de Gustavo Petro. Em postagem na rede X ou X, como você preferir, ele disse que instruiu o vice-presidente eleito, José Manuel Respreto, a parar a transição, acusando a gestão Petro de destruir a Colômbia. Ele sinalizou o seguinte na publicação: meu dever é proteger os interesses da nação e garantir uma transição séria e transparente que sirva a todos os colombianos, jamais legitimando o desastre ou desrespeito à ordem constitucional. Na postagem, Abelardo afirmou que, em meio ao processo de transição, teria encontrado indícios de corrupção e contratos direcionados durante o governo Petro, mas não deu detalhes. A posse está marcada para o próximo dia 7. Petro reagiu na mesma rede social, chamando de la Espriella de despreparado. Segundo ele, a transferência de poder vai seguir seu curso perante o povo até a meia-noite de 6 de agosto.
1: Aqueles que se retiram do processo de transição são aqueles que não suportam o testemunho público de sua falta de preparo e de natureza caluniosa de seus insultos públicos, afirmou ele. O que está por vir é um autoritarismo quase totalitário, dado o poder que Abelardo adquiriu até agora nos tribunais e no Congresso, pontuou aí o Petro. O mandatário colombiano tem sustentado que Abelardo teria sido eleito do exterior com votos que não existiram, em uma porcentagem ajustada automaticamente por algoritmos criados por empresas privadas israelenses, com a aprovação de seu governo genocida. Bom, queria trazer o nosso convidado do programa de hoje, Bruno Peixoto. Olha, Bruno, é um assunto tanto quanto delicado, acusações graves feitas pela Colômbia de interferência nas eleições por parte de Israel. Por tudo isso que vem acontecendo, daquilo que você vem acompanhando até aqui, Bruno, você acha que há espaço para uma reviravolta nessas eleições ou não? De fato, o Abelardo vai assumir a presidência da Colômbia?
9: Olha, exatamente o que você falou, esse é um assunto muito sensível, né? Muito espinhoso. E desde o primeiro turno, para ser sincero, das eleições do primeiro turno, o presidente, ou ainda atual presidente Gustavo Petro, vem acusando a oposição, certo? Só para a gente entender aqui, destrinchar um pouco, por exemplo, para o público. A votação na Colômbia ela é ligeiramente diferente de como é no Brasil. Primeiro que ela é feita no papel, certo? E primeiro é divulgado a pré-contagem, depois vem o escrutínio. E, por exemplo, essa pré-contagem que é divulgada poucas horas depois da eleição, ela é feita por uma empresa, atualmente uma empresa privada, Thomas Gregg & Sons, que o presidente Gustavo Petro acusa de ter ligações com Abelardo Las Priego. Então isso já vem desde o primeiro turno, segundo turno idem, fora outras acusações sobre interferência, etc., qual até hoje não tem nada provado, mas o histórico de intervenções de eleição na América Latina é evidente, né? Até outro dia, a Colômbia nunca tinha sido governada por um governo de esquerda, esse foi o primeiro, certo? O do Gustavo Petro. Esse momento de transição, após a confirmação da eleição do Abelardo Las Priego, que foi bem apertado, né? Foi menos de 1% de diferença dos votos, alguns poucos milhares de votos. Ambos os candidatos, então o presidente eleito e o atual presidente, eles vêm trocando acusações, né? O presidente Gustavo Petro, por exemplo, já chegou a falar que vai antecipar a entrega do cargo para o dia, salvo engano, 20 de julho, né, que é a eleição, a independência da Colômbia. E ele está agindo mais uma vez de toda forma que ele agiu durante todo o seu governo, que é de muita mobilização, ele está convocando o povo às ruas, etc. Ele está evocando um sentimento nacionalista muito forte, ainda mais pelo fato de que ele acusa o Abelardo Las Priego de ser um estadunidense. Assim, de fato, ele tem passaporte americano, ele é um candidato que surgiu poucos meses antes da eleição, ele não tinha qualquer ligação, assim, muito orgânica com forças políticas da Colômbia. Ele é mais uma expressão desse momento de divisão do país, onde nenhuma força nem outra consegue triunfar. Chega um personagem mais carismático, onde foi depositado nele uma confiança política. Enfim, dado esse contexto, pensando na sua pergunta, é pouco provável que aconteça algo, a não ser que surja alguma prova, certo? Por parte do presidente, de todo o governo do Gustavo Petro, provando essas acusações que ele tem. A Colômbia hoje é um país que tem pouco suporte no cenário mundial. Também o homólogo, né, do STF na Colômbia não é aliado ao governo executivo. Então, não me parece ter forças que consigam mudar, a não ser que surja uma prova muito grande, incontestável, dessa de fato intervenção nas eleições. E mesmo assim, mesmo se houver essas provas, ainda há de suar muito para fazer qualquer coisa, já que não é de interesse da maioria dos líderes mundiais, inclusive dos Estados Unidos, a manutenção, a eleição do caso do Ivan Cepeda, que é continuador do Gustavo Petro.
3: Certo, muito obrigada. Bruno Peixoto, Rafa, essa situação de alguma forma me lembrou, assim, de a situação aqui no Brasil, quando o Bolsonaro fez uma transição de governo bem tumultuada, né? Chegou até a se ventilar que ele nem queria participar, que nem haveria essa transição. Bolsonaro, que demorou a fazer um pronunciamento após a perda nas urnas, fez um pronunciamento muito rápido, chegou até a falar que o povo brasileiro ia sentir falta dele. E aí, na sequência, a gente teve aqueles episódios, né, do 6 de janeiro e tudo que foi tá descrito ali naquele inquérito que acabou tornando vários réus, né, a tentativa de golpe de Estado e tudo mais. Você vê alguma semelhança aí no caso também específico da Colômbia? Como é que você analisa esse imbróglio?
11: Bem, existem alguns pontos semelhantes, também, na verdade, existem pontos semelhantes nesse caso específico do Gustavo Petro com até com o Jair Bolsonaro, a postura dele em relação às eleições, né? O Gustavo Petro fazendo acusações difíceis de verificar em relação a uma intervenção direta dos Estados Unidos nesse processo eleitoral. Eu, em relação à Colômbia, eu sempre tenho colocado nos termos de nem tanto ao céu, nem tanto à terra. criou-se, né, um mito de um Gustavo Petro anti-imperialista, anti-Estados Unidos, por conta de palavras, né? Os líderes latino-americanos são reis das palavras, dos discursos, mas no âmbito prático, no âmbito material, a Colômbia permaneceu sendo um país bastante próximo e colaborador dos Estados Unidos ao longo do governo Gustavo Petro, apesar de alguns momentos de tensão, especialmente nesse período em que coexistiram Petro e Trump. Então, por mais que haja essa preferência pelo De La Estrela no lugar do Cepeda, também não é como se fosse muito necessário, considerando os problemas da Colômbia, a incapacidade do governo colombiano de resolver uma série de questões. Não sei se seria necessário algum grau de intervenção que se desse ao trabalho de roubar as eleições. Então tem até essas semelhanças entre o Petro e o Bolsonaro nesse sentido, com um certo inconformismo em relação ao resultado das eleições. Por outro lado, também tem a semelhança entre o De La Estrela e o Bolsonaro nessa dificuldade em relação à transição de governo. O discurso do candidato que venceu as eleições colombianas vai bem nessa linha meio udenista, né, meio lacerdista, de estar sempre se escandalizando em relação a acusações de corrupção e colocando os holofotes em cima desse tipo de tema e utilizando como um elemento fundamental para uma descredibilização dos adversários. Isso é muito típico da pós-política que a gente vê na América Latina, especialmente, né, essa obsessão pela corrupção como se fosse a única questão a ser debatida ou mesmo a questão principal. Mas também você tem talvez o seguinte como um motivador para essas dificuldades de transição: a própria polarização política, na medida em que essas disputas são disputas vistas como existenciais, entre o bem e o mal, entre o fascismo e o comunismo e assim por diante, não existe aquele espírito cívico, né, ou pelo menos não é mais possível um espírito cívico em que você consegue passar ali muito tranquilamente a faixa para o adversário, né? Você dialoga com ele para poder azeitar, por assim dizer, a transição de uma equipe para outra equipe. Então isso tornou bastante comum. Na primeira vez em que o Trump ganhou eleições, também aconteceu semelhante, né? A transição ali do Obama para o Donald Trump foi tumultuada. Agora, nessa segunda vez, apesar também do muito radicalismo verbal que é típico do populismo, seja no hemisfério norte ou no hemisfério sul, o Trump pareceu um pouco mais domesticado, né? Talvez até isso explique também certos posicionamentos internacionais dele, mas ele pareceu um pouco mais domesticado e a transição não foi tão problemática. Mas é um elemento explicativo dessas dificuldades de transição o fato de você transforma as disputas eleitorais nesse tipo de disputa entre o bem e o mal, para evitar o apocalipse, né? Porque se o inimigo ganhar, acabou o país e assim por diante, que não é apenas elemento retórico. Isso acontecia em eleições antes, né? Até mesmo acusações de fascismo e comunismo aconteciam antes, né? A propaganda do PT retratava o Alckmin, por exemplo, como se fosse a própria encarnação de Hitler, e do outro lado a propaganda do PSDB retratava Lula como se fosse Lenin, como se fosse Stalin e assim por diante. Porém, era como se ninguém realmente acreditasse nisso, né? Como se fosse um tipo de propaganda, é uma propaganda um pouco cômica, um pouco jocosa, você exagera um pouco, mas ninguém está com o coração efetivamente naquilo. Hoje em dia não, as pessoas realmente acreditam na propaganda, elas levam realmente a sério, levam como se fosse um apocalipse, e portanto é impossível você dialogar com um adversário político e sentar com ele para poder fazer uma transição. Então você tem que estar sempre mostrando uma certa pureza, né, política, uma virtude superior na política através
8: exatamente da indisposição de sentar com o inimigo, porque o inimigo é mau, o inimigo é corrupto, o inimigo é vil, o inimigo é a encarnação do diabo. Então tem essas características aí que derivam de uma mudança na atmosfera política, uma mudança que não é apenas na Colômbia ou no Brasil, mas é uma realidade aí em boa parte das Américas e até mesmo da Europa.
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1: Presidente dos Estados Unidos, Donald Trump, fez novas ameaças contra o Irã e destacou que pode atacar e até tomar a ilha de Kharg, que é um importante centro de exportação de petróleo iraniano. Antes da reunião bilateral com Vladimir Zelensky, Trump reforçou as ameaças de novos ataques, alertando que poderia fazer uma grande ofensiva. Após os comentários do presidente americano sobre a ilha, o porta-voz da Comissão de Segurança Nacional e Política Externa do Parlamento iraniano rebateu a ameaça. Ele prometeu que nenhum soldado americano vai retornar com vida. O ex-ministro das Relações Exteriores do Irã também criticou a mais recente escalada, afirmando no X, o antigo Twitter, que o Irã já havia alertado anteriormente que a região não é lugar para apostas políticas de nações pequenas e que o país está com o dedo no gatilho para limpar a região.
3: A Ilha de Kharg é uma formação de corais localizadas a apenas 25 quilômetros da costa do Irã, no Golfo Pérsico. Quase todos os dias, milhões de barris de petróleo bruto jorram dos principais campos petrolíferos do Irã por meio dos oleodutos até a ilha, que é conhecida entre os iranianos como Ilha Proibida, em função do rígido controle militar. E a ilha também tem sido fundamental para a economia do país há muito tempo. Autoridades da Casa Branca acreditam que tomá-la levaria totalmente à falência a Guarda Revolucionária Islâmica do Irã. O país também respondeu que vai fechar o Estreito de Hormuz, o Irã, caso ocorram novos ataques nesta quarta-feira, segundo a emissora iraniana Press TV. A informação, de acordo com a emissora, é de uma fonte de segurança que falou de uma forma anônima e também afirmou que Teerã vai atacar alvos inimigos numa proporção de pelo menos 2-1, caso as ameaças feitas pelo presidente Donald Trump durante a cúpula da OTAN de fato se concretizem. O Estreito de Hormuz, que é uma rota marítima importante, a gente contextualiza aqui, né, mais uma vez, por onde passam 20% de todas as exportações de petróleo do mundo, foi reaberto após a assinatura de uma minuta de entendimento entre Irã e Estados Unidos no mês passado. As falas de Trump ocorrem em meio à cúpula da OTAN na Turquia. De acordo com o presidente norte-americano, em função da retomada da troca de ataques, o bloqueio dos Estados Unidos ao Estreito de Hormuz pode ser retomado e os países da aliança concordaram em enviar embarcações caça-minas para ajudar a liberar a rota. Portanto, eu convido o Bruno Peixoto a se juntar aqui a gente para procurar entender esse capítulo, esse novo capítulo da guerra Estados Unidos-Israel contra o Irã, novamente com ameaças aí de Donald Trump, e Irã, como desde o início vem se mantendo ali muito firme, né, e dizendo que pode vir porque a gente está preparado, né? A gente tem aqui toda a condição de continuar caso vocês queiram que a gente continue, caso vocês queiram continuar nos atacando. Frente a tudo isso, como é que a gente pode avaliar esse momento aí tão sensível, né, da história aí dessa guerra?
9: Isa, perfeitamente. Desde o dia 28 de fevereiro, já vim aqui algumas vezes conversar com vocês e a gente já falou desse assunto exaustivamente, marquei dia 28 de fevereiro, foi a data do primeiro ataque dos Estados Unidos, Israel e Irã, né? Matou mais de 200 pessoas, incluindo o Ayatollah e líder supremo Ali Khamenei. A gente vem observando assim diversas vidas e vindas nesse conflito, né? O cenário geral de que a gente vem debatendo, já falei algumas vezes, para mim ainda permanece o mesmo. Os Estados Unidos não conseguiram o seu objetivo primário, de que era mudar, né, esse regime dentro do Irã. Teve um efeito justamente ao contrário, na real, um momento de unidade dentro do Irã, diversas manifestações, as pessoas fazendo barreira humana, segurando as estruturas do país. Recentemente a gente também teve o enterro, né, do Ali Khamenei, com diversos protestos, morte dos Estados Unidos, apoio, em partes, apoio ao regime, certo? Eu também entendo de que o Trump, ele blefa muito, e isso não é para a gente pegar e subestimar as palavras que ele tem, os seus discursos, etc. Mas é entender de que na política o blefe também é uma arma, é um jogo que ele faz, pratica muito. Certo? Ele pratica todo dia. Se todo dia a gente quiser falar sobre uma fala do drama polêmica, vai ter. Mas a prática é o critério da verdade. Então, assim, os Estados Unidos e Israel fizeram um ataque ao Irã, que chegou a matar diversas lideranças, certo? Cargos importantes do governo, mas que não sofreu o efeito esperável. Em resposta, o Irã, além de atacar bases militares,

0: entendimento, de entendimento entre as duas partes. Esse, entre aspas, acordo de paz já foi e voltou por diversas vezes. Teve cerca de 14 pontos e o único que seria algo restritivo ao Irã seria de que ele não enriquecesse o urânio a ponto de fazer arma nuclear. Mas um detalhe de que isso já estava acordado entre os Estados Unidos e o Irã desde o governo Obama. Então, efetivamente, o governo Trump não teve nenhum avanço. Muito pelo contrário, dentro desses 14 pontos, por exemplo, teve o reconhecimento de que o Irã tinha o controle do Estreito de Hormuz e de que efetivamente poderia cobrar pedágio. Isso não existia antes. Foi algo que o Irã arrancou, né, desse acordo após toda essa guerra desde o dia 28 de fevereiro. Então, dessa vez, a ameaça tomar a Ilha Karg no Irã, que geograficamente é mais adentro do Estreito de Hormuz, me parece mais um desses blefes, porque se não foi capaz nem de retomar, abrir, né, o controle de Hormuz sem tomar das mãos do Irã, imagina uma ilha que é mais para dentro do território iraniano, certo? Nesse momento, quem me parece dar as cartas e quem me parece controlar efetivamente o embate é justamente o Irã. Não à toa, dentro desse acordo de paz da última vez, né, que foi discutido, o Irã passava a responsabilidade de controlar Israel justamente aos Estados Unidos e incluía o Líbano no acordo, entre outros avanços que eu já comentei aqui.
1: Perfeito, Bruno. Obrigado pela resposta. Rafa, quero ouvir de você. Você acredita nesse possível, digamos, ataque aí dos Estados Unidos à ilha de Karg?
2: Bem, essa possibilidade, ela existe num sentido material, porém, ataques no sentido de mísseis, ataques aéreos e assim por diante já aconteceram. Né? Agora, se a gente está falando em uma operação terrestre contra essa ilha, Ilha de Karg ou outras ilhas iranianas, a gente tem que levar em consideração que há muitas dificuldades. Operações de tomada de ilhas, elas não são simples. Desembarque de tropas propriamente, né? Ou seja, operações anfíbias em larga escala são sempre muito arriscadas. Você tem poucos casos de sucesso na história, né? Para o desembarque na Sicília ter sido possível, houve uma série de condições prévias. Militarmente, a Itália já estava praticamente derrotada por conta da incapacidade de continuar abastecendo suas forças no norte da África, então não tinha praticamente quem defendesse a Sicília. Desembarque na Normandia foi um dos raros casos na história de uma operação anfíbia que teve sucesso. E aí a gente tem que levar em consideração que a maior parte das forças alemãs não estava na frente ocidental, estava na frente oriental. Então, um desembarque nessa ilha, talvez até o Irã permitisse, porque consideraria que isso poria soldados dos Estados Unidos bem no alcance de mísseis e drones, né? Mísseis e drones que o Irã possui aos milhares. E me parece que o Pentágono sabe que existem dificuldades significativas para uma operação terrestre. Por outro lado, sabemos também que o Trump, ele tem uma certa vaidade política, né, no sentido de não aceitar muito bem o contraditório na hora de definir objetivos, de definir também até mesmo táticas. Então, mesmo com o Pentágono alertando o Donald Trump contra uma operação terrestre, mesmo numa ilha iraniana, e o Pentágono vinha fazendo isso desde antes do início da guerra contra o Irã e também durante a guerra contra o Irã, ainda assim seria possível uma tentativa de desembarque de tropas. E aí, bem, tanto o Irã pode reforçar a ponto de tornar muito custosa essa operação, bem como o Irã pode, na verdade, retirar tropas dessa ilha, deixar os Estados Unidos desembarcarem e aí tornar difícil o controle estadunidense sobre a ilha por um constante bombardeio com mísseis e drones, que aí, nesse caso, estariam bem perto do seu alvo, e alvos que não teriam o mesmo

0: nível de cobertura antiaérea que outros alvos atacados pelo Irã tinham, né? Como alvos em Israel, protegidos pelo Iron Drone e por uma série de outros sistemas antiaéreos, alvos, enfim, nos vários países árabes, em sua maioria, com algum grau de proteção. Então, essa possibilidade existe, porém, talvez não seria tão interessante assim para os Estados Unidos. O que é fato, porém, é que o conflito voltou, né? O memorando de entendimento, ele acabou realmente, como, enfim, eu cheguei a comentar, ele não foi propriamente tirado do papel, né? Ele não avançou. Uma série de fatores tornou isso impossível. Mesmo a gente não estando vendo agora uma atuação de Israel, eu consideraria bastante plausível que Israel foi um fator chave, pelo fato de que o Irã não estava disposto a abrir mão da pacificação do Líbano para a continuidade do memorando de entendimento, e é bem possível que os Estados Unidos tenham se deparado com até mesmo uma indisposição, uma falta de vontade de lidar com o Estado de Israel, ou mesmo uma incapacidade, pela grande influência que o Estado de Israel tem dentro da política estadunidense. Então, memorando de entendimento, na minha perspectiva, pode ser completamente descartado. A gente está vendo o início de certas escaramuças que podem voltar, podem retornar àquele tipo de guerra mais ampla, um tipo de guerra mais intensiva ao longo dos próximos dias ou semanas, né? Os ataques dos Estados Unidos contra o Irã, por exemplo, continuam. Nesse momento mesmo, estão acontecendo alguns ataques contra o Irã, e o Irã também tem respondido desde ontem contra alvos dos Estados Unidos em todos os países na região. Então, tal como previsto, talvez, esses diálogos pela paz talvez tenham apenas até servido para que as várias partes se rearmassem e se preparassem para uma nova...
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3: 5h23, a gente traz agora que, durante uma conferência de imprensa, a China voltou a defender a suspensão das sanções impostas pelos Estados Unidos à Venezuela e afirmou que vai continuar ampliando assistência ao país após o terremoto. Em uma resposta à imprensa, a porta-voz do Ministério das Relações Exteriores, Mao Ning, reforçou a posição de Pequim de que as restrições dificultam os esforços de recuperação. Ela afirmou que instamos os Estados Unidos a suspender as sanções unilaterais ilegais contra a Venezuela para criar condições favoráveis aos trabalhos de reconstrução pós-desastre. A porta-voz também criticou a manutenção das medidas e afirmou que elas criam obstáculos para a recuperação do país. Para Pequim, um país atingido por um desastre natural deve ter garantido acesso a recursos e apoio internacional sem restrições políticas. A China defende que o momento exige solidariedade e cooperação e não a manutenção de medidas econômicas que, segundo o governo chinês, penalizam a população venezuelana. Além dos danos provocados pelo terremoto, a Venezuela enfrenta o desafio adicional das sanções econômicas impostas pelos Estados Unidos, que há anos restringem o acesso do país a recursos financeiros, operações comerciais e mercados internacionais. As medidas foram ampliadas a partir de 2019, quando Washington impôs sanções contra a estatal Petróleos de Venezuela, atingindo o principal setor de geração de receitas externas do país. Mesmo diante da emergência causada pelo terremoto, a flexibilização anunciada pelos Estados Unidos foi limitada limitada. Washington autorizou algumas transações relacionadas à assistência humanitária, mas manteve a estrutura geral das sanções contra a Venezuela.
4: Olha isso, o governo chinês forneceu imagens de satélite das áreas afetadas pelo desastre, que foram utilizadas para auxiliar no monitoramento e na resposta às consequências do terremoto. Na coletiva, representante da China ressaltou ainda a participação de empresas e associações da comunidade chinesa na Venezuela nos trabalhos de emergência, fornecendo uma grande quantidade de máquinas, equipamentos e alimentos. Segundo dados da Embaixada da China na Venezuela, empresas que atuam no país já doaram mais de 115 toneladas de suprimentos, incluindo alimentos, água potável, produtos de primeira necessidade, equipamentos de construção, medicamentos e materiais médicos. Novos carregamentos estão previstos para chegar ao país da América Latina e ampliar a assistência. As companhias também mobilizaram equipamentos de engenharia e equipes técnicas para apoiar os trabalhos de resgate, incluindo guindastes, escavadeiras e geradores de emergência. Queria trazer o Bruno para a gente falar um pouco sobre esse assunto. A gente traz um apanhado de todo o apoio que a China vem prestando à Venezuela, mas que eu acho que o que chama mais atenção é a China cobrando o fim das sanções por parte dos Estados Unidos, justamente para facilitar a reconstrução da Venezuela. Agora, Bruno, é uma cobrança viável, possível, ou você não enxerga essa possibilidade?
5: Não, olha, a cobrança é viável, né? Tem de acontecer. Agora, se ela vai efetivamente resultar em alguma coisa, eu acho pouco provável. Por exemplo, desde o dia 3 de janeiro, certo? Foi desse ano, quando os Estados Unidos sequestraram o presidente Nicolás Maduro, já houve a suspensão de alguns embargos que os Estados Unidos fez em relação à Venezuela. Não houve a retirada, não caiu, certo? Elas só foram temporariamente suspensas, mesmo depois de tudo isso. O fato desse terremoto ter matado mais de 3.500 pessoas na Venezuela, que é uma catástrofe, certo? Isso é muito triste, também está relativamente conectado com o fato de que o país passa por uma crise econômica muito grande. Então, assim, um subfinanciamento para poder ter essas equipes preparadas para esse tipo de catástrofe, poder ter revisão de estrutura, etc. E essa crise econômica da Venezuela, que vem apertando principalmente de 2015, 2017 para cá, é decorrente desses bloqueios feitos pelos Estados Unidos. Não é algo de que a classe política dos Estados Unidos estão desligadas, desconectadas. Por exemplo, o Trump, lá para 2023, ele deu uma fala de que se ele tivesse sido reeleito em 2020, já teria tomado a Venezuela e todo o petróleo, porque o país estava prestes a colapsar. Olha também o bloqueio que os Estados Unidos impõem a Cuba. Então, assim, é sabido, né, quais são as consequências desses bloqueios, afetando principalmente a população trabalhadora venezuelana. E ser uma catástrofe que já matou tantas pessoas assim está ligado diretamente com o planejamento. A falta de planejamento vem muito decorrente dessa crise financeira. Então, que ótimo que a China use essa oportunidade para poder pedir a suspensão do bloqueio, etc., porque isso de fato atrapalha muito a vida da Venezuela, ter que comprar aparelhos de diversos outros países, né? Em vez de comprar direto da fonte, atrasando e encarecendo, certo? Toda essa compra. Mas pouco provável, todos esses elementos e esse contexto que eu trouxe até agora, é pouco provável que dê uma resposta imediata, ao menos.
3: Certo, muito obrigada, Bruno Peixoto. Rafa, Venezuela está vivenciando um momento bem delicado, né? Não bastasse recentemente o sequestro de Nicolás Maduro e toda, claro, a instabilidade, né? Mesmo com a presidência interina, de alguém ligado ainda a ele, mas enfim, e agora essa crise, né? Esse terremoto, ainda assim, os Estados Unidos dando o mínimo de assistência humanitária, manteve toda essa estrutura geral de sanções, a China fazendo esse apelo. E aí, eu te pergunto se não seria o caso, em os Estados Unidos não cedendo, coisa que até o momento está acontecendo, de haver alguma retaliação, ONU, alguma coisa assim, porque é uma crise humanitária, né? Bom, apesar de que a gente vai, se a gente achar que a ONU poderia fazer alguma coisa, meio que a gente vai acreditar em Papai Noel, Coelhinho da Páscoa, né? Tanto é que existe lá em Gaza uma situação calamitosa e que até hoje não é, de fato, resolvida. Não tem essa atenção especial como deveria ter. Então, Rafa, é isso mesmo? A gente fica sem esperança? Como é que a gente poderia avaliar esse caso?
0: Bem, a gente está num período das relações internacionais bastante marcado pela importância da força. Os países que têm hard power, né, que têm poder militar, estão numa posição mais confortável. Ao longo dos anos 90, após o final da Guerra Fria, criou-se a ilusão de que tudo seria resolvido, tudo poderia ser resolvido através de organismos internacionais, que o mundo era uma aldeia global, que, né, as fronteiras iam desaparecer e assim por diante. Mas, ainda que haja muitas pessoas que acreditem nisso, ainda haja também figuras importantes que tentem impulsionar o mundo nessa direção, no momento atual, especificamente, você tem um retorno à força como principal ferramenta das relações internacionais. Nem sempre para atacar, mas muitas vezes, no mínimo, para impor uma certa dissuasão. E aí simplesmente acontece que a Venezuela não se preparou o suficiente para essa eventualidade, para essa possibilidade de uma intervenção armada dos Estados Unidos no seu território, e agora sofre as consequências. A China particularmente poderia aumentar uma pressão, porém a gente tem que levar em consideração que se a China aumentar a pressão para tentar aliviar a situação da Venezuela, ela não vai avisar, ela não vai declarar e ela vai fazer de uma maneira indireta, até porque a China, ela é crítica, por exemplo, de políticas de sanções internacionais, ela é crítica de uma série de ferramentas que têm sido muito comumente utilizadas pelos países ocidentais e pelos organismos influenciados pelos países ocidentais. Então a China pode influenciar, por exemplo, através de decisões no âmbito econômico mesmo, né? Por exemplo, impondo cotas de exportação de determinados minérios ou bens para os Estados Unidos, fingindo que isso é uma decisão puramente econômico-comercial. Então isso estaria mais no estilo das relações internacionais chinesas do que uma atuação mais direta contra os Estados Unidos. Mas a China de fato pode fazer isso e talvez faça algo, né, nesse sentido de medidas indiretas para tentar pressionar os Estados Unidos a aliviarem a situação da Venezuela, porque a Venezuela vinha sendo uma fonte importante de petróleo para si, né? A China é hoje um dos principais consumidores de petróleo no mundo, produz pouco, né? É efetivamente hoje um país dependente de importações nessa área. A China também fez muitos investimentos de longo prazo no território venezuelano, investiu bilhões ao longo dos anos. E existe, portanto, a preocupação com não perder esses investimentos feitos, né, ou seja, recuperá-los, mantê-los e aí colher, evidentemente, os frutos disso, né? Por exemplo, através do próprio aumento da produção venezuelana de petróleo. Então, talvez por isso, por essa importância da Venezuela para a China, talvez a China implemente certas medidas indiretas para poder pressionar os Estados Unidos. E, claro, num sentido direto, vai protestar dessa maneira bastante diplomática, que é como os chineses geralmente conduzem a sua política externa, sempre visando ali a conciliação, sempre visando, por exemplo, diante de adversários, mais cercar do que propriamente atacar.
3: Ok, Rafa, muito obrigada. Acho que dá tempo de mais uma, né, gente? Antes da gente... a gente quer aproveitar o Bruno Peixoto o máximo que a gente puder. Bruno, então a gente vai contigo, porque a gente tem uma notícia para trazer... Né, Léo?
4: Vamos nessa, porque a Comissão de Relações Exteriores da Câmara aprovou convocar o chanceler Mauro Vieira para prestar esclarecimentos sobre o documento em que o ministro mencionou a possibilidade de ações militares dos Estados Unidos contra o Brasil. A convocação implica presença obrigatória. Ontem, a Comissão de Relações Exteriores do Senado já havia aprovado um convite ao ministro para dar explicações sobre o mesmo assunto. Na reunião, o deputado Arlindo Chinaglia, do PT de São Paulo, fez apelo em nome do governo para transformar o pedido de convocação em um convite, com possíveis datas de comparecimento em 10, 11 ou 14 de agosto. Não houve acordo para solicitação de mudança. Na semana passada, o Itamaraty respondeu questionamentos da Câmara sobre a decisão dos Estados Unidos de classificar as facções PCC e Comando Vermelho como organizações terroristas. Em ofício assinado por Vieira, a pasta alertou para o risco de implicações para cidadãos brasileiros e para a possibilidade de ações militares dos Estados Unidos no Brasil.
3: Léo, o ofício do chanceler brasileiro também argumenta que a classificação não trará benefícios concretos para a cooperação internacional entre Estados Unidos e Brasil no enfrentamento do crime organizado. O pedido de convocação, que foi aprovado hoje, foi apresentado pelo deputado Evair de Mello, que é do Republicanos do Espírito Santo. Ele também foi o autor do requerimento de informações enviado ao Itamaraty sobre a classificação de organizações criminosas como grupos terroristas. O parlamentar ironizou e considerou como precária e frágil a resposta apresentada pelo Ministério das Relações Exteriores. O governo norte-americano também se manifestou sobre o assunto e classificou como absurda a hipótese levantada pelo Itamaraty de ação militar no Brasil. Bruno, eu gostaria muito de aproveitar ainda a sua presença para a gente poder conversar sobre esse assunto, claro, dentro da sua limitação aí de tempo, porque eu gostaria de saber se você acha de fato, né, que o governo americano está certo, que é uma hipótese absurda essa de ação militar, que essa aqui no Brasil, que a classificação do PCC e do Comando Vermelho está totalmente dissociado disso. E é claro, como é que você analisa essa convocação do Mauro Vieira, do ministro Mauro Vieira, para falar sobre esse risco, né, dos Estados Unidos interferirem aqui no Brasil?
5: Claro. Isa, sem problemas quanto ao tempo, vou tentar aqui, esse é um assunto talvez o mais importante para a América Latina hoje, vou praticar aqui o meu poder de síntese, que a gente poderia fazer um programa inteiro só sobre ele. O ofício que o Itamaraty fez, ele basicamente vem falando tudo que a gente alerta desde o início dessa designação, certo? Do PCC e do Comando Vermelho como organizações terroristas. Acontece que essas medidas, elas são puramente políticas e elas não visam combater o crime organizado, né? Isso está óbvio para qualquer um que consegue se debruçar com um pouco mais de atenção sobre o tema. Porque, por exemplo, em 28 de maio, quando o Departamento de Estado designou o PCC e o CV como terroristas globais especialmente designados, né, sigla em inglês SDGT, ele colocou dentro da arquitetura jurídica da guerra ao terror inventada pelo Bush lá no começo desse século. Começo do século XXI, né? Porque, por exemplo, vai dispensar o aval do Congresso, até mesmo para ações militares, cirúrgicas, e vai conseguir, assim, bloquear os bens das facções que estejam sob o controle dos Estados Unidos. Por exemplo, no sequestro do Maduro no começo desse ano, o Congresso foi notificado após o ataque. Não houve uma notificação anterior, até porque isso expõe uma certa contradição que tem entre o Executivo e o Legislativo. uma intervenção militar não está descartada, apesar de ser uma chance remota, mas isso não deixa de significar de que toda essa discussão sobre a designação do PCC e do CV como organizações terroristas estejam ligados sim à intervenção na América Latina, inclusive no Brasil. Ainda mais que nós vamos ter eleição esse ano no Brasil, certo? Por exemplo, a gente viu que foi acelerado esse processo quando estourou o escândalo do Banco Master e o Flávio Bolsonaro foi até os Estados Unidos. E aí saiu a segunda etapa dessa jurisdição, né, dessa arquitetura jurídica, que foi a designação do PCC e do CV como Foreign Terrorist Organization, né, que é organizações estrangeiras terroristas, a sigla em inglês FTO, que colocou que isso dá uma outra forma de intervenção, de que é justamente tornar crime federal o apoio material a esses grupos. E isso já aconteceu, teve um caso recente, né, de intervenção nesse sentido aqui no Brasil. Mas o que que acontece? Com essa arquitetura jurídica por trás, com essa jurisdição, com esses mecanismos, basta alegar que tem alguma ligação e pressionar, assim, por exemplo, adversários políticos dos Estados Unidos aqui no Brasil. Pode prender, bloquear bens, né? Além disso, com essa designação de terrorista, em vez de tratar como o que é de verdade, que são um crime organizado, essas investigações elas vão sair da esfera policial, ou seja, elas vão sair ali da mão do FBI, do DEA, né, DEA, e elas vão passar para a mão da CIA e das Forças Armadas dos Estados Unidos. Então, inclusive, isso traz complicações, isso não traz benefícios, porque eles passam assim a operar em sigilo, sem troca de informações com as autoridades locais, e a gente tem um exemplo recente disso aqui, não no Brasil, sim no México, certo? Em que dois agentes da CIA estavam trabalhando no território mexicano, sem a ciência do governo mexicano, que só descobriu porque esses dois agentes se meteram em um acidente de trânsito. Então, assim, tentando recapitular, certo? Esse não é um embate técnico em relação ao combate ao crime organizado. Transformar em terrorismo é uma ação política que traz mecanismos de dissuasão, de pressão e possíveis intervenções dos Estados Unidos no Brasil. É mais uma forma que o imperialismo assume no século XXI, em especial em 2026. E aí, se você me permite fazer um pequeno link com um assunto que vem sendo muito debatido, por exemplo, é a pressão que se faz em cima do Pix. Por quê? Porque o Pix, por exemplo, é uma ferramenta, além de conter dados, um mercado bilionário em cima das porcentagens do crédito e tal. Se ele for internacionalizado, os Estados Unidos perdem uma de suas formas de dissuasão. Por exemplo, recentemente, em Cuba, quando foi se apertar o cerco a Cuba, os Estados Unidos mandou parar de operar a Visa e o Mastercard, não podendo, então, bagunçando toda essa área econômica, de transação econômica, o dia a dia mesmo das pessoas dentro de Cuba. Então, poderia ser mais um mecanismo feito dentro do Brasil, certo? Enfim, há muitos detalhes sobre isso, mas tentei essa síntese.
4: Perfeito, o Bruno, tá ótimo, obrigado pela resposta. Queria trazer o Rafa para comentar esse assunto, já que, Rafa, talvez seja o assunto mais comentado do dia. Enfim, como é que você enxerga essa participação do chanceler Mauro Vieira na Comissão de Relações Exteriores da Câmara?
0: Bem, em primeiro lugar, é importante destacar a importância dessa comissão, da Comissão de Relações Exteriores e Defesa Nacional da Câmara. Geralmente é a comissão em que talvez os tópicos mais importantes ligados à soberania nacional são debatidos. Então, lá que se debateu, por exemplo, questões de energia nuclear, inclusive recentemente debateram questões de armamento nuclear. Onde se debatem também questões militares importantes, sobre como necessidade de investimento e assim por diante. Essa avaliação do Mauro Vieira, ela é verdadeira, de fato, ainda que quando se fala em intervenção, a gente sempre deve levar em consideração existe um amplo leque de ferramentas de intervenção de um país no outro, e de um modo geral, especialmente no momento atual, países como os Estados Unidos, eles vão preferir meios não cinéticos de intervenção, né, aquilo que a gente chama de guerra híbrida, portanto, ciberataques, né, ou ciberguerra em geral, guerra informacional, que é algo permanente, nunca para, guerra psicológica, né, psyops, como chamam, e outros tipos de operações diversas visando, seja desestabilizar um país ou empurrar um país numa determinada direção específica. Existe a guerra econômica, evidentemente, que está aí num nível um pouco mais visível, porque, de modo geral, a ciberguerra, a guerra informacional e a guerra psicológica, a maioria das pessoas não consegue enxergar, porém a guerra econômica, que é parte da guerra híbrida, ela é mais visível e também ela é um dos meios mais utilizados pelos Estados Unidos especificamente quando eles querem alcançar algum resultado. E isso pode ser feito não necessariamente nem por meio de ataques diretos contra o Estado, mas sim através da criação de uma situação de dificuldade para determinados agentes econômicos brasileiros importantes, como os bancos, seja públicos ou privados, uma série de empresas, determinados setores inteiros da economia, né, como o setor dos biocombustíveis, a possibilidade de pressão em cima de aspectos da arquitetura econômico-financeira brasileira, como o PIX. Então, tudo isso pode acabar sendo utilizado como meios de intervenção no Brasil, utilizando-se desse tópico da categorização dessas organizações como organizações terroristas, né? A gente pode, por exemplo, cogitar que, bem, tal como o PCC é dono, né, de usinas de cana, portanto, possui ali um papel no setor dos biocombustíveis brasileiros, os Estados Unidos poderiam extrapolar o juízo em relação a isso para embargar, por exemplo, a nossa exportação de biocombustíveis, uma área na qual o Brasil é rival dos Estados Unidos desde a época do governo George W. Bush, em que era também presidente aqui no Brasil o Lula. O Lula era presidente nessa época. Então, assim, existem várias maneiras pelas quais os Estados Unidos podem interferir no Brasil, sem excluir também essa possibilidade de uma interferência cinética. Ela apenas é menos provável pelo fato de que o Brasil possui muito mais respaldo internacional do que a Venezuela, né? Não há nenhum país no mundo que não reconheça o Brasil, não reconheça o governo brasileiro. Os Estados Unidos também têm muito mais investimento do Brasil do que tinha na Venezuela. Os Estados Unidos nem tinham representação diplomática na Venezuela. A gente sabe que existem muitos agentes dos Estados Unidos no nosso país, inclusive no âmbito jornalístico, no âmbito acadêmico, no âmbito político, no âmbito econômico. Então, o uso de meios cinéticos para interferir no Brasil talvez saísse pela culatra nesse sentido, de uma perda de capacidade de influenciar o Brasil de uma maneira mais sutil, o que sempre é preferível nas relações internacionais. Mas o alerta ainda assim é importante, porque chama a atenção para as maneiras pelas quais essa discussão sobre a natureza jurídica dessas organizações criminosas pode servir para prejudicar o Brasil. É claro que existe aí um fato também de que o problema só surge porque o próprio Estado brasileiro, ao longo das décadas, não foi capaz de lidar da maneira mais adequada com esse problema das organizações criminosas. É um fato também que essa medida tomada pelos Estados Unidos conta com o apoio de uma certa maioria da população brasileira, né? E esse apoio só existe porque existe a percepção de que o Estado brasileiro não faz o suficiente. Bem, a gente vem aqui da semana ou semana passada em que uma pessoa ligada ao PCC uma pessoa importante ligada ao PCC, me parece que foi transferida dos Estados Unidos para o Brasil, foi imediatamente posta em liberdade pelo judiciário brasileiro, né? E esse tipo de notícia se espalha como rastilho de pólvora. Qual que é a percepção da pessoa normal, comum, que olha por uma notícia dessas, né? Às vezes, comparando, inclusive, a pessoa comete um crime entendido como menos grave, é presa, pega uma prisão preventiva, fica não sei quanto tempo presa. Uma outra é presa por tráfico de drogas, chega no Brasil, o judiciário brasileiro solta imediatamente. É um pouco complicado isso, é uma realidade. E na medida em que existe essa brecha, os Estados Unidos, muito eximiamente, se aproveitam para poder atacar exatamente no ponto fraco do Estado brasileiro e no exato ponto em que há uma insatisfação imensa da população brasileira. Então, o risco é real, até porque, talvez o risco maior seja o fato de que, precisamente pelo tópico abordado, é difícil mobilizar um discurso de soberania nacional nesse tipo de caso, né? Eu acho, particularmente, que o governo nem deveria arriscar associar o termo soberania nacional a essa discussão sobre o combate ao Comando Vermelho, ao PCC, né? Porque corre o risco de cair em descrédito e colocar o conceito também de soberania nacional em descrédito. Então é uma situação muito delicada na qual o Brasil se encontra, e é positivo que isso esteja sendo discutido hoje na Comissão de Relações Exteriores e Defesa.
3: Perfeito, Rafa, muito obrigada. A gente aproveita, agora faltam 9 minutos para as 6, a gente aproveita para agradecer e despedir do nosso convidado de hoje, Bruno Peixoto, formado em Relações Internacionais pela UFRJ, pela Universidade Federal Rural do Rio de Janeiro, onde ele também é mestrando em Ciências Sociais, em Desenvolvimento, Agricultura e Sociedade. Foi uma honra, um prazer tê-lo aqui, Bruno. Antes da gente se despedir definitivamente, queria te pedir aquela dicasinha rápida para os nossos ouvintes.
5: Obrigado, Isa, obrigado, Léo, obrigado, Rafa. Eu que agradeço mais uma vez o convite. Para mim é sempre um deleite estar aqui com vocês, é sempre muito bom, um espaço super importante de divulgação, certo? Divulgação de notícias mais do que importante para a classe trabalhadora. E olha, como por último a gente estava comentando sobre essa designação, essa interferência desses Estados, possível interferência dos Estados Unidos aqui no Brasil, e todo o assunto que a gente vem debatendo ao longo de 2026, eu acho que a recomendação não tem como ser outra, além do livro da escritora da Vânia Bambia, né, O Capitalismo Independente Latino-Americano, que eu acho que é simplesmente importantíssimo para poder a gente desvendar e entender melhor tudo que vem acontecendo no nosso querido continente.
4: Perfeito, Bruno. Muito obrigado mais uma vez pela presença aqui no Entretanto de hoje e até uma próxima.
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4: 5h54, hora de falar com você, motorista, sintonizado em 80.5 FM aqui no Rio de Janeiro, na Rádio Metropolitana. Olha, informação de momento, enguiço em Madureira, na Avenida Ministro Edgar Romero. Uma faixa está ocupada na altura do Mercadão, isso no sentido Irajá, devido a um ônibus enguiçado. Já tem uma equipe da Guarda Municipal no local, trânsito com retenções nesse trecho. Tem também informação de momento da Praça Seca, na Rua Cândido Benício, no sentido Campinho. trânsito lento com trechos de retenção na região da estação do BRT Ipaze, rua Florianópolis e também na estação do BRT Capitão Menezes. Já no sentido Tanque, há trechos de lentidão próximo à rua Capitão Menezes e à rua Baronesa. Boas condições de tráfego na maior parte da via. Informações do Centro de Operações Rio, o COR. A gente fala também da travessia Ponte Rio-Niterói. Informação de momento, olha, no sentido Rio de Janeiro, fluxo com lentidão na saída para a Avenida Brasil, travessia prevista em 17 minutos. Já no sentido Niterói, fluxo com lentidão dos acessos até o pedágio, travessia prevista em 28 minutos.
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3: 5 para as 6 e a gente traz que a quinta-feira vai ser de sol com algumas nuvens, não vai chover, de acordo com o clima-tempo, a temperatura varia entre 15 e 25 graus, friozinho, inclusive notícia assim quentíssima, ou melhor, friíssima, lá fora tá frio, né? Então a gente traz uma notícia fria para você de que lá fora tá frio.
4: Importante é carregar o casaco, né?
3: É, casaco.
4: Estamos no inverno, não dá bobeira, coloca o casaco e o guarda-chuva também.
3: Exatamente, por favor. Falar nisso, cadê seu casaco, Léo?
4: O meu tá na mochila.
3: Ah, guarda, bom.
4: Aqui o ambiente tá controlado.
3: Aqui tá controlado, é verdade.
4: Aqui dentro do estúdio, né?
3: É, mas saiu, coloca o casaco,
4: não,
3: né?
4: Não, deixa comigo.
3: Dona
4: deixa
3: Fátima me encarregou disso,
4: é,
3: tá?
4: É, senão ela
3: de fazer inspeção
4: comigo.
3: Do casaco. Cadê o casaco do menino? Tá dentro da mochila, Dona Fátima. Ele está sendo bem cuidado. Agora não todos os dias, porque não tá do meu lado todos os dias, mas...
4: É,
3: né?
4: Pois é, verdade.
3: É.
4: Em breve de volta, em breve de volta.
7: Contando as moedas.
4: Dólar comercial operando o dia em queda de 0,07%, cotado a R$ 5,14. Já a Bolsa de Valores também operando em queda de 0,79% a 170.653 pontos.
3: É isso, gente. Agora 4 minutinhos para 6 horas. A gente aproveita para agradecer muito a vocês e o nosso agradecimento é claro sempre ao Rafael Machado, nosso analista geopolítico. Rafa, uma excelente noite. Já podemos falar noite, né? Faltam 3 minutinhos só para 6. Então, uma excelente noite para você. Amanhã tem mais Rafael Machado aqui no Entretanto.
0: É isso aí, pessoal. Boa noite a todos vocês e até amanhã.
3: Até amanhã, Rafa. Agradecimento especial também para você que nos acompanha, para você que tá aqui, olha, ouvindo o Entretanto pela primeira vez, fica o convite. Nós estamos de segunda a sexta-feira ao vivo aqui na Rádio Metropolitana, na Rádio Sputnik, na Metropolitana 80.5, sempre a partir das 4 horas, das 4 às 6, segunda a sexta. Aqui são 2 horas de geopolítica na veia, tudo de importante que acontece no Brasil e no mundo, com análises do Rafael Machado, além também do nosso convidado, sempre um convidado diferente a cada dia. Tudo isso para você expandir aí as suas informações, os seus conhecimentos sobre o mundo. Inclusive, há notícias que você só vê aqui, que você não ouve na mídia, na chamada mídia hegemônica, né? Que é aquela mídia que domina aí os noticiários. Portanto, fica aqui o meu agradecimento e também se você perdeu algum episódio, perdeu o programa de hoje, quer o mesmo, quer ouvir novamente, como é que faz, Léo?
4: 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Agora, Isa, é importante falar, né? Para você que usa aí as plataformas de áudio, tá ouvindo a gente, seja em onde for, 5 estrelinhas, né? Apoia o nosso trabalho e nos
3: ajuda, Leon.
4: Bastante.
3: Com certeza, é isso. E agora a gente deixa aqui o comando com o Pedro Henrique Lima, né?
4: Isso.
3: Com Casos Belli.
4: Daqui a pouquinho tem Casos Belli ao vivo aqui, na sequência, na nossa programação. Isa, um beijo.
3: Um beijo, Léo, até amanhã.
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1: Olá, muito boa noite. Agora são 6 horas em ponto. Hoje é dia 8 de julho de 2026. Começa agora o Casus Belli. Todas as segundas, quartas e sextas, às 18 horas, aqui na Rádio Sputnik, na Metropolitana 80.5 FM, a gente desvenda os grandes eventos do mundo militar e da segurança internacional. Eu sou o Pedro Henrique Lima, capitaneando esse barco e muito bem acompanhado ao lado do Alberto Cabalé. Tudo bem, Cabalé? Boa noite. Alô, Cabalé, você está com a gente? Você nos ouve?
2: Alô? Boa noite, Pedro. Boa noite a toda a audiência, a todo o público que está nos ouvindo.
1: E tem mais presença ilustre nesse papo de hoje. O Casus Belli recebe o Felipe Dalcin Silva. Ele é professor de Relações Internacionais da UNO Chapecó, diretor de pesquisa do Instituto Sul-Americano de Política e Estratégia e doutorando em Estudos Estratégicos Internacionais da Universidade Federal do Rio Grande do Sul. Professor, seja mais que bem-vindo ao Casus Belli. Tudo bem?
3: Tudo bem, muito obrigado pelo convite. E um ótimo programa para todos.
1: Valeu, um ótimo programa aí para todos e para nós. Bom, bora para os destaques do programa de hoje. Estados Unidos acabam de lançar mais uma onda de ataques na região do Estreito de Hormuz. Trump diz que não tem mais cessar-fogo entre Estados Unidos e Irã. Forças iranianas atacam alvos militares estadunidenses em retaliação. Porta-voz da chancelaria russa diz que reunião da OTAN em Ankara fracassou. China lança míssil de submarino nuclear. Muita coisa pra gente comentar nesse Casus Belli de hoje, hein, Cabalé?
2: Pois é, tem bastante coisa e a gente vai ter ainda mais uma conversa com o comandante, né?
1: Pois é, bem lembrado, Cabalé. Hoje a gente vai receber aqui, como sempre, né, como tem sido de praxe aqui nos nossos programas, o comandante Robson Farinazzo, que está lá no Irã e vai contar um pouco mais para a gente sobre esses ataques dos Estados Unidos e as retaliações do Irã. E eu queria aproveitar desde já para convidar você, ouvinte, a participar do Casus Belli. Pelo nosso WhatsApp, olha só, você pode enviar perguntas, dúvidas, sugestões, enfim, contribuir com o programa. Pode mandar perguntas pro Cabalé, pro professor Felipe, pro Farinazzo também, que tá lá no Irã. É só mandar no nosso WhatsApp 21980650066. Vou repetir para vocês: 21980650066. Fica à vontade para mandar mensagem por texto, por áudio, foto, que a nossa produção encaminha aqui pra gente debater a sua sugestão. Essa participação é muito importante pra gente, né, Cabalé?
2: Exatamente. Manda essa mensagem e a gente quer saber qual é a sua dúvida, quais são seus comentários, suas opiniões. É importante pra gente isso. Não deixe de falar conosco.
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1: E olha só, gente, Estados Unidos acabam de lançar aí uma nova onda de ataques ao Irã. Isso foi confirmado pelo Comando Central Militar estadunidense nesta quarta-feira, que afirmou, abre aspas, as forças estadunidenses começaram a realizar ataques adicionais contra o Irã para reduzir ainda mais sua capacidade de ameaçar a liberdade de navegação no Estreito de Hormuz. E aí o comentário continua. Os Estados Unidos estão responsabilizando o Irã pela recente agressão injustificada contra navios comerciais e tripulações civis que navegavam livremente por uma via navegável internacional vital, fecha aspas. A mídia iraniana reportou que a defesa aérea foi ativada após explosões registradas no sul do Irã, mais especificamente em Bandar Abbas e na ilha de Sirik. Na terça-feira, ontem, os Estados Unidos Unidos já tinham atingido sistemas de defesa aérea iranianos, instalações de comando e controle, estações de radar costeiras, mais de 60 pequenas embarcações do corpo da Guarda Revolucionária Islâmica dentro e nas proximidades do Estreito de Hormuz. Em resposta, forças navais e aeroespaciais iranianas atacaram alvos militares norte-americanos. A confirmação veio através da Guarda Revolucionária Islâmica nesta quarta-feira, detalhando que os alvos destruídos por drones e mísseis estão localizados em Mina Salman, na capital do Bahrein, que abriga a 5ª Frota da Marinha dos Estados Unidos, na base aérea de Ali al-Salem, no Kuwait, usada pelos Estados Unidos em conjunto com a Força Aérea do Kuwait, além de um drone MQ-9, que foi abatido durante a operação. Professor Felipe, a gente tem visto aí uma série de posicionamentos e declarações de Donald Trump criticando, né, o papel do Irã, a questão do Estreito de Hormuz. Houve relatos de ataques a embarcações que as fontes desses ataques não foram confirmadas. E agora a gente vê aí esses ataques que aconteceram na tarde de quarta-feira. No ponto de vista estratégico, do ponto de vista das intenções do Trump em querer derrubar o governo revolucionário no Irã, travar o programa nuclear do Irã, como que a gente pode interpretar essas ações da tarde de quarta-feira em regiões ali localizadas nos arredores do Estreito de Hormuz?
3: Perfeito. Tem que entender que o objetivo inicial do Trump realmente era tentar derrubar o regime iraniano, o que se provou uma falácia, né? Se provou um grande erro, talvez, da história política, breve história política do Trump. Por quê? Porque o que a gente sabe, o que nos indicam é que o Mossad informou o Trump que o regime iraniano estava cambaleante desde os ataques do ano passado, né? Da operação Midnight Hammer, né? O martelo da meia-noite. Que essa operação do ano passado teria enfraquecido o regime iraniano, sobretudo no âmbito militar, e logo com esse enfraquecimento no âmbito militar, seria possível derrotar facilmente, mais uma vez, no âmbito militar, o Irã, e a gente sabe das ondas de protestos. Então, você derrotaria o Irã militarmente, as ondas de protesto ganhariam cada vez mais força com o enfraquecimento paulatino, o grande enfraquecimento que o Irã teria com a sua destruição das suas forças armadas, e logo teria um regime change, né? Uma mudança de regime. E isso se demonstrou uma grande falácia, né? Se demonstrou um grande erro. Por quê? Porque por mais que a gente saiba que tem uma parcela da população iraniana que ela é contra o regime dos Ayatollahs, essa população ela não quer um regime change, sobretudo liderado pelos Estados Unidos, porque ela viu o que aconteceu no Iraque, sobretudo no Iraque, né, com os 20 anos dos Estados Unidos ou mais no Iraque. Então, não é de interesse da população iraniana de sofrer o que sofreu o Iraque. Viu também o que acontece, pode acontecer em países como Afeganistão, em que a gente teve a volta do Talibã. A gente tem também todos os acontecimentos na Síria, ou seja, a população iraniana não quer, não vê com bons olhos um apoio dos Estados Unidos para mudar o regime. Ela quer ela mesma mudar, por mais que possa existir dificuldades, e tem que ver se esses anseios de mudanças realmente vão acontecer e como vão se dar nos próximos anos, né? Mas acredito que agora representa o intuito do regime, do governo Donald Trump, de tentar diminuir a margem de negociação política do Irã. Por quê? Porque o Irã ele saiu o grande vencedor do acordo prévio, o memorando de Islamabad, como vem sendo chamado, que esse acordo pausa das guerras e por aí vai, tem vários nomes, né? Então, a gente tem que todos os termos são termos favoráveis ao Irã. Então, o grande derrotado foi os Estados Unidos. E uma demonstração de força extrema que o Irã demonstrou foi graças ao Estreito de Hormuz, sobretudo no âmbito econômico, por toda a importância econômica que tem o Estreito de Hormuz, né? Acho que chovendo molhado eu trazer o porquê da importância do Estreito de Hormuz. Então, o Irã sabe que os Estados Unidos têm pouca margem de negociação. Então, o Irã vem sinalizando para os países daquela região que se eles quiserem atuar no Estreito de Hormuz, tem que ser em determinadas faixas, e essas faixas, o Irã quer ter o controle de saber quem anda e quem não anda. Então, os ataques, porventura, que grandes agências como a Reuters vem nos falando, se dão quando os países não fazem com suas embarcações, né, embarcações das empresas desses países, não naveguem nas zonas estipuladas pelo Irã. O Irã, como punição, realiza uma intervenção, um ataque nessas embarcações. Então, isso que a gente tem de alguns veículos de informação nos avisando, nos informando. Então, parece que o Irã quer realmente, né, demonstrar que tem uma margem de barganha muito alta, e isso, né, não é de interesse dos Estados Unidos, que tenta, com esses ataques, na minha opinião, demonstrar que tem limites para os interesses dos Estados Unidos. Mas, mais uma vez, devido ao grande fracasso que foi essa intervenção militar dos Estados Unidos no Irã, em que mais de 100 bilhões de dólares foram gastos, em que a popularidade do governo Trump caiu muito, em que a gente tem também a população americana insatisfeita pelo aumento da inflação, que também foi gerada pelos aumentos do combustível nos Estados Unidos. Então, o Irã realmente está tentando puxar para ver até onde ele consegue, digamos assim, conseguir os melhores termos políticos, econômicos e até mesmo, porventura, militares sobre os Estados Unidos da América, né? Então, esse é o meu balanço geral. Perdão por ter monopolizado tanto tempo na minha fala, mas eu acho que esses pontos são importantes da gente pontuar.
1: Não, que isso, monopolizou nada. Eu acho que foi um ótimo ponto de partida aqui pra gente seguir o nosso papo. E eu quero pegar justamente essa questão do memorando de Islamabad, que ontem, inclusive, o Ministério das Relações Exteriores do Irã fez críticas, né, a esse desrespeito dos Estados Unidos em relação ao que foi acordado, né, no dia 18 de junho. Inclusive, o Ministério afirmou que o Irã tomaria todas as medidas que considerasse necessárias para salvaguardar os interesses e a segurança nacional do país. Agora, Cabalé, quando a gente olha para os pontos do memorando de Islamabad, assinado, na verdade, no dia 17 de junho, não foi dia 18, dia 17 de junho, envolve ali alguns aspectos, como o fim imediato das operações militares em todas as frentes, incluindo o Líbano, o respeito à soberania e integridade territorial de outro país, abstendo-se aí de interferir em assuntos internos do outro país, mas também ressalta, né, o pedido do fim do programa nuclear do Irã. O que está por trás desses ataques do Donald Trump? Seria mais uma tentativa de sabotar esse acordo, esse memorando, na sua opinião?
2: O memorando era claramente a favor do Irã, né? Como o professor comentou, e eu concordo inteiramente com ele, quando a gente analisa todos aqueles pontos do memorando de entendimento, eram todos favoráveis ao Irã. Era levantamento de sanções, liberação de recursos, liberação de uma licença, pelo menos temporária, para que o Irã pudesse vender petróleo, os pontos mais sensíveis, como a questão do programa nuclear iraniano, iriam ser negociados durante esse prazo de 60 dias em que eles iriam fazer a efetiva implementação de um acordo formal, de um acordo final, né? Agora, a retaliação iraniana aí em bases no Bahrein, no Kuwait, esse ataque agora de hoje, né, de agora a pouco, em Bandarabas, ou seja, isso mostra que a fragilidade desse memorando, né? Mostra a fragilidade do cessar-fogo, e a gente está transitando novamente aí para um confronto militar. O abate de um drone MQ-9 e os ataques à infraestrutura da Quinta Frota americana no Bahrein, isso mostra que, apesar dos esforços americanos para degradar as defesas do Irã, especialmente no Estreito de Hormuz, apesar desses esforços, a Guarda Revolucionária mantém capacidade de projeção de força, e ela mostra que ela continua capaz de atingir diversos alvos em diferentes jurisdições, diferentes localidades, simultaneamente, né? Um dos desdobramentos disso é que os países do Golfo Pérsico que abrigam tropas ocidentais, ou seja, tropas americanas, como Bahrein e Kuwait, eles ficam agora na posição de se verem novamente transformados num campo de batalha involuntário, né? Então essas monarquias, ao mesmo tempo em que elas dependem de um guarda-chuva de segurança americano, elas se tornam alvo prioritário da artilharia iraniana, né? Talvez isso venha a fazer com que esses países do Golfo procurem intensificar canais diplomáticos paralelos, independentes, com o Irã, visando garantir a sua própria segurança. Agora, a intenção dos Estados Unidos por trás disso, por que desses ataques, aí vai ser bastante difícil de explicar. De um ponto de vista de estratégia militar, a lógica americana de impor custos altos para neutralizar ameaças à navegação, isso vai gerar, eu acho que, um efeito oposto.

0: e o que, que vai acontecer, quais são os próximos passos, né? Foi bastante recente, né? Vamos acompanhar.
1: Pois é, Cabalé. E aí, só esclarecendo para os ouvintes, o item do memorando que fala sobre o programa nuclear iraniano, ele diz que o Irã reafirma que não irá adquirir ou desenvolver armas nucleares e que os Estados Unidos e o regime persa concordaram em resolver a questão do descarte do material enriquecido armazenado em conformidade com o cronograma mencionado nesse memorando e sob a supervisão da Agência Internacional de Energia Atômica, quer dizer, ainda há algo que iria ser discutido, né? Tem outro item que fala disso. As duas partes também concordaram em discutir a questão do enriquecimento. Aproveitando esse ponto, professor, você acredita que essa guerra de desgaste que os Estados Unidos têm, estão, né, realizando aí contra o Irã, de impor custos ao Irã, de impor esses ataques, a necessidade de defesa, de ataques retaliatórios, isso pode fazer com que Donald Trump alcance alguns objetivos dele desde o início dessa história toda, como, por exemplo, a própria interrupção do programa nuclear iraniano?
2: Eu acredito que não, né? Então, acho um dos erros, se os Estados Unidos realmente tivesse preocupado com impedir que o Irã obtivesse uma arma nuclear, era ter mantido o Khamenei vivo, porque o Khamenei era um líder, o grande líder Ayatollah, né, que morreu nos primeiros dias, foi assassinado pelos Estados Unidos nos primeiros dias da guerra, dessa conflagração. Ele era contra o Irã com armas nucleares. Agora o Khamenezinho, né, o filho dele, que é o Khamenei Jr., como queiram chamar, a gente não sabe o que ele pensa em relação a isso. Claro que os Estados Unidos nunca aceitariam um acordo agora que abrisse totalmente as portas para um armamento nuclear iraniano. Porém, nesse memorando de Islamabad, você não tem um controle ainda sido feito pela Agência Internacional de Energia Atômica sobre o programa nuclear iraniano. Então, né, talvez os Estados Unidos tenha dado um grande tiro no pé, né? E se a gente for pensar as negociações sobre o controle do programa nuclear iraniano, o Irã, por muito tempo, ele respeitou as regras do JCPOA, que era o acordo do Obama. Quem sai do acordo é o Trump 1, o governo Trump 1. Então, eu acredito que em relação ao programa nuclear iraniano, a gente tem que esperar para ver o que vai acontecer nos próximos episódios. Mas os Estados Unidos, ele erra no governo Trump 1. A gente tem que lembrar que o Joe Biden, ele tenta voltar de certa maneira com o JCPOA na sua governança, não consegue. E o Trump 2 agora, né, fracassa piamente, né? Então, acredito que não seja o ponto determinante agora para o governo Trump. Acho que o ponto determinante para o governo Trump agora, por mais que use o programa nuclear iraniano como argumento para qualquer ataque contra o Irã, o principal argumento agora é o Estreito de Hormuz, controle do Estreito de Hormuz. A gente sabe que também deve haver interesse do petróleo iraniano. O Irã é visto como também um aliado provável da China, que é o grande antagonista dos Estados Unidos para o planejamento de defesa dos Estados Unidos, sobretudo desde o governo Obama, com o pivô para a Ásia em 2011. Né? E o governo Trump e o governo Biden continuam botando a China em primeiro lugar. Então a gente sabe que tem todos esses pontos que, na verdade, fazem com que o objetivo em primeiro lugar uma ação do Trump contra o Irã, não necessariamente o programa nuclear iraniano. Claro que quando ele sobe ao poder em 2017, ele tenta, né, criar um acordo melhor que o JCPOA, mas não consegue. Né? Mas é isso aí. Eu acredito que qualquer ataque que os Estados Unidos faça agora contra o Irã são mais ataques paliativos do que necessariamente um intuito de entrar numa guerra generalizada com o Irã, que o Irã já se provou muito resistente nesses meses de conflito entre os dois países. Acredito que não é intuito do Trump voltar para aquele nível de tensão, de escalada militar que estava outrora, porque foi negativo para os aliados dos Estados Unidos, como foi sinalizado aqui, né? Foi algo muito negativo para os aliados dos Estados Unidos no Oriente Médio, como é o caso do Qatar e por aí vai. Eles foram atingidos, né? O próprio Emirados Árabes Unidos foi atacado, inclusive, no seu aeroporto, né? Que a gente sabe que toda a questão do aeroporto em Dubai é uma grande questão de propaganda para os Emirados Estados Unidos, né? Então, a gente sabe que tudo isso faz muito mal para os Estados Unidos politicamente, para os seus aliados no Oriente Médio, para a sua população interna. Então, qualquer ataque agora eu vejo com mais uma demonstração

0: de conter qualquer intenção do Irã de controlar o Estreito de Hormuz do que necessariamente o intuito dos Estados Unidos de voltar para uma guerra ou buscar concessões melhores, né? Porque se provou que não consegue, né? Ou que o custo de tentar conseguir concessões melhores pela via militar, que significaria uma escalada da conflagração americana no Oriente Médio, né, não valeria a pena. E tem que pensar sempre no almoxarifado também, né? A gente sabe que os mísseis, sobretudo de defesa antimísseis dos Estados Unidos, estão com os estoques muito abaixo. Por mais que o Trump tenha prometido um orçamento trilionário, de 1,5 trilhão para o ano que vem, esse orçamento trilionário, com mais 500 bilhões de dólares, não vai conseguir reconstruir todo um programa de antimísseis dos Estados Unidos, né? Porque a capacidade de produção, por mais que se tenha muito dinheiro, ela demora meses e meses para que se tenha a produção de um só sistema de arma, para funcionar como um sistema antimíssil. Então, todos esses fatores são bem importantes de a gente sinalizar. E mais uma vez, né, só para fazer um balanço geral dessa minha fala, eu acredito que mais o intuito do Trump demonstrar força e, né, lembrando Clausewitz que a guerra é a continuação pela política por outros termos, demonstrar força para o Irã não crescer muito no Oriente Médio, sobretudo no Estreito de Hormuz. Porque o Trump sabe, mais uma vez, sabe que não tem como ele escalar muito a conflagração com o Irã sem causar danos políticos gigantescos para ele, tanto no âmbito das relações internacionais, quanto politicamente dentro da política interna dos Estados Unidos.
1: Maravilha, professor, muito obrigado pela sua ótima análise. Agora, Cabalé, falando aí sobre o almoxarifado dessa história toda, primeiro eu queria trazer aqui mais uma atualização sobre essa série de ataques. Uma agência de notícias iraniana acabou de reportar mais ataques em dois portos e numa torre de controle marítimo no porto iraniano de Chabahar, né? Mais um ataque aí dos Estados Unidos em uma cidade costeira do Irã. Cabalé, quando a gente fala dessa capacidade do Irã de poder também responder a esses ataques, a gente está falando de sistemas de longo alcance super modernos também, uma cobertura extensa de radares. Como que a gente pode caracterizar esse poderio iraniano até para responder a esses ataques, se defender e responder a esses ataques dos Estados Unidos?
2: A capacidade iraniana, assim, o Irã, ele tem um programa de mísseis bastante avançado, muito embora sejam mísseis de custo muito mais barato do que os mísseis americanos e mais de produção mais simples, de produção muito mais fáceis de serem produzidos em larga escala. Além disso, o Irã tem um território muito grande, né? O território iraniano é do tamanho aproximado da Amazônia brasileira e é um território muito escarpado, geograficamente tem muitas cadeias de montanhas, ele é bastante acidentado, ele tem uma geografia muito acidentada. E o tamanho somado a essa geografia, isso facilita muito para que o Irã, ele consiga ocultar seus lançadores, estoques de mísseis, e eles descentralizaram doutrinariamente a forma de atuar. Eles têm muitas células que não dependem de um comando direto para atuar. Ou seja, eles têm muitas células da IRGC espalhadas pelo território, que eles têm uma diretriz geral, mas eles não dependem de uma ordem específica, não, ataque agora, ataque aqui, ataque ali. Então, essa capilaridade, essa distribuição, isso faz com que seja muito mais difícil para os americanos, efetivamente, destruírem a capacidade iraniana. Obviamente que se destrói parte, mas é muito difícil você atingir tudo isso. É muito fácil para o Irã esconder as suas capacidades, né? Agora, por outro lado, a indústria de defesa americana, ela tem uma dificuldade muito maior de repor seus estoques. Não só pelos valores, que são valores muitíssimo mais altos, mas pelo tempo, como o professor mencionou, o tempo que demora a produção de cada equipamento, de cada míssil, enfim, de cada interceptor. Então, já há estimativas aí de que alguns tipos de artefato americanos, eles vão levar alguns anos para conseguir repor os estoques aos níveis que estavam antes do início da, não, nem da guerra do Irã, mas antes do, ao nível em que estavam antes da guerra da Ucrânia. Houveram alguns acordos, algumas negociações com as indústrias de defesa americanas no sentido de ampliar essa capacidade de produção, mas assinaram-se alguns memorandos de entendimento, digamos assim, mas de concreto não houve ainda nenhuma ação assim de ampliar efetivamente de forma significativa essa capacidade de produção. Então isso realmente é um problema sério para os americanos. Vamos ver o que vai acontecer daqui para frente, né? Mas é uma equação complicada. Agora, o Trump vai ter problemas internos ali nas eleições de meio de mandato, né? A inflação subindo, o preço de combustível subindo muito, o americano é muito sensível a isso. E caso aconteça de a gente chegar a uma guerra mais aberta, digamos, uma guerra mais, enfim, de uma intensidade mais alta, a sociedade iraniana, ela tem uma resiliência muito maior a perdas, uma rusticidade muito maior do que a sociedade americana. A sociedade americana não vai ter muita tolerância a perdas, né? Quando começarem a chegar caixões envoltos em bandeiras, os americanos vão, enfim, não vão gostar de ver isso. Então o Trump tem um problema muito sério nas mãos.
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1: Bora fazer a nossa máquina girar aqui, porque são 6 horas e 28 minutos. Daqui a pouco o professor Felipe vai precisar se despedir da gente, mas eu queria reverberar aqui mais um assunto quente, assunto importante. Moscou diz que cúpula da OTAN em Ankara fracassou em reduzir tensões entre aliados. A representante oficial da chancelaria russa, Maria Zakharova, afirmou nesta quarta-feira que a cúpula da Organização do Tratado do Atlântico Norte não conseguiu aparar as divergências internas do bloco. Abre aspas para ela. Por mais que o secretário-geral da OTAN, Mark Rutte, tenha tentado apresentar a cúpula como um evento histórico na trajetória da aliança, nada saiu disso. Foi o que declarou aí a Zakharova. Segundo ela, Rutte também não conseguiu acalmar o presidente dos Estados Unidos em meio às discussões sobre a presença militar norte-americana na Europa. Zakharova afirmou ainda que a linha da OTAN seguirá voltada à militarização da Europa, à preparação para um conflito com a Rússia e ao apoio à Ucrânia, alertando para o risco de decisões irresponsáveis que possam levar o mundo a uma catástrofe. Professor, a gente tem visto aí como fatores para essas divergências a questão do Irã, né? O Donald Trump cada vez mais pressionando os países da OTAN a se meterem com essa história toda do Irã, fazerem o que ele quer com o Irã. Agora, surgiu também outro ponto de atrito, que foi a Groenlândia, né? O Trump voltou a defender que esse território deveria ser controlado pelos Estados Unidos e, por fim, a própria questão do conflito com a Ucrânia, que alguns países da Europa, já desgastados economicamente, não querem aprovar a manutenção de uma ajuda militar à Ucrânia. Como que você faz aí um balanço dessa cúpula que foi realizada na Turquia ontem e hoje, dias 7 e 8 de julho?
0: Perfeito. Acho que não teve nada de novo, na minha opinião. Teve o que o sempre Trump bateu, a questão da OTAN, que realmente alguns países não gastam o que deveriam gastar, né? Não gastam os 5% do PIB. O grande exemplo disso é a Espanha. Inclusive, os Estados Unidos prometeu romper relações econômicas com a Espanha. Vamos ver se realmente isso vai acontecer, né? Mas são os pontos que o Trump sempre bate, que os países da OTAN não gastam muito como deveriam gastar, que os Estados Unidos é o grande esteio da OTAN. Outro ponto que foi sinalizado nesse encontro dos líderes da OTAN foi a questão que os países da OTAN não apoiaram os Estados Unidos contra o Irã, sobretudo na reabertura do Estreito de Hormuz. Ele foi muito crítico, sobretudo a aliados-chave, no caso o Reino Unido, que talvez seja o maior aliado dos Estados Unidos, né? E a crítica também foi ao Reino Unido, que não apoiou os Estados Unidos. Então, esse é um ponto que o Trump sempre bate. A questão da Groenlândia, a gente sabe que tem realmente uma questão de defesa, porque se a gente for pensar em uma guerra Rússia, China contra os Estados Unidos, boa parte dos mísseis balísticos intercontinentais, né, eles perpassariam a região da Groenlândia. Então, seria um lugar realmente que os Estados Unidos poderia e deveria instalar barreiras antimísseis, né? Por mais da ineficácia que essas barreiras antimísseis teriam de barrar um ataque com mísseis balísticos internacionais lançados tanto pela China quanto pela Rússia. Mas a gente sabe que não é só isso. A gente sabe que há interesses econômicos também em relação à Groenlândia, questão dos minerais raros, há um intuito também da região ser importante pela questão de reservas de gás, de petróleo, inclusive, se tem essa discussão também. Então há outros interesses, né? Então é isso, na minha concepção, nada de novo no front. Ele chega até a elogiar algumas vezes a OTAN, mas aquela coisa meio sem sentido do Trump, até mesmo com o Irã, né, que a gente estava debatendo, algumas vezes ele elogia as lideranças do Irã. Daí nessa reunião da OTAN, muitas ele elogia algumas lideranças da OTAN, mas depois critica também. Por mais que ele tenha feito o balanço que foi uma reunião boa, que ele tenha amado a reunião, né, a gente vê que não saiu nada de novo no front, né? Só um ponto bem determinante, que eu acho que é bom deixar claro para os nossos ouvintes, que o Trump, por mais que ele seja o Commander-in-Chief, né, dos Estados Unidos, ele não pode, de maneira unilateral, tirar os Estados Unidos da OTAN. Isso é muito importante de sinalizar. Então, essas ameaças do Trump de tirar os Estados Unidos da OTAN não são verdadeiras. Por quê? Para os Estados Unidos sair da OTAN, você precisaria de 2/3 do Senado aprovando isso, ou a maioria da Câmara dos Deputados e a maioria do Senado apoiando isso, que é muito difícil, né? A gente sabe que, por mais que alguns republicanos tenham ressalvas em relação à OTAN, não há interesse dos Estados Unidos, desses políticos dos Estados Unidos, né, e do que os Estados Unidos saem da OTAN. Sim, o Trump pode minar muito, né, a participação dos Estados Unidos, a proteção dos Estados Unidos na Europa Ocidental. Porém, né, como bem sinalizado até pelos russos, não significa que os Estados Unidos vai fazer isso, e também não significa que os Estados Unidos vai mudar e vai apoiar mais a OTAN, por mais que tenham tido elogios hoje durante a tarde e ontem também. Então, acredito que seja isso, tá? E é importante a gente ir acompanhando, porque o Trump fala uma coisa em um momento, fala outro em outro momento, né? Bom, a gente acompanhando e vendo realmente as políticas efetivas, que não fiquem só no discurso, não é mesmo?
1: Com certeza, professor. A gente segue aqui sempre acompanhando. Agora, Cabalé, eu sei que você tem bastante coisa para falar sobre essa reunião de cúpula da OTAN, e eu estou aqui aberto com a declaração, né, dessa cúpula, e entre os pontos fala, por exemplo, de um investimento de mais de 50 bilhões para expandir a capacidade industrial, para acelerar a inovação, pensando na defesa dos países membros da Europa, mas um pouco mais à frente fala sobre a necessidade de se adquirir uma série de armamentos, como defesa aérea, mísseis, capacidade de inteligência, e a gente sabe que essa é uma conta muito cara e que os países membros do bloco estão passando por uma situação financeira que às vezes acaba inviabilizando, né, essas construções, essas inovações. Quem é que vai pagar a conta disso tudo, Cabalé? Se a OTAN diz que quer se rearmar, quer fortalecer a indústria bélica, quem é que vai pagar a conta disso tudo?
2: Essa é a pergunta de US$1 milhão, né? Ou talvez de US$1 trilhão, né? Essa cúpula de Ankara, ela mostra um dilema estratégico que o Ocidente e a OTAN estão vivendo, né? Há uma sobrecarga aí de atuar em duas frentes de conflitos simultâneas, no Irã e na Ucrânia. Essa ênfase no fortalecimento da indústria de defesa não é só uma pauta burocrática, obviamente, mas é um reconhecimento de que os estoques de munição, equipamentos, estão sendo estressados até o limite, né? O que eu comentei agora há pouco, né? Enquanto os Estados Unidos, eles estão se veem no meio de uma potencial escalada novamente no Oriente Médio aí com o Irã, a guerra na Ucrânia não para e exige uma reposição constante aí, especialmente de sistemas de defesa aérea. esse alinhamento da liderança da OTAN com a postura americana, ela esbarra aí num ponto que é o seguinte: os governos da Europa, eles estão focados naquilo que eles consideram uma ameaça russa, né, já nas suas fronteiras, e eles não querem se comprometer com um conflito no Irã. E essa diferença de prioridades aí entre europeus e americanos mostra que a coesão ideológica vem sendo substituída por cálculos regionais, né? Ou seja, a Europa busca a todo custo evitar ser arrastada para uma guerra no Golfo Pérsico, que ela não considera fundamental para sua própria segurança. E esse desejo de controle da Groenlândia aí, que o Trump voltou a manifestar, isso acaba com um tabu também, desde a Segunda Guerra Mundial, desde a criação da OTAN, de que a soberania dos membros da OTAN seriam intocáveis, né? Para a Dinamarca, que inclusive historicamente contribui de forma bastante significativa para as missões globais da OTAN, a mensagem é que a lealdade histórica não vai blindar sua soberania contra os interesses transacionais da política externa americana. Ela vai ficar o sabor aí da flutuação eleitoral americana, dependendo de qual é o presidente que entra, a coisa pode mudar. A consequência disso é uma fragmentação na arquitetura de segurança do Ocidente, né? Isso vai favorecer coalizões caso a caso, acordos bilaterais, né? E essa imagem que teve do presidente ucraniano fechando pactos diretos com nações específicas, em vez de depender de um guarda-chuva unificado, coeso da Aliança Atlântica, né, da OTAN, isso mostra como vai ser, como provavelmente vai acontecer o futuro imediato aí das relações internacionais. Essas alianças podem estar passando por uma mutação, né? Blocos institucionais que são tidos, ou eram até então tidos como perenes, como a OTAN, podem estar sendo substituídos aí por parcerias mais flexíveis, baseadas em interesses específicos, enfim, necessidades imediatas. Isso reflete um sistema internacional aí que a previsibilidade das instituições vai dar espaço para uma realidade mais crua aí na negociação de poder, né?
1: Pois é, mais crua e mais fragmentada, né? Sobre o posicionamento do Zelensky nessa reunião, ele pediu aos países da OTAN para ampliar, né, o fornecimento de sistemas de defesa aérea, e afirmou ainda ter assinado novos acordos com Estônia, Holanda e Dinamarca, né, para poder reforçar a capacidade militar ucraniana. Bom, são 6:39. Eu quero agradecer ao professor Felipe Dalcin Silva por ter participado desse Casus Belli e também pelas ótimas análises. Professor, uma ótima noite para você e até uma próxima oportunidade.
0: Eu agradeço o convite, sigo à disposição e parabéns pelos excelentes programas.
1: Muito obrigado.
2: Obrigado, professor. Boa noite. Obrigado pela participação aí.
0: É isso, prazer.
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1: São 6:40 agora, a gente está chegando no quarto final do Casus Belli. Antes de chamar o nosso próximo convidado, né, quem vai estar com a gente a partir de agora aqui para debater, eu queria reforçar o convite para você, ouvinte, participar do Casus Belli conosco. Pelo WhatsApp você pode enviar perguntas, dúvidas, sugestões, contribuir com o programa. E vou repetir o número para vocês que eu já falei no início, hein? Nosso WhatsApp é o 21 98065-0066. Pode mandar no formato de mídia que você preferir, que a produção encaminha aqui pra gente. Bom, agora eu quero chamar comandante Robinson Farinazzo, que tá aqui. Ele ainda não tá aqui com a gente no Casus Belli, então eu vou passar aqui pro próximo assunto. Ele tinha combinado 6:40, mas como ele tá distante, pode ser que esteja tendo algum problema por lá de conexão. Bom, Cabalé, continuando a falar aqui sobre a cúpula, né, da da OTAN em Ankara. Outro aspecto que foi, assim, uma conversa meio à parte, mas que está relacionada, né, com esse encontro, é que Turquia e Estados Unidos podem retomar acordo de compra de caças F-35, né? O Donald Trump, ele acabou de anunciar, ele anunciou nesta terça-feira que vai suspender aí as sanções impostas à Turquia pela compra do sistema de defesa aérea russo S-400. E do lado turco, o Erdogan expressou a esperança de que os dois países alcancem resultados positivos em relação a esse programa do F-35. O acordo de compra desses caças enfrenta resistências por parte de Israel. O primeiro-ministro israelense Benjamin Netanyahu afirmou também nesta terça-feira que a possível venda de caças F-35 dos Estados Unidos para a Turquia destruiria o equilíbrio de poder no Oriente Médio. Faz sentido, Cabalé, essa análise do Netanyahu? O F-35 ainda está com essa bola toda, assim, para ser tão importante estrategicamente?
2: Olha, essa retomada de conversas aí sobre o F-35 para a Turquia, esse levantamento dessa sanção para a Turquia, isso representa uma virada na política externa americana, né? Ou seja, o Trump está sobrepondo um interesse político de curto prazo a políticas de longo prazo, políticas institucionais de longo prazo dos Estados Unidos. Essa aquisição de um sistema S-400 da Rússia por Ankara, pela Turquia, sempre foi tratado como uma linha vermelha intransponível, tanto que resultou na expulsão do programa do caça, né? A controvérsia técnica original de que os radares do S-400 poderiam mapear a assinatura de baixa observabilidade da aeronave parece que foi deixada de lado. Isso pode representar aí um interesse de curto prazo, como eu falei, pode representar a assunção de que, na verdade, o F-35 não escaparia do S-400. Talvez seja algo que já se sabe, né? Agora, contornando essa resistência do Pentágono e do Congresso, o Trump sinaliza que a arquitetura de alianças do pós-Guerra Fria, como eu comentei agora há pouco, está sendo substituído por cálculos diretos entre líderes, onde as regras de controle de tecnologia acabam cedendo espaço aí a acordos meio que interpessoais, né? Entre ele e o Erdogan, no caso. O atrito dessa aproximação, ela atinge um pilar sagrado aí da estratégia americana no Oriente Médio, que seria a manutenção da vantagem militar qualitativa de Israel. Desde 2008, a legislação americana exige que qualquer venda de armas na região não comprometa a superioridade tecnológica israelense. Então, essa possível transferência de caças de quinta geração para a Turquia, país que chegou a romper laços diplomáticos com Israel e rompeu e endureceu a retórica, né, nos últimos anos, ela ameaça romper esse equilíbrio. Para o Netanyahu, não se trata somente de uma disputa comercial, mas de uma alteração na correlação de forças aéreas na região. O próprio Israel utiliza caças F-35 também, né? E do ponto de vista estratégico, essa manobra da Turquia, ela consolida o padrão do Erdogan de navegar entre as potências. Ele navega entre Rússia e Estados Unidos, sempre procurando maximizar os ganhos políticos e operacionais dele. A Turquia, no caso, vai manter o sistema russo S-400 e, ao mesmo tempo, vai recuperar o acesso a uma tecnologia mais avançada da OTAN. Né? Isso, por outro lado aí também, um outro aspecto disso é que isso desafia as questões de interoperabilidade da aliança, né? O S-400 não é o equipamento padrão da OTAN. Agora, para Moscou, mesmo sem a exclusividade da venda do S-400, essa quebra da coesão ocidental e esse enfraquecimento das sanções americanas contra a Turquia, isso pode representar uma vitória geopolítica, né? A Turquia mostra mais uma vez que a lealdade à OTAN dela é condicionada a seus interesses nacionais. E que ela mostra mais ou menos que ela atua meio que como um pivô aí entre o Ocidente e o Oriente, né? E de outro lado aí, a comunidade internacional e os parceiros dos Estados Unidos, eles estão aprendendo que as garantias de segurança, os embargos tecnológicos americanos, eles são fluidos e vão variar conforme o interesse do momento.
1: Perfeito, Cabalé, ótima análise, interessante essa perspectiva dos acordos interpessoais. A gente segue tentando fazer contato aqui com o comandante Robson Farinazzo. A nossa produção está na ativa, tentando ligar, ter contato com ele, mas ainda a gente ainda não obteve retorno, né? Pode ser uma questão mesmo da distância, e hoje ele esteve andando lá pelo deserto do Irã, então pode ser que seja alguma questão mesmo de conexão. Mas a gente segue o nosso papo aqui e, Cabalé, a gente tem pergunta de ouvinte. O Rogério de São Paulo dá boa noite, Rádio Sputnik. Boa noite, Pedro, Cabalé, convidado de hoje, professor Felipe. E ele faz duas perguntas em uma. As oligarquias ainda ligam para mandar ordens para a OTAN? Os países são controlados por estes magnatas? Passando a bola aí para você, Cabalé.
2: Olha, no Ocidente, especialmente no Ocidente, o capital financeiro é que, em última análise, é quem comanda tudo, né? É quem faz e desfaz. A indústria de defesa americana, ela tem o poder que tem, não é à toa, né? Na década de 50, o Eisenhower já alertou para que não se, né, pro perigo que seria permitir que se formasse uma indústria de defesa tão imiscuída na política, criando tanto poder como ele vislumbrou. Isso efetivamente aconteceu, e a indústria de defesa americana hoje controla o Congresso americano. Tá, você tem lá uma série de, eu não vou me lembrar dos números agora, mas você tem uma série de congressistas, senadores e representantes, os deputados, né, que são ex-militares e que não teriam potencial econômico para se eleger numa eleição americana, mas as eleições americanas são caríssimas. Eles são bancados pela indústria de defesa. E, enfim, eles acabam, obviamente, trabalhando em prol da indústria de defesa, né? Além disso, a gente tem o que se chama, que se costuma chamar de porta giratória ali, entre o Pentágono e a indústria de defesa, em que os generais saem do Pentágono e entram na indústria de defesa, seja como executivos, como CEOs, como consultores. Então, acaba havendo o grande, isso, eu estou dando exemplo da indústria de defesa, mas isso acontece com outras indústrias também, né? Então, na verdade, o grande capital é quem, em última instância, quem controla o Congresso americano e também o presidente americano.
1: E Cabalé,
2: acredito que seja a isso que o Rogério se referiu como as oligarquias, né?
1: Sim.
2: Entendi corretamente, né?
1: sim. Rogério, inclusive, obrigado pela mensagem e pela pergunta também. Agora, Cabalé, por falar em indústria de defesa, a Turquia também tem uma indústria de defesa bastante desenvolvida, né? Exemplo aí do drone turco Baykar, né? Que ele é conhecido, tem sido utilizado, Bayraktar 3, né? Nos Estados Unidos pode se beneficiar, de certa forma, de uma parceria com a Turquia para poder incrementar aí o próprio poderio militar norte-americano e da OTAN para poder realizar ações no Irã ou, de repente, na Ucrânia?
2: Você diz se os americanos fariam uma parceria com
1: Como os americanos podem se beneficiar desse acordo com os turcos?
2: Bom, a Turquia iria fabricar certas partes, né? Porque a Turquia ela era participante do programa F-35, né? O programa F-35, ele é um projeto americano, né? A maior parte seria construída pela indústria americana, mas havia uma série de parcerias internacionais em que alguns países contribuiriam com determinadas partes da tecnologia, com determinadas construções, etc. Eu não sei exatamente qual era a parte que cabia à Turquia, eu não vou saber dizer isso agora, teria que dar uma pesquisada, mas havia uma parte aí do projeto que era responsabilidade da Turquia. Tanto que ela foi alijada do programa quando entrou o S-400, justamente porque ela teria informações sensíveis sobre o F-35, né? Ou seja, o medo não é só de que o S-400 fosse capaz de mapear as vulnerabilidades do F-35, mas de que a Turquia, tendo acesso a informações sensíveis do F-35, ela, em conjunto com o S-400, em determinada situação, ela poderia usar isso em benefício próprio, ou quem sabe até em benefício de algum adversário dos Estados Unidos. Por isso ela foi alijada. Então agora, porque eu não sei como é que vai ficar esse programa agora, né? Porque a Turquia aparentemente vai manter o S-400 e vai voltar a ter acesso à tecnologia do F-35. Então é uma incógnita para mim agora como é que isso vai se desenrolar, né? Mas o fato é que alguns países teriam acesso a tecnologias, a partes do projeto F-35, e a Turquia era um deles. Agora não sei como é que vai ser esse acordo agora.
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1: São 6:52. China reforça dissuasão nuclear ao lançar míssil balístico intercontinental de submarino, diz mídia. A China testou com sucesso um míssil estratégico lançado por submarino nuclear no Pacífico, validando mobilidade, lançamento submerso e guiamento de longo alcance. O míssil, possivelmente o JL-3, reforça a dissuasão nuclear chinesa. Pequim diz que o exercício é rotineiro, seguro e não mira nenhum país. O teste foi realizado a partir de um submarino nuclear, possivelmente um modelo Type 094 ou uma versão mais avançada, seguindo o padrão chinês de só divulgar equipamentos já em operação. Segundo especialistas citados pelo Global Times, o disparo ocorreu sem falhas e atingiu com precisão a área designada no Pacífico, validando todos os objetivos previstos. O míssil é identificado como parte da família Julang, apresentado em 2025 com alcance superior a 8 mil quilômetros, o que o classifica como um míssil balístico intercontinental. Ele tem um alcance estimado acima de 10 mil quilômetros, uma vez que ainda faltava um teste de trajetória quase completa para validar sua confiabilidade operacional. Este é o segundo teste desse tipo em 2 anos, após o lançamento de um míssil balístico intercontinental terrestre em setembro de 2024, também conduzido com ogiva simulada e notificação prévia a países vizinhos. O governo chinês reforçou que o teste demonstra maturidade operacional, fortalece a dissuasão nuclear e envia ao mundo o recado de que o país possui meios confiáveis para responder a ameaças. Segundo o Ministério das Relações Exteriores, trata-se aí mais uma vez de uma atividade rotineira conduzida dentro das normas internacionais. Cabalé, a China realizando a tríade nuclear, né, a chamada tríade nuclear, e numa situação ali na geopolítica do Pacífico, em que os Estados Unidos têm uma presença militar crescente, né, em Guam, por exemplo, o que sinaliza esses testes realizados pela China? O que que a gente pode tirar aí de mensagem, de como a gente pode interpretar esses testes?
2: Esse teste bem sucedido aí do JL-3, como você comentou, ele marca uma consolidação da tríade nuclear chinesa. Assim, só para esclarecer, para quem não estiver familiarizado com o assunto, o que é a tríade nuclear? A tríade nuclear são mísseis disparados do solo, de silos no solo, mísseis disparados de avião, né, de uma aeronave, e mísseis disparados de submarinos, né? Então, a doutrina de dissuasão das grandes potências, ela preconiza que a verdadeira garantia de sobrevivência não está nos mísseis em silos terrestres e nem nos mísseis disparados por aeronaves, mas nos mísseis disparados por submarinos, porque eles têm uma capacidade grande de se ocultar, né, nos oceanos, né? Dominando o lançamento submerso de um míssil balístico intercontinental, a China está fechando o ciclo de modernização militar e está assegurando uma capacidade de segundo ataque. Que quer dizer isso? Significa que mesmo que o território chinês ele fosse submetido aí a um ataque devastador, ela ainda preservaria os meios invisíveis, os submarinos, que sobreviveriam para retaliar. Isso completando a equação aí da destruição mútua assegurada, né? Que até então isso era privilégio exclusivo dos Estados Unidos e da Rússia. Então a China agora entra nesse clube também. Do ponto de vista geográfico e operacional, um alcance aí na faixa de 10 mil quilômetros, ele altera radicalmente o mapa do Pacífico ali, né? Porque até agora os submarinos nucleares chineses, eles precisavam atravessar as águas rasas e muito monitoradas da primeira cadeia de ilhas do Mar da China Meridional, Mar do Sul da China, para atingir alvos regionais. Com isso eles ficavam vulneráveis à guerra antissubmarina dos americanos e aliados, né? Coreia do Sul, Japão, etc. Com o JL-3, esses submarinos agora podem patrulhar as águas profundas do Pacífico Central ou Oriental. E são águas de profundidades enormes, e eles vão estar protegidos por uma vastidão imensa de oceano, né? E ainda assim eles vão ser capazes de atingir o território continental dos Estados Unidos. Isso vai forçar uma reavaliação profunda aí dos investimentos americanos em defesa, e já antecipa uma corrida tecnológica aí por sensores e veículos submarinos, defesa antissubmarina, etc, né? Agora, embora a diplomacia chinesa aí classifica o exercício como rotineiro, enfim, que não tem intenção, né, de nenhuma intenção com nenhum alvo específico, na competição entre as grandes potências aí, uma demonstração como essa, né, ou seja, uma demonstração de força naval nuclear é sempre uma mensagem. Então esse teste aí, ele serve como um contrapeso direto a um cerco americano na região do Indo-Pacífico. Esse cerco americano é materializado pelo AUKUS, por exemplo, pelo QUAD, pela expansão de sistemas de defesa antimísseis no Japão, na Coreia do Sul, em Guam, como você mencionou, né? Então com esse teste, a China sinaliza que uma tentativa de coerção estratégica ou um bloqueio marítimo vai esbarrar num limite aí intransponível, né? E o risco de escalada nuclear deixa de ser uma abstração teórica e vira uma realidade tática, né?
1: Perfeito, Cabalé. Bom, a gente está encerrando aqui, caminhando para o encerramento do Casus Belli. Só mais algumas atualizações sobre a situação no Irã. 8 explosões, isso há 18 minutos atrás, 8 explosões foram ouvidas em Bandar Abbas, então os ataques continuam, Bandar Abbas, então os ataques continuam acontecendo. E uma outra informação importante, que Mohsen Rezaei, um conselheiro militar do líder supremo do Irã, postou uma mensagem no X, um verso do Alcorão, dizendo que o agressor inimigo e os parceiros dele serão severamente punidos. Então, Cabalé, aproveitando já para me despedir de você e dizer que vai ter muita coisa para a gente falar na sexta-feira sobre esses novos ataques dos Estados Unidos ao Irã, né?
2: Pois é, vamos esperar que a coisa desescale, né? Um novo bloqueio no Estreito de Hormuz não vai ser bom para ninguém.
1: Pois é, Cabalé, não vai ser bom para ninguém. Meu caro, um grande abraço e uma boa noite para você.
2: Um abraço, boa noite, até sexta.
1: Até sexta, e também uma boa noite aí para os ouvintes da Sputnik na Metropolitana, sexta-feira, às 18h. Estamos de volta com o Casus Belli. Aquele abraço.
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6: pessoal, mais um Mundioca chegando para a sua, para a nossa alegria. E hoje a gente vai falar sobre a situação entre Polônia e Ucrânia. Embora a Polônia tenha sido um dos aliados mais firmes da Ucrânia no início do conflito, a relação entre os dois países tem enfrentado tensões diplomáticas e econômicas nos últimos anos. Os principais atritos giram em torno de questões comerciais, disputas históricas e acolhimento de refugiados. Mas hoje a gente vai tratar principalmente de uma atitude do presidente da Ucrânia, o Volodymyr Zelensky, que ofendeu a memória dos poloneses.
7: É sim, Marcelo, até para fazer política externa, para prestar homenagens, a pessoa tem que saber um pouquinho de história, para não ofender aliados, para não criar problemas diplomáticos como esse que o Zelensky criou com o seu aliado, que é a Polônia. Vou puxar esse fio histórico do massacre da Volínia, que continua sendo um ponto bastante sensível entre 1943 e 1945, durante a Segunda Guerra Mundial. Milhares de civis poloneses foram mortos por nacionalistas ucranianos ligados ao exército insurgente ucraniano, esses que Vladimir Zelensky resolveu homenagear. A Polônia não gostou, obviamente, e exige reconhecimento e preservação da memória das vítimas, enquanto esse tema continua bastante delicado na política ucraniana.
6: Só para deixar claro, a estimativa é que 100 mil civis poloneses morreram durante a guerra por causa desse exército insurgente ucraniano. Não é pouca coisa.
7: Não é pouca coisa. Na Ucrânia eles podem ser heróis, mas na Polônia eles são grandes criminosos de guerra. E isso deve ser respeitado, né, Marcelo?
6: E Mel, além dessa crise diplomática com essa homenagem ao exército insurgente ucraniano, também há uma crise agrícola. E eu explico. Produtores poloneses promoveram grandes protestos e bloqueios nas fronteiras contra a entrada e a venda de grãos ucranianos na Europa. Isso porque o excesso de oferta no mercado local saiu derrubando os preços agrícolas na região, o que acabou com a graça dos produtores agrícolas poloneses, que não gostaram nada dessa história. E aí só aumentou a fervura nessa panela de pressão. E a gente escuta o nosso convidado único do programa de hoje, que sabe muito sobre o assunto.
7: Joca, tenho o enorme prazer de conversar mais uma vez com o professor Tito Lívio Barcelos, ele que é geógrafo, mestre em estudos estratégicos de defesa e segurança e membro pesquisador do Centro de Investigação em Rússia, Eurásia e Espaço Pós-Soviético. Professor, muito obrigada pelo senhor estar aqui com a gente, por ter topado falar de um assunto tão sensível, tão difícil, pouca gente aborda. Tudo bem?
8: Muito obrigado, agradeço mais uma vez o convite. Espero poder contribuir novamente aí com a discussão, né, de um assunto que até então continua passando despercebido pela imprensa no geral e é um importante acontecimento, né, que diz respeito ao conflito ainda em curso na Ucrânia.
6: Agora, professor, como é que uma homenagem a uma unidade ligada ao legado do exército ucraniano, que fala sobre feridas não secas, vamos dizer assim, da Segunda Guerra Mundial, foi um erro político de Zelensky? Como é que o senhor avalia isso?
8: Olha, a gente pode avaliar de duas maneiras. Pelo lado polonês, sim, é um verdadeiro tiro no pé, porque você está insultando a memória histórica da Polônia, um país que também passou por diversas catástrofes ao longo da história, né? Você pega o chamado dilúvio, né? Que foi a devastação que o exército sueco causou em território polonês, as partições da Polônia no século XVIII, a invasão nazista na Polônia em 39, que também os soviéticos pegaram uma parte, mas a maior destruição e a perseguição causada pelos alemães. E você, ao evocar figuras históricas ucranianas que foram responsáveis por perseguição e limpeza étnica contra 100 mil poloneses, você está insultando a memória histórica daquele país. Porém, para o lado ucraniano, um país que ao longo da década de 90, buscou na história forjar uma nova identidade, né? E ainda busca, ainda continua nessa empreitada, de criar uma identidade cultural e histórica separada da Rússia, no qual compartilhou a maior parte dessa histórica, acaba reabilitando figuras extremamente controversas e criminosas, né? Que seriam os membros da organização de nacionalistas ucranianos, né? Que é o caso do Stepan Bandera e do Roman Shushkevich. Só que essas pessoas cometeram crimes, né? Essas pessoas tinham ideais ultranacionalistas e fascistas de uma Ucrânia pura, de uma Ucrânia livre de qualquer presença multinacional no seu território. E isso incluía, obviamente, a comunidade polonesa, que eles viam como uma ameaça, né? Como agentes da Polônia. Só que essas figuras foram instrumentalizadas pelo governo ucraniano para representar a resistência contra o que eles chamam de ocupação soviética, né? No caso, obviamente, transferindo a responsabilidade à Rússia. Então, é uma figura instrumentalizada para criar, fortalecer essa identidade ucraniana contra o agressor russo. Só que ao mesmo tempo essa figura, ela tem um passado, uma biografia extremamente sombria com todos os vizinhos ucranianos.
7: Professor, quais foram as consequências dessa gafe, não sei se foi uma gafe, esse erro do Zelensky, uma vez que a Ucrânia precisa da Polônia mais do que nunca?
8: Olha, eu não chamaria de gafe, porque o que você tem na Ucrânia é uma política deliberada em reabilitar essas figuras do passado para evocar o nacionalismo ucraniano. O problema é que acaba transbordando as fronteiras e afetando os vizinhos. Então, essas figuras fascistas ucranianas acabam servindo para você instrumentalizar a coesão nacional no meio da guerra. Então, muitas vezes, aquela criança ucraniana que está na escola aprendendo sobre bandeira, inclusive tem aquela música, né? Bandeira é nosso pai, a Ucrânia é nossa mãe, um dos cânticos que são utilizados até nas escolas, na sociedade civil, por esses grupos paramilitares de extrema direita. Então, ao mesmo tempo que você induz a evocação desse nacionalismo ucraniano antirrusso e xenófobo, ao mesmo tempo você acoberta o papel dessas figuras históricas que acabam desagradando, obviamente, a Polônia, que cobra responsabilidade da Ucrânia por conta dos crimes, né? Então, recentemente, é um gesto simbólico, né? Mas ele acaba mostrando esse descontentamento, foi a revogação da condecoração da Ordem da Águia Branca, né? Dada pelo governo polonês ao Zelensky, né? Que aí sim eu posso concordar que ele respondeu de uma maneira muito grosseira e infeliz, né? Mandando a condecoração de volta pelo correio, né? Você está o desprezo, né? Por um símbolo concedido a um Estado que até então era considerado seu amigo. Né? Tem que lembrar que a Polônia, né, junto com os países bálticos, era um dos principais lobistas, né, um dos principais agitadores dentro da União Europeia e dentro da Aliança Atlântica para ter uma posição mais firme, né, mais contundente contra a Rússia. Né? Enxergam a Rússia como uma ameaça existencial. Então, era um dos aliados até então mais estratégicos com a Ucrânia. O problema é que, à medida que vão vendo essa apropriação de símbolos fascistas pela sociedade ucraniana e pelo Estado ucraniano, acaba ficando difícil para as autoridades polonesas prestarem contas à população que ainda tem a memória fresca das tragédias acontecidas na Segunda Guerra Mundial. É um gesto simbólico? É. Mas pode significar, a longo prazo, a diminuição do apoio militar e do apoio financeiro que a Polônia tem canalizado a Ucrânia. Recentemente, por exemplo, ao longo dessa mesma semana, o governo polonês acabou vetando, por exemplo, o fornecimento de novos caças MiG-29, né, dos estoques poloneses para os estoques ucranianos, como um gesto também nesse sentido dessa erosão, né, essa erosão progressiva entre Varsóvia e Kiev.
6: Era mais ou menos essa próxima pergunta, professor. Até que ponto isso tudo pode comprometer essa parceria entre Polônia e Ucrânia? Vale a pena tocar em assuntos sensíveis de 80 anos atrás?
8: Se a gente considerar outros paralelos históricos, é claro que esses constrangimentos existem, essas pendências ainda serão persistentes durante muito tempo. Claro que nenhum dos lados vai ceder completamente em relação a isso. Não é fácil você falar que o seu herói nacional cometeu crimes, né? Isso é até uma coisa que nós historiadores costumamos debater, né? Humanizar figuras históricas, ainda mais quando elas são alçadas a um caráter mitológico, você acaba também trazendo consequências para a sua coesão nacional, né? Porque você educou gerações inteiras acerca do papel daquela figura, daquela instituição, daquela batalha, daquele evento, né? Desconstruir isso, que é um papel importante que a academia tem que ter, mas ela acaba mexendo com, às vezes, com as pedras, com as pedras angulares da fundação daquela própria sociedade, daquele país. Então, é claro, os ucranianos admitirem que importantes figuras cometeram crimes de guerra e colaboraram com uma ideologia de supremacia racial é um tabu. Mas você pode ter um pragmatismo geopolítico, visto que para o governo em Kiev e para Varsóvia, eles encaram a Rússia como uma ameaça de categoria maior, né? Se você for ver, por exemplo, paralelos históricos como a França e a Grã-Bretanha e a Alemanha, que tiveram rivalidades, conflitos e tendências entre si a maior parte da história, de certa forma, eles tentam superar isso com a formação do Bloco Europeu. Tem os seus problemas, as suas diferenças. A própria Grã-Bretanha vai sair da União Europeia entre diversas justificativas. Essa ideia de que o britânico não é da Europa continental, ele foi um império no passado e ele precisa restaurar esse status, esse prestígio internacional. Mas eles também têm ciência de que as suas capacidades atuais são limitadas comparadas a períodos anteriores. Se os ucranianos e os poloneses conseguirem resolver essa equação, acho que é possível manter essa parceria estratégica. É claro que temos que ter em mente que não depende apenas de Varsóvia a manutenção da ajuda militar e financeira à Ucrânia e também a integração da Ucrânia com os organismos euroatlânticos, que é a OTAN e a União Europeia, né? Não depende apenas do veto de Varsóvia, mas ela é um parceiro-chave nisso. Agora, é ver o que cada lado está disposto a abrir mão, abdicar, que isso faz parte, obviamente, da negociação diplomática, para poder ter esse ganho maior. O que aparenta a curto prazo, que estamos vendo agora, é exatamente o processo contrário. A Polônia cada vez mais cobrar responsabilidades da Ucrânia em relação às atitudes que ela, em relação às políticas adotadas ou toleradas pelo governo em Kiev.
7: Professor, eu gostaria que a gente voltasse lá para o começo da nossa conversa, para o senhor explicar para a gente um dos principais, se não o principal ponto de discórdia entre a Ucrânia e a Polônia, foram os massacres de Volínia, né, entre 1943 e 1945, quando mataram milhares de civis poloneses. Será que o senhor pode destrinchar para a gente essa situação?
8: Bom, o contexto disso, a gente está falando da ocupação alemã na Segunda Guerra Mundial, a Alemanha que vai ocupar territórios, praticamente a totalidade, não só da Ucrânia, mas também territórios da atual Moldávia, Bielorrússia, né, e partes do Cáucaso e até mesmo a Rússia Europeia, né, partes da Rússia Europeia, os alemães chegaram até Moscou, e obviamente como uma zona de ocupação, você vai ter um aparato repressivo brutal em cima das populações conquistadas, né? Então elas vão ser alvos de políticas de escravização, né? Muitos povos da ex-União Soviética serão enviados à Alemanha para servir de mão de obra escrava para a indústria militar, mas também para a economia civil, né? A plantação, a indústria, a mineração, essas coisas. Ao mesmo tempo, essas pessoas serão privadas de quaisquer direitos, né? Até mesmo serviços básicos como educação e saúde serão privados. E, em muitos casos, os alemães vão contar com colaboracionistas. Muitas vezes, os alemães vão buscar apoio entre as minorias étnicas, aproveitando-se do seu ressentimento em relação ao governo soviético como uma maneira de enfraquecer a autoridade em Moscou. E você vai ter, nesse contexto, a organização dos nacionalistas ucranianos, que apesar dela ter sido criada antes da invasão alemã para lutar pela independência de um Estado ucraniano, e curioso que foi inicialmente contra a Polônia, né, ela vai surgir, a UPA, né, ela vai surgir na parte polonesa da Ucrânia, não na parte soviética, né, principalmente ali nos territórios do que a gente considera

0: presentes no país, né, vão ser perseguidas, deportadas e massacradas. E aí, nesse sentido, você tem o massacre da Volínia, onde 100 mil poloneses, estamos falando de uma centena de milhar de cidadãos poloneses, vão ser mortos pelas autoridades da UPA, em colaboração com a ocupação nazista. Até porque, naquele período, a resistência polonesa também estava começando a ganhar força nos territórios e eles enxergavam os poloneses como uma espécie de uma ameaça à integridade desse futuro território ucraniano, desse território ucraniano imaginado que seria libertado pelos alemães caso o Eixo vencesse a guerra. Lembrando que esses massacres, os massacres do Bandeira, não foi apenas direcionado aos poloneses. Também foi direcionado a russos, também foram direcionados aos tártaros da Crimeia, foram direcionados às minorias romenas e búlgaras, ali no saliente de Odessa, foi direcionado às minorias gregas, ali na região de Mariupol, ou seja, todas as comunidades étnicas e religiosas presentes na Ucrânia vão ser perseguidas por essa máquina repressora nesses valores fascistas, né, da pureza, da superioridade racial.
1: Se a gente tentar explicar isso para os jovens que estão na escola hoje, na Polônia, na Ucrânia, na Bulgária, nesses países todos que o senhor elencou, ficaria fácil de explicar para eles hoje por que que não há uma simpatia 100%?
0: Então, justamente a cobrança polonesa, que existe, a retórica polonesa, é por conta de que a memória de Volínia é presente. Até porque existe uma pendência entre o governo polonês e o governo ucraniano em relação à exumação dos corpos. O governo da Ucrânia, ele é muito relutante em permitir uma escavação arqueológica para exumar os corpos desses poloneses mortos para que eles sejam enterrados de maneira digna em território polonês. Então, essa pendência por si só mostra como o mesmo fato ele é enxergado por Varsóvia e por Kiev. E se existe a pendência até hoje, até porque a gente está quase 90 anos da Segunda Guerra Mundial, então muitas pessoas que viveram o período já estão com idade avançada, ou já se foram, né? É uma geração que já está ficando para trás, é uma geração que já está desaparecendo. Mas se existe essa memória histórica polonesa em relação à Volínia e essa cobrança, é porque é uma questão que não foi superada, né? É porque existe essa educação, esse esclarecimento. Claro que existe também uma agenda revanchista polonesa, né? Pode ver como a Polônia vira e mexe, cobra indenizações tanto a russos quanto a alemães, em relação à ocupação, em relação aos massacres cometidos contra poloneses, em relação a guerras passadas, né? A Polônia chegou a fazer uma petição na União Europeia cobrando uma indenização do governo alemão. Claro, ela tem as suas razões para isso. A Alemanha não chegou a pagar indenizações ao governo polonês no pós-guerra. Mas se ela está retomando essa ideia agora, é que ela também está querendo se colocar como... Ela enxerga que foi uma injustiça que ainda não foi completamente sanada. E a questão da Volínia entra nesse espaço. Olha, você tem uma pendência histórica comigo. Por que que você não quer resolver? Por que que você não quer reconhecer a sua responsabilidade? Parece uma coisa simples para Kiev, mas não é. Porque reconhecer os crimes da Volínia é humanizar as suas figuras nacionais, mas quando você humaniza as figuras nacionais, elas perdem o caráter simbólico como o elo de coesão daquela sociedade, ainda mais uma sociedade que está em guerra, né? Uma sociedade que, segundo o governo ucraniano, está lutando pela sua própria sobrevivência, né? Que estaria correndo o risco de desaparecer como entidade estatal. Claro que a gente vê que as coisas são um pouco mais complexas que isso, mas retira essa mensagem. Essa é a mensagem que o governo ucraniano quer manter para a sua população, para se manter numa guerra impopular há mais de 4 anos.
2: Professor, no ano passado eu estive na Polônia e eu coletei informações pelo

0: visitei museus, conversei com pessoas. Três impressões, eu gostaria que o senhor me falasse se essas minhas impressões, elas têm respaldo histórico ou não. É, a primeira delas, que a Polônia é o país mais geopoliticamente ferrado que eu conheço, e os países, mesmo os aliados, têm que ter muita sensibilidade ao tratar com a Polônia. Por favor, comente.
1: Se partimos da ideia de que a geografia da Polônia, ela é desfavorável, né? Ela torna o país vulnerável a uma pressão externa, podemos dizer que sim. A Polônia, a gente está falando de um país que praticamente tem ausência de acidentes geográficos naturais, então eu estou falando cadeias montanhosas, né, rios largos, esse tipo de coisa, então faz com que ela tenha, ela seja, as suas fronteiras são vulneráveis em relação aos seus dois principais vizinhos, né, no caso a Alemanha e a Rússia, né, e isso fez com que historicamente o país fosse assediado ao longo da sua história. Assim como ela tem, por exemplo, o acesso ao Mar Fechado, que é o Mar Báltico, né? Então isso faz com que mesmo a Polônia, quando ela era aliada da Grã-Bretanha, da França e depois dos Estados Unidos, ela está longe da área do raio de ação das principais potências navais. Além de ela ter uma população muito pequena em relação aos seus vizinhos maiores, economicamente mais poderosos e militarmente superiores. Agora, a questão é que a Polônia, ela está no meio. Hoje ela faz parte de um construto multiestatal que é a União Europeia. Então ela tem parceiros com que ela possa contar em situações de crise. Não existe, por exemplo, uma pendência territorial ou geopolítica do lado polonês alemão. Assim como também não existe do lado polonês e russo. Não existe uma reivindicação da Rússia sobre a Polônia. Então, quem instrumentaliza mais a retórica dessa vulnerabilidade é Varsóvia, não é Moscou nem Berlim. Ao mesmo tempo, você tem setores civis dentro da Polônia que evocam o passado, quando a Polônia era uma das principais potências do continente europeu. Então, olha que interessante. Esse país ferrado politicamente já foi um dos países mais influentes da Europa, né? Se a gente considerar a época da a comunidade polaco-lituana, onde os poloneses tinham territórios até a Bielorrússia, a Ucrânia, né? A Polônia vai se beneficiar da invasão mongol que os russos sofreram no século XIII, muitos principados russos vão ser incorporados ao território polonês. Tem setores hoje na política polonesa que evocam esse passado, né, de que a Ucrânia e a Bielorrússia estariam na sua área de influência. Só que isso acaba ignorando as ligações históricas que esses países têm com a Rússia. Então, eles consideram que a Rússia estaria se intrometendo no seu quintal histórico. Mas uma coisa que não tem cabimento nenhum. Mesmo a Ucrânia, o governo ucraniano que quer se afastar da identidade russófila, mas ela, isso não significa que ela quer ser conectada à Polônia. Ela quer que até seu próprio destino, seja sua própria história. Então, sim, que a Polônia é vulnerável do ponto de vista geopolítico, porque ela está no meio de dois gigantes e ela não tem os recursos para isso, posso considerar que sim. Mas quem cria esses fantasmas também é o próprio governo polonês, né? É um dos principais intelectuais das relações internacionais, né? Um grande diplomata britânico, Edward Carr, ele vai escrever um livro nos anos 30 chamado 20 anos de crise, né? Falando do período entre guerras, e ele vai ter um capítulo dedicado à Polônia, onde, na visão dele, ao criar um território polonês daquele tamanho, por conta do fim da Primeira Guerra Mundial, vocês estão alimentando um Estado revanchista que vai querer exercer pressão em todos os seus vizinhos. E isso não deixa de ser verdade, porque os poloneses vão reivindicar territórios dentro da Ucrânia e da Bielorrússia, vão anexar territórios na Tchecoslováquia, se aproveitando da anexação alemã, e ela também vai aderir ao pacto anti-Comintern junto com a Alemanha de Hitler em 1934 contra a União Soviética. Então, sem contar que o país vai passar por diversos retrocessos políticos e antidemocráticos ao longo dos anos 30, adotando uma política extremamente militarista, né? Centralizada, autoritária, com o Ignacio Bozic. Então, podemos dizer que parte dessa retórica é também alimentada por Varsóvia. Então, é só reduzir a Polônia a um país vulnerável entre esses dois gigantes, tem que ser avaliado com um pouco mais de cautela.
0: Tá, vamos às minhas outras duas impressões para ver se o senhor concorda. Eu tive a impressão, professor, de que os poloneses, os húngaros também, eles têm mais raiva dos soviéticos do que dos nazistas. Eu tô certa?
1: Olha, eu acho que no caso da Hungria é mais complexo, porque de fato... Primeiro que a Hungria foi um país que pertenceu, né, foi aliado da Alemanha, do Eixo, e, claro, ela foi derrotada pelos soviéticos, né? Então, usar de dizer que os soviéticos libertaram a Hungria é um tanto controverso, porque a Hungria era um aliado da Alemanha nazista. Ela lutou na guerra junto com a Alemanha nazista. Ela vai invadir a União Soviética junto com a Alemanha nazista. E claro, os soviéticos vão colocar na Europa Oriental, eles vão estruturar os movimentos políticos comunistas na Europa Oriental ao espelho de Moscou. Houve exceções? Teve. A Iugoslávia foi uma delas. Mas, por exemplo, a Tchecoslováquia chegou a tentar experimentar um modelo político um pouco diferente. Só que você teve a Primavera de Praga em 68. A Hungria, você teve a intervenção soviética em 56, que praticamente trocou a elite governante por outra elite governante mais leal a Moscou, né? A Polônia vai passar por isso na década de 80, 1981, o país vai ter lei marcial. Então, a memória da população, quem hoje está na faixa dos 50, 60 anos, tem a memória mais fresca do período soviético, que eles consideram um período autoritário, onde direitos foram privados, né? Embora eles reconheçam a seguridade social, o acesso aos bens e serviços, mesmo com algumas situações de escassez, né? Só que isso aí é uma história, uma questão muito mais complexa, teria que ser analisada com profundidade numa outra ocasião, né? Mas assim, eles consideram que o período comunista, ele não foi necessariamente um retrocesso, mas ele foi um período de privação de direitos. Então hoje eles teriam mais liberdade de expressão, eles teriam mais liberdade de opinião, né? O liberdade de resgatar a sua própria história mítica do período medieval, do período moderno, né? Algo que às vezes era visto como uma propaganda nacionalista pelas autoridades comunistas, né? Tem que lembrar disso também. E só que aí no caso da ocupação alemã, essa memória é um pouco mais distante, porque a gente está tendo as gerações mais velhas ficando para trás. Então, assim, e claro que isso também é alimentado pelo fato de que partidos de esquerda e partidos comunistas são banidos nesses países. Se você olha, por exemplo, os partidos que participaram da última eleição na Hungria, você não tem nenhum partido que se classifica no espectro da esquerda. Isso também acontece na República Tcheca. Esses países passaram por um período de dessovietização nos anos 90, que acabaram prejudicando muito as esquerdas como movimento social. Então você pode ter, assim, grupos de esquerda, só que mais dissidentes. Agora, partidos de esquerda, principalmente ligada ao período comunista, eles são impedidos de participar das eleições. Então, esse anticomunismo voraz foi muito forte e é constantemente retroalimentado na maioria dos países da Europa Oriental.
0: A última impressão, professor, que eu tive é que a Polônia já não está mais tão afim de ajudar os refugiados ucranianos. A Polônia tem uma grande comunidade de ucranianos. Talvez eles já não estejam mais tão afim de estender a mão.
1: Eu acredito que isso também é reflexo dos movimentos eurocéticos e críticos da Europeia que afloresceram no país. Como eu falei, assim como tem extrema-direita na Ucrânia e na Rússia, você tem movimentos de extrema-direita na Polônia e eles são influentes na casta política do país, né? A começar pelo Partido Paz e Justiça, né? O PiS, né? Que é dos irmãos Kaczynski, né? O Jaroslaw, eu não lembro agora o nome do outro, que morreu até num acidente de avião na Rússia, né? Em Smolensk, em 2010. E os movimentos de extrema-direita são muito fortes na Polônia. E, obviamente, eles se alimentam da mesma retórica dos movimentos de extrema-direita Europa Ocidental. As pautas contra a imigração, as pautas contra direitos civis, as pautas contra o direito das minorias, né? A reversão, só para você ter uma ideia, a reversão de conquistas, né, sociais do período soviético. Então eu vou dar um exemplo. Enquanto na Rússia o aborto ainda é permitido, na Polônia agora o aborto só é permitido em situações de você tem uma reversão na lei. Né? As leis do período socialista, muitas delas foram revertidas, até por conta do peso da Igreja Católica, que é muito forte no país. Então, o que acontece? Esses movimentos de direita poloneses, eles acabam reproduzindo as mesmas retóricas dos seus análogos na Europa Ocidental. E claro, o que era para ser uma política de acolhimento a refugiados de guerra, hoje já é enxergada como um incômodo. Porque para eles, esses refugiados de guerra estão se aproveitando da seguridade social do país, porque eles acabam tendo benesses para conquistar moradia, para alimentação, né? Eles têm uma ajuda de custo para se manter no país, afinal eles são refugiados de guerra. Para os poloneses, muitos desses refugiados acabam sendo também traficantes de drogas, pessoas que se envolvem com redes de prostituição, ligações com a máfia ucraniana, etc. E trazem esses problemas para a Polônia, né? Então, esses movimentos de direita poloneses passam a enxergar esses refugiados ucranianos como uma espécie de parasitas que precisam ser enxotados dali. E com isso você soma-se o fato de que a fadiga de guerra está pesando em cima dos países europeus, né? O custo de vida aumentou, os combustíveis aumentaram, o preço dos alimentos aumentou, né? Por conta dos embargos, por conta do preço do petróleo, ainda mais agora, com a retomada da guerra do Irã, você vai ter novamente problemas na logística dos combustíveis, né? Principalmente derivados de petróleo. A Polônia, que tentou se distanciar da dependência russa em relação ao gás natural e petróleo, ela não resolveu esse problema. E as próprias eleições do país mostrou esse descontentamento. E parte desse descontentamento acaba sendo direcionado aos refugiados ucranianos, que são vistos como um símbolo desse compromisso. Sem contar que, eu tinha até me esquecido de comentar, né? Você teve também produtores rurais poloneses que reclamaram da diminuição de tarifas que a União Europeia vai impor para importação de grãos ucranianos, justamente para dar uma caixa de guerra para o país, né? Para o país poder pagar os custos da guerra, né? O próprio compromisso nas doações militares e financeiras. Hoje mesmo, durante a cúpula da OTAN que está acontecendo em Ankara, na Turquia, você já tem muitos países falando que não tem mais estoques disponíveis para fornecimento à Ucrânia. Outros países já estão falando que não teriam condições de aprovar, de arcar com novos encargos financeiros. Então toda essa bola de neve, ela acaba gerando essa aversão da população polonesa contra os refugiados ucranianos, que não tem nada a ver com isso, né?
2: Agora, professor, bateu uma dúvida aqui. Será que as autoridades ucranianas, né, elas não perceberam que valorizar esses grupos que combateram a União Soviética e são acusados de massacres contra os civis poloneses não ia dar ruim, não?
1: Olha, eu acredito que eles tenham até ciência disso, né? A gente não pode também achar essa inocência. O ponto é como conciliar isso. porque são duas demandas. Então você tem, por um lado, a demanda de manter uma boa relação com seus vizinhos, que a Polônia é sim um parceiro estratégico para manutenção da guerra, mas por outro lado, você tem a ideia de manter a coesão da sua população. A gente está falando de um país que, além de um país que não consegue mais pagar funcionalismo público, existem relatos até de greve de profissionais de saúde na Ucrânia. O país já passou por mais de 20 ondas de mobilização e agora mesmo, de um tempo para cá, a ideia da busificação, né, o alistamento militar forçado está ficando cada vez mais explícito na imprensa ocidental, algo que até então era tratado de maneira muito marginal pelos editoriais. Né? E também o fato de que a Ucrânia está sendo cobrada, afinal de contas, né? O investimento feito na defesa do país está dando resultado? A Rússia realmente está dando sinais de que não poderá continuar o conflito e vai sentar na mesa de negociações? Entendeu? Continua algo nebuloso. E isso fez com que muitos governos europeus questionassem se realmente Kiev pode virar o jogo, né? Hoje mesmo não se fala mais de que a Ucrânia vai retomar os territórios, né? Hoje já se fala de que a Ucrânia precisa fazer a Rússia parar para sentar na mesa de negociações. Até o Valery Zaluzhny fez um artigo no The Guardian falando sobre isso, né? Criticando, por exemplo, as pessoas e as instituições e até os think tanks que vendem essa ilusão de que a Ucrânia virou o jogo. Não virou, isso não aconteceu. Você não tem uma recuperação substancial dos territórios perdidos. Você pode ter uma estagnação do avanço russo, sim. Você pode ter os ataques ucranianos com a inteligência da OTAN, a inteligência satelital, que está visando a infraestrutura civil e energética russa e causando danos significativos. Sim, isso é verdade. Agora, disso para dizer que a Ucrânia está revertendo todo o avanço russo desde 2022, é muito prematuro dizer. E aí você precisa de mecanismos, né, para manter a população comprometida com a guerra. Podemos julgar e devemos julgar a moralidade das políticas adotadas. Afinal, pessoas estão morrendo em escala industrial. Mas, para o governo ucraniano, é um mecanismo que ainda funciona. Até porque o governo ucraniano precisa prestar contas aos seus grupos paramilitares, que são muito influentes nas Forças Armadas.
0: Professor, me parece que a principal cola que une a Polônia e a Ucrânia é o ódio à Rússia. Aí eu te pergunto, como é que Moscou pode se beneficiar diplomaticamente desse desgaste entre a Ucrânia e a Polônia?
1: Olha, nesse sentido, eu não vejo a possibilidade da Rússia ter uma maior aproximação com a Polônia por conta da situação, até porque a retórica ucraniana também é presente no governo polonês, independente de quem esteja no poder. O que pode acontecer à medida que os aliados e os patrocinadores ucranianos vão mostrando esse desgaste vai sendo acentuado, Moscou acaba tendo condições mais favoráveis para si para impor um cessar-fogo nas suas condições. Ou seja, o baralho de cartas ucraniano, como diria o presidente Trump, né, ele acaba tendo menor poder de barganha. Mas há de lembrar que essa semana teve uma notícia, né, sem lastro na realidade, de que a Rússia estaria preparando uma onda de ataques contra a própria Polônia, né, de que incluiria sabotagens, invasão cibernética, uns até falavam de invasão paraquedista. E aí vem um ponto curioso, né, desculpa agora o deboche, mas se a Rússia está tendo problemas na guerra da Ucrânia, como esses analistas costumam dizer, Como é que a Rússia vai lançar uma guerra de larga escala contra toda a Europa sem os recursos necessários? Isso não faz sentido. Então, afinal de contas, qual é a narrativa verdadeira? A Rússia está em condições de lançar uma guerra contra toda a OTAN, algo que ela própria evitou desde 2002, desde 2022, desde o início dessa guerra, ou ela está a ponto de colapsar na Ucrânia e não vai ter mais fôlego? Tem que escolher, só pode escolher um, né? Desculpa, perdoa a franqueza, mas assim, não tem sentido isso, não tem coerência, né? Só que para a Polônia, para a Varsóvia, essa narrativa também é conveniente para si, porque acaba agindo um maior compromisso da OTAN na defesa do seu território e também aumenta a necessidade com os gastos com a própria defesa do país. Então a Polônia, por exemplo, ela vai passar por um processo de modernização militar, de aumento do investimento no setor militar, e ela começa a ter uma maior capacidade de projeção ali na região da Europa Oriental e da Europa Central. Se isso vai ser suficiente para deter a Rússia, eu ainda duvido muito, né? Mas é para você ver que eu tô deixando muito claro, para dizer que essa retórica antirrussa, ela é presente nos dois países. E os dois países, eles vão utilizar isso conforme a sua conveniência. O ponto de clivagem é que, para a Polônia, as atitudes ucranianas também insultam a sua memória histórica, a sua essência como Estado em si.
2: Agora, professor, como é que o senhor analisa essa decisão da Polônia de retirar a condecoração do Zelensky? Isso é um gesto simbólico apenas ou vai ter consequências diplomáticas?
1: É, como eu tinha dito anteriormente, né? É um gesto simbólico, mas pode funcionar como um alerta. Então, assim, a Polônia, de fato, diz que os ucranianos estão afrontando contra a história do país. Os ucranianos respondem, né, o Kirill Budanov, que foi diretor da inteligência ucraniana e agora é assessor direto do presidente Zelensky, ele responde com a ideia: nossa terra, nossos heróis. Então, vocês cuidam dos seus problemas, nós cuidamos dos nossos problemas. Vocês cuidam da sua história, a gente cuida da nossa história. Essa é a resposta dele. Então, ok. Se a Ucrânia não quer colaborar, então pode ter certeza que, à medida que a guerra vai progredindo, a motivação de Varsóvia em manter um canal de ajuda militar e financeira à Ucrânia vai passar por maiores obstáculos, até porque vai ter pressões da sociedade civil e parte mesmo do parlamento polonês, né? Principalmente alguns partidos políticos mais nacionalistas, que vão condicionar a ajuda à Ucrânia ao reconhecimento dos massacres do passado. Então, isso por si só, isso pode não ter efeitos a curto prazo, mas após isso pode acabar causando incômodos maiores.
2: Professor Tito, na sua visão, o quanto o apoio polonês é importante para a Ucrânia?
1: Eu acho que ele é fundamental, principalmente no sentido diplomático, né? Como a Polônia é um dos países que tem uma grande presença no Parlamento Europeu, né? Capaz de eleger mais de 20 representantes por conta do seu tamanho populacional, ou seja, a Polônia pode eleger mais eurodeputados que a Holanda, que a Bélgica, que a Suécia, que a Finlândia. Eu estou falando de países importantes, não estou dizendo, né, países importantes do bloco europeu, né? Significa que o peso de Varsóvia é muito grande para o bloco europeu ignorar. Então, por ela ser uma das principais interlocutoras da Ucrânia, isso acaba influenciando nas políticas do bloco. Uma vez que esse ator é retirado, o poder de barganha diminui decisivamente. E aí, lembrando que a Grã-Bretanha saiu da União Europeia, que seria o outro interlocutor que Kiev tinha na Europa, né? Então, os canais de comunicação entre Kiev e o bloco europeu ficam cada vez mais escassos. Então, para Kiev, é um assunto que precisa ser resolvido. né? Não é algo que você pode simplesmente ignorar. Mas o que ela espera é que a Polônia também faça concessões, reconheça o lado ucraniano da história para poder dar o passo seguinte. Mas só para deixar claro, a força polonesa não está nas condições materiais, né? Quem garante realmente o apoio material à Ucrânia é os Estados Unidos, mesmo com sua retórica trumpista, porque os Estados Unidos é o elefante da sala da OTAN, isso não podemos ignorar, mas em menor escala são os países, os principais países da OTAN e da União Europeia. França, Alemanha, Grã-Bretanha, em menor escala a Itália. A Polônia não está nessa categoria, mas a influência polonesa no Parlamento Europeu faz com que eles tenham esse poder de barganha junto com os bálticos.
0: Professor, é uma atitude um pouco arrogante da Ucrânia, né? Porque a Ucrânia está em guerra, perdeu o território, é governada pelo Zelensky, precisa de ajuda e ainda acha que pode ofender um aliado?
1: Então, aí é a questão que vem de quais são as prioridades que um político tem que resolver. E aí, novamente, eu digo, o que é mais importante no momento? Manter as relações com a Polônia ou manter o compromisso da guerra com a sua população? Eu acho que esse é o dilema que o Zelensky está nesse momento. Lembrando que em todas as vezes que o Zelensky contrariou certos grupos políticos da Ucrânia, principalmente os grupos de extrema direita, houve até ameaças de morte. Né? Em 2019, o Zelensky, que estava num outro momento da sua carreira política, né? Da sua recém-criada carreira política, lembra que o Zelensky tinha a ideia de que vou acabar com o conflito na Ucrânia, por via diplomática. Olha só, né? A gente esquece como é que era o Zelensky do Antigo Testamento. Né? Zelensky vai fazer um vídeo onde ele vai para uma trincheira no Donbass negociar com militantes paramilitares. A resposta que ele sofreu foi: você é um fraco, eu não votei em você. Isso está no Kiev Post. Não sou eu que estou inventando essa informação. Isso está no Kiev Post de 2019. Ele vai usar toda aquela influência do mundo artístico dele, né? A produção do Kvarta 95. Ele vai, inclusive inspirado do Trump, né? Ele vai mostrar que ele é um homem da negociação, que ele é um showman, e ele vai ser contrariado, ele vai sofrer um desacato. O paramilitar que está ali em questão, ele vai falar: eu não votei em você, eu não obedeço você. Então mostra como a autoridade do Zelensky, ela é também frágil. Ele precisa remendar o apoio de várias forças oligárquicas, vários poderes regionais e vários movimentos da sociedade civil, inclusive dos movimentos de extrema direita, que foram cruciais para o Maidan. Então ele precisa do apoio do setor direita, ele precisa do apoio do Partido Svoboda, ele precisa do apoio do Batalhão Azov, do Batalhão Donbass, do Batalhão de Dnipro, porque esses hoje são a base das forças de defesa ucranianas. Então são contas que ele precisa prestar. Então também contrariar, né? Também, por exemplo, se o Zelensky pudesse simplesmente concordar com as exigências de Varsóvia, ele teria que se entender com esse público interno. Então ele fica nessa situação muito delicada. Então o problema é como encontrar um caminho intermediário que possa não satisfazer, mas pelo menos ter o consentimento de ambos os lados. Né? É a política. Você tem que apertar a mão de todo mundo e fazer com que eles concordem, né, com que eles votem com as suas políticas.
2: E nesse caso, professor, como o governo polonês pode apaziguar o ânimo daquele nacionalismo crescente na Polônia?
1: Essa é uma boa questão, porque o que basicamente aconteceu foi justamente essa inércia do governo polonês que fez a ala nacionalista ganhar força na política polonesa. Na verdade, podemos dizer assim, esse revisionismo da postura de Varsóvia em relação a Kiev, ele só foi possível porque essa ala mais à direita, mais nacionalista, entrou ela é agora, faz parte do governo, que é o caso do presidente Navrok. No governo anterior do PIS, isso era, digamos assim, era criticável, mas podia ser contornável. Porque, no caso aí, para a Polônia, a ameaça maior é a Rússia, a ameaça existencial é a Rússia. Então, podemos concentrar os nossos esforços na guerra e isso poderia ser discutido posteriormente, né? Principalmente numa negociação de eventual adesão da Ucrânia à União Europeia ou à OTAN. Só que, com essa mudança do pêndulo político polonês, sutil, mas presente, essa questão passou a ser tratada com mais prioridade, com mais seriedade. E é aí que começa a causar os incômodos entre os dois países. Lembrando, na verdade, essa questão da Volínia, ela é mais um estopim da vez, né? Porque você tem outros elementos, né? Você tem outras variáveis que também estão em questão. Desde as demandas dos produtores agrícolas poloneses, até questões, por exemplo, do custo de vida, da fadiga de guerra, a questão dos refugiados ucranianos, etc. Né? Então, assim, são várias frustrações da população polonesa que acabaram sendo canalizadas para essa questão.
2: A gente teve o imenso prazer de ouvir a análise do professor Tito Livio Barcelos, ele que é geógrafo, mestre em estudos estratégicos de defesa e segurança e membro pesquisador do Centro de Investigação em Rússia, Eurásia e Espaço Pós-Soviético, CIRI. Professor Tito, muito obrigado mais uma vez por ter falado aqui conosco no Mundioc. Espero que você tenha gostado desse bate-papo tão legal, assim como nós.
1: Muito obrigado, agradeço mais uma vez o convite. Fico à disposição.
0: Maravilha, professor. Um abraço. Foi muito bom. Até a próxima. Tchau, tchau.
1: Tchau, tchau. Um abraço.
0: É muito bom o programa, Marcelo. E como o tema é bastante específico, nem sempre a gente fala sobre Ucrânia e Polônia, nós separamos 20 curiosidades geopolíticas.
2: Uau!
0: 10 de cada um.
2: Muito bom.
0: Pode começar, Marcelo.
2: Bom, a primeira curiosidade em relação à Polônia. Ela é a principal potência militar da Europa Oriental. A Polônia realiza um dos maiores programas de modernização militar da Europa, adquirindo tanques sul-coreanos, caças americanos e sistemas de defesa antiaérea. A segunda curiosidade é que ela é a maior aliada dos Estados Unidos no flanco leste da OTAN, que não é pouca coisa. Varsóvia abriga tropas americanas, centros logísticos, equipamentos militares estratégicos para a defesa da Europa. 3. É a principal porta de entrada para a Ucrânia. Desde o início do conflito, a maior parte da ajuda militar e humanitária destinada à Ucrânia passa pelo território polonês. 4. Tem uma relação complexa com a Ucrânia. E apesar do forte apoio militar a Kiev, ainda persistem disputas históricas, como a gente está citando no programa de hoje. 5. É um dos países que mais cresce na União Europeia. A economia polonesa passou por décadas de crescimento consistente, tornando o país uma das locomotivas econômicas da Europa Central. A sexta curiosidade é que a Polônia está entre o Mar Báltico e o enclave russo de Kaliningrado. E essa posição geográfica faz da Polônia uma peça-chave na estratégia militar da OTAN para conter a Rússia, como eles dizem. A sétima curiosidade é que o corredor de Suwałki, que é considerado um dos pontos mais sensíveis da Europa. A estreita faixa de terra entre a Polônia e a Lituânia separa Belarus do enclave russo de Kaliningrado. E os analistas a veem como um possível foco de crise em caso de conflito entre Rússia, OTAN e quem mais chegar. A oitava curiosidade é que a Polônia tem grande influência na política europeia sobre migração. O país adota uma postura firme contra sistemas obrigatórios de redistribuição de migrantes na União Europeia, defendendo maior controle das fronteiras externas do bloco. A nona curiosidade é que a Polônia é um dos maiores produtores agrícolas da Europa. Exporta grandes volumes de maçãs, carne, laticínios e cereais, se tornando um ator importante na segurança alimentar europeia. E a décima e última curiosidade sobre a Polônia é que ela busca liderar o eixo da Europa Central. Ao lado de países como República Tcheca, a Eslováquia e a Hungria, a Polônia tenta fortalecer a influência da Europa Central nas decisões da União Europeia, ao mesmo tempo em que amplia sua cooperação com os países bálticos e nórdicos. Gostou?
0: Gostei muito, Marcelo, e como a gente tirou para o ímpar, eu fiquei com a Ucrânia, chegou a minha vez de trazer as 10 curiosidades geopolíticas da Ucrânia, para ajudar a gente a entender por que que o país ocupa uma posição tão estratégica no cenário internacional. Primeira delas, a Ucrânia é uma ponte entre a Europa e a Rússia. Sua localização faz dela um corredor estratégico entre a União Europeia, a Rússia e a região do Mar Negro, influenciando comércio, energia e segurança. Segundo a curiosidade, possui uma das terras agrícolas mais férteis do mundo. Conhecida pelo solo Chernozem, que é a terra negra, a Ucrânia é um dos maiores exportadores mundiais de trigo, milho, cevada, óleo de girassol, o que lhe confere importância para a segurança alimentar global. 3. O Mar Negro é vital para a sua economia. Grande parte das exportações ucranianas depende dos portos do Mar Negro. Por isso, o controle dessa região tem um enorme impacto econômico e estratégico. 4. A Crimeia mudou o equilíbrio geopolítico. A reintegração da Crimeia pela Rússia, em 2014, alterou profundamente a arquitetura de segurança da Europa e ampliou a presença militar no Mar Negro. 5. Já falamos sobre esse assunto aqui no Mundioca. Ela é candidata à União Europeia. A Ucrânia recebeu o status de candidata à adesão à União Europeia em 2022. Duvido que isso continue, né, Marcelo? Porque a União Europeia não vai querer um país em frangalhos que está envolvido numa guerra. O processo depende de reformas políticas, econômicas e institucionais e pode levar anos. 6. Busca integrar a OTAN. Esse é outro assunto que eles podem esperar deitados. A aproximação com a OTAN virou um dos principais temas da política externa ucraniana e está no centro das tensões entre Rússia e países ocidentais. 7. Foi a terceira maior potência nuclear do mundo. Depois do fim da União Soviética, a Ucrânia herdou um grande arsenal nuclear. Em 1994, concordou em entregá-lo no âmbito do Memorando de Budapeste, em troca de garantias de segurança de Rússia, Estados Unidos e Reino Unido. 8ª curiosidade é que a Ucrânia tem um dos maiores complexos industriais do antigo espaço soviético. Além da agricultura, a Ucrânia desenvolveu importantes setores de siderurgia, mineração, indústria aeroespacial e construção de motores para aeronaves. 9ª curiosidade é que o rio Dnipro divide o país. O Dnipro é um dos maiores rios da Europa e exerce papel estratégico para o transporte, geração de energia e logística militar. E 10ª, última, mas não menos importante, é que o conflito redefiniu a segurança europeia. O conflito na Ucrânia acelerou o aumento dos gastos militares em diversos países europeus. Esse também já foi assunto aqui do Mundioca, o rearmamento europeu. O conflito impulsionou a adesão da Finlândia à OTAN e fortaleceu o debate sobre a autonomia estratégica da União Europeia.
2: O programa tá chegando ao fim. Temos recados?
0: Temos recados. 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
2: Tchau, tchau, pessoal. Até a próxima.
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5: Levantamento inédito elaborado pela Nexus, pesquisa em inteligência de dados com base nas informações da Pesquisa Nacional por Amostra de Domicílios Contínua do IBGE, revela uma expressiva expansão da participação da geração 60+ no mercado de trabalho brasileiro ao longo da última década. Atualmente, uma em cada 4 pessoas com 60 anos ou mais permanece em atividade profissional, o que corresponde a uma taxa de ocupação de 25%, o maior patamar registrado entre os anos de 2016 e 2025.
3: Em termos absolutos, o contingente brasileiro da chamada geração prateada, inseridos no mercado de trabalho, saltou de 5.700.000 para 800.700.000 pessoas em 10 anos, representando aí um crescimento de 53%. O dado ganha ainda mais relevância ao se observar que a expansão da presença dos 60+ no mercado ocorre em ritmo superior superior ao próprio envelhecimento da população brasileira. No mesmo período, a população nessa faixa etária cresceu 37%, o que evidencia aí uma participação cada vez mais ativa e significativa desse público na economia do país. Porém, esses idosos estão no mercado de trabalho por prazer ou por necessidade?
5: Eu sou o Kaique Santos.
3: E eu sou o Rafael Costa e você está ouvindo o podcast Jabuticaba Sem Caroço, da Agência Internacional de Notícias Sputnik Brasil.
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3: Estamos no site da Sputnik Brasil, anota aí, noticiabrasil.net.br e na programação da Rádio Sputnik Metropolitana, na frequência 80.5 FM do Rio de Janeiro. Agora sim, vamos chamar o nosso primeiro convidado do episódio.
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3: O Jabuticaba Sem Caroço bate um papo agora com Ronaldo Loyola. Ele que é especialista em psicologia e cultura organizacional. Ronaldo, seja mais que bem-vindo ao Jabuticaba, como vai?
6: Eu vou bem, e vocês? Antes de mais nada, eu agradeço aí muito pelo convite.
3: Ronaldo, nós quem agradecemos o seu tempo aqui com a gente. Bom, Ronaldo, o crescimento da participação de pessoas com 60 anos ou mais no mercado de trabalho revela aí uma mudança de mentalidade das empresas ou principalmente uma necessidade financeira desses trabalhadores aí diante da insuficiência da aposentadoria?
6: Eu acho que são as duas coisas, né? Primeiro assim, primeiro que existe, né, por parte das empresas, né, uma grande vantagem em contratar profissionais com essa experiência, né? Primeiro a maturidade emocional, a segunda a estabilidade dessas pessoas e também esses profissionais com mais experiências, eles têm aí uma competência que eu chamo visão sistêmica, muito apurada. Enquanto um profissional jovem normalmente responde rápido, o profissional experiente ele costuma responder melhor. Porque ele já viveu crises, conflitos, mudanças de mercado e sabe tomar decisões, né, com muito mais serenidade, né? Eu sempre dou esse exemplo. Imagina um incêndio dentro da empresa. Quem já passou por vários incêndios normalmente sabe qual fogo apagar primeiro, né? Então eu acho que é isso que agrega esse pessoal. Então esse é o primeiro ponto, que a empresa necessita dessas pessoas. E também, evidentemente, que essas pessoas precisam voltar ao mercado de trabalho. Porque não é só as competências que eles têm também, né? Essa questão de que eles precisam voltar a trabalhar, a necessidade financeira também, né? É importante, porque se você for depender de aposentadoria hoje, o valor é muito baixo. Então, eu creio que são as duas coisas.
5: Ronaldo, partindo daí, né, que você traz, as empresas necessitam dessas pessoas, a gente tem uma cultura organizacional que costuma valorizar a velocidade, a disponibilidade constante, o domínio também das novas tecnologias ainda mais nos últimos anos. E aí, óbvio, a gente tem ali esses profissionais um pouco mais velhos também tentando se adaptar, muitos que já se adaptam e lidam bem com isso, mas queria reforçar um pouco esse ponto, né? Como que as empresas podem reconhecer outras competências que são igualmente estratégicas, mesmo nessa outra dificuldade? A gente tem, né, cada profissional é diferente um do outro, mas às vezes tem essa dificuldade. Como fazer isso, né? E os profissionais jovens precisam também dessa relação com esses profissionais mais experientes, né?
6: Não, exato, assim, um ponto importante para eu falar é o seguinte: o que que o mercado procura hoje, as empresas? Acho que o mercado ele procura pessoas que unem três coisas: a competência, a adaptabilidade e a boa comunicação. Então, a idade deixou de ser o principal fator. Hoje o principal fator, acho que é a capacidade de continuar aprendendo. Eu falo sempre que quem para de aprender envelhece antes do tempo. E você falou em gerações, né? Existe uma falsa ideia de conflito entre gerações da empresa. Na prática, quando existe respeito, elas se completam. Os jovens ensinam tecnologia, por exemplo, mas os experientes ensinam julgamentos, que todos aprendem. Então, esse que é o caminho, né, que eu falo que é a comunhão das diferenças. Lógico, para as empresas existem alguns desafios, o mercado ele muda muito rápido, hoje a tecnologia deixou né, de ser diferencial e virou requisito básico. Quem quer continuar competitivo precisa manter uma postura permanente de aprendizagem. Então, assim, o problema não é ter 65 anos, 70 anos. O problema é querer trabalhar como se ainda estivéssemos, sei lá, na década de 90 ou na década de 80. Então, é o que eu falo, experiência sem atualização vira nostalgia. Então, o que as empresas precisam fazer? As empresas precisam parar de enxergar a idade e começar a enxergar a competência. Então, a diversidade não é apenas gênero, raça, é a chamada diversidade geracional, né? As equipes mais inovadoras, normalmente são aquelas que conseguem misturar a juventude com experiência. Acho que esse que é o caminho.
3: E, Ronaldo, muito se fala em envelhecimento ativo, né? Como evitar que esse conceito seja usado para romantizar a permanência no trabalho de quem, na prática, não tem condições de se aposentar com segurança?
6: É verdade, assim, a gente fala que a questão até da saúde, porque não sei se vocês já ouviram falar de muitas pessoas com uma certa experiência, eu estou falando aqui de 60, 70 anos, que se aposentam ou saem do mercado de trabalho e acabam o quê? Adoecendo. Olha que engraçado, acabam adoecendo, porque elas não se sentem mais úteis, né? Elas não se sentem mais inseridos nesse contexto onde, independente do resultado que elas estavam entregando, mas elas se sentem infelizes em conexão com pessoas, então elas acabam adoecendo muitas vezes por causa disso, não é só a questão financeira, lógico, eu citei aqui que hoje a aposentadoria não é o suficiente para uma pessoa ter uma vida digna, mas mais do que isso, elas sentir com dignidade e com saúde, saúde mental principalmente. Trabalhar é pura saúde mental, se sentir útil é pura saúde mental. Então é dessa forma que eu penso.
5: Eu queria que você trouxesse para nós, Ronaldo, quando a gente traz mesmo também esse conflito ou possível conflito geracional que você falou, né, que tem também um mito sobre existir cristão muito bem, porque ainda existem muitos preconceitos quanto a isso. Quais são os principais preconceitos etários e tem alguns mais explícitos e outros que são silenciosos, que ainda afastam alguns profissionais mais velhos de processos seletivos, das promoções mesmo, de esbarrar ali num momento de que ele não pode evoluir ou subir de cargo mais, e também dos espaços de tomadas de decisões?
6: Ok, muitos, principalmente os que estão aí com uma idade um pouco mais avançada, eu falo que ou da geração os baby boomers e também um pouco da geração X, que é a minha geração é na faixa hoje de 60 anos, muitas vezes eles param e se questionam, puxa, será que eu ainda tenho condições de fazer as mesmas entregas que eu fazia 20, 30 anos atrás? Será? A minha energia muda, com certeza. Se você pegar as pessoas com mais experiência hoje, não é a mesma energia quando a gente tinha 20, 30 anos. Mas o que eu acabei de falar é a questão o quê? Da competência, da adaptabilidade, e o principal fator é a capacidade de continuar aprendendo. Então, assim, não é muito, quando a gente fala dos jovens têm mais energia, que os jovens conhecem mais tecnologia, eu acho que não, acho que o caminho é a gente continuar aprendendo e deixar muito claro para o mercado que nós temos plenas condições de continuar performando e dando resultado. Esse que é o caminho, a gente ter, né, não ter esse preconceito de que a gente é inútil a partir de uma certa idade. Acho que a resposta é não, eu tenho como agregar valor de uma forma diferente a partir da minha idade agora, diferente das gerações que estão no mercado, as gerações mais novas, que é a geração Alfa, Z, os milênios, né, que estão ocupando os cargos executivos na empresa. Porque até a gente fala, né, a gente olha muito hoje para os RHs, né, eu falo, porque eu sou da área de capital humano, eu falo o seguinte, o RH do futuro, ele vai deixar de selecionar apenas currículo, ele vai começar a selecionar mais a capacidade de aprender, colaborar e se adaptar. É isso que tem, as pessoas têm tem que ter. E aí eu falo que as gerações mais experientes têm muito, muito essa facilidade de se adaptar, da adaptação.
2: Interessante você trazer essa sua fala, Ronaldo, porque recentemente, acho que foi no LinkedIn, se eu não me engano, eu li um artigo de uma administradora, né, que trabalha também com recursos humanos, falando sobre que hoje as empresas, elas estão mais tendenciosas a contratar seus profissionais pelos soft skills, né? Pelos relacionamentos interpessoais, soft skills, né? Do que pelo currículo que a pessoa tem. E eu acho que casa muito com essa sua fala, né? De que a intenção é ver de que forma que a pessoa pode agregar e também, assim, como que ela pode aprender a fazer aquele ofício de forma respeitosa, enfim, e que se some para a equipe, não seja mais do mesmo. E já pegando também um gancho na sua fala, eu te pergunto, quais práticas de recrutamento e seleção ainda reproduzem aí o etarismo, mesmo quando não há aí uma idade máxima declarada nas vagas?
6: Tá, é assim, talvez é fácil quando eu olho pro RH e falar em termos de práticas, que conselho que eu daria, né? Até para as pessoas que têm mais de 60 anos, quando participam de processos seletivos. Bom, o primeiro ponto é nunca parar de aprender. Eu falo que aprendizado, se a gente voltar às décadas de 80 e 90, quem está me ouvindo hoje tem mais experiência, vai se lembrar o seguinte: puxa, a gente se sentia assim, eu terminei o meu curso secundário, então até a própria família falava: puxa, meu filho está formado, ou terminei a graduação, você encerrou seu ciclo de aprendizado. Hoje acabou, hoje aprendizado até você vai embora, a gente não para de aprender. Então eu acho que esse é um primeiro conselho, né, quando eu falo para as pessoas de mais de 60 anos que estão em processo também de seleção, é deixar claro que elas estão dispostas a aprender sempre. O segundo, que elas estão dispostas a aprender tecnologia, eu acho que investir em tecnologia, porque tecnologia é para todos, não é só para os mais jovens. O terceiro ponto também é cuidar da questão da comunicação. Comunicação é tudo, não importa a geração que a gente está. E lógico, é mostrar para as empresas que as pessoas mais experientes podem performar e dar resultado. Então, assim, não adianta, não é para a gente tentar competir com um jovem sendo jovem. Eu acho que a gente tem que competir sendo a melhor versão da nossa experiência. Eu acho que esse é o grande diferencial que a gente tem que levar para os RHs, e os RHs também fazer essa leitura nas pessoas.
5: Perfeito. E é essa noção de troca que tem que vir por parte de todos os lados, né? Respeitando as experiências de cada um. Agora tem um detalhe aí, que é a informalidade, que é percebida também quando a gente fala de aumento desse público no mercado de trabalho. A gente percebe que é um aumento de trabalhadores também na informalidade, que é maior do que em outras faixas etárias. Por que, né, que esse trabalhador tem maior presença também na informalidade, e quais impactos psicológicos essa instabilidade pode provocar numa fase da vida em que previsibilidade e proteção social tendem a ser mais importantes?
6: Primeiro, porque tem muitas empresas que não querem ter essas pessoas, né, de 60, 70 anos, em função do custo. Porque vamos pegar aí um pacote de benefícios, e um dos itens mais relevantes no pacote é a questão de uma assistência médica, por exemplo. Se você pegar o custo de uma assistência médica para um jovem, ele é um valor bem razoável para uma empresa. Agora, quando você pega uma pessoa com mais experiência, acima de 60 anos, é também bem razoável que essa pessoa tende a utilizar muito mais um plano de assistência médica, ela pode ter algumas intercorrências mais sérias, e isso vai acabar impactando o quê? Em sinistralidade, né? Das empresas e tudo mais. Então, essa é uma porta que as empresas acabam fechando ou tendo restrição de deixar essas pessoas com mais idade em função desse custo. Aí, por sua vez, as pessoas vão o quê? Procurar a informalidade. E quando a gente fala de informalidade, lógico, você não tem a questão do amparo social, a não ser que você vá utilizar um SUS. Mas a gente sabe que o SUS é muito complicado. Então, assim, essas pessoas, elas ficam desamparadas, porque é praticamente impossível impossível você atuar na informalidade, por exemplo, e custear um benefício, né, dessa monta. Então é muito complicado, é a forma que eu vejo. Então eu acho que o maior empecilho, obstáculo, acaba sendo, né, esse falso olhar das empresas, que é um custo muito alto para eles bancarem. Eu acho que eu falaria o seguinte: vamos olhar de uma forma quais são os benefícios, resultados que essas pessoas podem trazer para a empresa.
3: É interessante, né? Eu vi recentemente aquele filme, O Estagiário, que é da Anne. Ah, eu esqueci o nome da atriz que faz O Diabo Veste Prada, junto com. Ai, meu Deus, eu sou péssimo de nome. Enfim, que
6: o
3: fala.
6: O Diabo Veste Prada com a Miranda, que é a CEO lá da empresa.
3: Não, é com a mais nova, a Anne. Eu esqueci o sobrenome da atriz.
6: Sim,
3: enfim, o estagiário era um senhor mais velho, né, que resolveu fazer ali um estágio numa empresa que ela era a CEO. E aí, o quanto que ela... Inicialmente, ela ficou desconfortável, né? Por ser um homem bem mais velho. Estamos falando aí de um homem de 80 anos. E depois ela percebeu o quanto que aquele homem agregou em todos os sentidos para a empresa, né? Inclusive, virou um dos melhores amigos dela.

0: trabalhando juntas. É, eu estou falando aqui praticamente hoje de 5 gerações, né? Os baby boomers, geração X, milênio, que é a Y, a geração Z, a alfa agora que está chegando na empresa. Então isso cria desafios, mas também uma oportunidade extraordinária de aprendizagem mútua. A experiência dos profissionais mais maduros continua sendo assim um ativo valioso quando vem acompanhada de curiosidade, atualização, de um monte de coisa. Eu acho que é justamente essa combinação que eu chamo até do termo que eu estou usando agora, que é essa nova competência comportamental, que é a inteligência cênica, que é a capacidade da gente compreender esse contexto de várias gerações, adaptar a forma, né, de se comunicar e transformar esse conhecimento numa influência positiva dentro da corporação. Quando diferentes gerações elas aprendem uma com as outras, ganham as pessoas, ganham as empresas e eu acho que ganha toda a sociedade.
1: Ronaldo, a gente falou um pouquinho, mas falou de forma um pouco mais geral, que se estamos, né, a parte da tecnologia. Muitas pessoas acima dos 60 anos têm aí as barreiras digitais, que é normal, mas que muitos que aprendem também com elas. A responsabilidade por atualização profissional é nesse sentido. É, como que a gente faz isso, né? Deve recair apenas sobre o indivíduo ou também sobre as empresas e políticas públicas com treinamento para uso dessas plataformas e conceitos básicos sobre, né, alguns programas que são necessários utilizar ou a tecnologia mesmo do dia a dia que vem cada vez mais se desenvolvendo?
0: Ó, se eu estivesse falando de algumas décadas atrás, quando nós tínhamos, né, os cursos, treinamentos, os acessos eram muito mais complicados, escassos e caros. Então eu falaria o seguinte: puxa, eu acho que a empresa ela deve e tem a obrigação de subsidiar treinamentos e capacitação para todos, principalmente aí para essas gerações que nós estamos falando aí acima de 60 anos. Agora, eu te respondendo essa questão hoje, eu falo que essa responsabilidade é muito mais das pessoas do que da empresa. Nas minhas palestras eu costumo falar o seguinte: empresa não é mãe de ninguém. A responsabilidade da gente buscar o conhecimento, se atualizar, se capacitar, é nossa. E hoje isso está muito mais acessível e barato. A gente acessa aqui, né, através do computador, através de qualquer mídia, treinamentos gratuitos, ferramentas, um monte de coisa. Então, assim, não tem que ficar esperando da empresa. Tem muita gente que depende, fica esperando: ah, a empresa não faz isso, a empresa não faz aquilo, a empresa quer que eu me desenvolva, mas não me dá isso, aquilo. Eu falo: gente, vamos parar. Hoje você tem na ponta dos dedos um acesso super fácil, super rápido e de forma até gratuita. Então eu acho que é muito mais a questão de você ter foco, de você ter uma disciplina e saber onde você quer chegar. Eu acho que essa é a minha opinião.
2: É isso. E como oferecer a requalificação e capacitação tecnológica sem tratar aí os trabalhadores mais velhos como incapazes, né? Ou reforçar a ideia de que eles estão sempre atrasados?
0: Aí é o acesso, né, ao básico que eu falo. As empresas, aí nesse sentido, não só empresas, mas com o governo, eles poderiam, desde lá de trás, desde a base, oferecer pelo menos esses treinamentos de capacitação mais básica, esse treinamento para quem nunca viu tecnologia, por exemplo, está dando os primeiros passos. Pelo menos você dá a oportunidade de eles conhecerem algumas ferramentas, se interessarem, para depois, mais para frente, eles evoluírem com as suas próprias pernas. Então, lógico, isso aí eu acho que através de políticas públicas e também o que muitas empresas fazem também é prover esse tipo de formação, principalmente para os níveis mais operacionais ou essas pessoas que não têm essa condição, não tem, né, ainda esse cabedal de conhecimento para poder acessar pelo menos o básico.
1: Ronaldo, a gente consegue citar, traçar alguns setores que absorvem melhor esses profissionais com mais de 60 anos? Você citou operacional, seria só uma parte do operacional, talvez um atendimento? O que essas áreas buscam e fazem de diferente em termos de gestão, organização, da cultura e valorização dessa experiência também?
0: Eu diria o seguinte: hoje praticamente vários segmentos estão abrindo as portas para o pessoal né, de 60 a mais. Por quê, principalmente? Pela escassez de mão de obra. A gente está vivendo um apagão de mão de obra, e não é só mão de obra qualificada, é mão de obra não qualificada. Então está um caos. Eu falo que hoje nós estamos com um crescimento de PIB pífio no país, mas esse país

0: que saltar para um crescimento de 4-5%, não tem gente para trabalhar. Todas as empresas, todos os RHs das empresas estão sentindo essa dificuldade. Então, existem muitas oportunidades hoje. Eu diria assim, que um segmento operacional está abrindo possibilidade também para esse pessoal 60 a mais, muito pela experiência também. Vamos pegar, citar um exemplo. Empresas hoje que vão contratar mão de obra mais técnica, um pedreiro, um eletricista, esse pessoal normalmente são as pessoas com 60 a mais, porque você não tem jovens também hoje, jovens mais interessados nessas profissões. Então é um mercado ainda que está bastante aí aberto para essas pessoas. Mas outros tipos de empresas, empresas do segmento de serviços, também buscam profissionais super qualificados com 60 a mais, até porque essas pessoas têm muito para contribuir. Sempre falo, às vezes você pode ter uma reunião com um monte de jovens pensando, basta um 60 a mais falar, dar um conselho, falar uma ou duas frases, já resolve, já abre caminho para grandes soluções. Então essas empresas estão buscando bastante também. Então acho que a oportunidade está aberta para todos. Não está ainda no nível, por exemplo, se a gente pegar os países europeus, né, dos Estados Unidos, que a gente vê muito mais pessoas 60 a mais trabalhando, não está nesse nível ainda, mas eu acho que nós já caminhamos muito nos últimos 10 anos para cá.
1: E Ronaldo, agora falando um pouquinho mais aí sobre a questão da saúde mental desses trabalhadores aí de 60 a mais, como que a permanência deles, né, no trabalho pode contribuir para a sua saúde mental, desde que existam também condições dignas, né, e reconhecimento e também, óbvio, autonomia?
0: Primeiro que essas pessoas no ambiente de trabalho, elas contribuem para a saúde mental dos mais jovens. Por quê? Nessas pessoas você tem serenidade, você tem pessoas com uma vivência na qual traz, por exemplo, muito mais paciência. São pessoas que você percebe que não são tão ansiosas. Eu acho que tudo isso é bacana porque o pessoal, né, mais experiente acaba passando essa atmosfera dentro das empresas que, de uma forma ou de outra, ajuda o ambiente de trabalho. Esse é o primeiro ponto. Evidentemente que, por outro lado, a gente sabe que o mundo corporativo é uma grande selva, é um grande teatro, não é fácil, né? Cada vez mais as empresas, a gente percebe excesso de cobrança, fazer mais com menos, né? As empresas não têm hoje uma gordura em termos de recursos, então as pessoas trabalham bastante, é muita pressão nesse cenário e, evidentemente, essas pessoas, né, mais experientes, também tem que conviver nesse ambiente, porque é um ambiente mais tecnológico, é um ambiente de mais pressão e mais resultado. E outro, é um ambiente cujas mudanças são muito rápidas. Essas pessoas mais experientes vieram de décadas que as mudanças eram mais vagarosas. Hoje, o mundo é muito rápido, rápido demais. Então, também, se você não souber lidar com isso, pode fazer mal, inclusive, né, para esses mais experientes.
2: Ronaldo, quero partir daí para linkar aqui com uma pergunta que a gente tava para fazer também e colocando um pouquinho de algo a mais, que é como que a empresa também pode acompanhar melhor isso para saber se de fato está oferecendo qualidade para esses profissionais mais velhos, se a relação entre os profissionais, a nova geração e essa geração que está aí estão se dando bem, estão conseguindo, né, produzir em conjunto. Aqui tem uma importância, acho que, do feedback, né, de ter aquela coisa que eu vi já em empresa, né, por onde passei, do um para um, né, de tanto o líder quanto o colaborador falar de tempos em tempos, periodicamente, sobre isso. É uma das formas e quais mais, talvez, para acompanhar esse momento?
0: É uma das formas, por exemplo, você tem a questão que você falou do feedback. Ok, é uma das formas. Você tem outros mecanismos na empresa para você medir e mensurar, sei lá, uma pesquisa de clima organizacional, onde você talvez vai fazer perguntas e direcionar para fazer um entendimento, um mapeamento, né? Como que essas gerações, né, estão lidando uma com as outras, assim por diante. Você tem, por exemplo, mapeamento de cultura, que é diferente de pesquisa, também tem como você mapear. Mas eu falo assim, o melhor instrumento que a gente tem não só para medir, mas para cuidar de todas as gerações é o líder. A gente tem que treinar liderança. Você falou, puxa, tem que saber, tem que dar feedback. Quantos líderes na empresa eu vejo hoje nas corporações que não sabem dar feedback, não sabem lidar com pessoas? Então eu falo, a principal variável que a empresa tem que trabalhar chama-se liderança. Então nós temos que treinar líderes a fazer gestão de pessoas e mais do que isso, né? Além de gestão de pessoas, a lidar com todas as gerações ao mesmo tempo hoje nas corporações. Então eu falo, a chave de toda, né? De todo esse instrumento que nós estamos falando, chama-se liderança e seu papel no mundo organizacional.
1: E pra gente concluir aqui, Ronaldo, pensando no futuro, né? Envelhecimento da população brasileira exige apenas ajustes nas empresas ou uma transformação mais ampla aí na forma como o nosso país entende produtividade, carreira e, é óbvio, a aposentadoria?
0: Eu acho que é uma transformação cultural. Falo que o buraco é mais embaixo, é um processo, né? Como você falou, a população está envelhecendo, né? E é um processo de transformação de cultura em todos os sentidos. Então as empresas agora têm que começar a entender, não só empresa, governo, tudo mais, que com essa tendência cada vez mais, vamos pegar mercado de trabalho, vai ter que lidar, né, com essas gerações todas trabalhando junto e cada vez com uma população mais envelhecida. Evidentemente que, se a gente falar de políticas públicas, o governo também tem que mudar a sua forma, né? A sua relação que ela tem hoje no que diz respeito a cuidar dessas pessoas mais velhas. E as empresas têm que fazer um processo de transformação da sua cultura. É olhar para as práticas, o jeitão que ela tem hoje de ser e transformar, entender que daqui para frente vai ser diferente, a forma de relação, de conexão entre as pessoas vai ser diferente, tem que ser diferente. Então, nesse caldo, né, de tanta gente trabalhando junto, principalmente com a geração mais experiente, nós temos que transformar isso nessa comunhão das diferenças em algo positivo, com bastante resultado para ambos os lados. Resultado, evidentemente, para as empresas, porque toda empresa ela quer pessoas que performem e dê resultados, e evidentemente resultado para as pessoas, que se sintam bem e felizes dentro desse ambiente de trabalho.
1: É isso, então, tomamos nota aqui. O Jabuticaba teve o prazer de bater um papo com Ronaldo Loyola, ele que é especialista em psicologia e cultura organizacional. Ronaldo, muito obrigado pelo seu tempo aqui no Jabuticaba e volte sempre, por favor.
0: Eu que agradeço pela gentileza, um grande abraço a todos.
2: Um abraço, Ronaldo, até uma próxima.
0: Obrigado, tchau, tchau.
2: Embora a participação dos brasileiros com 60 anos ou mais no mercado de trabalho tenha registrado expressivo crescimento na última década, o avanço numérico não se reflete necessariamente na oferta de oportunidades mais qualificadas ou em vínculos profissionais mais estáveis. O levantamento da Nexus revela que a expansão da mão de obra da geração 60+ não foi acompanhada pelo mesmo ritmo de formalização do emprego. Isto é, há mais idosos trabalhando, mas uma parcela significativa deles continua à margem das garantias previstas pela legislação trabalhista.
1: Atualmente, mais da metade dos profissionais com 60+, isso é, cerca de 53%, exerce suas atividades na informalidade, seja sem carteira assinada, como autônomos, em trabalhos eventuais ou na prestação de serviço sem qualquer vínculo contratual. O percentual supera em larga margem a média nacional de informalidade, que permaneceu aí em torno de 40% ao longo dos últimos 10 anos e recuou para 38% no ano passado.
2: Na prática, isso significa que a informalidade entre trabalhadores idosos é quase uma vez e meia superior à observada no conjunto do mercado de trabalho brasileiro, evidenciando que o envelhecimento da força de trabalho ainda é acompanhado por desafios estruturais relacionados à estabilidade, à proteção social e à qualidade das relações de emprego. E tudo isso é pauta para a nossa próxima convidada.
3: Para onde vamos?
2: Recebemos no Jabuticaba Sem Caroço a Janaína Feijó, que é economista e pesquisadora do FGV Ibre. Janaína, bem-vinda ao podcast Jabuticaba aqui da Sputnik Brasil, tudo bem?
4: Oi, tudo bem, obrigada pelo convite, é um prazer estar aqui conversando sobre um tema tão importante para o Brasil.
2: Janaína, os dados mais recentes aí desse, né, novo estudo que a gente está partindo mostram que o número de brasileiros com 60 anos ou mais trabalhando cresceu em ritmo superior ao próprio envelhecimento da população. Explica pra gente por que isso acontece, por favor. A gente está diante de uma mudança que já é estrutural?
4: É, a gente sabe que nos últimos anos o Brasil acelerou o seu processo de envelhecimento populacional. Então, um processo que já estava em curso, principalmente nos países aqui da América Latina, o Brasil passou a se destacar. E alguns fatores podem nos ajudar a entender o porquê desse fenômeno recente. O primeiro deles é o aumento da expectativa de vida. Ao longo do tempo, a sociedade ela passou por melhorias na saúde, melhorias na educação, melhorias também em relação à alimentação. Então, muitas pessoas hoje praticam exercício. Se a gente for comparar com gerações passadas de 30 a 40 anos atrás, a gente observa que houve uma melhoria no padrão de vida e isso ajudou as pessoas a envelhecerem e com qualidade maior. Isso não quer dizer que o Brasil como um todo, né, conseguiu passar por esse processo de envelhecimento com qualidade, mas quando a gente olha a média, o Brasil está melhor em termos de padrão de vida do que há 30, 40 anos atrás.
1: E Janaína, muitas manchetes, né? É comum a gente se deparar aí com muitas manchetes nos jornais que apresentam esse crescimento como uma boa notícia, né? O que você pensa sobre isso? Você acredita que esse aumento da participação aí dos idosos no mercado de trabalho deve ser comemorado, traz sinais de alerta ou os dois?
4: A primeira coisa que nós precisamos pensar é que qualquer sociedade que queira se considerar como desenvolvida, ela tem que prezar pelo envelhecimento e de qualidade dos seus indivíduos, né? Então, sob essa perspectiva, é uma coisa positiva. Se as pessoas estão envelhecendo mais, naturalmente, se isso vier com qualidade, muitas vão se sentir ainda ativas e querendo trabalhar. Então, muitas vão se aposentar mais tarde. Agora, o que acontece no mercado de trabalho brasileiro é que quando a gente vai olhar o tipo de função que essas pessoas de 60 mais estão desempenhando no mercado de trabalho, aí nos preocupa, porque muitas delas estão na informalidade, ou seja, estão em um vínculo que não tem a proteção e as garantias tradicionais de um vínculo formal. Então, o que a gente observa é que, junto com a melhoria da qualidade de vida, também houve um aumento do custo de vida. E isso fez com que muitas pessoas não conseguissem mais arcar com suas despesas apenas contando com a aposentadoria. Então, hoje é mais comum vermos essa população de 60 mais trabalhando na informalidade como um bico ou um trabalho por conta própria para complementar a renda. Então, veja que nós temos um lado positivo e um lado negativo.
2: Vou partir disso também, já que você já trouxe o crescimento, né, dentro da informalidade. O mercado também acaba discriminando trabalhadores mais velhos na hora da contratação formal, e aí isso também contribui talvez para essa guinada da informalidade dentro desse crescimento do 60 a mais no mercado?
4: Se nós estivéssemos olhando para 10, 15 anos atrás, esse preconceito e até o fenômeno que é denominado como etarismo, ele era mais predominante. Por que eu digo isso? Porque hoje nós vemos uma série de empresas do setor varejista que tem desenvolvido estratégias e programas específicos para reter e atrair a população com mais idade. Porque hoje ainda existe, mas hoje se entende que você ter mais de 60 anos não é sinônimo de incapacidade, principalmente se nós estivermos falando de algumas profissões e funções que podem ser desempenhadas que não dependem tanto da questão física. Então, o que ocorre é que as empresas hoje, percebendo que há uma escassez de trabalhadores, uma dificuldade de reter a mão de obra jovem, ela acaba por desenvolver estratégias para recorrer a essa mão de obra com mais idade, mas também com mais experiência, que que se engaja mais facilmente, que tem senso de comprometimento, coisas que a geração mais jovem ainda tem apresentado dificuldades para se enquadrar no mercado de trabalho.
1: E hoje, quando a gente olha para o lado, né, a gente percebe aí que as pessoas que têm 60 a mais, elas estão super ativas, elas são... A minha mãe tem 72 anos, então assim, ela não se reconhece como uma pessoa idosa. É engraçado, né? Eu já falei isso daqui uma vez quando a gente estava abordando sobre a terceira idade, que, por exemplo, a minha avó, eu me lembro dela assim, muito velhinha, já ali no, com seus 60 e poucos, a pele bem envelhecida, o rosto, mas a minha mãe não. Olha como que mudou de uma geração para outra, e como que eu acho que a tendência é que a gente envelheça menos, né? Aí diante também das tecnologias que a gente tem, né? Dos cosméticos, enfim. Eu te pergunto, tem essa questão que as pessoas, ao meu ver, estão demorando para envelhecer? E por outro lado, a gente tem que pensar que a aposentadoria também pode ser aí um dos fatores que levam essas pessoas para o mercado de trabalho, né? Elas não conseguem se sustentar apenas com o que estão recebendo da aposentadoria. E como saber se esses brasileiros, eles estão permanecendo no trabalho por escolha ou por necessidade? Existe aí uma forma de separar nessa análise, por exemplo, quem continua trabalhando porque gosta da atividade e quem permanece porque não consegue viver apenas da aposentadoria?
4: Você tocou num ponto muito importante, Rafael, que é a questão do custo de vida, né? Indiretamente você falou isso. Se nós compararmos o custo de vida hoje do Brasil com o custo de vida que tínhamos antes da pandemia, em 2019, nós vamos perceber que as coisas ficaram mais caras. E isso não aconteceu só no Brasil. Isso aconteceu também em outros países do mundo. Tivemos pandemia, crise de alimentos. Então, isso acaba afetando o preço das coisas. Obviamente que a gente também tem algumas questões conjunturais e internas que vão afetar esse aumento do custo de vida, mas o fato é que hoje o salário da aposentadoria, na maior parte das vezes, ele é insuficiente para poder arcar com todas as despesas do lar. A gente sabe que mais de 50% de um salário, ele é ali destinado para pagar aluguel, para pagar muitas vezes despesas médicas, porque 60 anos ou mais, ainda que o padrão de vida tenha melhorado, acaba pegando uma parte muito importante do orçamento, né? Nós temos despesas também com alimentação, que oneram muito. Então, às vezes, se a gente considerar apenas aquele salário médio como a aposentadoria, nós estamos falando de cerca de R$ 1.500, R$ 1.600, que nas grandes metrópoles, muitas vezes é inviável você conseguir arcar. E aí, entrando mais na sua pergunta, que seria como a gente consegue identificar qual é o 60 mais que está indo para complementar renda e qual é o 60 mais que está indo ao mercado de trabalho porque quer se sentir ativo, não necessariamente é a questão do complemento de renda. Sob a minha percepção, a principal forma que nós temos como identificar isso é olhando para o nível de escolaridade. A escolaridade, ela ainda é um elemento crucial e divisor sobre a qualidade do trabalho que você desempenha. Então, quanto mais alta a sua escolaridade, mais chances você tem de estar em um trabalho ou conseguir um trabalho que remunere mais. E também, esse trabalho que remunera mais, geralmente vem com posições mais estratégicas dentro das empresas e dentro da economia. Se você tem um baixo nível de escolaridade, é como uma série de funções se fechassem para você, porque nós temos um mercado de trabalho muito dinâmico e muito exigente em termos de qualificação. Então, quando o 60 mais tem baixo nível de escolaridade, ele provavelmente vai ter dificuldade para conseguir um emprego. E aí, por quê? Porque na média é assim que acontece, independente da idade, se você tem baixo nível de escolaridade, você apresenta mais dificuldade para se inserir no mercado de trabalho.
2: Agora, Janaína, existe também uma percepção de que trabalhadores mais experientes custam mais caro ou que produzem menos. Aí é um outro contraponto ao que você trouxe. Isso também, né, pode, essa visão encontra respaldo nos dados também, esse trabalhador um pouco mais experiente, às vezes que quer, por opção, manter, ou que precise também, mas tem experiência, ter essa dificuldade de permanecer ali alocado ou ser contratado?
4: A escolaridade, ela é o ponto inicial para você conseguir uma boa posição. Mas hoje, a gente sabe que muito mais do que você ter o conhecimento específico, você precisa estar passando por constantes reciclagens, vamos assim dizer, aperfeiçoamentos, você precisa estar sempre aprendendo, porque a empresa, né, o trabalho, ela exige isso. Hoje nós temos, que é muito importante, o hard skill, que seria o conhecimento técnico, mas o soft skill também tem sido muito demandado, que é a capacidade de você ser resiliente, propor soluções, ser proativo. Então, é uma combinação de fatores. A escolaridade é o primeiro ponto, mas ela por si só não vai ser suficiente para você ficar no mercado de trabalho. O que a gente percebe também, é difícil de ver nos dados, mas através de algumas conversas e compartilhamentos de experiências, é que os 60 mais, que são muito escolarizados e que já atingiram a posição na carreira muito alta, eles também têm dificuldade de permanecer por conta dessa questão do custo. A gente não pode esquecer que a empresa, ela tem um objetivo, que é maximizar o seu lucro. Então, se ela encontra outro trabalhador um pouco mais jovem que faz e que desempenha a mesma função e que custa mais barato porque está no início da carreira, provavelmente ela vai ter que fazer aí uma escolha. Ou ela vai remanejar, ou ela vai congelar o salário. Então, cada empresa tem sua dinâmica. Obviamente que isso tende a acontecer em empresas de grande porte, mas no Brasil também há poucas empresas de grande porte. A nossa característica é de empresas de pequeno e médio porte. Então, pode ser que aconteça, mas eu acho que não é um efeito dominante assim. Mas obviamente que se você já está no topo da carreira, você pode acabar passando por uma demissão por conta dessa questão do corte de custos às empresas.
1: E quando a gente olha para a população idosa feminina, né, para as mulheres, é sabido que infelizmente as mulheres acabam se afastando mais do mercado de trabalho, porque muitas viram mãe solo, né, tem uma responsabilidade ali do cuidado. Queria que você comentasse pra gente, né, a consequência disso, porque essas mulheres podem aí se aposentar com valor ainda mais baixo, não é?
4: Isso, basicamente, todas as diferenças de gênero que a gente já observa no mercado de trabalho, na média, tendem a continuar acontecendo quando a gente olha essa parte superior da distribuição etária da nossa população. Então, a gente vai ter que, em média, as mulheres 60 mais, elas apresentam mais dificuldade de entrar no mercado de trabalho. Então, se existe um etarismo, esse etarismo, ele tem de acontecer de forma mais forte para a mulher. A gente tem ainda uma outra questão, que é o fato das atividades do cuidado ainda recaírem muito sobre a mulher. Então é muito comum que a mulher 60 mais, ela acabe tendo que ficar cuidando dos netos ou desempenhando ali um bico. Então ela tem que conseguir conciliar múltiplas tarefas entre o trabalho e também essas atividades do cuidado e da casa, e isso dificulta muito que ela consiga ter tempo disponível até para conseguir um trabalho em tempo integral. Muitas até gostariam, mas elas veem a sua realidade e percebem que não conseguem. Então é melhor desenvolver um bico ali, ajudar a filha a cuidar do neto e ganhar ali a sua aposentadoria. A minha percepção, Rafael, é que para quem quer ficar dessa forma, não tem nenhum problema. O problema é quando essa mulher, ela quer ir para o mercado de trabalho e encontra todas essas barreiras. Ela quer trabalhar integralmente, mas existe um estereótipo de que a mulher 60 mais ela tem uma dificuldade de entrar no mercado de trabalho e ela é quem deve cuidar do neto enquanto a filha trabalha. Então a gente precisa avançar nesse combate de estereótipos. E quando a gente vai olhar a atividade e a função que essa 60 mais está desempenhando no mercado de trabalho, em média, as de baixa escolaridade estão desempenhando funções também relacionadas ao cuidado, geralmente cuidando de outro filho, da filha de uma outra pessoa na casa. Então a gente tem que ter cuidado, porque a gente fica reproduzindo esses estereótipos de gênero na nossa sociedade e isso afeta todas as faixas etárias, não apenas a média.
2: Certo, e Janaína, até que ponto, quero trazer aqui o contexto da reforma da Previdência de 2019, até que ponto essa reforma também contribuiu ou vai contribuir ainda mais para aumentar a presença de pessoas mais velhas no mercado de trabalho? Você acredita que veremos cada vez mais brasileiros trabalhando até os 70 anos ou além? É um cenário que é inevitável?
4: É um cenário inevitável. A reforma da Previdência que nós tivemos recentemente e todas as demais que nós já tivemos, a gente costuma dizer que são reformas que mexeram em parâmetros pontuais, elas não foram reformas estruturais. Então, provavelmente, até que a minha geração, a geração de vocês se aposentem, nós vamos passar por outras reformas, porque o trabalho, ele não foi feito completo. É muito difícil você fazer uma reforma que vá solucionar o problema de um país que está passando por um processo de transição demográfica acelerado e também que já apresenta rombo na Previdência, né? A Previdência, ela tem apresentado sucessivos rombos. Então, é uma bomba para o governo e provavelmente o que o governo vai fazer, uma medida, seria aumentar o tempo para que essa pessoa possa se aposentar. Então, o que a gente vai ver ao longo do tempo, esse corte aumentando de 62 para 65, se for no caso da mulher, de 67, mudando algumas regras para poder tentar enxugar esse rombo que nós temos atualmente, mas que, sob a minha percepção, não vai ser resolvido no curto prazo, porque é um problema muito grande que nós temos. Muitas pessoas, inclusive, não contribuem e recebem, né? Se a gente for olhar, também tem o caso do BPC, que aí o caso do BPC é outra questão, porque nós estamos falando realmente daquela camada da população que não contribui, mas também é muito carente, que tende também a agregar. O importante mesmo seria nós conseguirmos fazer com que todos conseguissem contribuir. Isso ajudaria, né, a resolver esse rombo. Mas o que ocorre é que, como muitos estão na informalidade, muitos não contribuem, porque para você contribuir, você tem que ser CLT ou você tem que ser MEI. Como os conta própria que nós temos, a maior parte não tem inscrição no CNPJ, eles não contribuem e nem conseguem usufruir dos direitos de um MEI. Algumas pessoas que são conta própria, 60 mais, elas até falam que elas não têm interesse em abrir um MEI, porque ela está ali mesmo só temporariamente, só para fazer um bico, né? Mas a gente tem que se preocupar com o jovem que é MEI, porque esse jovem que não é MEI, ele vai também chegar um momento de 60 mais, ele não vai ter contribuído e isso vai acabar fazendo com que a única forma que ele tenha de se aposentar seja via BPC. Então a gente está falando aqui muito do 60 mais, né, da situação atual, mas a gente tem que pensar também nos jovens hoje, porque eles vão ser os 60 mais do futuro.
1: E a gente consegue, Janaína, perfilar esses idosos? Esses homens e essas mulheres, estamos falando de pessoas de qual classe social, de qual cor. É possível? O Brasil, ele tem esse mapeamento dos 60 mais que estão no mercado de trabalho?
4: Quando a gente olha assim, as principais características sociodemográficas, nós podemos destacar que a maioria é preto ou pardo, mas isso também não muda muito, né, o que nós temos na média, porque nós temos que 55% da população brasileira no geral é preta ou parda, mas existe um dado chocante na questão do perfil, é que a maior parte só tem ensino fundamental completo. Isso já mostra um pouco sobre se esse 60 mais vai estar no mercado de trabalho de forma formal ou informal. É, a gente percebe que a maior parte deles estão ali nas grandes metrópoles, né, principalmente na região sudeste, que é uma região mais populosa, então naturalmente também abrange mais idosos. É, essa questão da baixa escolaridade é algo muito comum. Né? Nós temos que a maior parte são homens, porque a taxa de participação ela é mais alta entre os homens. A gente sabe das questões que afetam a inserção da mulher no mercado de trabalho, então ela passa uma vida com dificuldades para entrar no mercado de trabalho, chega aos 60 mais, essa dificuldade ela se cristaliza e é muito difícil uma mulher que passou 5 a 10 anos fora do mercado de trabalho voltar. Algumas conseguem, mas o que a gente percebe na média é que muitas não voltam, né? Então, a taxa de participação dos 60 mais homens é maior do que dos 60 mais feminino. E temos a questão também do tipo de função. Quando a gente vai olhar onde eles estão conseguindo emprego, a gente olha que é mais ali no setor de serviços, trabalhando como lojistas, balconistas, vendedores. Também temos um crescimento muito grande na rede de supermercados, porque nos últimos 5 anos houve vários projetos e iniciativas das empresas para reter essa mão de obra, justamente porque as empresas e os empregadores estavam reportando uma dificuldade de se trabalhar com o jovem muitas vezes não se compromete, enquanto que o 60 mais chega lá super motivado para contribuir, então eles perceberam que era vantajoso reter essa mão de obra de 60 anos ou mais. Então, se a gente pudesse perfilar, né, vamos assim dizer, esses 60 mais, seria isso. Maior parte masculino, maior parte com baixo ensino, baixa escolaridade, a maior parte trabalhando no setor de serviços, rendimento médio também muito baixo, né, abaixo da média do Brasil, que está ali em torno de 3.300, a média do rendimento real mensal. Então, é mais ou menos isso que nós temos desse grupo aí que tem crescido no Brasil.
2: E Janaína, falamos aqui, né, sobre realmente ser inevitável toda essa população um pouco mais velha no mercado de trabalho, também por N motivos, inclusive uma delas a aposentadoria mais difícil para muita gente. As empresas brasileiras estão preparadas para lidar com essa força de trabalho mais envelhecida também? E queria que você comentasse o que né, elas ganham também quando conseguem formar essas equipes com as diferentes gerações trabalhando juntas. Você já trouxe um pouco, né, do ganho desse profissional diante da dificuldade que a gente tem com a geração jovem, que já vem, né, com muitas questões ali de difícil, não vem às vezes, muitas vezes interessada. Queria que você comentasse esses dois pontos.
4: As empresas, elas têm ainda uma dificuldade, né, de entender que uma pessoa com mais idade não quer dizer que ela é incapaz para aquela função. Mas a minha percepção é o que mais pesa é que quando a pessoa vai passando muito tempo na empresa, né, o salário dela vai aumentando, a empresa pode ter um incentivo realmente em cortar para poder reduzir custo e contratar uma pessoa mais com um salário menor. Mas na mesma medida que tem acontecido isso, e pode passar isso pela cabeça do empregador, esse empregador ele está repensando, porque justamente há uma dificuldade do outro lado de reter essa mão de obra jovem. Então, é importante que o empregador ele leve em consideração todos os benefícios e custos de manter essa população com mais idade e sabendo que a tendência é que o seu corpo colaborativo ele venha a ser predominantemente de pessoas com mais idade, porque estamos passando por um processo de transição demográfica e também um achatamento ali na nossa base da pirâmide, um encurtamento, né? Hoje nós temos que a maior parte do mercado, da geração de empregos formais é composta por jovens de 18 a 24. Tudo bem, nós temos essa realidade hoje, mas a tendência é que com o passar do tempo, essa população ela vai envelhecendo e não vai repondo, então nós vamos ter uma população mais idosa. E as empresas, a sociedade, elas precisam aceitar essa realidade, mas também precisam quebrar alguns preconceitos em relação à incapacidade dessa geração, né? Geração mais antiga, porque como mesmo o Rafael pontuou aí o exemplo da mãe, da avó, é impressionante como a gente conseguiu transmitir essa qualidade de vida através mesmo da fisionomia, né? Acho que é muito perceptível que uma pessoa que hoje tem 40, 50 anos, até 60 anos, ela parece muito mais jovem do que as gerações antigas. E essa percepção de mais jovem, né? Ela não está só na aparência, ela também está na capacidade mental, na capacidade física. Então é preciso um movimento da sociedade para quebrar esse tabu de que uma pessoa de 60 não pode desempenhar uma função dentro de um escritório, dentro de uma empresa. Aqui a gente não está falando de trabalho braçal, né? Não estamos falando disso. Por quê? Porque a gente sabe que a maior parte da geração de empregos vem do setor de serviços, comércio, indústria, que não são aqueles trabalhos que exigem uma força física intensa. Então, esses 60 mais, eles poderiam desempenhar a função. E aí, voltando assim para os benefícios de ter essa geração com mais idade dentro do corpo colaborativo, algumas empresas elas já têm colhido esse fruto, porque quando nós temos várias gerações convivendo dentro de uma empresa, a gente tem uma troca, né, de ideias, de percepção, de valores muito mais intensa, porque são gerações diferentes, com princípios e visões diferentes. Então, essa troca, ela traz crescimento. O 60+ pode aprender com o jovem a ser mais relaxado, e o jovem, ele pode aprender com o 60+ a ser mais comprometido, a ser mais engajado. Então, isso traz benefícios para a empresa e benefícios concretos, porque se todo mundo tem esse senso de pertencimento, todo mundo vai trabalhar em prol do crescimento da empresa, e isso é bom para a empresa, para o empregador, para o trabalhador, que pode ser que colha algum benefício adicional. Então, todo mundo sai ganhando.
2: Muitíssimo obrigado, Janaína Feijó, economista e pesquisadora do FGV Híbrido, Instituto Brasileiro de Economia da Fundação Getúlio Vargas, inclusive, sobretudo, por conversar com a gente no início das suas férias, que estou lembrando agora que quando entramos em contato já era isso. Então, obrigado por trazer um pouquinho do seu tempo nesse período de descanso, e agora descanse, por favor.
4: Eu que agradeço a oportunidade de trocar essas ideias aqui com vocês, espero que os ouvintes gostem e pesquisem sobre o tema, porque é muito importante. Quanto mais a gente disseminar, né, essas informações, mais a gente consegue combater estereótipos e de fato fazer a mudança no nosso dia a dia, né? A gente não pode mudar o mundo se não conseguirmos mudar o nosso redor.
1: Com certeza, Janaína, ótimas palavras, muito obrigado pelo seu tempo aqui e ótimas férias, eu volto sempre, tchau.
4: Abraço, tchau, tchau.
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5: 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As notícias do governo federal que movimentaram o país no dia de hoje.
6: Olá, boa noite.
7: Boa noite para você que nos acompanha em todo o país.
6: Quarta-feira, 8 de julho de 2026.
7: Vamos ao destaque do dia na Voz do Brasil.
6: Vacinação infantil.
7: Pneumo 20 contra a pneumonia e meningite está disponível nas unidades básicas de saúde. Gabriela Noronha.
8: A Pneumo 20 é indicada para bebês no primeiro ano de vida e crianças menores de 5 anos que ainda não completaram o esquema de vacinação recomendado.
6: Proteção às mulheres.
7: Ligue 180 registra denúncias de violência e funciona 24 horas todos os dias da semana. Pablo Mundim.
9: O Ligue 180 também orienta familiares, amigos, vizinhos e qualquer pessoa que queira saber como agir diante de uma situação de risco.
6: E vamos falar hoje sobre a Rede Nacional de Proteção e Defesa dos Direitos Humanos das Pessoas Idosas.
7: Quem vai explicar pra gente mais sobre o tema é o secretário nacional dos Direitos da Pessoa Idosa, Alexandre da Silva.
10: São todas aquelas pessoas, aquelas instituições, aqueles órgãos que atuam no segmento da pessoa idosa e que garantam a defesa, a promoção, a mitigação de violações e violências e a garantia de mais direitos.
6: Hoje na apresentação da Voz do Brasil, eu, Mariana Jungmann e Luciano Seixas.
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6: Crianças menores de 5 anos e grupos prioritários já podem procurar o posto de vacinação mais próximo para se protegerem com a pneumovinte.
7: O imunizante previne contra 20 sorotipos da bactéria causadora de doenças graves, como pneumonia e meningite.
6: A ideia é diminuir as hospitalizações, sequelas e óbitos em função das doenças.
8: A vacina Pneumo 20 está disponível nas unidades básicas de saúde e demais pontos de vacinação em todo o país. Éder Gatti, diretor do Programa Nacional de Imunização do Ministério da Saúde, explica que o imunizante vai substituir gradualmente a Pneumo 10,